0: jogadores e a passando a defesa corintiana corta e a bola volta na linha central do gramado ali para William Machado. O cronômetro não para, a gente gira para você. Tem placar de jogo. 26 minutos, 26 jogados desse primeiro tempo no Maião.
1: Mirassol.
0: Carlos Eduardo de pênalti, Mirassol 1.
1: Corinthians
0: 0. Maizedo, São Paulo e Bahia se enfrentaram em Bragança Paulista, Oscar Ulisses.
2: Arthur e Ferreirinha para o São Paulo, Juba e Eric para o Bahia. São Paulo 2, Bahia 2.
0: Central da bola, Leonardo Dai.
3: Série B do Campeonato Brasileiro, sétima rodada, jogos encerrados hoje. Operário do Paraná 3, Londrina 0, São Bernardo 3, Ponte Preta 0, Sport 2, Ceará 0, Atlético Goianiense 0, Juventude 0. Os dois primeiros na Série B neste momento, Fortaleza e São Bernardo, subindo direto do terceiro ao sexto pelo playoff para definir os outros dois times que sobem.
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0: 27 minutos jogados desse primeiro tempo. Por enquanto o placar é de 1 para o Mirassol, 0 para o time do Corinthians. Timão que tem a bola pelo lado esquerdo ali com Gabriel Paulista. Fez a inversão do lance pelo lado direito. Encontra a participação do Matheus Pereira. Matheus Pereira para Ranieri, rompendo a liga central do gramado dele para Ninga. Ninga de primeira, deixando para Breno Bidon. Bidon jogando com Matheus Pereira. Matheus Pereira volta para Ranieri pelo lado direito do gramado ofensivo. Sobra de bola ficando ali justamente com Matheus Pereira. Lingard de letra, bolão, Breno Bidon. Dominou, limpou bonito, rolou por dentro Rodrigo Garro, ajeitou pro Yuri, tira bem a defesa, corta Igor Formiga, sobra de bola ficando com o Ranieri pelo lado direito, cruzamento na área pro Yuri, tira bem mais uma vez Igor Formiga pelo alto, alivia pro time do Mirassol, na briga pela bola pelo alto, melhor pro time corintiano, Matheus Pereira ganhou do Edson Carioca, vem pelo lado esquerdo, a bola chega no Matheus Bidon, volta na linha central, pelo lado direito por ali, agora pra André Ramalho. André Ramalho deixando de lado com o Gabriel Paulista. Gabriel Paulista pelo lado esquerda, a bola chega no Alan. Alan volta de novo no círculo central para Gabriel Paulista. 28 minutos, 28 jogados desse primeiro tempo. Por enquanto, Mirassol 1-0 para o time do Corinthians. Interligação direta, o Corinthians tentou chegar. Corte da defesa do Mirassol. A bola volta na linha central do gramado. Mais uma vez ali para André Ramalho. Ele sai jogando curtinho com Hugo Souza. Hugo Souza que devolve para André Ramalho pelo lado direito do campo de defesa. Ranieri recebe, bola bem aberta pelo lado direito. Fiz a ligação direta dele para Rodrigo Garro. Garro tem a pressão da marcação do Vitor Luiz e sofre a falta, reclama de um pisão por ali, o camisa 8 corintiano para dela.
4: No joelho esquerdo, né? E agora os jogadores do Corinthians vão começar a pressionar o árbitro justamente por conta dessa marcação do pênalti e também da não expulsão do Edson Carioca ainda nesse primeiro tempo, né? Justamente o Rodrigo Gal, que é o capitão da equipe, é quem está reclamando agora desse lance. Para mim, não, assim, se machucou, eu acho que não foi por querer, não foi na maldade, não, foi acidente de trabalho.
3: O Diniz está xingando alguém, hein?
0: Fernando Diniz, a moda Fernando Diniz. Bom, se alguém tinha duvidado que ele tinha chegado no Corinthians, né, para dela, agora não tem mais dúvida.
4: É o Fernando Diniz do Velho Testamento, seria?
0: Prates, foi algo a mais além da falta ou não?
5: Não foi não, né? O Vitor Luiz comete a falta no Garro e a dúvida que eu fiquei é se o Vitor Luiz havia acertado, pisado no Garro. Não pisou não, o Garro tá no chão, o Vitor Luiz faz um movimento até de recolher depois a perna, lance, foi pra falta do Corinthians e parou aí.
0: Mirassol vem lado direito do gramado, Carlos Eduardo, antes dele tira Gabriel Paulista pela linha de lado, Futebol Globo CBN, pode ligar porque aqui tem jogo.
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0: O Mirassol tá chegando, lado direito, Igor Formiga cruzou na área, antes do Edson Carioca, tira André Ramalho. Sobra de bola pelo lado esquerdo, vem Vitor Luiz, trabalhando por dentro, Alisson recebeu, encarou dele para Shailon. O Rodrigo Garro trupicou no Matheus Delgado Candanzan. Neto Moura de longe bateu pro gol para a defesa do Hugo Souza. E aí, se os jogadores corintianos já estão reclamando do árbitro agora então, né, Pradela?
4: Não, mas aí o Rodrigo Garro também tem que ter coragem, né, para reclamar sim do árbitro, sendo que ele tem cartão no bolso que pode tirar ou punir o próprio Rodrigo Garro. E vamos ficar atento também com relação aos pendurados do Corinthians, porque no próximo domingo tem clássico contra o São Paulo. E se por acaso Hugo Souza, Alan ou Rodrigo Garro ou o Angelere, que hoje está no banco, tomarem cartão, ficam fora do clássico.
0: Prates, 30 minutos desse primeiro tempo, o Mirassol segue na frente, o Corinthians nada de voltar a dar trabalho pro Walter, hein, Prates?
5: Por enquanto não, né, Bittar? Quero te chamar a atenção como o Mirassol faz um jogo para dificultar demais a saída de bola do Corinthians, para tirar os pontos fortes do Corinthians. O Bidon começou pela direita, ele vem pro meio para tentar jogar, O Alan muitas vezes sai do meio para a esquerda para jogar. O Matheus Pereira é o jogador mais de saída de bola nesse sistema do Diniz, pelo menos até agora em Mirassol. E o Garro, que até agora chama atenção, tem dificuldade para conseguir se posicionar em campo. É um Garro bem marcado, é um Garro bem acompanhado também.
0: Mirassol chegando lá do lado direito, Carlos Eduardo, cruzamento na área, São Carioca! Gol!

0: Mirassol!
1: Edson Carioca, o centroavante balança a rede corintiana no Maião! Aos 31 minutos jogados desse primeiro tempo de partida, que bolão do Carlos Eduardo na cabeça do Edson Carioca, ganhando pelo alto do André Ramalho, testa para baixo como manda o manual, sem chances para o Hugo Souza, bola para o fundo do gol! O Mirassol amplia o placar ainda na reta final desse primeiro tempo do Maião. E o placar da CBN atualiza e marca para você.
0: Mirassol
1: 2, Edson Carioca.
0: Corinthians
1: 0. O detalhe do gol é seu, Guilherme Pradella.
2: Rafael Prati já tinha falado que o Mirassol marcava muito bem a saída de bola do Corinthians. E foi justamente assim que começa a jogada, roubando a bola da defesa corintiana no campo de ataque. Vem o cruzamento da direita e o Edson Carioca, de boa noite, manda pro fundo do gol, faz o primeiro gol dele na temporada, volta a fazer um gol depois de 13 partidas sem balançar as redes. O último gol dele tinha sido no dia 24 de agosto do ano passado, também pelo Mirassol, que está na frente 2-0. Fernando Diniz não tinha tomado gol ainda. Hoje já levou dois, viu, Rodrigo Vittar?
1: E aí aquela história, né, Prates? O primeiro gol de bola parada, o primeiro gol de bola rolando, e o Mirassol tá na frente, vencendo por 2-0 agora. O Guanais tá igual doido à beira do gramado comemorando, Prates!
3: O Guanais é sanguíneo também, assim como o Diniz, né, o técnico do Mirassol. Carlos Eduardo cruzou muito bem pela direita e o Edson Carioca subiu demais. André Ramalho estava perto dele, não conseguiu saltar junto com ele. Edson Carioca saiu de uma quase expulsão para um cartão amarelo, para um gol de cabeça. O centroavante do Mirassol tá lucro demais a ver a resta do Corinthians agora, que tomou o segundo gol.
1: Quem sabe agora o Timão para reagir no jogo, bola parada, garra o cruzamento na área, nas mãos do goleiro Walter. 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
1: Chamou, falou, Guilherme Pradella.
2: Fernando Diniz nunca venceu o Mirassol. Esse é o quinto jogo do Diniz contra, por várias equipes, né, enfrentando o Mirassol. Primeiro jogo dele, torcedor de São Paulo nem gosta de lembrar. Quartas de final do Campeonato Paulista de 2020. Pelo São Paulo, acabou perdendo para o Mirassol por 3-2. Depois, em 2025, foram dois jogos. Os dois pelo Vasco da Gama. Primeiro turno do Campeonato Brasileiro, 3-2 para o Mirassol. Segundo turno, 2-0 para o Mirassol. E nesse ano, em 2026, ainda pelo Vasco da Gama, no primeiro turno do Brasileirão, o Vasco também perdeu para o Mirassol por 2-1. Pelo Corinthians, está perdendo mais uma, 2-0 o Mirassol.
1: 34, quase 35 minutos jogados desse primeiro tempo. Placar de 2 para o Mirassol, 0 para o time do Corinthians. Timão que tem a bola pelo lado esquerdo do gramado. Pinta a ligação direta do Matheus Bidu. Bolão à frente, Breno Bidon dominou, Yuri escapou. Lado esquerdo do campo, Yuri aberto. Cruzamento na área, Bidon! Gol!

0: É do Corinthians! Prenubidou! É, não é mais. Impedimento do Yuri Alberto, parou, não valeu o gol corintiano. O Yuri Alberto estava em condição regular. Gol anulado do Prenubidou, Guilherme Pradella.
1: Seria o gol para recolocar o Corinthians na partida, seria o gol para acabar com uma sequência de 17 jogos sem marcar do Prenubidou com a camisa corintiana. O Yuri Alberto estava um pouco à frente, a arbitragem marcou no campo, impedimento, volta tudo, está 2-0. Para o Mirassol.
0: Mirassol que tenta o contra-golpe agora justamente com o Alisson. Fica caído no gramado. Falta do Alan. Falta e cartão amarelo para ele. Para dela.
1: Era um dos pendurados. O Alan não estará presente no duelo contra o São Paulo no próximo domingo às 18h30 da noite na Neoquímica Arena. Rodrigo Vittar.
0: E aí é prejuízo pro Corinthians, né, Prates?
2: É prejuízo, né, Vittar? Porque agora de novo arrancava o Alisson pelo lado direito, né? E o Alan puxa, vai agarrando o Alisson. Amarelo pro Alan, tá bem aplicado pelo Matheus Eduardo Candança agora.
0: 36 minutos e meio jogados desse primeiro tempo. Mirassol 2, Corinthians 0. Mirassol que vem pelo lado direito do gramado. A bola passa pelos pés de Neto Moura. Dele para Carlos Eduardo. Volta para Neto Moura. Lado direito do campo. Pisa na bola, joga de lado. Mais uma vez ali para Carlos Eduardo. E escapou da marcação. Limpou o primeiro, passou no segundo. Tira bem a defesa. Volta bem por ali para fazer corte. Defesa corintiana. Despacha para frente por ali. O Gabriel Paulista. Último toque da bola foi do Neto Moura. A bola vai pela linha de lado em arremesso lateral. O cronômetro não para. A gente gira para você. Tempo. Placar de jogo no Maião. 37 jogados desse primeiro tempo. E o placar da CBN está marcando.
3: Mirassol
0: 2, Carlos Eduardo e Edson Carioca. 0 para o Corinthians. Há pouco foi a vez do São Paulo jogar, hein, Oscar Ulisses?
4: Hoje à tarde, em Bragança Paulista, o Bahia empatou no finalzinho do jogo. Praticamente o último lance. Eric de cabeça. Jubar empatou também para o Bahia quando o São Paulo vencia por 1-0, gol de Arthur. E Ferreirinha fez o segundo gol do São Paulo. Final, São Paulo 2, Bahia 2.
0: Central da bola, Leonardo Dai.
5: O italiano Andrea Quimentonelli da Mercedes venceu o Grande Prêmio de Miami de Fórmula 1 e ampliou a sua vantagem na liderança do campeonato. Depois vieram as McLarens, Lando Norris britânico em segundo e Oscar Piastri australiano em terceiro. O brasileiro Gabriel Bortoleto da Audi foi o 12º.
0: Vamos juntos aqui no Futebol Globo CBN, por enquanto com vitória do Mirassol, 2 para o Mirassol, 0 para o Corinthians. Edson Carioca pelo lado direito do gramado, tenta o cruzamento na área, bola pega na marcação, fica muito mais fácil para o corte da defesa corintiana. Alan joga pelo lado esquerdo ainda no campo de defesa, ameaça a ligação direta, Matheus Bidu limpa bonita a marcação, joga por dentro para Ninga, faz o toque de primeira, dele para Prenubidou, tentou escapar do Shairon, a bola volta ali para Prenubidou, pelo lado esquerdo do campo de defesa, ele distribui a jogada por ali agora com Matheus Bidu, mandando um abraço para você que se liga conosco aqui através do youtube.com/CBN. Geusilei Lopes de Oliveira dizendo, bora secar o Corinthians e tá dando certo, hein? Por enquanto 2-0 pro Mirassol. Pedro Salles está aqui ligado com a gente. Antônio Freire dizendo, vai Corinthians, para dar aquela incentivada. O Hermano Paiva tá participando aqui também do nosso chat no youtube.com/CBN. Luiz Alves de Souza, toda essa galera tá participando com a gente. A CBN tá ligada em vocês.
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0: Timão escapando, Yuri Alberto dominou, passou pelo marcador, aí depois ele perde. A bola volta pro time do Mirassol pelo corredor central do campo de defesa. 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
0: 39 minutos e meio desse primeiro tempo, o placar é de 2 para o Mirassol, 0 para o time do Corinthians. A bola vem pelo lado direito do campo de defesa, o time do Corinthians sai jogando ali com o Matheus Pereira. Dele para Ranieri, Ranieri faz o toque atrás, volta no campo defensivo para André Ramalho. Rafael Prates, 40 minutos jogados desse primeiro tempo. O Mirassol segue na frente, o Corinthians troca passes. Tirando aquela chance que criou por conta da condição irregular do Yuri Alberto, não chega bastante tempo ali para incomodar o Walter, hein, Prates?
2: E nesse momento, né, depois que abriu obviamente uma vantagem, no 1-0, depois do 2-0 principalmente, Vittar, o Mirassol marca do meio para trás. Deixa o Gabriel Paulista jogar, coisa que não aconteceu no começo do jogo, deixa o Ramalho jogar, deixa o Matheus Pereira, que é um jogador que inicia geralmente as jogadas, jogar também. Olha o Corinthians aí.
0: Breno Bidon, lado direito, Ranieri chegou no fundo, devolveu para o Breno Bidon, a bola foi esticada demais, vai pela linha de fundo. É só tiro de meta, diga aí, Pratis.
2: E a posse de bola do Corinthians agora é uma posse de bola que tem os zagueiros com liberdade para jogar, mas dali em diante é difícil para o Corinthians criar uma chance mais clara. Teve o gol bem anulado do Bidon, né, no impedimento marcado do Yuri Alberto, e o gol que também safou o Walter, que foi mal no lance, né? O Bidon diminuiria para o Corinthians. Corinthians troca passes, mas muito do meio para trás. Para acelerar o jogo tem dificuldade. Os jogadores se aproximam, mas não conseguem ter muito espaço para jogar, dada a marcação bem feita pelo Mirassol a essa altura do jogo.
0: 40 minutos, quase 41 jogados desse primeiro tempo. O placar por enquanto é de 2-0 para o Mirassol. Mirassol que faz ligação direta, bola esticada pelo lado direito, esquerdo do gramado. Ranieri pelo alto, ganha para o Timão. Bola fica viva ainda. Alisson vem na cobertura e ganha. Neto Moura dentro do círculo central. Abre pelo lado direito do campo, coloca velocidade por ali. Agora Igor Formiga vai passando por ele. Carlos Eduardo. Formiga por dentro. Alisson ajeitou. Carlos Eduardo. Cruzamento na área. André Ramalho chega na cobertura e tira. O Mirassol chegou com perigo, hein, Pradela?
1: Mais uma vez, né? O Corinthians, tô lembrando, acho que só uma finalização até agora na partida, hein, Bitara? A finalização do Yuri Alberto depois do passe do Lingard. Por enquanto, Mirassol em cima e o Timão sem resposta.
0: E lá no começo do jogo ainda, né?
1: É, exato. Foi, acho que, a primeira finalização do jogo.
0: Lado esquerdo do gramado, o time do Corinthians está chegando agora justamente com o Lingard. Recebeu, não encara a marcação, ele distribui de lado para Matheus Pereira. 41, quase 42 minutos desse primeiro tempo, segue 2-0 para o Mirassol. Alan, cruzamento na área, o toque de cabeça do Ranieri, a bola vai pela linha de fundo. E o último desvio foi justamente do jogador corintiano que pedia escanteio para dela.
1: Era o Ranieri que estava por ali pedindo esse escanteio, mas será somente tiro de meta para o Walter, que... enfrentando o Corinthians, já foram 8 partidas. Só uma vitória, 2 empates e 5 derrotas. Por enquanto, o Walter está conhecendo sua segunda vitória, enfrentando sua ex-equipe. Jogou lá no Timão entre 2013 e 2020. 80 partidas, 2 títulos de campeonato brasileiro, 4 conquistas do Paulistão. Foi um dos jogadores que marcou história naquele período em que o Cássio era titular e ele era o reserva de luxo.
0: O cronômetro não para, a gente gira para você. Tempo e placar de jogo. 42 e 40, primeiro tempo de partida no Maião.
7: Mirassol.
0: Carlos Eduardo e Edson Carioca. Mirassol 2.
7: Corinthians
0: 0. Há pouco foi a vez do São Paulo, Oscar Ulisses.
4: Deu um empate em Bragança Paulista hoje à tarde. Arthur e Ferreirinha para o São Paulo. Ferreirinha entrou e fez o gol. Gol de cabeça. Juba e Eric marcaram para o Bahia. 2-2 São Paulo e Bahia.
0: Central da bola, Leonardo Dai.
5: O Praia Clube conquistou pela terceira vez o título da Superliga Feminina de Vôlei ao vencer por 3-0 a final de hoje no Ibirapuera contra o Minas.
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0: 43 minutos e meio, 43 e meio jogados desse primeiro tempo. Mirassol 2-0 para o time do Corinthians. Timão tem escanteio, atenção. Lado esquerdo do gramado, Rodrigo Carro está na bola. Lançamento na área, sobe o William Machado, chega para fazer o corte para o time do Mirassol. Bola pelo corredor central, vem por ali agora o Alan, escapa da marcação. Ele contra o Shailon, fez o toque à frente. Ranieri recebeu, encarou, foi pro fundo, levantou na área. Bola perigosa, tira bem por ali agora Igor Formiga. Sobra de bola ficando com o Rodrigo Carco, temos 44 minutos desse primeiro tempo, tá 2-0 pro Mirassol. Timão trabalha ali com o Matheus Pereira, dele para André Ramalho. André Ramalho segura, prende, faz o toque de lado para o Breno Bidon. Vamos até 49 minutos desse primeiro tempo, são os instantes finais da primeira etapa. Intercação direta, bola bem esticada pelo Marcos direito do gramado, o time do Mirassol retoma. Põe velocidade, Alisson ajeita a bola na linha de fundo, chega no Carlos Eduardo, volta para Alisson, respira, calma, tranquiliza a jogada ali com o Carlos Eduardo. Distribui de lado ali para Neto Moura. Neto Moura faz inversão de jogo, dá uma linda fatiada na bola. Da direita para a esquerda chega no Vitor Luiz. Vitor Luiz para Shailon. Shailon trabalhando por dentro. A bola volta mais uma vez ali, justamente sob domínio do camisa número 25, Neto Moura. Neto Moura para o Denilson. Denilson volta no campo de defesa para o zagueiro João Vitor. 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
0: 45 minutos, Simão chegando, lado esquerdo, bola, o Lingar fez o passe atrás, todo torto, todo errado, dessa vez a bola não chegou no Alan, vem contra-ataque do time do Mirassol, o Alisson tá sozinho contra 4, canetou e toma falta! Ele tava sozinho numa roda de jogadores corintianos. Deu uma canetaça ali pra cima do Gabriel Paulista e a falta tá marcada pra dela.
1: Era a única alternativa, né? Ganhar essa falta bem no centro do gramado, porque não tinha nenhuma opção de jogador pra tentar passar. Passou a perna em cima da bola, canetou o Gabriel Paulista, que cometeu a falta. Mirassol ganha a posse de bola, tá vencendo e tá tentando quebrar uma escrita, porque em todos os jogos até agora de Campeonato Brasileiro, Mirassol foi vazado. Por enquanto ainda não foi.
0: 46 minutos desse primeiro tempo, tá 2 pro Mirassol, placar é de 2 pro Mirassol, 0 pro time do Corinthians. Interligação direta, bola pelo lado esquerdo do campo, Vitor Luiz faz o toque, ela pega na marcação, vai pela linha de lado, sai em arremesso lateral pra equipe do Mirassol fazer a cobrança pelo lado esquerdo do campo. São os instantes finais dessa primeira etapa. Esse resultado, Leonardo Dai, vai deixando o Mirassol mais perto de sair da zona de rebaixamento, né, Dai?
5: É, não sai ainda, mas a situação já melhora bem, né, Rodrigo Bittar? O Mirassol, neste momento, em 18º lugar na classificação, com 12 pontos, 3 a menos que o Santos, que é neste momento o primeiro time fora da zona de rebaixamento.
0: E 3 do próprio Corinthians também, né? Perfeito. Que está na zona de rebaixamento, por conta o Santos, que coisa, hein, Prats? Nem entrou em campo e ultrapassou o rival, Prats.
2: É, mas não fica se animando tanto assim não, Vitor. É, né? Eu vou te contar, o Santos empatou com o Bahia e com o Palmeiras fora de casa e tá ali perigando ou na zona de rebaixamento
0: que
2: ou
0: coisa,
2: fora.
0: Hein? Que
2: eu
0: coisa,
2: conheço 90% dos times que, se tivessem esses resultados, sairiam. O Santos está ali, ou perigando entrar, ou ficando fora, pendurado.
0: E o Mirassol agora tem uma falta perigosa para fazer a cobrança aos 47 minutos desse primeiro tempo para dela.
1: Quem começa a perigar é o Gabriel Paulista, porque já cometeu a segunda falta seguida. Numa dessa acúmulo de cartões, o árbitro acaba mostrando cartão amarelo. Não foi dessa vez, tem falta o Mirassol pelo lado esquerdo. Pode ser, não vai ser o último lance, ainda tem mais um tempinho, né? Mas é mais uma chance que o Mirassol tem nesse primeiro tempo de tentar chegar ao terceiro
0: só
1: gol.
0: Só uma coisa que eu fiquei na dúvida, né? Se esses 4 minutos são dos 45 com a luz ou sem a luz, né?
1: É, tem isso também, né? É,
0: tecnicamente sem a luz já temos 48,5, com a luz 47,5. A ver como é que escolheu aí o Matheus Delgado Candanzan. Chance na bola parada pro time do Mirassol pelo lado esquerdo do gramado. Vitor Luiz tá na bola, se segure aí, torcedor corintiano. Vitor Luiz na bola, pintou, cruzamento na área, veio de giro de cabeça e a bola vai pela linha de fundo. Sai em tiro de meta, né, pro time do Mirassol, pra dela.
1: Só isso e mais nada, mas acho que o árbitro escolheu essa alternativa aqui, Vitória.
0: É, somou o tempo com a luz aos 49 minutos, com a luz apagada no primeiro minutinho de partida. O árbitro Matheus Delgado Candanzan apita pela última vez e encerra a primeira etapa.
7: Mirassol.
0: Carlos Eduardo e Edson Carioca, Mirassol 2.
7: Corinthians
0: 0, Timão, que não tinha sofrido gols com Fernando Diniz, já toma 2 no primeiro tempo. 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

0: Terminou o primeiro tempo no Maião, 2 para o Mirassol, 0 para o time do Corinthians. Rafael Prates, justo o resultado da primeira etapa. Quantas nuances esse primeiro tempo, né? Uma expulsão que volta atrás, depois um pênalti para o Mirassol que poderia ter, não ter sido pênalti, enfim. E foi confirmado, pênalti convertido e depois o Mirassol ampliou. Prates.
1: É, o Mirassol jogou melhor que o Corinthians, Bitar, ponto. Daí a falar que a vantagem do Mirassol ficou muito larga, eu acho que o jogo era para uma vantagem de um gol do Mirassol. E não tem como contar a história do jogo sem falar desses momentos de arbitragem, de uma expulsão que o vídeo chama, é revisada e vira um amarelo pro Edson Carioca. O Mirassol ficaria com 10 jogadores aos 12 minutos e ficou 11 contra 11. E do pênalti para mim que é mal marcado, mas ali me parece que o vídeo ficou assim. É, Matheus Delgado Candanção, você acredita no que viu? Você estava muito perto, estava convicto? Sim. Então não vamos chamar. Para mim não houve pênalti. Para mim o Bidu coloca o braço no peito do Carlos Eduardo, mas daí a ser pênalti me parece que é um exagero. Mas foi marcado o pênalti no campo, o vídeo não chamou, eu não marcaria o pênalti que o Candanção marcou, o Carlos Eduardo converteu. Depois do 1-0, a Mirassol, que era melhor que o Corinthians, ficou bem melhor e aproveitou para fazer o segundo gol. A vantagem ficou um pouquinho exagerada, mas o Mirassol foi superior e está levando uma vantagem muito boa para o segundo tempo, 2-0 no primeiro tempo, Bitar.
0: Daqui a pouquinho o Rafael Prates volta ao lado de Leonardo Dainon, central da bola, para falar muito mais dessa primeira etapa da vitória do Mirassol, da derrota corintiana. Daqui a um minutinho vem aí Leonardo Dainon, central da bola. 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
1: Central da Bola. Leonardo
2: Dai. 9 horas e 27 minutos no horário de Brasília, intervalo de jogo no estádio José Maria de Campos Maia em Mirassol. Por enquanto, 2 para o Mirassol, 0 para o Corinthians. O Corinthians sofreu os primeiros gols e está conhecendo a primeira derrota com o técnico Fernando Diniz neste domingo de Campeonato Brasileiro, que já teve um empate 2-2 entre São Paulo e Bahia, um empate 2-2 entre Flamengo e Vasco, a vitória do Red Bull Bragantino de virada por 2-1 sobre a Chapecoense fora de casa e a vitória do Internacional em casa por 2-0 sobre o Fluminense. Em Mirassol, o jogo começou agitado. Aos 13 minutos, o Edson Carioca do Mirassol foi expulso por um carrinho por trás. O juiz foi chamado no VAR e reviu a cor do cartão. Revisou a cor do cartão, trocou o vermelho pelo amarelo. Na sequência, o Mirassol teve um pênalti que o Carlos Eduardo converteu aos 22 minutos. E o Edson Carioca, que ia ser expulso e acabou não sendo, fez o segundo gol aos 32 minutos do primeiro tempo, 2 para o Mirassol, 0 para o Corinthians. Em que pese esses, na nossa opinião, Rafael Prates, dois erros de arbitragem que foram cometidos? Para mim também.
3: Pra mim,
2: o pênalti para mim é inadmissível, assim, com todo respeito. E eu entendo o que você quis dizer, o que você disse, né, sobre o VAR respeitar a decisão de campo, porque eu estava muito bem colocado.
3: Sim, sim.
2: Só que eu acho que é um lance que...
3: É um erro crasso.
2: Não tem como, não tem como.
3: Pra mim
2: não tem como.
3: Pra mim
2: é imarcável, com perdão da expressão, é imarcável esse pênalti do...
3: Assim, a gente começa, obviamente, né, Dai, desculpa interrompê-lo, a tentar imaginar, interpretar o papo. É aquela velha história. O vídeo conversa com o árbitro, em todos os lances há essa conversa. Você tem convicção do que marcou?
2: Sim. Eu acho que foi exatamente
3: entendeu?
2: Isso.
3: Entendeu? Eu vi, pra mim, o Bidu... Puxa o Carlos Eduardo. E é um puxão.
2: Perfeito.
3: Que é um puxão que é pênalti, é falta.
2: Eu acho que foi exatamente isso que aconteceu. Acho que foi exatamente isso que aconteceu, mas pra mim não dá. Pra mim não tem condição de marcar um pênalti como esse.
3: E também não foi pênalti, não.
2: Ainda mais considerando a intervenção que ele tinha acabado de chamar no lance anterior. Porque se ele não quis intervir num lance como esse, por que que ele foi intervir na expulsão do Edson Carioca, que pra mim ela é mais discutível, embora eu acho que o cartão vermelho estava bem aplicado.
3: Velha discussão do lance temerário, entrada brusca, grave, né?
2: Dá pra discutir.
3: Pra mim, como é o carrinho por trás, essa história de se pegou ou não pegou, o tamanho do impacto, não é o tamanho do impacto, é um carrinho por trás, é o lance pra vermelho, pra mim, né?
2: Pra
3: mim, o Canançã no campo acertaria, mas o vídeo chamou e virou amarelo.
2: Então foram dois erros que mudaram, sim, a história do jogo, mas para além desses erros, tem um jogo acontecendo e um jogo em que... Vamos lá, o Corinthians, nessa sequência de jogos com o Fernando Diniz, quando conseguiu os resultados, nem sempre jogou bem. Mas estar desconfortável como está até agora, tô para dizer que acho que nem contra o Palmeiras.
3: Eu também não me recordo, não.
2: Rafael Prates.
3: Nem no 11 contra 10 contra o Vasco, nem no 11 contra 9 contra o Palmeiras.
2: Sim.
3: Hoje se viu o Mirassol, o Guanais estudando, obviamente, todo mundo estuda, todo mundo, né? A gente imagina isso. Mas quero chamar atenção para o começo de jogo. O Bidon um pouquinho mais para a direita, né? Ele sai muito à direita para o meio. O Diniz não é de pedir para o jogador ficar em uma faixa do campo, em uma posição mais fixa. Mas o Mirassol tirou a saída de bola do Corinthians durante pelo menos 10 minutos. Tirou bem. Tirou do Corinthians ficar apertado e colocar a bola para a lateral, errar passe, não ter muita opção de passe. Eu acho que o segredo do Mirassol ficou muito baseado nisso. Tirar a opção de passe para os jogadores do Corinthians que tinham a bola. O Corinthians chegou uma vez com perigo. O Lingard encontrou um passe bom para o Yuri Alberto, que bateu de perna esquerda para o Walter fazer uma boa defesa com os pés. E chance do Corinthians, chance mesmo, parou aí, né, Dai? Chance. Teve um gol anulado, bem anulado. O Yuri Alberto estava em impedimento, ele toca para trás, o Bidon havia feito o gol do Corinthians, mas o impedimento do Yuri Alberto foi marcado e o lance não continuaria ali, né? Então, assim, foi o Mirassol que marcou bem a saída de bola do Corinthians e o Mirassol, com a bola, encontrou boas inversões de jogo. Né? O lance do pênalti, que para mim foi mal marcado, tô com você, é um lançamento espetacular do Alisson pro Igor Formiga, do campo de defesa, pro lado direito. O Formiga entra na área, o Carlos Eduardo dribla e aí é derrubado pelo Bidu. Pênalti que o Carlos Eduardo converteu e depois o segundo gol é uma saída muito rápida do Mirassol. É um lateral que vira uma saída rápida pelo lado direito. Carlos Eduardo cruza sob medida e o Edson Carioca, que dá expulsão.

0: Então virou amarelo, faz o gol de cabeça, né? Essas coisas que o jogo vai mudando dentro do mesmo jogo, vários jogos acontecem, né? O Edson Carioca faz 2-0. Então o Corinthians viu hoje uma situação de não ter grandes opções de passe para jogar e se ver correndo em uma condição de muitos metros para a própria área, pelo jogo rápido e direto e muito bem feito pelo Mirassol. Mirassol foi melhor que o Corinthians. Não tem como contar a história do jogo sem falar da arbitragem, mas Mirassol 2, Corinthians 0. Corinthians, o Diniz ficou desconfortável para jogar, para marcar e tá perdendo o jogo em Mirassol. Dai.
1: 9 horas e 32 minutos, por enquanto 2 para o Mirassol, 0 para o Corinthians. O intervalo, voltamos em 3 minutos. 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

0: 9:34. Desculpa aí ter demorado pra entrar, gente, que eu tava falando de álbum de figurinhas aqui com o Rodrigo Betar. Começou, hein? Você tá colecionando? Começou. Álbum de figurinhas da Copa já tá aí, na pista. Eu, esse ano, eu acho que eu vou tirar uma Copa sabática em termos de álbum, mas eu dou a maior força pra quem vai colecionar aí. Olha só, o Campeonato Brasileiro está terminando a sua 14ª rodada, né? A gente teve já aí os paulistas quase todos em campo. Ontem, Palmeiras e Santos empataram em 1-1. Hoje, o São Paulo empatou em 2-2 com o Bahia. O Red Bull Bragantino venceu agora há pouco o time da Chapecoense por 2-1 de virada. E o Corinthians está perdendo agora por 2-0 para o Mirassol. Pera aí, gente, que eu tô recebendo uma informação importante aqui. Eu achei que tava comigo o resumo de clubes hoje, mas o Pradella tá falando que tá fazendo. Então é você que vai informar o ouvinte da CBN o resumo do domingo dos clubes paulistas, Pradella?
1: É isso, amanhã você vai ouvir de São Paulo, Guilherme Pradella, faz o resumo de clubes.
0: Aqui meu off é um, então vou tirar da minha lista de afazeres aqui do dia.
1: Mas tem boletim da Copa, viu?
0: Não, esse eu vou gravar. Esse eu tô esperando pra gravar aqui. E ó, só pra avisar que meio de semana tem competições internacionais aqui na CBN. Terça-feira o Palmeiras joga na Libertadores contra o Sporting Cristal e o Santos contra o Recoleta na Sul-Americana. Quarta-feira tem o Corinthians na Libertadores contra o Santa Fé. E quinta-feira o São Paulo contra o Higgins do Chile pela Sul-Americana. 9:35, Futebol Globo CBN. 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

0: Central da Bola. Leonardo Dai.
1: 9h36, o Corinthians está perdendo 2-0 para o Mirassol no estádio José Maria de Campos Maia, rodada 14 do Campeonato Brasileiro. Depois do jogo de hoje, a gente vai ter, depois desse jogo do Corinthians, a gente vai ter a rodada concluída. 2-0 para o Mirassol, resultado parcial no José Maria de Campos Maia. Ô Rafael Prats, o Corinthians hoje tem desfalques, tem algumas mudanças de escalação. Vamos fazer um bate-bola aqui desses jogadores que estão ganhando uma chance nova ou uma primeira chance. Enfim, para os jogadores que não são os titulares absolutos aí do Corinthians. Ranieri como lateral direito, hoje nesse segundo teste.
2: Pra quem viu contra o Vasco, parece outro jogador, Dai. Muita dificuldade. O Mirassol tem o Alisson que se mexe muito por ali, não fica tão fixo também naquela faixa do campo. O Mirassol colocou o Shailon em alguns momentos pra atacar por ali. Ranieri não foi bem no primeiro tempo, não.
1: André Ramalho.
2: Foi pior ainda. Em uma comparação com o Gustavo Henrique, mais dificuldade pra jogar. E na bola pelo alto no segundo gol, vai saltar. Edson Carioca saltou muito antes, melhor que ele.
1: Matheus Pereira.
2: Também muito apagado. Foi jogador de saída de bola em alguns momentos, mais de camisa 5, o Alan às vezes até saindo um pouco mais, Bidon também, Matheus Pereira também foi mal, apagadíssimo no primeiro tempo.
1: Alan.
2: Mal também, apareceu para tomar um cartão amarelo que ele puxa o Alisson, que vai tentar iniciar um contra-ataque do Mirassol. Fora isso, um jogador que quase não foi dotado em campo.
1: É minha última tentativa, Lingard.
2: Um pouquinho melhor, deu um bom passo para o Yuri Alberto. Nessa a gente comentava até quando o Corinthians venceu o Peñarol no meio de semana, Dai. Que dos jogadores que apareceram para tentar ser o melhor companheiro do Yuri Alberto, sem o Memphis Depay poder jogar, o Lingard é o que jogou melhor. Hoje não foi tão bem como foi quinta-feira, hoje o buraco também é mais embaixo. O Mirassol é mais time que o Peñarol hoje.
1: Rapaz, eu tô dando uma olhada no banco de reservas do Corinthians aqui pro jogo de hoje. O Corinthians está perdendo por 2-0 pro Mirassol.
2: Muitos jovens, né?
1: Tá um pouco assustador o negócio, né? Porque assustador? Você tem aqui Felipe Longo, Cauê, Anrileri, aí Iago Machado, Pedro Milans, Nicolas, Alex Santana, Dieguinho, Zacaria Labiad, Pedro Raul, Guinegão e Caio César. Acho que deu uma melhorada aí no Caio César,
2: no
1: Guinegão aí no final.
2: Caio César é um jogador que quando foi chamado geralmente respondeu bem. Não sei se é o caso de entrar hoje, não sei se o Diniz vai voltar com alteração. O Diniz talvez confie muito que, olha, foi o primeiro tempo que a gente foi dominado e foi pior que o Mirassol. Tem condição de jogar melhor agora.
1: Eita, os times brotaram do nada no campo, gente. Vem aí Rodrigo Bittar, vem aí o segundo tempo, Mirassol 2, Corinthians 0.
3: Vai começar o segundo tempo no Maião, saída de bola do time do Mirassol, apita o árbitro, rola a bola, bom jogo pra você ligado no Futebol Clube CBN, bom segundo tempo. Vamos juntos para mais 45 minutos de por enquanto, 2 para Mirassol, 0 para o time do Corinthians. Mirassol nessa segunda etapa, atacando para o lado direito do seu rádio, o time do Corinthians para o lado esquerdo. Timão tentando a primeira descida ali com o Yuri Alberto, não chega no Rodrigo Garro, corta bem. O William Machado chega para aliviar para o time do Mirassol. Lado esquerdo do campo de defesa, a bola passa ali pelos pés de Vitor Luiz. Vitor Luiz jogando por dentro ali com o Denilson. Denilson pisa na bola, vai distribuir no campo de defesa, a bola passa ali pelos pés de William Machado. William Machado vem jogando por dentro com o Walter. Walter faz a ligação direta, bola esticada lá pro campo de ataque, buscando pelo lado direito do campo por ali o Carlos Eduardo. Matheus Bidu sobe, ganha no meio do caminho, faz o toque atrás, tira de qualquer maneira por ali o Gabriel Paulista, manda a bola pela linha de lado, sai em arremesso lateral para a equipe do Corinthians, do Mirassol, aliás, fazer a cobrança pelo lado direito do campo de defesa. Primeiro minutinho desse segundo tempo, placar de 2-0 para o Mirassol. Sem mudanças, é isso, Pratela?
4: Sem mudanças, os times, os mesmos do primeiro tempo.
3: Timão vem pelo lado esquerdo do gramado, agora Matheus Bidu dele para Yuri Alberto, passe errado. Não encontra por ali o Jess Lingard. A bola vai pela linha de lado e arremesso lateral para dela.
4: Mais um lateral, equipe do Mirassol conseguindo essa vitória. Não sai da zona de rebaixamento, mas consegue dar um passo importante. E com essa derrota, o Corinthians entrando na zona de rebaixamento na 14ª rodada. Pela segunda vez entrando na zona de rebaixamento.
3: Tirando o Corinthians, a bola pelo lado esquerdo do campo, tem falta marcada, o jogo tá parado, falta já cobrada pelo Matheus Bidu, tem pressa de mão. 2 minutinhos jogados desse segundo tempo, placar de 2-0 pro Mirassol. Timão que vem pelo lado direito do campo de defesa, a bola passa ali pelos pés de André Ramalho. André Ramalho jogando por dentro para Gabriel Paulista, dele para Matheus Bidu. Dá aquela fatiada na bola buscando o Breno Bidon, ficou caindo no gramado. João Vitor diz que pegou só a bola, o árbitro deu sequência ao lance. Timão chegando no campo ofensivo de novo com o Yuri Alberto, antes dele volta volta o William Machado. Chega para fazer o corte pro time do Mirassol e trabalha no campo de defesa ali com o goleiro Walter. Dentro desse cenário do banco de reservas que tem o Corinthians hoje, Rafael Prates, fez certo o Diniz em manter o time pro segundo tempo?
2: É, as opções do banco de reservas do Corinthians realmente não animam assim muito, né? Não há grandes nomes. Tem o Caio César, que é um jogador mais de velocidade. Fora isso, tem muitos jovens, né? Alguns até jogaram pouquíssimo, nem jogaram no profissional. Então, acho que assim, a possibilidade de tentar melhorar com o time que começou. Pensar que mudança vai melhorar o Corinthians de cara no segundo tempo, me parece um pouco utópico a essa altura do jogo.
3: 2 minutos e 40 jogados desse segundo tempo, Mirassol 2-0 pro time corintiano. Sobra de bola ficando com o William. O William, ele tira de qualquer maneira por ali. O William Machado põe a bola pra frente, ela bate, fica no meio do caminho, volta de novo pro William Machado, de novo pelo alto ele ganha. João Vitor põe a bola pra frente, no bate rebate, ela sobra de novo com o time do Mirassol, fica vivo ainda, o Corinthians retoma. Na linha central do gramado tem por ali o Alan. Ele inverte o jogo, da direita pra esquerda, rompendo a linha central do gramado, agora com o Matheus Bidu. Passa o pé em cima da bola, são 2-3 do Mirassol em cima dele. Bela jogada no Bidu, passando no meio de dois, fez o ataque à frente, o árbitro parou e marcou a falta em cima do Bidu. O Corinthians tentou cobrar rápido com o Dias Ninga, o árbitro não deixou. O Guilherme Fratella
4: manda a bola voltar, o falta em cima, o Carlos Eduardo ficou pedindo falta em cima dele também, mas nada aconteceu, o Corinthians tem a posse.
3: E vem pelo corredor central do gramado, tapa bem aberto, a bola pelo lado direito, chega por ali agora no Ranielli. Ranielli para abrir no Bidon, por dentro, escapou o timão, vem chute de fora, Matheus Pereira, bate no meio do caminho, tem desvio. A bola vai pela linha de fundo, sai em escanteio pro time do povo, para dela.
4: Mas hoje não tem Gustavo Henrique, então André Ramalho, Gabriel Paulista, esses os responsáveis por tentar cabecear essa batida de escanteio.
3: 4 minutos jogados desse segundo tempo, placar é de 2-0 pro Mirassol. Cobrança curta realizada no carro para Breno Bidon, devolveu o Alan, recebeu de volta Rodrigo Carro, lançamento à frente, chegou demais. Aí a bola foi pela linha de fundo, é só tiro de meta. O Breno Bidon ficou caído, sentindo dores. Começou com uma cotovelada que parecia que tinha levado bem no olho. Aí depois, no fim das contas, parecia até um sopro, viu, para dela.
4: É, o Breno Bidon é de exagerar muito assim nessas faltas que ele acaba cometendo. E por vezes, nem quando sofre falta, ele exagera. Diz que foi com o cotovelo. Aí o árbitro olhou e falou para ele: não, não foi. Ele: ah, não foi? Tá bom então. Eu não falo mais com você, viu, professora?
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3: Lado esquerdo do campo de ataque, o time do Corinthians retoma mais uma vez ali com o Bidu. Falta nele, cometida agora pelo Shailon. Chegou puxando o jogador corintiano, a falta está marcada. O cronômetro não para, a gente gira para você. Tempo e placar de jogo. 5 jogados desse segundo tempo e o placar da CBN está marcando
5: Mirassol.
3: Carlos Eduardo, Edson Carioca, Mirassol 2.
5: Corinthians
3: 0. Mais cedo, São Paulo e Bahia entraram em campo em Bragança Paulista, Oscar Benícius.
6: Hoje à tarde em Bragança, São Paulo saiu na frente, gol de Arturo. Bahia empatou com Juba, Ferreirinha fez o segundo do São Paulo. Eric empatou no finalzinho. Final, São Paulo 2, Bahia 2.
3: Central da bola, Leonardo Dai.
1: Os outros jogos de hoje no Campeonato Brasileiro: 2-2 Flamengo e Vasco, 2-2 São Paulo e Bahia, Chapecoense 1, Red Bull Bragantino 2, Internacional 2, Fluminense 0.
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3: Timão chegando, lado esquerdo, Yuri Alberto dominou. William Machado chega no meio do caminho e tira. Só que já não valia mais nada, é isso, Pratela?
4: Aparentemente, impedimento marcado do Yuri Alberto. Ele que já participou de outro lance também estava impedido no gol do Breno Bidon, que foi anulado de forma correta.
3: 6 minutos, segundo tempo de partida, Mirassol 2, Corinthians 0. Por enquanto, uma vitória importante para o time do Mirassol, segue ainda na zona de rebaixamento. E é como o ímã, né? Puxa o Corinthians para a zona de rebaixamento nessa 14ª rodada. Entregação direta ao time do Mirassol. Retoma ali o Corinthians no campo de defesa. Bola pelo lado direito com André Ramalho. André Ramalho faz com que ela chegue ali no Gabriel Paulista. Volta para André Ramalho. Lado direito do campo defensivo. Ameaça ligação direta. Prefere segurar. Não escapa da marcação. Joga de lado ali para o Lingar. Lingar para Ranielli. Ranielli tenta a devolução. Passe curto. Fica no meio do caminho. A bola volta e fica de graça. Breno Bidon na bola. Ganhou. Vem Timão. Lado direito do gramado. Bola bola esticada na linha de fundo pro Yuri Alberto. Chegou empurrando sem cerimônia ali o João Vitor. A falta está marcada para tela.
4: Mas visivelmente alguns jogadores do Corinthians se mostram mais irritados, né? Agora o Yuri Alberto, em vez de tentar só cercar ou de tentar roubar a bola, ele chega empurrando o marcador e claramente fez falta em cima do João Vitor, capitão da equipe. Ia pedir escanteio, mas só tiro de meta. Na verdade, só falta, né?
3: É, a falta foi marcada ali dentro da área defensiva do time do Mirassol, que claro não tem a menor pressa para fazer a cobrança. 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
3: 7h40 desse segundo tempo, 2 para o Mirassol, 0 para o Corinthians. Intercação direto, o Mirassol vem para o lado esquerdo do campo. Alisson dominou, escapou, bateu para o gol. Hugo Souza pegou no centro do gol. Chegou rápido o time do Mirassol com o lançamento. Hugo Souza fez importante defesa para dela.
4: É importante defesa, né? Depois dessa finalização de fora da área, Mirassol tentando voltar a vencer em casa no Campeonato Brasileiro. Perdeu os últimos 3 jogos, né? No Brasileirão, para Bahia, Bragantino e Curitiba. Dá 5 jogos sem ganhar. Além disso, teve essas 3 derrotas, mais 2 empates contra Cruzeiro e Santos. A única vitória foi contra o Vasco da Gama na primeira rodada do Campeonato Brasileiro. Foi o único triunfo do Mirassol jogando no Maião. Por enquanto, está conseguindo a segunda vitória.
3: Vitor Luiz, corta de cabeça, tira para o time do Mirassol, a bola está viva ainda, fica, briga pelo alto, antes do Rodrigo Garro, corta bem a defesa, William Machado tira, André Ramalho tenta escapar para o time do Corinthians, mas ele acaba cometendo a falta, em cima do Edson Carioca, falta marcada para o Mirassol, para dela.
4: Não, e o Rafael Prates aqui no off, viu, o Rodrigo Vitor me lembrou de que jogo foi esse entre Mirassol e Vasco da Gama, um jogo famoso em que Fernando Diniz era o técnico do Mirassol.
2: Do Vasco.
4: E gerou aquela...
2: Ele esculhambou o Nuno Moreira.
4: Célebre frase.
2: Aí o Nuno Moreira...
4: Eu não tô fazendo nada, professor. Por isso mesmo, tem que fazer alguma coisa.
1: Amo essa interação. Eu não tô fazendo nada. É isso, tem que fazer alguma coisa. Ser atacante, tem que fazer.
3: É o sincericídio de Fernando Diniz, né? Hoje, técnico do Corinthians, já deu os primeiros gritos dele aí nessa partida. Por enquanto, a primeira derrota dele à frente do timão. Vem pelo lado esquerdo do gramado, o time do Mirassol tá chegando com o Alisson. Antes dele, chegou o Ranieri, mas a arbitragem já paralisava, o impedimento foi marcado para dela.
4: O terror desses técnicos, viu, Vitar, é a invenção do microfone, né? Porque capta tudo que esse pessoal fala à beira do gramado e tudo mais. Para eles, é terrível. Não que o Diniz mudaria alguma coisa na forma de agir, mas...
3: O Diniz, sabendo disso, na pandemia, não poupou esforços, né?
4: Exato.
1: Tem algumas pelas quais eu sou apaixonado, que é tipo aquele São Paulo e Botafogo, que tava 3-0 pro São Paulo, Botafogo com 1 a menos, 5 do segundo tempo, e ele pilhando o time do São Paulo, assim como se o São Paulo estivesse dando um gol pra, assim, salvar o mundo de uma guerra nuclear, assim, era um espetáculo.
3: Matheus Bidu pinta a ligação direta, a bola vai diretamente pela linha de lado, sai em arremesso lateral, o cronômetro não para, a gente gira pra você, tem placar de jogo. 10 minutos, segundo tempo de partida. E o placar da CBN está marcando no Maião.
5: Mirassol
3: 2.
5: Corinthians
3: 0. Há pouco tivemos o São Paulo em Campos Carolices.
6: Hoje em Bragança Paulista, para um público de 9.390 torcedores. São Paulo e Bahia, 2-2.
3: Central da bola, Leonardo Dai.
1: Hoje pelo campeonato inglês, o Manchester United venceu o Liverpool por 3-2 com o gol do Matheus Cunha. A gente teve também a vitória do Tottenham Hotspur fora de casa, 2-1 sobre o Aston Villa, que tirou o tradicional time inglês da zona do rebaixamento e colocou o West Ham na zona da degola, faltando 3 rodadas para o fim do campeonato.
3: Onze minutos desse segundo tempo, por enquanto o placar segue sendo de 2-0 para o Mirassol. Rafael Prates, segundo tempo começou, o Corinthians com uma intensidade alta, não está sofrendo tanto, né? Em termos de finalizações do time do Mirassol, o Souza não está trabalhando tanto. O problema é que o Walter também não, né, Prates?
2: É por aí, né, Bitar? O Corinthians até voltou, dando a impressão que vai tentar competir um pouco mais, dividindo mais, marcando mais à frente, mas conseguiu fazer o Walter trabalhar ainda. O Mirassol está muito bem posicionado para sair de uma maneira muito direta, muito rápida, muito consciente do campo de defesa. O Corinthians tem a bola, mas continua com a posse de bola muito na intermediária. É difícil colocar o Yuri Alberto em boa condição, o Lingard em boa condição. O Corinthians ameaçou voltar melhor, ameaçou marcar na frente, mas por enquanto está só uma ameaça para incomodar o Mirassol.
3: 12 minutos desse segundo tempo, Mirassol 2, Corinthians 0, Mirassol escapa, lado esquerdo do campo, ficou caído no gramado por ali o Alisson, o árbitro manda o jogo seguir, apenas a posse de bola ficando para o time do Corinthians, que vem pelo lado esquerdo da entrada da área defensiva ali, agora com Gabriel Paulista, ele faz o toque por dentro para Matheus Pereira, pisa na bola, entregação direta, esticada pelo lado direito do campo, chega por ali agora no Ranielli, rompendo a linha central do gramado, tenta o lançamento à frente, peca no meio do caminho, tira a defesa, sobra de bola, ficando pelo lado esquerdo por ali agora com o Alisson, Alisson para o William Machado, pressionado pela marcação no corpo, ele ganha do William Alberto, que tenta o carrinho, só que o William Machado conseguiu fazer o passe atrás ali para o Walter, de pé em pé, sai bem o time do Mirassol, tentativa de ligação direta, Denilson erra, Breno Bidon ganha, o William Alberto ajuda com ele, tenta o lançamento à frente do Breno Bidon, pega em cima da marcação do Denilson, sobra de bola ficando pelo lado direito do campo, a bola volta no Ranielli, Ranielli com o Rodrigo Carlos, sai jogando com calma o Timão, Timão está perdendo pela primeira vez sob o comando do Fernando Diniz, tomou os dois primeiros gols da era Diniz do Timão, lado esquerdo do gramado, já no campo ofensivo, vem por ali Gabriel Paulista, dele para Matheus Bidu joga atrás, Alan recebe, faz inversão do lance, da esquerda para a direita, para André Ramalho ganha o campo ofensivo, o time do Corinthians vem pelo lado direito do campo, chega no Ranielli, Ranielli volta mais uma vez ali com o André Ramalho para Breno Bidon tem o Alan, Alan acionado mais uma vez o André Ramalho, pinta lançamento, bola pelo lado direito, furou o Ranielli. Sai em arremesso lateral. É bola para a equipe do Mirassol. Ô, Pradella. Antes do jogo.
2: Aquele que antevê o lance, né?
3: É.
2: O nosso Guilherme Pradella.
3: Exatamente. Você que é o cara que está sempre no futuro, Pradella. Antes do jogo você falou alguma coisa, era Ranielli e Cafu na mesma frase, eu não entendi direito o que era mesmo.
4: E ele, contra o Peñarol, fez um jogo que parecia o Cafu na lateral direita.
1: Ah. Hoje tá parecendo o Jonathan Cafu, que aí já é um pouco diferente.
4: Eu ia falar que ele cafundiu agora no lance. Mas, enfim, daqui a pouco, ó, pensando aqui já no futuro, Mirassol vai mexer, hein? Galeano foi chamado e mais um.
3: Yuri Lara.
4: Oh, vocês estão mais no futuro que eu, hein? Ou enxergam melhor que eu.
3: Daqui a pouquinho são duas mudanças no time do Mirassol e nada do lado do corintiano, né, Pradella?
4: Nope.
3: Chegando o Mirassol pelo lado esquerdo do campo, vem por ali agora Edson Carioca, lado canhoto, recebeu o Alisson, cruzamento na entrada da área, chega Matheus Bidu para fazer o corte, corta bem para a equipe corintiana, entregação direta agora do Matheus Pereira, bolão de letra, Yuri Alberto, Lingard recebeu, devolveu, Yuri Alberto saiu, cara a cara para fazer, bateu, defendeu, Walter! Espalma, manda pela linha de fundo o goleiro do Mirassol. Yuri Alberto escapou na velocidade. Tem escanteio aí, Guilherme Pradella.
4: Mais uma vez a dupla Lingard e Yuri Alberto que conseguiram fazer essa jogada. O escanteio já batido.
3: Já batido pelo lado esquerdo do campo. Vem ali o cruzamento, chance na bola parada. Lançamento feito, fica no meio do caminho, tira a defesa. Sobra de bola com o time do Mirassol. Vem bola esticada pelo lado direito do campo. Chega no Carlos Eduardo e escapou para cima da marcação. Bidu sofreu a falta. É falta marcada, o Corinthians tem pressa ali no campo de defesa já cobrada. Tira o Corinthians que vem pelo lado esquerdo do campo. O jogador do Mirassol ficou ali caído no gramado. O árbitro manda o jogo correr. Jess Lingard dele para Breno Bidon. Jogando por dentro para Matheus Pereira. Matheus Pereira, abertura realizada pelo lado esquerdo do campo. Temos 15 minutos. 15 jogados desse segundo tempo. 2 para o Mirassol, 0 para o Corinthians. Matheus Bidon jogando por dentro com Alan. Alan dá o tapa, a bola aberta pelo lado direito do gramado. André Ramalho. Cruzamento na área. O Alberto não domina. A defesa tira, tem sobra. Alan. Ajeitou Breno Bidon de fora, preferiu esticar pelo lado esquerdo da área, chega no Lingard, cruzamento do outro lado, Ranielli subiu, ganhou de cabeça, ajeitou pro Yuri, tira bem a defesa do Mirassol, alivia por ali, Edson Carioca vem ajudar no campo de defesa e a falta tá marcada, falta do Alan em cima do Edson Carioca, é falta pro Mirassol, pra dela
4: que mexe, vai sair o Denilson, número 8 para a entrada do número 5 Yuri Lara, Yuri Lara número 5 na vaga do 8, Denilson, Denilson tava pendurado por sinal. Não, na verdade não estava pendurado. E a outra mexida, a entrada do Galeano, número 27. Galeano 27 vai entrar. E no Corinthians também o Caio César vai entrar, mas a gente informa essa daqui a pouquinho. Então Galeano, número 27, entra. Deixa eu aguardar a plaquinha levantar. E sai o 96, será que é o Carlos Eduardo? Carlos Eduardo. Carlos Eduardo então sai para a entrada do Galeano. São duas mexidas no Mirassol, as duas primeiras. E o Caio César vai entrar na equipe corintiana com a camisa 37. Sai o Jesse Lingard, número 77. Primeira alteração de Fernando Diniz. As duas primeiras de Rafael Guanais.
3: Mudanças no time do Mirassol, Rafael Prates.
2: Guanais coloca um jogador que marca mais que o Denilson, que é o Yuri Lara. Um jogador de marcação mesmo, ao lado do Neto Moura. o Galeano para fazer a função que fez o Carlos Eduardo muito bem no primeiro tempo. O primeiro tempo do Carlos Eduardo foi bem, de, né, altíssimo nível. Né, o pênalti que ele sofreu, que ele caiu na área e foi converteu depois. E depois ele cruzou para o Edson Carioca fazer o gol de cabeça. Agora o Galeano vem por aqui também para o Mirassol ter saída rápida pela direita. Um jogador veloz por esse lado do campo. Veremos o Caio César no Corinthians, Bitar. Toda vez que ele é chamado, geralmente ele entra bem. Tá entrando agora num 2-0 contra. Lingard foi mais apagado hoje na partida.
3: Tentativa de bola ali pro time do Mirassol com o Galeano. O último toque foi do Alan. Queria a bola pro Corinthians, ficou reclamando ali à beira do gramado. O árbitro deu apenas a bola pro Mirassol, só que o Igor Formiga acabou se precipitando demais, né? Foi avançando. Vai ter que voltar no campo de defesa para fazer o novo arremesso lateral. O cronômetro não para, a gente gira para você. Tem que placar de jogo. 17 minutos e meio jogados. Segundo tempo de partida e o placar da CBN está marcando
5: Mirassol
3: 2, Carlos Eduardo, Edson Carioca.
5: Corinthians
3: 0. Há pouco tivemos São Paulo e Bahia. Os carolices.
6: Arthur e Ferreirinha para o São Paulo, Juba e Eric para o Bahia. São Paulo 2, Bahia 2.
3: Central da bola, Leonardo Dai.
1: No clássico carioca hoje no Maracanã, o Flamengo abriu 2-0 em cima do Vasco. O placar permaneceu até os 38 do segundo tempo, mas o Vasco empatou no último lance. 2-2 o jogo no Maracanã.
3: Vamos juntos aqui no Futebol Globo CBN, por enquanto com vitória do Mirassol. 18 minutos e meio desse segundo tempo, 2 para o Mirassol, 0 para o Corinthians. Bola esticada pelo lado direito do gramado, chega para fazer o corte de defesa corintiana. Ela vai pela linha de lado, sai em arremesso lateral e o Gabriel Paulista tá com muitas dores por ali, viu, Pradela?
4: Acho que ele caiu de mau jeito, né, e acaba sentindo bastante. Vitar, todas as 12 vitórias que o Corinthians tem na temporada, todas foram com a defesa zerada, ou seja, o Corinthians não venceu nenhum jogo até agora em 2026 de virada. Se quiser ganhar hoje, vai ter que fazer algo que não conseguiu ainda na temporada de 2026.
3: 19 minutos, segundo tempo de partida, 2 para o Mirassol, 0 para a equipe do Corinthians. O Yuri Alberto foi lá dar um abraço generoso no Rafael Guanais, hein, Pradela?
4: O Yuri Alberto é boa praça, viu? É um cidadão que é muito simpático, os rivais gostam dele, os amigos então nem se fala. Poxa vida.
3: E aí, Pratis?
2: É papo de brother, né? Esse negócio de brother, às
3: como
2: vezes...
3: Como é que é?
2: É papo de brother. Você vai lá com seu brother e tal, troca uma ideia.
3: Perfeito.
2: Parça. O parça é brother, né?
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3: 20 minutos, segundo tempo de partida, Mirassol 2-0 para o time do Corinthians. O Mirassol segue na zona de rebaixamento, mas vai ficando uma situação melhor, está chegando a 12 pontos. O Corinthians entra na zona de rebaixamento, o Santos vai ficar fora dessa rodada se a derrota do Corinthians persistir. Agora tem jogador do Mirassol caído ali no campo, Pradela.
4: Exato, foi um choque de cabeça com o Gabriel Paulista, ele está sentindo na parte de trás da cabeça, por isso o jogo foi parado por conta do choque. O árbitro para o jogo para atendimento médico, o Gabriel Paulista já está bem. Me parece que foi o Yuri Lara, eu fiquei na dúvida entre o William Machado e o Yuri Lara, mas o jogo está parado e aí por enquanto a bola não volta a rolar.
3: Ainda é muito cedo para a gente falar depois da alteração do Corinthians, né, Pratis? O Caio César pouco teve tempo aí para demonstrar alguma coisa nesse segundo tempo, mas o Fernando Diniz está ali na beira do gramado, conversando com os auxiliares, tentando encontrar uma solução, mas está difícil hoje, Pratis.
2: Está difícil, Mirassol faz um jogo muito correto, muito competente contra o Corinthians, né? O Corinthians tenta trabalhar com a bola para colocar muita gente no campo de ataque, mas não consegue. O Corinthians não consegue ter muita opção de passe, isso tem chamado muito a atenção, né? Então assim, o Alan domina a bola, ele levanta a cabeça, não tem muita gente para esperar para receber o passe, né? Mas o Diniz grite muito, movimenta, se aproxima. A movimentação do Corinthians está até agora muito marcada pelo Mirassol. É o Corinthians que está detalhado pelo Mirassol e não consegue jogar, Vitale. Então, o Corinthians ter a bola na intermediária não resolve o problema. O Corinthians consegue se aproximar da área do Mirassol. O Mirassol defende-se muito bem e é perigoso quando tem a bola para responder a contra-ataques quando o Corinthians perde a bola no campo de ataque.
3: Mandando um abraço para você que se liga conosco. Bruna Nilde está aqui ligada na nossa transmissão através do youtube.com/CBN. Gilmar Rodrigues Silva também participando da nossa transmissão. Rodrigo Brito. Quem mais está aqui com a gente? Geraldo Devani também está ligado na nossa transmissão. Lidiane Rodrigues. Fábio Marcondes está ligado com a gente, a CBN está ligada em vocês.
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3: Galeano roupa a bola pro time do Mirassol, vem pelo lado direito do gramado, tentou escapar no meio de dois jogadores. Alan chega na cobertura, último toque na bola foi do Galeano. O Alan rapidamente cobrou o arremesso lateral para não dar tempo da arbitragem pensar muito, né, Pradella?
4: É, mas o árbitro agora para o lance de novo com posse de bola para o Corinthians.
3: Pelo lado esquerdo do gramado tinha falta ali, sofreu a falta o Breno Bidon. A falta já marcada de Yuri Lara. Tá com a toquinha, mas voltou numa vontade danada pra roubar a bola pro Mirassol. A defesa corintiana conseguiu sair pelo lado direito do gramado, chega ali no André Ramalho, ele pisa na bola, faz o rodopio pra cima do Yuri Lara e volta ali no campo de defesa. 22 minutos e meio, metade desse segundo tempo já ficou pelo caminho. 2 para o Mirassol, 0 pro Corinthians. Lado esquerdo por ali, o Breno Bidon levou a chegada da marcação, queria a falta. O árbitro deu sequência, contra-ataque. Não consegue passar ali o Galeano, corta bem a defesa e o Bidon foi dar uma bronca no árbitro da partida. 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
4: Voltou.
3: Diga.
4: De toquinha, o Yuri Lara por conta da lesão na cabeça.
3: Lato direito do gramado, entregação direta ao time do Mirassol, sobra de bola ficando agora com o Corinthians e o Alberto. Dele pro Caio César, pintou o lançamento lado esquerdo, bola muito forte pro Rodrigo Carro, volta bem o João Vitor, faz o toque atrás, ele deixa ali para o goleiro Walter, vem o zagueiro João Vitor, faz a jogada à frente tentando como solução ali o Neto Moura, interligação direta, Breno Bidon tira, Matheus Pereira pro Caio César, bem na cobertura por ali o João Vitor, chega para fazer o corte, a bola tá viva ainda, sobra de bola na entrada da área, tira Yuri Lara, vem o timão pelo lado direito do campo de ataque, a sobra ficando ali justamente com André Ramalho, André Ramalho põe o passe pelo lado direito do campo, deixa para Raniel, Aniele volta para André Ramalho, lado direito, campo de ataque, volta no círculo central, ainda no campo defensivo para Gabriel Paulista. Matheus Bidu pressionado pela marcação, quase que a bola escapa dele, prefere voltar a jogar curtinho ali de novo com Gabriel Paulista. Gabriel Paulista dele para a participação do Alan. Alan pelo lado esquerdo do campo tem o Rodrigo Carro. Rodrigo Carro dá o tapa à frente, boa bola para Breno Bidon, lançamento à frente, bola para o Bidu, tira bem a defesa, colocando pela linha de lado, tem arremesso lateral, ultimão para fazer a cobrança. 24 jogados desse segundo tempo, 2 para o Mirassol, 0 para a equipe do Corinthians. Timão que vem pelo lado esquerdo do campo, passe feito atrás, bola errada para o Breno Bidon, recupera por ali agora Edson Carioca, sofre a falta. Falta cometida pelo Alan, falta pro Mirassol. Edson Carioca até caiu no gramado para dela.
4: É, o Breno Bidon, ele também é outro que está perigando aí pelo excesso de faltas, receber algum tipo de cartão, porque ele começou a fazer a falta e o Alisson terminou o serviço. Edson Carioca agora, logo depois de receber a falta, faz sinal para o banco de reservas pedindo substituição. Ele que já fez um gol na partida hoje, Mirassol provavelmente vai mexer mais uma.
3: Entregou tudo que tinha, né, Rafael Prats? Correu demais, se esforçou, quase foi expulso, voltou atrás, fez o gol, fez tudo.
2: Não, é um dos protagonistas do jogo até agora, o Edson Carioca, né? Por tudo isso que você falou, Bitar. Vermelho que virou amarelo, o gol de cabeça, muita dedicação para marcar. Tá se entregando muito quando perde a bola para ser o primeiro jogador a comandar a marcação do Mirassol. O centroavante do Mirassol foi bem no jogo, tá na hora de sair. Pelo menos ele apontou que vai sair, né?
3: É, sai errado por ali agora o Hugo Souza. Gabriel Paulista pede aplausos para ele, mas o Hugo Souza acabou levando, acabou errando ali no lance e o jogo tá paralisado, a bola para a equipe do Mirassol. Diga aí, Pradella.
4: É, o Mirassol vai mexer, vai sair o Edson Carioca 95, parece que o André Luiz 99, ele mesmo, André Luiz 99 entra, sai Edson, o Carioca 95, terceira mexida do Mirassol.
3: Centroavante por centroavante, Pratis.
2: É isso, André Luiz fez um dos gols da vitória contra o Inter no Beira-Rio, né, recentemente pelo Mirassol. É um jogador também de muita mobilidade, até mais rápido que o Edson Carioca, que é mais de área. É pra realmente repetir esse nível, né? De marcar muito e dar opção pra correr com a bola, pra ser lançado também o André Luiz, agora centroavante do Mirassol.
3: 26 minutos jogados, segundo tempo de partida. O Timão tem a posse de bola pelo lado direito ali com o Ranielli. Fiz a ligação direta buscando o Caio César. Corta no meio do caminho, Vitor Luiz. Chega pra fazer o corte, o lateral esquerdo. O cronômetro não para, a gente gira pra você. Tempo e placar de jogo. 26 minutos jogados, segundo tempo de partida no Maião.
8: Mirassol.
3: Carlos Eduardo, Edson Carioca, Mirassol 2.
8: Corinthians.
3: Corinthians 0. Há pouco em Bragança Paulista. Bragantino não. São Paulo e Bahia, Oscar Ulisses.
6: Deu um empate em Bragança Paulista hoje à tarde. Arthur e Ferreirinha para o São Paulo. Ferreirinha entrou e fez o gol. Um gol de cabeça. Juba e Eric marcaram para o Bahia. 2-2 São Paulo e Bahia.
3: Central da bola, Leonardo Dai.
1: Quarta-feira, você sabe que tem Corinthians e Santa Fé na Libertadores. Hoje, o Independiente Santa Fé venceu o Inter de Bogotá por 3-1 pelo Campeonato Colombiano e conseguiu se classificar em sétimo lugar para a fase final do Campeonato Colombiano do primeiro semestre.
3: Futebol, 27 minutos desse segundo tempo, 2 para o Mirassol, 0 para o time corintiano. Timão que tem a posse de bola ali com o Ranieri. Ranieri para Caio César. Caio César domina, tentou escapar da marcação, sofreu a falta. É falta marcada, falta para o Timão fazer a cobrança. Passe feito atrás, a bola chega ali nos pés de André Ramalho. André Ramalho pelo lado esquerdo do campo de defesa tem Gabriel Paulista. De Gabriel Paulista, a bola volta mais uma vez ali para André Ramalho. André Ramalho pelo lado direito tem Matheus Pereira. Rente a linha central do gramado, passe à frente. Caio César ajeitou dele para Ranieri. Ranieri por dentro, Rodrigo Garro. Escapou, Yuri Alberto dominou. De costas ele não fez o pivô, não escapou da marcação, não fez o giro. Lado esquerdo, Matheus Bidu, cruzamento na área. Pro Garro, desviou! E a bola passa por todo mundo, foi o Bidon que desviou e mandou pra fora. O Ranieri não conseguiu chegar chutando, porque o Bidon, quando ele desvia, ele acaba colocando mais velocidade na bola e acabou escapando dele, hein, pra dela.
4: Eu não sei se ele quis dar um migué de que, ah não, desviou no jogador do Mirassol, então vou deixar pra ganhar escanteio, ou se ele de fato acreditava nisso. Corinthians vai mexer, viu o Dieguinho, viu o Zakaria Labiade e agora Pedro Raul. Então são três mexidas no Corinthians, vai sair o Matheus Pereira 23 para a entrada do Dieguinho. O Pedro Raul já entrou, acho que o Yuri Alberto saiu e o Rodrigo Garro é outro que sai para a entrada do Zakaria Labiade. Então, Labiade na vaga do Garro, o Dieguinho entra na vaga do Matheus Pereira e aí só a confirmação que eu aguardo com a entrada do Pedro Raul. Me parece que na vaga do Yuri Alberto. É isso mesmo.
1: Eu não sei se o Pradella tá trazendo informação ou ameaça, né? Vou te contar uma coisa. O negócio hoje não tá fácil, não, hein?
4: Talvez quem esteja ameaçando seja o Diniz com essas mudanças.
3: Ô, Pratis, eu vou te perguntar uma coisa, Pratis. Essas mudanças aí são pensando em tentar mudar o cenário pro jogo de hoje? Ou, já que o cenário tá ruim, poupa um pouquinho os jogadores principais aí pro jogo do meio de semana pela Libertadores, hein, Prats?
2: As duas alternativas são corretas aí, Bitar. Pensa na quarta-feira em Bogotá, né? Corinthians vai amanhã pra Colômbia, não é isso, Pradella? Vai enfrentar o Santa Fé na quarta-feira. Tá muito difícil o jogo, porque eu repito, o Mirassol faz um jogo muito bom, muito bom. Boa marcação, muita atenção, de muita dedicação sem a bola. E pra ver se alguém que tá no banco possa mudar o rumo da coisa. Caio César já entrou, Pedro Raul tá na área, Labiá também, veremos.
3: Caio César tentou escapar no meio de dois, foi o último a tocar na bola, a bola vai pela linha de fundo, sai em tiro de meta. 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
3: 30 minutos, 30 jogados desse segundo tempo, 2 para o Mirassol, 0 para o time do Corinthians. Partindo para a reta final de partida, o Mirassol está voltando a vencer em casa no Campeonato Brasileiro. O que não acontece desde a primeira rodada, quando venceu o Vasco. Vasco de quem? De Fernando Diniz, àquela altura. Entregação direta, o time do Mirassol vai escapando com o Yuri Lara. Chega para fazer o corte no meio do caminho, a defesa corintiana no bate-rebate. Breno Bidon ganha, deixa a bola com o Dieguinho. Dieguinho pelo lado esquerdo, tem por ali agora, ó. Matheus Bidu. Matheus Bidu tentou escapar, tomou um toco por baixo, é falta. Falta marcada, bola parada com um cartão amarelo pro Galeano, para dela.
4: Ele mesmo, camisa 27, o Antônio Galeano. Aquele mesmo que passou pelo São Paulo, paraguaio, recebe o segundo cartão para jogadores do Mirassol.
3: 31, segundo tempo, Mirassol 2, Corinthians 0. Timão vem pelo lado direito do gramado, Caio César tentou escapar da marcação, perdeu. Alisson põe velocidade pro time do Mirassol, pintou no lançamento, bola pro Galeano. Chega bem na cobertura por ali, agora Matheus Bidu na velocidade para retomar pro Timão. Trabalhando a bola por dentro com Breno Bidon de primeira, deixa com o Dieguinho. Dieguinho no drible do corpo, bonito o drible do Dieguinho. Vem pelo lado esquerdo do gramado, chegando por ali agora no Matheus Bidu, dá aquela fatiada na bola, da esquerda pra direita. Faz com que Ranieri corra e evite a saída da bola pela linha de lado. Lado direito do gramado, o time do Corinthians está chegando bem à frente. Ele tem o Caio César, prefere o toque atrás. Volta para Alan. 31 minutos e meio, terço e segundo tempo. Placar é de 2-0 para o Mirassol. Zakaria Labiade de longe. Meu Deus do céu, gente. Ele acertou o Dieguinho, que estava à frente. O Dieguinho não tinha nada a ver, mas a bola não saiu nenhuma navalha do chão para dela.
4: É incrível a força que ele colocou. Parecia eu na academia de segunda-feira, viu, Bitar? Assim, quando olha o peso, pensa, é 30 quilos, esse eu aguento. Aí você vai diminuindo. Não, 25, 20, 15, quando você está no 10 quilos e está achando muito. Foi mais ou menos essa força que teve o Labiati para finalizar e mesmo assim acertar o companheiro de equipe.
1: Amanhã tem, hein?
4: É, amanhã tem exame periódico também, então eu já estou considerando não ir na academia.
1: Eu gostei. É ou burocracia ou exercício.
4: É
1: as duas
4: um compromisso por dia fora o trabalho.
3: Você só tem um compromisso de saúde por dia, é isso, né?
4: Não.
3: Amanhã vai ser ocupado...
4: É um compromisso por dia, ponto. Seja ele bancário, financeiro,
1: não,
4: pessoal.
1: Aqui no Detran já não vai na academia.
4: Não, claro. Deus me livre, gente.
3: E aí, Prats? Vamos pro jogo.
2: Jogo, né?
3: Melhor. Perfeito. 32 e meio desse segundo tempo, Mirassol 2-0 para o time do Corinthians. Pinta a ligação direta, bola pelo lado direito do gramado. O time do Corinthians ainda no campo de defesa com o Ranieri. Tenta escapar da marcação, tá difícil para ele contra o Alisson. Joga à frente, Zacaria Labiade devolve a bola justamente pro Ranieri que coloca no campo de defesa para Alan. Alan pelo lado esquerdo, tem por ali Gabriel Paulista. Passe aberto para Matheus Bidu, jogando por dentro. Recebe a bola, pressionado por ali o Breno Bidu. Toma falta. Falta e cartão amarelo para Neto Moura, que ficou louco com o árbitro da partida em Pradela.
4: É, full pistola, mas ele chegou forte em para cima do Breno Bidon, acaba recebendo o cartão amarelo, terceiro cartão para jogadores do Mirassol.
3: 33 desse segundo tempo. 2 pro Mirassol, 0 pro time do Corinthians. Timão vem pelo lado direito do gramado. A bola passa pelos pés do Caio César. Caio César jogando por dentro com o Alan. Alan vai conduzindo, vai colocando o time do Corinthians no campo ofensivo. Corredor central, lado esquerdo do gramado. Tem por ali agora Breno Bidon. Dominou, escapou, foi bem no meio de dois. Perde a bola o Breno Bidon. Não escapa por ali agora o André Luiz. Retoma bem por ali o Matheus Bidu. Matheus Bidu, corredor central do campo ofensivo. Deixa a jogada por dentro para Zacaria, pro Dieguinho. Dieguinho pelo lado direito do gramado. Tem o Caio César. Dominou, Sassá. Maricô trouxe para dentro. Ficou difícil, não conseguiu finalizar nem fazer o passe. Deixa aberto para Ranieri, que volta na linha central ali com André Ramalho, agora capitão do time. André Ramalho por dentro tem Gabriel Paulista. Gabriel Paulista pelo lado direito do campo de novo com André Ramalho. André Ramalho mais uma vez ali com o Dieguinho. Chama a responsa. Vem buscar o jogo. Pelo lado esquerdo do campo tem o Breno Bidon. Breno Bidon volta. Linha central. Campo ofensivo. O time do Corinthians trabalha por ali agora com o Gabriel Paulista. Gabriel Paulista para Dieguinho. Vem pelo lado direito do campo. Tem Caio César. Dominou. Pé esquerdo cruzionado em cima da marcação. Bate no Alisson, vai pela linha de lado. Tem arremesso lateral. 34 minutos jogados desse segundo tempo. Placar de 2-0 para o Mirassol. O Mirassol vai ficando mais próximo de sair do Z4. O Corinthians entra na zona de rebaixamento. Dieguinho de longa distância, bateu! Gol!

0: Corinthians! Dieguinho balança a rede no Mirassol! Jogada individual do garoto, mérito todo pra ele, encarou, passou no meio de dois, trouxe pra fora da área, bateu de longe, ela trisca no calcanhar do João Vitor, tira qualquer chance de defesa no goleiro Walter, morre no fundo do gol! O Corinthians volta pro jogo, aos 34 minutos do segundo tempo, o timão diminui e o placar da CBN marca...
1: Mirassol
0: 2!
1: Corinthians
0: 1, Dieguinho foi pra rede, timão vem de novo, cruzamento na área, desvio de cabeça, bola pra fora, Alex Santana! Vai pela linha de fundo, é tiro de meta. O Timão tá vivo no jogo, Guilherme Pradella.
2: Com o Dieguinho, que foi na jogada pelo lado esquerdo, pelo lado direito de ataque, trouxe pro pé esquerdo. Dessa vez chutou mais forte do que tinha chutado o Labiade. Contou com esse desvio do João Vitor, que matou completamente o Walter na jogada. Vitinho faz o segundo gol dele. Primeiro tinha sido lá no Campeonato Paulista contra o Capivariano. Eram 8 jogos sem marcar. Corinthians volta para o jogo. Segundo gol como profissional do Dieguinho. Tá 2-1. O Timão mexeu a última vez. Entrou Alex Santana na vaga do Breno Bidon. O Timão não mexe mais. E agora tem mais uns 10 minutinhos aí para tentar buscar o empate, Vitara.
0: Rafael Prates, 36 minutos jogados do segundo tempo, o Timão tá vivo no jogo. Dieguinho, hein, Prates, jogada individual, fez um belo gol.
3: Recolocou o Corinthians no jogo completamente, né, Bitar? A gente observa até pelo barulho no Maião, que o chute do Dieguinho não tinha muito assim, muito perigo de longa distância, né? Desviou e entrou. O Corinthians tem dificuldade pra jogar e conseguiu o gol.
0: E dificuldade pra sair, Alessandro de fora, bateu pro gol! Hugo Souza pegou, Hugo Souza tinha feito uma lambança danada ali, a defesa corintiana conseguiu tirar, Hugo Souza, ele mesmo limpa a barra, de mão vem pelo lado esquerdo do campo, interligação direta, Matheus Bidu jogando pelo lado direito do gramado, boa bola, Caio César dominou, passando primeiro, e a falta, tá marcada, cara, a falta antes, cometida pelo Vitor Luiz, diga aí, pra tela.
2: Falando rapidamente sobre o Alex Santana, né, ele que foi contratado em 2024, fez 37 jogos pelo Corinthians na época, depois foi emprestado para o Grêmio, aí jogou pela última vez em outubro voltou a ser relacionado contra o Vasco e hoje volta a jogar pelo Corinthians desde outubro, que ele não jogava futebol desde que deixou o Grêmio.
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0: 38 minutos do segundo tempo, Mirassol 2-1 para a equipe corintiana. O Timão está vivo no jogo. O Mirassol segue na frente, vence pelo placar de 2-1. O resultado importante para o Leão, o time do técnico Rafael Guanais, a surpresa da temporada passada que está na zona de rebaixamento do Brasileirão. Pedro Raul fez a ligação direta, bola pelo lado direito, chega por ali, agora no Caio César, não conseguiu escapar, volta bem na cobertura por ali, Vitor Luiz está recuperado, Vitor Luiz, né, Pradella?
2: Exatamente, recuperado, e só um adendo para constar na ata do jogo, o cartão amarelo para o Neto Moura o tira da próxima partida do Brasileirão contra a Chapecoense, domingo 6:30 PM, jogo aí mesmo no Maião.
0: Que passa a ser um confronto direto, né? Na briga contra o rebaixamento, duelo de dois times que estão na parte de baixo da tabela. Galeano vem pelo lado direito do gramado, o time no Mirassol vai escapando mais uma vez. Jogada por dentro ali com Neto Moura. Neto Moura para João Vitor. João Vitor trabalha pelo lado esquerdo do campo de defesa para William Machado, que volta. Jogada com o João Vitor. 38, quase 39 no segundo tempo. 2 para o Mirassol, para o Corinthians. Tecnicamente, teremos uma reta final de jogo. De emoção no Maião. Matheus Bidu tinha escapado ali. O Hugo Souza tinha saído da área para sair trabalhando com os pés. O Matheus Bidu antecipou o goleiro corintiano e fez o giro para cima do André Luiz. Meio perigoso ali, mas saiu jogando pelo corredor central. Dele a bola trabalhada por dentro com o Gabriel Paulista. Campo de defesa. Vem buscar o jogo agora Alex Santana. Gira o corpo pelo lado esquerdo do gramado. Tem Dieguinho, o autor do gol corintiano. Dieguinho domina. Fez o toque atrás. Ele volta a jogar na boa para Alan. Alan dá o tapa à frente para Matheus Bidu. Rente a linha de lado. Vai escapar da marcação. Ficou difícil fácil pra ele. Escapou legal do Igor Formiga. Ele viu que o Formiga voltou de novo na marcação. Bidu no meio de dois, escapou bonito. Tira bem a defesa, parcialmente sobra de bola com o Dieguinho. Volta no meio do caminho o Shailon pra fazer o corte. Ele joga em cima na marcação do Alan. Alan retoma, o time do Corinthians morde no campo de ataque. Tá brigando pelo menos por esse pontinho que pode ser importante pra manter o time fora do Z4. Bidu levantou na área, sobe bem o João Vitor. Chega pra fazer o corte pro time do Mirassol. Escapava por ali agora o André Luiz e o Alan cometeu a falta. É falta cometida pelo Alan. O Mirassol não tem pressa para fazer a cobrança para dela.
2: Ele chega atrasado para fazer o corte e acaba atingindo o jogador do Mirassol, que vai mexer, hein? São duas alterações. Camisa 97, o Rodrigues. Rodrigues 97 e 33, Eduardo. Vão entrar na equipe do Mirassol a ver quem sai. A primeira mexida é a saída do camisa número 12. Aí não, meu amigo. Não tem camisa número 12 no time do Mirassol? Tem? Ah, é o Vitor Luiz? Eu anotei número 3 aqui, viu, Vitário? Eu anotei o número 3.
5: Ah, não, mas no começo do jogo é assim mesmo. tem muito tempo a corrigir ainda.
2: Então vamos lá, então. Vitor Luiz, número 12, sai. E o Shailon, com a camisa número 7, sai também. Entram, então, o Eduardo e o Rodrigues. Mirassol não mexe mais também.
0: Não mexe mais e coloca um jogador, um zagueiro ali na área, né, Rafael Prates, para ganhar altura aí para essa reta final, até porque o Pedro Raul é mais alto e mais jogador de área que o Yuri Alberto Prates.
3: As alterações guanais para tentar garantir a vitória. O resultado que estava mais tranquilo vai ficando apertado agora para o Mirassol. O Mirassol já não consegue sair tanto do campo de defesa. O Eduardo é o meio-campista para tentar se aproximar do André Luiz agora, mas também tem boa estatura, vai bem na bola pelo alto. E o Rodrigues é zagueiro. Três zagueiros agora: Rodrigues, João Vitor e Nenê Machado. O Vitor Luiz, que era o lateral esquerdo, saiu. O Corinthians tem Pedro Raul, Alex Santana, que vai bem na bola pelo alto também. Vai estar reforçando o sistema defensivo agora do time do interior, Bitar.
0: E tem um cartão amarelo aí pro jogador do Mirassol. É pro Walter por retardar o início de jogo ou pra Delan?
2: Sim, tá fazendo cera, né? Afinal de contas, o Mirassol tá conseguindo uma vitória importante. Não sai da zona de rebaixamento, mas soma pontos importantes dentro do Brasileirão. E repito, Corinthians com essa derrota está voltando ao Z4.
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0: 42 minutos, 42 do segundo tempo, 2 para o Mirassol, 1 para o Corinthians. É o encerramento da 14ª rodada do Campeonato Brasileiro 2026. Vitória importante para o Leão do Interior. Derrota que volta o Corinthians, faz com que o Corinthians volte à zona de rebaixamento do Campeonato Brasileiro. Tem a ligação direta a ser realizada agora pelo Rodrigues, não tem a menor pressa para fazer a cobrança. Na linha central do gramado temos 42 minutos e meio. Lançamento à frente na direção do Alisson. Ele ganha do Raniel, põe para Igor Formiga pelo lado esquerdo do campo dele para Alisson. Na linha de fundo passou Yuri Lara. Alisson segura, bico da área, prefere voltar. Igor Formiga, cruzamento feito na área, sobe bem para fazer o corte por ali. O Alan tira de qualquer maneira, sobra de bola ficando com Alisson. Bolão na linha de fundo, tirou Igor Formiga, cruzou na área. Alex Santana tirou de cintura, tira bem a defesa corintiana. Alivia por ali, tirando na entrada da área defensiva. Pedro Raul vai brincar pelo alto. Último corte foi do William Machado, bola fica viva ainda justamente pelo lado esquerdo do gramado. Alisson pediu a falta, o árbitro mandou seguir a disputa com o Caio César. É só arremesso pro timão, né, para dela.
2: Exatamente, mas o Alex Santana foi muito bem agora para conseguir fazer esse corte. Era um corte difícil, mas ele conseguiu se virar. Corte feito, vem Corinthians buscando empate.
0: Alex Santana pelo lado esquerdo do gramado para romper a linha central do campo. Fiz a inversão do lance da esquerda para a direita. Chega no André Ramalho. André Ramalho dá o toque à frente. A bola chega no Caio César. Caio César no mano a mano. Prefere segurar. Ele volta mais uma vez ali com o André Ramalho. André Ramalho por dentro. Tem Alan. 43 minutos e meio desse segundo tempo. Tá 2-1 para o Mirassol. Timão buscando o empate. Gabriel Paulista. Lado direito do gramado. André Ramalho rolou à frente. Caio César recebeu. Olhou para a área. Trouxe para a perna canhota. Perna de confiança. Não fez o cruzamento na área dele para Gabriel Paulista. Trabalha por dentro o timão, vem pelo lado esquerdo do campo, Bidu devolve da esquerda pra direita, André Ramalho bate bem de longe, manda em cima da marcação de Yuri Lara, tem sobra ainda. Dieguinho vai deixar sair pela linha de fundo, ele deixaria, Igor Formiga aqui não deixou, tem arremesso lateral pro time do Corinthians fazer a cobrança. 44 minutos jogados desse segundo tempo, 2 para o Mirassol, 1 pro timão. Timão que vem pelo corredor central ali, o André Ramalho fez o passe todo torto pra trás, o Gabriel Paulista corre pra evitar o contra-ataque do André Luiz. Matheus Pidu errou! É contra-ataque do Mirassol. André Luiz, mano a mano, rolou do outro lado. Bolão pra fazer do Bardo. Dominou errado, tira Matheus Pidu. Ele mesmo limpa. Aliás, o Alan que limpou a barra do Pidu. Sobra de bola ficando pelo lado esquerdo. 44 minutos e meio. Mirassol vem. Alisson pra cima da marcação. Ele contra o Ranieri. Pressionou e voltou. Volta a bola, deixa pra Igor Formiga. Lindo giro do Formiga. Escapou. Bola pelo lado esquerdo. Bem aberta. Alisson recebeu. Deu tapa à frente. Bolão, linha de fundo. Tá caído no gramado, Igor Formiga. Mas nada a ser marcado, né, Pratela?
2: Igor Formiga formado na base do Corinthians, mas nunca jogou pelo profissional. 6 minutos de acréscimo. 6 minutos é o tempo que o Corinthians tem para buscar o empate e para o Mirassol manter-se vencedor na partida.
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0: Prates, restam 6 minutos para terminar o jogo, menos do que isso agora. Timão ainda tá vivo no jogo, não tá não, Prates?
3: Tá sim, quando a gente vai ter uma saída de bola agora com o Ramalho, Gabriel Paulista e Alex Santana no máximo. Ali em diante é todo mundo no campo de ataque. É o Corinthians aí, Bitar, para tentar um empate. Tem jogo ainda.
0: Alex Santana, lado esquerdo do campo. Zacaria Labiati dominou. Cruzamento na área. A bola passa por todo mundo, vai fora. É só tiro de meta para o Mirassol fazer a cobrança e nada mais para dela.
2: Essa nem eu adivinhei que iria acontecer, viu, Bitar? Cruzamento terrível do Labiati agora da esquerda, trazendo da esquerda para dentro, cruzando de pé direito, a bola... Nossa, mas foi muito longe, muito, muito longe, tiro de meta, vence o Mirassol.
0: 46 minutos do segundo tempo, Dai só confirmando situação de momento da tabela de Corinthians e Mirassol, Dai.
7: Mirassol continua na zona de rebaixamento, mas já se aproxima de sair, né? Fica com 3 pontos a menos que o Santos, que está fora do rebaixamento, mas com um jogo a menos também, que é contra o Flamengo no Rio. E o Corinthians entra no rebaixamento, superado pelo Santos pelo número de gols marcados. Então o Corinthians volta para a zona de rebaixamento do Campeonato Brasileiro.
0: 46 minutos e meio desse segundo tempo. Placar é de 2 para o Mirassol, para o Corinthians. Lembrando que mais cedo tivemos São Paulo 2, Bahia também 2. Você curtiu aqui na CBN com Oscar Ulisses. Empate do Tricolor. Sofreu empate do Bahia ali nos minutos finais, nos instantes finais de jogo. Foi 2-2. Lançamento feito, a bola pelo lado direito do gramado. Tentativa de escapada. Corta bem André Ramalho. Sobra de bola ficando com o Dieguinho. O árbitro paralisa e marca falta. Falta cometida ali no campo de defesa do Corinthians. Bola pro Timão fazer a cobrança. Terça-feira tem Libertadores. Terça-feira tem Copa Sul-Americana. Terça, 19h, Libertadores da América. Oscar Ulisses narra Sport Cristal e Palmeiras. Depois chegaremos juntos na sequência para Recoleta e Santos. Jogo importante pela Copa Sul-Americana. Quarta-feira é a vez do Timão em campo pela Libertadores da América. 21h. Santa Fé jogando fora de casa na Colômbia. Libertadores da América. Oscar Ulisses no comando da transmissão. E eu volto na quinta-feira para trazer as emoções de O'Higgins em São Paulo. Copa Sul-Americana, 19h. Timão, lado esquerdo, Dieguinho cruzou na área, a bola tá viva ainda, tira uma, duas vezes a defesa do Mirassol. Gabriel Paulista ganha, no meio do caminho vem chance pelo lado direito, tira de qualquer maneira por ali. Agora o Igor Formiga tem arremesso lateral, o Ranieri vem na bola aí para dela.
2: É, agora um jogador do Mirassol cai no gramado ali, reclamando de dores na perna e tudo mais, acho que é o André Luiz, e aí os jogadores do Corinthians vão tentar levantar ele, e ele não levanta de jeito não, porque tá falando, tá doendo demais, não consigo ficar de pé. E os jogadores corintianos, não, mas você tá bem, tô vendo, você tá inteirão. E o jogador do Mirassol fala, não, parece que tá piorando a cada momento. E o jogo tá parado, Bitar.
0: É, e foi uma disputa.

0: Pode seguir. Lateral pro Corinthians agora para colocar a bola no fuzuê. No zum, zum, zum da área do Mirassol, Vitar.
1: Ih, rapaz. Um jurando o outro, hein? André Luiz e Gabriel Paulista. Cobrança forte ali do André Luiz, hein, Pradela?
2: Não, André Luiz está revoltado agora com o Gabriel Paulista, com o dedo em riste, reclamando. Agora o Querensan chama os dois para uma conversa particular. Olha, é tudo que o Mirassol... Não sei se é tudo que o Mirassol queria, porque numa dessa o jogo vai esticar ainda mais também, né, Vitário? Um cartão amarelo para os dois. Então, Gabriel Paulista recebe, o André Luiz também recebe cartão amarelo. E os dois ficam trocando ali palavras de muita amizade, carinho e afeto.
1: Será que veio jantar hoje, Pradela?
2: Resta saber se caiu o VR, né?
1: Ah, perfeito. 49 minutos do segundo tempo. Tecnicamente nós vamos até 51. Ranieri, lançamento na área, desvio de cabeça ali. O Pedro Raul acabou cometendo a falta. Pedro Raul chegou como um trator ali pra cima do Alisson. A falta foi marcada pra dela.
2: É, o Pedro Raul tava querendo participar ali, mas na hora de brigar com o zagueiro acabou cometendo a falta. É pro Mirassol, o Walter não pode também demorar demais porque já recebeu cartão amarelo no jogo.
1: 49,50 são os instantes finais de jogo no interior paulista. Por enquanto vai dando Mirassol pelo placar de 2-1. Tem jogo pela frente o torcedor corintiano. Restando um minutinho para terminar o jogo. Tem que acreditar até o fim. O Corinthians, no momento, está entrando na zona de rebaixamento do Campeonato Brasileiro. Junto do Mirassol, colado na tabela de classificação. Mirassol 18º, Corinthians 17º. Timão que vem pelo corredor central agora com o Dieguinho. Quem sabe um gol para tirar o Corinthians da zona de rebaixamento. Vem pelo lado esquerdo do gramado, chega no Alex Santana. Dá para frente, Zacaria Labiade domina, tenta escapar na marcação. Tá difícil, gira para um lado, rodopia para o outro, faz o toque atrás. Volta para Gabriel Paulista no círculo central. Lado direito do gramado tem o André Ramalho. André Ramalho de novo com o Gabriel Paulista. Domina, tenta escapar na marcação. Tá difícil, Eduardo tá ali na cobertura. Ele joga de lado mais uma vez para André Ramalho. Pinta ligação direta, bola pelo lado direito, passe pelo Ranieri. Pedro Raul ajeitou, fora da área, não chega no Zacaria Labiade. São os instantes finais, 50 minutos e 40 segundos, quem sabe agora. Cruzamento na área, Ranieri ajeitou, bola pra fora, Alan bate em cima da marcação. A bola vai pela linha de fundo, tem escanteio pro Timão no fim do jogo, pra dela.
2: Se não tiver mais acréscimo, pode ser o último lance do jogo. Vem aí, Zacaria Labiade na batida.
1: Lado esquerdo do gramado, chance na bola parada para o time do Corinthians. Zacaria Labiade, atenção torcedor alvinegro. 51 minutos jogados desse segundo tempo. Zacaria Labiade, Hugo Souza está na área, cruzamento. Tira bem a defesa do Mirassol. Sobra de bola com Labiade. Hugo Souza segue ali na área. Dieguinho tentou escapar da marcação, ficou difícil. Porta fechada para ele. É obrigado a voltar com Labiade. Labiade coloca a bola na área, na direção do Hugo Souza. Ganhou de cabeça, desviou para dentro. Tira bem a defesa do Mirassol. Rodrigues ajeita. Hugo Souza com o pé direito, passe aberto, André Ramalho gira a bola pelo lado direito, Caio César, bolão por dentro, Dieguinho bateu por cima do gol, mandou pra fora com desvio. Escanteio pro Timão, vem mais bola parada aí pra dela.
2: Hugo Souza nem volta, continua na área, tem mais um minutinho, mas agora já foi esse minutinho de acréscimo além dos seis. Vamos ver, Bitar, pode agora sim ser o último lance do jogo.
1: Último lance no jogo. Atenção, torcedor corintiano. Quem sabe empate na bola parada. Lançamento na área. Sobe Igor Formiga, faz o corte na primeira trave. No momento em que o árbitro apita pela última vez, termina o jogo em Mirassol.
3: Mirassol.
1: Carlos Eduardo e Edson Carioca. Mirassol 2.
3: Corinthians.
1: Dieguinho no segundo tempo. Corinthians 1. A primeira derrota de Fernando Diniz como treinador do Corinthians e os primeiros gols sofridos também. 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

0: Terminou o jogo em Mirassol com vitória do time da casa. O Mirassol voltando a vencer no Campeonato Brasileiro como mandante. 2 para o Mirassol, 1 para o Corinthians. A gente fala muito do lado corintiano da história, né, Rafael Prats? Mas você fez questão muito bem de ressaltar ao longo da partida. Os méritos do Mirassol para essa partida foi um time extremamente competitivo com desfalques, né? Um deles importantíssimo, o Reinaldo.
1: Sim.
0: A gente lembra, o Pradella trouxe informação, a mãe do Reinaldo acabou falecendo, infelizmente. E por conta disso, ele ficou fora da partida. A gente deseja, inclusive, muita força aí aos familiares, ao Reinaldo e também aos amigos. Mas com desfalques, o Mirassol fez um jogo muito, muito competitivo, como vem fazendo recentemente, né? A ascensão do campeonato do Mirassol, que tá tentando sair da zona de rebaixamento, mas não vai conseguir 6 pontos de uma vez. 3-3, e o Mirassol tá chegando próximo dessa meta. Pratis.
1: É isso, Bitar. Mirassol foi melhor que o Corinthians, merece ou mereceu o resultado no Maião. A gente tem que levar em consideração que no começo do jogo, em uma parte do jogo, a arbitragem também não foi bem. Ela teve um impacto em algum momento da partida também, pro Mirassol ter a vantagem para abrir o placar principalmente, mas o Mirassol marcou muito bem, foi um time muito atento, muito concentrado, muito organizado defensivamente, até sofreu uma pressão na reta final aí, com o Corinthians jogando muito mal e colocando bola na área, ganhando escanteio aqui, falta colar, mas o Mirassol foi melhor que o Corinthians, o Mirassol jogou mais para ganhar o jogo no Maião, né? Então assim, foi o Mirassol que quando começa a partida, né, Bitar, a gente comentava aqui, o Mirassol teve melhores atuações do que pontos até agora no campeonato. Não era para ter apenas 9 como tinha quando começou o jogo. Tem 12 agora, tá naquela briga para sair do rebaixamento. Com essa bola, pode pensar em sair. Com esse nível de jogo, pode pensar em sair. Foi melhor que o Corinthians e decretou a primeira derrota do Diniz depois que assumiu o comando técnico do Corinthians, Bitar.
0: São 10 horas, 34 minutos no horário de Brasília. Daqui a um minutinho vem aí Central da Bola. Nós vamos até 11 da noite para repercutir essa derrota do Corinthians, essa vitória do Mirassol no Maião. Vem aí daqui a um minuto Leonardo Dai aqui no Futebol Globo CBN. 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

0: 10 horas e 36 minutos no horário de Brasília. Terminou o jogo no José Maria de Campos Maia, 14ª rodada Campeonato Brasileiro. E acabou a magia da invencibilidade do dinizismo. Não falei, calma, ó, presta atenção no que eu falei. Eu não falei que acabou a magia do dinizismo. Falei que aquela magia da invencibilidade do dinizismo, essa acabou. Terminou o jogo no José Maria de Campos Maia, 2 para o Mirassol, 1 para o Corinthians. No sétimo jogo, a primeira derrota do Fernando Diniz à frente do Corinthians. O jogo começou com uma expulsão do Edson Carioca do Mirassol aos 13 do primeiro tempo, que o árbitro depois reviu, né, no VAR e aí trocou por um cartão amarelo. Eu e o Prats achamos que era para expulsão, mas consideramos um lance discutível. Aos 22 do primeiro tempo, pênalti para o Mirassol. Nós dois consideramos aqui muito mal marcado, para mim, assim, um pênalti inadmissível. Carlos Eduardo bateu e fez o gol. Aos 32, o Edson Carioca fez 2-0. E aí o Dieguinho, que saiu do banco, fez um gol aos 34 do segundo tempo para descontar e ficou nisso, Mirassol 2, Corinthians 1. Rafael Prates, a gente sabia, evidentemente, que uma hora ou outra o Corinthians ia perder, né? Claro, é normal. Mas a atuação do Corinthians nessa derrota, ela de alguma forma, ela decepciona. Tem jeitos e jeitos de perder, né? Essa primeira derrota do Corinthians, ela vem com uma atuação que decepciona, considerando o contexto todo do adversário, dos desfalques do Corinthians, do desenvolvimento do jogo, enfim, todos os fatores aí.
1: Decepciona sim, Dai, ouvintes do Central da Bola aqui do Futebol Globo CBN. Corinthians jogou pouco hoje em Mirassol, enfrentou um time muito bem treinado como é o Mirassol do Guanais. Olha para a classificação, não pode se enganar. Mirassol tem muitos predicados, muitas virtudes do time do ano passado com outro grupo de jogadores, é verdade. Isso leva um tempo, isso não é rápido de assimilar. Como ano passado o Mirassol fez a campanha que fez, foi o quarto colocado, não à toa, do Campeonato Brasileiro. Mas o Corinthians hoje teve muita dificuldade para conseguir fazer algumas coisas que havia feito e estava fazendo muito bem. A troca de passes, os jogadores se aproximando, muitos jogadores perto da bola. O Corinthians até tentou fazer isso. Mas quando tinha jogador perto da bola, tinha mais jogador do Mirassol para roubar a bola. Então o desarme do Mirassol foi geralmente muito bem feito. O primeiro tempo do Mirassol, quando roubava a bola, era para encontrar espaço que o Corinthians cedia, principalmente atrás da sua linha defensiva. O Mirassol fez 2-0, Dai. Você pontuou muito bem. A arbitragem é um capítulo à parte. Apitou mal o jogo Matheus Eduardo Candansan. Eu acho que ele cometeu erros assim cruciais no jogo. Mas de bola rolando para o Corinthians, a situação não foi boa, não. O Corinthians teve duas chances claras antes do gol do Dieguinho, que é um chute de fora da área, sem muita pretensão, e a bola entra no canto do Walter depois do desvio. As duas com o Yuri Alberto, em dois passes do Lingard. Uma no primeiro tempo, ele bateu no chão, né? Tava 0-0 ainda. O Walter defendeu com o pé direito. E depois um chute no segundo tempo, também um lance parecido, um espaço que o Corinthians consegue aproveitar. Lingard para o Yuri Alberto e o Walter espalma no chute de perna esquerda também. E parou aí. Então o Corinthians, que geralmente é um time que a gente espera que crie mais chances, tenha mais volume de jogo, finalize mais, hoje não conseguiu finalizar. Muito porque o Corinthians foi mal, errou muito passe, errou muito lance individual e coletivamente também, e muito pelo que o Mirassol jogou. O Mirassol marcou muito bem, o Mirassol tirou espaço, dividiu muito, competiu demais, tirou com o conforto do Corinthians para ficar com a bola, e a gente viu até em determinado momento do jogo, daí no 0-0, principalmente no primeiro tempo, o Mirassol marcando o Corinthians lá na frente para tirar a saída de bola do Corinthians. E tirou em muitos momentos. O Corinthians errou passes para sair jogando do seu campo de defesa. Coisa que até então havia acontecido pouco. Tem desfalque entrar na conta. Tem um time embalado que é muito visado pelos adversários também, que entra na conta também. Mas jogou em campo, ganhou quem jogou melhor. Mirassol foi melhor que o Corinthians. Levou a vitória hoje 2-1 no Maião.
0: 10h39, Mirassol 2, Corinthians 1 em Mirassol. E assim, Rafael Prats, você definiu o desempenho do Corinthians como decepcionante, frustrante nesse jogo. E assim, esses jogos frustrantes, eles acontecem com qualquer um no Campeonato Brasileiro. Então, se você olhar para esses 7 jogos do Diniz, a atuação de hoje ela é decepcionante, mas ela acontece, né? O todo ele não é ruim, evidentemente. Só que é o seguinte, Prat, são 14 rodadas do Campeonato Brasileiro, não estamos no final, mas não estamos no começo mais, já passou um terço do campeonato, e o Corinthians está na zona de rebaixamento. O Corinthians tem 10 gols marcados em 14 jogos no campeonato. E, sem querer me precipitar, porque é tudo muito começo do Fernando Diniz, mas assim, vitória, um jogo muito ruim do Corinthians, muito ruim dos dois times. Contra o Barra, também foi fraquíssimo. Contra o Platense, primeiro tempo ruim, segundo tempo melhor. Onde eu quero chegar com isso? Faz 5 anos que a gente está falando do Corinthians, que fora de casa é um time muito diferente daquele time de Itaquera. E é preciso, eu sei que é começo do Fernando Diniz, mas existe um senso de urgência para isso mudar, Prats.
1: Sem dúvida. Em relação à campanha do Brasileiro, é uma campanha muito decepcionante, né? A campanha que coloca nesse momento de zona de rebaixamento,
0: né? Todo ano,
1: né? E aí a gente vai cair naquela velha discussão, né, Dai? Nas Copas, geralmente, é um time muito mais letal, muito mais temido. No Brasileiro, é um time que fica dando a impressão que está se contente com o coadjuvante ali, para ficar perto, para ficar, obviamente, fora da zona de rebaixamento, mas nada além disso, né? É, você falou muito bem, é um começo de trabalho, é um momento que o Diniz, me parece que ele não quis mexer em coisas que deram certo com o Dorival Júnior, sistema defensivo, às vezes algum tipo de marcação, está tentando acrescentar o que ele quer ao time, né? Que é principalmente na posse de bola, trabalho de muita gente jogando, de muita gente se aproximando, de muita movimentação para confundir a marcação adversária, algumas coisas caminharam, né, e outras coisas talvez estejam demorando um pouquinho mais para caminhar, ainda mais pela campanha do time no Brasileiro, né? Mas não coloco o Corinthians como candidato a rebaixamento. Nesse momento o time está na zona de rebaixamento, mas para mim não estará daqui a algumas rodadas na zona de rebaixamento. Agora, a discussão em relação à campanha do Corinthians no Brasileiro é uma discussão mais ampla. É como o Corinthians ou trata, ou como ele não consegue jogar o Brasileiro. Aí a gente vai falar do que é o tamanho do clube, que o clube já fez muitas vezes em outras edições de Brasileiro, e como o clube nos últimos anos em Brasileiro joga para ficar ali, entendeu? Para fazer uma campanha de coadjuvante, para fazer uma campanha de meio de tabela, e tá bom por ali. Tinha e tem lastro para mais, mas nesse momento a campanha é para ter segurança, para não correr risco de rebaixamento até a reta final.
0: De 2023 para cá, o Corinthians esteve ameaçado de rebaixamento, e não tô falando de ameaçado de rebaixamento na quinta rodada, esteve ameaçado de rebaixamento no mínimo ali até o começo do segundo turno do campeonato, em todas as edições do Campeonato Brasileiro, 23, 24, 25 e 26. Desses quatro anos, o único ano, três já finalizados, né, e esse é o quarto, o único ano em que o Corinthians ficou acima do décimo lugar foi 2024, quando foi o ano que mais sofreu para não cair, mas de repente nas últimas rodadas ali engatou 9 vitórias e acabou indo para Libertadores. Então, assim, é realmente difícil. E um outro ponto que me chama muito a atenção no caso de um jogo como o de hoje, Prates, na derrota do Corinthians por 2-1 pro Mirassol, e aí também eu já lembro do Barra, por exemplo, é que, assim, com desfalques hoje, a gente já fala de um outro nível de jogadores em relação... E aí é óbvio, né? Todo time reserva tem um nível diferente do time titular. Mas, assim, a gente fala de um nível... Se esse time que jogou hoje fosse o time titular do Corinthians... Não sei
1: talvez
0: se o campeonato do Corinthians...
1: Pontos. Talvez teria
0: assim, eu não sei 10, se o campeonato, eu não 11. Sei se o campeonato do Corinthians não seria esse mesmo, de brigar para não cair, né?
1: Sim, os desfalques têm um peso grande, né, Dai? A gente tem de considerar e não colocar os desfalques todos no mesmo balaio. Alguns são desfalques já há muito tempo, né? Então quem tá fora 2 meses é um desfalque, obviamente, mas não tá nessa lista aí de desfalques recentes, né? Agora, o Mateuzinho é um lateral que é da posição, o Ranieri fez um jogo muito bom contra o Vasco, não foi tão
0: desculpa,
1: bem hoje.
0: Desculpa, e outra, e também ninguém obrigou o André a colocar
1: isso, exatamente,
0: nas
1: é isso,
0: lá
1: é isso.
0: Também,
1: não tem
0: fazer...
1: vitimismo nisso,
0: é,
1: né?
0: Não.
1: Então, assim, o Gustavo Henrique tem jogado muito bem, ele
0: tá
1: faz
0: desfalcado
1: falta.
0: Desfalcado pelos seus erros, em muitos casos.
1: Então,
0: né?
1: Assim, não são todos, assim, o Corinthians teve desfalque, sim, pesado, sim, mas não são todos, assim, do mesmo patamar, não são todos com a mesma história. Quem tá fora 2-3 meses é um tipo de desfalque que vai sempre ser lembrado na lista de desfalques, mas o time tá jogando sem ele já há 2 meses, há 3 meses, né? Isso já tem um peso. Ele vai fazer falta, mas é diferente quem tá jogou quinta-feira ou quarta-feira e tá fora domingo, né? Então, assim, os desfalques também entram na conta, mas eu acho que eles não justificam tudo. Eu acho que os erros de passe, dificuldade para conseguir criar jogada, dificuldade para superar a marcação do Mirassol, passe pelos desfalques, mas vão além deles também. Não apenas por eles, o Corinthians conseguiu jogar como pouco jogou hoje em Mirassol.
0: Olha só, 10h44, o Corinthians perdeu por 2-1 pro Mirassol. Hoje, mais cedo, o São Paulo empatou em 2-2 com o Bahia. E o Lucas Moura, que voltou a jogar depois de quase 2 meses, se machucou, né? E o São Paulo acaba de divulgar uma nota oficial sobre a questão Lucas Moura, dizendo que o meio atacante Lucas passou por exame de imagem na noite deste domingo e teve diagnosticada ruptura completa do tendão calcâneo da perna direita. Passará por cirurgia para correção da lesão nesta segunda-feira no hospital, no Einstein Hospital Israelita. Então, gente, assim, 2026, Lucas Moura, esquece, né? Não tem mais nenhuma condição. Então, enfim, é difícil até saber o que dizer nesse caso, porque foram quase 2 meses sem jogar.
1: Porque tem o baque da notícia, né, Daí?
0: Primeiro jogo, né, Prats?
1: O baque da notícia é um baque muito pesado, né? E é claro que a reação de cada um, assim, vai variando muito, né? Mas o Lucas, muito tempo sem jogar, volta, fica 20 minutos em campo. É um lance que parece ser muito acidental, porque eles estão correndo, o jogador do Bahia e o Lucas vão ali na bola, e ali tem uma trombada, um choque que parece casual, né? No tornozelo de um com a perna do outro, e ele cai. A maneira que ele caiu já preocupou muito pelo choro dele, pela reação dos jogadores também, do Bahia também, que foram falar com ele. E aí vem essa notícia aí que tira o Lucas de ação desse ano. Não se sabe como que o Lucas vai voltar e se vai voltar, quando vai voltar, né, Dai?
2: E o que a gente ouviu desde a primeira hora, né, no momento da lesão, foi assim: o que não pode ser é ruptura total, né? Foi a coisa que a gente ouviu, assim, de apuração mais direta. E foi exatamente o que aconteceu. Então, enfim, o Lucas Moura fora aí da temporada 2026 do São Paulo. 10h46, o Corinthians perdeu por 2-1 para o Mirassol. A gente faz agora um intervalo de 3 minutinhos e já volta com mais. 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

0: 10 horas e 48 minutos no horário de Brasília. O Corinthians perdeu por 2-1 para o Mirassol no José Maria de Campos Maia, em Mirassol. Mais cedo, o São Paulo empatou em 2-2 com o Bahia. E só repetindo a informação para você que não pegou, para você que chegou neste exato momento, São Paulo acaba de informar que o Lucas Moura teve ruptura completa do tendão calcâneo da perna direita. E, portanto, isso não está na publicação do São Paulo, mas é uma obviedade. O Lucas Moura, enfim, voltou a jogar hoje depois de quase 2 meses e praticamente impossível pensar no Lucas Moura jogando ainda na temporada 2026 do São Paulo. A gente vai ter no meio de semana os 4 paulistas em campo pelas competições internacionais, né? Terça-feira, 19h, tem o Palmeiras na Libertadores contra o Sporting Cristal fora de casa. Às 21h30 na terça-feira, tem o Santos na Sul-Americana, jogando contra o Recoleta do Paraguai. É fora de casa, mas vai ser quase 50-50. Aliás, mais santista que torcedor do Recoleta, porque vai ser em Pedro Juan Cabageiro, na fronteira de Paraguai-Brasil. E na quarta-feira, a gente vai ter Santa Fé da Colômbia e Corinthians às 21h30 na Libertadores. E na quinta-feira a gente vai ter O'Higgins do Chile e São Paulo às 19h na Sul-Americana. Eu gosto de falar as coisas nesse estúdio porque sempre tem uma informação surpreendente. A de agora foi que o Guilherme Pradella já esteve em Pedro Juan Cabageiro.
1: Pra ele, América do Sul. Ele já desbravou há muito tempo.
2: Um pequeno Pradella na época. E eu morava em Campo Grande, muito próximo ali, tá, então ia-se muito pra lá pra fazer compras de coisas.
0: Tá mais explicado. Cidadão do mundo, nosso Guilherme Pradella, 10h50.

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1: Leonardo Dai. 10 horas e 50 minutos, o Corinthians perdeu por 2-1 para o Mirassol no José Maria de Campos Maia e terminou a 14ª rodada do Campeonato Brasileiro. Teve ontem Botafogo 1, Remo 2, Palmeiras 1, Santos 1, Vitória 4, Coritiba 1, Atlético Paranaense 0, Grêmio 0, Cruzeiro 1, Atlético Mineiro 3, Flamengo 2, Vasco 2, São Paulo 2, Bahia 2, Internacional 2, Fluminense 0, Chapecoense 1, Red Bull Bragantino 2 e agora Mirassol 2, Corinthians 1. Classificação, Palmeiras líder, 33 pontos, coisa impressionante, gente. Os 6 primeiros colocados, nenhum venceu na rodada. 5 deles empataram e o Fluminense perdeu. Então é basicamente um Ctrl-C, Ctrl-V da classificação da rodada passada, mas com um ponto a mais para quase todo mundo do G6, menos o Fluminense. Então Palmeiras 33 pontos em primeiro, Flamengo em segundo 27 pontos com um jogador a menos, com um jogo a menos nesse Campeonato Brasileiro, Fluminense 26 pontos. Fluminense 26 pontos em terceiro, São Paulo em quarto 24 pontos, Atlético Paranaense em quinto 23 pontos, Bahia em sexto 22 pontos com um jogo a menos, Red Bull Bragantino em sétimo 20 pontos, Coritiba em oitavo 19 pontos, Vitória em nono 18 pontos com um jogo a menos, Botafogo em décimo 17 pontos com um jogo a menos, Atlético Mineiro em 11º 17 pontos, Internacional em 12º 17, Vasco em 13º 17, Grêmio em 14º 17, Cruzeiro em 15º 16, Santos em 16º com 15. Com 15 pontos, com 3 vitórias, com menos 3 gols de saldo, igual o Santos, tá o Corinthians. Mas o Corinthians vem na zona de rebaixamento, porque o Corinthians tem menos gols marcados do que o Santos. O resto da zona de rebaixamento tem o Mirassol em 18º com 12 pontos, o Remo em 19º com 11 pontos e a Chapecoense em último lugar com 8 pontos e um jogo a menos. Aliás, o Mirassol também tem um jogo atrasado. Falando em Mirassol, Rafael Prates, a luta tende a ser grande para evitar o rebaixamento, né? Porque já era para ter sido no ano passado e o Mirassol acabou fazendo o dobro, o triplo do que se esperava. Mas veja bem, 3 rodadas, 2 vitórias no Sim. Campeonato Brasileiro. E é engraçado porque parecia que a situação tendia a ficar mais difícil quando o Mirassol tivesse que conciliar o brasileiro com a Libertadores. E de uma certa forma até que tá indo bem com o
2: Tem Copa do Brasil ainda.
1: Tem Copa do
2: Empatou
1: Brasil
2: com o Bragantino na ida 1-1, né? Isso. Agora defini no Maião na outra semana a vaga às oitavas.
1: Assim, pensando na matemática do campeonato, não pode poupar o time, mas talvez escolha poupar Sim. na Copa do Brasil, porque nesse momento, Copa do Brasil é o de menos que o Mirassol tem. Mas assim, o time dá sinais de melhora nesse momento
2: da temporada. Dá sinais de melhora. E, Dai, eu sei que você adora o debate arbitragem, né?
1: Sim.
2: O Mirassol se queixou muito de arbitragem no começo do campeonato.
1: Se queixou.
2: Lembra que teve coletiva do vice-presidente, do Paulinho, que é gerente de futebol, da diretoria, né? Principalmente os jogos contra Botafogo e Bahia, que o Mirassol perdeu os dois. O Mirassol se queixou muito ali que o trabalho, olha, continua sendo bem feito, mas a arbitragem está impedindo o time de pontuar, de ganhar os jogos, né? É. Hoje a arbitragem talvez tenha visto de maneira diferente um pouquinho, né?
1: Hoje tem uma força aí.
2: Então assim... Mas é um trabalho, Dai, pro time não cair. O time fez bom jogo no Beira-Rio contra o Inter, ganhou do Inter 2-1. Fez bom jogo contra o Corinthians hoje, ganhou do Corinthians 2-1. Então, assim, o Mirassol é um candidato que vai brigar até o final. Eu acho que o time tem condição de evitar zona de rebaixamento. Dá algum sinal de reação. É um bololô muito grande ali, que tem o Inter ainda, que hoje respirou um pouquinho mais, mas está muito próximo. O Atlético respirou na rodada, venceu o Cruzeiro, mas está próximo ainda. O Vasco foi buscar um empate incrível, mas está próximo ainda. Grêmio é a mesma coisa. Cruzeiro não é time para cair, mas está ali com 16 pontos ainda. Santos está brigando até ali, acho que vai brigar até o final para evitar rebaixamento. Corinthians está por ali também, não é para cair, mas está por ali. Mirassol entra nesse bolo aí, Dai. Eu acho que com esse nível de jogo de hoje contra o Internacional, evita rebaixamento. Agora, se vai ter a consistência, a regularidade para repetir isso, aí é um desafio grande, o time largou muito mal, tá tendo de buscar um terreno que perdeu no começo do campeonato.
1: 10 horas e 54 minutos no horário de Brasília, o Corinthians perdeu por 2-1 para o Mirassol no José Maria de Campos Maia, e agora o Rafael Prates vai eleger o craque do jogo na partida em Mirassol.
0: O craque do jogo.
1: Quem foi, Rafael Prates?
2: Carlos Eduardo. Muito pelo primeiro tempo. Segundo tempo, o Mirassol já tinha vantagem, né? E aí fez um jogo muito mais para conservar a vantagem e foi competente para marcar no próprio campo em alguns momentos também. Carlos Eduardo sofreu o pênalti que não foi, mas ele estava no lance. Depois ele bateu o pênalti, converteu e cruzou a bola na cabeça do Edson Carioca, né? Mas o primeiro tempo muito bom. Bom jogo do Alisson mais uma vez, que é um destaque do Mirassol no ano. Edson Carioca bem, Neto Moura marcou muito também. Mas Carlos Eduardo foi o melhor em campo hoje no Maião.
1: Ele ficou muito estigmatizado pelo dinheiro que o Palmeiras investiu nele. Que
2: começou
1: foi
2: no Goiás,
1: alto,
2: né? É, tava na Alemanha e o Palmeiras contratou.
1: Ele e Felipe Pires, lembra?
2: Isso.
1: Contratações do Matos polêmicas daquele ano de 2019.
2: O Matos segue contratando de uma maneira polêmica, só que em outro lugar agora.
1: É, e agora com menos dinheiro.
2: É,
1: né? Agora...
2: mas não parece que tem menos, não. Porque vai gastando com muito gosto.
1: Mas assim, para um time assim, Série A, permanência na primeira divisão, vai legal o Carlos Eduardo?
2: Ele tem jogado bem, Dai. A gente vai ter de ver muito esses jogadores, né? Agora é um contexto favorável. O Guanás faz um trabalho de novo muito bom de recuperar atletas, de melhorar atletas. É um jogador que tem limitações, mas foi importante contra o Always Red, quando o time ficou com 10 no meio de semana. E ele puxa o contra-ataque para o Alisson fazer o gol pela Libertadores, também no Maião, na quinta-feira. E hoje fez um jogo muito bom. Nessa situação de ser um jogador útil no grupo, ele foi importante e tem jogado bem pelo Mirassol.
1: E o pior em campo?
0: O pior em campo.
1: Para Mirassol 2, Corinthians 1, Rafael Prates.
2: Alguns jogadores do Corinthians foram muito mal, né? O Ranieri não fez nem de perto aquele jogo que ele fez contra o Vasco como lateral hoje. André Ramalho foi mal no jogo. Matheus Bidu também errou mais do que geralmente erra. É um jogador que é importante para o Corinthians. Alan, de novo, uma atuação muito apagada. O Bidon foi mal. O Garro, que tem brilhado com o Diniz hoje, também foi marcado e pouco foi notado em campo. Mas o pior para mim foi o Matheus Pereira. O Matheus Pereira é um jogador que não conseguiu dar sequência para as jogadas. Ora um pouco mais recuado, ora um pouco mais adiantado. Do pé dele não saía quase nada. Ele não saiu quase nada. Foi o pior em campo em Mirassol.
1: A gente falou aqui no intervalo, Prates, sobre o banco de reservas do Corinthians, né? Que hoje estava bem, assim, com poucas opções que chamavam atenção. Os nomes que a gente destacou aqui no intervalo como os mais promissores, assim, eram o Caio, era o Caio César, né? A gente falou também um pouco do Guinegão, que acabou não entrando e
2: isso.
1: Tal. Entraram o Caio César, o Dieguinho, o Zacaria Labiade, o Pedro Raul e o Alex Santana. Algum dos cinco aí jogou mais do que se poderia imaginar, Prates?
2: Não, o Caio César, de novo, me parece que assim, não entrou no nível que ele já entrou em outros jogos, mas é uma opção pela direita que incomodou a marcação do Mirassol ali. E o Dieguinho fez o gol e, bem ou mal, tentou pelo menos carregar a bola. No momento que o Corinthians jogava tecnicamente mal, errava muito, ele fez o gol que deixou o Corinthians vivo no jogo até o final. Mesmo jogando mal, como o Corinthians jogou hoje no Maião. Então o Dieguinho e o Caio César um pouco melhores, os outros não. Os outros ainda mudaram muito o nível do Corinthians, o time estava mal e continuou mal com eles também em campo.
1: Valeu, Prates. Boa noite, hein?
2: Até a próxima, Dai. Boa noite pra você, boa noite pro ouvinte da CBN.
1: 10 horas e 58 minutos no horário de Brasília. Fica por aqui a segunda edição do Futebol Globo CBN deste domingo. À tarde acompanhamos o empate 2x2 entre São Paulo e Bahia. À noite agora acompanhamos a derrota do Corinthians 2x1 para o Mirassol. Futebol Globo CBN volta terça-feira com rodada de Libertadores e Sul-Americana. O Palmeiras joga contra o Sporting Cristal fora de casa pela Libertadores. O Santos joga fora de casa também em Pedro Juan Caballero contra o Recoleta pela Sul-Americana. E você vai acompanhar aqui no Futebol Globo CBN também o Corinthians na quarta-feira contra o Santa Fé pela Libertadores. E na quinta-feira a equipe do São Paulo contra o Higgins do Chile pela Sul-Americana fora de casa em Rancagua. Agora vem aí o repórter CBN e na sequência vem o Mundo Corporativo com o Milton Jung. Muito obrigado a você que esteve conosco nessa transmissão, para você que esteve comigo aqui desde manhã hoje no CBN Esportes. Obrigado pela companhia neste domingo. Mais uma vez, um ótimo finalzinho de domingo para você, uma ótima semana e a gente se encontra terça-feira no Futebol Globo CBN, para quem quer saber mais e melhor sobre futebol.
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0: Domingo, 3 de maio de 2026. Mais de 16 mil pessoas foram afetadas pelas chuvas fortes registradas na Paraíba desde a sexta-feira, segundo o boletim do governo federal. Os dados ainda apontam que o estado tem 13 municípios afetados pelas chuvas, mais de 2.200 desalojados, mais de 700 desabrigados e 2 pessoas mortas. A Spirit Airlines afirmou neste domingo que a maioria dos passageiros que tiveram voos cancelados na manhã de sábado já tiveram as passagens reembolsadas. Na ocasião, os viajantes ficaram presos nos Estados Unidos, Caribe e América Latina. Mais de 4 mil voos domésticos estavam programados até 15 de maio, segundo dados da empresa de análise de aviação Cirium. A Spirit Airlines cancelou os voos após se tornar a primeira companhia aérea a falir devido à duplicação dos preços do combustível de aviação durante a guerra dos Estados Unidos contra o Irã. O governo do Rio Grande do Sul publicou um decreto que estabelece estado de emergência na saúde pública em todo o território gaúcho. O objetivo é a prevenção e enfrentamento da crise de síndrome respiratória aguda grave. Entre março e abril, o estado registrou aumento de 533% nas hospitalizações pelo vírus influenza. O ministro do STF, Flávio Dino, prorrogou por tempo indeterminado o afastamento do vice-prefeito de Macapá, Mário Neto. A decisão foi tomada a pedido da Polícia Federal. Segundo a corporação, a medida era necessária para evitar a interferência dele no curso das investigações. A PF apura suspeitas de desvios de gasto com recursos de emendas parlamentares na cidade. No horário de Brasília, 11:02.
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0: Olá, tudo bem com você? Seja muito bem-vinda, seja muito bem-vindo a mais um capítulo do Mundo Corporativo, que hoje se dedica a falar de como a comunicação no ambiente de trabalho melhora relacionamentos, influencia resultados e impacta a sua saúde, a saúde dos profissionais. A nossa convidada é Juliana Godual, fonoaudióloga, especialista em comunicação corporativa e linguagem no trabalho, e também autora deste livro que eu tenho em mãos, Inteligência Humana e Comunicativa, Potencialize Sua Voz. Livro esse editado pela Memorável e que já está à sua disposição também. Juliana Godual, muito obrigado pela gentileza de ter aceitado o nosso convite no Mundo Corporativo. Um bom dia.
1: Bom dia, eu estou super feliz de estar aqui com você. Agradeço demais a oportunidade de compartilhar um pouco de conhecimento com alguém que eu admiro tanto quanto você.
0: Eu que agradeço pelas suas palavras e vou dizer a você aqui o que eu digo sempre diante de todas as fonoaudiólogas. Sou grato na minha profissão pelo trabalho que a fonoaudiologia realizou, porque ela foi transformadora na minha formação e por isso eu respeito muito essa função que você escolheu, essa missão que você escolheu em vida. Isso são um pouco mais de 30 anos, alguns 30 anos aí pela frente, e que estiveram sendo desenvolvidos dentro do mercado de trabalho, nas empresas, com profissionais, com líderes, altas lideranças. Por isso eu já começo perguntando diretamente como que a comunicação nesse ambiente de trabalho pode afetar a nossa saúde.
1: Quando a gente pensa em saúde mental e trabalho, a comunicação, ela é a forma como muitos de nós compartilhamos o conhecimento, orientamos, dirigimos, falamos, apresentamos, fazemos uma reunião, damos um feedback. A percepção que eu tenho quando eu escuto alguma coisa, ela é a partir da minha história de vida. Então, se uma pessoa que está na liderança não se preocupa em ter clareza na forma de falar e garantir a intenção na emoção da voz que ela exprime, que ela fala, a pessoa que escuta pode interpretar de diversas formas. Então, eu tenho que ter um trabalho, e eu gosto de falar muito sobre isso, que a pessoa que fala é responsável por fazer o outro se sentir bem ou mal. Eu é que tenho que me preocupar em ter clareza na forma de falar para você se sentir bem ou mal. Se a minha voz, eu estou habituada a falar com agressividade, porque na minha história da família, meu jeito, todo mundo falava mais italianado, por exemplo. Não que italiano seja agressivo, porque não é, é festivo. Mas aí eu não estou habituada a um outro estilo de comunicação. E você tem um estilo que é mais suave, mais acolhedor. Isso pode dar uma percepção de que eu estou sendo agressiva com você, quando na verdade eu nem sei que eu estou sendo. Então passa por uma autoconsciência da liderança na forma de montar e de preparar a fala, não só do conteúdo, mas de que voz e que gesto eu vou usar.
0: Mas quando eu vou me comunicar, ou quando eu vou emitir então a mensagem para o meu interlocutor, e vamos considerar que eu seja líder de uma equipe, eu tenho de considerar o contexto desse meu interlocutor, e lembrar de quem eu sou e como eu costumo me comunicar?
1: Mais ou menos isso. Eu preciso preparar qual é o objetivo daquela minha conversa, ou daquela fala, ou daquela condução da reunião, de que forma que eu vou, qual é a mensagem principal que eu vou levar e qual é a emoção que eu quero causar. Porque eu também não posso ficar o tempo todo no papel de líder, fazendo uma fala que se coloque a par do papel que eu exerço. Eu tenho que exercer o meu papel e considerar a comunicação como parte desse papel. Então, é um pouco isso, mas faz parte da preparação. Eu costumo brincar, eu falo, com que voz eu vou? Eu vou falar com você, com que voz eu vou?
0: Ela tem que ser apropriada ao contexto e à pessoa com quem eu estou conversando.
1: Sim.
0: Quando uma empresa enfrenta conflitos internos, desalinhamentos, equipes desmotivadas, em que medida a comunicação costuma estar por trás desses problemas?
1: Está na falta de clareza, muitas vezes. E clareza no sentido de que eu preciso falar tudo o que a pessoa precisa de informação para ela poder tomar uma decisão. Agora, tem um outro lado aqui que eu quero trazer para a conversa, que é a saúde social, que é uma teoria que está sendo trazida pela Casley Killam. E E ela fala da solidão que a gente está vivendo. Então, as pessoas, quando elas se relacionam, de certa forma, têm tido um pouco de inabilidade social. Então, a pessoa não pergunta... por exemplo, você me fala uma coisa e eu presumo que você está bravo comigo. Eu posso simplesmente falar, mas Milton, por que você está falando comigo desse jeito? O que está acontecendo aqui? Não tenho certeza que eu entendi. Tem várias formas suaves de eu perguntar para você para garantir o entendimento, garantir a emoção que você está fazendo. E isso é parte de quem escuta.
0: Agora, vamos lá. Você falou de clareza. Agora, a boa comunicação, ela vai além da clareza.
1: Sim.
0: Você, inclusive, costuma chamar a atenção para isso nos seus trabalhos. O que, que as empresas ainda não entenderam sobre esse impacto real da forma de se comunicar?
1: Acho difícil falar que as empresas não entenderam. Eu acho que tem empresas que entenderam e aí elas acabam tendo uma pessoa que elas contratam para fazer um apoio para determinadas situações. Tem níveis diferentes de entendimento. Tem empresas que já estão entendendo que a comunicação é importante. Se você pegar a NRF que aconteceu em Nova York esse ano e o SXSW que acabou de acontecer, a inteligência artificial cresceu. A empresa está percebendo que ela tem que investir mais em comunicação. Por quê? Porque o relacionamento humano está se tornando mais importante. E isso é a diferença. A empresa que tem a cultura de perceber que o relacionamento humano é mais importante ou é tão importante quanto a inteligência artificial, mas ele assumiu um outro protagonismo, isso faz total diferença.
0: Bom, então o que você está dizendo é que, na sua percepção, pelo trabalho que você realiza no dia a dia, hoje as empresas já têm mais noção disso e isso se reflete, inclusive, no papel das altas lideranças.
1: Sim, sim. Depende do mercado, né? Tem mercados, por exemplo, eu atendo muito empresas do mercado financeiro. Uhum. Quando a gente pensa em dinheiro, dinheiro todo mundo trabalha muito para conquistar, a maior parte das pessoas. Se você conquista o dinheiro, você vai colocar numa instituição financeira, você vai fazer um investimento, você é um investidor anjo, precisa ter solidez. A solidez, ela é transmitida por uma comunicação firme, não clara, firme, uma entonação de voz que transmita segurança, a pessoa que vai colocar o dinheiro, ela tem que ter a percepção de que aquela pessoa é confiável. Então, é um mercado onde, teoricamente, a comunicação, ela é importante para essas relações com o dinheiro. Tem bastante gente investindo em comunicação nesse mercado.
0: Que tipo de situação de comunicação que se tem na empresa? Sei lá, reunião, feedback, trocas de e-mails. Que tipo de situação, comunicação costuma gerar mais ansiedade, mais insegurança nas equipes?
1: Feedback sempre, porque as pessoas têm a imagem de que feedback é ruim. E isso não é verdade. A gente, quando tem um feedback de coisas que a gente pode melhorar, isso é até uma coisa boa, porque você melhora, se você quer. E exposição. Eu tenho tido uma situação muito frequente de presidentes de empresa que têm desafios de comunicação com o conselho das empresas. Essa é uma relação que tem sido... Eu tenho trabalhado demais com esse tipo de situação, porque conselho tem um determinado papel, que é um papel complexo, e o presidente, ele é, a grosso modo, o intermediário entre o conselho e a empresa. Então, ele é o representante, ele tem que falar dos dois lados. E existem desafios, e aí quando a gente pensa em empresas que estão bem, é menos desafio. Empresas que não tão bem, os desafios são maiores. Uhum. Então, essa é uma situação, por exemplo, que dá bastante problema entre os meus clientes.
0: Você citou, por exemplo, a questão do feedback, que há sim uma ideia de que feedback é para reclamar. De verdade, o problema é a forma como esse retorno que é oferecido para os seus liderados acaba ocorrendo. E existem estruturas para isso. A gente consegue aqui, nessa nossa conversa, passar algumas sugestões para aquelas pessoas que estão nos ouvindo aqui, já que o pedido de feedback, isso é algo que eu venho percebendo no cotidiano, tem aumentado cada vez mais, principalmente por parte dos jovens, coisa que há 40 anos, quando eu comecei, não se ouvia falar em feedback, ninguém pedia feedback. Hoje, o rapaz, a moça chega na empresa, duas semanas depois, quer um feedback. E você tem que estar preparado para isso. Que sugestões você me dá, por exemplo, para passar um retorno de uma avaliação de uma pessoa, até para que aquele feedback seja realmente produtivo?
1: Eu vou dar três sugestões.
0: Boa.
1: A mais tradicional é o feedback que é chamado de sanduíche. Você começa falando alguma coisa boa, daí fala algum ponto que tem que melhorar e termina com alguma coisa que é... ou eu termino com algo um ponto positivo, ou eu termino, olha, pode contar comigo para eu te ajudar, tal. Esse é o sanduíche. A outra dica, que para mim é a que eu prefiro, é perguntar para a pessoa que pediu o feedback qual é a expectativa que ela tem em relação ao feedback. Por que que ela está perguntando? Por que que ela está pedindo feedback? Porque daí existe ali uma percepção de por onde começar, e daí o começo é mais eficiente e o feedback flui melhor. E o terceiro ponto é começar pelo que está mais complexo e depois falar, olha, está complexo isso, a gente tem que resolver e tal, mas eu quero reforçar que você é um excelente profissional, e daí terminar com os aspectos positivos. Porque a pessoa, quando recebe o feedback negativo no final, ela sai para baixo e aí afeta a saúde mental. Se você termina com feedback positivo, a pessoa sai assim, ah, não está tão ruim. Deixa eu ver o que eu tenho que fazer agora. Então a percepção de quem recebe é diferente.
0: Por outro lado, tem o silêncio na relação das pessoas. Como que eu lido, como que se deve lidar diante de líderes que não dizem o que pensam ou têm dificuldade para as conversas mais complexas? Como que a gente lida nessa situação e que impacto esse silêncio pode ter no ambiente das pessoas?
1: Eu sou super fã do silêncio, mas não nesse formato que você está falando. Esse é o pior que pode acontecer. O líder que faz silêncio, ele não lidera. Ele não inspira, ele não leva o time para frente, porque o time não sabe para onde está indo. Já dizia o Walt Disney na menina que caiu, esqueci o nome, Alice no País das Maravilhas, se você não sabe qual é o caminho, qualquer caminho serve. Então o silêncio permite as pessoas tomarem decisões que nem sempre são as decisões ideais. Se você tem um líder assim, o ideal é você fazer pergunta, pedir feedback e, às vezes, olha, é fazer follow-up com o líder. Você me pediu para fazer essa planilha aqui. Quais são os pontos que você está querendo que eu entregue dessa planilha? Para quando essa planilha? Qual é o objetivo dessa planilha? E daí o líder vai ter que, no minimamente, responder. Curiosamente, muitos líderes que têm me procurado são líderes muito objetivos, que não é o silêncio, mas é tão, acha que está sendo tão claro ou clara, que não percebe que às vezes precisa dar uma informação a mais para o time render.
0: Agora, em que momento o silêncio é positivo?
1: Principalmente quando as pessoas começam a pensar na resposta antes de ouvir a pergunta até o final. Essa hora, o silêncio... Gente, para que você vai já atropelar a pessoa, espera, internaliza, pensa, o que é de verdade que essa pessoa está me perguntando? Eu não sei se você percebeu, mas eu vou trazer aqui a primeira pergunta que você me fez, talvez porque eu estou emocionada de estar aqui com você, muito provavelmente, eu tive mais dificuldade de responder do que as outras. Teve um silêncio, teve um caminho ali de internalizar o que é meu papel. Eu tenho que responder? Qual é a melhor resposta? Nesse sentido, o silêncio, ele é bom. Ele demonstra que você pensou na pergunta que a pessoa fez antes de responder. Você valorizou a fala dela.
0: E o quanto o silêncio ajuda, me ajuda a escutar melhor você?
1: Aí é a cabeça de cada um. Tem um assunto que pensei trazer para você, e essa é uma boa pergunta para eu trazer. Quando a gente pensa em neurociências, dentro da nossa cabeça, nós temos os piores diálogos. Existe até uma pesquisa que são dos sabotadores e tal, e a gente tem um sabotador que todo mundo tem, que é o crítico, que fica ali na nossa cabeça. Eu não estou indo bem, ai, eu falei errado, ai, aqui, que besteira, a pessoa está achando que eu sou chata. Qualquer coisa que eu queira é sempre o ruim. E quando eu escuto uma pergunta, isso também está acontecendo na minha cabeça. Então, eu preciso silenciar essa voz dentro da minha cabeça. E quando eu silencio e eu escuto verdadeiramente o que você fala, eu tenho mais conexão.
0: Vamos lá, Juliana. Quais são os erros mais comuns que você identifica dentro das empresas quando o tema é comunicação?
1: Muitas pessoas ainda cometendo, vou chamar de falhas inconscientes, relacionadas a piadas e brincadeiras racistas,
0: sexistas, enfim.
1: Todos
0: aqueles preconceitos que podem estar nos acompanhando e que se revela na palavra.
1: Se revela numa piada. Ou se revela, por exemplo, também uma mesa cheia de gente que tem muitos homens, a mulher não consegue falar isso também. Pessoas que são silenciadas pela fala do outro ou pela ameaça que o outro traz. São alguns problemas, né? O silenciamento, eu não vou falar. Tá pegando fogo aqui, né? Por exemplo, eu não vou falar porque aí eu vou falar que tá pegando fogo. Eles vão achar que eu que pus fogo. E acaba com tudo, sabe? O medo que causa o julgamento do outro, né? E o julgar é super complicado.
0: E aí veja como isso tudo se conecta com a ideia central de como a comunicação impacta a saúde das pessoas. Porque uma pessoa que está nessa outra posição, ela está sendo violentada, está sendo assediada dentro da empresa e muitas vezes não tem nenhum espaço para alertar os demais sobre isso. Passando novamente pelo tema da comunicação.
1: Exatamente, não tem mesmo. E quando isso acontece, os mal entendidos, eles passam por vários caminhos. Tanto que eles passam pela comunicação não violenta, né? Que são as conversas que não são mal feitas. E aí, assim, tem uma solução muito prática para isso, que é, a hora que alguém vem falar com você, se você não tem possibilidade de prestar atenção naquela hora, você fala para a pessoa, olha, estou terminando isso aqui, vou levar 2 minutos, você pode esperar? Termina em até 2 minutos e vai lá falar com a pessoa. Ou, olha, isso aqui, vamos falar, vamos reservar um horário na agenda, vem daqui a pouco, eu vou conversar com você. Para não querer fazer duas coisas ao mesmo tempo, porque eu não vou conseguir me comunicar de uma forma eficiente. E às vezes, numa pergunta que alguém vem fazer, tem ali alguém que está precisando de acolhimento. Tem alguém que está precisando... por meio de perguntar sobre o trabalho, que é um pouco de atenção, de conexão.
0: Você trabalha com a ideia que comunicação também é autocuidado.
1: Sim.
0: Né? O que isso significa na prática?
1: Primeiro de tudo, falar coisas boas pra gente dentro da nossa própria cabeça.
0: É difícil, hein?
1: Super difícil. Eu aprendi recentemente, porque passei por uma situação muito complicada, que toda noite eu deito, a hora que eu deito, eu faço uma lista de pelo menos 2 coisas que foram bacanas durante o dia. E isso tem mudado a minha forma de ver a vida. Eu aprendi isso num livro. De você ter uma conversa melhor você com você mesmo. Então eu tenho feito isso e é sempre uma escolha nossa olhar quanto de água que tem no copo, porque o povo fica olhando, o copo está meio cheio, meio vazio. Não, o copo tem a água que você colocar. A minha água, eu tenho bastante água, não está cheio, eu posso encher, mas ele não está vazio. E isso é uma escolha. Eu tenho estudado muito os estoicismos, o estoicismo, e para mim tem sido uma filosofia que tem ajudado muito nesse momento presente, o que está no meu controle, o que não está no meu controle, e isso tem feito com que eu tenha palavras muito boas na mente.
0: E o que, além disso, o que cada pessoa pode fazer, já amanhã mesmo, assim que acabou de ouvir essa entrevista aqui, para melhorar a própria comunicação no ambiente profissional?
1: Se audiogravar, se escutar e ver se gosta, o que precisa melhorar e escolher uma coisa para melhorar. Por exemplo, se você usa muito vício de linguagem, né, tá, por exemplo, que é uma coisa que acontece muito, você pode escolher 1 hora por dia. Esse momento eu não vou usar um vício de linguagem. Este momento eu vou falar devagar. Todo dia, durante 15 dias, se você levantar da cama e falar, agora eu não vou usar vício de linguagem, ou agora eu vou falar devagar, agora eu vou falar devagar, agora eu vou falar devagar, você consegue fazer essa mudança.
0: Se ouvir, ou seja, se ouvir, prestar atenção em si mesmo, que daí você naturalmente já vai perceber algumas coisas que talvez você no dia a dia nem saiba. Os vícios de linguagem são um deles. Certamente, se a gente tivesse atenção voltada para eles, perceberia quantos nés, sims, ams e outras interrupções que fazemos no nosso discurso a gente tem. Então, prestar atenção em si mesmo na maneira como você fala. A primeira coisa, quando você falou isso, foi pensar o seguinte: geralmente, quando a gente se ouve, a gente não gosta da nossa voz.
1: É.
0: Por que isso?
1: Porque nós ouvimos a nossa voz por via aérea e via intramuscular e óssea. E formamos uma autoimagem da nossa comunicação, que é diferente da imagem que as outras pessoas escutam. E a voz que a gente escuta numa mensagem de áudio ou numa gravação é a voz que todo mundo está acostumado. Então, o que eu costumo dizer para os meus clientes é: aceita que dói menos. É melhor você gostar da sua voz. Todo mundo que gosta de você com essa voz. Então, aceita.
0: Assim que as pessoas conhecem você, reconhecem você pela voz. Não é o problema, não é a voz em si, né?
1: É.
0: É o próprio discurso que você utiliza. Por mais de uma vez aqui você falou e você chamou a atenção, por exemplo, das palavras preconceituosas que muitas vezes usamos nos nossos discursos. O enriquecimento do vocabulário é importante para essa melhoria da nossa comunicação?
1: Sim, é super importante. O enriquecimento, ele vem de duas formas principais. Uma é ouvir, por exemplo, um programa como esse, que traz conteúdo, traz vocabulário diferenciado. E a outra é ler e escolher. Eu até tenho uma cliente minha que me falou: eu preciso melhorar meu vocabulário. Eu falei: escolhe alguma coisa para ler. Ela falou: não, mas eu gosto de ler. Eu falei: escolhe livros que você vai poder usar no seu vocabulário de trabalho. E daí você pega duas ou três palavras que você acha que combinam com o seu estilo, porque isso também é importante, e com o seu trabalho, e usa.
0: Bom, eu ia até terminar aqui essa nossa conversa dizendo o seguinte: e se quiser ler um livro, pode ler o livro Inteligência Humana e Comunicativa, Potencialize Sua Voz, da doutora Juliana Algodual, que você terá a oportunidade de conhecer e aprofundar um pouco mais sobre esse tema da comunicação. Mas antes de terminar essa nossa conversa, eu queria trazer aqui um olhar final seu sobre o tema da comunicação e uma mensagem que você deixe para as pessoas que estão nos acompanhando, que as faça entender um pouco mais a importância dessa competência hoje nas relações humanas, para que nós possamos tornar o ambiente de trabalho esse em que a gente despende horas e horas do nosso dia, e que é tão importante para o nosso dia, para que a gente torne esse ambiente realmente saudável.
1: Primeiro, assim, agradecer a oportunidade de estar aqui e dizer que o que diferencia o ser humano da máquina é a essência, é o que nós temos dentro. Então, ter também autoconhecimento, mas ter também autocompaixão e querer se desenvolver. A gente precisa querer, não existe, a comunicação, ela muda. Eu não sei se você, eu vou bem brevemente, mas a palavra você, ela começou com vossa mercê. A palavra muda. Então, se a palavra muda, a forma de falar muda. Nós antes só ouvíamos o rádio, agora nós podemos ouvir e ver. Então, essas mudanças requerem desenvolvimento contínuo da comunicação. Essa é a mensagem. Todos nós podemos melhorar. Basta querer e escolher um primeiro passo e dar um passo de cada vez. A comunicação sempre tem espaço para melhoria.
0: Que assim seja, é o que a gente espera, e espera que aqueles que nos acompanharam aqui nessa nossa conversa tenham conseguido, a partir do seu conhecimento que você compartilhou com todos nós, elementos para pensar e refletir sobre como melhorar. Esse é um dos caminhos para que a gente se desenvolva e faça realmente esse ambiente mais saudável nas empresas, que se faz fundamental. Juliana Godoal, quero agradecer sua gentileza, agradecer mais uma vez pelo trabalho que você, como fonoaudióloga, realiza dentro das empresas, hoje mais focado nas altas lideranças, mas que é um trabalho que se espalha por todo o ambiente de trabalho. Muito obrigado.

0: lideranças, mas que é um trabalho que se espalha por todo o ambiente de trabalho. Muito obrigado e até uma nova oportunidade.
1: Eu agradeço demais ter esse momento com você e eu desejo vida longa ao mundo corporativo que eu acompanho há muitos anos.
0: Muito obrigado. Juliana Rodual, fonoaudióloga, especialista em comunicação corporativa e linguagem do trabalho, foi a nossa convidada no Mundo Corporativo. Juliana também é autora do livro Inteligência Humana e Comunicativa, livro esse publicado pela editora Memorável. Essa entrevista completa está à sua disposição no canal da CBN no YouTube, no Spotify ou no podcast mais próximo do seu celular. Lá no meu blog, miltonjung.com.br. Jung você escreve com Jung. Tem o vídeo, tem os destaques da conversa e o espaço para você deixar a sua opinião. Colaboraram com este programa Carlos Greco, Wender Starles, Rafael Furugem, Débora Gonçalves, Isabel Gomes e Priscila Gubiotti. Até o próximo capítulo do Mundo Corporativo.
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domingo 3 de maio de 2026. O avião no qual viajava o presidente da Espanha, Pedro Sánchez, fez um pouso de emergência no aeroporto de Ankara, na Turquia, devido a um problema técnico. Segundo o serviço de oficial de imprensa do governo espanhol, Sánchez se dirigia a Yerevan, na Armênia, para participar de uma cúpula política de países europeus, quando a aeronave foi obrigada a aterrissar na capital turca. O governo espanhol não detalhou as causas que provocaram a aterrissagem. O Tribunal de Contas da União arquivou um pedido de investigação sobre o uso de um jatinho de Daniel Vortaro pelo deputado federal Nicolas Ferreira, do PL, em 2022. Para a Corte de Contas, o caso deve ser analisado pela Justiça Eleitoral,

0: uma vez que os deslocamentos foram realizados na campanha daquele ano. Quando o uso do jatinho do dono do Banco Master por Nicolas foi divulgado pela imprensa, o parlamentar disse que na época, que só depois que o escândalo do Master veio à tona, ouviu do pastor evangélico que viajou com ele que o avião era do banqueiro. O secretário de Estado dos Estados Unidos, Marco Rubio, vai se reunir nesta semana com o Papa Leão XIV, de acordo com a imprensa italiana. Segundo o Corriere della Sera, a reunião será nesta quinta-feira como parte de uma iniciativa do governo americano para restabelecer relações com o Vaticano. Recentemente, o presidente Donald Trump ficou irritado com as críticas do pontífice à guerra no Oriente Médio e disse que Leão XIV é fraco e prejudica a Igreja Católica. Dois empates abriram o domingo de Brasileirão. Pela 14ª rodada, Flamengo e Vasco terminaram o clássico em 2-2 no Maracanã. Em partida disputada em Bragança Paulista, São Paulo e Bahia também empataram em 2-2. Nas partidas de 6h30, o Bragantino derrotou a Chapecoense por 2-1 na Arena Condá, em Chapecó. O Internacional venceu o Fluminense por 2-0 no Beira-Rio. E o Mirassol derrotou o Corinthians por 2-1 em casa no Maião. No horário de Brasília, 11h34.
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2: Oi, pessoal, tudo bem? O CBN Sustentabilidade de hoje aborda a agenda ESG no setor de telecomunicações. Eu converso com a Marina Dainese. Ela é vice-presidente de comunicação e sustentabilidade da Vivo. A Vivo é referência em sustentabilidade no Brasil, a empresa mais sustentável do país e reconhecida no Fórum Mundial Econômico de Davos como uma das empresas mais sustentáveis do mundo. Marina, que prazer te receber aqui no CBN Sustentabilidade. Tudo bem com você?
3: Tudo ótimo, um prazer estar aqui também. Obrigada pelo convite.
2: Quando eu digo empresa mais sustentável do país, não é apenas o setor de telecom, não, né? A gente está falando do cenário como um todo.
3: Exato. A Vivo tem trabalhado numa jornada aí de mais de uma década com suas práticas sustentáveis, adotando, né, todos os programas. E a gente, felizmente, tem conseguido construir uma reputação e um reconhecimento já do mercado sobre isso. Então, há 2 anos, somos a empresa mais sustentável do Brasil e temos reconhecimentos internacionais também, como sermos uma das telecoms mais sustentáveis do mundo, na 5ª posição pelo Dow Jones.
2: Maravilha. Marina, vamos falar de descarbonização, porque eu trago um dado aqui que impressiona. Vocês reduziram em 91% as emissões próprias de carbono num prazo de 8 anos. Mas a gente sabe que o maior desafio da cadeia reside na cadeia de fornecedores, né, no chamado escopo 3. Perfeito. Que é a mais difícil sempre.
3: Sim.
2: Quais são os planos, quais são as metas, o que é que vocês estão fazendo para conseguir alcançar, atingir ali o que vocês estão planejando de redução drástica das emissões?
3: Perfeito. Nos últimos 10 anos, desde o Acordo de Paris, a Vivo passou a estabelecer essas metas de descarbonização. Então, é importante para olhar essa jornada, né? E já em 2023, a gente conseguiu alcançar essa meta de redução de 90% da emissão dos gases de efeito estufa no nosso escopo, né? Que é o escopo das operações. No escopo 1 e 2. E agora a gente mira para 2035 ter como meta alcançar também ser uma empresa net zero no escopo 3, que envolve toda a cadeia de valor, que é esse desafio enorme que se tem. No caso da Vivo, a gente tem mais de 1000 fornecedores e a gente faz um trabalho com o que a gente chama dos intensivos em carbono, que são aproximadamente 125 fornecedores. A gente presta uma consultoria a cada um deles para ajudar a estabelecer inventário, a criar os próprios programas de sustentabilidade e a estabelecer metas. E a gente já tem nesse programa um número surpreendente, que é 90% desses fornecedores já tem metas voluntárias baseadas na ciência estabelecidas e em linha com a Vivo também.
2: Maravilha, tá todo mundo na mesma página.
3: Exatamente. É um trabalho de longo prazo, né? Então é um trabalho que você tem que colocar todo mundo na mesma página, mas também colocar meta, colocar programa e incentivar de uma forma forma muito acompanhar, né, com governança.
2: Quais são os mecanismos que vocês escolheram para compensar aquelas emissões que não puderam ser reduzidas em razão mesmo de cada setor que é extremamente poluente?
3: Sim, alcançar esse número, essa redução de 90%, que é a meta baseada na ciência, é um número bastante difícil, né? A gente alcançou já aí o 91% e esse residual a gente compensa através de programas de compensação de emissões de carbono. A gente tem alguns programas no Brasil todo. E a partir desse próximo ano, já aproveito para comentar, além da compensação, a Vivo está voltada agora também para regeneração, porque aí é um pensamento, né, de prática sustentável, de deixar de ser uma empresa que opera apenas na compensação e que olha para a regeneração de ecossistemas. Então, tem um projeto que foi lançado no final do ano passado, que se chama Floresta Futuro Vivo, onde a gente vai restaurar e proteger uma área da floresta amazônica, uma área degradada, de mais ou menos 800 hectares, por 30 anos. Então, com isso, né, com essa restauração, a gente passa a poder também compensar essas emissões, mas sobretudo regenerar fragmentos de floresta que estavam destruídos e com isso também proteger a biodiversidade local, num dos principais ecossistemas aí do planeta, né?
2: E eu aproveito para dizer que essa é uma iniciativa muito atual, né? Porque está em voga agora, preocupação mesmo com a cultura regenerativa. Acabou de sair uma resolução, gente, dando as diretrizes para recuperação assistida, recuperação natural assistida, em que você tira os obstáculos para que a floresta possa se recuperar.
3: Exato.
2: Não é uma intervenção direta, não é um plantio de mudas. Você pode até plantar algumas espécies nativas, mas é você conservar ali para que aquela propriedade, aquela área, consiga realmente recuperar a sua vegetação de forma natural, fazendo o que ela já sabe fazer, a natureza.
3: Sim, a natureza é inteligente.
2: Inteligente. Além de proporcionar uma redução das emissões, porque à medida que a floresta está crescendo, ela está tirando o carbono da atmosfera.
3: Exato.
2: Você combate o desmatamento, preserva a biodiversidade.
3: Exatamente.
2: Inclusive pode fomentar a bioeconomia. Esse projeto de vocês, a Floresta Futuro Vivo, também tem compromisso com as comunidades?
3: Tem. É um projeto que ele visa exatamente ter um impacto ambiental e social de longo prazo. Primeiro, como a gente falou, né, no nosso caso é um projeto de restauração que vai envolver o plantio de mais de 900 mil árvores, né, de mais de 30 espécies nativas, e que ele vai gerar essa compensação, mas sobretudo ao juntar esses fragmentos de floresta, a gente tem inclusive hoje espécies ameaçadas na região que vão poder ter ali, né, uma área restaurada, e isso envolve, então, uma proteção também da biodiversidade. Mas o que é interessante comentar é que o plantio dessas mudas vai ser feito a partir da comunidade local. Né? Então, a gente procurou um parceiro especializado em regeneração em escala, que é a Regreen, que está com a gente desde a concepção inicial desse projeto.
2: Já entrevistei aqui.
3: Exatamente. Thiago, né? Já esteve aqui com você também. Então, porque existe o quê? Existe muita ciência, existe tecnologia, existe planejamento para isso, né? Então, com isso, a gente vai fomentar também a bioeconomia local. E é isso, deixar um legado, que é um legado para a natureza, é um legado também social.
2: Maravilha.
3: E a gente espera que esse projeto também sirva de inspiração para, né, outras empresas que estão também procurando esses caminhos de descarbonização e de regeneração.
2: E para ajudar o Brasil na meta de regenerar 12 milhões de hectares de floresta.
3: Exato.
2: Nós somos o país com maior potencial do mundo em regeneração, gente. Do mundo não, dos trópicos, só para ser mais precisa. Marina, falando um pouco sobre a questão da mudança climática. A gente sabe que o Brasil está cada vez mais afetado pelos eventos climáticos extremos, né? Ondas de calor, enchentes, deslizamentos de terra. Tudo isso afeta a continuidade do serviço oferecido pela Vivo. Como é que vocês lidam com isso? E, primeiramente, qual é a responsabilidade de uma operadora como a Vivo diante do clima extremo? Isso é conversa de São Pedro ou a empresa também tem responsabilidade?
3: Não, muito. É, até porque a gente está num setor que é um setor essencial, né? Que é o setor de conexão. É, então, a empresa está muito preparada para isso, com um plano de ação climática que visa a gente ter uma rede resiliente e uma operação resiliente. Um tema que, inclusive, vai ser cada vez mais comum a gente ouvir, né? Uma vez que as crises climáticas, elas vão se intensificar. O Carlos Nobre, que é um cientista, fala muito sobre isso. Ele faz parte do nosso comitê consultivo e nos ajudou muito para esse olhar para a operação, inclusive, e para a conscientização aqui interna e externa, que mais tarde eu falo, comento para você também como a Vivo tem trabalhado sobre isso, que é entender que cada vez mais a gente vai enfrentar, né, essas situações extremas. E no nosso caso, sendo uma empresa de telecomunicações, a rede precisa ser resiliente, a operação precisa ser resiliente. E um exemplo que a gente tem disso é o que aconteceu no Rio Grande do Sul recentemente, né, uma crise importante, onde o sistema de conexão da Vivo, ele foi essencial para permitir com que a gente tivesse resiliência naquele momento, que as pessoas pudessem se falar, que os salvamentos, né, pudessem chegar a tempo, né, que tudo pudesse funcionar da melhor forma. E acho que isso vai fazer parte cada vez mais, não só do nosso setor, mas de todos os setores, né, ter um plano de ação climática e um plano de resiliência aí para essas crises que, infelizmente, devem ser mais frequentes.
2: Marina, vocês têm o Vivo Recicle, que é uma iniciativa que já coletou mais de 5 milhões de itens eletrônicos. Então, a gente sabe que a economia circular é muito importante. Para a Vivo, ela já é um vetor real de negócio? Ou seja, vocês lucram com isso ou não? Está mais no campo da responsabilidade socioambiental ainda?
3: O Vivo Recicle é um programa que ele já existe há 20 anos. Ele foi pioneiro e é hoje ainda o maior do setor em logística reversa. E ele existe não para gerar receita, ele existe como um compromisso com o meio ambiente, com a circularidade, que é outro pilar fundamental quando a gente pensa nos programas de sustentabilidade. E aí a gente coloca à disposição nas nossas 1.800 lojas, urnas de coleta, pensando nessa capilaridade imensa que a Vivo tem, né, de estar presente no Brasil inteiro. E possibilitar que com isso os clientes possam levar os seus resíduos eletrônicos, porque todo mundo tem aí numa gaveta em casa, provavelmente, né, cabos, fones de ouvido, celulares antigos, qualquer tipo de equipamento eletrônico. Então, sendo cliente ou não da Vivo, né, as lojas estão abertas para essa coleta e a gente faz esse processo de reciclagem sem nenhum custo. E a gente enxerga isso como uma responsabilidade social, não só de fazer, mas também de levar essa comunicação ao cliente. A Vivo também investe em comunicação. A gente tem uma plataforma que se chama Futuro Vivo, onde a gente busca levar informação sobre as práticas ESG para todos os nossos clientes, né? Como parte da nossa comunicação e da nossa relação com o cliente, considerando que a gente tem aí 70 milhões de clientes no Brasil, então uma marca que ela pode ser vocal e que ela pode também contribuir para essa conscientização.
2: Usar a capilaridade, a influência que tem para entrar de vez mesmo nesse tema. Agora, fica aqui pensando, qual é o argumento que vocês utilizam para convencer as pessoas, por exemplo, né, o cliente a devolver o celular, o modem, a bateria, os acessórios usados, em vez de deixar ali esquecidos.
3: Porque existe uma inércia, né? Acho que todo mundo vai guardando, acha que vai usar em algum momento, que aquilo ainda vai ter uma certa utilidade. A gente precisa, e a forma estratégica, né, como a Vivo busca ter essa conversa, é uma conversa de sensibilização, então, de envolvimento e de engajamento, fazendo com que essa prática não pareça algo distante, e sim de uma responsabilidade como cidadão, de uma responsabilidade pessoal. O Brasil, assim, as pessoas normalmente não sabem, né, mas a gente é o quinto maior produtor de lixo eletrônico do mundo e o maior da América Latina. Então, tem uma representatividade nesses resíduos aqui que são gerados, que é gigantesco, né? Mas a gente, o cidadão, a cidadã comum não está muito atento a isso. Então, o primeiro passo é conscientizar, informar. É falar, isso é uma questão. Se esse resíduo ele não for destinado da forma correta, ele vai parar, né, de volta na natureza, contaminando o solo, contaminando a água. Além do que, né, quando você recicla, você está evitando falando de você tirar matérias-primas que são essenciais e raras, já escassas no planeta, para gerar uma nova produção que vai gerar carbonização e tudo mais. Então, a gente acredita muito na conscientização.
2: Marina, a gente sabe que o Brasil está longe de ser inclusivo do ponto de vista digital, né? Porque falta infraestrutura, o custo muitas vezes é alto, baixa alfabetização digital e a questão da desigualdade social que é crônica no país. Qual o papel da Vivo para, de alguma forma, contribuir para a gente conseguir reverter essa situação?
3: A Vivo trabalha, primeiro, com o olhar de digitalizar para aproximar. Quer dizer, como a gente consegue promover essa inclusão digital que é fundamental para o aspecto social, para o aspecto econômico. E a Vivo tem investido, né, uma das empresa líder no setor no país, com investimento de 9 bilhões em rede, né, expandindo a rede, expandindo a digitalização para o Brasil todo, de forma a melhorar essa inclusão digital, que passa primeiro pelo acesso, né, à rede, mas também por serviços digitais. Então, quando a gente pensa num ecossistema, hoje a Vivo tem um ecossistema de serviços digitais, serviços de saúde, como Vale Saúde, serviços de educação, serviços de entretenimento. Então, diversos serviços digitais que são mais acessíveis para as pessoas poderem ter acesso a questões que são mais difíceis no nosso país. Mas, para além disso, acho que quando você traz essa questão, que ela é bastante complexa, a gente olha um país também que ele é um país que adere muito às tecnologias, né? Então, as pessoas têm um celular, as pessoas têm o acesso à internet, mas com baixo preparo, talvez, né? Assim, então, muitas vezes a pessoa tem o acesso, mas ela não, né, ainda é de alguma forma, um analfabeto digital, né? Eu tenho dificuldades básicas no uso da tecnologia, num momento em que a gente tem um verdadeiro tsunami tecnológico acontecendo com a chegada da IA, a aceleração das novas tecnologias. Então, esse gap digital, ele vai se tornar cada vez maior, é isso, né? Os principais estudiosos, né, em tendências, trazem isso como um dos maiores desafios que a gente tem, né? Se a gente já tem esse gap atual, ele tende a ficar maior. E aí, nesse sentido, a Fundação Telefônica Vivo também tem um papel muito importante, porque ela é focada na capacitação digital de professores e alunos de escolas públicas, né? Então, levar ensino de tecnologia, de ciência de dados, de computação e agora também de inteligência artificial para professores e alunos, e a gente faz isso em parceria com o Ministério da Educação, com a Todos pela Educação, né, com uma série de organizações que também têm esse foco, e acreditando muito na educação como uma força transformadora para a gente diminuir cada vez mais esse gap tão importante.
2: Muito bem, Marina, vamos para o outro lado da moeda, que é a hiperconectividade. E aí eu te pergunto, o papel da Vivo para promover ali um uso mais saudável, mais consciente da tecnologia?
3: Aqui a gente também tem uma história, eu costumo dizer, longa, porque desde 2015 a Vivo fala sobre a importância do equilíbrio no uso da tecnologia. Só que em 2015, quando a gente começou a falar sobre isso, uma década atrás, era, por favor, não digite enquanto você está dirigindo, não digite andando, que você pode sofrer um acidente, né? O mundo era diferente 10 anos atrás. De lá para cá, a tecnologia tomou conta das nossas vidas, né? A gente acorda olhando o celular, a gente tem milhões de aplicativos no celular, as redes sociais, né, se tornaram aí a principal forma da nossa conexão com o mundo, das nossas relações sociais, da nossa própria identidade. Então, o que a gente vive hoje, que se intensifica a cada dia, é uma relação com a tecnologia que ela passou a dominar o nosso dia a dia, né? A nossa forma de trabalhar, de se relacionar, de estudar, de se entreter, e de uma forma que a Vivo acompanha muito bem também esses impactos, né? Esses comportamentos. E a gente vê que hoje essa balança, ela pesa um pouco também, porque existe um lado tóxico dessa tecnologia que precisa ser exposto, que precisa ser falado, e a gente faz isso com coragem. Não é porque a gente é uma empresa de conectividade que a gente vai deixar de falar sobre isso. Pelo contrário, a gente quer que cada vez mais pessoas tenham acesso à nossa rede, tenham acesso à conexão, a uma conexão de qualidade, mas também que elas possam usar essa conexão, essa tecnologia de uma forma saudável. E isso passa por redefinir a forma como a gente se relaciona com as telas, com o tempo de tela e com o relacionamento mesmo, né? Com o que a gente faz quando a gente está no celular, o que a gente consome, como a gente se relaciona. E a Vivo tem sido muito vocal sobre isso. No ano passado, a gente lançou uma campanha que se chamava Relacionamento Tóxico, que fez muito sucesso, onde a gente mostrava uma moça que parecia que ela estava num relacionamento tóxico, sendo dominada ali e sofrendo uma série de abusos, né? Do parceiro, né? Colocando ela para baixo, comparando ela, ameaçando ela o tempo todo, e depois se revelava que, na verdade, era o celular que dominava ela daquela forma psicologicamente ao longo do dia. Então, isso foi feito também com base bastante científica, né? A gente buscou entender, a gente sempre busca entender muito esses aspectos, o que está acontecendo. Então, muitos estudos envolvidos, e teve uma repercussão grande, porque a gente vê, né, que os jovens, especialmente as jovens mulheres, né, meninas, adolescentes, elas realmente sofrem muito, né, com o uso de redes sociais, toda a questão de depressão, de comparação, né, visual, de pressão estética. Então a gente falou sobre isso, e agora no começo desse ano a gente também lançou um outro filme chamado Afogado, que é a história de um rapaz que acorda e já pega o celular, e nesse momento você vê a água lentamente subindo ao redor dele, então na casa dele, no trabalho, quando ele tá no carro, aquela água vai subindo, até que no final do dia a água já tá no teto da casa dele. E é uma metáfora para esse excesso de notificações, de conteúdo, de demandas que vem através do celular, que nos geram essa sensação, às vezes até de falta de ar, né, de um certo, de ansiedade, enfim, né, de todos esses sintomas que vêm aí a partir da própria ansiedade gerada pela hiperconexão. E quando ele vira o celular, essa água baixa, e ele pega a bicicleta e vai sair para passear e vai dar um rolê. Então a gente tem buscado contar essas histórias através da publicidade, né, que é uma forma também mais artística, mais poética da gente sensibilizar as pessoas, para que as pessoas se enxerguem e seja o primeiro passo também para a vontade de restabelecer essa relação com os aparelhos.
2: Muito bem. Gente, essa não é a primeira vez que eu e Marina nos encontramos. Aqui nos bastidores, ela comentou que enquanto eu era apresentadora na TV Globo, ela era estagiária de um setor lá dentro, me via passar pelos corredores. Só que a Marina depois foi para Vivo, começou como trainee lá aos 23 anos de idade, isso em 2004. E aí vou te perguntar, Marina, nesse período todo, qual foi o maior desafio que você encontrou, considerando que esse ainda é um ambiente majoritariamente masculino e no Brasil carrega, né, muitas características de um machismo estrutural. Como é que tem sido a sua jornada lá nesse sentido?
3: Te conto. Eu entrei como trainee, e acho que é sempre interessante falar, na minha turma, nós éramos um pouco, acho que 22 trainees, e tinham apenas 4 mulheres naquela época, né? Então era difícil a gente já envisionar, enxergar uma alta liderança feminina. Mas eu tive a sorte, assim, de, ao longo dessa minha trajetória na Vivo, também foi uma trajetória da própria companhia que se fortaleceu muito com essa visão de diversidade, antes até que outras empresas se sensibilizassem para isso. Então, a minha história acompanhou um próprio amadurecimento da companhia nesse sentido. Então, eu fui tendo oportunidades de trabalhar, de crescer, de aprender. E o meu primeiro cargo diretivo, né, como diretora, eu assumi na volta de uma licença maternidade. O que foi muito simbólico para mim, né? Emblemático para mim, para toda a equipe. Já era uma equipe bastante grande à época, porque significava muito uma aposta da companhia, né, numa empresa que tem, né, a diretoria de comunicação, uma importância, né, em termos de gestão, de uma equipe numerosa. Então essa aposta numa volta de licença maternidade me deu muita energia e muita certeza de que eu estava no lugar certo, né, e que também eu poderia ser referência para toda uma equipe de jovens que estavam se formando naquela época. Eu me lembro, muitas meninas, assim, jovens do meu time já falavam, poxa, que legal, né, isso é mais uma razão que me estimula a estar e fazer minha carreira nessa companhia. E foi em meados ali de 2017 e 2018 que a Vivo fortaleceu os programas de diversidade também nos 4 pilares, né, de gênero, de raça, LGBTI+, e de pessoas com deficiência. Aí com programas muito sólidos, com metas, com formação de comitês nesses subgrupos. E eu pude fazer parte também como sponsor do grupo de gênero. Uhum. Então dividi um pouco da minha experiência e trocar muito com outras líderes da empresa, com as equipes. E e ter um processo de letramento que foi super importante e que me fortaleceu demais na minha carreira, que era falar sobre síndrome da impostora, entender o que é isso, poder ter rodas de conversa dentro da companhia sobre isso, falar sobre desafios na volta da licença maternidade, discutir o que, que era importante também para a gente preparar gestores para a volta da licença maternidade, tirar os vieses machistas que existem, né, que são estruturais, como você fala, porque fazem parte da cultura brasileira e num setor de tecnologia isso é super presente também. Então, eu pude também fazer parte dessa desconstrução e da construção de uma nova cultura muito forte, muito focada em diversidade, que me dá muito orgulho, porque foi daí um processo muito natural também de me fortalecer dentro da companhia e mais recentemente, no ano passado, de assumir esse novo desafio como vice-presidente de comunicação e sustentabilidade, cuidando também de toda a frente de sustentabilidade, impacto ambiental e social através da Fundação Telefônica Vivo, da comunicação corporativa, e poder assim contribuir para esse propósito do digitalizar para aproximar real, que eu acredito muito no lado pessoal, que é a conexão, ela pode ser muito positiva para a gente, colocar energia, colocar investimento, porque no caso da Via a gente coloca investimento nisso para fazer com que o mundo seja melhor e que esse futuro vivo que a gente fala, ele possa se concretizar de verdade.
2: Marina, eu ficaria horas aqui batendo papo com você, né? Foi muito gostoso. Vários pontos que a gente nem tocou aqui de outras grandes iniciativas da Vivo, mas vai ficar para uma próxima oportunidade, já te convido.
3: Obrigada.
2: E aproveitando para te agradecer pela sua presença, foi muito enriquecedora.
3: Muito obrigada, Rosana, um prazer estar aqui.
2: Eu conversei com a Marina Dainese, vice-presidente de comunicação e sustentabilidade da Vivo. Além de ter acesso a conteúdo pelo YouTube, você também encontra essa entrevista no site, no aplicativo da CBN ou na sua plataforma preferida. Colaboraram comigo aqui no CBN Sustentabilidade, minha linda produtora Ana Luísa Bessa, nos trabalhos técnicos, meu lindo Juliano Fonseca, na edição Bruno Carvalho, Isabel Gomes, Rafael Furugem e o Renato Barcelos. Que equipe, hein, gente? Um beijo pra você. Até semana que vem.
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0: Segunda-feira, 4 de maio de 2026. O presidente americano Donald Trump disse numa rede social que os Estados Unidos vão guiar em segurança navios presos no Estreito de Hormuz a partir da manhã desta segunda-feira. Trump afirmou que a ação será destinada a navios de países que não estão envolvidos na guerra no Oriente Médio, mas não citou nenhuma nação especificamente. As equipes de limpeza retiraram mais de 360 toneladas de lixo das areias e das ruas de Copacabana após o show da cantora Shakira. A operação envolveu 2 mil garis. O volume recolhido ficou abaixo do registrado na apresentação de Lady Gaga no ano passado, quando foram removidas 392 toneladas de resíduos. Cerca de 2 milhões de pessoas acompanharam o show da colombiana. O levantamento é da prefeitura da capital fluminense. Em pouco mais de 2 horas de apresentação, ela cantou os principais sucessos da carreira, como Hips Don't Lie, Waka Waka e La Bicicleta. A ex-primeira-dama Michelle Bolsonaro afirmou que o ex-presidente Jair Bolsonaro passou a noite bem e que a situação está sob controle. Ele passou por uma cirurgia no ombro direito na sexta-feira e continua internado num hospital particular em Brasília. A previsão é que Jair Bolsonaro receba alta na segunda.
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1: Muito bom dia, você que está conosco aqui na CBN, em todo o Brasil, em diversas partes do mundo. Começa aqui o CBN Madrugada. Hoje é segunda-feira, dia 4 de maio de 2026. Muito bem, aqui no CBN Madrugada, espaço para a gente falar sobre uma questão ambiental importantíssima, e o nosso convidado é o Fábio Takeshi Ishizaki, que é mestre em ciência ambiental pela Universidade de São Paulo. Fábio, muito bom dia, é um prazer tê-lo conosco aqui na CBN.
2: Bom dia, Galvão, bom dia, audiência, muito obrigado pela oportunidade. Vamos debater aí alguns temas muito importantes para o meio ambiente.
1: Tivemos nesta segunda-feira a divulgação dos números do Imazon, né, que é o levantamento de desmatamento do Instituto do Homem e Meio Ambiente da Amazônia, mostrando aí uma queda de 17% no desmatamento no primeiro trimestre em relação ao mesmo período do ano passado. Foram 348 quilômetros quadrados de floresta derrubadas neste ano contra 419 no ano passado. Como é que você avalia esses números e ao que pode ser atribuída essa queda, hein?
2: Bom, Galvão, nós temos aí reimplementado pelo governo Lula uma política, né, que é o PPCDAM, que é o plano de combate ao desmatamento na Amazônia Legal, por exemplo, que vem surtindo efeitos, né? A ministra agora, né, ex-ministra Marina Silva, sempre ressaltou a importância desse tipo de política pública. E então, nós tivemos uma retomada de algumas medidas de fiscalização e também de combate aos ilícitos. E esses combates, eles são tanto os combates via terra, né? Então, ali você na fiscalização, quanto também embargos remotos, né? Que têm sido discutidos aí no âmbito também do legislativo. Mas é importante falar que essas medidas, elas contribuem e muito. No período do governo anterior, nós tivemos uma alta do desmatamento, e foi justamente o período de paralisação desse tipo de política. Então, nós temos que reforçar a retomada das políticas e também o reforço aí do IBAMA, né, da sua atuação nos territórios.
1: Quais são os principais motivos para a derrubada da floresta atualmente? Para qual finalidade que há o desmatamento normalmente?
2: Bom, normalmente é a mudança de uso do solo, de uso da terra, tanto pelas atividades agropecuárias, né, que são as clássicas ali na região norte. Então, a frente de desmatamento que é legal, né, mas aí já tem isso. E o desmatamento ilegal, por exemplo, para retirada de madeira, para utilização de territórios, para atividades como garimpo ilegal. Então, tem indústrias extrativas que não passam pelo crivo do órgão público e que contribuem muito aí para o desmatamento, né? Então, esse tipo de atividade tem sido cada vez mais combatida e que acaba fazendo o desmatamento variar mais ou menos nesses territórios ali do norte do país, né, em outras regiões também.
1: Bom, você citou aí a ex-ministra Marina Silva, né, que deixou o ministério para concorrer ao Senado, e quem acompanha os dados aí, as informações relacionadas ao meio ambiente, deve lembrar do governo passado, de Jair Bolsonaro, que houve um desmonte total ali dos mecanismos de fiscalização. Acho que ninguém esquece aquela ideia do passar boiada lá do ex-ministro Ricardo Salles. E a pergunta que eu faço a ministra Marina Silva conseguiu implementar mudanças significativas, a mão dela aí nessa mudança? Porque a gente sabe que no passado, quando ela esteve no ministério, também ela tinha conseguido reduzir bastante o desmatamento. Dá para enxergar o trabalho dela realmente nessa melhoria, Fábio?
2: Com toda certeza. A ministra Marina Silva, ela sempre foi muito aguerrida, né, na pauta socioambiental. E não foi diferente nesse mandato, né, Lula 3. Nós temos a ministra Marina Silva, né, ex-ministra agora, ali à frente da pasta por 3 anos e meio, com certeza foi um passo muito importante para nós termos toda essa queda do desmatamento, também avanços aí em outras frentes do governo federal, que provavelmente surtirão efeitos como o plano clima, que ele não tinha sido atualizado desde 2016, outras pautas de bioeconomia. Então, sob a gestão da ministra Marina, as pautas positivas do meio ambiente, eles foram realmente elevados a outro nível, e no governo anterior, realmente, o famoso parecer caneta, que era muito falado, não ocorreu, né? Realmente a discussão e a implementação, especialmente, ela foi muito priorizada nas mãos da ministra Marina Silva.
1: A gente está conversando aqui no CBN Madrugada com mestre em ciência ambiental, também especialista em gestão e tecnologias ambientais pela USP, o Fábio Takeshi Ishizaki. Fábio, teremos aí na semana que vem, aliás, no final desta semana, né, a implementação, o início, ainda que gradual, do acordo Mercosul-União Europeia. Tratativas aí que duraram quase 3 décadas e finalmente, a partir de 1º de maio, começa a ser implementado. E a gente sabe que o acordo, ele estabelece regras para a garantia da proteção ambiental nos estados membros de ambos os blocos. Em que medida esse acordo ele exerce ainda mais pressão para que o Brasil respeite o meio ambiente, hein?
2: Bom, essa criação da área de livre comércio, né, e também essa negociação mais ampla, né, de importação, exportação, União Europeia, Mercosul, né, que envolve automóveis, minerais, commodities, tudo mais, é muito importante falar que ela não foi unânime, né, entre os especialistas. Nós temos algumas opiniões da questão ambiental, inclusive. É importante a gente falar que nesse desenho do acordo, né, mais recentemente a França teve uma certa resistência por conta de alguns impactos dos produtores locais e tudo mais, né? Então nós tivemos algumas disputas aí geopolíticas no geral. Mas o que que acontece, né, Galvão? Nesse contexto do acordo Mercosul-União Europeia, a negociação desses bens, eles têm que vir acompanhados de uma proteção ali dos territórios, especialmente para as indústrias extrativas tidas como sujas, né, como mineração. Nós estávamos conversando agora há pouco sobre o desmatamento. Esse tipo de controle, ele não está, né, tão amarrado claramente a forma como isso vai ser colocado ali entre os negociadores, entre os países. Fora isso, nós temos uma questão que é alguns governos que na pauta climática eles não são tão positivos, como por exemplo a Argentina, né, do governo Milei. Nós temos algumas questões que elas vão ser levadas no espectro maior aí da política tanto latino-americana quanto europeia. Tem uma questão que eu quero trazer aqui, que é a questão de controle dessa cadeia, desses produtos e bens. Ele não está tão bem amarrado também à questão jurídica em si, né? A questão das disputas legais. Então, por exemplo, se vem um produto e a União Europeia ela acredita que a Amazônia não está devidamente protegida, né, ou que a União Europeia pode alegar isso em relação, por exemplo, ao Brasil, o Brasil pode argumentar, por exemplo, que essa argumentação ela não procede, essa posição procede, mas o desenrolar disso, ele não tem uma clareza, né, dessa questão de argumento, né, um argumento, outro argumenta.
1: Você acha que há espaço, então, você acha que há espaço para litígio aí, a partir aí dos próximos meses relacionados a essa questão? Porque quem acompanha o desenrolar dessa tentativa de acordo, né, Fábio, deve ter percebido que a França está morrendo de medo dos produtos brasileiros. A França é protecionista, o Brasil também é, mas a questão que fica é até que ponto né, essas alegações que são muitas vezes relacionadas à questão ambientais não são apenas, né, uma forma de evitar a entrada do produto brasileiro lá, né? Então, a pergunta que fica é: essa resistência da França, ela é justificável ou é simplesmente uma tentativa de barrar a entrada de produtos brasileiros, né? Porque o próprio acordo, né, traz esse aspecto, né, que os países não vão poder utilizar questões ambientais simplesmente como discriminação arbitrária, injustificada para restringir o comércio, né?
2: Isso é até uma questão, Galvão, que envolve uma resistência, né, que o governo brasileiro tem, né, com algumas regras como a EUDR, né, que é uma regra ali de não importação de produtos derivados de territórios com desmatamento, tudo, que eu acho que, na verdade, é uma medida da União Europeia muito positiva, tá? Ela colocar essas restrições, mas, nesse contexto, a gente está conversando, Mercosul e União Europeia, tem essas disputas, talvez, de protecionismo do território, da sua economia. Se antes mesmo da assinatura final, né, do findar de tudo isso, nós tivermos resistências lá da Europa em relação aos brasileiros, que a gente sabe, né, o grau de penalização que tem a produção brasileira, a agropecuária, vão ter essas questões aí que vão ser levadas ao nível de disputa jurídica, e o acordo ele não dá conta de uma clareza de como tudo isso vai se findar, né? Então nós temos que olhar aí de que forma que essa disputa entre agendas, produtos e comércio, ele não vai ser impactado pela questão de disputas políticas mesmo, como você bem colocou.
1: Muito bem, a gente agradece demais a participação aqui no CBN Madrugada, o Fábio Takeshi Ishizaki, que é mestre em ciência ambiental pela USP. Fábio, mais uma vez, muito obrigado, um bom dia e até uma próxima, hein?
2: Eu que agradeço, Galvão, bom dia audiência, até uma próxima.
1: Espaço aberto para o Michel Coforado, conversando com a Tatiana Vasconcelos e com o Fernando Andrade. E ele falou sobre o Kingpin, trabalho invisível que sustenta as famílias.
3: O Michel hoje vai destrinchar mais um fenômeno que tem o nome de Kingpin. O trabalho invisível que sustenta as famílias e o que acontece quando ele desaparece. Eu nunca ouvi falar nessa expressão. Mas eu, mesmo sem nunca tendo ouvido falar, se eu tivesse R$10, eu apostaria que esse trabalho é feito por mulheres.
4: Esse é um termo que é tipo caviar, daquela música do Zeca Pagodinho, sabe?
3: Nunca comi.
4: Ninguém nunca viu, nunca comeu, mas sabe o que é, porque já ouviu.
3: Só ouço falar.
4: Já ouviu por quê? Obviamente, com esse termo, Kingpin, que é um termo em inglês que foi cunhado agora por especialistas e foi fruto de uma matéria muito interessante no jornal New York Times, a gente nunca ouviu porque a gente fala português. Mas, na real, de forma muito clara, o que esse termo quer dizer? É aquele fulano ou aquela fulana, como você colocou muito bem, que numa determinada família tem o papel de manter a família junta. É quem é responsável por gerar essa cola entre gente que vive vidas muito diferentes, com rotinas muito diferentes e com desejos e ambições também muito diferentes. Em tempos de polarização e às vésperas de uma eleição que certamente vai se mostrar polarizada de novo, essas figuras têm um papel importantíssimo para a família não se despedaçar. Porque pensa diferente. Aquela que chama na xixi e diz assim: gente, olha, apesar das diferenças, a gente continua ou sendo sangue do mesmo sangue, ou se amando, ou fazendo parte da mesma família, ou compartilhando o mesmo sobrenome. E quando, Tati, eu comecei a pensar sobre essas figuras na minha família, e certamente o mesmo se dá com você e com o Fernando, esse lugar é ocupado pelas mulheres. E essa pesquisa mostrou que na Inglaterra, e aqui no Brasil não é diferente, 90% dessas figuras são mulheres. São essas figuras que entendem que a família é muito mais do que o compartilhamento de um sangue ou um mesmo código de DNA ou a mesma estrutura fisiológica, como alguns gostam de pensar, mas é algo para além disso. É um trabalho, uma unidade sociocultural, ou seja, inventado pela sociedade, e por conta disso tem alguém que fica ali não só inventando isso, mas trabalhando arduamente para que essa ficção, essa ideia de família se mantenha. E aí é interessante, por quê? Porque quando a gente pensa em família, você pode pensar em mil coisas ou mil significados. Mas os antropólogos vão dizer, e David Schneider, que é um antropólogo importantíssimo, americano, vai tentar pensar o que é a família do ponto de vista ocidental, do ponto de vista americano. Uhum. E ele diz que a família se resume a quatro coisas. Ela é atravessada por quatro coisas. Família envolve relações sexuais de algum modo, né? Porque um pai ou uma mãe, ou não importa o modelo que você está pensando de família, você acredita que há um casal que compartilha de relações afetivas sexuais. Família envolve sangue, a gente gosta de dizer a todo momento, né? Você é sangue do meu sangue, nós compartilhamos do mesmo código genético. Família envolve lei, não tem família sem lei. Então, não importa se a sua relação é casada no papel, mas em algum momento a lei vai dizer alguma coisa sobre aquele tipo de relação. As uniões estáveis, aí socioafetivas, estão pululando para todo lado. Ou se não, quando a gente pensa em filiação, gostando ou não, a gente também tem a lei dizendo quem é filho de quem e que conjunto de responsabilidades e direitos estão postos aí. Mas há um quarto fator que é o mais importante, que é o amor como elemento fundamental de estruturação dessa família. E o amor impõe não só vínculos e papéis que são administrados ao longo do tempo, mas também um conjunto de expectativas que vão ser renovados e reforçados a partir de um conjunto de rituais que aquela família tem e desses encontros também cotidianos que vão reforçar as fronteiras desse núcleo familiar. Essas fronteiras, essa invenção de papel, essa ideia de que aquilo ali é um núcleo familiar, não vem só do pai, não vem da biologia, não vem da lei, porque a gente conhece um monte de pai que não é pai, a gente conhece um monte de gente que compartilha vínculo biológico, mas não atua de forma clara em relação a isso. E a gente também sabe que gente que tem sangue aí, né, o mesmo sangue, não se acha da parte da mesma família. De onde sai disso? Sai desse trabalho árduo feito por essas pessoas que são responsáveis por criar essa cola. Então, não por acaso, quando morre a matriarca de uma família, os filhos vão ter que, se assim desejarem, batalhar arduamente para tentar manter esse vínculo. Porque a mãe, uma avó, alguém com mais idade, assumir esse papel de aglutinação mesmo, de reforço, de que ali existia um núcleo familiar. O ponto que a gente, em geral, esquece é que essa pessoa faz isso ou porque a gente gosta de acreditar que ela gosta, que ela acredita na importância disso, por aí vai, mas tem um trabalho envolvido aí, que é um trabalho de não só entender quais são os rituais que precisam ser reforçados para a manutenção daquele vínculo familiar, mas também entender como as arestas e as diferenças podem ser ressignificadas em nome dessa unidade que une aquelas pessoas que estão ali. Isso é um trabalho que cobra tempo, cobra esforço e cobra uma dedicação enorme. E é um trabalho, como você colocou, que cai no colo na maior parte das vezes, no colo das mulheres do que dos homens.
3: Só não cobra dinheiro, então, né? Deveria.
4: Deveria aquela ser figura, aquela tia, trabalho, né? Aquela tia que fica sempre preocupada em chamar todo mundo pro Natal na sua casa, tem trabalho ali, né? Aquela avó que na Páscoa, na Semana Santa, no Natal, sei lá, se preocupa em trazer os netos para casa e tem essa figura importante de tentar aglutinar uma, duas, três vezes no ano as pessoas em torno de si, tem trabalho ali. Essa figura que é responsável por, mesmo depois da falta dessa primeira matriarca que organiza isso, assume esse papel de novo, tem trabalho ali. E essas figuras são fundamentais para a gente inventar a família. Quando elas desaparecem, as famílias se esfacelam. E a gente vai ficando com essa sensação de que do tempo que a família era grande, do tempo que a gente achava que a família tinha muita gente. É porque antes você tinha essa figura e na medida que elas vão desaparecendo, a gente vai nuclearizando a família, ao ponto de achar que a família é só o pai, a mãe, os dois filhos.
3: E olhe lá.
4: E não essa família estendida, e olhe lá, né? E não essa família estendida como a gente no passado gostava de acreditar.
5: Legal.
4: Então, acho que tem que olhar aí para a família, para nossa própria família, nosso próprio núcleo familiar, e pensar quem é essa figura aglutinadora, porque ela tem um papel importantíssimo na manutenção da nossa ideia do que é família.
5: Agora, ela não tem sumido, não? Essa cola familiar que você falou não está em crise?
3: Está em falta no mercado?
5: Está em falta, sim. Não?
4: Tá em falta. E eu acho que ela é uma figura importante, né? Porque, obviamente, quanto mais próximo de você estão os vínculos familiares, né? Então, eu tô pensando aqui no modelo de família nuclear clássico, né? Dois adultos e duas crianças, ou um pai, mãe, não importa o modelo, mas esses filhos como modelo, aí a cola, né? Obviamente, quando as crianças são pequenas, a cola, ela tem um esforço menor, porque o cuidado por si só com esses indivíduos que precisam de cuidado para continuar existindo, que são as crianças, né? E os pré-adolescentes, os adolescentes, já inventa essa cola familiar. Mas na medida que a gente vai se adultizando e vai individualizando as nossas preferências e vai construindo a nossa trajetória, independente do núcleo familiar, a gente vai deixando de se conectar com os outros. E aí, que acontece? Você até tem um contato com teu irmão preferido, se você tem ali vários irmãos, você tem até contato com teu pai, com a tua mãe, né? E ali, por aí vai, por conta do dia a dia, e de uma obrigação até moral, uma obrigação da lei que coloca sobre a gente a ideia de que seus pais mais velhos, ou seus filhos mais novos, quando não são independentes, de algum modo te cobram aí um esforço no cuidado dessa relação. Mas a gente perde algo, Fernando, que você coloca muito bem, que é a ideia de família estendida, né? Essa grande família que compõe, sei lá, quem são os Alcoforado, quem são os Fontenelle, que era algo que eu tinha infinitamente mais forte quando era mais jovem, mas foi se esfacelando ao longo do tempo, sobretudo por conta do desaparecimento dessas figuras que tinham o papel de organizar esses encontros familiares e nos lembrar a todo tempo que, apesar das múltiplas diferenças de gosto, de classe, de percepção profissional, de alinhamento político e por aí vai, havia algo maior que nos mantinha juntos. Essas figuras, quando elas desaparecem, elas só abrem espaço para a ideia de família como um conjunto de células, e não como algo onde o todo é maior ou mais importante do que as partes. Então, o processo de individualização da sociedade brasileira, né, e o crescimento do individualismo como forma geral, que atravessa as famílias no Brasil, mas nos Estados Unidos e na Europa também, tem levado ao desaparecimento dessas figuras. Ou porque estão interessados em outras coisas, para além da ideia, né, da manutenção desse vínculo familiar como ponto importante do seu dia a dia, ou porque mesmo não vem mais sentido nesse negócio. Então, família dá trabalho, mas é importante a gente lembrar que quanto maior o teu vínculo familiar, mais senso de comunidade você tem, mais vínculo de confiança você pode construir e mais possibilidades de troca com gente que de algum modo parece com você, ou pelo menos saiu de algum lugar parecido com o teu. E isso pode ser importante para a saúde social, né? Eu sei que encontrar com os outros com muita frequência, não importa que outro é esse, é fruto de muito trabalho e boa parte das vezes de dor de cabeça, mas infelizmente, gostando ou não, algo que eu falo aqui sempre, a gente precisa dos outros para inventar a gente mesmo. Então a família é o primeiro núcleo que faz isso, e quanto maior, mais rico a gente fica também. Uhum. A gente aprende a lidar com a diferença, a gente aprende a entender que os vínculos que nos unem às vezes são muito maiores do que as nossas diferenças. A gente aprende a tolerar novos comportamentos, outras formas de pensar. A gente aprende a viver em sociedade também, em família.
3: Sim.
4: Então, é decisivo esse jogo.
3: Conheço essa figura aí, mas que não faz isso nas famílias. Faz isso... nas famílias. Famílias estendidas. São as pessoas responsáveis, autorresponsabilizadas, né? Porque se botam essa... essa... sei lá, imbuídas de um espírito de união, reunir com frequência, não deixar ninguém escapar, sabe? Ir buscando e tal.
4: O que eu tenho dito para quem ocupa esse papel de cola de amigo, cola de família biológica, é que grupo de WhatsApp é o pior lugar para tentar criar cola.
3: É
4: melhor inventar encontro, porque a gente vai ficando com uma preguiça do outro danada dentro do grupo do WhatsApp. Então, rituais e encontros, assim como faziam os antigos, é o caminho mais importante para esse processo todo.
3: E acho que a gente está dando essa volta, né, Michel? Tenho visto um movimento.

0: E acho que a gente está dando essa volta, né, Michel? Tenho visto um movimento maior de gente fazendo questão do presencial. Largando um pouco a tela, largando um pouco a vida virtual, largando as narrativas que se dão no mundo que não é o mundo real, né? Do corpo, da presença, do tato.
1: É assim que a gente se cola nos outros, né? Isso, é tocando, né? É no sentido de tocando, não tocando do tato, mas é tocando no sentido de encontro presencial face a face.
0: Michel Confrato está com a gente segundas, quartas e sextas neste estúdio CBN com Pra Onde Vamos? Vamos, Michel? Estamos precisando, hein?
1: Vambora. Vocês dois são nossa cola, né? Vocês sabem, né?
2: Vamos colar.
0: A gente vai te colar em breve.
1: Por causa de vocês, Jana e do time. Vocês, a gente é cola.
2: Por isso sempre funciona aquela frase, cola aí mais tarde, é a melhor frase que tem.
0: Exatamente.
2: Cola aí na sexta, um abraço.
0: Beijo.
1: Um beijo, até sexta. Tchau, tchau.
3: Conosco agora Milton Jung e Cássia Godoy. Conversando com Marcelo D'Agosto sobre a contribuição de servidores públicos para o INSS.
2: D'Agosto, mensagem do Itamar. Minha filha é contribuinte facultativa do INSS desde que fez 16 anos e agora decidiu ingressar no serviço público. Vale a pena contribuir para o INSS para quem pretende entrar na carreira pública? As contribuições para o INSS podem reduzir o valor da aposentadoria do servidor público? São as perguntas do Itamar.
4: Olha, Itamar, uma coisa importante é que o regime de previdência oficial no Brasil é de participação e não de capitalização. O que significa isso? No regime de participação, que é o nosso, as contribuições individuais são usadas para pagar as pessoas que já estão aposentadas. É um regime solidário. No regime de capitalização, as contribuições individuais são separadas e vão ser usadas para pagar a aposentadoria daquela pessoa. É um regime mais individualista. Os dois sistemas têm pontos positivos e negativos. Então, na prática, é até possível fazer uma conta para estimar quanto uma contribuição facultativa para o INSS vai proporcionar de aposentadoria no futuro. Só que a tendência é que o governo continue mudando as regras da Previdência, porque a população vai envelhecendo e ele precisa equilibrar as contas. E essas estimativas vão ter uma margem de erro muito grande. Por exemplo, hoje a gente tem um fator previdenciário que leva em conta tanto o tempo de contribuição quanto a idade no momento da aposentadoria. No caso da sua filha, o fato dela ter começado a contribuir cedo para o INSS não implica necessariamente que ela pode se aposentar mais cedo também, porque tem que levar em conta a idade. Agora, nenhuma contribuição para o INSS é perdida. Vai sempre contar para a aposentadoria no setor privado ou no setor público. Ela pode levar esse tempo também para o setor público. Então, em resumo, é fundamental contribuir para o INSS, porque é uma segurança participar do sistema de aposentadoria oficial. O tempo de contribuição nunca é perdido, seja no setor público ou no setor privado. Agora, não dá para cravar se é melhor contribuir para o INSS ou fazer investimentos no Tesouro Renda Mais, por exemplo, porque as regras de aposentadoria podem mudar. Mas o ponto importante é esse, ela não vai perder nenhuma contribuição que fizer para o INSS.
2: Ok, muito obrigado, Marcelo. Bom dia.
4: Bom dia, um abraço e até amanhã.
5: Até amanhã.
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segunda-feira, 4 de maio de 2026. A Câmara dos Deputados vai acelerar nesta semana a tramitação da PEC que acaba com a escala de trabalho 6x1 no país. O presidente da casa, Hugo Mota, convocou sessões do plenário na segunda e na sexta, o que não é comum, apenas para contar o prazo mínimo para apresentação de emendas ao texto. A ideia é que a PEC seja aprovada até o fim deste mês. Um tenente-coronel da Polícia Militar de Rondônia foi preso em flagrante ao tentar entrar no Brasil com mais de 300 ampolas de medicamentos emagrecedores na Ponte Internacional da Amizade, em Foz do Iguaçu, no Paraná. Segundo a Receita Federal, o militar informou que havia viajado ao Paraguai para adquirir os medicamentos para uso familiar. No entanto, devido à quantidade transportada, ele foi

0: levado à delegacia da Polícia Federal em Foz do Iguaçu, onde foi autuado em flagrante. O governo do Rio Grande do Sul publicou um decreto que estabelece estado de emergência na saúde pública em todo o território gaúcho. O objetivo é a prevenção e enfrentamento da crise de síndrome respiratória aguda grave. Entre março e abril, o estado registrou aumento de 533% nas hospitalizações pelo vírus influenza. O chanceler alemão Friedrich Merz afirmou que os Estados Unidos são o parceiro mais importante para a OTAN em entrevista televisionada neste domingo, segundo a agência de notícias Reuters. A declaração ocorre em meio a uma crise diplomática entre os dois países relacionada à guerra no Oriente Médio. Nesta sexta-feira, os Estados Unidos anunciaram a retirada de 5 mil soldados da Alemanha, movimento visto como forma de punir Berlim.
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2: A Anvisa incluiu o medicamento Monjaro como uma das opções no tratamento de diabetes tipo 2 e da obesidade em crianças a partir de 10 anos no Brasil. Em entrevista ao Show da Notícia com Guilherme Muniz, a endocrinologista Maíra Brandão, do Grupo Santa Joana, avaliou a decisão como um avanço importante, mas que exige cautela.
3: A gente vai falar especificamente sobre o combate à obesidade e ao diabetes, porque nessa semana a Anvisa incluiu o medicamento Monjaro como uma das ferramentas para o combate à obesidade tipo 2 em crianças no nosso país. Então a gente vai entender o que isso significa, é uma discussão importante aí para muitas famílias e também a gente vai abordar esse assunto para as famílias que não têm condições de oferecer o Monjaro para as crianças, porque ainda é um medicamento muito caro. Então a gente vai falar sobre obesidade tipo 2 como um todo. E sobre isso eu converso agora com a doutora Maíra Brandão. Ela é endocrinologista do Grupo Santa Joana.
4: Olá, tudo bom, Guilherme? Sempre um prazer vir aqui na CBN. Vocês sempre colocando notícias super importantes, atuais e levando informação de qualidade para todo mundo. E eu queria agradecer também aos ouvintes, né, que eu sei que tem muitos pais e muitas mães que estão agora nos ouvindo, preocupados com seus filhos com diabetes e que querem ouvir e tranquilizar o coração. Eu espero que eles saiam mais tranquilos dessa nossa conversa.
3: Com certeza sairão. Inclusive, se tiverem dúvidas, podem mandar para o meu e-mail, guilherme.muniz@cbn.com.br. Também estou de olho no bate-papo lá no YouTube. O pessoal pode contribuir também com dúvidas que eu trago aqui para a doutora. Bom, doutora, para começar, como é que a senhora recebeu essa notícia da inclusão do Monjaro como uma opção de tratamento também para crianças? Ou seja, não só para os adultos, como já era antes, mas ampliando a faixa etária para a partir dos 10 anos. Qual a importância dessa decisão, na sua opinião?
4: Então, é uma decisão muito importante, né? Uma decisão maravilhosa. Eu queria só traçar um pouco do cenário que a gente tem hoje, né? O diabetes tipo 2, na verdade, é uma doença originalmente do adulto. Não é uma doença que é tão comum na infância. Geralmente acontecia em pessoas com mais de 40 anos. Mas ela vem aumentando em frequência muito associada à obesidade e ao sedentarismo que a gente está, infelizmente, percebendo que as nossas crianças estão apresentando. Então, hoje em dia, no Brasil, uma em cada três crianças está acima do peso e uma em cada cinco tem obesidade. E o Brasil está entre os 10 países que tem mais diabetes tipo 2 em crianças e adolescentes. Isso significa dizer que 213 mil crianças e adolescentes com diabetes no Brasil. Então, é muito importante a gente ter um arsenal terapêutico que a gente possa tratar e possa ajudar com efetividade para essas crianças e para esses adolescentes. Porque até pouco tempo atrás, mais ou menos em torno de 6, 7 anos, a gente só tinha metformina e insulina. E agora a gente vem ampliando esse arsenal terapêutico, né? Desde 2020, com a primeira aprovação do primeiro análogo do GLP-1, que foi a liraglutida. Depois, em 2023, a gente teve a aprovação da semaglutida e agora, por fim, né, agora em 2026, nessa semana, tivemos a aprovação da tirzepatida, né? Então, são todas medicações fundamentais, né? Lembrar, né, Guilherme, que isso tem sido uma dúvida muito frequente. Uhum. A tirzepatida no Brasil não está aprovada para obesidade ainda. Uhum. Nessa faixa etária de 10 a 17. Uhum. A aprovação foi para diabetes, tá? Então, eu acho que é importante esclarecer. É claro que, muito provavelmente, ela será também aprovada para obesidade, mas é importante a gente lembrar que esses remédios, antes de serem remédios para obesidade, eles sempre foram concebidos como remédios para diabetes. Uhum. Então, muita gente acredita às vezes, nossa, mas também usa para diabetes, mas é exatamente o contrário, usa para diabetes, também se tornou um remédio para tratar a obesidade.
3: Se popularizou tanto pela perda do peso que a gente, né, a população isso. Em geral pode acabar focando só nisso, mas na verdade tem todo esse pano de fundo do diabetes. Agora, doutora, a senhora explicou que a gente infelizmente tem muitas crianças que acabam se enquadrando nessa condição do diabetes tipo 2. Considerando essa decisão da Anvisa de permitir, né, de até, de certa forma, recomendar para alguns casos, né, liberar o uso do Mounjaro para essas crianças a partir de 10 anos. Queria entender com a senhora o seguinte, a senhora que trabalha diretamente com essas crianças, é para toda e qualquer criança a partir de 10 anos diagnosticada com diabetes tipo 2 que o Mounjaro é uma ferramenta importante? Ou a senhora entende que ele é uma ferramenta para alguns quadros específicos, para alguns perfis específicos? Como que o Mounjaro se encaixaria aí nas diferentes condições aí de cada criança diagnosticada?
4: Com certeza, essa é uma pergunta super importante, Guilherme, porque, na verdade, ele é uma ferramenta muito importante, mas a gente não pode esquecer que a base do tratamento dessas crianças continua sendo dieta e exercício, né? Então, o Mounjaro, ele vem para somar, ele é uma ferramenta bem importante e ele deve ser utilizado principalmente naquelas crianças que precisam também de uma perda de peso. E claro, Guilherme, a gente tem que ter muito cuidado, porque criança é diferente de adulto, criança está em fase de crescimento. Então, a gente também não pode focar tanto em que essa criança tem uma perda de peso tão grande quanto a gente fala com adulto, né? Então, essa criança, ela deve, o recomendado é perder mais ou menos entre 5, 7 a 10% do peso corporal. Mas o principal não é a perda de peso. A perda de peso, ela vem a reboque, ela ajuda. Mas ela não deve ser utilizada apenas para isso e deve se tomar cuidado. Essa criança está em desenvolvimento, né? A gente pode ter um impacto se essa perda de peso for muito grande sobre o crescimento e desenvolvimento dessa criança, né? A gente não tem ainda estudos sobre o metabolismo ósseo, né? Que a gente sabe que é uma coisa que pode impactar essas medicações mais potentes para perda de peso. Fora o risco de a gente levar essas crianças a terem distúrbios relacionados com imagem corporal, né, com distúrbios alimentares. Então, é uma população que precisa ter muito cuidado. Então, a gente precisa de um especialista e a gente precisa separar essa medicação que é mais potente para casos mais específicos e titular doses também, né? Não é a dose de perda de peso que a gente vai usar para controlar o diabetes. E para isso é necessário que essas crianças tenham acesso e sejam acompanhadas por endocrinologistas, especialistas, e em hipótese nenhuma se vise a estética, né? A gente tem que ter muito critério e muito cuidado, né? O Mounjaro é uma medicação das mais potentes que a gente tem para perda de peso. E a gente tem que ter muito cuidado com o desenvolvimento dessa criança. Então, ele é mais uma arma, mas ele deve ser usado de forma correta e na dose correta.
3: Até porque, quando a gente fala até do uso nos adultos, muito se fala sobre como esses não só o Monjaro, né, mas todos esses medicamentos conhecidos como canetas emagrecedoras, mas que, né, tem o foco na diabetes, mas a gente acabou batizando assim, esses medicamentos, dependendo da forma como eles são usados, eles eliminam a fome da pessoa. Então eu fiquei pensando nesse alerta que a senhora trouxe, pensando na criança que não só pode perder muito peso, como a senhora abordou, mas o fato dela acabar ficando mal nutrida, né? Porque se ela não tiver fome e não tiver a consciência que o adulto, que a gente espera que o adulto tenha, de que, bom, tô sem fome porque tô à base do remédio, mas preciso me alimentar direito, a criança talvez não tenha. Então aí pode até ser um outro risco de ir de um extremo ao outro, né? Sair de uma situação de obesidade ou de diabetes tipo 2 para uma situação de alguma falha nutricional ali por falta de alimentação, né? Por falta de fome.
4: Sim, sem sombra de dúvida. E essas crianças precisam ser monitoradas, elas precisam ter um plano terapêutico nutricional, né? Que essa criança, né, como eu falei, é a base do tratamento. Primeiro, a gente, de toda forma, a gente não vai indicar para todo mundo, né? E são casos específicos, né? E aquela criança precisa ser, não usar o Monjaro, ele é mais uma ferramenta, né? Usar esses análogos do GLP-1, eles são mais uma ferramenta, né? E, como eu falei, sempre se preocupar com a dose. Se você usar uma dose menor, essa criança vai ter menos, vai diminuir o apetite, mas não vai ficar sem apetite nenhum. Então, a titulação da dose, ela é muito importante, porque senão você realmente pode prejudicar essa criança, ela pode começar a ter deficiências vitamínicas e alterações no crescimento e no desenvolvimento dela.
3: Tem alguns ouvintes aqui participando, doutora, quero aproveitar para trazer as dúvidas deles. A ouvinte Miriam pergunta por que que a gente está falando especificamente da inclusão do Monjaro como um medicamento para essas crianças e não, por exemplo, do Ozempic. Tem outros medicamentos dessa classe que já podem ser usados pelas crianças? E, até aprofundando nossa conversa, se sim, como que se define, né? Olha, para esta criança é este medicamento, para aquela é o outro. Como é que é esse panorama?
4: Então, como eu te falei, né? Na verdade, a aprovação de análogo GLP-1, ela não é de agora. Uhum. A de agora é do Monjaro, né? Da tirzepatida, né? A aprovação, ela veio lá desde 2020. A gente já tem o primeiro análogo de GLP-1, que é a liraglutida, né, que é conhecida como Saxenda, mas a gente tem outros agora também, que ela agora caiu a patente, né? Então tem outras medicações, mas é o que é o análogo de uso diário, né? Ele já é aprovado há muito tempo, inclusive eu vi na sua introdução que você falou sobre o acesso, né, de outras crianças, porque a gente sabe que essas medicações são muito caras. O Victoza, né, que na verdade, o Saxenda seria para obesidade, o Victoza para diabetes. A própria indústria farmacêutica, ela se preocupa muitas vezes em separar. Essa medicação é para obesidade, essa mesma medicação que é usada para obesidade, nesta dose é para diabetes. Então, a gente tem canetas de dosagens diferentes. Então, por exemplo, o Victoza é a liraglutida para o diabetes. A caneta só vai até 1,8, que é a dose recomendada para pacientes com diabetes. Isso a gente tem na rede pública. As pessoas conseguem entrar com o processo de medicação especial e pegar essa medicação. Poucas pessoas sabem disso, tá? Isso serve para adultos e para crianças, tá? E a gente também tem o IGOV, né, que é a semaglutida, que também já foi aprovada aí desde 2023 também, que é um análogo semanal, né? E agora que teve a aprovação do Monjaro, porque o Monjaro foi aprovado há menos tempo aqui, né? E também porque saiu o resultado do estudo, que é o SURPES-PED, que era em pediatria do Monjaro, saiu também em 2025. Uhum. Então, todas essas aprovações, elas vêm na esteira dos grandes estudos em pediatria. Então, no caso da semaglutida, né, que é o IGOV, que foi aprovado em 2023, saiu um estudo em 2022, que é o STEP Teens, que foi feito com essa molécula, com a semaglutida. E também a mesma coisa, a gente passa para entender que a semaglutida até 1 miligrama é para diabetes. Acima dessa dose é tratamento para obesidade. Então, a dose ela vai ser muito importante para que a gente titule e evite também uma perda de peso excessiva nessas crianças, para que a gente faça um controle disso muito rigoroso, sobretudo nas crianças. Porque o diabetes é mais comum na criança, sobretudo acima dos 10 anos, esse tipo 2, né? É, crianças com obesidade, com sobrepeso, que tem histórico na família, principalmente materno, de diabetes tipo 2, ou mães que tiveram na gestação diabetes tipo 2, diabetes gestacional. Muitas mães não dão valor a isso, muitas pessoas não dão valor a isso, mas na gestação, se a gente tem uma mãe com diabetes, esse bebê tem mais risco de ter diabetes posteriormente, a prole, né? E, a gente hoje em dia tem vendo crianças com hipertensão, com dislipidemia, né? Tem um documentário muito importante que Muito Além do Peso, chama, que é sobre obesidade na infância, que isso é estarrecedor, os dados são estarrecedores. Então, a gente precisa tomar cuidado com a dose e a gente tem muitas outras medicações. Essa é a mais potente. Então, vamos usar com cautela.
3: Por isso, a importância de um acompanhamento médico, né? Até para ter a definição não só da dose, mas do tipo de medicamento e assim por diante. Uma outra dúvida de ouvinte que apareceu aqui, doutora, estou tentando localizar o nome. Localizei, é o Vanberto. Ele pergunta se existe o risco de pancreatite para as crianças que forem usar esses medicamentos. E aí, só trazendo um contexto para os nossos ouvintes, a Anvisa emitiu alguns meses atrás um alerta de que avaliava o risco de pancreatite para os adultos que usavam medicamentos como esses. Existe também esse risco para as crianças? Como é que ele pode ser ou deve ser monitorado?
4: Então, é o mesmo risco, né? É uma pergunta super importante, porque, inclusive, os efeitos, né, assim, falando um pouco sobre os efeitos colaterais, né, da medicação, pegando esse gancho, a maioria das crianças, né, e adolescentes vão ter os mesmos efeitos colaterais gastrointestinais, né, que são a náusea, o vômito, a diarreia, né, a sensação de estufamento. Só que nas crianças e nos adolescentes se identificou até que eles têm um pouco mais esses sintomas, né? E às vezes a gente tem que tomar cuidado, por quê? Porque é óbvio que você vai ter também um maior risco de você ter doenças biliares, hepáticas biliares e pancreatite, igual ao que acontece com os adultos, não é mais e não é menos, mas precisa ter um acompanhamento muito de perto por médico. Então não é uma medicação para ser utilizada de forma indiscriminada, precisa ter o acompanhamento, né? Outra preocupação é que essa medicação, muitas vezes, ela dá um pouco de prostração, de diminuição da energia, né? Então, muitas vezes, tinha muita preocupação com ideação suicida e depressão em crianças. Mas em 2025 saiu uma meta-análise mostrando que não existia um aumento de risco desses efeitos colaterais em crianças, que é uma coisa que a gente fica mais preocupado, mas que a gente tem que ficar observando, porque é óbvio que se a criança está muito cansada, ela vai fazer menos atividade física e vai terminar sendo pior também. E fora isso, que é uma criança que está em desenvolvimento, vai para a escola, então você tem que tratar a doença, mas sem criar outras. Você tem que tomar esse cuidado.
3: Sim. Bom, doutora, queria abordar dois aspectos aqui também antes da gente fechar, né? A gente já mencionou aqui que o Mounjaro é um medicamento muito caro, seja para adultos, seja para as crianças. Para criança, para a família, né, que não vai ter, eventualmente, condição de oferecer este produto para criança. O que, que hoje em dia tem à disposição das crianças a partir de 10 anos, ou até mais novas, se for o caso, sem ser o Mounjaro ou outros medicamentos caros? Como é que a gente pode e consegue tratar e controlar o diabetes tipo 2, seja com novos hábitos, mas também, eventualmente, outros tipos de medicamentos?
4: O diabetes, né, tipo 2, ele geralmente é só acima dos 10 anos, Guilherme. É muito importante a gente falar, porque a gente está falando muito de diabetes tipo 2 em criança, diabetes tipo 2 em adolescente. Ainda a maior, A maioria dos casos de diabetes nessa faixa etária é do tipo 1, tá, gente? Então, diabetes tipo 1 é muito mais comum do que diabetes tipo 2 nessa faixa etária. O tratamento do diabetes tipo 1 é com insulina, porque esses pacientes não produzem insulina. Existe uma destruição das células do pâncreas e não tem mais produção de insulina. Então, a insulina é um hormônio, ele precisa ser reposto. Então, só com insulina, tá? No diabetes tipo 2 é diferente. O paciente produz insulina, mas ela não funciona direito, que é o que a gente chama de resistência insulínica. Ele tem também associado uma redução na produção, mas não é uma ausência de produção como no diabetes tipo 1, tá? Então, no diabetes tipo 1 é muito mais comum essa faixa etária. Então, tomar cuidado para não estar tratando uma criança com diabetes tipo 1 como diabetes tipo 2. A maioria das crianças dessa faixa etária que desenvolvem diabetes vão ter diabetes tipo 1 e precisam usar insulina. Os outros pacientes, né, que desenvolvem diabetes do tipo 2 podem utilizar metformina, podem utilizar insulina, podem usar análogos do GLP-1 e podem usar SGLT2, análogos do SGLT2, que são medicações Forxiga, Jardiance, que vão atuar no rim, tá? Melhorando, alterando a excreção de açúcar pelo rim. Então, basicamente, são esses os tratamentos. A gente tem outros tratamentos para pacientes com diabetes tipo 1, mas sempre para diabetes tipo 2 do adolescente e da criança. Mas sempre o foco está muito relacionado com o peso, uma vez que é o peso o grande fator que leva essas crianças a desenvolverem o diabetes nessa faixa etária. Uhum. E eu queria só falar uma coisa, Guilherme, porque é muito importante. Esses pacientes que têm diabetes tipo 2 nessa faixa etária é um diabetes muito mais grave. É um diabetes que desenvolve risco cardiovascular e complicações em 9 anos, em mais ou menos 50% dos pacientes. Quando que um paciente com diabetes tipo 2 vai com 20 anos ter algum problema? Então, você imagine, uma criança que desenvolve com 10 anos de idade um diabetes tipo 2 vai infartar com 20 anos. Então, esses pacientes vão ter muito tempo de doença, a doença é mais agressiva. Então, a gente não pode deixar de tratar.
3: É importante a senhora mencionar isso, porque é exatamente o que eu ia perguntar, ou seja, é importante, né, a gente ponderou aqui que o remédio pode ser caro, pode não ser acessível para todo mundo, mas o combate à diabetes tipo 2 para as crianças é muito importante, porque a longo prazo acaba acarretando em outros problemas de saúde, ou seja, se a gente conseguir fazer o controle agora, seja com remédio, com o Mounjaro ou com as outras alternativas todas que a senhora trouxe, a gente vai conseguir garantir, inclusive, uma melhora de longo prazo, uma qualidade de vida para esses futuros adultos, certo?
4: Sem sombra de dúvida, é super importante. Inclusive, a gente consegue reverter o diabetes. Se a gente trata rápido, se a gente trata logo, até 2 anos a gente pode levar essa criança para uma condição de reversão do quadro do diabetes. É óbvio que ela não está livre para sempre de fazer um acompanhamento, mas ela pode reverter. Né? Então, a gente tem que ter esse apoio e essa atenção. Né? A Sociedade Brasileira de Pediatria mudou, inclusive, o guideline dela para rastreamento a partir de 10 anos de diabetes tipo 2 em crianças e adolescentes. Então, tem que ter essa atenção. Os pediatras gerais precisam fazer esse rastreio e precisa essa criança receber um atendimento e um tratamento personalizado com foco. Sempre, eu repito, dieta, exercício é o mais importante. Mudança de estilo de vida, claro, é difícil para todo mundo, você imagine para uma criança e para um adolescente. Mas a gente também tem outras medicações. Eu acho que é muito importante que venha essa aprovação também para que a gente discuta mais sobre a doença. Sim. E que a gente possa trazer isso para que a gente previna e a gente ajude essas crianças.
3: E certamente os pais, mães, responsáveis têm um papel importante aí também de todo mundo dentro de casa ter uma alimentação adequada, uma prática de esportes. pelo exemplo, né, doutora? Se a gente fica ali comendo só bobagem, só besteira, coisa calórica, não dá para pedir para a criança comer direitinho. Então, é só um exemplo desse pacote completo.
4: Isso aí.
3: Muito bem, conversei com a doutora Maíra Brandão, endocrinologista do Grupo Santa Joana. Explicou aí tudo direitinho para a gente sobre esse assunto tão importante. Doutora, obrigado, viu, pela sua participação. Até a próxima.
4: Bom final de semana. Até a próxima. Tchau, tchau.
2: Espaço aberto para Rosana Jatobá, conversando com o Sardenberg, com a Cássia Godoy, sobre a utilização de energias solar e eólica.
5: Nós vamos falar hoje como o que você considera consolidação das fontes solar e eólica, como os protagonistas dessa nova economia global. Fonte solar e eólica, onde é que são mais desenvolvidas essas duas fontes, Rosana?
6: Sardenberg, eu trago informações sobre o protagonismo da solar e eólica no mundo todo. Pela primeira vez na história, a soma da geração solar e eólica superou 1/3 de toda a eletricidade do planeta. Isso significa que de cada 3 lâmpadas acesas no mundo hoje, uma funciona por causa do sol e do vento. Só a energia solar cresceu 30% em apenas 1 ano. A gente sabe que o mundo está consumindo mais energia por causa do calor extremo, que pede ar-condicionado, os carros elétricos, os data centers, e são essas fontes que estão suprindo essa demanda extra. Por outro lado, a geração de energia elétrica a partir de combustíveis fósseis caiu 0,2% e deve cair 20% até 2035. A participação do carvão na matriz global, por exemplo, está no nível mais baixo da história. E por que essa explosão das renováveis no mundo todo? Primeiro porque as crises geopolíticas estão forçando os países a buscar independência de combustíveis importados, como o gás e o petróleo. Então eles precisam produzir internamente as energias renováveis. Só que a principal razão está na queda drástica de custos. A energia solar, por exemplo, já é 40% mais barata que o combustível fóssil. Então, gerar energia do sol e do vento se tornou uma decisão financeira, não apenas ecológica. Quem cantou essa bola primeiro foi a China, e por isso ela domina o mercado. Está instalando mais painéis e turbinas eólicas do que a soma de todos os países. É realmente um dado surpreendente o caso chinês, né?
7: Agora... Diga, Carlos Alberto.
5: Não, e além disso, a China é dominante também na energia solar, né?
6: Exatamente.
7: Eu ia te perguntar, Rosana, é o seguinte, você está falando desse aumento, dessa aceleração global em relação a essas energias renováveis. Quando a gente pega o caso brasileiro, em que pé nós estamos?
6: Nós estamos na mesma direção, Cássia. Ótima notícia que solar e eólica no Brasil já estão gerando 34% da eletricidade nacional. O Brasil é hoje o 4º maior mercado solar e a 5ª maior potência eólica do mundo. E até 2030, as energias solar e eólica vão representar 45% da capacidade instalada aqui no país. Agora, gente, importante, não adianta comemorar o avanço da energia limpa se o consumidor continua com a conta de luz alta. Tem que ter o benefício para o clima, para a geração de empregos, mas precisa ter também o benefício econômico. Então, o desafio é reformar o nosso modelo elétrico, que é ultrapassado e que não consegue repassar a eficiência das fontes renováveis para a tarifa final. Por quê? Porque é um sistema cheio de custos e encargos, tem imposto alto, subsídios que já não se justificam mais, poucas linhas de transmissão de energia, uma distribuição precária com grande desperdício. Resumindo, precisa resolver a questão regulatória e incentivar a tecnologia, investir pesado nas baterias de armazenamento. Essas baterias estão vindo com tudo por aí e elas vão conseguir otimizar o uso da energia. Aí sim a gente vai sentir no bolso a diferença. Então, assim, uma boa notícia é saber que a gente está ampliando a energia renovável no Brasil e no mundo todo, mas precisa adequar o modelo elétrico para a gente conseguir se beneficiar. Antes de eu me despedir, eu quero dar meus parabéns atrasados, porque eu não pude comparecer à festa, eu sei que foi uma maravilha, não estava em São Paulo, senão eu teria ido lá te dar um beijo e tomado uma tacinha com vocês, tá bem, BR?
5: Muito obrigado, Rosana. Muito obrigado pelo seu carinho.
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0: Segunda-feira, 4 de maio de 2026. O governo lança hoje o programa de renegociação de dívidas. O presidente Lula disse que o novo Desenrola Brasil vai permitir a troca de dívidas em atraso no cartão de crédito, no cheque especial, no crédito pessoal e no FIES por um contrato mais barato. O governo vai liberar o uso de até 20% do saldo do FGTS. Quem aderir ao programa ficará bloqueado nas plataformas de bets por um ano. O Tribunal de Contas da União arquivou um pedido de investigação sobre o uso de um jatinho de Daniel Vorcaro pelo deputado federal Nicolas Ferreira, do PL, em 2022. Para a Corte de Contas, o caso deve ser analisado pela Justiça Eleitoral, uma vez que os deslocamentos foram realizados na campanha daquele ano. Quando o uso do jatinho do dono do Banco Master por Nicolas foi divulgado pela imprensa, o parlamentar disse na época que só depois que o escândalo do Master veio à tona, ouviu do pastor evangélico que viajou com ele que o avião era do banqueiro. A desaprovação do presidente dos Estados Unidos, Donald Trump, atingiu um nível recorde, segundo pesquisa Washington Post, ABC News e Ipsos divulgada neste domingo. De acordo com a pesquisa, a desaprovação de Trump chegou a 62%, o maior nível já registrado em seus dois mandatos. O levantamento indica que os americanos estão amplamente insatisfeitos com a atuação do republicano na guerra contra o Irã e em outras questões-chave, há 6 meses das eleições de meio de mandato.
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2: Espaço aberto para Tânia Morales. Ela recebeu a atriz Ana Lu Pimenta para falar sobre os bastidores do musical sobre a vida e carreira da Tina Turner.

0: do rock, Tina Turner. Nós estamos aqui com a Ana Lu Pimenta. Ela é atriz, cantora, dubladora, fonoaudióloga e ela interpreta a Tina Turner no Tina Turner, o musical, que está em cartaz em São Paulo, no Teatro Santander. Ana Lu, bem-vinda, boa noite.
1: Boa noite, é um prazer estar aqui com vocês.
0: Ah, que maravilha, o prazer é nosso. Nossa, só para situar, é um espetáculo que é internacional, inclusive premiado, né, lá fora.
1: Sim, exatamente, é um espetáculo que começou em Londres, foi para Broadway e já viajou ali alguns lugares, né? E aí agora a gente está fazendo aqui no Brasil essa mesma montagem que a gente chama de réplica, né? Do mesmo jeito que foi feito em todos os outros países, agora a gente está fazendo aqui no Brasil.
0: É a versão brasileira desse musical sobre a Tina Turner. Ana Lu, e aí, como que é, né? Como foi a sua preparação para viver Tina Turner, né, nos palcos, assim, tanto como atriz, mas também como cantora, né? Você que é fonoaudióloga, especialista em voz, como foi chegar na voz da Tina?
1: Sim, foi um processo muito minucioso, né? Porque quando a gente vai interpretar um papel de uma personalidade que existiu, né, e que as pessoas têm uma memória afetiva, esse trabalho fica um pouco mais complexo do que uma personagem fictícia, né? A Tina é uma pessoa que tem uma voz muito específica e que está na memória afetiva do público no mundo. Então, no primeiro momento, quando eu fui escolhida pela direção desse espetáculo, eu tive 5 meses para me preparar, então eu realmente me aprofundei muito, ouvindo toda a discografia da Tina. E aí, quando os diretores chegaram e a gente começou realmente o processo dos ensaios, a gente fez uma pesquisa quase que cronológica, assim, vocal dela, né? Porque ela não começou cantando com a voz que a gente conhece, né, que tá na nossa memória, aquela voz rasgada, com bastante metal, rouca. Quando ela tinha 20 anos, ela não tinha voz exatamente daquele jeito. E eu faço ela na peça dos 16 aos 48 anos.
0: Então, nossa, você faz a mudança do canto. Que difícil,
1: Ana. Antes de mim tem uma atriz criança que faz o início do espetáculo, mas aí aos 16, logo assim, nos primeiros 5 minutos do espetáculo, já troca para mim e aí eu vou até o final da peça. E é isso, então a gente teve que fazer uma construção da voz dela ali dos 16 aos 48.
0: Nossa, então eu quero falar um pouco mais sobre isso, aí depois a gente vai falar mais sobre o musical e sobre a trajetória, né, da Tina Turner, que é uma trajetória fortíssima, né, que é contada no musical. Mas só para entender, a voz dela foi mudando, a gente vai mudando a voz mesmo ao longo do tempo, mas para além das questões da idade, né, do tempo e tal, também a Tina Turner, ela foi aprimorando a técnica do canto, é isso?
1: Exatamente, a cantora que a Tina era aos 16 não é a mesma que ela é aos 48, né? Ela primeiro, todo cantor, né, tem um processo de amadurecimento vocal e, para além disso, tem um processo de personalidade, de identidade, né? Então, assim, no início da carreira dela, ela cantava o que o marido queria, né? O que o Ike queria, o que aparecia para eles cantarem. A partir do momento que ela sai dessa relação, ela começa a ditar o que ela quer cantar, né? E aí vem outras personalidades, para além dos anos de estrada cantando, a voz já modifica. E é isso, ela vai começando a botar a personalidade dela na maneira de cantar.
0: Que interessante,
1: né?
0: Quer dizer, ela depois que ela se livra, né? Eu falo se livra porque esse marido, ele era abusivo, ele agredia ela, né?
1: Exatamente.
0: Depois que ela se separa, aí ela desabrocha como cantora?
1: Sim, aí ela começa a cantar o que ela quer cantar, né? A gente tem um momento da peça que ela fala, agora eu quero cantar o que eu quero cantar. E o que ela queria cantar? Ela queria cantar rock and roll. Então, é aí que começa realmente um lugar de identidade. Ela tinha sempre teve muita personalidade, né? Mas ela era muito tolhida, né? Ela fazia muito o que ele queria.
0: Que loucura. E antes dela se encontrar na música a partir do que ela queria, ela cantava o quê? pop?
1: Ela cantava blues, cantava blues com ele, né? Cantava soul, R&B, né? As músicas que na verdade eram as músicas possíveis de pessoas pretas cantarem naquela época, isso, né? Quem cantava rock and roll e ficava famoso não eram os pretos, né? Eram os brancos. Então, aí veio um caminho também de liberdade, de personalidade, de empoderamento, né? De poder se apropriar de coisas que não eram de mulheres como ela, né?
0: Aliás, né, Ana Lu? A Tina Turner realmente, ela quebra muitos tabus, né?
1: Muito.
0: De raça, de gênero e também de idade, né? Porque ela ficou longeva na música.
1: Exatamente. Ela, na verdade, só virou a Tina que a gente conhece depois dos 40 anos,
0: olha,
1: né?
0: Isso.
1: Que é o momento que a gente chega ali na peça. O final da peça, ela tem 48 anos e é o maior show da história da vida dela, que é o show do Maracanã, que é o show do Brasil. Né? Então, ela fez, se eu não me engano, um no Pacaembu, em São Paulo, e aí fez o do Rio, que é a mesma turnê, e no Rio deu 180 mil pagantes dentro do Maracanã, né? Então, isso aos 48 anos, isso foi o auge da carreira dela.
0: Coisa
1: hoje em dia, antigamente já era, né, impressionante esse marco, assim, a pessoa realmente conseguir ficar famosa depois dos 40 anos é... né, um marco, e aí dali ela só subiu.
0: Nossa, que bom, hein? Que bom que ela teve essa força. E ela já vem, vamos falar da trajetória da Tina Turner, a trajetória que é contada no musical Tina Turner, o musical, que está em cartaz em São Paulo, no Teatro Santander. A Ana Lu Pimenta aqui conosco, ela interpreta a Tina Turner, né? Depois dos 16. Antes dos 16 é a Carol Roberto, né?
1: Não, na verdade a Carol Roberto, ela faz o espetáculo quando eu não faço.
0: Ah, entendi.
1: A Carol é a linha alternante.
0: Então, desculpa.
1: E aí a gente tem um elenco infantil, que tem três crianças que alternam o papel de Tina pequenininha.
0: Ah, meu Deus do céu!
1: É a Alice, a Maria Clara e a Lorena.
0: Ah, então tá. Desculpa, Carol Roberto, fiz essa confusão aqui. Bom, e aí a Ana Lu interpreta. Ana Lu, que é atriz, cantora, dubladora, fonoaudióloga, está aqui conosco falando sobre o espetáculo. Bom, falamos aqui sobre a sua preparação para cantar, né? Da forma como Tina Turner cantava e também todo o processo de amadurecimento do canto dela. E a história dela, hein, Ana Lu? Já desde a infância, né? É de superação.
1: É uma história de muita superação, né? De muita resiliência, assim. Na casa dela era uma casa que já tinha violência doméstica, né? O pai agredia a mãe. Já era uma relação conturbada. Num determinado momento, esses pais resolvem se separar. A mãe vai embora. E o pai entrega ela para a avó. Então, é uma infância já de muita tristeza, de abandono, né? E aí, depois, essa avó falece e ela volta a morar com a mãe numa relação muito difícil, né? Que ela cria com essa mãe, porque a mãe, ela não foi uma filha desejada, então a relação dessa mãe com ela não é uma boa relação. Então, tem uma relação difícil ali de mãe e filha. E aí, dali, ela conhece o Ike e vai para a estrada com ele. Num determinado momento, ele propõe casamento. E para ela, viver ali na estrada fazendo os shows era tudo que ela sempre sonhou. Então, fazia parte do caminho que ela estava ali. Ela não se via em outra escolha, então ela acaba casando com ele. E aí, são 16 longos anos de... muita violência, né? E muita agressão psicológica e física.
0: É, terrível, né? Ele tinha problemas com drogas, né? Com cocaína.
1: Tinha.
0: Com álcool.
1: Tinha.
0: Né?
1: Sim.
0: A Tina não, né?
1: A Tina não. A Tina, inclusive, no livro, nos filmes, tudo, em todos os depoimentos dela, ela diz que ela não usava drogas. E que tiveram alguns momentos que ele obrigou ela a usar, mas enfim, para realmente violentar ela, enfim, estuprar, mas que ela não usava, né? O único momento da vida dela que ela realmente usou algo foi para realmente tentar se suicidar, foi quando ela tentou a primeira vez largar ele, e aí ela tomou 50, mais de 50 Valiums, né, e para tentar tirar a própria vida.
0: Trágico, hein? Ainda bem que não deu certo. E ainda bem que aí ela ela criou coragem, força
1: para largar,
0: ele. Mas aí ela larga ele.
1: Ela diz,
0: conta.
1: Ela diz isso, que quando ela viu que ela não tinha conseguido morrer, e ela entendeu que ela tinha algum propósito de vida, então, ainda para ser cumprido. E que aí ela seguiu e alguns anos depois ela conseguiu largar ele.
0: Ela já era conhecida, já ganhava dinheiro?
1: Ela já era conhecida como partner dele, né? Era a Ike e Tina Turner.
0: Tinha uma dependência, né? De trabalho.
1: Tinha, exatamente. E aí, quando ela resolve se separar, ela larga tudo, né? Assim, quando ela abandona ele, depois de ter apanhado muito, ela consegue fugir. Ela entra num hotel e fala: eu preciso de um quarto para ficar. E ela larga tudo mesmo para trás, assim. Ela tinha 36 centavos na conta dela, no nome dela. Ela não tinha um real, porque ele não dava dinheiro para ela. Ela fazia... Há 16 anos ela trabalhava com ele e ela não ganhava dinheiro. Entendeu? Isso é muito, né, pra gente na nossa cabeça, assim, entender.
0: Sim, é abusivo mesmo, né? Em todos os sentidos, inclusive financeiro.
1: Se ela precisasse comprar uma roupa, ela pedia e ele dava dinheiro na mão. Então, assim, ela não tinha nada. E aí, quando ela foi se separar, ele proibiu ela de usar o nome Tina Turner, porque foi ele que deu esse nome pra ela.
0: Nossa.
1: E aí, ela falou: essa é a única coisa que eu quero. A única coisa que eu quero é o meu nome, porque foi o nome artístico que eu construí.
0: Sim.
1: Né? Anos na estrada e tal. E aí, ela deixou todo o dinheiro pra trás. Ela saiu sem imóveis, sem bens, sem nada, mas conseguiu o nome. E aí, com o nome, ela reconstruiu a carreira.
0: Que história de luta, né, Ana Lu? Interpretar essa mulher, né? A gente falou do canto, mas interpretar essa figura, imagina a força que tem essa figura, né, da Tina Turner.
1: Pois é, eu digo que uma coisa vem acabando atrelada à outra, assim, né? Contar essa história é muito forte, né? Porque principalmente num momento que a gente vive de tanta violência, né, e feminicídio, e escancarado, assim, isso sempre aconteceu, mas a gente está num momento escancarado, então viver essa história todos os dias é muito forte, e acaba que a gente transmite tudo isso que vem acontecendo, né, durante a cronologia da história, nas canções, né, e aí com isso a voz também vai mudando, porque você vai acumulando ali as dores que ela tá sentindo, e ao mesmo tempo, depois que ela larga ele, a ascensão da carreira dela, sabe? Então é muito forte realmente. A gente tem muitas sessões na semana, por isso que a gente tem a Carol também alternando nesse papel, porque são 3 horas de cenas muito pesadas, 26 músicas para cantar, muitas coreografias e uma energia que a gente precisa tentar fazer algo para chegar perto, porque não tem como ser a Tina, né? Ali a gente faz realmente uma homenagem. Então, mas para a gente chegar realmente é um trabalho, assim.
0: Nossa, o artista de musical realmente tem que ser muito completo, né? Porque tem que saber cantar, interpretar e dançar. Né, Ana Lu?
1: Sim, a gente diz que é um atletismo, né? É um atletismo. Então, realmente, tem que estar em dia com as 3 habilidades.
0: Sim, imagino. E aí realmente é uma demanda, e ainda mais que tem, em geral, os musicais também, como tem muito público, né? Ficam muitos dias em cartaz, às vezes mais de uma sessão por dia, não é isso?
1: Sim, exatamente. Por isso que a gente tem, aos sábados e domingos são 2 sessões, né? Por isso que a gente precisa de alternantes, subs e um elenco realmente, e uma estrutura muito grande, porque é um espetáculo de uma demanda enorme para todo mundo. Não só para quem está no palco, não só para protagonista e para o elenco, mas para a equipe técnica toda que está atrás, né? A gente tem uma equipe grande de camareiros, peruqueiros, né? Uma equipe técnica de contrarregras, e todo mundo fica sobrecarregado também. Então, é isso, a gente tem que ter uma galera bem afiada pra dar conta.
0: Ana Lu, e o figurino? da Tina Turner.
1: Ah, eles são lindos.
0: E o cabelo, como é que é? Nossa, que maravilhosa,
1: Tina Turner. É maravilhoso, assim, a gente realmente passa por vários momentos da carreira dela, né? E a Tina tinha uma coisa que era, ela tinha muito cuidado com o cabelo e com as perucas, né? Ela mesma fazia as perucas dela e as perucas das iCats, que eram as backings, né? Então...
0: Ela fazia? Ela confeccionava?
1: Ela confeccionava.
0: Ela?
1: Ela mesma. Ela comprava cabelos e ela confeccionava os cabelos, as perucas. E ela conta que até ficar velha, os cabelos que ela botava eram todos feitos por ela. Todos ela comprava. Quando era peruca, era ela que fazia.
0: Que maravilhosa! E a gente, assim,
1: eu só fui saber isso estudando, né? Porque tem uma fase, assim, obviamente, ali que a gente retrata no início da peça, que dá pra ver que são perucas, né? Mas tinha um momento dela que a gente já achava que era o cabelo dela, né? E, na verdade, era
0: sempre
1: ela
0: foi peruca.
1: As próprias perucas com cabelo humano, né?
0: Com cabelo
1: que não
0: humano.
1: Eram cabelos sintéticos.
0: Por isso fica tão natural, né, Tina Turner?
1: Fica tão natural.
0: Exatamente. E sempre.
1: Então, assim, ela sempre foi muito preocupada com a moda, sempre muito antenada. Muito vaidosa, né, assim, com o corpo, tanto que, assim, a imagem dela, essa coisa das pernas, era uma marca, né, então, assim, a Tina tinha, sei lá, 60 e poucos, 70 e poucos anos, fazendo shows, correndo, dançando, uhum, como uma menina de 20.
0: Fenômeno, né?
1: Exatamente, eu acho que é isso também, depois que ela conseguiu sair dessa relação, acho que ela ganhou 20 anos de vida, sabe? De liberdade, e aí você vê ela como um furacão.
0: Maravilhosa, espetáculo sobre Tina Turner, hein, gente? Essa história toda, todo esse figurino, a interpretação da Ana Lu Pimenta, né? E também da Carol Roberto, elas vão, né, revezando ali na interpretação. Tem a Tina Turner criança. Nossa, gente, que fofura, né?
1: É muito lindo,
0: né? Aí você falou de um elenco criança, porque não é só a Tina, não é só a menina que interpreta a Tina.
1: Isso, são três meninas que se revezam fazendo a Tina.
0: Uhum.
1: E tem outras três meninas que se revezam fazendo a irmã da Tina, que é a Aline. E essas mesmas meninas fazem o filho mais velho da Tina.
0: Tá.
1: Então, são seis meninas ao total, seis crianças. Né, que
0: sim,
1: fazem parte do nosso elenco.
0: E aí tem, bom, aí tem a Tina, óbvio, né? Que a Ana Lu interpreta.
1: Isso.
0: E tem o Ike também.
1: Tem o Ike, que é feito pelo maravilhoso César Mello.
0: E aí é o marido, né? Da Tina Turner.
1: É o primeiro marido, né? O marido que realmente começou essa carreira dela. E aí depois a gente tem o segundo marido dela, que é realmente com quem ela viveu até morrer. Né, que é o Irving, que ele era 16 anos mais novo que ela, trabalhava no marketing dos shows dela, e os dois dizem que foi amor à primeira vista, assim, e ela disse, né, antes de morrer, que foi realmente o único amor que ela viveu de verdade, né, na vida, que curou todas as feridas dela, que viveu com ela até a morte, né.
0: Ela, bom, aí ela foi até os 80 e poucos, né, Tina?
1: Isso, exatamente, 83.
0: 83. Bom, mas no musical vocês param com 48 de idade, que é o auge da Tina Turner.
1: Isso, a gente para em 1988. No show do Maracanã.
0: No show do Maracanã, maravilhosa, com aquelas pernas todas, aquela disposição, aqueles cabelos, aquela
1: Exatamente. Voz.
0: Muito legal, Ana Lu. Então fica o convite pro pessoal assistir ao espetáculo sobre Tina Turner e vai até. É curta temporada,
1: vai,
0: né?
1: Até 12 de julho. A gente fica de quinta a domingo no Teatro Santander. Quintas, sextas, às 8 horas, sábado a gente tem sessão às 4 e às 8:30, e depois a gente tem no domingo às 3:00 e 7:30.
0: Uau, só uma curiosidade, eu tenho pouquíssimo tempo. Quando no mesmo dia são duas sessões, aí a mesma atriz que você faz as duas sessões?
1: Não, aí a gente
0: aí reveza, né?
1: Eu faço quintas, sextas. E a Carol faz sábado de tarde, aí eu faço de noite.
0: Ah,
1: eu faço
0: tá.
1: Domingo de tarde e ela sábado de noite.
0: É, gente, que isso, né? Aí haja voz, haja corpo. Bom, Ana Lu, muito legal. Parabéns, viu? Muito, muito importante
1: muito obrigada,
0: esse espetáculo.
1: Prazer.
0: Amei. Beijo.
1: Exatamente, espero vocês no teatro.
0: Obrigada, um beijo. Ana Lu Pimenta, atriz, cantora, dubladora, fonoaudióloga, especialista em voz, ela interpreta Tina Turner no Tina Turner, o musical. Está em cartaz no Teatro Santander, em São Paulo.

0: a melhor época da vida para começar a exercitar o cérebro e se prevenir de doenças? Vamos conferir a resposta do Dr. Luiz Fernando Correia na conversa com Milton Jung e Cássia Godoy.
1: Dr. Luiz Fernando, o senhor traz aí dados robustos a propósito de proteção do cérebro sobre saúde cardiovascular e cerebral. Vamos lá?
2: Então, vamos lá. Qual é a melhor época da vida, Milton, para você fazer exercício para proteger o cérebro? Então, a gente já sabe que fazer exercício desde sempre protege a saúde cardiovascular, que também ajuda, obviamente, ao cérebro funcionar melhor. Mas especificamente com prevenção de demência, será que tem uma época melhor da vida? Então, uma pesquisa que foi feita e publicada no JAMA Network Open mostrou isso. Existe um estudo que acompanha mais de 4 mil adultos ao longo de décadas. É o Framingham Heart Study. Ou seja, é um estudo na cidade de Framingham, em Massachusetts, que vem acompanhando desde os anos 60 todos os moradores daquela cidade. Né? Então, para esse grupo, eles dividiram os participantes em três grupos. Adultos jovens, entre 26 e 44 anos. Adultos de meia-idade, entre 45 e 64. E adultos na fase mais tardia da vida, com 65 anos. E acompanharam quem desenvolveu demência ao longo de 37 anos de acompanhamento. Qual foi o resultado? Quem praticava atividade física de forma regular na meia-idade ou na fase mais tardia teve um risco diminuído de 45% do desenvolvimento de demência, incluindo doença de Alzheimer. Isso é um número bastante importante. Agora, a atividade física na fase jovem adulta não é tão importante como redução de risco de demência no futuro, mas ela mostra uma importante diminuição de risco de doença cardiovascular. Então, Milton, a conclusão é o seguinte, a gente tem que fazer exercício o tempo todo, né? Desde jovem, se possível. Mas para quem já está a partir dos 45 anos, você está entrando justamente na janela crítica de proteção para a demência. E qual o tipo de exercício? São atividades de moderada a intensa gasto cardiovascular. Caminhada rápida, natação, ciclismo, musculação. E mesmo na fase mais avançada, depois dos 65, qualquer atividade física mostra efeito protetor do cérebro. Então,

0: diferentes de acordo com a idade, mas os benefícios estão sempre lá.
1: Exatamente, Cássia. Para os mais jovens, o importante é ter uma rotina de exercício para proteger seu coração, para você ter uma saúde cardiovascular, diminuir infarto, diminuir AVC e, obviamente, vai diminuir também, vai fazer prevenção de demência, porque se suas artérias estão melhores, o seu cérebro vai funcionar melhor por mais tempo, né? Vai estar protegido por mais tempo. E lembrar sempre, né? Aquela recomendação da OMS, 150 minutos de atividade moderada por semana, isso dá meia horinha por dia, 5 dias por semana. Não estou pedindo que ninguém seja atleta. O mais importante é ser consistente para cuidar do seu corpo hoje. Afinal de contas, o cérebro vai agradecer lá no futuro e você vai ter uma qualidade de vida melhor.
0: E tem outra questão, né, doutor? Quando a gente fala de praticar atividade física com regularidade, normalmente quem faz isso acaba sendo levado a uma série de outras mudanças positivas no estilo de vida, né? Dificilmente essa questão da atividade física vem sozinha.
1: Ah, é. Porque você passa... Primeiro que você passa a ter uma vida mais regrada, você geralmente passa a comer melhor, porque você quer continuar fazendo seus exercícios, você passa a ter uma rotina de vida melhor, mais adequada, poder cumprir essa sua rotina de exercícios, e tudo isso é mais saudável. Geralmente essas pessoas costumam, logo vão ter mais contato com a natureza, porque muitos escolhem exercícios que levam você a ficar ao ar livre, pegar sol, enfim, tem todo um benefício. E tem uma coisa fundamental quando a gente fala de exercício, gente, é saúde mental, né? Exercício é uma das ferramentas mais poderosas que a gente tem de proteção de saúde mental. A gente já sabe que para quadros de depressão não é só prevenção, mas também é tratamento para quem está sofrendo com isso. Então, esse componente de saúde mental tem que ser levado sempre em conta também quando a gente fala em exercício físico, Cássio.
2: Muito obrigado, doutor Luiz Fernando Correia, e um bom dia.
1: Bom dia para você, Milton, Cássio, e para todos os ouvintes.
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0: Segunda-feira, 4 de maio de 2026. Mais de 16 mil pessoas foram afetadas pelas chuvas fortes registradas na Paraíba desde a sexta-feira, segundo o boletim do governo federal. Os dados ainda apontam que o estado tem 13 municípios afetados pelas chuvas, mais de 2.200 desalojados, mais de 700 desabrigados e 2 pessoas mortas. A Spirit Airlines afirmou neste domingo que a maioria dos passageiros que tiveram voos cancelados na manhã de sábado já tiveram as passagens reembolsadas. Na ocasião, os viajantes ficaram presos nos Estados Unidos, Caribe e América Latina. Mais de 4 mil voos domésticos estavam programados até 15 de maio, segundo dados da empresa de análise de aviação Cirium. A Spirit Airlines cancelou os voos após se tornar a primeira grande companhia aérea americana a falir devido à duplicação dos preços do combustível de aviação durante a guerra dos Estados Unidos contra o Irã. O governo do Rio Grande do Sul publicou um decreto que estabelece estado de emergência de saúde pública em todo o território gaúcho. O objetivo é a prevenção e enfrentamento da crise de síndrome respiratória aguda grave. Entre março e abril, o estado registrou aumento de 533% nas hospitalizações pelo vírus influenza. O ministro do STF, Flávio Dino, prorrogou por tempo indeterminado o afastamento do vice-prefeito de Macapá, Mário Neto. A decisão foi tomada a pedido da Polícia Federal. Segundo a corporação, a medida era necessária para evitar a interferência dele no curso das investigações. A PF apura suspeitas de desvio de gastos com recursos de emendas parlamentares na cidade.
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1: Olá, tudo bem com você? Seja muito bem-vinda, seja muito bem-vindo a mais um capítulo do Mundo Corporativo, que hoje se dedica a falar de como a inteligência artificial está transformando os negócios, as empresas, as carreiras, as pessoas. Para conversar conosco sobre esse assunto, nós convidamos Guilherme Horn, head do WhatsApp para mercados estratégicos. E aí estamos falando de Brasil, Índia e Indonésia. Guilherme, que lançou recentemente este livro que eu tenho em mãos, O Mindset da IA, Ela Pensa, Você Decide, livro esse publicado pela editora Gente. Guilherme Horn, muito obrigado pela gentileza de ter aceitado o nosso convite no Mundo Corporativo. Um bom dia.
2: Bom dia, Milton. Bom dia aos ouvintes. Eu que agradeço pelo convite. Uma honra enorme para mim estar aqui hoje.
1: E eu faço questão de começar a nossa conversa com uma história que não por acaso você escolheu para começar o livro, quando foi tratar de inteligência artificial. Antes de falar da grande transformação que se pode ter numa empresa, num conglomerado, nas relações, você buscou um caso do interior da Índia, de mães na relação com seus filhos, para mostrar o quanto a inteligência artificial pode ser impactante nas nossas vidas, mudar pessoas, como eu disse logo na abertura. E eu peço então que você traga essa história para que a gente possa começar a refletir sobre o impacto da inteligência artificial.
2: Claro, Milton. Bom, essa história me marcou muito e marcou a todos nós, né, que estávamos lá fazendo essa pesquisa de campo numa cidade do interior da Índia mesmo, uma cidade rural, e a gente teve a oportunidade de conversar com essa mãe, tinha dois filhos em idade escolar, que traziam dúvidas para casa, que ela e nenhum outro membro nem ela nem nenhum outro membro da família conseguia ajudar. E era uma daquelas casas típicas no interior da Índia, mais de 30 pessoas morando em pequenos cômodos, e nenhum deles tinha frequentado a escola, e as crianças traziam dúvidas de matemática e outras matérias e ninguém podia ajudar, e ela até que um belo dia resolveu entrar no Meta AI pelo WhatsApp e perguntou ao Meta AI: você pode me ajudar? E tirou uma foto, né, das lições de casa. E imediatamente a inteligência artificial ajudou a resolver as questões, explicou como se resolvia as questões, quer dizer, passou a ser um professor particular 24 horas por dia, gratuito. Né? E essa mãe então ficou fascinada com isso, passou a usar todos os dias, passou a contar para as outras mães, né, o que estava acontecendo, e depois de alguns meses o professor fez uma reunião com os pais e falou: olha, é a primeira vez em não sei quantos anos que eu dou aula aqui que eu estou conseguindo já passar, né, avançar no meu conteúdo por conta, né, da ajuda que a IA tem trazido para os alunos.
1: De que forma uma história como essa, que você ilustra aqui com o caso lá do interior da Índia, mudou ou até confirmou a forma como você enxerga o papel dessa tecnologia que está disponível agora?
2: Eu diria até, Milton, que essa história despertou, né, uma curiosidade para o potencial de alcance da tecnologia, né? E eu acho que essa história também me motivou a escrever o livro, porque mostra o impacto que a IA pode trazer, um impacto positivo, né? Porque a gente foi acostumado nos últimos 20, 30 anos a ver filmes e ler livros com visões muito negativas sobre a IA. A IA sempre ganhando um poder muito grande e se voltando contra a humanidade, né? Essa é a temática de muitos dos filmes, Exterminador do Futuro, Blade Runner, Tron, né, que a gente viu. E agora, quando a gente conecta isso com algo que está ao nosso alcance, né, a gente vê que pode não ser dessa forma, né? Pode ser um grande avanço para a humanidade, desde que a gente use da forma adequada.
1: No entanto, há diferentes formas de se olhar a inteligência artificial ainda, e todas elas, de alguma maneira, estão ainda presentes nesse cenário. O que que, para você, pode ser transformador nesse processo para que as sociedades, as empresas, os profissionais passem a entender o que esta tecnologia agora vai representar no nosso cotidiano?
2: Eu acho que é exatamente esse mindset, e é essa exatamente a temática do livro, né? Como é que você desaprende tudo o que aprendeu sobre esse tema, né? E se abre para uma nova perspectiva, né? Uma perspectiva positiva, otimista, né? Do que a IA pode trazer. Eu acho que a chave está justamente em a gente conseguir, né, se livrar um pouco das crenças que a gente criou ao longo desses anos todos, né, e pensar a IA de uma forma positiva.
1: Com que maturidade as empresas e os empresários brasileiros hoje conseguem enxergar isso?
2: Eu diria que a gente vê níveis diferentes, né, para as empresas em geral, independente do tamanho. A gente vê algumas avançando bastante, né, no uso da IA, e a gente vê, talvez a maioria ainda, né, num estágio muito inicial. Isso é parte de um processo. Esse processo é natural que seja dessa forma, mas a IA está evoluindo de uma forma, eu diria que mais rápida do que outras tecnologias, né? A gente viu tecnologias evoluírem em uma velocidade muito alta, mas com a IA isso está acontecendo de uma forma ainda, né, maior. Então, as empresas não têm, de fato, muito tempo para isso. Elas precisam se engajar nesse tema.
1: Quando é que você percebeu isso na sua vida, no seu dia a dia?
2: Eu acho que todos nós percebemos com o ChatGPT, né? O ChatGPT foi um grande marco, né? Eu já acompanhava o GPT antes dele ser o ChatGPT, né? Já acompanhava o tema, mas no momento em que ele virou o ChatGPT e ele, né, ficou ao alcance de todos nós, ali realmente eu acho que todo mundo se deu conta, né, de que a IA generativa, que é essa IA que tem a capacidade de criar conteúdo, criar imagem, criar vídeo, né, ela tinha chegado de fato, né, às nossas vidas.
1: O que que está mudando quando a IA entra nesse ambiente do trabalho?
2: Ah, essa é uma ótima pergunta, porque a gente tem duas formas de olhar para a IA e ver o impacto dela. Uma é automatizando tudo que já existe. Então, a gente pegar todos os processos que já existem hoje numa empresa, né, e automatizar através da IA. É um primeiro momento, eu acho que é um primeiro passo na experimentação da IA. É necessário, mas não é aí que está o valor. O valor está quando você começa a redesenhar os seus processos. Redesenhar tudo que você tem na empresa, toda a sua organização, por conta da IA. Né? E essa é a diferença que eu tenho visto nas empresas que têm adotado mais fortemente a IA. Elas estão redesenhando toda a sua organização e todos os seus processos.
1: Me ajuda a enxergar isso de uma maneira mais prática com empresas que estejam fazendo esta transformação a qual você se referiu.
2: Claro, eu posso te dar um exemplo. Essas empresas, elas estão criando agentes que são uma espécie de clones de todos os seus funcionários e seus executivos. Esses clones, eles passam a tomar decisões, né, e passam a interagir com outros funcionários e outros agentes de IA também, de forma quase que autônoma. Né? Isso significa que, vamos supor, uma reunião que está sendo marcada para daqui a alguns dias e com um grupo de executivos, essa reunião talvez não precise acontecer, porque ao se enviar, né, a apresentação referente a essa reunião para todos os clones dos executivos, eles já podem começar ali mesmo a tomar decisões, a fazer comentários, a discutir o assunto numa forma quase que assíncrona, né, e totalmente virtual. Né? Isso significa que talvez essa reunião não precise acontecer. E talvez aquelas pessoas não precisem se reunir, talvez aquela sala de reunião que estava preparada não precise ser usada, né? Então, essa é a transformação que está acontecendo.
1: Não há o risco de nós começar a tirarmos o fator humano das relações?
2: Essa é uma excelente pergunta e esse é um cuidado, né, que as empresas devem ter, porque embora a execução possa ser muito transferida para IA, mas o julgamento ainda deve ser do ser humano. Né? Então, hoje a gente já vê as empresas usando esses clones, esses agentes, para tomar determinadas decisões, mas com um cuidado muito grande, né? Ainda de estabelecer pontos de contato para que isso seja checado, para que isso seja, de fato, analisado para ver se está indo no caminho certo.
1: Agora, com clareza, existe muito medo em relação a este processo, porque há o medo da substituição. E quando se conversa, por exemplo, com diferentes setores aí da economia, mesmo estando hoje, a gente olhando o cenário global, diríamos assim, com pleno emprego, sei lá se a palavra pode ser mais própria, mas sim com um nível de desemprego bastante baixo, se percebe, e as pesquisas mostram isso, um grande temor das pessoas, principalmente por essa substituição. Como é que a gente tem que olhar para essa questão?
2: É verdade, o medo de substituição, ele é real. A substituição, ela vai acontecer, é inevitável, porém, eu acredito muito que, no geral, né, a gente olhando para uma visão mais macro, a gente vai ter muita criação de emprego. Né? A gente, aliás, já está vendo, né, engenheiros de prompts e profissões novas que estão surgindo por conta da IA. Né? Treinar a IA, dar contexto para a IA é algo extremamente relevante. A gente vai ver, eu acho que muitas funções novas sendo criadas em relação a contexto de IA. Como é que você dá contexto para que a IA funcione? Então, acho que a gente vai ver a substituição de algumas funções, sim, no curto prazo, mas no médio e longo prazo a gente vai ver muita criação de emprego.
1: Mudam as profissões, mas também mudam os profissionais que já existem hoje, ou seja, eu como profissional, jornalista, ou qualquer outra função que a gente possa lembrar agora, esse profissional vai ter que mudar?
2: Sim, sim. Vai ter que sair da sua zona de conforto, vai ter que aprender um pouco sobre a tecnologia, vai ter que, de fato, começar a usar IA. Isso vai ser inevitável em absolutamente todas as profissões. Da mesma forma que hoje não dá para pensar num profissional que vá trabalhar numa grande empresa e que não saiba trabalhar com planilha eletrônica ou com processador de texto, um sistema de apresentação, isso é impensável hoje em dia. Da mesma forma que daqui a 2-3 anos vai ser impensável, né, não saber criar um agente de IA para trabalhar contigo.
1: Agora, ao mesmo tempo, você em artigo chama atenção para confusões que as pessoas fazem, muitas vezes quando se deparam com a IA em busca de maior produtividade e não alcançam essa maior produtividade. Onde está o erro?
2: Eu acho que é o estágio da tecnologia que a gente está, o estágio da adoção da tecnologia. Né? A gente vê muita gente falando sobre o aumento de produtividade, quando, na verdade, não se está medindo corretamente essa produtividade. Então, às vezes, é uma ilusão esse aumento de produtividade. Às vezes, a gente perde tanto tempo ensinando a IA a fazer alguma coisa que seria mais fácil a gente fazer isso. É normal, isso é parte de um processo, né, de amadurecimento. Então, eu acho que em breve a gente supera esse momento. Né? Algumas empresas já estão superando esse momento.
1: O que um profissional precisa aprender de verdade, assim, para não ficar para trás nesse momento?
2: Ele precisa experimentar. Eu acho que a palavra-chave nesse momento é experimentação. Né? Existem diversas tecnologias à disposição, muitas gratuitas, e todo mundo tem que começar a testar isso, tem que experimentar, tem que criar um agente, tem que criar um aplicativo, um site, alguma coisa para conhecer mais sobre a tecnologia e entender onde ela pode te ajudar.
1: Existe ambiente dentro das empresas para isso?
2: Esse é um desafio das lideranças. Esse é um desafio das lideranças. As lideranças precisam criar, né, esse ambiente favorável. E aqui tem um grande desafio, porque vai ser um processo de muitas falhas. As empresas, elas sempre foram acostumadas a serem eficientes, a buscar eficiência. E eficiência significa errar cada vez menos. Só que ao mesmo tempo que a gente introduz uma nova tecnologia, a gente introduz uma inovação, inovação só se alcança com falha. A gente sabe que todos os inventores, os grandes inventores, até que suas invenções se tornassem um produto, eles falharam muito. Isso é normal. Então, cabe aos líderes criar um ambiente onde haja tolerância à falha.
1: Nós falamos de liderança. Como é que um líder consegue engajar as equipes no uso da inteligência artificial?
2: Eu diria que a criação de incentivos é um passo muito importante. As pessoas precisam de incentivos para mudarem o seu comportamento, né? A gente para no sinal de trânsito porque a gente sabe que muitos deles têm um radar. A gente nem sempre sabe qual tem e qual não tem, mas, enfim, a gente acaba criando o hábito de parar, porque a gente sabe que vai ser multado se não parar. Da mesma forma, você cria incentivos positivos na empresa, colocar no bônus dos funcionários. Hoje é interessante que a gente vê muitas empresas medindo a quantidade de tokens que cada usuário está usando diariamente, ou seja, o quanto ela está usando, aquele funcionário está usando de IA diariamente, né? Claro que existe uma distinção entre usar muito e usar bem, né? Mas nesse momento é tão importante fazer as pessoas experimentarem que as empresas estão olhando mais para a quantidade de tokens, ou seja, a intensidade de uso nesse momento.
1: Nós começamos essa conversa lembrando ou citando um exemplo de pessoas que utilizam a inteligência artificial através do WhatsApp. Quais são as funcionalidades que o WhatsApp oferece hoje e que tem a inteligência artificial podendo ser explorada por todas as pessoas?
2: A gente lançou recentemente um agente de IA para pequenas empresas. A gente tem uma versão do WhatsApp para pequenas empresas chamada WhatsApp Business, que é gratuita. E a gente lançou recentemente um agente de IA que pode ser treinado pelo pequeno empresário da forma que ele quiser. Então, ele pode treinar o agente no seu catálogo de produtos. Então, ele já tem lá um catálogo com as fotos, as descrições dos produtos, o preço. Ele pode treinar o agente naquele catálogo. Ele pode deixar que o agente acesse as suas conversas dos últimos meses com os clientes e treinar ele para atender os clientes, né? Então, ele tem diversas formas de treinar o agente e fazer com que ele possa ajudá-lo no seu dia a dia.
1: Mas é simples treinar um agente?
2: Eu diria que é simples, porém é trabalhoso, né? Não tem complexidade, não tem alta complexidade, mas dá trabalho, leva tempo, né? Tem que ter paciência. Porque da mesma forma que quando você treina um novo funcionário e você fica às vezes dias com ele lado a lado, ensinando e passando tudo, você tem que fazer a mesma coisa com a IA.
1: Essa tecnologia da inteligência artificial, ela, quando construída com esse olhar, num atendimento mais próximo do cidadão, ela vai além daquela elenco de opções que eu tenho para responder, porque me parece que a grande diferença da inteligência artificial é essa, é eu perguntar para a empresa e a empresa me responder aquilo que eu estou perguntando e não aquilo que ela quer responder a partir de algumas opções que me oferece. Isso é olhar de uma maneira completamente diferente para a relação com o consumidor, com o seu cliente?
2: Exatamente. Você tocou num ponto que é central, né? Esse é o poder da inteligência artificial. A gente consegue fugir daquela resposta robotizada, né? Aquela URA, né, que muitos de nós temos traumas, né, com URAs de central de atendimento, onde você fica esperando para aparecer a opção que é adequada à sua necessidade e essa opção não aparece, você volta o menu todo. A gente viu durante algum tempo muitas empresas migrarem essa experiência da URA, né, para um atendimento por uma conversa. Né, no WhatsApp, por exemplo, por mensagens. E não é isso que o consumidor quer. Né? O consumidor quer conversar com uma pessoa, ele quer falar exatamente qual é o problema que ele tem para resolver e ele quer que alguém responda exatamente aquilo que ele está perguntando, aquela necessidade que ele tem. Esse é o poder que a IA tem, né? De aprender com essas conversas e saber responder adequadamente.
3: Como é que esse pequeno empreendedor, pequeno médio empreendedor, pode usar o WhatsApp de maneira estratégica?
2: O WhatsApp hoje, todas as pesquisas mostram, né, que as pessoas querem se comunicar com empresas, com marcas, da mesma forma que ela se comunica com amigos e família. Né, ou seja, através de conversa, né? A conversa mudou o nosso comportamento como consumidor. Então, o WhatsApp ele passa a ser uma plataforma estratégica para qualquer pequeno empresário, qualquer médio empresário e também para grandes empresas. Porém, é importante que se entenda como as pessoas gostam de usar o WhatsApp. Eu vou te dar um exemplo disso. A gente pode começar uma conversa com uma empresa, depois eu entro numa reunião ou vou fazer alguma coisa e eu paro de falar com a empresa. Daqui a uma hora eu volto e continuo aquela conversa. Eu, como consumidor, espero que a empresa responda de forma imediata. Não importa quando eu mandei a mensagem, eu espero uma resposta imediata. Porém, eu, como consumidor, eu me dou o direito de responder quando eu quiser. Né? E eu posso responder daqui a uma hora, duas horas, às vezes no dia seguinte. E essa sessão precisa ficar aberta, né? Essa conversa precisa ser contínua. Isso impõe um desafio para as empresas, porque elas precisam rever processos para que elas possam continuar essa conversa de onde ela parou. Né? E isso a gente vê muitas empresas implementando uma conversa por WhatsApp, um atendimento por WhatsApp, sem dar atenção a isso. E aí quando você vai retomar essa conversa uma ou duas horas depois, você começa do zero, né? Como se estivesse iniciando aquela conversa pela primeira vez. Isso é um comportamento que os consumidores não esperam, né? E é importante que as empresas entendam isso.
3: O WhatsApp será cada vez mais uma interface com inteligência artificial?
2: Eu acho que o casamento entre o conversacional e a inteligência artificial é um casamento como eu vi poucas vezes na minha vida profissional. Não é por outro motivo que o ChatGPT ganhou relevância depois que ele se tornou uma conversa, depois que ele se tornou o chat. Enquanto ele era só o GPT, né, ele não tinha essa penetração toda que ele tem hoje. Né?
3: O que vai mudar na forma como nos comunicamos aí nos próximos anos?
2: Eu acho que quando a gente olha, por exemplo, numa relação de compra de qualquer produto e compara como era antes, né, do mundo digital, antes da internet e como ela passou a ser, tem uma diferença muito grande que é a presença do ser humano. Quando a gente compra por um aplicativo, a gente segue uma experiência estruturada que não é natural para o ser humano. Nós somos seres desestruturados, né? A gente manda uma mensagem de áudio com 5 assuntos em 1 minuto, né? Quando você vai comprar por um aplicativo uma roupa, por exemplo, eu quero saber se aquela roupa é macia ou não. Se não está na descrição do produto, eu não consigo saber, né? Então, essa mudança para o conversacional da experiência de compra, ela traz o ser humano de volta, né? O ser humano que dá opinião, que recomenda, né? A gente chega no restaurante e a gente pergunta para o garçom qual é o prato que mais sai, né? A gente gosta de ouvir opinião, né? Se você está pedindo comida pelo aplicativo, você não consegue fazer essa pergunta, né? Então, ao trazer o conversacional de volta para a experiência de compra, né, a gente traz também o ser humano.
3: E aí, então, vamos terminar com uma mensagem para o ser humano ou para aquelas pessoas que estão aqui nos ouvindo e olham, claro, com um olhar seja da curiosidade, mas também do medo do que pode acontecer nesse cenário a partir de agora, em função dos avanços da inteligência artificial. Que mensagem você deixa para as pessoas? Que recomendação você nos apresenta?
2: Eu acho que a principal mensagem é: precisamos todos experimentar a tecnologia. Não podemos ter medo, precisamos nos livrar das nossas crenças negativas em relação à IA, olhar a IA de forma positiva. Claro que tem importantes limites que a gente precisa colocar, mas é uma tecnologia que pode trazer um avanço muito grande para a humanidade e todos nós, como profissionais, precisamos experimentar essa tecnologia.
3: Guilherme Horn, muito obrigado pelas suas informações, pela sua análise e seu conhecimento compartilhado com os ouvintes do Mundo Corporativo. Até uma nova oportunidade.
2: Eu é que agradeço, foi um prazer enorme.
3: Guilherme Horn, head do WhatsApp, autor do livro O Mindset da IA. Ela pensa, você decide. Livro esse publicado pela editora Gente. Foi o nosso entrevistado no Mundo Corporativo. 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Lá no meu blog, pintojung.com.br. Jung você escreve com J-U-N-G. Lá tem os destaques desse nosso bate-papo, tem o vídeo completo e, claro, tem o espaço para você deixar também a sua opinião. Colaboraram com este programa Carlos Greco, Wendry Starles, Rafael Furugem, Débora Gonçalves, Isabel Gomes e Priscila Gobiotti. Até o próximo capítulo do Mundo Corporativo.
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0: Segunda-feira, 4 de maio de 2026. O avião no qual viajava o presidente da Espanha, Pedro Sánchez, fez um pouso de emergência no aeroporto de Ankara, na Turquia, neste domingo, devido a um problema técnico, segundo seu serviço oficial de imprensa. Sánchez se dirigia a Yerevan, na Armênia, para participar de uma cúpula política de países europeus quando a aeronave foi obrigada a aterrissar na capital turca. O governo espanhol não detalhou as causas que provocaram a aterrissagem. O Tribunal de Contas da União arquivou um pedido de investigação sobre o uso de um jatinho de Daniel Vorcaro pelo deputado federal Nicolas Ferreira, do PL, em 2022. Para a Corte de Contas, o caso deve ser analisado pela Justiça Eleitoral, uma vez que os deslocamentos foram realizados na campanha daquele ano. Quando o uso do jatinho do dono do Banco Master por Nicolas foi divulgado pela imprensa, o parlamentar disse, na época, que só depois que o escândalo do Master veio à tona, ouviu do pastor evangélico que viajou com ele que o avião era do banqueiro. O secretário de Estado dos Estados Unidos, Marco Rubio, vai se reunir nesta semana com o Papa Leão XIV, de acordo com a imprensa italiana. Segundo o Corriere della Sera, a reunião será nesta quinta-feira, como parte de uma iniciativa do governo americano para restabelecer relações com o Vaticano. Recentemente, o presidente Donald Trump ficou irritado com as críticas do pontífice à guerra do Oriente Médio e disse que Leão XIV é fraco e prejudica a Igreja Católica. Dois empates abriram o domingo de Brasileirão. Pela 14ª rodada, Flamengo e Vasco terminaram o clássico em 2-2 no Maracanã. Em partida disputada em Bragança Paulista, São Paulo e Bahia também empataram em 2-2. Nas partidas de 6h30, o Bragantino derrotou a Chapecoense por 2-1 na Arena Condá, em Chapecó. O Internacional venceu o Fluminense por 2-0 no Beira-Rio e o Mirassol derrotou o Corinthians por 2-1 em casa no Maião.
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2: José Godoy fala sobre o livro Meu Nome é Adam, a ficção do vendedor de falafel palestino em Nova York. A conversa é com a Tatiana Vasconcelos e com o Fernando Andrade.
3: Estamos nós três aqui, Fernando, Jana e eu, passeando no Mac Livros. Fernando já desistiu de um caminho? Foi o que você desistiu? Que você falou em 15 dias não vou conseguir.
4: Não, eu tenho aqui crime e castigo.
3: Em 15 dias, Dostoiévski, mas não vai dar. Manetes Brancas dá.
4: Eu já peguei esse livro, já comecei a ler, não terminei, mas ele tá aqui.
3: Eu tô entre Atos Humanos, da Han Kang, entre A Boa Sorte, da Rosa Monteiro, A Filha Única, da Guadalupe Nettel e... os livros da Mariana Salomão Carrara, que também estão aqui.
4: Consegui.
3: O quê?
4: Consegui emprestar.
3: É?
4: Ô, Zé, bom, vamos explicar o que é Mac Livros, daqui a pouco a gente fala. Mas eu fiquei feliz que eu consegui emprestar aqui de grátis.
3: É.
4: Um Dostoiévski pra ler aqui durante minhas férias.
3: Eu achei que você ia falar durante anos. O programa. Eu ia falar não, né, cara?
4: Fala aí, Zé.
3: Fala, Zé.
5: Pode renovar, né? Boa.
4: Pode renovar,
5: tarde,
4: pode renovar.
5: Pode renovar, dá pra fazer isso. Agora, você conseguiu abrir, Fernando? Já clicou e abriu, apareceu as páginas?
4: Não.
3: Então, pera.
5: Dá uma olhada. Não.
3: Janaína fez uma observação interessante, mas vou te deixar falar, porque de repente foi a mesma coisa que você notou. Vai, Zé.
5: Porque a minha navegação tá sendo problemática no site por conta disso, assim, eu consigo alugar, mas não consigo ler, porque não tá conseguindo abrir o livro que eu aluguei. Eu não sei se vocês estão conseguindo aí.
3: Eu vou tentar A Jana tem uma observação que é, ela não consegue voltar na página que ela parou, então ela até consegue entrar, ler, Mas aí tem que anotar em algum lugar onde foi a qual foi a página que ela parou. Sim. Porque quando você fecha e abre de novo, ele volta pro começo.
4: Gente.
5: Não é como o Kindle, né? Que volta na mesma página.
3: É,
5: né?
3: É.
5: Exato.
3: Bom, a gente tá falando. Várias... Desculpa, fala, Zé.
5: Não, vai fundo.
3: Não, eu ia só contextualizar para o nosso ouvinte. No começo de abril, o Ministério da Educação lançou uma iniciativa que tem como objetivo democratizar o acesso à leitura em todo o país. É o MEC. MEC é de Ministério da Educação e Cultura.
4: Não
3: vai se confundir. MEC Livros, porque o pessoal está acostumado com outro tipo de MEC, não é mesmo, Zé? Yeah. Então é bom esclarecer. E é isso, você vai lá em MEC Livros, como é que é? MEC Livros...
4: Eu estou no aplicativo, tá? No Mac celular.
3: MEC.mec.gov.br, faz a sua, o seu login no gov.br e tem acesso a um acervo, pelo que eu estou vendo aqui, amplo e bastante bom, hein, Zé?
5: Sim, não, o acervo é ótimo, a gente já está com quase 600 mil usuários cadastrados em 2 semanas, né, bastante, assim, realmente o pessoal embarcou. É curioso que os livros que vocês falaram aí estão entre os mais alugados até agora, né? Alugados não, né? Mais emprestados, né? Crime e Castigo, acho que é o primeiro. Aí tem, aí tem o Cabeça do Santo, da Socorro Scioli, Sem Despedidas da Rancan, A Vegetariana da Rancan, e o Harry Potter e a Pedra Filosofal. Ou seja, só um livro aí é de domínio público de um autor não contemporâneo. 4 desses 5 autores estão vivos e produzindo bastante ainda, né? Legal. Então é interessante você ver o interesse do nosso leitor, pelo menos do leitor da plataforma, né? Isso acho que mostra bastante. A navegabilidade, acho que tem vários ajustes para ser feitos. Por exemplo, você não pode encerrar seu empréstimo antes do prazo de 14 dias, né? Por exemplo, se eu ler o livro num dia, você tem que esperar 14 dias para devolver e pegar outro, entendeu? Então tem, além dessas questões que a Jana falou também, que você está lendo para a leitura, não consegue voltar. No computador que eu estou usando aqui hoje, eu não estou conseguindo ler o livro que eu estou emprestando. Então acho que tem uma série de coisas para serem ajustadas. Acho que a questão principal que a gente conversou um pouco a semana passada, eu acho que é mais a relação com editoras e com autores, né, Tati? Eu acho que é aí que a gente tem algumas dúvidas e opiniões divergentes nesse projeto, né?
3: Explica para o nosso ouvinte como é que é isso, porque, por exemplo, o autor, quando vende livro, ganha um percentual sobre essa venda. A editora é que está, o negócio é entre editor e ministério, certo, Zé?
5: O negócio é entre a editora e o ministério, mas com uma intermediária que é a Bookwire, que é a principal empresa no Brasil que faz os livros eletrônicos. Que toda essa plataforma é digital, né?
3: Sim.
5: Você não vai mexer com o livro físico. Então tem um intermediário que é a Bookwire, que é quem está contatando as editoras, né? A Bookwire tem contatado as editoras falando, ó, no seu catálogo a gente tem interesse nestes títulos. E aí, se a editora topar, ela disponibiliza os títulos e a Bookwire faz o trâmite ali de transformação dos arquivos e coloca isso na plataforma do MEC. Essa é mais ou menos a parte operacional do projeto, né? O que tem muito é uma questão que é fundamental, que eu acho que está dando muito trabalho e dúvidas, assim, as editoras têm que olhar cada um desses títulos pedidos, elas têm que olhar um a um para ver qual que é o contrato que elas têm com o autor, ou no caso de títulos internacionais, com os agentes que licenciaram os títulos desse autor no Brasil. Então isso aí, por exemplo, demanda um certo tempo e um pente fino ali das editoras nos contratos, né? Eu imagino que o projeto vingando nas próximas versões dos contratos editoriais, isso já deve estar numa cláusula que já vai estar falando mais ou menos quais são as situações. A conta não é uma conta muito fácil, não vou nem tentar contar para o ouvinte aqui a conta de remuneração, porque a remuneração nesse projeto ela é dada por como se fossem lotes de livro. Não é assim, eu emprestei um livro e imediatamente o autor que escreveu esse livro vai ser remunerado proporcionalmente. Não, você precisa que um lote de livros desse autor, acho que são 26 empréstimos desse título, vão gerar uma remuneração. Então tem uma série de contas ali meio bem, que todo mundo, para quem está trabalhando nesse setor, vai ter que realmente sentar ali com a maquininha e ver exatamente quais são os números que isso pode gerar. Então acho que esse é o ponto que tem gerado assim mais dúvida, mais questionamento, tanto entre autores e editores, né?
3: Sim. Ô Zé, a gente tem visto cada vez mais um número de leitores cair no Brasil, enfim, discussões que a gente já teve aqui várias vezes, das quais você participou, sobre o tanto que as telas têm responsabilidade nisso também. Você acha que uma iniciativa como essa pode reverter essa tendência e fazer com que a gente leia mais?
5: Eu acho que sim, porque eu acho que pelo alcance, né, Tati, a gente está falando qualquer pessoa que tem o gov.br, ou seja, hoje em dia muita gente no Brasil, porque é uma plataforma que realmente condensou, né, totalmente a nossa relação com o Estado brasileiro. Então, praticamente qualquer cidadão brasileiro, acho que tem um CPF, pode estar acessando essa plataforma. Então, ela tem um potencial enorme de divulgação digital. A gente conversou isso um pouco a semana passada. Eu acho que um dos grandes atrativos de um projeto como esse é aproveitar as plataformas digitais, que na verdade são os dispositivos com quem a gente convive o dia inteiro, né? Porque a gente está o dia inteiro com o celular no bolso ou na bolsa, fazendo milhões de operações nele, fazendo foto, fazendo anotação, vendo série, ouvindo música. Então, uma plataforma desse alcance possibilita que o celular ou o tablet ou o computador que você leva com você seja uma possibilidade de leitura, né? Então, eu acho que você está multiplicando as plataformas de leitura para o brasileiro, isso a custo zero também, que é um negócio incrível, porque parte das pesquisas mostra, pelo menos é um dos itens que aparece com frequência nas pesquisas, que é uma reclamação do público em relação ao preço do livro no Brasil, que é caro proporcionalmente à nossa renda, né? Então, é um projeto que acho que ele acaba contemplando vários dos nossos gargalos relacionados à leitura, né?
3: Legal.
5: Então, acho que nesse ponto ele pode ser muito, muito vitorioso, né? Se tudo funcionar bem, né?
3: Sem dúvida. Tem ouvintes aqui, só, Fê, rapidinho, comentando, né? André, eu não sei se é André ou Andréia, acho que é Andréia. Dá para voltar assim na página, Jana? Você precisa acionar uma setinha de volta na parte superior. E aí ela fala que pelo aplicativo é mais amigável.
4: O Ender falou assim, ó, o meu fica salvo a página. Tem uma barra de leitura com a porcentagem para demonstrar até onde você leu.
3: Então é como se fossem os leitores leitores digitais também.
4: Tá bom.
3: X-Lane, gostei do Cabeça de Santo. Já li também Oração para Desaparecer. Os dois da Socorro Acioli estão também disponíveis ali para sua locação. O Rui, empréstimo, não é locação. Por falar em Dostoiévski, comecei a ler Os Demônios. Não aguentei.
4: Difícil, gente. Eu também já tentei. Muito bem, ó, tem gente perguntando aqui se tem dicionários no Mac Livros. Eu digitei, é o Arthur, digitei dicionário, digitei Wise, não achei. Não tenho certeza, mas vamos lá, gente. Vamos fuçar, é assim que funciona. E movimenta a ferramenta para melhorar. Legal.
5: Pois é.
4: Zé, vamos falar do livro do mês? Meu nome é Adam, do libanês Elias Koury.
5: Ô, Fernando, essa foi uma dica soprada, assim, de uma boca que eu ouço com muita atenção, que é o Milton Ratum, né?
3: Tem uma equipe fã dele aqui no Estúdio CBN.
5: Pois é, o Milton que leu, ele tá lendo, a gente tá falando, isso é uma trilogia, é o primeiro livro da trilogia, a trilogia chama Crianças do Gueto. Eu achei legal falar, não só porque o livro é incrível, é o livro do libanês Elias Koury, um dos maiores autores libaneses, ele morreu recentemente. O Milton Ratum falou, indicou, eu fui atrás, comecei a ler. Também queria falar da Tabla, que é a editora que está publicando esses livros no Brasil, que faz um trabalho incrível no Brasil com livros de países árabes, de escritores de língua árabe. Um trabalho fenomenal, um dos trabalhos mais interessantes atualmente de trazer literaturas pouco lidas no Brasil para o leitor brasileiro. E o Crianças do Gueto é um projeto incrível. Meu nome é Adam, é uma história que cruza duas trajetórias, uma do escritor o Elias Cury, que é o autor desse livro, e o outro é o Adam, que é o Adam Danun, né, que é um refugiado. Ele nasceu em 1948 na Palestina. É uma ficção, tá, o livro, mas com muitas conexões com a realidade, né. O Adam Danun, ele nasce na Palestina em 48, que é um ano muito forte, que é o ano da criação do Estado de Israel, e ele é um filho. Esses filhos do gueto são os filhos de um grande massacre que acontece na cidade de Lídia naquele ano. Ele era uma criança, um recém-nascido naquele momento, e ele vai contar nesse livro. Na verdade, é um livro contado por outro, porque tem uma conexão entre o Adam, que é esse palestino, e o escritor, o Elias Cury, que se dá por uma... O Elias Cury é um escritor que vive em Nova York, dá aula numa universidade em Nova York. Ele tem uma aluna coreana que também conhece o Adam, e o Adam, antes da morte dele, ele acaba passando os papéis dele para essa estudante, pedindo que ela destruísse esses papéis, da mesma forma que o Kafka fez com o Max Brod, e da mesma forma que o Max Brod fez, ela não aceitou essa proposta e repassa esses papéis pro escritor, que é o Elias Cury. Então o Elias Cury acaba reorganizando esses papéis que o Adam deixou. O Adam, em Nova York, ele tinha largado toda a vida para trás, tinha se transformado num vendedor de falafel num restaurante ali em Nova York. E aí ele vai, a partir desses papéis, o Elias Cury vai remontar a vida da família dele, da mãe, do padrasto, contar a história do massacre nessa cidade de Lídia, em 48, vai contar a trajetória um pouco do Adam, que é um cara que depois vai viver em Haifa, vai estudar hebraico. Ele é um cara que transita entre as duas culturas, árabe e judaica. Ele vai se relacionar com uma mulher judia também, e vai viver, estudar e viver em Israel, se colocando, se anunciando como um polonês e como um filho do gueto. Só que enquanto os judeus acham que ele é um filho do gueto de Auschwitz, né, relacionado à Segunda Guerra Mundial, na verdade ele se chama de filho do gueto de Lídia, que é essa cidade aqui na Palestina onde aconteceu esse massacre. E depois ele vai migrar para Nova York, essa história vai se desdobrar nessa vida que ele vai ter na cidade. É um livro assim fascinante. É o primeiro volume dessa trilogia. Essas histórias vão avançar. A segunda parte já saiu no Brasil agora recentemente, chama Estela Maris, e a gente está esperando sair a terceira parte. Para quem quer conhecer uma literatura completamente diferente, de um mundo que a gente às vezes tem pouco acesso, a não ser pelo noticiário diário das guerras, e conhecer mais sobre a população, a vida, as emoções, as famílias, as trajetórias que ficam perdidas nesse meio desses conflitos, é um livro maravilhoso, um escritor incrível, Elias Cury, e esse Meu Nome é Adam, que eu tive a sorte aí de ganhar essa dica do Milton Ratum. Queria dividir ela aqui com a nossa ouvinte, Tati.
3: Adorei, adorei, adorei. Repetindo, então, aquele resuminho, Zé, por favor.
5: Então, falei hoje aqui no Clube do Livro de Meu Nome é Adam. É a primeira parte da trilogia Crianças do Gueto, escrita pelo escritor libanês Elias Cury, que está sendo lançado aqui no Brasil pela editora Tabla.
3: Muito bem. A gente queria falar em algum momento sobre A Ilha do Silêncio.
4: Ah, ouvi falar.
3: Terror e Genocídio na Terra do Fogo, um lançamento da editora Fósforo. Você podia vir aqui dar entrevista pra gente, né? Você não queria, não?
4: Você conhece?
5: Tô esperando um convite oficial, né?
4: Você mora aqui há quanto tempo?
3: Você para com essa frescura, tá bom? Que eu tenho que ser avisada pela assessoria de imprensa que você tá lançando um livro. Faça o favor, sabe? Aqui falando pro Fê que esse é um assunto que me interessa demais. Já me interessou muito mais. Tem um filme que se passa na Ilha Dawson, que fala sobre a Ilha Dawson. Não sei se você conhece, chama Dawson Isla 10, do Miguel Littin.
5: Sim, eu falo dele no livro.
3: Legal, né? Demais. Eu quero... É. Vamos marcar esse dia pra você vir aqui. O Fê falou que só vai ler se você vier dar entrevista pra gente.
5: Ah, eu vou ter que ir então, né?
3: Eu acho que sim, acho que vai ter que.
5: Quando vocês quiserem, quiserem.
3: Tá bom. Eu vou te passar pra nossa produtora, Janaína Barros, marca um horário, tá bom?
5: Tá bom.
3: Valeu, Zé.
5: Um beijo, obrigado.
3: Valeu, boa sorte. Até a semana que vem.
5: Obrigado, beijo. Tchau.
2: Petra Chaves e Rossandro Klinge falam sobre a importância de sustentar o não para as crianças.
6: E nessa nossa conversa de alma todo domingo aqui no Revista CBN com Rossandro Klinge, a minha pergunta de hoje para você, olha gente, isso aqui não é combinado, eu vou pegar o Rossandro assim, ó, como é que fala? Queima-roupa.
7: Queima-roupa.
6: É, o Rossandro, dificuldades para pais e mães hoje dizerem não para os seus filhos. Tá parecendo que hoje em dia pai e mãe tem medo de dizer não. Qual é a importância da gente aprender a sustentar o não na educação das crianças?
7: Sustentar o não estabelece para a criança que há adulto na casa e que você tem autoridade. E o não ajuda a criança a suportar uma coisa que a vida vai apresentar a ela o tempo todo, frustração. Você não vai ficar com a TV ligada, você não vai pegar no celular, você não vai comer só o que você quer, você não vai dormir a hora que você quer. E explica para ela que assim será o mundo. Quando você vai trabalhar, você não vai ganhar o salário que você quer, você não vai ser reconhecido como você deseja, você não vai viver a experiência que você gosta. Na faculdade, você não vai passar como você gostaria na prova, na vida é assim. Se eu não ensino cedo, eu não desenvolvo um anticorpo emocional de suportar os nãos da existência. Eu sei que a porta dos pais fazem isso bem intencionados, achando que o não pode frustrar, que são pequenininhos demais para ouvir não, mas é aí que você começa a formatar o caráter, as competências de enfrentamento da vida. As crianças, elas pequenas, elas precisam receber dos pais um conjunto de aplicativos emocionais, vamos colocar assim. Imagina como se fosse um celular e você baixa o aplicativo do respeito, da frustração, da tolerância, da empatia. Não nasce pronto, gente. Você tem que estar fazendo aquilo o tempo todo. Só que tem gente que quer, né, tem, fica assim, por favor, eu vejo às vezes no aeroporto, filhinho, por favor, filhinho, obedeça a papai ou a mamãe. Porque você já está dando tapa na cara da pessoa. Então tem hora que assim, não tem negociação, eu sou o adulto da sala, aqui eu mando, você obedece. Quando você for crescendo, a gente vai renegociando as cláusulas desse contrato. Mas aqui é quem manda, é quem paga os boletos do rolê, né? E aí você vai dando autonomia conforme vai amadurecendo, e não cedo. Quando você dá autonomia cedo, a criança entra num processo de estresse e ansiedade, porque ela sente que está abandonada. Se ela tem que escolher, ela está abandonada. Se ela tem que escolher a roupa dela, ela está abandonada. Se ela tem que escolher a hora de dormir, ela está abandonada. E ela começa a puxar o cabelo, ficar ansiosa, não dorme, tem medo, pratica bullying, é vítima de bullying, porque ela está só. Então, queira estar com seu filho, diga não, dê limites, estabeleça padrões, crie um modelo de intimidade funcional. Não olhe para a sua vida e imagine que a dureza que você passou, acusando apenas seus pais, sem olhar o que foi possível, sem ver que eles deram o que eles podiam com o que eles tinham. E agora querendo fazer totalmente o oposto, o que a gente tem visto é a geração que disse, meus filhos não vão passar pelo que eu passei, errando muito mais feio do que a educação que os pais tiveram. Quiseram algumas famílias hoje conseguirem reproduzir o que receberam. É, já estaríamos no outro nível de sociedade se a gente apenas reproduzíssemos o que nós recebemos. Só que as pessoas estão nivelando por baixo. Na onda de eu vou ser mais amoroso, virou amiguinho e perdeu a autoridade. Permissivo, amiguinho vai ter um, né, bocado. É, sabe? Nem é, eu costumo sempre dizer, nem quartel, nem hotel, é um lar. Então, nem aquela repressão toda do passado, nem muito menos a permissividade patológica do presente. É um ambiente, um lar, tem regras, tem amor, tem pular para fazer cosquinha, tem opa, me respeite, não quero que você repita, não faça isso com seu irmão, senta aqui, vamos lá refletir 15 minutos no quarto. Tem tudo isso como regra da vida. Porque senão essas pessoas não vão suportar a existência. No fim do namoro, na adolescência, vão pensar em tirar a própria vida porque não sabem suportar não. Então imagine que o seu não é um treino para a vida. É um treino amoroso para a vida, que vai dar muito não. Vai dar não violento, vai dar não com humilhação, vai dar não com traição. Essa é a vida, gente. Então eu tenho que treinar cedo para que quando esses eventos vierem, e eles virão, a pessoa tem imunidade para enfrentar. Então não imagine que você está torturando. Não, não, você está educando, forjando capacidade para enfrentar a vida e a complexidade do mundo.
6: Rossandro, e isso cria essa educação permissiva, também é sinal, né, dos tempos, assim, o que a gente vê dessa falta mesmo de valores humanos, né, de respeito, de tudo é qualquer coisa. Como é que você entende que a gente pode, como pais e mães, também nos educarmos para sermos pais e mães, né? Para construirmos essa autoridade que é importantíssima. Porque muitas vezes nessa ideia de compensar o que você não teve na infância, é que você citou isso, né? Aí pais e mães acabam sendo, não, eu tenho que dar tudo pro meu filho porque eu não tive. Já ouvi isso de um pai. Eu tenho que dar tudo pra ele porque eu não tive.
7: É o clássico.
6: E dói nele não fazer isso pro filho. Dói na psique, no narcisismo, não sei onde. Mas dói e aí quem tá se prejudicando é essa criança, certamente, né, Rossandro?
7: É, quando você sai desse lugar de eu não tive, meu filho vai ter tudo, você destrói. Porque sabe uma coisa que a gente percebe com criança? Se você der um brinquedo, você der assim, você dá uma loja de shopping de brinquedo. Ela abusa, tá? Aí chega um priminho com um feijão. Ela quer brincar com o quê?
6: Com feijão.
7: Com feijão.
6: É o feijão.
7: É, o que ela quer é aquilo que chegou naquele momento e é a coisa mais simples do mundo. Do mundo. Você dá. Entende? E ela quer, sobretudo, que você esteja vendo ela brincar. Então tem gente que entope de coisa porque não quer estar presente. Bota presente como substituto da presença. E vai fazer o quê? Às vezes vê internet, TikTok, lacrar na rede social, odiar o outro politicamente. E o filho e a filha tá lá demandando apenas uma coisa. Olhar, olhe para mim, me veja. Eu não preciso que você me dê o shopping, me dê sua presença. É a coisa mais cara que a gente tem para dar pro outro. É o amor. Então, se seu filho não teve o que você teve, pense o seguinte, ele precisa de você agora. Aproveite, porque daqui a pouco ele tá com aquela cara de adolescente, com raiva, emburrado, batendo na porta, sem querer ele ver. Aproveite que ele, a cada segundo, papai, mamãe, aproveita isso, porque passa. É o momento que ele tá lá, você tá forjando caráter, tá construindo competências. Depois, ele, quando tiver na adolescência, vai para aquele momento em que a gente lembra de Khalil Gibran: nossos filhos não são nossos filhos, são como flechas que lançamos ao infinito. E se você educou e amou, essas flechas voltam com gratidão. Mas se você não educou e não forjou competência, pode acontecer deles nem voltar.
6: Uau! Rossandro Klinge pra gente hoje. É, hoje foi pancadita, hein, amigo?
7: É isso. Ao vivo é assim, né? A gente não planeja.
6: Os caminhos de sermos pais e mães, as dificuldades disso, os dilemas. E uma última coisa que me vem aqui, ao mesmo tempo te ouvindo, né? E se inspirando, ao mesmo tempo tem o outro lado, que para fazer talvez tudo isso que você trouxe aqui pra gente, não é lendo o manual, né? É instigando aquilo que eu costumo dizer, que é a nossa IA verdadeira, que é a nossa inteligência ancestral. Inteligência ancestral vem também dos pais e mães, do aprendizado, lembrar e recordar.
7: Sobretudo.
6: Né?
7: Sobretudo. Sobretudo dos pais. Eu acho que a gente tem que olhar, lembrar o que a gente aprendeu, fazer o que a gente aprendeu, honrar o que nos foi possível ser entregue e aprimorar cada geração. Entender que os pais cansados, um dia foram crianças feridas, um dia foram adolescentes apaixonados também.

0: Ana, Rossandro,
1: Aqui também,
0: please, no
1: tchau.
0: divã de todos nós. Sempre um deleite estar aqui contar com este timaço de colunistas no Revista CBN, trazendo alimento não só para o nosso intelecto, mas também para a nossa alma, para a nossa saúde emocional, para a nossa saúde mental.
2: Agora, Suzana Barelli apresenta rótulos de vinhos sem álcool à venda no Brasil, no papo com Sardenberg e Cássia Godoy.
3: Suzana vai falar de vinho, mas vai falar de vinho sem álcool, Suzana.
4: É isso aí, eu vou falar de vinho sem álcool, que
3: Olha
4: é
3: aqui,
4: um termo.
3: para você, tá? O nosso Juliano aqui tá dizendo que é suco de uva.
4: É, eu tendo a concordar em alguns aspectos.
5: Mas é impressionante, a
4: assim.
5: gente tem visto ultimamente, né, Suzana, uma quantidade desses vinhos sem álcool nas
3: Bebidas em geral,
5: prateleiras,
3: sem
5: bebidas em
3: álcool,
5: geral, outros coquetéis também. Parece uma grande tendência, né?
4: É mais do que uma tendência já, eu acho, porque é um movimento que veio muito forte, veio, no começo era uma coisa assim, pontual de alguma coisa de saúde, quando a mulher estava grávida, queria beber, não podia consumir álcool. E hoje em dia tem uma preocupação muito grande com saúde, com você, aquela coisa, você tá sempre ciente do que você está fazendo, né? Você não ter um nível de álcool na cabeça. Então, é mais do que uma tendência, já é um fato, o interesse do mundo crescente pelas bebidas sem álcool. E aí entra o vinho em particular como uma das bebidas que poderiam ser sem álcool, e como o nosso ouvinte falou, isso é quase suco de uva. Não é, mas tá num patamar nessa direção. E o que eu queria falar hoje, essa semana eu tive a oportunidade de provar sabe o Periquito? O Periquito é uma marca super conhecida de vinho português. E eles fazem vinho sem álcool, que a gente está falando de tendência, eles elaboram vinho sem álcool há 16 anos. Né? E vendiam lá em Portugal por esse consumo mais específico, assim, a pessoa que por alguma razão não pode consumir álcool naquele momento, e faziam 10 mil garrafas desse vinho e estava tudo certo. Hoje em dia, eles estão fazendo 200 mil garrafas por safra, né? De 10 mil para 200 mil. Tem uma procura crescente por esse vinho que eu provei. Tanto que eles decidiram importar aqui para o mercado brasileiro. Esse vinho está chegando. E o que está acontecendo, que explica essa força do vinho sem álcool, assim, é que a qualidade do vinho sem álcool tem melhorado. Se a gente pensar, as primeiras cervejas sem álcool, elas eram muito ruins, né? E a mesma coisa aconteceu com o vinho. É uma tendência relativamente nova. Então, assim, as vinícolas, tem várias vinícolas investindo em melhorar a técnica de elaboração. Hoje em dia, o que eles fazem tem dois processos principais, mas eles elaboram um vinho, depois eles ou fazem uma osmose ou destilam esse vinho para tirar os aromas e depois acrescentar os aromas de novo, porque eles tiram os aromas e o álcool, depois acrescenta só os aromas. Então, é uma coisa de laboratório, de indústria, né? Não tem esse romantismo do vinho todo, mas tem o tirar o álcool, e que para pessoas que não querem ou não podem consumir o álcool, tem o seu mercado. E o que eu percebo, assim, a qualidade em si do vinho sem álcool, ela tem melhorado. Você fala, é um vinho que eu adoro? Não, não é um vinho que eu adoro. Mas eu acho que a tendência é os vinhos ficarem melhores ao longo. Eu acho não, é fato. Os vinhos ficarem melhores ao longo dos anos, das próximas safras. E o exemplo desse Periquita, por exemplo, quando ele foi elaborado a primeira vez, ele tinha 30% de gramas de açúcar residual. O açúcar, deixa o vinho mais agradável, mais docinho, né? Equilibra o que o álcool, porque o álcool, você tirou o álcool, você deixa de ter o equilíbrio do álcool no vinho. Ele tinha 30 gramas, hoje em dia ele tem 15 gramas de açúcar. Ou seja, ele tem uma preocupação em ser uma bebida mais seca, mais, assim, está melhorando a
3: Menos suco.
4: qualidade. Menos suco, menos suco.
5: Ainda
4: Mas o
5: fica
4: problema.
5: fit.
4: Ainda fica, quer dizer, ainda é muito doce, né? Os vinhos sem álcool em geral, as pessoas que migram têm que saber que ainda é um vinho muito calórico, mais calórico do que o vinho tradicional, vamos dizer assim. Se a gente pensar no vinho seco, branco, tinto, o vinho sem álcool ainda é mais calórico. Mas ele tá ficando assim, você vê que tem uma melhora safra a safra de elaborar vinho sem álcool, e tem essa demanda do consumidor, que é esse exemplo que eu dei do Periquita agora chegando ao Brasil, e é um vinho que custa R$ 119. Aos interessados.
3: Suzana Amarelli. Obrigado, Suzana.

0: Até amanhã.
1: Até amanhã.
2: Até amanhã, Suzana.
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0: Segunda-feira, 4 de maio de 2026. O presidente americano Donald Trump disse numa rede social que os Estados Unidos vão guiar em segurança navios presos no Estreito de Hormuz a partir da manhã desta segunda-feira. Trump afirmou que a ação será destinada a navios de países que não estão envolvidos na guerra no Oriente Médio, mas não citou nenhuma nação especificamente. Um tenente-coronel da Polícia Militar de Rondônia foi preso em flagrante ao tentar entrar no Brasil com mais de 300 ampolas de medicamentos emagrecedores na Ponte Internacional da Amizade, em Foz do Iguaçu, no Paraná. Segundo a Receita Federal, o militar informou que havia viajado ao Paraguai para adquirir os medicamentos para uso familiar. No entanto, devido à quantidade transportada, ele foi levado à Delegacia da Polícia Federal em Foz do Iguaçu, onde foi autuado em flagrante. A desaprovação do presidente dos Estados Unidos, Donald Trump, atingiu um nível recorde, segundo pesquisa Washington Post e ABC News Ipsos, divulgada neste domingo. De acordo com a pesquisa, a desaprovação de Trump chegou a 62%, o maior nível já registrado em seus dois mandatos. O levantamento indica que os americanos estão amplamente insatisfeitos com a atuação do republicano na guerra contra o Irã e em outras questões-chave, há 6 meses das eleições de meio de mandato. O ministro do STF, Flávio Dino, prorrogou por tempo indeterminado o afastamento do vice-prefeito de Macapá, Mário Neto. A decisão foi tomada a pedido da Polícia Federal. Segundo a corporação, a medida era necessária para evitar a interferência dele no curso das investigações. A PF apura suspeitas de desvio de gastos com recursos de emendas parlamentares na cidade.
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0: E agora espaço aberto para Cássia Godoy aqui no CBN Madrugada.
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2: Bem-estar e movimento no ar hoje para falar sobre Tai Chi Chuan, uma prática milenar chinesa que combina movimento, respiração e atenção plena. É uma arte marcial e para falar sobre ela, nós estamos hoje aqui no Bem-Estar e Movimento com o professor de Tai Chi Chuan, Carlos Alberto Claro Pereira, que também é economista. Carlos, muito obrigada pela presença, por estar aqui conosco hoje.
3: Muito obrigado, agradeço muito o convite. Assim, o convite veio para escola da qual eu faço parte, né? Sociedade Brasileira de Tai Chi Chuan, é uma honra estar aqui. Estou muito feliz em falar de Tai Chi Chuan.
2: E quem também vai falar conosco sobre Tai Chi Chuan é a Vitória Martins. A Vitória, ela é praticante de Tai Chi Chuan, psicóloga, também instrutora de yoga. Tudo bem, Vitória? Obrigada pela presença.
4: Bom dia, Cássia. Bom dia a todos. Muito obrigada pela oportunidade, pelo espaço para ter uma conversa aqui sobre assuntos tão ricos. E poder aqui explorar um pouquinho mais o Tai Chi Chuan.
2: Professor, vamos começar explicando a origem um pouco do Tai Chi Chuan e do que se trata exatamente. Se eu procuro a escola onde você ensina, me interessa, o que você vai me contar, o que você vai me dizer sobre Tai Chi Chuan?
3: O Tai Chi Chuan é uma prática corporal chinesa e as práticas corporais chinesas têm assim milhares de anos de história. Tem uma origem mítica do Tai Chi Chuan, mítico barra histórica, né, que cerca de no ano de 1200, um grande mestre taoísta consolidou determinados ensinamentos, consolidou determinadas posturas que são a origem do Tai Chi Chuan. Então, tem um fundamento no taoísmo, no budismo e no confucionismo. Há cerca de 300 anos atrás, grupos tradicionais, famílias tradicionais chinesas, como Yang e Chen, sedimentaram formas de Tai Chi Chuan. O Tai Chi Chuan é uma arte marcial, mas é uma arte marcial que procura cultivar a mente e o corpo, o fortalecimento da mente e do corpo. Ela é voltada principalmente para saúde física e mental, e até mais do que saúde, é o desenvolvimento, é o cultivo da mente e do corpo. Então, é uma prática envolvente, assim que exige treino, exige dedicação, voltada para todos os públicos. Qualquer público pode fazer o Tai Chi Chuan, do jovem ao idoso. E até o cadeirante, tem formas para cadeirantes.
2: Interessante. Aliás, essa questão, né, de qualquer público poder praticar o Tai Chi Chuan, a gente sabe que é isso, mas ao mesmo tempo, no imaginário popular, quando a gente fala de Tai Chi Chuan, as pessoas sempre relacionam essa prática a pessoas mais velhas fazendo. E aí está aqui a Vitória para mostrar para a gente que isso não é necessariamente verdade. Que, claro, tem pessoas de todas as idades, mas também, inclusive, gente jovem. Como você, que já é uma instrutora de yoga, foi parar no Tai Chi Chuan, começou a praticar Tai Chi Chuan? Vitória?
4: Sim, é muito interessante essa percepção, né? Inclusive, o que me chamou a atenção no Tai Chi Chuan inicialmente veio um pouco dessa imagem, assim, de ver que eram normalmente grupos de pessoas idosas praticando em parques, né? Parecia ali um movimento tão suave, tão sutil. E quando, de alguma maneira, não lembro como, eu fiquei sabendo que aquilo era uma luta, eu fiquei, uau, né? Um aparente paradoxo, assim, uma coisa tão suave. E isso me intrigou muito, né? Eu, como instrutora de yoga, já me interessava muito até por essa busca de integração sentida no próprio corpo. Seja a integração do corpo com a mente, seja a integração de, no corpo, sentir uma firmeza que não é rígida, sentir um relaxamento que não é frouxo, né? E aí eu percebi, através desse aparente paradoxo do Tai Chi Chuan, de movimentos tão suaves e que ainda assim constituíam uma luta, uma arte marcial, eu falei, uau, acho que é uma ferramenta para buscar realmente essa integração. E foi assim que eu fui caminhando do yoga ao Tai Chi. Hoje em dia pratico as duas modalidades, esses dois campos de saber. E vejo que realmente essa integração se faz a cada prática, né? Como o professor falou, exige ali uma coordenação motora, um treinamento que vai se fazendo, e a gente vai encontrando cada vez mais esse trabalho interno no corpo, que reverbera na mente, que muda o estado com o qual a gente percebe o corpo, e a gente passa a entrar nesse ciclo assim, positivo, que se retroalimenta. Então, acho que foi todo esse circuito aí se alimentando.
2: Eu fiquei muito impressionada quando eu comecei a pesquisar esse tema para gravar esse programa, com tanto de estudo acadêmico que existe, falando bem da prática de Tai Chi Chuan em relação a vários campos, né? Em relação à saúde mental, em relação à saúde física, benefícios cardiovasculares, benefícios para atenção, para o foco, melhor em relação à pressão arterial. Eu queria te ouvir um pouco sobre isso, Carlos. Como que o Tai Chi Chuan, né, passou de uma arte marcial, passou de uma luta para uma espécie de prática terapêutica?
3: É, de uns 30 anos para cá, acho que principalmente nessa época, assim, começaram a ocorrer muitas pesquisas, assim, muitos trabalhos acadêmicos sobre os benefícios do Tai Chi Chuan. Isso teve muito a ver, assim, com a vinda dessa luta, assim, que para o Ocidente despertou o interesse. Num primeiro momento se enfatizou bastante a questão de força das pernas e equilíbrio, mas aí se descobriu que tem um conjunto muito amplo, assim, de benefícios. Por exemplo, só para citar um exemplo, a Faculdade de Medicina de Harvard, ela possui um centro que chama Osher Institute, que centraliza centenas, milhares de estudos de Tai Chi Chuan. Tem pesquisadores no Canadá que também fazem todo esse trabalho, e tem muitas evidências de que o Tai Chi Chuan, assim, ajuda muito na saúde das pessoas, assim. Eu pessoalmente procurei o Tai Chi Chuan por essa via.
2: Ah,
3: eu queria melhorar a saúde do corpo, a saúde da mente. Eu estava passando um momento não muito bom, de muito estresse, né? Acabei me apaixonando pelo Tai Chi Chuan. Eu percebi que me fez bem e eu quis entender até o porquê que faz tão bem. É aí que eu fui fazer o curso de formação na minha escola. E tive contato com todos esses estudos acadêmicos. Assim, e realmente são milhares de estudos acadêmicos nesse
2: sentido.
3: Quando
2: que você começou a praticar?
3: Foi no final de 2020, foi na época da pandemia. Eu estava num estresse pessoal, assim, bem sério. Aí eu tive que parar um tempo, porque foi a época que fechou tudo na pandemia. Depois eu voltei, assim, desde que eu voltei, todo dia eu pratico Tai Chi Chuan. Aí que eu resolvi ser professor, estudar e agora dou aula. Continuo, assim, praticando e estudando, tem meus professores que me ensinam, assim, você nunca para, você sempre tem o que aprender.
2: Uhum.
3: Isso é uma coisa que eu acho legal do Tai Chi Chuan. A gente descobre que aprender é uma necessidade vital da vida. A vida inteira a gente vai ter que estar aprendendo. Isso é bom para a mente, é bom para o corpo. Enfim, desde então eu tô nessa.
2: E Vitória, me conta uma coisa, o que você percebe na sua rotina, na sua saúde de uma forma geral, saúde física e mental, desde que você começou a praticar o Tai Chi Chuan?
4: Nossa, eu sinto que o treinamento todo que a gente tem ali no tatame, a gente leva pra vida, né? Então, toda essa integração até que eu citei, a maneira da gente encarar depois quaisquer adversidades da vida é totalmente outra, né? Eu sinto que ajuda muito, sim, um relaxamento, um maior estado de calma, mas eu diria até que isso é só uma consequência de um estado mais profundo, assim, né? A gente tá relaxado, mas com a prática dos movimentos que são lentos, que exigem coordenação motora, que tem a força das pernas, então o corpo todo ali sendo trabalhado de forma positiva, né? Diminuição da pressão arterial, eu sinto realmente essa maior força nas pernas, assim, um maior equilíbrio postural, né? Minha postura também melhorou muito, eu tinha uma certa tendência até a fechar um pouco os ombros e tal. Então, o meu corpo tem um bem-estar muito maior. E também isso vai reverberando no esse estado de atenção, né? Por esse refino até da coordenação motora. E então embora a gente acesse sim esse estado de calma que eu sinto no meu dia a dia, existe uma atenção para de fato perceber as coisas no, na vida, assim, os problemas que acontecem, uma maior atenção ao próprio corpo, identificar no corpo quando as coisas estão acontecendo, algum desequilíbrio, desajuste, assim. Eu acho que ajuda muito a me perceber, se refino também, alguma dorzinha, um estado de ansiedade, percebê-lo ali quando ele está começando, ao invés de sacar só quando já está no pico e eu de fato estou nervosa, né? Então esse maior estado atencional, que sim, como consequência, me sinto mais calma, durmo melhor.
2: Nossa, quando a gente pensa em estado atencional, acho que esse é o grande objetivo de todo mundo hoje, né, Carlos? Ter mais foco, conseguir prestar atenção no que está fazendo, se concentrar em uma coisa por vez, e é algo que vem também da prática do Tai Chi Chuan.
3: Vem, é algo que é bem intenso no Tai Chi Chuan. É, quando a gente começa a aprender determinadas formas, determinadas posturas.
2: Quais são as primeiras, só para eu ter uma ideia, assim?
3: As posturas?
2: Isso.
3: Fica difícil de falar, mas assim, no caso do Tai Chi Chuan que eu pratico, a gente começa com uma respiração, levanta os braços, e aí começa a circular pelo ambiente, assim, né? Todas as posturas, na verdade, correspondem a golpes. Então, tem um movimento que é chamado poeticamente, assim, no caso da família Yang, que é acariciar a cauda do pavão. Como se acariciasse a cauda de uma longa cauda de um pavão que pousou no seu braço. Isso é uma chave de braço de origem, né? O aprendizado dessas posturas, assim, é fazer desenvolver a percepção do próprio corpo. Se fala muito de propriocepção, de interocepção, né? Então, um dos primeiros grandes treinos é perceber isso. Que, por exemplo, sem ver, você percebe onde é que está seu braço. Você levantou teu braço lá para trás, você sabe que levantou, você tem que chegar numa determinada postura, e você treina isso, você treina o desenvolvimento desse sentido. Conforme também você vai praticando, você desenvolve as percepções do próprio corpo, da própria fisiologia, e começa a entrar num estado assim de autorregulação, como ela falou. Então, o treino, assim, eu diria que começa muito por se familiarizar com as posturas, aprimorar essa familiaridade com as posturas, então você vai alcançando um maior grau de precisão, e cultivar, assim, as percepções do próprio corpo. Você não consegue fazer Tai Chi Chuan, por exemplo, com um fone de ouvido, escutando música ou pensando em outras coisas. Você não consegue, você está focado, você traz a sua mente para a prática, traz a sua mente para o corpo. Esse aspecto que é muito rico para a mente, muito rico para a saúde mental, e você está trabalhando a saúde do corpo dessa forma.
2: Você mencionou a escola que você atua, do Tai Chi Chuan. São diferentes estilos, diferentes escolas. Quais são os principais estilos que a gente tem?
3: Tradicionalmente, assim, tem 5 famílias de Tai Chi Chuan, assim, 5 famílias chinesas, assim, que desenvolveram estilos próprios na China. Por exemplo, eu dou aula, assim, do estilo Yang. Ela, né, vai falar do estilo Shen. Tem a família Wu, tem a família San, tem a família Wun Hao. São as 5 originais, mais tradicionais, assim. Posteriormente, teve, assim, o desenvolvimento de algumas outras linhas. Alguns mestres vão desenvolvendo novos aspectos. Essas são as linhas tradicionais. Em São Paulo, eu sei que tem a Chen, eu sei que tem a Yang, acho que tem outras também. E assim, todas, assim, se baseiam nos mesmos princípios e nos mesmos fundamentos, na mesma filosofia, mas com diferenças em relação ao jeito que são realizados os movimentos, alguma diferença de sequências, mas todas são desenvolvimentos do mesmo princípio. Assim, uma pessoa que for praticar, que seguir uma escola que tem uma linhagem, assim, que tem todo um fundamento, vai praticar Tai Chi Chuan com diferenças de nuances, com algumas diferenças.
2: Vitória, traz pra gente algumas dessas diferenças quando a gente pensa no estilo Chen, e a gente vai comparar, por exemplo, com o Yang, que é o estilo aqui do Carlos.
4: Eu comecei a praticar esse ano o estilo Shen e eu tô sentindo muita diferença, principalmente na velocidade de muitos movimentos, assim. Porque o estilo Shen tem uma ênfase maior no aspecto marcial do Tai Chi Chuan. Sem deixar de ter também muitos movimentos lentos, né, essa sincronia fina que se faz. Até porque os movimentos lentos são a base a partir da qual a gente acalma, relaxa o corpo para poder encontrar até essa força mais interna, uma camada mais profunda para ter as explosões, né? Então, o que eu sinto agora que eu comecei a praticar o estilo Shen é essa diferença na ênfase dessas explosões, movimentos rápidos, uma maior exigência de força. Um pouco diferente do estilo Yang que eu comecei a praticar antes.
2: O que mais você destacaria como diferença destes dois estilos, que me parecem são alguns dos mais predominantes, né? O Shen, como estava nos explicando aqui a Vitória, e o Yang, que é o que você pratica.
3: No Yang, o objetivo, assim, aqui no começo, assim, quando você está aprendendo a forma, assim, é que você tem uma velocidade lenta e uniforme, homogênea.
2: Uhum.
3: São métodos, assim, ambos métodos, assim, extremamente válidos, mas, assim, o objetivo é que você tem que ter consciência de cada movimento. Conforme você abre os braços, por exemplo, conforme você dá um passo, que se chama, no caso do Tai Chi, de passo arco, assim, você sente o pé que está afundando na terra, sente o pé que está se deslocando para frente, pousando na terra. Você busca a consciência de cada gesto, cada movimento. Eu diria que, assim, todas seguem os mesmos princípios de filosofia, assim, e tem métodos de ensino que têm diferenças e nuances, assim.
2: Uhum.
3: Todos igualmente válidos, riquíssimos, assim, eu particularmente acho lindíssimo o estilo Chen.
2: Uhum.
3: Mas, assim, eu me afeiçoei muito ao estilo, isso é o que eu diria muito para as pessoas. E aí, assim, quando você se afeiçoa a um estilo, você se aprofunda. Eu não conseguiria fazer dois estilos, eu não teria, assim, capacidade de dominar dois estilos. Então, tem um estilo que eu gosto muito, que eu amo muito, na verdade, que eu tento me aprofundar ao máximo.
2: Uhum.
3: Admirando demais outros estilos também. São lindíssimos, são expressões de um mesmo princípio.
2: Uhum. Sim. Gostei da definição, expressões de um mesmo princípio. Para quem está começando, existe uma recomendação em relação a algum estilo ou a pessoa pode escolher independentemente do nível em que ela esteja de Tai Chi Chuan?
3: Não, ela pode escolher qualquer estilo, vai saber, assim, que está praticando, assim, que esses estilos são todos baseados nos mesmos princípios, na mesma filosofia, tem os mesmos fundamentos, os mesmos objetivos, assim, vai chegar a resultados diferentes por caminhos um pouco diferentes, assim.
2: Uhum.
3: Como eu tinha falado um pouco antes, eu acho que tem muito a ver com uma questão de afinidade pessoal. Você entrou, começou a seguir um estilo, começou a gostar, o que eu diria, se aprofunda, se joga.
2: Tem,
3: vai fundo.
2: Tem separação por idade nas turmas ou as turmas são mistas?
3: Na nossa escola, não. Não tem separações. São turmas mistas, assim, que junta alunos com um pouco mais de experiência, com alunos com menos experiência. Às vezes, na própria aula, tem momentos em que se separa um pouco, assim. Ou seja, separa quem tem, já tem experiência, já memoriza a forma, e quem está aprendendo mais os fundamentos e o início da forma.
2: Uhum. E no Tai Chi Chuan que você pratica, Vitória, como que é essa questão de pessoas com diferentes níveis de aprendizagem e também com diferentes idades?
4: Sim, o que eu estou percebendo é, como o professor falou mesmo, essa divisão se faz em alguns momentos dentro da própria aula. Assim.
2: Uhum.
4: Então, todos partem de um mesmo princípio, todos têm a mesma preparação, o mesmo alongamento, digamos assim, que não é bem alongamento. A gente já está ali praticando Tai Chi, já está tendo esse cultivo da energia e força vital, né? Mas aí entram alguns momentos práticos da aula em que, vamos praticar uma forma de Tai Chi. A pessoa que acabou de começar, às vezes, ainda não tem aquele movimento decorado, né? Muito trabalho de coordenação motora. Tem outros alunos que já têm mais experiência, então às vezes faz uma divisão mesmo para, vocês seguem aqui até determinado ponto, vocês vão treinar outra parte. E tem muitos exercícios também em dupla, né? Não sei na escola que o professor dá aula,
3: sim,
4: mas a gente tem praticado também muito no momento em dupla, assim, e aí eu acho que independe um pouco, acaba sendo tudo misturado, o aluno que acabou de começar, com o que já está lá há mais tempo, e isso também é muito bonito para o próprio aprendizado, né? Como que o aluno que acabou de começar se sente e consegue se desenvolver ali, fazendo um exercício que o outro talvez já conheça melhor? Como que o que conhece melhor consegue estar ali recebendo a pessoa que acabou de começar? Então, tudo numa aula de Tai Chi é aprendizado.
2: Como que você percebe essa comunicação entre as duas práticas, né? Que você tem a prática de yoga já como instrutora e a prática mais recente do Tai Chi Chuan. Como que essas duas modalidades conversam?
4: Nossa, eu sinto que elas se retroalimentam assim de um jeito muito positivo, porque ambas vão ter ali como base, como funcionamento, uma integração do seu corpo inteiro para você entender que o seu corpo inteiro está conectado, de fato. Então, no yoga, por exemplo, às vezes a pessoa está ali tendo uma dificuldade de fazer uma flexão à frente, né? Aquela pessoa não está ali, está tentando se esticar toda para alcançar o pé no chão e tudo mais. Então, primeiro um trabalho mental até, né? Do será que ela precisa mesmo chegar no chão? Vamos prestar atenção onde o seu corpo já está agora, né? Não tem um lugar a se chegar. Mas ainda assim, se a gente for desenvolver esse trabalho, a gente vê que o chegar ali no chão com a mão é um movimento, uma força, a fáscia muscular que vem desde o pé. Então, a gente está ali ativando o arco do pé, espalhando os dedos, alinhando com o joelho, ajustando o quadril, todo um bloco de alinhamento de baixo para cima, que culmina no, na finalização, digamos assim, do movimento, né? Isso eu fui aprendendo muito com o yoga, e aí quando eu cheguei no Tai Chi, eu vi que era isso em movimento, digamos, né? Então, essa coordenação motora, quando a gente finaliza um movimento, estou aqui com a minha mão aberta, estiquei o braço, esse movimento mais yang, expansivo. A força que eu imprimi aqui, que eu consegui levar até a ponta do dedo, está vindo desde o meu centro de gravidade ali no umbigo, vem desde do aterramento, da força da sola dos pés. Então, são práticas que te trazem constantemente para o seu agora, para o seu corpo, para a realidade presente. Se a mente dispersa, você percebe que a qualidade da prática muda e você gentilmente volta pro corpo. Então é um treino atencional e sim de comunicação constante com o seu corpo. É uma meditação em movimento, seja no yoga, seja no Tai Chi.
2: Em relação à respiração, Carlos, qual que é a importância da respiração e como vocês orientam a respiração durante a prática de Tai Chi Chuan?
3: Bom, no nosso caso, assim, principalmente no começo, não se dá uma orientação direta para a respiração. O que se busca, assim, uma respiração centrada, abdominal. É isso que se busca, mas no caso do nosso treinamento, isso vem mais como consequência do processo de treinamento. E até uma questão de método de aprendizado também, porque quando você começa a fazer Tai Chi Chuan, são muitas informações sobre a postura, sim, sobre a estrutura do corpo, sobre sentir o aterramento, sentir o pé que busca estar bem firme, sobre a cabeça que busca ficar vertical, é o primeiro princípio da família Yang. Colocar a respiração intencionalmente no começo, aí já seria informação demais.
2: Complica assim. Demais.
3: Complica demais. É mais a consequência, assim, que você vai se harmonizando. Você mantém uma atenção nessa tua região central, da região da lombar, região próxima do umbigo, do baixo ventre, e a respiração tende a se acalmar e ser abdominal.
2: Essa respiração mais abdominal é também uma característica do yoga, né?
4: Sim, sim. Em alguns momentos do yoga, a gente tem esse trabalho de forma mais ativa, né? Uhum. Buscando trazer o movimento para a respiração e não o contrário. Então, identifica como está a sua respiração e aí a gente vai se movimentar de maneira a isso estar sincronizado. Ou tem também os chamados pranayamas, né? Que são os exercícios respiratórios, de fato. Mas isso a gente costuma fazer mais ao final da prática ou quando a pessoa já tem alguma familiaridade com o trabalho corporal, porque é um trabalho mais sutil. Então, assim como o professor falou, né? Esse trabalho respiratório vindo como uma consequência, no yoga, às vezes, ele é propositalmente, né, causado ali, a gente sincroniza o movimento com a inspiração e tudo mais, mas ainda assim ele também tende a ser um pouco posterior, digamos.
2: Gente, muito bom. Eu poderia ficar mais um tempão conversando com vocês, que inclusive trazem uma tranquilidade, assim, do jeito que vocês falam. Parece que é uma coisa muito simples, e eu acho que o fato de ser simples é uma conquista de quem se dedica, como vocês dois estão fazendo. Tenho certeza que inspiraram muitos dos nossos ouvintes, e quero agradecer demais a presença aqui no Bem-Estar e Movimento do professor de Tai Chi Chuan, Carlos Alberto Claro Pereira, também economista. Professor, muito obrigada por ter vindo conversar conosco hoje aqui no Bem-Estar.
3: Muito obrigado, assim, eu gostei muito, assim, também tô surpreso que acabou, fiquei surpreso com isso, nossa, já acabou, assim. Queria fazer um convite para quem quiser, procure o Tai Chi Chuan, procure, no meu caso, assim, a minha escola é a Sociedade Brasileira de Tai Chi Chuan, que é uma escola que tem um viés forte também, né, para formar professores. Agora, no final de abril, vai começar um curso de formação de professores. Quem quiser, que nos procure, a gente vai ficar muito feliz. Procurem o Tai Chi Chuan, procurem o Tai Chi Chuan da família Chen também, que é o cultivo da mente e do corpo. É uma coisa que todo mundo precisa, assim, é um dia a dia. Esse cultivo diário, assim, é muito importante. Muito obrigado, muito obrigado.
2: E eu quero agradecer também a Vitória, que veio conversar conosco, Vitória Martins, que é psicóloga, instrutora de yoga e mais recentemente começou a praticar também o Tai Chi Chuan. Vitória, muito obrigada por compartilhar conosco a sua vivência.
4: Eu que agradeço, nossa, se deixasse eu ficava aqui mais horas falando. Realmente são práticas muito enriquecedoras, somos eternos aprendizes, né? Então, oportunidades como essa aqui para poder conversar a respeito dão frutos muito bonitos, assim, aprendizados para a vida.
2: Bem-Estar e Movimento de hoje vai ficando por aqui. Nós contamos com a produção da Ana Luísa Bessa, os trabalhos técnicos em áudio e vídeo da Débora Gonçalves e a edição do Rafael Furugem. Eu volto na semana que vem e espero por você.
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0: Segunda-feira, 4 de maio de 2026. O avião no qual viajava o presidente da Espanha, Pedro Sánchez, fez um pouso de emergência no aeroporto de Ankara, na Turquia, neste domingo devido a um problema técnico, segundo seu serviço oficial de imprensa. Sánchez se dirigia a Yerevan, na Armênia, para participar de uma cúpula política de países europeus, quando a aeronave foi obrigada a aterrissar na capital turca. O governo espanhol não detalhou as causas que provocaram a aterrissagem. A Spirit Airlines afirmou neste domingo que a maioria dos passageiros que tiveram voos cancelados na manhã de sábado já tiveram as passagens reembolsadas. Na ocasião, os viajantes ficaram presos nos Estados Unidos, Caribe e América Latina. Mais de 4 mil voos domésticos estavam programados até 15 de maio, segundo dados da empresa de análise de aviação Cirium. A Spirit Airlines cancelou os voos após se tornar a primeira grande companhia aérea americana a falir devido à duplicação dos preços do combustível de aviação durante a guerra dos Estados Unidos contra o Irã. A ex-primeira-dama Michelle Bolsonaro afirmou que o ex-presidente Jair Bolsonaro passou a noite bem e que a situação está sob controle. Ele passou por uma cirurgia no ombro direito na sexta-feira e continua internado num hospital particular em Brasília. A previsão é que Jair Bolsonaro receba alta na segunda. O governo do Rio Grande do Sul publicou um decreto que estabelece estado de emergência na saúde pública em todo o território gaúcho. O objetivo é a prevenção e enfrentamento da crise de síndrome respiratória aguda grave. Entre março e abril, o estado registrou aumento de 533% nas hospitalizações pelo vírus influenza.
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2: Ana Letícia Lobac analisa a tendência entre as empresas de streaming de bloquear o compartilhamento de senhas.
3: O assunto é que mais uma dessas empresas aí de streaming que proíbe, bloqueia o compartilhamento de senhas. Aninha.
4: Pois é, não é exatamente uma surpresa, né? A empresa da vez é a HBO Max. Então, quem tem uma assinatura desse streaming e compartilha a senha com amigos ou então com pessoas da família, mas que não moram na mesma casa, a partir de agora vai precisar contratar, adicionar um membro extra a essa assinatura. E eu digo que não é exatamente uma surpresa, primeiro porque essa medida ela já havia sido adotada no HBO Max nos Estados Unidos, e segundo porque, como você mesmo já falou, né, Sardenberg, já é uma tendência de mercado. A Netflix fez isso em 2023, depois veio o Disney Plus, então já era esperado que outras plataformas de streaming seguissem esse caminho. E como é que vai funcionar? De uma forma muito parecida como já funciona esse esquema na Netflix. Então, se a pessoa tentar acessar a conta de uma outra residência, que a HBO Max não identifica como a residência principal, a opção de adicionar membros extras vai aparecer. Essa adição, a adição desse membro extra, custa R$14,90. E aí esse membro extra passa a ter um perfil próprio com uma senha própria também. Ele usufrui dos mesmos recursos da conta principal, mas só pode assistir aos conteúdos em um aparelho por vez. E esse valor adicional, importante esclarecer, a cobrança dele vai direto para a conta do titular e se soma ao valor da assinatura. Hoje a HBO Max ela tem três planos. Tem o básico, que tem anúncios e custa R$30 por mês, o standard, que custa R$45, e o Platinum, que custa R$55,90. Então, teria o valor da assinatura mais esses R$14,90 do membro extra. Por enquanto, uma outra informação importante, a inclusão de membros extras não está disponível para assinantes com cobrança feita por provedores terceirizados. Ou seja, se você é assinante da HBO Max porque o seu plano de telefonia celular oferece o HBO Max como um dos benefícios, essa adição de membro extra não está disponível para você. Nas redes sociais, né, como essa medida foi anunciada ontem, tinha muita gente hoje falando em boicote, em parar de assinar, reações muito semelhantes às reações que aconteceram na época em que a Netflix adotou essa medida, né? E para a Netflix, isso deu muito certo. Talvez até por isso tenha inspirado outras empresas, né? Em 2024, que foi o ano seguinte ao ano da implementação dessa medida, a Netflix fechou 2024 com recorde de assinantes. Foram 301,6 milhões de assinantes e uma receita bem acima do esperado. O lucro líquido deles chegou a US$1,87 bilhão. Então, é de se esperar que outras empresas sigam esse caminho, né?
5: É verdade. E o que a gente pode esperar, Ana Letícia, agora que a gente tem essa negociação mais avançada aí em relação a Paramount? Ontem a gente estava falando disso e estava falando de como os serviços de streaming podem ser afetados por essas negociações depois que as negociações com a Netflix acabaram não dando certo, né?
3: Opa! Alô, Aninha?
4: Oi, pode repetir, Cássia?
5: Eu estava falando das negociações com a Paramount. A gente vai ter aí a formação, ao que tudo indica, ainda depende de mais uma etapa nos Estados Unidos, de um grande conglomerado. E aí o que acontece? A gente estava se perguntando aqui o que pode mudar para as pessoas que são usuárias de streaming, já que toda vez que a gente tem esse tipo de fusão, se espera que se tenha algum tipo de política de corte de gastos. E aí na prática a gente poderia ter até um aumento do preço de mensalidades, por exemplo?
4: Pode haver um aumento de preço de mensalidades e pode haver também ofertas de combos, né? Aconteceu, foi um pouco diferente, né? Mas aconteceu com o Disney Plus, que acabou se livrando do Star Plus, e logo em seguida veio essa mudança de adoção de cobrança por compartilhamento de senhas. Mas essa questão da cobrança por uso fora da residência padrão é uma tendência. Então, assim, independente de negociações, é algo que a gente pode ver em outros streamings, justamente porque tem mostrado resultados positivos por parte do lado das empresas, né? A lucratividade deles tem aumentado.
3: Tá certo. Ana Letícia Lobac, muitíssimo obrigado, Aninha, até a semana.
4: Até.
6: Conosco agora a Patrícia Kogut. Ela apresenta a série Hall and Harper para Fernando Andrade e Tatiana Vasconcelos.
7: Patrícia hoje traz uma série no Mubi.
8: No Mubi, uma série que é um encanto. É uma série linda, assim, arrebatadora, daquelas pequenas joias que a gente acha de vez em quando no streaming. Ela tá no Mubi, mas ela é uma série independente, tá? Ela se chama How e Harper, aquele é comercial. Depois, quem tiver dúvida, dá uma olhadinha lá no meu Instagram, que tem a grafia certinho para procurar. É uma série com Mark Ruffalo. Ele é a figura conhecida do elenco. Ele faz o pai de uma jovem na faixa dos 20 e o irmão mais novo dela, que está na universidade, também é um rapaz. Ele criou sozinho os dois. E ele é um cara muito deprimido, mas as estrelas são os irmãos Hal e Harper. A série é criada pelo Cooper Hyde, que faz o papel do rapaz. Ele é o roteirista, ele é o diretor, faz o papel central. Então, a gente acompanha o crescimento desses dois irmãos desde a da infância até a vida adulta, com mil tropeços, é uma história sofrida, e a cronologia vai para lá, vai para cá, vai para os dias de hoje, vai para o passado. E num certo momento, o pai, que é o Marco, fala, não tem nome o personagem, ele é o pai, com P maiúsculo, ele fala, vocês tiveram que crescer muito cedo, amadurecer muito cedo, porque a vida estava difícil. E aí a gente vê que são os dois atores adultos que aparecem em todas as cenas da infância, então nas cenas no jardim de infância, contracenando com outras crianças, aquilo causa um estranhamento, é uma narrativa diferente. E apesar de todo o sofrimento que a gente vê na série, que é difícil e tal, tem muito amor nessa família. Então é uma história de afeto também. Então são 9 episódios de meia hora, às vezes meio difíceis, penosos de você acompanhar, porque tem muita dor ali, todo mundo tá meio em carne viva, mas vale super a pena.
7: De chorar, tô entendendo que é de chorar.
8: É de chorar. Eu não sou muito de chorar, tá? Mas eu chorei.
7: Até a Patrícia chorou, minha gente.
8: Exatamente. Ela é muito emocionante, tá? Legal. É emocionante sem ser piega, sem ser boba. Eu acho que em algum você se identifica com um personagem, com outro, com o pai, com um monte de gente ali, com alguma situação. Então, essa é uma das minhas indicações de hoje.
7: E tem um bônus na HBO.
8: Então, tem um bônus na HBO que é ao contrário, uma série super comercial, mas sem preconceitos. Chama-se Memória de um Assassino. Até o título é meio truque, porque é a história de um cara que ele tem uma vida dupla, ele é um pacato vendedor de impressoras, pai de família, tem uma filha adulta, professora que está grávida, tem uma vida chata, banal e tal. E ele é um assassino de aluguel.
7: Eita!
8: Trabalha para um mafioso que finge que ele é dono, o mafioso é dono de um restaurante, mas é um cara que manda matar. O personagem duplo, que é o protagonista dessa série, é o Patrick Dempsey.
7: Olha
8: que
7: ele.
8: A gente conhece de Grey's Anatomy, ele é um bom ator, é um papel ambíguo, né? Ambíguo não, um papel duplo, que é uma grande oportunidade para um ator, e ele faz bem. A série é toda direitinha, é uma série convencional, digamos. Ela não tem nada de super diferente. O que a virada dessa trama e é o truque desse título é que ele começa a sofrer de Alzheimer. E ele é um matador e ele não pode esquecer um monte de coisa, ele não pode esquecer senhas, fisionomias e tal. Então tem essa terceira linha narrativa aí, que é esse sofrimento dele. Então, 10 episódios, tá na HBO, tá toda lá, é uma série de crime, de suspense e de drama familiar, careta, mas legal, bem feita, com um elenco bom, e assim, eu recomendo por isso, é uma série que merece.
7: Um bom entretenimento.
8: Tá? Ótimo entretenimento, exatamente.
7: Pra se recuperar depois do choro da primeira série, assistir alguma coisa mais alienante, mais leve. Eu adorei essa combinação.
8: Isso aí, é uma combinação de opostos.
7: Eu gostei.
8: Papéis duplos.
7: Gostei, gostei. Faz esse resumo então pra gente rir e chorar nesse fim de semana, Patrícia, por favor.
8: Então, Hal e Harper no MUBI, uma série arrebatadora que tem o Marco Falo no elenco, vale assistir, 9 episódios curtinhos de meia hora, uma série emocionante, e Memórias de um Assassino com Patrick Dempsey, uma série mais comercial, mais convencional, mas que está na HBO Max e que também vale a pena.
7: Muito bem. Patrícia Kogut, conosco toda sexta-feira. tá sendo chamada aqui desde as 3 e pouco, porque esse era o horário antigo dela. Não vai se perder, já há algumas semanas ela tá conosco às sextas, por volta de 4:15, 4:20 da tarde. Obrigada, Patrícia, um beijão. Até a semana que vem.
8: Beijo, até a semana que vem. Beijo.
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0: Visu nas redes sociais, eu tava eu e minha filha lá, visoiando as redes sociais de calçade. Ai, mamãe, olha que linda! Ai, mamãe, olha que linda! Ai, mamãe, olha que linda! Ela veio toda produzida agora de rede social, calçade, linda. E olha, pra você que acha que ela é fitness e tal, mostra o que ela vai mostrar.
1: Eu vou
0: ela
1: mostrar,
0: própria vai mostrar.
1: Mas eu também quero me justificar.
0: O que ela trouxe aqui pra gente.
1: Eu passei na Natural Brand e comprei pra vocês esse
0: natural bolo
1: de banana.
0: Tava de palmas pra calçar.
1: Regado com mel, sem farinha branca, feito com aveia. Especialmente quem fez foi a Luana, para a equipe CBN.
0: Do Revista CBN. Tamo com moral, tamo com moral. Cal, meu amor, vamos comer esse bolo em instantes, no intervalo. Se você, ouvinte do Revista CBN, quiser pegar o mico da gente comendo aqui no estúdio, espero o intervalo acontecer, porque o estúdio inteiro vai se deliciar. E o que você preparou pra gente falar hoje, Cal?
1: Hoje, turma, eu trouxe exercícios da parte inferior do corpo, então agachamento, que é um exercício democrático. Cal, quantas séries eu posso fazer de agachamento? Até 10.
0: Tá.
1: Por quê? Porque a gente passa o dia inteiro agachando. A gente senta pra almoçar e pra tomar café da manhã e pro jantar, a gente faz um agachamento na cadeira. A gente entra dentro do carro, a gente faz um agachamento. A gente vai usar o toalete, a gente faz um agachamento. Então, o tempo inteiro, a gente tá fazendo agachamento. Eu vou deixar aqui pra vocês até 10 séries, mínimo 3 séries de 10 movimentos, pra vocês fazerem durante o dia todo. Segundo exercício, esse eu vou demonstrar. A perna, uma na frente, a outra atrás.
0: Vamos lá, Cal. E olha, eu tô deixando todos os cortes da Cal no Instagram da CBN, no Instagram da Cal e no meu Instagram. Então, se você quiser ver todos os movimentos, você que não conseguir ir pro YouTube agora pra observar, presta atenção no que ela vai coordenar a gente. E você pode ver também nas nossas redes sociais. O que você vai fazer agora, Cal?
1: Coloco as mãos na cintura pra melhorar a postura. Lembrar que a postura é também importante durante a execução do movimento. E realiza um afundo.
0: O afundo com a perna abaixada, vai afundando mesmo. Nossa, essa aí é difícil, meu amigo. É uma das que mais me pega, Cal.
1: Esse daqui eu vou deixar pra você que é iniciante 6 vezes. Você que já é moderado, avançado, de 10 a 12. Aí vocês vão saber porque quem já faz, já tem segurança de executar. E o nosso último exercício, eu tô deixando 3 em cada bloco pra não ficar chato, pra ser fácil, entre aspas, mas eficiente, funcional pra você fazer durante o seu dia, dentro da sua casa. Eu vou fazer a famosa panturrilha que eu tanto insisto pra vocês, responsável por bombear até 70% do sangue, fazendo retorno venoso. E, gente, tá saindo um estudo novíssimo sobre trombose. Uma das medicações que o médico fala
0: e
1: receita é o exercício de panturrilha. Então, se vocês estão com a perna inchada, se vocês estão sentindo a perna cansada, se vocês passaram muito tempo nesse domingo sentado, durante a semana sentado, se vocês pegaram longas horas de estrada, lembre-se, façam panturrilha, avião.
0: Eu ia falar isso, no avião, que
1: no
0: delícia.
1: No avião.
0: Todo mundo vai ficar te olhando lá e você
1: eu
0: não tá nem
1: faço.
0: Aí.
1: Eu faço, hoje
0: tá
1: um monte de gente faz, viu? Eu fico muito orgulhosa de ver os passageiros fazendo, sem vergonha nenhuma. Porque é muito importante, é o segundo coração do corpo da gente.
0: Como é que faz, Cal?
1: Mão na cintura também, que é só pra facilitar vocês lembrarem da postura.
0: Sobe no salto alto, sobe e desce, sobe, sobe na pontinha do pé, altinho, ó, sobe e desce. Quantas vezes, Cal?
1: Esse daqui também, como é um músculo pequeno, eu não gosto de exagerar, a gente vai fazer 5 séries de 10 movimentos. 5 séries de 10 movimentos.
0: Tá, então a gente fez o afundo.
1: O agachamento.
0: Tá. Repete pra mim quantas vezes.
1: O agachamento, eu vou deixar vocês fazerem mínimo 3 séries, pra quem é iniciante. Máximo 10 séries De 10 movimentos.
0: 10 séries de 10 movimentos?
1: 10 séries de 10 movimentos. Porque é fácil, Petra. Durante o dia, você já faz pelo menos uns 10 agachamentos. Sem você lembrar que você faz. Aqui, você levanta...
0: Toda hora.
1: Imagina quantos agachamentos você não faz.
0: Entendi, é lógico.
1: Então, ele é muito importante.
0: Tá.
1: E depois... eu já queria fazer esse programa para vocês, o quanto é importante nós treinarmos membros inferiores e as conexões neurais que eles fazem, as novas conexões que eles criam com a região cerebral. Super importante, gente. A neurociência tá vindo aí com tudo para nos amparar cada vez mais com relação aos movimentos, com relação aos exercícios. E... O afundo, eu vou deixar esse. É o que eu pedi menos, para que se você estiver começando 6 vezes, se já, você já tiver avançado de 10 a 12.
0: De 10 a 12,
1: isso.
0: Combinado. E por fim, a panturrilha, 5 séries.
1: De 10 vezes também. Não passem disso, porque é um músculo pequeno, ele exausta. Então a gente não quer sempre tudo com progressão, com calma. Você começou hoje, não precisa pular etapas. Essa fase de adaptação, ela é tão importante quanto a de manutenção, a de você se manter ativo.
0: Treino de domingo, treino pra vida, com calçade. Sabe o que eu queria te pedir? Talvez numa dessas nossas demonstrações de exercícios interessantes, inclusive você pode ir juntando todas essas edições do que a Cal tá trazendo aqui aos domingos e pode ir também fazendo todos, né?
1: Sim.
0: Ou faz, né? Tá fazendo aqui essa série que ela colocou pra gente hoje. Mas junta com a do domingo passado, junta com a de 2 domingos passados, aí você pode fazer um belo de um treino. Se algum dia você conseguir trazer, algum domingo você conseguir trazer pra gente alguns pezinhos pra mostrar para as pessoas como que a gente usa certinho esses pesos.
1: Com certeza. E aí eu vou trazer também garrafas.
0: Porque calçade é treino na vida de verdade.
1: Quilos de alimentos para vocês verem o quanto a gente pode substituir uma garrafa de água por um quilo, por um peso, e o quilo de alimento por outro equipamento.
0: E eu vou deixar também mais um fio para você, antes de você ir embora, a mensagem. Todos os quadros hoje terminando com mensagens dos ouvidos, eles estão arrematando os nossos quadros aqui. O meu querido e amado ouvinte Esper Leon, ele fala: Petra querida, você se lembra do desafio da Cal na virada de 24 para 25 sobre prática de exercícios? Eu aceitei o desafio e comecei a correr. O teu desafio de 24 para 25 anos que você começou aqui comigo. Nossa, Cal, 24 para 25 já, hein?
1: Maravilha.
0: Cheguei até a enviar algumas fotos para você. É verdade, eu recebi as fotos. Ele falou: o que aconteceu é que nesse 1 ano de corrida eu emagreci mais de 17 quilos. E junto com os excessos também foi embora a minha massa magra. Isso não é bom. Queria muito que a Cal falasse a respeito e desse dicas de ganho de massa magra.
1: Massa magra, primeiro lugar, parabéns. E é muito difícil realmente, quando você está num processo de emagrecimento, você manter a massa magra. Porque o seu corpo está lutando por uma coisa e ele vai usar a massa magra para estar retirando substrato energético para dar suporte para você ficar em pé. É normal. Mas agora a gente vai entrar num trabalho de força, você especialmente, um trabalho de força com a cadência mais lenta. O que é a cadência? A execução do movimento na fase excêntrica. Olha para mim, presta atenção. Quando você estiver fazendo a sua musculação, você vai puxar de uma vez só, retornando lentamente. Puxa de uma vez só, velocidade de execução mais lenta. Tá fazendo bíceps? Subiu. Uma vez só, desce lentamente.
0: Eita, amigo.
1: Uma vez só.
0: Vamos ganhar massa magra.
1: Lentamente. Eu quero essa massa magra até junho. Você vai me dar de aniversário, 21 de junho. E Petra, a semana que vem, só vou te lembrar que o nosso Juan faz aniversário dia 3.
0: Ah!
1: E ele quer um parabéns seu e meu.
0: Tá,
1: o
0: especial.
1: O Juan que monta as nossas coisas.
0: O fã clube aqui de Petra Chaves, maravilhoso. Juan Simons, maravilhoso.
1: Viu, Juan, como eu não te esqueço?
0: Adorei.
1: E Petra jamais te esquece.
0: Não esquecemos jamais essa legião de ouvintes do Revista CBN, amados, que estão com a gente antes. O Esper é um deles também, o Juan, John, Fátima. É um prazer tê-los aqui nessa nossa audiência. E é um prazer ter você aqui, minha querida amiga, trazendo informação de saúde prática, democrática, que é isso que a gente mais gosta.
1: Amo muito estar aqui com vocês. Quarta-feira te vejo de novo. Trabalharemos juntas.
0: Tá no eventinho aqui em São Paulo.
1: Um beijo pros revisteiros, um beijo, Gangue da Cal. E até domingo que vem.
0: Eu vou comer bolo.

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1: Conosco o Guilherme Muniz, ele fala sobre a BYD, que apresentou o Denza Z, que é um super carro elétrico que será associado à franquia 007.
2: Hoje eu vou falar aqui sobre um dos carros que tem dado o que falar nos últimos dias nas redes sociais e na internet, que se chama esse carro Denza Z. Bom, Denza é uma submarca da BYD, uma submarca de carros de luxo, e o modelo, portanto, se chama Z. Ele é o novo supercarro elétrico que foi apresentado agora no Salão de Pequim. Salão de Pequim que está acontecendo nesses últimos dias lá na China e tem ganhado importância cada vez maior na indústria automotiva, exatamente porque a China tem ganhado uma importância cada vez maior. Portanto, os olhos do mundo estão voltados para o Salão de Pequim nesse momento. Esse carro, ele é um super esportivo, elétrico, conversível e de luxo. Se você acha que isso tudo que eu listei por si só já é muita coisa, tem ainda mais credenciais importantes para esse modelo. Ele foi apresentado agora no Salão de Pequim, mas na verdade o lançamento global, a apresentação geral dele, vai ser daqui a pouco no Festival de Goodwood, um festival muito tradicional de esportividade que acontece no Reino Unido, e ele está já confirmado para ser apresentado por lá. Ao lado de quem? Ao lado do James Bond. O ator que faz James Bond vai ser o embaixador desse carro, porque o Denza Z será o novo carro de James Bond na franquia 007. Além disso, a cerejinha no bolo é que esse carro teve o design assinado pelo antigo chefe de design da Audi. Por que eu estou elencando tantas coisas assim antes até de falar do que esse carro é capaz? Porque essa é a estratégia da BYD com esse carro. Isso tudo tem mostrado como as chinesas já têm alcançado um nível de evolução no desempenho, na esportividade ou no acabamento dos carros mais acessíveis. Muito parecido esse nível todo com o das montadoras tradicionais. Você vai ver aqui, que eu vou contar logo mais, que o 0 a 100 desse carro, ele é equiparado a carros esportivos de montadoras muito tradicionais. Mas as montadoras chinesas ainda estão buscando outras credenciais para se inserirem nos mercados mais estratégicos, principalmente na Europa, e assim serem vistas de uma forma ainda melhor. Bom, agora sim, qual é o desempenho desse carro? O Denza Z, ele vem com 3 motores, tração integral e chega a 1.014 cavalos. Como eu estava dizendo, de fato as montadoras chinesas já alcançaram um nível de desenvolvimento que elas sim conseguem se equiparar, pelo menos em números, pelo menos em desempenho, com as montadoras mais tradicionais. Se a dirigibilidade é a mesma, ou se alguma característica ou outra ainda é superada pelas mais tradicionais, principalmente pelas alemãs, aí tem um espaço para discussão. Mas fato é que eles estão conseguindo chegar nesse mesmo nível de desempenho. O 0 a 100 desse carro é feito em 2,7 segundos. Um índice abaixo de 3 não é um índice costumeiramente conseguido por toda e qualquer montadora. Então, de fato, a BYD teve um bom avanço nesse modelo. É um carro para 4 ocupantes, ainda que ele seja bastante esportivo. E um dos destaques tecnológicos é que ele tem um sistema de esterçamento das rodas traseiras. As rodas traseiras também giram, assim como as dianteiras. E isso já alguns outros esportivos tradicionais têm, porque pode ajudar muito na dirigibilidade, principalmente em altas velocidades. Eu falei que o Festival de Goodwood é uma porta de entradas desse modelo para a Europa, porque claramente esse é o mercado prioritário desse modelo, mas ele já está confirmado aqui para o Brasil também, viu? Estreia no Brasil no segundo semestre desse ano. Ainda não tem uma confirmação de preços desse carro, certamente é um carro de muitas centenas de milhares de reais. Assim que tiver essa divulgação eu conto aqui para vocês. E a Denza já é uma montadora que trabalha aqui no Brasil, ainda em volumes muito pequenos. Ela tem por aqui o modelo B5 e o Z9 GT, ou seja, a gente está falando de uma perua de luxo e também de um SUV híbrido off-road, duas opções que já estão à venda por aqui dessa submarca da BYD, que agora lança o Denza Z, próximo supercarro elétrico que já agradou pelo menos o James Bond. Vamos ver como é que ele vai ser recebido também no mercado geral. Por hoje é isso, pessoal. Até mais.
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0: Segunda-feira, 4 de maio de 2026. O governo lança hoje o programa de renegociação de dívidas. O presidente Lula disse que o novo Desenrola Brasil vai permitir a troca de dívidas em atraso no cartão de crédito, no cheque especial, no crédito pessoal e no FIES por um contrato mais barato. O governo vai liberar o uso de até 20% do saldo do FGTS. Quem aderir ao programa ficará bloqueado nas plataformas de bets por um ano. Um tenente-coronel da Polícia Militar de Rondônia foi preso em flagrante ao tentar entrar no Brasil com mais de 300 ampolas de medicamentos emagrecedores na Ponte Internacional da Amizade, em Foz do Iguaçu, no Paraná. Segundo a Receita Federal, o militar informou que havia viajado ao Paraguai para adquirir os medicamentos para uso familiar. No entanto, devido à quantidade transportada, ele foi levado à Delegacia da Polícia Federal em Foz do Iguaçu, onde foi autuado em flagrante. O secretário de Estado dos Estados Unidos, Marco Rubio, vai se reunir nesta semana com o Papa Leão XIV, de acordo com a imprensa italiana. Segundo o Corriere della Sera, a reunião será nesta quinta-feira como parte de uma iniciativa do governo americano para restabelecer relações com o Vaticano. Recentemente, o presidente Donald Trump ficou irritado com as críticas do pontífice à guerra no Oriente Médio e disse que Leão XIV é fraco e prejudica a Igreja Católica. O ministro do STF, Flávio Dino, prorrogou por tempo indeterminado o afastamento do vice-prefeito de Macapá, Mário Neto. A decisão foi tomada a pedido da Polícia Federal. Segundo a corporação, a medida era necessária para evitar a interferência dele no curso das investigações. A PF apura suspeitas de desvio de gastos com recursos de emendas parlamentares na cidade.
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0: Conosco agora o Dr. Luiz Fernando Correia, no podcast Além do Peso. Ele conversa com a doutora Cíntia Valério, endocrinologista e integrante do Departamento de Obesidade da Sociedade Brasileira de Endocrinologia e Metabologia, sobre impactos da obesidade na saúde cardiovascular.
1: Olá, eu sou o Luiz Fernando Correia e a gente está aqui no podcast Além do Peso. Um espaço para a gente discutir e entender melhor essa doença complexa que atinge milhões de pessoas no mundo. E hoje vamos discutir um aspecto bastante importante, a relação da obesidade com as doenças cardiovasculares. E para nos ajudar a entender melhor essa relação, eu estou com a doutora Cíntia Valério, presidente eleita da ABESO, Associação Brasileira do Estudo da Obesidade e da Síndrome Metabólica, e membro da Sociedade Brasileira de Endocrinologia e Metabologia também. Doutora Cíntia, muito obrigado pela sua presença e para nos ajudar a entender essa relação complexa, que eu vou lhe faltar como médico, né? Inicialmente eu aprendi na escola, lá na escola de medicina, que obesidade era um fator de risco para a doença cardiovascular. E agora eu estou tendo que entender que obesidade é uma doença crônica. Como é que aí eu relaciono uma doença crônica com um espectro de doenças, na verdade, as doenças cardiovasculares? Como é que eu junto esses dois pedaços do quebra-cabeça?
2: Muito bom, Luiz. É muito importante a gente falar desse assunto, porque essa mentalidade do fator de risco tira literalmente o peso que a gente sabe que a obesidade tem como causa direta dessas doenças. Então, assim, hoje no mundo a gente sabe que a doença cardiovascular, e aí quando a gente fala de doença ou morte por causa cardiovascular, a gente não fala apenas de coração, estamos falando do paciente que tem um derrame, é a morte súbita, é aquele infarto, angina, dor no peito. Todo esse espectro, ele no final é apenas a consequência de doenças que se estabeleceram anos antes na vida da pessoa. E daí, nessa história natural, se eu chamar só de fator de risco, eu tenho o tabagismo, que é um fator de risco também. Enfim, também pode ser tratado, mas fatores de risco a gente apenas controla, maneja, né? Sedentarismo é um fator de risco. A obesidade, ela é uma doença tão séria quanto diabetes, quanto a hipertensão. E no final das contas, a mediação de todas as outras doenças que estão envolvidas nesse caminho e que vão, no final das contas, trazer esses eventos, que são a morte de causa cardíaca, ou AVC, ou infarto, ela é, digamos, o personagem principal dessa história. Por isso a importância da gente falar e posicionar como uma doença a ser tratada desde o início.
1: E nessa doença crônica, aí, falando aí da obesidade, onde entram aquelas coisas que a gente se preocupa quando pensa em doença cardiovascular? Ah, aí vem o paciente e fala, doutor, eu tenho gordura nas artérias, eu tenho uma artéria entupida, onde é que a obesidade, o que tem a obesidade a ver com isso, né?
2: Eu falaria que o papel aqui é talvez a parte que é mais importante, como talvez uma armadilha, em função de ser subestimada como uma das causas desse processo, ou que antigamente era, hoje isso já está muito mais bem definido. Historicamente, o que ficou bem definido como causa de doença cardiovascular era, por exemplo, o nível mais alto de colesterol LDL, que é aquele, a parte ruim da fração de gordura do sangue, mais alta. Todo mundo entende isso hoje, isso está bem definido e que é necessário tratar para essa pessoa não ter o entupimento das artérias. Mas não se trata apenas do número. A gente sabe que as pessoas que têm maior chance desse entupimento, que é chamado de aterosclerose, são pessoas que também têm um ambiente mais propício em termos de, a gente chama de fenótipo, o perfil daquela pessoa que tem a maior tendência a formar as placas. E daí não é só o número do valor do LDL colesterol. Se essa pessoa tem um acúmulo de gordura na região abdominal, que é chamada gordura visceral, aí digamos, a grande armadilha. O LDL, ele não precisa ser nem tão alto. Na área médica, a gente chama isso de perfil aterogênico. Então, é aquele colesterol que ele não vem tão alto, mas pela presença da gordura abdominal, ele cria um ambiente de inflamação, que não é detectado nos exames, mas pode ser de um leve aumento da glicemia ou não, a resistência à insulina, uma pressão arterial que pode estar ali controlada historicamente, mas que não controla o principal motivador daquele perfil formador de placas nas artérias, que é o de gordura abdominal ou gordura visceral acumulada. Essa gordura que a gente chama de ectópico ou visceral, ela é hoje bem definidamente o grande causador dessa colesterol mais formador de placas, digamos assim, e que no final das contas vai trazer eventos. E muitas vezes deixava de ser tratada. Porque afinal de contas, olha, a minha pressão está boa, meu colesterol não está tão ruim. Já ouviu essa história? Por que que eu infartei, doutor? Eu estava indo tudo tão bem, mas assim, é como se a gente estivesse só maquiando o problema e não tratando a causa. Essa que é a grande... Esse que é o grande ponto hoje, já bem definido cientificamente pelos estudos mais recentes.
1: Quando você fala em gordura intra-abdominal, vamos deixar bem claro, eu não vou conseguir tirar essa gordura fazendo uma lipo, né?
2: De maneira alguma. E aí quem já nunca ouviu no consultório, mas doutor, eu tô aqui, ó, vou fazer uma lipo mês que vem. É a única cirurgia que teoricamente consegue fazer com que se reduza essa gordura abdominal é a cirurgia bariátrica, que não é indicada para todos os casos, deixar isso bem claro, mas só para aqueles pacientes com níveis de IMC mais elevados. A única forma de tratar é realmente com a redução de peso, e isso se dá com tratamento anti-obesidade, com a mudança de estilo de vida, hábitos alimentares saudáveis e atividade física. Não tem atalho. O caminho é esse.
1: Então, vem uma pergunta que o paciente pode fazer. Doutora, eu estou tratando dos meus problemas cardiovasculares. Eu tenho pressão alta, para isso eu tomo um remédio ou dois. Eu tenho, enfim, um pouco da gordura do sangue um pouquinho mais alta, então eu tomo um remedinho para isso também. Além disso, o doutor passou um remédio para diminuir a frequência cardíaca. Eu tenho que tratar, além disso, eu tenho que tratar a obesidade? Será que só isso já não vai resolver minha vida, não?
2: Luiz, com certeza, se esse paciente tem obesidade, ele tem que tratar. E aí, uma das grandes armadilhas, porque essa gordura abdominal, ela pode não vir com um nível tão alto de peso ali na balança, a ponto dessa pessoa se considerar com obesidade. Mas, de fato, ela tem. O que foi interessante nesse processo? Com os medicamentos mais modernos, isso ficou muito claro, assim, límpido e transparente nos estudos clínicos. Você tratando o problema na sua causa, na sua raiz, por exemplo, fazendo com que essa pessoa perca peso, e aí a gente vai discutir adiante o quanto e o como, eu fazia com que esse paciente deixasse de tomar remédio para pressão, muitas vezes, ou com que ele tivesse um controle muito melhor dos níveis de colesterol, diminuísse esse ambiente de inflamação que leva à deposição das placas. Então, hoje é muito claro, do ponto de vista médico, que sim. E aí não é só a obesidade, mas tratar a síndrome metabólica, que é esse conjunto de problemas relacionados ao acúmulo de gordura visceral, isso, por definitivo, vai fazer com que essa pessoa tenha um menor risco de ter infarto, AVC ou morte por doença do coração.
1: Então, essas foram essas evidências mais recentes que a gente andou comentando bastante, né? Na mídia vem comentando, onde tratar a obesidade reduz morte, reduz acidente vascular cerebral, derrame, isso já está documentado.
2: Documentado, já está, a gente fala que na medicina baseada em evidências, está claramente definido que esses pacientes têm o benefício desde que sejam tratados oportunamente, porque eu não posso querer tratar quando esse paciente já está com muitas complicações. E aí, esse é o ponto importante, talvez a mensagem principal aqui, que infelizmente ainda existe muito essa visão do tratamento estético. Ah, não, eu só preciso perder um pezinho ali para entrar na calça jeans, ou vestir o vestido para, né, para festa de fim de ano. Não, a gente está falando em anos de vida, né? Hoje em dia, as pesquisas mostram, obesidade está relacionada, quando se fala em anos de vida perdidos ou anos produtivos, das 11 doenças, né, que estão relacionadas, o nível de IMC mais alto, ele está envolvido em todas elas. Então, assim, isso é 30% das causas de morte no mundo, cardiovasculares, todas relacionadas ou diretamente ou indiretamente à presença de obesidade.
1: A gente costuma usar no consultório umas analogias para convencer pacientes, por exemplo, a parar de fumar. Tipo assim, você quer ver os 15 anos do seu filho? Você quer entrar com a sua filha na igreja? Quer brincar com o seu neto? A gente fala isso muito, sempre falou isso muito, principalmente a convencer o tabagista a largar o cigarro. Valem os mesmos argumentos, então, para quem está com obesidade?
2: Com certeza valem. Eu gosto muito, porque é muito melhor eu falar em felicidade no futuro. Olha, quero ver meus netos, eu quero ser um velhinho ali que vou viajar o mundo todo, não vou ser dependente, não vou estar com problemas de saúde tomando 50 remédios, do que você pensar no problema em si. Mas a gente vê, e isso é muito claro hoje, que pessoas que não tiveram essa, a gente chama de intervenção, né, esse tratamento feito no momento correto, claramente vão lidar com as complicações no futuro. E a doença cardiovascular, o próprio diabetes tipo 2, a apneia do sono, e a gente pode falar de várias outras, elas acabam sendo complicações de uma obesidade que não foi vista como doença e tratada no momento oportuno.
1: Especificamente falando de doença cardiovascular. O cardiologista foi treinado para cuidar do coração. Ele não foi treinado para cuidar de obesidade, definitivamente, né? Ainda, infelizmente, isso é uma realidade. Como é que o colega vai se orientar para saber o que é melhor fazer para o paciente dele?
2: E eu gosto muito, tenho amigos cardiologistas, é uma área que eu me sinto muito à vontade de estar e lidar, porque realmente eles lidam com evidências. E a gente gosta de ter essas diretrizes e guidelines para direcionar como que eu tenho que lidar no meu dia a dia na prática clínica. Eu tenho que tratar o meu paciente com o melhor que eu tenho de estudos publicados a respeito de cada doença. Recentemente, eu posso falar que é literalmente hoje, a gente está com uma publicação que foi feita por 5 sociedades médicas, a Associação ABESO, coordenando junto com a Sociedade Brasileira de Cardiologia, de Endocrinologia, de Diabetes, a do sono, ou seja, todas as sociedades médicas que, de forma séria, olham para as evidências científicas, cujo nome é Tratamento da Obesidade para Prevenção de Doença Cardiovascular e Complicações Associadas à Obesidade. Exatamente com esse ponto, porque assim, hoje em dia, tal como a gente teve com o colesterol lá no passado, na década de 80, 90, com evidências assim, que são claras e indiscutíveis de que redução de LDL resulta em menos mortes, em anos de vida ganhos. Hoje em dia temos essas evidências em relação à obesidade, a gente tem estudos clínicos que mostram pacientes que tiveram doença cardiovascular estabelecida, ou seja, já infartaram, já tiveram AVC, uma vez tratados com uma medicação específica para tratamento da obesidade, na dose específica para a obesidade, conseguiram ter 20% de redução de chance de novos eventos, a gente chama de MACE, né? Morte cardiovascular, AVC, infarto. 20% só tinha sido demonstrado na época das estatinas lá, da simvastatina, rosuvastatina. E principalmente, essas pessoas tiveram a redução do número de MACE logo no início, então não foi uma coisa que demorou para acontecer. Esse é o estudo SELECT, que foi com a semaglutida na dose de 2,4 mg por semana. E, especialmente, são pessoas que já estavam no melhor dos tratamentos. Então, eles já tratavam hipertensão, já tratavam, não, eram pacientes com obesidade e sem diabetes. Já estavam no melhor das doses para tratamento do colesterol. Ou seja, do ponto de vista clínico, eu já estava fazendo o meu melhor para controlar os meus outros problemas de saúde. Mas, novamente, o tratamento da obesidade fez tanta diferença. Você, como paciente, você não falaria, gente? Eu quero tomar um remédio ou fazer tratamento de uma doença que vai diminuir 20% da chance de eu ser internado de novo, com uma dor no peito. E isso vale para a semaglutida, mas também vale para as novas evidências com essas medicações potentes que estão aparecendo por aí, que vão surgir cada vez mais, que já tinham mostrado muito esses dados nas pessoas com diabetes. mas a gente ainda precisava desse dado em relação à obesidade, e já está bem claro, do ponto de vista clínico, que foi muito mais relacionado ao tratamento da obesidade em si do que só a controlar só a glicose, ou só a pressão, ou só o colesterol. Porque, no fundo, quando você trata a obesidade, você está tratando todos esses outros fatores.
1: Mas eu não preciso esperar ter um evento cardiovascular para pensar em cuidado se o paciente tem obesidade. Essa regra vale a partir do diagnóstico de obesidade para um paciente que está com um cardiologista porque está preocupado com a pressão. Vale mesmo sem ter tido alguma coisa?
2: Com certeza. E na diretriz a gente fez questão, quando a gente fala de diretriz baseada em evidências, é porque tem graus de recomendação e eu tenho que provar com o meu texto da onde eu tirei aquela recomendação de tratamento. E um dos dados importantes, Luiz, é entender isso. É, a gente tem, e aí são estudos históricos, enfim, que já aconteceram há alguns anos, o Look Ahead, estudos que eram até com estilo de mudança de estilo de vida, mas que tiveram uma busca em uma parcela dos pacientes, manutenção do peso perdido com a mudança de estilo de vida. E o que foi visto? Após aí, foi um tempo maior, vamos falar de 10 anos de acompanhamento, as pessoas que tinham conseguido perder, por exemplo, 10% do peso corporal e sustentar, eles tiveram também redução da chance de ter problemas cardiovasculares, morte, infarto, AVC. Ou seja, isso mostra que não adianta eu tratar quando eu estiver só lá no final da história. Nessa época, a gente não tinha essas medicações tão potentes. Eu tenho que ter tratamentos efetivos, mas feitos de forma adequada desde o início para impedir esse paciente de ter esses eventos cardiovasculares. Então essa é uma das recomendações da diretriz, a gente fez questão de trazer para posicionar a importância de não ter inércia quando se fala do tratamento da obesidade.
1: Você falou que cardiologista gosta de número, e é verdade, né? Eles adoram estatísticas e evidências. Eles gostam muito também de cálculo de risco. Tem alguma novidade nesse aspecto? A gente como médico, né, a gente vai comentar aqui, por exemplo, um critério clássico, que é o critério do risco de Framingham, aquele estudo que vem sendo feito numa cidade, para quem não sabe, uma cidade em Massachusetts, nos Estados Unidos, desde os anos 60, acompanha a cidade inteira, vamos dizer, praticamente, né, desde os anos 60. Tem alguma novidade nessa diretriz, alguma incorporação? É que eu discuto.

0: Sim, pergunte para o seu cardiologista se você tem essa síndrome metabólica, se você mereceria tratar essa obesidade ou síndrome metabólica, porque o tratamento pode te dar mais anos de vida e pode simplificar muito todas as outras condições de saúde que você tem. Então, pergunte ao seu médico. Eventualmente, se ele mesmo não puder instituir, ele vai te encaminhar para um bom especialista ou não, mas que saiba tratar a obesidade. Mas, assim, a mensagem principal não é estético, não é sobre apenas se vestir melhor ou ter uma melhor aparência no espelho. Isso também vai acontecer, provavelmente, mas o principal é que são anos de vida e anos de vida saudável. É isso que a gente quer para toda a população.
1: Muito obrigado, Cíntia, por ajudar a gente a entender isso tudo. E como o próprio nome do podcast diz, é Além do Peso, gente. E eu fico aqui nesse episódio agora e aguardo vocês todos no próximo episódio do nosso podcast Além do Peso aqui na CBN. Até mais.
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0: segunda-feira, 4 de maio de 2026. O prazo para regularizar o título de eleitor termina nesta quarta-feira. Os serviços que devem ser feitos até a data são tirar o primeiro título de eleitor, transferir o domicílio eleitoral, atualizar dados cadastrais, regularizar pendências eleitorais e cadastrar a biometria. O eleitor que não tiver biometria ainda pode votar caso esteja em dia com a Justiça Eleitoral e leve um documento oficial até o local de votação. Parte do serviço para regularizar a situação eleitoral está disponível no site do TSE na seção de autoatendimento eleitoral. O primeiro título e a biometria são algumas das exceções, que exigem presença em um cartório eleitoral ou posto de atendimento da Justiça Eleitoral. O Ministério Público do Rio Grande do Sul deve anunciar nesta segunda-feira a conclusão das investigações sobre o desaparecimento da família Aguiar. Silvana de Aguiar não é vista há exatos 100 dias. Os pais dela, Isaíl e Dalmira, desapareceram um dia depois, após saírem para procurar a filha. O principal suspeito é o ex-marido de Silvana, o policial militar Cristiano Domingues Francisco. Ele poderá responder por até 9 crimes, incluindo feminicídio e duplo homicídio. Também foram indiciados esposa, irmão, mãe, sogra e um amigo de Cristiano. Apesar de nunca ter encontrado os corpos, a polícia acredita que os membros da família Aguiar estejam mortos. Os danos provocados pelas fortes chuvas que atingiram regiões de Pernambuco deixaram mais de 9.500 pessoas entre desalojadas e desabrigadas. Delas, cerca de 1.600 pessoas saíram de casa e precisam de abrigos públicos. E quase 8 mil tiveram que deixar as residências, mas têm onde ficar. 6 pessoas morreram no Grande Recife por causa das chuvas. No horário de Brasília, 4:05.
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2: Tânia Morales conversa com a musicista Giovanna Andreu sobre um novo livro. Ela recebeu o diagnóstico de perda gradual e permanente da audição em 2014. Deixou de ouvir notas graves e aprendeu a se guiar pelas vibrações do violão.
3: Estamos com a Giovanna Andreu. Ela é cantora, musicista, graduada em letras pela Unicamp e está lançando um livro falando sobre o que ela aprendeu a partir da experiência da perda da audição. É o livro Propósito Encanta, uma jornada de reconexão, intenção e resultados, que sai pela DVS Editora. Giovanna, bem-vinda. Boa noite.
4: Muito obrigada, Tânia. É um prazer enorme estar aqui com você. Sua voz me acompanha muito por aí no trânsito.
3: Ah, é? Que bom, que honra. Ô,

0: Ivan, antes de falarmos do livro, que é muito inspirador, né? Você, a partir da sua experiência com a surdez, ressignifica a música, né? O som. É, e isso pode servir, assim, de metáfora pra gente na nossa vida. Mas antes de tudo, só para entendermos, né, a sua condição. Como é que é? Você perdeu a audição? Conta
1: Vamos
0: pra
1: lá.
0: Gente. Vamos. Conta
1: Vamos
0: a sua
1: lá.
0: Situação.
1: É que quando a gente fala de surdez, a gente tem um leque muito grande de possibilidades.
0: Sim.
1: Aí, né? Então, o que que acontece? Em 2014, que foi quando eu recebi meu diagnóstico, quem percebeu que alguma coisa estava acontecendo, na verdade, foi a minha mãe. E a minha mãe começou a perceber que toda vez que ela falava comigo, eu não entendia o que ela tinha falado e ela tinha que repetir. E tem aquela coisa de mãe, assim, isso é um toque que eu passei a dar para toda a vida, assim, que a tendência dos pais é achar que a gente não tá prestando atenção, né? Eu já tava ali na casa dos 20 anos e eu lembro que a gente tava numa viagem fora do Brasil. Quando eu cheguei no Brasil, minha mãe falou assim: você vai num otorrino porque alguma coisa tá errada. E eu descobri que eu já tinha essa condição, que ela já estava bem avançada, que chama surdez neurosensorial bilateral. E é uma condição progressiva no meu caso, né? Então, o que que acontece? Na surdez neurosensorial, ela não é uma surdez por lesão, que, por exemplo, trabalhei com ruído alto, apesar de trabalhar com música, não tem a ver com isso, mas ela é uma falha de comunicação entre o cérebro e o sistema auditivo. E o que acontece é o nosso cérebro, ele vai deixando de reconhecer frequências de som. Então, no meu caso, por exemplo, eu não escuto nenhuma frequência grave e nenhuma frequência média, eu não escuto as frequências mais baixas. As frequências altas eu ainda escuto. Hoje eu uso um aparelho auditivo, ele fica pareado com o meu tablet. A tecnologia está muito avançada para os surdos, assim, então ela trabalha bem a meu favor. Mas eu dependo muito de leitura labial, assim, tanto que eu estou com você bem ampliadona aqui no meu tablet.
0: Eu estou pondo o seu livro bem na minha frente, agora eu vou deixar minha boca aqui bem livre.
1: Não tem problema. Não tem problema. Então, assim, hoje eu escuto uma frequência, eu escuto uma faixa de frequências altas ainda, e as outras frequências, é doido porque tem gente que acha assim, ah, eu tenho que falar mais alto, eu tenho que falar gritando, mas não adianta, porque independente do volume, o meu cérebro não reconhece esse som, pro meu cérebro esse som não
0: Entendi.
1: Vai existir.
0: É o agudo, o mais agudo você reconhece, o mais
1: Exatamente. Grave
0: você vai precisar do aparelho para reconhecer.
1: Nem com o aparelho auditivo. O que o aparelho faz é, como eu só escuto os agudos, ele equaliza esse agudo para o som não ficar irritante. E a partir do momento que o som está mais equalizado, fica mais fácil de eu entender, complementando ali com a leitura labial.
0: A minha voz está ok para você?
1: Tá super. É? Voz de mulher, para mim, no geral, é muito mais fácil de entender do que voz de homem.
0: Entendi. Se eu tivesse uma voz, assim, de homem, ia ficar mais difícil. Bom, muito bem. E tudo isso aconteceu com você, uma musicista, uma cantora, né? Olha só o que é a vida.
1: Foi uma jornada,
0: né?
1: Foi uma jornada bem, bem doida, mas eu tenho uma gratidão muito grande por tudo que aconteceu nesse caminho, assim, eu não posso reclamar não, fora que eu tiro meu aparelho auditivo, eu durmo melhor que todo mundo. Então...
0: Imagino. Silêncio, né? Bom, mas e aí você escreveu o livro, e o título é Propósito Encanta. Né?
1: Exatamente.
0: E o canta aqui destacado do Em pra gente. E aí, explica pra gente aqui esse título, que é tão.
1: Bom,
0: a gente fica instigado a entender por que encanta.
1: Eu falo que eu sou formada em letras, né? E a palavra encantar, ela vem do latim encantare, que significa cantar dentro. Então eu sempre falo que enquanto estiver cantando aqui dentro, eu dou um jeito de fazer cantar para fora, sabe? Eu lá em 2014, quando eu descobri que eu tava ficando, que tudo isso ia acontecer, que era uma condição progressiva, eu lembro que o olhar das pessoas de imediato foi um olhar muito assim, nossa, ela não vai mais conseguir tocar, ela não vai mais conseguir cantar, porque eu já trabalhava com música há um bom tempo nessa época, né? Mas eu falo assim, eu decidi que a música era o que eu queria fazer da vida quando eu tinha 16 anos de idade. Eu tinha muita clareza do porquê eu queria fazer isso da vida. Eu falo que a música, para mim, ela é um propósito muito nobre, poder tocar as pessoas através da música. Eu falo que o que mais me encanta na música é que ela está diretamente conectada com a nossa memória afetiva, né? Então a gente ouve música, a gente se emociona, a gente lembra de pessoas, a gente lembra de situações. E na minha cabeça, desde lá de trás, era um propósito muito nobre levar isso para as pessoas. Eu sabia que eu queria fazer a música e não era fazer música por fazer a música, mas era para entregar isso para os outros, para poder dar aquela arrepiada em outra pessoa quando bate aquela música que você gosta muito, sabe? Então, esse propósito sempre caminhou muito, muito intenso assim dentro de mim. Então, quando eu descobri, por mais que o olhar dos outros fosse um olhar de, nossa, acho que não vai mais conseguir fazer, não vai isso, o propósito ele estava tão claro ali. E isso é uma coisa, eu trabalho como palestrante hoje em dia, inclusive agora eu estou na Bahia, porque amanhã tenho uma palestra aqui na Bahia. Eu falo, quando a gente tem essa clareza do porquê a gente faz, muda a forma como a gente lida com a adversidade. A gente faz plano, especialmente quando a gente fala de carreira, né? Eu escrevi o Propósito Encanta pensando muito em quem está nesse universo do corporativo e vive essa aceleração diária, esse mundo corrido que muitas vezes a gente é engolido pela bola de neve ali do tem que fazer porque tem que fazer porque tem que fazer. E é lógico que a gente vai fazer plano, mas no mundo que a gente está inserido é muito ilusório achar que a gente vai planejar e que tudo sempre vai sair do jeito que a gente gostaria, do jeito que a gente esperava. E a gente resgatar um pouquinho desse por que a gente faz o que a gente faz muda a forma como a gente reage quando as coisas não saem da forma como a gente gostaria. Então, acho que essa é uma ideia geral aí do que essa história conta.
0: Quer dizer, você tem o propósito de tocar as pessoas, sensibilizar as pessoas com a música. Com a questão da sua perda auditiva, a sua relação com a música mudou, mas o seu propósito está mantido.
1: Com
0: E,
1: certeza.
0: mas aí, como é que você consegue, diante do novo cenário, né? Qual a sua relação hoje com a música, né? Como é que você consegue fazer música hoje?
1: Eu toco pela vibração do som, Tânia. Então, assim, a gente sempre tem uma caixa de som que fica ali no meu pé quando a gente tá tocando, né? Então, eu coloco o pezinho na caixa de som. Foi uma descoberta muito assim, no começo. Quando eu descobri que eu estava ficando surda, eu sentia muita dor no corpo tocando. E eu falo que o nosso corpo ele é uma máquina, assim, que ele vai fazendo os ajustes e às vezes a gente não percebe, né? E eu estava ficando com dor no corpo porque cada vez mais eu estava apertando o violão ou a guitarra quando eu estava tocando para tentar pegar alguma coisa ali. Hoje eu já entendi, foram anos de reaprendizado, de desapegar de um modelo que estava funcionando, mas eu sabia que a longo prazo não ia funcionar, para aprender a fazer de outra forma, para afinar essa outra forma, refinar essa outra forma, para começar a colocar em prática. Então, hoje, a música para mim ela é uma junção do que eu ainda escuto com a vibração do som. Então, por exemplo, o contrabaixo é um instrumento que eu não escuto mais, mas eu coloco ele para sair ali nessa caixa de som que fica no meu pé, e com o pé encostado na caixa, eu consigo entender tudo que eu tenho que fazer no palco.
0: Ou seja, você escuta, aspas, o contrabaixo pela vibração no pé.
1: Pela sensação do som,
0: E aí
1: exatamente.
0: você já, no seu cérebro, já incorporou como um som.
1: Junta tudo, exatamente.
0: E quando você canta, Giovana,
1: Aí é um
0: você
1: pareamento.
0: conta, conta.
1: É um pareamento da sensação do som com a sensação da voz vibrando no peito. É uma coisa muito doida. Tem coisa que é até meio difícil de explicar como acontece, assim. Mas eu sei quando a voz tá no lugar errado. Eu sei quando as coisas não estão batendo.
0: Também pela vibração. Você se
1: Também.
0: escuta.
1: Eu escuto, mas eu sei que a voz que eu escuto, ela é muito diferente da voz que os outros escutam. Mas eu sei como tem que estar estranho para mim para estar certo para os outros.
0: Entendi. Entendi. Você encontrou o jeito em você que é o correto. E
1: Exatamente.
0: passa não só por ouvir, mas por sentir a vibração da sua voz no seu corpo. Nossa,
1: Exatamente.
0: Giovana, mas que exercício que você fez! Agora, eu sei que é muito sensorial, né, para trocar em palavras, mas aí é uma vibração que no peito, aqui na caixa de
1: Eu
0: ressonância,
1: acho
0: né,
1: que
0: no
1: é no
0: rosto.
1: tórax depende muito da onde a gente tá, porque quando tá usando mais a voz de cabeça, que a gente chama ela mais no rosto, mas tem hora que é uma vibração mais no tórax, então muda muito, assim, é um misto de sensação muito grande.
0: Bom, e aí a partir dessa experiência sua, que realmente é muito rica, né, muito sensorial, você reaprende a música com o corpo, né, já que você não pode, quer dizer, sempre é com o corpo, né, porque é com a audição, mas você não conta com a audição, então você vai usando o corpo de outras formas na sua relação com a música. E aí, no seu livro, você traz para cada um de nós, a partir desse aprendizado, algo que a gente pode trazer para nossa vida, né?
1: Exatamente. Eu falo que essa caminhada ela me trouxe algumas percepções e oportunidades também, tanto que quem assinou o prefácio do livro foi o Luiz Justo, que é o CEO da Rock World. A gente tocou no Rock in Rio de 2022, a gente tocou no Rock in Rio de 2024, a gente conseguiu ser acolhido por um cenário assim que eu até me emociono quando eu penso assim que, poxa, a gente era uma banda muito pequena, e quando eu falo dessa oportunidade, assim, essa questão da surdez colocou a gente numa posição muito diferenciada de poder mostrar uma outra briga ali junto também. Então, eu acho que a ideia foi justamente trazer essas percepções, essas oportunidades, mas especialmente essas percepções que eu falo que, assim, tem coisa que a gente não precisa tomar uma porrada da vida para parar para pensar. E tanto que durante o livro eu faço várias perguntas, tem até lugar. O livro ele é, eu brinco, ele é coparticipativo, assim, tem lugar para as pessoas escreverem também as suas percepções. É justamente por isso, assim, porque, como eu falei, a gente está num movimento de mundo extremamente acelerado. E a gente está sendo engolido por isso. E essas percepções é uma coisa que dá para parar um minutinho para pensar e que faz muita diferença em como a gente está levando o nosso dia a dia.
0: De perceber mais as coisas, é isso?
1: No geral, Tânia, desde como que a gente está encarando o nosso trabalho, como que a gente está colocando intenção real nas coisas que a gente está fazendo, o quanto a gente está realmente presente no mundo onde o celular está tocando ali do lado, está chegando e-mail na caixa, você acorda devendo por um aparelho eletrônico,
0: Sim.
1: você acorda, já chegou mensagem, já chegou não sei um monte de coisa. Então, são percepções nesse sentido. E eu falo que não é um convite para desaceleração, porque é muito ilusório falar de desaceleração, porque só vai acelerar daqui para frente. Eu até brinco assim, falo, poxa, vocês ficam postergando coisa, você acha que daqui um ano você vai estar menos cansado? Qual que é o pensamento sobre isso? Então é um convite para, nesse cenário, o que a gente pode fazer? É exatamente o que aconteceu comigo, assim, me apresentaram um cenário novo, não tinha para onde correr. E a grande questão é, ok, o cenário agora é esse, o que que eu tenho que fazer diferente para continuar sendo funcional nesse cenário sem ter um esgotamento emocional, um esgotamento mental, que está acontecendo com muita gente?
0: Maravilha, muito bom. Giovana, então deixa os canais para as pessoas ouvirem você cantando. Como é que faz?
1: Entra lá no Instagram. O meu Instagram tá só o G de Giovanna Andreu, que é o meu sobrenome. Então vai estar tá lá, @gandreu. E lá tem o link da Locomotive, que é a minha banda, que me acompanhou ali nos dois últimos Rock in Rio. A gente estava aí em São Paulo semana retrasada, porque a gente fez a festa da produção do Lollapalooza também. Então ali dá para acompanhar. A gente está sempre tocando pela região. É, eu tô em palestra pelo Brasil inteiro, então de final de semana, se eu não tô tocando, eu tô dando palestra em algum lugar. Hoje mais cedo eu tava em São José dos Campos, agora eu já tô aqui na Bahia. E o livro tá à venda pela Amazon, então é só entrar lá na Amazon, procurar por Propósito Encanta. E eu espero que encante vocês, da mesma forma como esse assunto me encanta
0: É
1: diariamente.
0: lindo, maravilhoso. Ó, o livro Propósito Encanta, uma jornada de reconexão, intenção e resultado, a partir da experiência, né, da Giovana Andreu, que é uma baita experiência riquíssima que ela compartilha aqui nesse livro. Giovana, adorei te conhecer, viu? Muito obrigada pela entrevista. Parabéns pelo livro e pela sua vivacidade, assim.
1: Obrigada.
0: Você vibra realmente, assim como o som você vibra.
1: Muito
0: Beijo.
1: obrigada, Tânia. Um prazer estar aqui. Um beijo.
0: Valeu. Olha, você vê, gente? A Giovana Andreu, então, ela é musicista, cantora, e ela desde 2014, a partir de 2014, começou a ter perda da audição, né? E aí ela ressignificou tudo, né? Ressignificou inclusive a relação dela com a música. Ela passa a ter uma relação mais a partir da vibração do som no corpo dela, né? Olha que coisa interessante, né? E a partir dessa experiência, dessa transformação, então, ela escreveu Propósito Encanta, o livro.
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3: Diego Gobi, São Paulo, pergunta: queria saber se as palavras não e senão têm ligação entre si e, independentemente da resposta, por que o plural de uma coisa é com ões e o da outra com ãos? Espertinho.
4: É verdade, ele tem razão, né? O plural de senão, não vou dizer, senão eu vou estragar aqui um auxílio e tal, mas a gente vai chegar lá. Bom, eu começo dizendo o seguinte, que as palavras que terminam em ão, né? Ião, eu já toquei aqui uma vez há muito tempo uma obra-prima de Lenine e Carlos Renaud. Melodia do Lenine, letra do Carlos Renaud, chamada Ecos do Ão. O Renaud, que é o letrista, explora muito bem essa coisa de esse ão ser nosso, ser da língua portuguesa, mas ele junta isso a coisas típicas do Brasil, né? Como se o ão e tanta coisa, tanta tragédia, tudo isso fosse comum, coisas do Brasil, né? Bom, e as palavras que terminam em ão, dizia eu, quando são paroxítonas, como órgão, por exemplo, o plural é só o S, mais nada, órgãos, órfão, órfãos, não é? E por aí vai, mas quando a palavra termina em ão e é oxítona, como portão, oxítona, para quem não lembra, é aquela palavra cuja sílaba tônica é a última. Então, portão, sabão, coração e tarará, tarará. Normalmente o plural é feito em ões, portão, portões, bobão, bobões, sabão, sabões, coração, corações. Normalmente, mas isso não vale para 100% das palavras. Existem palavras que terminam em ão e que não fazem plural com ões. O plural de alemão é alemães, né? Não é alemões, né? O plural de irmão é irmãos. E o uso consagra isso. Há uma explicação lá que vem lá para trás de como é a forma no latim e tal, barará, barará, barará. Mas isso é de pouquíssima praticidade. O que acontece é que a gente acaba memorizando pelo uso, e às vezes a gente sofre alguns choques, né? Quando a gente sabe, por exemplo, que o plural de ancião pode ser de qualquer jeito, dos três jeitos. Plural de ancião é anciãos, é anciões e é anciães. O freguês escolhe. O plural de corrimão pode ser corrimãos ou corrimões, embora o plural de mão não seja mões, né? O plural de mão é mãos, mas o plural de corrimão pode ser corrimãos ou corrimões. O plural de guardião pode ser guardiões ou guardiães, né? E por aí vai. E isso vai acontecer com não, cujo plural é nãos, ela me disse vários nãos. E com o plural de senão, que a gente vai ouvir numa canção lindíssima do meu querido Celso Adolfo, chamada Trentina. Trentina porque se refere à cidade de Trento, na Itália, a região de Trento, onde fica uma cidade que ele nomeia logo de cara na letra, Rovereto. Essa canção está no disco O Tempo, de 2003. Vamos ver o que aparece aí como plural de senão e depois a gente comenta. Vamos lá.

0: Celso tem uma voz que acalma, né, professor?
1: Não.
2: Impressionante. E o violão dele? Meu Deus, eu fico aqui comovidíssimo, né? Essa canção tá num disco dele que é lindo, O Tempo, disco de 2003. Ele fez uma viagem para Itália, cantou num castelo maravilhoso chamado Castello Tunna, que fica na região de Rovereto, e aí ele faz todo um enlace entre Rovereto e Ouro Preto e cita figuras do mundo dele. Inclusive o Virgílio, que ele cita aí, é o religioso responsável por ele ter ido lá cantar nesse castelo. Virgílio ia ser papa, tudo levava a crer que ia ser papa, e morreu muito precocemente. Exercia o ofício lá em Minas Gerais, era um cardeal de primeiríssima linha. Então o Celso, que é um homem muito culto, que lê demais, ele põe aí castelos, assombros e mais estações, troféus de caçada, muro, monções, que alma no mundo é sem senões. Ele está citando aí um poema do Rimbaud, do grande Rimbaud, quem estuda literatura, quem se interessa por isso, conhece. É um poema dele, ó castelos, ó estações e tal, que alma do mundo é sem senões, e o Celso cita isso aí nessa canção chamada Trentina. Que alma no mundo é sem senões, o plural de senão é senões, né? Como explico, como diz o nosso ouvinte. Por quê? Porque esse é o uso consagrado, né? Assim como o de irmão é irmãos, o de alemão é alemães, o de senão é senões. Senão aí tem o sentido de mancha, de mácula, de defeito, que alma no fundo é sem defeitos, é sem máculas, sem manchas. Quem é perfeito? Na verdade é essa a pergunta essencial do Rimbaud, do poeta Rimbaud, que o Celso reproduz aí nessa letra e nessa canção lindíssimas. E aproveito a ocasião, bom, plural de não, eu já disse, é nãos, né? Aproveito a ocasião para lembrar rapidamente aqui que o relógio está andando, aquela questão do uso de senão e senão, né? Senão numa atacada só, em duas palavras. Vamos ouvir o Ivan Lins cantar uma canção de Noel Rosa, letra e música de Noel Rosa, chamada Até Amanhã. Ivan Lins e Emílio Santiago. Vamos lá.

0: No, na canção do Celso, senão é um substantivo, que a alma do mundo é sem senões, sem defeitos, sem manchas. Aqui na canção do Noel, se não chover, são duas palavras, caso não chova, se não chover, eu volto para te ver, ó mulher. Ainda sobre o senão junto, além da, do papel de substantivo, né, de sinônimo de defeito e tal, a gente tem o senão, que quer dizer do contrário, caso contrário, faça assim, senão a coisa vai ficar complicada, faça assim, do contrário a coisa vai ficar complicada, né? E portanto esse senão aí também é junto. É isso.
1: Obrigado, professor.
2: Um beijo, bom fim de semana.
3: Um beijo, bom fim de semana.
0: Beijo, queridos, bom fim de semana para todos.

0: segunda-feira, 4 de maio de 2026. Um comandante iraniano afirmou que o país manterá com toda a força a segurança no Estreito de Hormuz, segundo a agência de notícias Fars. A autoridade disse que a passagem de embarcações deve ocorrer apenas com coordenação do exército do Irã. Também foi feito um alerta a forças estrangeiras, especialmente dos Estados Unidos, dizendo que qualquer tentativa de aproximação ao estreito poderá ser alvo de respostas militares. As declarações vêm enquanto o presidente Donald Trump promete iniciar ainda hoje uma operação para guiar os mais de 700 navios presos no Estreito de Hormuz para fora do Golfo Pérsico. A eleição indireta para escolher o novo governador e vice-governador do Amazonas ocorre na manhã de hoje, na Assembleia Legislativa do Estado, em Manaus. Vai ser a primeira vez na história amazonense em que os cargos vão ser definidos sem voto popular. A votação acontece após a renúncia do governador Wilson Lima, do União, e do vice Tadeu de Souza, do Progressistas. Dois pescadores morreram afogados após um naufrágio na Lagoa dos Patos, em Pelotas, Rio Grande do Sul. O corpo da segunda vítima foi encontrado neste domingo. Outras duas pessoas que estavam na embarcação ainda não foram localizadas. O incidente aconteceu nas proximidades da Ilha Marechal Deodoro. Os bombeiros foram acionados ainda na noite de sexta-feira por pessoas que disseram ter presenciado o naufrágio. Um ataque a tiros em uma festa nos Estados Unidos deixou ao menos 12 pessoas feridas. De acordo com a polícia local, as vítimas estavam em uma festa em Edmond, Oklahoma. Ainda não há informações sobre suspeitos. O crime aconteceu em um lago famoso na região como local para piqueniques, acampamentos e esportes aquáticos. No horário de Brasília, 4h34.
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0: Conosco agora a Petra Chaves. Ela conversa com o Rosário Pompeia, que analisa as transformações da IA nas próprias empresas de tecnologia.
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2: Ela está comigo, Rosário Pompeia.
3: Rosário, com saudade.
2: Eu estava com saudade de você e nosso caro amigo Silvio Meira, que também só está nas farras aí, Zignetti. É isso. Amiga, deixa eu te perguntar uma coisa. Rosário hoje vai contar pra gente um pouco das transformações promovidas pela inteligência artificial nas próprias empresas de tecnologia, que também estão demitindo. Ou seja, tecnologia não está protegendo o emprego dentro das próprias empresas de tecnologia, Rosário?
3: É isso. Tem muita gente assustada porque as últimas notícias, né, com muita frequência nesse mês, Meta anunciando aí, né, 8 mil pessoas demitidas, daqui a 10% representa da força de trabalho deles. A Microsoft, aí, nos 51 anos de vida, nunca fez um programa de desligamento voluntário, que vai representar também 7% da sua força de trabalho. A Nike, a Amazon acumulando várias demissões, as pessoas estão preocupadas se elas estão quebrando. Não, elas não estão quebrando. A partir do momento que elas estão fazendo, ao mesmo tempo que elas estão fazendo essas demissões, você tem um Meta investindo 135 bilhões de dólares em infraestrutura para IA, dados, enfim. Elas não estão quebrando, elas estão mostrando que está tendo uma mudança, inclusive dentro das próprias empresas de tecnologia, com o impacto que a IA trouxe. Então, são mudanças que a gente vai estudar aqui, vai olhar um pouco, que mudam o que a gente entende, por exemplo, em relação aos cargos. Na Revolução Industrial, né, ela tinha, se a gente for pensar numa espécie de uma pirâmide, você tem sempre quem manda, quem cria, no meio, cargos gerenciais, que são pessoas que nem mandam e nem criam e que também nem operam. São cargos de gerentes, que fazem muitas reuniões, que contratam fornecedores, mas eles não operam em si. E a base da pirâmide é quem opera. Essa massa que tá, que nem cria e que nem opera diretamente está sendo substituída, porque você faz diretamente o produto e você, eu vou dar um exemplo para ficar mais fácil, por exemplo, aonde eu trabalho, um aplicativo que a gente faria, uma ferramenta que a gente faria durante 6 meses, e a gente contrataria empresas, gerentes para poder fazer uma ferramenta chamada Monitor News, que ela monitora tudo que está acontecendo hoje em relação às informações, a gente desenvolveu isso em uma semana. Uau. O time que pensou na ideia e o pessoal que desenvolveu o código. Então, eu não precisei de ninguém para estar intermediando esse processo de criação e fazer. Juntaram as duas pessoas, uma que cria e uma que estava desenvolvendo a tecnologia, e fez no prazo de uma semana. Então, para que eu preciso de alguns cargos que são mais gerenciais, que ficam ali intermediando quem cria e quem opera? Eu não preciso mais desses intermediários. Eu vou direto. Então, essa massa, ela está se tornando irrelevante. É lógico que também você tem a questão da automação, as tarefas repetitivas. Eu não preciso mais de pessoas, por exemplo, para estar acompanhando projetos com clientes. Sim. Tendo reunião para saber se o projeto está indo bem ou mal. Eu posso fazer um aplicativo e vejo isso. Então, algumas tarefas repetitivas, elas estão realmente se tornando obsoletas. E, obviamente, também tem um investimento em infraestrutura, né? Eu preciso investir cada vez mais na infraestrutura de dados, inteligência artificial, e o dinheiro é o mesmo. Então, é uma junção de coisa que está acontecendo, mas elas não estão quebrando. Mas o que chama mais atenção para a gente, que está passando por essa revolução no tempo que ela está acontecendo, é que os cargos estão mudando. A força dos cargos são outras. Eu não preciso hoje de um cargo intermediário. Eu preciso de gente que crie ou de gente que opere. Então, isso chama muita atenção para esses cargos de gerentes.
2: Sim.
3: E algumas pessoas até brincam, dizem assim, eita, eu passo o dia só fazendo reunião. Cuidado. Se você passa o dia só fazendo reunião e gerenciando fornecedor e não cria nenhum tipo de inteligência, você pode ser substituído muito rapidamente. Então, é isso que está acontecendo. É uma mudança do que é a nossa força de trabalho.
2: E isso por qualquer ferramenta de inteligência artificial, Rosário, ou tem as ferramentas específicas para fazer e desempenhar essas funções?
3: Ferramenta, ela é igual, não sei se você é da época dos Gremlins.
2: Como é que é?
3: Daquele filme.
2: É, dos Gremlins. Assisti. Eu sou dessa época.
3: Você é dessa época que eles se multiplicam.
2: Sim.
3: Então, ferramentas, elas se multiplicam o tempo todo.
2: Tá.
3: Todo dia surge uma ferramenta, mais de uma ferramenta, milhares de ferramentas. Só que a gente tem que entender para que elas servem. E se elas vão, se elas têm função no que a gente está querendo fazer. Então, uma das principais questões é analisar primeiro qual é o seu problema, para depois buscar a solução em torno disso. Então, não é qualquer ferramenta de inteligência artificial que vai substituir qualquer trabalho repetitivo. Mas uma boa ferramenta que sirva para aquela solução que a gente quer, ela tem sim esse potencial. Como eu estava falando para você, a gente consegue, antes, para eu poder fazer uma clipagem do que as notícias estavam acontecendo em relação a Pernambuco, por exemplo, eu passava, eu tinha talvez 3 ou 4 pessoas e demorava às vezes uma manhã inteira para fazer uma clipagem, porque eu lia todos os jornais, escutava todos os programas de rádio, faz um relatório. Hoje, com a inteligência artificial, isso é feito em 2 minutos.
2: Uau.
3: Então depende muito de como você quer e para que você quer.
2: Nossas redações vão mudar. Nossas redações vão mudar.
3: Não, isso é fato. Né, o que a gente era, o que a gente conhece em relação ao modelo de negócio do jornalismo, aí a gente vai acabar entrando em outra pauta, ele está em uma profunda mudança. E eu nem queria falar sobre isso, mas, por exemplo, eu estava exatamente essa semana, e até o próprio Silvio estava dizendo para mim, você precisa escrever sobre esse assunto, senão eu não quero falar sobre isso. Porque dói, porque eu sou jornalista antes de qualquer coisa.
2: Exato.
3: Mas assim, o jornalismo hoje, ele tem um receio muito grande em relação à inteligência artificial, que eu entendo que faz parte, mas parece que eu estou vivendo a época quando surgiram as redes sociais.
2: Uhum.
3: Quando as redes sociais surgiram, existia uma negação muito forte, nunca vou entrar nisso.
2: Foi.
3: Eu ficar olhando a vida alheia, jamais. Eu não vou botar nunca a minha vida numa rede social. Hoje, pequenas empresas e muitas empresas de jornalismo sobrevivem diante das redes sociais. Vamos passar agora para IA. IA, não quero nem ver. Não faço parte disso. Hoje eu escutei, se eu for contratar alguém que usa IA para escrever um texto, essa pessoa já está demitida em relação ao jornalismo. Olha, não é que a IA vá substituir o jornalista, mas a IA, por exemplo, se eu quero fazer uma matéria sobre dados super complexos que eu tenho pouco tempo para fazer e me entrega um relatório de 50 páginas, ela vai me ajudar rapidamente a entender os dados. Então, ela não vai substituir o meu texto nem minha capacidade de fazer perguntas, porque isso é o meu diferencial como jornalista e como ser humano.
2: Claro.
3: Mas ela vai me ajudar a ser mais rápida em alguns pontos.
2: O que puder automatizar, automatiza e ajuda a aprimorar o que é essencial nosso, que é a criatividade, isso que a gente tem batido tanto aqui, que é a questão de fazer perguntas, que é essa inteligência que opera as máquinas e que cria os comandos, né, Rosário?
3: Exatamente. Então, voltando para o ponto que a gente estava falando, as empresas de tecnologia são as primeiras a se modificarem em relação ao mercado que a gente está. Então, qualquer movimento que elas façam, é importante a gente estar atento.
2: Vai ter reflexo.
3: E aí a gente não é dizer, não é negar, essas empresas estão quebrando, como muita gente está falando. Não, elas não estão quebrando. Elas estão se remodelando e elas se remodelam muito rápido. Se você for pensar, a máquina a vapor levou décadas para ser implementada naquela época. O ChatGPT atingiu 100 milhões de pessoas em 2 meses. Não tem mais tempo, é muito rápido, elas se adaptam muito rápido e elas não negam o processo que elas mesmas estão sofrendo, que elas poderiam dizer, não, a gente é empresa de tecnologia, jamais vai demitir porque chegou uma nova tecnologia, isso é contraditório. O que é que o mercado pode pensar? Mas não, é isso que está acontecendo, o mundo está mudando, como é que a gente se reorganiza em relação a isso para continuar no topo? E é isso que fazem elas ficarem, isso entre outras coisas, delas ficarem no topo. Mas o recado é, o fato das demissões que estão acontecendo nessas grandes empresas de Big Tech não quer dizer que elas estão morrendo. Elas estão avisando para a gente que elas estão se repensando no próprio mundo que elas ajudaram a se modificar.
2: É por isso que temos Rosário Pompeia aqui no nosso quadro de Tecnologia e Sociedade, contando para você o que é importante você saber sobre o que está acontecendo agora e as transformações pelas quais a nossa sociedade está passando. O Leonardo, nosso ouvinte, ele fala: Petra, Leonardo aqui de Vitória, boa tarde. Já assistiram o filme 2073 na HBO? É o retrato do que vocês estão conversando hoje. Todos precisam assistir. Eu não assisti ainda, mas se diz respeito ao que Rosário Pompeia está falando, vou assistir ainda hoje, Leonardo. Obrigada pela dica, Rosário querida. Obrigada pela inquietação. Sempre saiu desse quadro assim meio angustiada, mas é o papel, é o seu papel e do Silvio aqui. Um beijo.
3: Obrigadíssima pela conversa. Uma boa tarde para todo mundo.
2: E vou te mandar, hein, algumas coisas que eu quero saber aí com esse Monitor News. Quero monitorar.
3: Pô, essa semana você vai experimentar, fazer parte dessa imersão.
2: Vai fazer parte do Revista CBN. Beijo, boa semana.
3: Beijo, tchau.
0: Natália Largue e Ana Leone falam sobre as principais mudanças do Desenrola 2.0 em relação ao programa anterior.
4: Vamos falar do Desenrola 2.0, Desenrola parte 2, programa que visa diminuir o nível de endividamento das famílias brasileiras, programa lançado pelo governo. Vou começar te perguntando, Nath, o que é que muda nessa parte 2 em relação à parte 1 do Desenrola? Como é que o Desenrola novo amplia o foco além das dívidas negativadas?
5: Pois é, Tati, como você falou, né, uma nova tentativa de aliviar esse endividamento das famílias brasileiras, só que tem algumas diferenças importantes. Então, a primeira delas é essa que você falou, né, que antes ele era muito focado nas dívidas negativadas. O que são essas dívidas negativadas? Aquelas que já foram para um birô de crédito, né, já colocaram ali a pessoa com o nome sujo, que a gente chama, ou seja, no Serasa, no SPC, em todos esses birôs que a gente já conhece. Agora, é importante a gente falar que esse programa ele é bem relevante, porque a gente está num nível de endividamento muito alto, né? A gente trouxe até um dado aqui há alguns dias, que 80,4% das famílias brasileiras estão endividadas, que é o maior nível já registrado pela aquela pesquisa, aquela série histórica feita pela Confederação Nacional do Comércio. Então, 8 em cada 10 famílias hoje já estão com algum tipo de dívida. E aí, vamos falar então das diferenças do que vai entrar nesse Desenrola 2.0, né? Como a gente falou, não vão ser só as dívidas negativadas, né, como era o foco na primeira parte desse programa. Agora vai entrar, por exemplo, outras dívidas junto a outros credores, e você vai ter, por exemplo, descontos maiores, que podem chegar a 90% do valor devido, dependendo do caso, né, claro. Vai ter também juros menores nos refinanciamentos, né, então uma taxa que vai ficar ali abaixo de 2% ao mês, que é bastante relevante. Agora, vai ter um limite também para você contrair novas dívidas. Então, as pessoas que vão ser contempladas, elas têm que ter um compromisso de não adquirir novas linhas de crédito, especialmente naqueles considerados mais caros, como, por exemplo, rotativo do cartão de crédito, cheque especial, algumas dívidas que a gente costuma trazer aqui de exemplo, que são dívidas consideradas muito caras. E também vai ter um prazo definido para terminar, né? Diferente de programas que acabam se encerrando ali, na verdade, se prolongando indefinidamente, esse não. Esse vai ter um período ali, intervalo que você vai poder participar. E aí uma parte muito importante é o seguinte: vai ter o uso de uma parte do FGTS para quitar ou reduzir dívidas bancárias. Só que isso levanta algumas discussões importantes, Tati e Fernando, porque é o seguinte: o FGTS, querendo ou não, ele acaba funcionando como um colchão ali para muita gente, né? Então, tem economistas, tem pessoas que estão levantando a questão aí se isso vai ser bom ou ruim no fim das contas, porque você pode acabar incentivando ainda mais o endividamento, né? Ou seja, a pessoa vai poder ficar tranquila que vai tirar ali o FGTS para quitar aquela dívida, ela pode aproveitar para consumir um pouco mais. Exatamente, fazer uma outra dívida. E a gente sabe que o FGTS é um instrumento muito importante justamente de ter uma proteção financeira para as pessoas, né? Justamente o fato dele ficar ali paradinho, você conseguir movimentá-lo só em situações muito específicas, ajuda o trabalhador a ter ali aquele resguardo, né? Então esse é um ponto aí que entra bastante em discussão, mas por outro lado, querendo ou não, é uma forma que dá um certo alívio para as pessoas que estão endividadas e realmente não tem muita forma de manejar ali as suas contas de modo a pagar essas dívidas, né? Então, é um instrumento ali que talvez levante um pouco mais de discussão, mas está ali dentro desse pacote do Desenrola 2.0.
6: Ana, vai resolver?
7: Pois é, Fernando, essa é a pergunta, né? Sem dúvida nenhuma, é uma iniciativa que vai ajudar, mas a gente precisa também colocar aqui essa iniciativa num contexto certo, porque ela vai resolver, vai dar um alívio de curto prazo, mas não é uma solução para um problema que está se tornando, e já é, né, uma medida estrutural. Então, o que a gente viu aí, né? Uma tentativa de aliviar o sufoco dessas famílias, que está chegando num patamar realmente inadministrável. A gente está falando de um número elevadíssimo de pessoas endividadas. O curto prazo pode ser resolvido, porque vai ter a redução de parcelas, as pessoas vão conseguir limpar o nome, e pode melhorar no cenário imediatamente, inclusive destravando esse impedimento dessas pessoas terem um crédito adicional. Porém, a gente viu aí que vai ter algum guard-rail, né? Ou seja, alguma contenção para que isso não volte a acontecer. Mas, se a gente pensar, Fernando, a raiz do problema ela vai continuar, porque o endividamento no Brasil ele passa por algumas questões que são estruturais. A primeira delas é juro alto desse jeito, né? A gente está falando, assim, de uma taxa de juros elevadíssima. Isso está estrangulando a capacidade de consumo de todo mundo, das empresas, das pessoas. Tem gerado juros que são astronômicos. Tem uma outra questão que esse contexto também leva as instituições financeiras a terem os spreads, que são spreads altos, né? Ou seja, o custo dessa intermediação entre quem precisa do dinheiro e quem está emprestando dinheiro é muito alto, então isso deixa o custo também elevado. E tem uma coisa também que hoje, eu costumo dizer, já falei várias vezes aqui para vocês, né? Hoje a gente pega um crédito num apertar de botão. Para você investir, você precisa tirar o dia, né? Você precisa ter uma dedicação. E o crédito ele é oferecido de uma maneira muito farta. Então, para quem está precisando resolver a vida ali rapidinho, e essa facilidade que se vende ali de que aquilo vai resolver o problema, isso também acaba agravando o problema quando ele é cumulativo. E a gente tem uma questão que é o que a gente faz aqui, né, toda terça e quinta, que é ajudar as pessoas a terem mais educação financeira. A educação financeira, né, ela acaba prejudicando, porque as pessoas, elas, na urgência de resolver os seus problemas, elas às vezes não conseguem avaliar todo o contexto que elas estão inseridas de absorção de uma dívida que é caríssima e que isso pode levar um problema mais adiante. E tem um fato aqui, né, também que a gente não pode esquecer, já falamos aqui e tem sido noticiado muito em todo lugar, é que os jogos digitais, né, os jogos, as bets, têm consumido parte da receita das pessoas.
4: E viciado então, muita gente, né? Porque tem viciado muita gente, tem consumido boa parte da renda das famílias, né, Ana? Desculpa.
7: Exatamente, não, e é mais uma fonte. Então, a minha sensação, Tati e Fernando, é que assim, a gente está cuidando do fluxo da torneira, mas a gente não está conseguindo cuidar do tamanho do ralo, porque não adianta você abrir mais a água se o ralo também aumenta cada vez mais. A água não consegue se represar, ou seja, ela não consegue organizar a vida das pessoas minimamente.
4: Ô Nath, você quer acrescentar mais alguma coisa? Trazer mais informações a respeito desse novo programa? Algo que você não tenha dito?
5: Tati, a gente ainda tá vendo como que ele vai ser lançado. Isso. E principalmente o tempo de duração e como que ele vai ser estruturado, né? Então é um assunto que a gente tem que continuar acompanhando e monitorando, até porque o desenrola mesmo, o programa inicial, né? Ele foi desenhado pensando que se resolveria uma parte significativa. E pelo que a gente viu, não houve a necessidade de se fazer uma outra parte dele para a gente continuar tentando diminuir esse problema que a gente está lidando hoje, que é esse alto endividamento das famílias. Então, o interessante agora é a gente ficar de olho para ver como que o programa vai se desenhar daqui em diante, se desenrolar, né? E ver também se vão ser precisos outros ajustes, outras formas de colocá-lo aí em campo para a gente efetivamente resolver essa questão.
4: Deixa eu trazer um número aqui, esse novo Desenrola 2.0, deve permitir a renegociação de mais de 100 bilhões de reais em dívidas das famílias e deve oferecer descontos para que isso aconteça, né? Esses abatimentos podem chegar até 90% do valor da dívida, a depender do tipo da dívida e do tempo também em que a pessoa está inadimplente. Como a Nath disse, essas medidas ainda não foram anunciadas, elas estão sendo conversadas, acertadas, afinadas, e a expectativa é que o total do projeto seja anunciado ainda essa semana. Algo a acrescentar, Ana?
7: Olha, vamos acompanhar, né, e trazer aqui todas as informações, mas o que a gente precisa é também não só ficar na torcida, né, mas a gente tentar de fato ajudar essas pessoas a não recorrerem nas dívidas. E aí eu acho que vale, né, quem está nos ouvindo aqui, tem muita informação bacana de educação financeira gratuita, oferecida por instituições sérias, que podem ajudar essas pessoas a ter um fôlego mais de tirar a cabeça fora d'água com o que está sendo proposto, mas também encontrar caminhos, né, de informação para que não recorra ou que minimize os efeitos de uma nova dívida.
4: Tem uma pergunta de ouvinte aqui, eu quero deixar para vocês. O Silvio, ele está perguntando se é correto afirmar que existe uma relação direta entre o alto nível de endividamento da população brasileira e as taxas de juros elevadas mantidas pelo Banco Central nos últimos anos.
7: Olha, sem dúvida nenhuma, o que é a taxa de juros?
4: Taxa de juros alta nunca ajuda nesse sentido, não é mesmo?
7: Nunca ajuda, Ela é o custo do dinheiro, ou seja, o dinheiro que você precisa, o dinheiro que não é seu, que você precisa, ele vai custar mais caro. Sem dúvida nenhuma, uma taxa de juros base mais baixa, ela tende a ter esses reflexos. Mas a gente também já falou aqui, né, que quando aumenta a taxa de juros, a gente vê imediatamente esse custo colocado para os financiamentos, para os empréstimos, etc. Quando reduz, essa redução não acontece na mesma proporção. E isso leva tempo. Então, mesmo que a gente comece a ver uma redução da taxa de juros, os efeitos no bolso das pessoas podem demorar. Uhum. E lembrando que a taxa de juros, ela é base, ela não é o custo real que as pessoas compram no balcão quando elas pegam empréstimo, principalmente os mais caros, cheque especial e cartão de crédito.
4: Muito bem. Ana Leone, Natália Largue, conosco no Fim das Contas, tratando da nossa bufunfa. Um beijo para cada uma, até quinta-feira.
5: Um beijo, pessoal, até quinta.
6: Tchau,
5: quinta.
6: Gente, até lá.
4: Toda terça e quinta, né? Aqui no Estúdio CBN.
8: CBN O final desta segunda-feira aqui do CBN Madrugada, produção da Karina Almeida e também do Matheus de
0: agora
8: Souza,
0: Petra Chaves,
8: trabalhos técnicos do Claudinho, Cláudio Antônio e também do Bruno Carvalho.
0: Mais uma vez,
8: IA,
0: muito obrigado pela companhia, que você
8: tem uma excelente tecnologia.
0: E a gente volta à meia-noite com mais uma edição.
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0: Segunda-feira, 4 de maio de 2026. O governo lança hoje o programa de renegociação de dívidas. O presidente Lula disse que o novo Desenrola Brasil vai permitir a troca de dívidas em atraso no cartão de crédito, no cheque especial, no crédito pessoal e no FIES por um contrato mais barato. O governo vai liberar o uso de até 20% do saldo do FGTS. Quem aderir ao programa ficará bloqueado nas plataformas de bets por um ano. A Spirit Airlines afirmou neste domingo que a maioria dos passageiros que tiveram voos cancelados na manhã de sábado já foram reembolsados pelas passagens. Na ocasião, os viajantes ficaram presos nos Estados Unidos, Caribe e América Latina. Mais de 4 mil voos domésticos estavam programados até 15 de maio, segundo dados da empresa de análise de aviação Cirium. A Spirit Airlines cancelou os voos após se tornar a primeira grande companhia aérea americana a falir devido à duplicação dos preços do combustível de aviação durante a guerra dos Estados Unidos contra o Irã. As equipes de limpeza retiraram mais de 360 toneladas de lixo das areias e das ruas de Copacabana após o show da cantora Shakira. A operação envolveu 2 mil garis. O volume recolhido ficou abaixo do registrado na apresentação de Lady Gaga no ano passado, quando foram removidas 392 toneladas de resíduos. Cerca de 2 milhões de pessoas acompanharam o show da colombiana. O levantamento é da Prefeitura da capital fluminense. Em pouco mais de 2 horas de apresentação, ela cantou os principais sucessos da carreira, como Hips Don't Lie, Waka Waka e La Bicicleta. No horário de Brasília, 5 horas.
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1: Olá, bom dia. Está começando o CBN Primeiras Notícias de hoje, segunda-feira, 4 de maio de 2026. Vamos tocar o despertador da CBN para acordar o Brasil inteiro, o Brasil acordando junto até as 6 horas da manhã, ouvindo aqui com a gente os principais assuntos do dia, os principais assuntos dessa semana que está começando, segunda-feira pós-feriado, e a gente está aqui mais uma vez batendo ponto no nosso compromisso de sempre. 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Para quem quiser assistir, vai lá agora no YouTube, vai no Globoplay para assistir, para acompanhar e para mandar o seu bom dia, o seu recado, para matar a saudade aqui do nosso time. Estamos com a transmissão disponível no YouTube, que tem também a caixa de mensagens para quem quiser interagir. E além disso, deixo também registrado o número do WhatsApp do PN, 21 997 64 2381, 997 64 2381. Dados os recados, Ana Luísa Barreto, você tá por aí? Bom dia.
2: Bom dia, Frederico Goulart. Bom dia também para os nossos ouvintes. Estou por aqui. Começamos o mês de maio e começamos aí uma semana que a gente não via há muito tempo, Fred. Uma semana com 5 dias úteis.
1: Completa.
2: Completinha.
1: Né?
2: Não vai ter jeito.
1: Não tem folga no começo, não tem folga no final, não tem folga no meio. Tem que trabalhar todos os dias.
2: Folga agora só no final de semana.
1: É, há tempos que a gente não sabia o que era isso, né? Segunda, terça, quarta, quinta e sexta. Mas quem já tá de olho lá na frente, mais cedo eu perguntei quando é que era o próximo feriado, né?
2: Foi.
1: Quando é que é?
2: Daqui a um mês.
1: Dá essa boa notícia.
2: Exatamente.
1: Não vai demorar tanto então, né?
2: Não, vai passar rapidinho, feriado de Corpus Christi, vai passar ainda mais rápido porque eu vou emendar o feriado com as minhas férias.
1: É, que beleza, hein? Pessoas organizadas fazem isso, né?
2: Isso.
1: Pois é.
2: Tem que saber.
1: Então, você tá, as suas férias estão se aproximando, né? É bom você avisar aí pra gente ir se preparando, né?
2: Isso, pra se preparando emocionalmente.
1: Emocionalmente.
2: Isso.
1: Ana Luísa vai me abandonar. Por falar em abandono, quem me abandonou recentemente?

0: abandonar. Por falar em abandono, quem me abandonou recentemente foi o Ricardo Porto, que tá de aniversário hoje,
1: hoje,
0: né?
1: Hoje é aniversário de Ricardo
0: Porto.
1: Ele.
0: Ah, Ricardo Porto continua na CBN, tá, gente?
1: É.
0: Só em outro horário. Volta e meia tem gente desavisada aí perguntando, né?
1: Acordando bem mais tarde.
0: Mais tarde. E trabalhando até mais tarde também.
1: Isso.
0: Mas volta e meia você encontra ele por aí na CBN.
1: Um recado pra ele é May the 4th, né? Que é hoje, o dia de Star Wars. May the 4th.
0: Ah, é? Tem isso?
1: É, existe.
0: Olha só. Então, vamos lá?
1: Vambora.
0: Vamos pro noticiário?
1: Vamos.
0: Não tem ainda aquela história de fim da escala 6x1, ainda tá negociando isso, né?
1: É, apesar da gente ter vivido escalas 4x3.
0: Escalas diferentes, né?
1: 2x5.
0: A gente vai ter discussão importante sobre isso nessa semana. A Câmara tá querendo acelerar a tramitação da PEC que acaba com a escala 6x1, com sessões extras nos próximos dias. E promessa de votação definitiva até o final desse mês, agora de maio. E a gente vai trazer novidades sobre isso lá direto de Brasília com a nossa equipe de reportagem de Brasília. Hoje também temos um lançamento importante aí do governo federal, o Desenrola 2.0, né?
1: 2.0. É a atualização de software do nosso Desenrola.
0: Do Desenrola. Porque tem muito... O primeiro
1: não deu
0: conta,
1: muito, né?
0: E aí tiveram que fazer essa atualização aí no ano de eleição. Temos algumas novidades, uso do FGTS, né, bloqueio das bets. Também vamos explicar isso. Atualização do conflito no Oriente Médio, da guerra, para quem não acompanhou aí nos últimos dias, no final de semana, no feriadão, tem aqui também. Além disso, muito mais. Até às 6 da manhã, vamos trazer previsão do tempo. Tem muita chuva caindo no Nordeste, no sul do país. Registro de mortes e muita gente desalojada, desabrigada. Nossa reportagem trata desse tema. As manchetes dos jornais, o giro pelas afiliadas, CBN Agro e o que mais?
1: Mundo em 3 minutos.
0: Então é isso. CBN Primeiras Notícias de hoje está no ar.
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0: A nova versão do programa Desenrola vai ser lançada hoje pelo governo federal para renegociar dívidas das famílias de baixa renda no momento de queda de popularidade do presidente Lula. A repórter Samantha Klein, de Brasília, vai nos explicar que o programa pretende oferecer descontos de até 90% das dívidas e permitir o uso de até 20% do FGTS. A primeira versão do programa atendeu 11 milhões de pessoas.
3: Olá, Fred! O novo Desenrola Brasil, que será lançado nesta segunda-feira, vai bloquear por um ano os jogos de apostas online para quem aderir ao programa. Em ano de eleição, o governo defende que essa medida vai ter efeitos de longo prazo. Lembrando que a iniciativa deve oferecer descontos de até 90% das dívidas e permitir o uso de até 20% do FGTS para quitar débitos. Reformulação da política anterior de renegociação, a meta é aliviar o orçamento das famílias, especialmente aquelas com dívidas de alto custo, como cartão de crédito e cheque especial. A medida vem em meio aos números recordes de gastos nas plataformas de bets e de endividamento da população brasileira. Dados do Serasa mostram cerca de 81 milhões de inadimplentes. O Desenrola não deverá ter aportes diretos do Tesouro Nacional, mas vai funcionar com garantias públicas oferecidas aos bancos. As instituições financeiras vão conceder os descontos para seus endividados, uma vez que o governo federal vai assumir o risco de pagar a conta em caso de descumprimento do acordo. O ministro José Guimarães, das Relações Institucionais, diz que a ideia está estruturada para que haja efeitos de longo prazo.
4: Nosso objetivo, o objetivo do governo, é fazer com que se crie instrumentos para a questão das renegociações das dívidas, elas aconteçam e, evidentemente, garantindo a perenidade do projeto e evitando que as famílias negociem suas dívidas e liguem para a ilegalidade das BETs. Portanto, é um esforço monumental de governo para ajudar, independente da eleição, nós estamos fazendo porque é o melhor para o Brasil, é o melhor para as famílias brasileiras.
3: Em mensagem de texto à reportagem, o ex-ministro do Desenvolvimento Social, Wellington Dias, afirmou que, abre aspas, a medida tem potencial para melhorar a vida do povo e tem o cuidado para não incentivar o endividamento com BETs. Ele também lembrou que o Ministério da Saúde oferece tratamento para quem se identifica como dependente de jogos. No Congresso, líderes da oposição falam em propostas.

0: proposta eleitoreira e mesmo alguns aliados afirmam que o programa não vai resolver o problema estruturalmente. Para um desses líderes, o novo desenrola é incompleto. Ele também alerta que o FGTS está sendo usado para fins não previstos e utilizou o ditado popular, abre aspas, desvestir um santo para vestir outro. Já o vice-líder do MDB, Hildo Rocha, falou em iniciativa boa para o curto prazo, mas que não resolve definitivamente o problema. O parlamentar também afirmou que o programa tem potencial para melhorar a popularidade do presidente Lula. O Desenrola Brasil de 2023 terminou o ano com cerca de 32 bilhões de reais em dívidas renegociadas, segundo o balanço do governo. O programa atendeu aproximadamente 11 milhões de pessoas.
1: E a Câmara dos Deputados pretende acelerar nessa semana a tramitação da PEC que acaba com a escala de trabalho 6x1 no país. O presidente da Casa, Hugo Mota, convocou sessões do plenário nessa segunda e na sexta, o que não é comum, apenas para contar o prazo mínimo para apresentação de emendas ao texto. A ideia é que a PEC seja aprovada até o fim desse mês. Voltamos a Brasília, agora com Felipe Igreja.
2: A proposta de emenda à Constituição que pretende acabar com a escala de trabalho 6x1 no país terá a tramitação acelerada para que seja aprovada até o fim de maio na Câmara dos Deputados. Para permitir a votação ainda neste mês, o presidente da Câmara, Hugo Mota, está recorrendo a alternativas incomuns, como a convocação de sessões extras do plenário na segunda e na sexta-feira. As sessões da Câmara contam como prazo para análise da proposta sobre a jornada de trabalho. O texto será analisado em uma comissão especial que já foi instalada. Os deputados têm um prazo de 10 sessões do plenário para apresentar emendas. Por isso, a marcação de sessões às segundas e sextas para fechar as sessões obrigatórias e liberar a apresentação do parecer. Não é comum a Câmara marcar sessões de trabalho na segunda e na sexta. A casa funciona de forma geral de terça a quinta. Já na próxima terça, a comissão especial que vai debater o mérito do texto pretende analisar o plano de trabalho do relator deputado Léo Prates, do Republicanos, e votar requerimentos. Estão previstos pedidos para ouvir trabalhadores, representantes sindicais e o ministro da Secretaria-Geral da Presidência da República, Guilherme Boulos. O ministro do Trabalho, Luiz Marinho, será ouvido na quarta-feira. O presidente da Comissão Especial, Alencar Santana, pretende realizar audiências públicas nos estados para ampliar o debate.
3: Que na quarta-feira o ministro Marinho vai ser o primeiro ministro a participar de uma audiência pública. Vamos fazer sessões todas as terças, todas as quartas na Câmara e às quintas-feiras o objetivo é fazer nos estados, aproximando esse debate de mais pessoas para que possam também trazer sua contribuição. Considero esse debate totalmente estratégico, importante e de vanguarda para o Brasil, depois de anos reduzir novamente a nossa jornada, mas de uma certa maneira mexe com o mundo do trabalho como um pouco, com a qualidade de vida, com a saúde, com tantas outras coisas importantes aí para o trabalhador, para as pessoas, para o país no seu conjunto.
2: A proposta é a principal aposta do governo no ano eleitoral. A ideia é reduzir a jornada das atuais 44 horas previstas na Constituição para 40 horas semanais. Representantes de setores econômicos, no entanto, têm pressionado por uma compensação ou pela aplicação de forma gradual das mudanças para mitigar os impactos nas empresas.
1: No noticiário internacional, Israel emitiu novos alertas para moradores de cidades do sul do Líbano, avisando sobre ataques que, segundo as forças israelenses, têm como alvo Hezbollah, grupo extremista apoiado pelo Irã. Apesar do cessar-fogo, Estados Unidos e Irã não conseguiram ainda um consenso para um acordo de paz. Karen Lemos.
4: O Exército de Israel emitiu novos alertas neste domingo para que moradores deixem urgentemente mais de 10 cidades no sul do Líbano e fiquem a pelo menos 1.000 metros de distância dessas áreas. Apesar do cessar-fogo declarado, Israel continua lançando ataques contra o sul do Líbano, visando alvos que, segundo o país, são militantes do Hezbollah, grupo extremista apoiado pelo Irã. A trégua na região permanece frágil. No sábado, o presidente dos Estados Unidos, Donald Trump, disse que analisa um novo plano do Irã de acordo de paz, mas que não consegue imaginar que seja aceitável, e acrescentou que Teherã ainda não pagou um preço suficientemente alto. Neste domingo, o porta-voz do Ministério das Relações Exteriores do Irã disse que os Estados Unidos já responderam à proposta do país, que, segundo ele, não inclui a questão nuclear e que Teherã está analisando a resposta de Washington. A Casa Branca, no entanto, ainda não se manifestou. O Irã apresentou uma resposta de 14 pontos a uma proposta americana, segundo uma agência de notícias próxima à Guarda Revolucionária Islâmica do Irã. O parlamento iraniano está prestes a aprovar uma lei que deve impor restrições aos tipos de embarcações autorizadas a atravessar o Estreito de Hormuz, importante rota marítima por onde passam cerca de 20% do petróleo mundial. Segundo uma agência de notícias ligada ao regime iraniano, entre as restrições estariam embarcações israelenses que não poderiam cruzar o estreito. Navios de países hostis, provável referência aos Estados Unidos, deverão pagar reparações de guerra para obter uma autorização antes de cruzar a hidrovia. Outras embarcações vão precisar de autorização do Irã para transitar pelo estreito. A medida surge em um momento em que as negociações entre Teherã e Washington estão paralisadas, com ambos os lados se recusando a ceder nas exigências.
1: E agora, pelo horário de Brasília, são 5 horas e 14 minutos.
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7: Bom dia a você, ouvinte da Rádio CBN. Agora são 5 horas e 14. Aqui quem fala é o Matheus de Souza. A notícia que eu trago agora de manhã é que a Polícia Militar fez uma operação neste domingo para remover barreiras instaladas em Paraisópolis pelo crime organizado. Em uma postagem lá no Instagram, o governador Tarcísio de Freitas mostra policiais destruindo os bloqueios com marretas e serras. O local que precisou dessa medida mais extrema que a gente foi procurar foi a rua Itamotinga, bem perto de onde ficou o pavilhão social do G10 Favelas, que é um local que frequentemente recebe ações sociais, ações culturais, que inclusive teve uma exposição de arte na semana passada. Lá foram colocadas barras de concreto, barras de ferro em concreto unidas como barreira por meio de uma corrente também de ferro. Segundo a postagem do governador, as imagens que ele publicou mostram a sigla PCC, do primeiro comando da capital, marcada no concreto ao lado de uma dessas estruturas. Então, você ouvinte da região de Paraisópolis, o governo de São Paulo segue na região, falou que vai aumentar o policiamento em torno dessas barreiras pelos próximos dias, e se você ouvinte perceber, o nosso número é 119-9911-9981. São 5h16.
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1: Agora é hora de abrir a agenda do dia. Eu te conto o que está programado para acontecer hoje, nesta segunda-feira, dia 4 de maio. Estamos monitorando o cenário de chuva em algumas regiões brasileiras, no Nordeste e também na região sul do país. Dois estados do Nordeste começam a semana com mais de 12 mil pessoas desabrigadas ou desalojadas. O temporal matou pelo menos 8 pessoas em Pernambuco e na Paraíba, incluindo 2 mães e 3 crianças. Em Pernambuco, segundo a Defesa Civil, são mais de 9.500 pessoas que estão fora de casa. Daqui a pouquinho a gente traz os detalhes atualizados com a nossa equipe de reportagem direto de Recife. No Rio Grande do Sul, 3 pessoas morreram e 2 estão desaparecidas por causa também de temporais nesse final de semana. Já comentamos aqui, na agenda de hoje, o novo desenrola programa do governo federal para reduzir o endividamento das famílias. Deve ser lançado nessa segunda-feira. O detalhamento das medidas vai ficar a cargo do Ministério da Fazenda e a nossa equipe de reportagem em Brasília vai atualizando ao longo das próximas horas para você. Em meio ao escândalo do Banco Master e dúvidas sobre falhas de fiscalização, o ministro do Supremo Tribunal Federal, Flávio Dino, convocou para hoje uma audiência pública para discutir a capacidade de atuação da Comissão de Valores Mobiliários, a CVM. Ele alertou que o crime organizado tem migrado para o sistema financeiro e o mercado de capitais, reforçando a necessidade de fortalecer a supervisão. A audiência acontece no contexto de uma ação movida pelo Partido Novo e questiona o uso de recursos arrecadados pela CVM, alegando que valores elevados não estão sendo aplicados na fiscalização. Também ficamos atentos a essa discussão no dia de hoje. Hoje é o antepenúltimo dia para o fim do prazo para regularização do título de eleitor para essa eleição agora de 2026. O prazo termina na quarta-feira, por isso também está aqui na nossa agenda. A gente está avisando, alertando, os serviços que devem ser feitos até a quarta-feira são: tirar o primeiro título de eleitor, transferir o domicílio eleitoral, atualizar dados cadastrais, regularizar pendências eleitorais, cadastrar biometria. O eleitor que não tiver a biometria ainda pode votar caso esteja em dia com a Justiça Eleitoral e leve um documento oficial até o local de votação. Parte dos serviços para regularizar a situação está disponível no site do TSE, lá no autoatendimento eleitoral. O primeiro título e a biometria são algumas das exceções que exigem a presença física em algum cartório ou posto de atendimento da Justiça Eleitoral. E na agenda internacional, estamos de olho. O presidente americano Donald Trump diz que os Estados Unidos vão guiar em segurança navios presos no Estreito de Hormuz. A partir de hoje, Donald Trump afirmou que a ação será destinada a navios de países que não estão envolvidos na guerra no Oriente Médio, mas não citou nenhuma nação especificamente. Uma medida aí para tentar conter a alta do petróleo em razão do fechamento do Estreito de Hormuz, que é uma consequência da guerra no Oriente Médio. Agora são 5 horas e 20 minutos.
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1: Falei da chuva e no feriado, no final de semana, no Nordeste, no Sul, em vários pontos do país. Vamos atualizar o cenário para essa segunda-feira. Começando o nosso giro por todas as regiões brasileiras, no Sul, a semana começa com tempo instável em grande parte da região, em razão da atuação de uma frente fria. No Rio Grande do Sul e em Santa Catarina, o céu permanece nublado, com risco de temporais isolados, rajadas de vento e queda nas temperaturas. No Paraná, as pancadas de chuva são esperadas principalmente no sul e oeste do estado, enquanto as demais áreas têm variação de nebulosidade prevista para hoje. No Sudeste, o sol aparece entre nuvens na maior parte da região, mas a passagem de uma frente fria pelo litoral mantém o tempo instável em São Paulo e no Rio de Janeiro. Tem previsão de chuvas rápidas e isoladas durante a tarde, com temperaturas variando entre 15 e 26 graus na capital paulista. Em Minas e no Espírito Santo, o calor predomina, com baixa umidade no interior mineiro e pouca chance de chuva. No Centro-Oeste, o ar seco e o calor continuam dominando a região. A segunda-feira vai ser de sol forte e temperaturas elevadas em Mato Grosso, Goiás e no Distrito Federal, com índices de umidade relativa do ar em declínio no período da tarde. Em Mato Grosso do Sul, o avanço da instabilidade vinda do sul pode trazer um aumento de nuvens e também chuva isolada no extremo sul do estado, mas o calor ainda vai persistir. No Nordeste, que é a área que está mais preocupando aí por conta do temporal desse final de semana, a faixa litorânea do Rio Grande do Norte até Pernambuco segue em alerta para chuvas frequentes e volumosas em razão da umidade vinda do oceano. Já no interior da região, no sertão, o tempo permanece seco, com céu aberto e temperaturas máximas que podem chegar a 38 graus nessa segunda. No Maranhão e Piauí, pancadas de chuvas isoladas podem acontecer entre a tarde e a noite de hoje. E para fechar, no norte do país, a zona de convergência intertropical mantém o tempo carregado no extremo norte. A previsão é de muita chuva, trovoadas para o Amazonas, Roraima, Amapá ao longo do dia. Nas demais áreas, como Rondônia e Tocantins, o sol vai predominar entre nuvens e pancadas de chuva acontecem de forma mais isolada, típicas da estação, acompanhadas de altas temperaturas nessa segunda. 5h22. Vamos com o futebol. Rodada cheia no final de semana pelo Campeonato Brasileiro. O Corinthians perdeu para o Mirassol por 2-1 e voltou para a zona de rebaixamento do Brasileirão. Depois de 7 jogos, foram os primeiros gols sofridos pela equipe alvinegra sob o comando do técnico Fernando Diniz, que também perdeu a invencibilidade dele. No Rio de Janeiro, ontem a gente teve o clássico Vasco e o Flamengo. Flamengo e Vasco no Maracanã, que terminou empatado em 2-2. E com esse resultado, o Flamengo, com esse tropeço, perdeu a chance de diminuir a distância para o líder Palmeiras, que no sábado tinha empatado com o time do Santos por 1-1 no Clássico Paulista do fim de semana. Terceiro colocado é o Fluminense, que perdeu ontem, tropeçou para o Internacional por 2-0, jogo que aconteceu no sul do país, lá em Porto Alegre. E o São Paulo empatou com o Bahia por 2-2, está ocupando a quarta colocação na tabela. No outro jogo do domingo, o Bragantino venceu a Chapecoense por 2-1. São 5:24. Não perde a hora, Ana Luísa Barreto. É hora de saber as manchetes dos jornais nessa segunda-feira, 4 de maio de 2026. Vamos a elas?
8: Vambora.
1: Começando pela capa do Jornal Globo, já enchendo a tela da nossa transmissão, para quem está no YouTube e no Globoplay acompanhando. A manchete do dia traz a seguinte informação: como o acesso ao crédito, Ana Luísa, dobrou, principalmente entre os jovens, e acendeu uma alerta sobre inadimplência precoce no país. Explica aí essa história pra gente.
8: E pra quem tá pensando aí no Desenrola 2.0, Fred, essa reportagem do Globo pode despertar aí até um Desenrola 15.0, se for depender de como tá a situação entre os jovens. Dados do Banco Central mostram que o número de jovens com acesso ao crédito em 8 anos passou de 13,7 milhões em 2016 para 27,6 milhões em 2024. Esse avanço foi puxado, sobretudo, pela população de menor renda. Cerca de 70% desses jovens entre 15 e 29 anos ganham até 2 salários mínimos. Ao mesmo tempo, a digitalização multiplicou as portas de entrada no sistema financeiro. Hoje, o brasileiro mantém, em média, de 6 a 7 contas em instituições financeiras, entre bancos, fintechs e aplicativos. Na prática, isso significa vários cartões, contas e limites, o que dificulta o controle das finanças. A entrada massiva dos jovens no sistema financeiro também está diretamente ligada à digitalização. Ainda segundo o BC, 96,4% dos adultos brasileiros já têm conta bancária ou de pagamento e 88% são usuários ativos. E o celular, claro, virou o principal canal, já que o volume de transações financeiras feitas por telefone cresceu 6 vezes entre 2020 e 2024, especialmente depois do Pix. O avanço do crédito entre os jovens já se reflete nos indicadores de inadimplência. Dados do Serasa mostram que entre os inadimplentes, os jovens de 18 a 25 anos representam cerca de 11% do total. Embora não sejam maioria, isso acendeu um alerta para o risco de que o endividamento se torne precoce e persistente ao longo dos anos. Tá ficando urgente o papo de educação financeira.
1: Por essas e outras que aquela tese, aquela ideia de educação financeira ser uma disciplina, ministrada na grade curricular das escolas, cada vez mais não parece algo exagerado.
8: Pois é, e a quantidade de jovens que o Globo conversou que falam que o salário cai, o mês continua e o salário, acabou. A conta tá zerada.
1: Pois
8: impressionante.
1: É. Estadão, o estado de São Paulo, a próxima capa que a gente vai dar aquela espiada, Olha aí, já tá na tela da nossa transmissão. O Estadão traz na primeira página a seguinte informação importante que a Ana separou aqui pra gente: o avanço do Supremo Tribunal Federal sobre processos com impactos eleitorais e como isso pode esvaziar a atuação do Tribunal Superior Eleitoral. Parecia ser aí um contrassenso, mas é uma medida que está sendo avaliada, Ana Luísa? Explica aí pra gente.
8: É uma medida que está bem polêmica, viu, Fred? Esse movimento aparece em episódios envolvendo o ex-governador de Minas, Romeu Zema, e os senadores Flávio Bolsonaro e Alessandro Vieira, pré-candidatos e alvo de medidas no STF, principalmente ao publicarem vídeos com críticas à corte. Para especialistas ouvidos pelo Estadão, o STF virou tema central na campanha eleitoral desse ano, também por causa dos escândalos do Master, e indica uma tendência a ser replicada durante o pleito, com ministros acionando diretamente o STF ao se sentirem alvos de candidatos e que pode driblar a justiça eleitoral. Pelas regras, cabe ao TSE e aos tribunais regionais eleitorais organizar o processo, julgar disputas envolvendo os candidatos, desde propaganda irregular até a disseminação de desinformação. Ao STF, caberia apenas julgar recursos contra decisões do TSE. A preocupação é que medidas como essa se repitam ao longo do ano, que podem levar aí ao deslocamento de casos com impacto eleitoral apenas para o Supremo. A definição de competência na prática depende do uso político do conteúdo. Por exemplo, se um candidato publica um vídeo com críticas a um ministro e passa a usar como peça de campanha, caberia à Justiça Eleitoral avaliar se a informação é falsa. Mas se um ministro se sentir ofendido, ele deveria recorrer à Justiça Comum e não diretamente ao STF, que não é o que tem acontecido, Fred.
1: Bom, essa informação aí na capa do Estadão, que traz como manchete: ferramentas de IA são usadas em mais de 40% dos golpes virtuais no Brasil. Um assunto que a gente já comentou, inclusive, né, recorrentemente aqui na programação da CBN. A foto principal é uma criança segurando um cacau, né?
8: Um cacau.
1: Um fruto do cacau.
8: Isso, pra quem não sabe, terra do cacau.
1: O chocolate sai daí, né?
8: Graças a Deus. Né?
1: Tem gente que não sabe, acha que o chocolate já chega lá na prateleira do supermercado, né?
8: Aham, nasce em árvore já na barrinha, já.
1: Pois é. E é uma pesquisa agrícola que mostra que o clima favorável, posição estratégica, estão impulsionando o cultivo do cacau em São Paulo, né?
8: Viva São Paulo.
1: Alô, CBN Agro, olha aí, ó. Já antecipando aqui na capa do jornal Estado de São Paulo. Vamos pra Folha?
8: Vamos.
1: Folha de São Paulo, na tela. Inteligência artificial transforma campanhas eleitorais nesse ano. É a manchete do dia. As IAs ganhando aí as capas dos jornais. E o assunto que a Ana vai trazer é o noticiário internacional, com o garimpo se intensificando no Peru com a atuação do Comando Vermelho em áreas de fronteira com o Brasil. Ana Luísa.
8: Pois é, Fred. A influência desse grupo criminoso no Peru não é novidade. Desde meados ali de 2015, quando chegou ao Amazonas para rivalizar com o primeiro comando da capital e facções locais, o Comando Vermelho se infiltrou também na economia ilegal do país vizinho, especialmente no tráfico de drogas e no contrabando de madeira nas áreas de fronteira. Só que nos últimos anos, o aumento considerável aí do preço do ouro tornou o metal ainda mais atraente para os grupos criminosos que atuam na região. Segundo a ONG colombiana Fundação para Conservação e Desenvolvimento Sustentável, são 17 facções só no noroeste da floresta tropical, onde fica Pucallpa, uma área remota e com pouca fiscalização que se tornou aí um terreno fértil para atividades ilegais, incluindo o garimpo. Os minérios ainda são o grande atrativo do Peru. No ano passado, a mineração representou cerca de 68% do valor total exportado pelo país, o que corresponde a aproximadamente 63 bilhões de dólares, mas o valor das exportações de ouro ilegal poderiam passar de 12 bilhões de dólares, segundo o Instituto Peruano de Economia, superando até mesmo o narcotráfico. A mineração nessa área ainda coloca em risco a área de conservação Tamaya Abudial, uma reserva indígena, e o Parque Nacional Serra del Divisor. Procuradas, a Polícia Federal Brasileira e a Polícia Peruana não responderam, Fred.
1: Destaques dos jornais impressos dessa segunda-feira, dia 4 de maio, com a Ana Luísa Barreto. Continua com a gente aí na nossa audiência. Daqui a pouquinho, depois do repórter CBN, tem o Mundo em 3 minutos. E o Peru, que você acabou de citar aí, também vai ser destaque do Fernando Andrade,
8: também,
1: né?
8: Também.
1: A eleição lá no Peru, que ainda está rendendo muito. Vamos pro repórter CBN?
8: Vambora.
1: 5h31, volto já.
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0: Segunda-feira, 4 de maio de 2026. O secretário de Estado dos Estados Unidos, Marco Rubio, vai se reunir nesta semana com o Papa Leão XIV, de acordo com a imprensa italiana. Segundo o Corriere della Sera, a reunião será nesta quinta-feira como parte de uma iniciativa do governo americano para restabelecer relações com o Vaticano. Recentemente, o presidente Donald Trump ficou irritado com as críticas do pontífice à guerra no Oriente Médio e disse que Leão XIV é fraco e prejudica a Igreja Católica. O prazo para regularizar o título de eleitor termina nesta quarta-feira. Os serviços que devem ser feitos até a data são tirar o primeiro título de eleitor, transferir o domicílio eleitoral, atualizar dados cadastrais, regularizar pendências eleitorais e cadastrar a biometria. O eleitor que não tiver a biometria ainda pode votar caso esteja em dia com a Justiça Eleitoral e levar um documento oficial até o local de votação. Parte dos serviços para regularizar a situação eleitoral está disponível no site do TSE, na seção de autoatendimento eleitoral. O primeiro título e a biometria são algumas das exceções que exigem presença em um cartório eleitoral ou em um posto de atendimento da Justiça Eleitoral. A Câmara dos Deputados vai acelerar nesta semana a tramitação da PEC que acaba com a escala de trabalho 6x1 no país. O presidente da Casa, Hugo Mota, convocou sessões do plenário na segunda e na sexta, o que não é comum, apenas para contar o prazo mínimo para a apresentação de emendas no texto. A ideia é que a PEC seja aprovada até o fim deste mês. No horário de Brasília, 3h33.
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2: De volta aqui com o nosso programa, são 5h33, um pouquinho mais tarde agora, né? Um pouquinho mais tarde, a hora do Primeiras Notícias, de preparar você para o que vai acontecer nessa segunda-feira, nesse dia 4 de maio, nesse pós-feriadão. Agora é a hora daquele espaço que a gente separa para falar do noticiário internacional. E quem trata desse assunto aqui no Primeiras Notícias sempre, de segunda a sexta-feira, é o Fernando Andrade no Mundo em 3 Minutos. Hoje ele vai falar do projeto de Donald Trump para o Golfo e também da Justiça Eleitoral do Peru pedindo auditoria no resultado das eleições presidenciais. Vamos lá!
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3: Olá, seja bem-vindo ao Mundo em 3 Minutos. Começamos com informações sobre o que Donald Trump chamou de Projeto Liberdade. Seria a tentativa de guiar com segurança centenas de embarcações com cerca de 20 mil marinheiros que estão encalhadas na região do Golfo desde o começo do conflito no final de fevereiro. Isso começaria a valer já nessa segunda-feira. Trump não deu informações, não deu detalhes sobre como isso iria acontecer. Disse apenas que navios de bandeiras de quem não tem nada a ver com o conflito seriam ajudados. Tripulantes que estão presos nesses navios, ou petroleiros também, já relataram à Associated Press problemas com escassez de água potável, alimentos e outros suprimentos. Muitos marinheiros são da Índia e de outros países do sul e sudeste da Ásia. Só que a situação no Golfo não está tão tranquila assim, mesmo com cessar-fogo. Neste domingo, um navio de carga foi atacado por várias pequenas embarcações, segundo o Centro de Operações de Comércio Marítimo do Reino Unido. O ataque aconteceu próximo ao lago de Sirik, a leste do Estreito de Hormuz. O navio não foi identificado, porém a tripulação está em segurança. E esse então seria o primeiro ataque a uma embarcação desde 22 de abril. O que está acontecendo neste momento no Estreito de Hormuz é o seguinte: os Estados Unidos bloqueiam todos os navios que tentam entrar rumo ao Irã ou os que saem de portos iranianos. Já os navios com relação com Estados Unidos e Israel, segundo Irã, têm que pagar um pedágio para passar. E Trump tem ameaçado aplicar sanções a empresas que paguem o Irã, inclusive as que pagam com criptomoedas, que é bem mais difícil de rastrear. Bom, agora sobre as negociações. O Irã, nesse momento, analisa uma resposta dos Estados Unidos à sua mais recente proposta de paz. A resposta foi entregue pelo Paquistão e está sendo, então, agora estudada. O plano, essa proposta do Irã, tinha 14 pontos, pede que os Estados Unidos retirem suas tropas das fronteiras iranianas, acabe com o bloqueio naval aos portos do país e que todas as hostilidades cessem, incluindo a ofensiva de Israel contra o Líbano. Isso seria para agora. Aí outras negociações, como o programa nuclear iraniano, aí ficaria para daqui a 30 dias. Enquanto isso, a desaprovação de Trump atingiu nível recorde, segundo pesquisa Washington Post ABC News Ipsos. A desaprovação de Trump chegou a 62%, o maior nível já registrado em seus dois mandatos. Passamos agora para o Peru, que realizou, vamos lembrar, o primeiro turno das eleições presidenciais lá em 12 de abril. E agora o Júri Nacional de Eleições pediu uma auditoria completa no sistema de apuração das eleições. Isso significa que o resultado do primeiro turno ainda é incerto. A apuração parou com 97,5% dos votos contados. A conservadora Keiko Fujimori lidera, mas não está definido ainda quem irá enfrentá-la no segundo turno. Os candidatos Roberto Sanches e Rafael Lopes Aliaga disputam o segundo lugar voto a voto. Estão separados por cerca de 28 mil votos. Houve acusações de fraude, mas observadores da União Europeia que acompanharam o pleito disseram que foi tudo bem. O resultado final está previsto para sair até dia 15 de maio. E aí os candidatos que passarem, né, vão ter que correr, porque o segundo turno no Peru está marcado para o dia 6 de junho. Mundo em 3 minutos. Até amanhã.
2: Até amanhã, Fernando Andrade, que está sempre aqui no Primeiras Notícias e também em formato podcast para quem quiser procurar. Só ouvir pelos tocadores de áudio. São 5h39. Depois dos temas internacionais, agora vamos para o nosso giro pelo Brasil. Vamos passear pelos quatro cantos do país nessa segunda-feira, saber o que é notícia nas primeiras horas e durante toda essa segunda-feira desse dia 4 de maio, Ana Luísa Barreto. 4 de maio, já entramos no mês de maio.
4: Aniversário de Ricardo Porto.
2: É, já falamos aqui.
4: É, a Helene, nosso ouvinte aqui, mandou feliz aniversário pro Ricardo Porto, o Dário também. E tem um ouvinte muito pontual nosso, Fred, que tá fazendo aniversário hoje e foi graças ao chat do YouTube que eu fiquei sabendo. É o Franklin Martins, ele sempre tá na escuta do Primeiras Notícias, tá aqui também no chat do YouTube. Feliz aniversário, querido. Parabéns. Faz junto com o Ricardo Porto. Nunca mais eu vou esquecer.
2: Só gente boa.
4: E ele fala, ó, temperatura de 19 graus em Contagem, Minas Gerais. Feliz aniversário.
2: Parabéns a todos os aniversariantes do dia. E olha só, vamos começar o nosso giro por Manaus?
4: Bora.
2: Tá chovendo por lá, chuva forte na previsão de hoje, 24 graus a temperatura na capital amazonense. E essa segunda-feira vai ser um dia importante na política por lá, um capítulo inédito na política do Amazonas, porque pela primeira vez na história o novo governador vai ser escolhido por meio de uma eleição indireta. A gente fala muito do cenário no Rio de Janeiro, mas lá tá acontecendo algo parecido na capital, no estado do Amazonas, né? O pleito tá marcado para as 9 da manhã, horário local, uma sessão extraordinária da Assembleia Legislativa. O que acontece? O governador Wilson Lima e o vice Tadeu de Souza renunciaram no mês de abril, né, visando aí a eleição desse ano, e cabe agora aos 24 deputados estaduais definir quem vai comandar o estado para o período até o final do ano. É o mandato tampão, né? Até o mês de janeiro, final de dezembro, começo de janeiro. E para vencer logo no primeiro turno de votação, a chapa precisa da maioria absoluta lá na Assembleia, ou seja, pelo menos 13 votos. Se ninguém alcançar essa marca, uma nova votação acontece ainda nessa manhã. Ao todo, 5 chapas estão na disputa. O atual governador interino, que é o presidente da Assembleia, Roberto Cidade, ele tenta permanecer no cargo, também está no páreo. As chapas lideradas pelo empresário William Bittar, do DC, Cícero Alencar, também o professor Sérgio Augusto Bezerra e Daniel Araújo são os candidatos. E o resultado deve ser conhecido logo ainda de manhã. Vai ser uma votação rápida, né? Um colégio eleitoral muito restrito, poucos votos. Então a gente monitora esse cenário lá em Amazonas, no Amazonas, em Manaus, na capital amazonense. A eleição acontecendo ainda nessa manhã. De lá, do norte do país, a gente vai pro Nordeste, né? Porque a chuva tá castigando vários estados do Nordeste brasileiro. Pelo menos 2 começam essa semana com 12 mil pessoas desabrigadas ou desalojadas. O cenário mais crítico é em Pernambuco e também no estado da Paraíba. Em Pernambuco, a gente vai acionar a nossa reportagem da CBN Recife, Marcele Reis. Ela vai explicar aqui pra gente qual é a informação atualizada, número de mortes e desabrigados. Por lá, o governo do estado decretou situação de emergência em 27 municípios atingidos pela chuva nesse final de semana. Marcele, bom dia.
5: Subiu para 7 o número de mortes ligadas às ocorrências causadas pelas chuvas em Pernambuco. O corpo do idoso de 70 anos que estava desaparecido após ser levado pela correnteza foi encontrado neste domingo. Esse é o 7º óbito confirmado após as fortes chuvas que atingem o estado desde a última quinta-feira, dia 30. Em São Lourenço da Mata, no Grande Recife, um homem de 34 anos morreu afogado durante uma inundação. No Recife, uma barreira caiu sobre a casa de uma família onde morreram a mãe e os filhos. Um menino de 6 anos e uma menina de 1 ano e 6 meses, que chegou a ser socorrida, mas morreu no hospital. Em Olinda, uma jovem de 20 anos e o filho, um bebê de 6 meses, morreram soterrados num deslizamento de terra. O governo de Pernambuco decretou situação de emergência em 27 municípios afetados pelas chuvas. O documento foi publicado em edição extra do Diário Oficial no último sábado, dia 2. Ele tem validade de 180 dias e será analisado pela Defesa Civil Nacional. A governadora do estado, Raquel Lira, explica a importância do decreto para acelerar a realização de ações emergenciais e apoio.
6: Porque a partir do momento que a gente lança a situação, o decreto de situação de emergência permite que a gente faça, inclusive, contratações emergenciais para atender esse serviço excepcional, com maquinário, com equipamentos, para além daqueles que a gente já está utilizando em campo.
5: De acordo com o balanço mais recente enviado pela Defesa Civil, 1.601 pessoas estão desabrigadas e 1.389 desalojadas. Volto com você no estúdio.
2: Bom, agora em Recife a temperatura é de 24 graus, está amanhecendo com o céu parcialmente nublado, né? Tem previsão de chuva para hoje, mas pelo cenário que a gente está vendo ao vivo, as imagens chegando aí de Recife, aparentemente não deve chover nas próximas horas. Essa manhã, esse começo de manhã, não deve ser tão crítico assim nas condições do tempo. Tá mais carregado o tempo agora em João Pessoa, na Paraíba. A gente está vendo aí ao vivo a capital paraibana, que também sofreu com chuva aí nos últimos dias. Tem, nesse momento, a temperatura marcando 22 graus e a chuva vai continuar ao longo das próximas horas. Paraíba, que também começa essa semana enfrentando transtornos. Nos últimos dias, 2 pessoas morreram no estado e quase 3 mil estão fora de casa em consequência desse temporal. E são 13 cidades que estão em situação de emergência e mais de 16 mil moradores foram afetados em razão das chuvas lá na Paraíba. 5h44 agora. Vamos para o Centro-Oeste? Vamos para Brasília? Felipe Igreja está de volta agora com as notícias lá do Distrito Federal para os moradores do DF. Brasília, temos imagem aí, né, Ana?
4: Na tela, ainda sem sol.
2: Sem sol, bem escuro na capital federal e a temperatura está marcando 18 graus, 26 é a máxima do dia. O assunto que o Felipe vai comentar, noticiário hoje do Distrito Federal, governadora Celina Leão disse que não teme ser citada pelo ex-presidente do BRB numa possível delação premiada que está mexendo com o meio político lá do Distrito Federal. Felipe, bom dia.
7: Oi, Fred. A governadora do DF, Celina Leão, publicou um vídeo nas redes sociais para dizer que não teme ser citada pelo ex-presidente do BRB, Paulo Henrique Costa, em uma delação premiada. A informação do comentarista da CBN, Lauro Jardim, é de que nas conversas iniciais para fechar a colaboração com a justiça, o ex-dirigente do BRB disse que entregaria informações sobre Celina. Ainda segundo Lauro Jardim, o ex-presidente do BRB elencou inicialmente 20 situações de negócios heterodoxos e esquemas de fraudes de que participou ou de que tem conhecimento em transações com o Banco Master. Ele apresentou ainda alguns nomes que estariam envolvidos nas irregularidades, entre eles o do ex-governador Ibanez Rocha, mas chamou a atenção a presença do nome também de Celina. A governadora usou as redes sociais para dizer que não teme ser citada.
8: Sabe qual é a minha preocupação sobre Paulo Henrique me citar? É zero. Zero. Sabe por quê? Eu tinha nenhuma afinidade com o Paulo Henrique, não participei, né, de nenhuma indicação política, a gente não tinha nenhuma proximidade e eu já havia avisado ele há um ano e meio antes que ele não ficaria no meu governo. Então, a chance de qualquer citação sobre o meu nome com algo errado é zero.
7: Ainda segundo Lauro Jardim, a lista de delatados por Paulo Henrique Costa inclui um ministro do TCU, um dirigente partidário do Centrão, funcionários de carreira do Banco Central e deputados distritais de Brasília. Parlamentares federais, como deputados e senadores, ficarão de fora. Preso desde o dia 16 de abril, Paulo Henrique Costa já pediu para sair da Papuda e seguir para um outro local, onde possa conversar com os advogados e separar documentos de uma delação premiada. A decisão de transferência ou não depende do aval do ministro André Mendonça, relator da Operação Compliance Zero no Supremo.
2: Vamos para Belo Horizonte, vamos para a região sudeste, começando por Minas, BH 17 graus, hoje máxima de 24, dia com céu carregado, céu nublado, você está vendo aí nas imagens ao vivo, e a preocupação por lá das autoridades é a baixa vacinação de gripe, até por isso hoje está começando a imunização nas escolas estaduais. Débora Costa, bom dia.
9: Olá, Fred, muito bom dia. Diante da baixa adesão à campanha nacional de vacinação contra a gripe, a Secretaria de Estado de Saúde de Minas decidiu mudar a estratégia e, a partir desta segunda-feira, vai iniciar a imunização nas escolas. O foco é na ampliação da cobertura entre crianças e adolescentes e a busca ativa desse público de forma mais direta em um ambiente de fácil acesso. Atualmente, segundo dados da pasta, a cobertura vacinal dos grupos prioritários no estado contra a gripe está em 24,2%, com cerca de 1,9 milhão de doses aplicadas em 2026, sendo que a meta estabelecida pelo Ministério da Saúde é de 90%. Em Belo Horizonte, o grupo de crianças menores de 6 anos atingiu apenas 14% de imunização contra a influenza. A SES mantém um monitoramento contínuo do cenário epidemiológico das doenças respiratórias, que já resultou em quase 400 mortes e mais de 8.200 notificações de síndrome respiratória aguda grave em Minas. Desde março, está ativa a sala de monitoramento dos vírus respiratórios, que acompanha dados de casos, internações e óbitos em todo o estado, permitindo a adoção rápida de medidas como a ampliação de leitos e a reorganização da rede assistencial. E não é só Minas Gerais que enfrenta dificuldades para alcançar os índices ideais de vacinação contra a gripe. Um levantamento feito pela CBN com os estados mais populosos do país aponta que a taxa de vacinação um mês após o início da campanha não atingiu 30% em São Paulo, Rio, Paraná, Bahia e no Distrito Federal, por exemplo. É isso, Fred, uma excelente semana para você e para os nossos ouvintes. Eu tô saindo de férias, mas volto no final do mês de maio. Um abraço.
2: É, boas férias. Até a volta, Débora Freitas, 5h49. Agora a gente vai pro Rio de Janeiro, 20 graus, ainda pelo sudeste. Lá no Rio, a temperatura hoje vai chegar no máximo ali aos 27, 28 graus. Capital Fluminense, que ainda vive a ressaca da Shakira, né, Ana Paula Jaume? Tá aqui com a gente, Ana Paula, para nos atualizar os assuntos do dia. Tudo bem com você? Bom dia.
10: Tudo bem, Fred? Bom dia para você, bom dia para os nossos ouvintes. Com certeza, né? O Rio de Janeiro ainda tá assimilando, né, que a Shakira passou por aqui no sábado. Eu estive lá acompanhando esse show aqui pro nosso ouvinte da CBN, acompanhei de perto a animação dos fãs ali, né, vibrando. Foi realmente uma noite histórica ali para todo mundo e para a própria Shakira. Ela, inclusive, agora há pouco foi nas redes sociais para falar dessa emoção do mega show de Copacabana, disse que foi inesquecível e também foi arrepiante. A gente acompanha agora até o post que ela fez na tela, na nossa live agora. Ela destacou o poder da música, né, em juntar multidões, reforçou que mesmo diante de dificuldades, esse momento foi de celebração da vida, com acertos e imperfeições. Ela elogiou a beleza de Copacabana. Para ela, essa foi a mensagem que a América Latina deu ao mundo nesse show. Ela disse que é simples ser feliz e que o Rio nos lembra disso como nenhum outro lugar do mundo, escreveu a Shakira. Agradeceu também aos fãs aqui do Brasil e também aqueles que viajaram de várias partes do mundo para fazer história junto com ela. No post, ela destacou que a apresentação reuniu 2,5 milhões de pessoas. Por outro lado, a gente lembra que a prefeitura tinha dado o número de 2 milhões de pessoas. Essa apresentação de sábado foi Um espetáculo que fez parte, né, da terceira edição do Todo Mundo no Rio. Esse mega show foi marcado por muitas coreografias da Shakira, né, do balé dela também, troca de figurinos e muita entrega da colombiana. A Shakira deu um show à parte cantando com as atrações convidadas. Teve Ivete Sangalo, Caetano Veloso, Maria Bethânia e também Anitta. E teve também a bateria, né, do Unidos da Tijuca acompanhando a apresentação dela com a Maria Bethânia. Levantou o público a Shakira no sábado. E, Fred, mal terminou, né, esse mega show da Shakira no sábado, já tem especulação para a próxima atração desse evento do Todo Mundo no Rio. Ontem, o prefeito Eduardo Cavalieri compartilhou uma publicação sobre uma suposta negociação de trazer a Rihanna aqui para a edição do Todo Mundo no Rio no ano que vem. Então, a gente acompanha, né? Fica a especulação e a expectativa. Será que vem ela? Será que vem?
2: Vai começar de novo essa novela, né?
10: Exatamente.
2: O ano inteiro, até chegar meados de maio, lá no meio do ano que vem, para a confirmação aí da prefeitura. Faz parte do show, né? Muito bem. Ana Paula Jalme com os detalhes do show da Shakira, ela que foi a nossa presença da CBN lá em Copacabana. Vamos agora para São Paulo? 5h52. São Paulo tá amanhecendo com os termômetros marcando 15 graus nesse momento. Céu parcialmente nublado, máxima de 25 graus. E o Matheus de Souza tá chegando com os destaques do dia. Tudo bem, Matheus?
0: Bom dia, Fred. Bom dia também a você, ouvinte do CBN Primeiras Notícias. Aqui em São Paulo, a nossa reportagem continua acompanhando a investigação de um caso muito grave e que aconteceu há 2 semanas na capital, mas que só começou a ser esclarecido no final da semana passada. O caso envolve o estupro coletivo de 2 crianças na zona leste da cidade. As vítimas têm 7 e 10 anos. A polícia identificou 5 pessoas que participaram do crime, 4 adolescentes e um maior de idade de 21 anos. 3 adolescentes foram detidos, o maior de idade foi identificado como Alessandro Martins dos Santos e preso no interior da Bahia. A transferência dele para São Paulo é esperada para acontecer hoje. Ontem, o secretário da Segurança Pública, Oswaldo Nico Gonçalves, e delegados que investigam o caso, convocaram uma coletiva de imprensa. Eles disseram que a polícia negocia a rendição do 5º e último suspeito de envolvimento neste crime. Segundo a polícia, o caso só começou a ser investigado quase 1 semana depois, quando a irmã de uma das vítimas recebeu os vídeos pelo celular e fez a denúncia ao reconhecer uma das crianças. Ao reconhecer a criança, os investigadores disseram que vão buscar agora os responsáveis por iniciar o compartilhamento dos vídeos numa segunda etapa da investigação. Em outro assunto, Fred, o governo de São Paulo ampliou a partir de hoje a vacina de dose única contra a dengue do Instituto Butantan para todos os profissionais de saúde. A vacinação também foi liberada para outras pessoas, para todas as pessoas a partir dos 59 anos de idade. Mas cada cidade vai decidir se atende ou não esse público. A capital já informou que não vai atender neste momento. São esses os destaques da nossa reportagem aqui em São Paulo nessa segunda-feira, Fred. Um bom dia para você e um bom dia para o ouvinte do CBN Primeiras Notícias.
2: Valeu, Matheus. 5h54.
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2: O assunto que vai acordar o ouvinte do campo hoje, na voz do CBN Agro, do Cassiano Ribeiro, é sobre o milho e o feijão que estão sofrendo com a estiagem no estado do Paraná. Cassiano, bom dia.
12: Oi, Fred, bom dia. Bom dia para você, ouvinte. A falta de chuvas na época crucial de desenvolvimento do milho e do feijão no início deste ano já começou a mostrar efeitos aí sobre as lavouras do Paraná, que é o maior produtor de feijão do Brasil e também um dos maiores de milho. A nossa reportagem conversou com produtores de uma das regiões mais afetadas e os relatos são tristes. Já há quem considere perda de 100% da lavoura de feijão e boa parte das plantações de milho, segundo a Safra. Produtores que sequer vão ter o gasto para colher o pouco que restou no campo porque não vale a pena, o prejuízo é maior se tentar colher. E pior, alguns acumularão a segunda safra consecutiva de prejuízos porque no ano passado também tiveram aí problemas com o clima, o que torna o horizonte para esse produtor mais difícil, com uma recuperação completamente dependente da safra de soja, a próxima safra que será plantada no Brasil. O quadro levou o DERAL, o Departamento de Economia Rural do Paraná, a cortar a estimativa de produção do estado, que já deveria produzir muito menos este ano pela redução de área plantada. Agora, com problemas climáticos, a safra será menor ainda do que o estimado. Na quinta-feira, o DEAL reduziu 2 mil toneladas da primeira safra e mais de 370 mil toneladas da segunda safra, que é essa que está sendo colhida agora. Na semana passada, algumas regiões do estado que enfrentam estiagem receberam as tão aguardadas chuvas aí, beneficiando as lavouras que ainda estão em formação de grãos. Mas, segundo o DEAL, a umidade chegou tarde demais para pelo menos um quarto da área do estado, ou seja, amenizaram, mas o quadro ainda é ruim para os paranaenses. A gente segue acompanhando a evolução dessa situação, não só por lá, mas em todo o país, e outras informações estão no site globorural.com.br. Bom início de semana e até amanhã.
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13: A Federação da Agricultura e Pecuária do Estado de São Paulo divulgou um relatório com perspectivas positivas para a safra de café 2026 no estado. O estudo aponta que São Paulo deve registrar sua maior produção desde 2020, com avanço na produtividade das lavouras e estabilidade na área plantada. Também há aumento das áreas em formação, indicando expansão da atividade no estado. No cenário nacional, a projeção também é de crescimento. A produção brasileira de café deve avançar em relação à safra anterior, com destaque para o café arábica, que deve responder pela maior parte da oferta. O documento completo, elaborado com dados da Conab, está disponível em faespsenar.com.br.
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0: Bom dia para você, ouvinte desta Central Brasileira de Notícias. São 5h57 e quem fala com você é o Matheus de Souza. Muito cuidado, muita atenção para você, ouvinte, que está na marginal do Rio Tietê, no sentido Castelo Branco. Tem congestionamento pesado entre a Ponte Aricanduva e a Ponte da Vila Maria. Tem relato de acidente, então, novamente, muito cuidado, muita atenção. Na Radial Leste, no sentido centro, tem lentidão entre as estações Patriarca e Vila Matilde, da linha vermelha do metrô, e outro trecho bem parado perto da estação da Penha. Agora, mais no centro da cidade, na 9 de julho, no sentido centro, tem trechos de parada entre a rua Bandeira Paulista e Alameda Lorena, na marginal Pinheiros, sentido Interlagos, lentidão entre o Cebolão e a Ponte do Jaguaré. Se você ouvinte tiver em qualquer um desses lados e puder ver com algum desses problemas, nosso número é 11-9911-9981. São 5h58.
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2: Na sequência, você fica com Milton Jung, Cássia Godoy e o Jornal da CBN dessa segunda-feira. O Primeiras Notícias volta amanhã, às 5 da manhã, comigo e com Ana Luísa Barretos. Tchau.
4: Um beijo, Frederico Goulart. Um beijo para os nossos ouvintes. Boa semana para a gente. Até amanhã.
2: Boa semana para todo mundo. Ana Luísa na produção, Isaac Roberto e Ricardo Garcia nos trabalhos técnicos. Tchau, até amanhã.
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0: Segunda-feira, 4 de maio de 2026. A eleição indireta para escolher o novo governador e vice-governador do Amazonas acontece na manhã de hoje, na Assembleia Legislativa do Estado, em Manaus. Vai ser a primeira vez na história amazonense em que os cargos vão ser definidos sem voto popular. A votação acontece após a renúncia do governador Wilson Lima, do União, e do vice Tadeu de Souza, do Progressistas. O avião no qual viajava o presidente do governo da Espanha, Pedro Sánchez, fez um pouso de emergência no aeroporto de Ankara, na Turquia, neste domingo devido a um problema técnico, segundo o serviço oficial de imprensa. Sánchez se dirigia a Yerevan, na Armênia, para participar de uma cúpula política de países europeus quando a aeronave foi obrigada a aterrissar na capital turca. O governo espanhol não detalhou as causas que provocaram a aterrissagem. Um ataque a tiros em uma festa nos Estados Unidos deixou ao menos 12 pessoas feridas. De acordo com a polícia local, as vítimas estavam em uma festa em Edmond, Oklahoma. Ainda não há informações sobre os suspeitos. O crime aconteceu em um lago famoso na região, como local para piqueniques, acampamentos e esportes aquáticos. No horário de Brasília, 6 horas.
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1: Seis e um.
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2: Olá, muito bom dia a você. Este é o Jornal da CBN. Eu sou Milton Jung e ao nosso lado está Cássia Godoy. Bom dia para você, Cássia.
1: Bom dia, Milton. Bom dia aos ouvintes do Jornal da CBN.
2: Fique agora mais bem informado com os destaques desta segunda-feira, 4 de maio de 2026.
1: Dois estados do Nordeste começam a semana com mais de 12 mil pessoas desabrigadas ou desalojadas por causa da chuva.
2: O temporal matou 8 pessoas em Pernambuco e na Paraíba, incluindo 2 mães e 3 crianças.
1: Em Pernambuco, segundo a Defesa Civil, mais de 9.500 pessoas estão fora de casa.
2: A governadora Raquel Lira decretou situação de emergência em 27 cidades, incluindo Recife e Olinda.
1: A Paraíba também começa a semana enfrentando os transtornos provocados pelas chuvas dos últimos dias.
2: 2 pessoas morreram no estado.

0: tempestade do fim de semana.
1: Em Pelotas, dois pescadores morreram afogados após o naufrágio de uma embarcação na Lagoa dos Patos durante o temporal.
0: Outros dois pescadores que estavam no mesmo barco continuam sendo procurados pelas equipes de resgate e pela Marinha.
1: Em Canguçu, na região sul do estado, um jovem de 24 anos morreu após ser atingido por uma descarga elétrica enquanto usava o celular conectado à tomada durante o temporal.
0: Pelo menos 24 cidades registraram alagamentos e mais de 500 pessoas tiveram que sair de casa.
1: Agora são 6 horas e 3 minutos.
0: O governo vai lançar hoje o novo Desenrola Brasil para tentar reduzir o endividamento das famílias.
1: O programa vai permitir a troca de dívidas em atraso no cartão de crédito, cheque especial, crédito pessoal e FIES por um contrato mais barato.
0: O pacote prevê juros de no máximo 1,99% ao mês e descontos que podem chegar a 90%.
1: Segundo o Banco Central, quase 50% das famílias brasileiras estão endividadas e o comprometimento da renda chegou a 29% em fevereiro, o maior nível desde 2005.
0: O governo vai liberar o uso de até 20% do saldo do FGTS para o pagamento de dívidas.
1: Quem aderir ao novo Desenrola ficará proibido de apostar nas bets pelo período de um ano.
0: O ministro das Relações Institucionais, José Guimarães, disse que o objetivo é evitar que as pessoas voltem a se endividar no curto prazo.
2: Nosso objetivo, o objetivo do governo, é fazer com que se crie instrumentos para a questão das renegociações das dívidas, elas aconteçam e, evidentemente, garantindo a perenidade do projeto e evitando que as famílias negociem suas dívidas e liguem para a ilegalidade das BETs. Portanto, é um esforço monumental de governo para ajudar, independente da eleição, nós estamos fazendo porque é o melhor para o Brasil, é o melhor para as famílias brasileiras.
1: Além do programa Desenrola, o governo vai usar a proposta que prevê o fim da escala 6x1 para tentar virar a página das derrotas históricas no Congresso.
0: Mas em ano eleitoral, a pauta criou uma disputa entre executivo e legislativo.
1: Na Câmara dos Deputados, o presidente Hugo Mota tenta acelerar a tramitação de PECs sobre o mesmo tema apresentadas por parlamentares.
0: Para levar as propostas a plenário ainda em maio, Mota marcou sessões extras deliberativas para todos os dias da semana, incluindo segunda e sexta-feiras, o que é incomum.
1: A comissão especial, criada para debater as PECs, pretende ouvir nos próximos dias representantes dos trabalhadores, empresários e do governo.
0: O presidente da comissão, Alencar Santana, diz que também haverá audiências públicas nos estados para ampliar o debate.
3: Que na quarta-feira o ministro Marinho vai ser o primeiro ministro a participar de uma audiência pública. Vamos fazer sessões todas as terças, todas as quartas na Câmara e às quintas-feiras o objetivo é fazer nos estados, aproximando esse debate de mais pessoas para que possam também trazer sua contribuição. Considero esse debate totalmente estratégico, importante e de vanguarda para o Brasil, depois de anos reduzir novamente a nossa jornada, mas de uma certa maneira mexe com o mundo do trabalho como um pouco, com a qualidade de vida, com a saúde, com tantas outras coisas importantes aí para o trabalhador, para as pessoas, para o país no seu conjunto.
1: Agora são 6 horas e 6 minutos.
0: A governadora do Distrito Federal, Celina Leão, diz que não teme a delação do ex-presidente do BRB, Paulo Henrique Costa.
1: Segundo o comentarista da CBN, colunista do Jornal Globo, Lauro Jardim, o CEO do Banco de Brasília disse que vai entregar informações sobre a governadora no acordo de colaboração.
0: Num vídeo divulgado em redes sociais, Celina Leão desafiou Paulo Henrique Costa a apresentar alguma prova do envolvimento dela no escândalo do BRB com o Banco Master.
4: Sabe qual é a minha preocupação sobre o Paulo Henrique Costa? É zero. Zero. Sabe por quê? Eu tinha nenhuma afinidade com o Paulo Henrique, não participei, né, de nenhuma indicação política, a gente não tinha nenhuma proximidade e eu já havia avisado ele há 1 ano e meio antes que ele não ficaria no meu governo. Então, a chance de qualquer citação sobre o meu nome ou algo errado é zero.
1: Segundo o Lauro Jardim, o ex-presidente do BRB, elencou inicialmente 20 situações de negócios heterodoxos e esquemas de fraudes que participou ou que tem conhecimento em transações com o Banco Master.
0: Na lista de possíveis delatados estão o ex-governador Ibanez Rocha, um ministro do Tribunal de Contas da União, um dirigente partidário do Centrão, funcionários de carreira do Banco

0: Central e deputados distritais de Brasília.
1: Agora são 6:08.
0: O Irã afirmou que tem controle total do Estreito de Hormuz e ameaçou atacar navios dos Estados Unidos que tentarem guiar petroleiros pelo canal.
1: O presidente Donald Trump promete iniciar nas próximas horas uma operação para guiar em segurança os navios presos na passagem estratégica.
0: Em postagem na rede social, Donald Trump disse que a ação vai abranger países que não participam da guerra do Oriente Médio, mas não citou nenhuma nação especificamente.
1: Chamada pelo presidente de Projeto Liberdade, a operação tem o objetivo de libertar pessoas, empresas e países que seriam vítimas das circunstâncias no bloqueio da passagem.
0: O presidente americano prometeu combater com firmeza qualquer interferência da escolta aos navios, que ele chamou de gesto humanitário.
1: A operação visa retirar mais de 700 embarcações, incluindo 120 petroleiros carregados, que estão presos no Estreito de Hormuz.
0: Nesta madrugada, o exército do Irã alertou os Estados Unidos que atacará as forças americanas se a missão se aproximar ou entrar na rota naval.
1: Nos Estados Unidos, a desaprovação do presidente Donald Trump atingiu um novo recorde há 6 meses da eleição de meio de mandato.
0: Segundo pesquisa do Washington Post, ABC News, Ipsos, a desaprovação de Trump chegou a 62%.
1: O levantamento divulgado ontem mostrou que o republicano tem apenas 37% de aprovação dos americanos.
0: Segundo a pesquisa, 76% dos americanos rejeitam a gestão do custo de vida, 72% a condução da inflação e 66% a guerra com o Irã, que 61% consideram um erro.
1: Um dos principais motivos é o preço da gasolina, que aumentou 50% desde o início da guerra contra o Irã.
0: 6:10.
1: O suspeito preso na Bahia por participar de um estupro coletivo de 2 crianças em São Paulo deve ser transferido hoje para a capital paulista.
0: Segundo a polícia, Alessandro Martins dos Santos, de 21 anos, foi o único adulto envolvido no crime e está preso na cidade de Jequié.
1: 3 adolescentes foram apreendidos em São Paulo e 1 está foragido. As vítimas são uma criança de 7 anos e outra de 10.
0: De acordo com as investigações, os criminosos filmaram as cenas de violência sexual e divulgaram os vídeos em redes sociais.
1: A irmã de uma das vítimas viu as imagens do crime circulando na internet e procurou a polícia.
0: A delegada Janaína da Silva relatou como as crianças foram abordadas pelos estupradores.
2: Eles eram vizinhos, eles conviviam e as crianças tinham confiança neles. Chamaram para soltar pipa. Eles foram atraídos para esse imóvel porque eles passaram e falavam: vamos soltar pipa? Aí entra aqui que tem uma linha. Isso é a forma que eles foram atraídos para dentro daquele imóvel.
1: O secretário da Segurança Pública de São Paulo, Oswaldo Nico Gonçalves, disse que os vídeos dos abusos são estarrecedores.
3: Eu, com 45 anos de polícia, não consegui ver a cena até o fim. Você vê o que pra gente significa isso, né? Um policial experiente como eu não conseguia assistir a cena até o fim. Era isso, uma cena que eu falo novamente, terrível, inesquecível, vai ficar no meu subconsciente durante muito tempo. Eles querem ainda se promover na internet, querendo ganhar destaque aqui da maldade que eles fizeram.
0: 6:11.
1: O Fantástico deste domingo mostrou as denúncias de manipulação, ameaça e abuso sexual de menores que levaram à prisão do lutador e treinador de jiu-jitsu, Melk Galvão.
0: Ele tem 47 anos, é dono de 2 academias em São Paulo e 1 no Amazonas, onde é policial civil.
1: Uma das vítimas, ainda adolescente, contou que havia acabado de ingressar na equipe quando viajou com o treinador para um torneio no exterior.
0: Durante a viagem, o treinador ofereceu um remédio para que ela relaxasse antes da competição.
1: Após tomar a substância e adormecer, a jovem afirma que acordou com o treinador tocando o corpo dela.
4: Ele colocou a mão dentro da minha bunda e na hora que eu acordei, foi o momento de eu tirar a mão dele dentro da minha blusa. Mas eu fiquei muito medo ali na hora. Eu já acordei no susto.
0: De volta ao Brasil, a adolescente contou tudo para os pais. Eles confrontaram o treinador de jiu-jitsu, que respondeu num áudio de 16 minutos.
5: Coloquei a mão por baixo da blusa da sua filha, a barriga dela estava aparecendo, e eu toquei na barriga dela. Eu achei que ela estivesse dormindo uns 3 segundos, talvez no máximo. Me tratava de uma maneira que nenhuma aluna minha me tratava. Isso me levou a crer que existia alguma coisa ali, além do sentimento de aluno e professor.
1: Na mensagem aos pais da adolescente, o mestre de jiu-jitsu, Melk Galvão, ofereceu uma oportunidade de negócio para que eles não denunciassem o caso.
5: Vocês entrariam como sócios de uma academia dos Estados Unidos. Isso muda a vida de vocês inteiro. Eu não acho que isso é pouca coisa. Isso é muita coisa. Se você denunciar, muita gente vai se prejudicar.
0: A delegada Mariene Andrade destacou que o áudio enviado pelo treinador à família é uma das provas do processo.
6: O áudio que foi apresentado pela vítima, ele teria ardilosamente enviado no modo de visualização única, mas ela teria conseguido gravar a tela com esse áudio. Até o momento é sim o principal elemento aí que a gente utilizou para demonstrar os indícios de autoria, tentando silenciar a vítima, a família, tentando ocultar provas.
1: Melk Galvão está preso em Manaus e pode ser transferido para São Paulo.
0: A defesa do treinador afirma que ele é inocente.
1: 6:14.
0: O Corinthians perdeu para o Mirassol por 2-1 e voltou para a zona de rebaixamento do Campeonato Brasileiro.
1: Depois de 7 jogos, foram os primeiros gols sofridos pela equipe alvinegra, sob o comando do técnico Fernando Diniz, que também perdeu a invencibilidade.
0: No Rio de Janeiro, o Flamengo empatou com o Vasco por 2-2 e perdeu a chance de diminuir a distância para o líder Palmeiras. Empatou no sábado com o Santos por 1-1.
1: Terceiro colocado é o Fluminense, que perdeu para o Internacional por 2-0.
0: O São Paulo empatou com o Bahia 2-2 e ocupa a quarta posição.
1: No outro jogo de domingo, o Bragantino venceu a Chapecoense por 2-1.
0: O Praia Clube conquistou a Superliga Feminina de Vôlei pela terceira vez na história.
1: Na decisão disputada em São Paulo, a equipe de Uberlândia venceu o Gerdau Minas de Belo Horizonte por 3-0.
0: Italiano André Quintanilha, da Mercedes, venceu o Grande Prêmio de Miami de Fórmula 1 nos Estados Unidos.
1: Com a terceira vitória consecutiva na temporada, o piloto de 19 anos abriu 20 pontos de vantagem sobre o companheiro de equipe, George Russell, na liderança do campeonato.
0: O atual campeão mundial, Lando Norris, da McLaren, chegou em segundo. O companheiro do britânico, Oscar Piastri, completou o pódio. Esses são alguns dos destaques de hoje do Jornal da CBN. E você, nosso convidado, venha participar. Mande sua mensagem pelo WhatsApp 99911-9981. 99911-9981. Use o DDD11. 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
1: 6:16.
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1: 6:18.
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15: Alerta do ouvinte Michel Evangelista, que está na Castelo Branco vindo para São Paulo. Diz que no quilômetro 54, tudo parado, duas faixas bloqueadas, ocorreu ali um acidente envolvendo quatro carros. Portanto, se você precisa vir pela Castelo para São Paulo, fique atento, porque vai encontrar congestionamento no seu caminho, especialmente ali próximo do quilômetro 54.
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1: Sabia do trânsito pela cidade de São Paulo? Quem já está de olho é Letícia Valente. Bom dia para você, Letícia.
17: Bom dia, Cássia. Bom dia aos ouvintes do Jornal da CBN. A marginal do Tietê, Cássia, tem um caminhão quebrado ali na altura da ponte da Vila Maria. Isso para quem segue em direção ao Cebolão e já causa impacto na Dutra, na chegada a São Paulo, que geralmente nesse horário é bastante carregada. Também na Ayrton Senna, sentido São Paulo, tem congestionamento do quilômetro 24 até o 18, na chegada à capital paulista. Raposo Tavares, no sentido de São Paulo, tem lentidão do 34 ao 11. O Milton falava agora da Castelo Branco. Além desse acidente que o nosso ouvinte comentou, também tem lentidão do 30 ao 28, tudo isso em direção a São Paulo, e do 17 ao 13. E a rodovia Regis Bittencourt, com lentidão na pista sentido São Paulo, do quilômetro 284 ao 279, ali na região de Embu das Artes, por causa do excesso de veículos. A gente vai acompanhando aqui a situação do trânsito na capital paulista, também nas estradas, daqui a pouco atualizando para o ouvinte da CBN. Cássia.
1: Muito obrigada, Letícia.
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1: Nosso ouvinte não se identificou, mas fala da situação na linha 9 de trens. Escreve aqui, um inferno novamente. Está na estação Interlagos desde as 5h40 e não conseguiu entrar em nenhum trem, além da demora entre um trem e outro. No site diz que está tudo normal, mas não é o que está acontecendo. Nosso ouvinte mandando mensagem para cá. Você também utiliza a linha 9 de trens? Manda sua mensagem, conta pra gente a situação que você encontra agora pelo 999-11-9981.
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15: Bom dia pra você, Fabiana Vaicamp.
21: Olá, muito bom dia, Milton, Cássia, bom dia a todos os ouvintes. E aí, deu pra sentir frio?
1: Deu pra sentir frio. Já tô estranhando o tempo, Fabiana. O que a gente pode esperar hoje aqui pra cidade de São Paulo?
21: Pois é, essa esfriada que nós tivemos aqui na capital paulista, né, foi resultado da passagem de uma frente fria. Na retaguarda de uma frente fria sempre vem uma massa de ar polar. Essa massa de ar polar derrubou bastante as temperaturas lá pelo sul do Brasil, né? Teve ocorrência de geadas ontem cedo no Rio Grande do Sul, em áreas de Santa Catarina também, e um pouco desse ar frio chegou aqui à Grande São Paulo. Ontem a temperatura ela foi caindo ao longo do dia. A maior temperatura que nós tivemos no domingo aconteceu lá na madrugada, né? No início da madrugada, na virada do sábado para o domingo. Depois, ao longo do dia, só foi caindo. E aí, hoje, nós começamos esta segunda-feira com o céu nublado e com temperatura baixa por aqui. No momento, nós temos temperaturas em torno de 15 a 16 graus na maior parte da cidade, mas a frente fria já foi embora, o vento está mudando de direção. Então, ao longo do dia, o sol vai reaparecer e, com isso, a temperatura vai subir. Então, hoje à tarde, Cássia e Milton, já vai dar uma esquentada de novo. Nas áreas da zona sul da cidade, a temperatura máxima deve alcançar até os 24 graus, mas em áreas da zona norte, a temperatura deve chegar aos 26 graus. Entre o meio e o final da tarde, não descartamos a possibilidade de alguma chuva, porque dá essa aquecida, tem umidade na atmosfera, então pode chover, mas de forma muito isolada e passageira. Não há risco de transtornos em relação à chuva hoje aqui para a capital e para a região metropolitana.
15: E no restante do estado, olhando interior e litoral?
21: Olha, grande parte do interior paulista, né, teve temperaturas elevadas ao longo do feriadão. A influência dessa frente fria foi mais nas áreas do sul e do leste do estado. E aí hoje, a maior parte do interior paulista já está com um tempo ensolarado e a temperatura vai subir com facilidade e vai fazer calor à tarde. Então, nas áreas do centro, oeste, norte e noroeste paulistas, é onde as temperaturas vão ficar mais altas, passando dos 30 graus. Em Ribeirão Preto e em Presidente Prudente, a máxima prevista para hoje é de 31 graus. Só ali pelo Vale do Paraíba, Vale do Ribeira, é que tem algumas áreas que estão nubladas agora cedo. Aos poucos, essa nebulosidade vai se dissipar. Em Taubaté, a máxima prevista para hoje é de 26 graus. E aí, em áreas que ficam próximas da Serra da Mantiqueira, também nas proximidades ali de Campinas, né? Toda essa volta, tem possibilidade para algumas pancadas localizadas de chuva à tarde. Nas demais áreas do interior, o tempo fica seco.
15: Haverá mais frio ao longo da semana?
21: Olha, Milton, a tendência agora é das temperaturas subirem no decorrer desta semana. Aqui na capital paulista, vamos sentir diferença já nessa temperatura da noite, nas próximas noites, que vai ficando, né, aos poucos mais elevada, e as tardes vão ficando mais quentes também. Aí só no próximo final de semana é que tem expectativa para a chegada de uma nova frente fria que vai mudar o tempo novamente por aqui.
15: Muito obrigado, Fabiana Weikamp, um bom dia para você.
21: Um ótimo dia a todos, boa semana também.
2: Até mais, Fabiana. Sabe o que já tá bom de fazer essa semana, Milton Jung?
15: Diga lá.
2: Dar aquela arrumada no guarda-roupa, tirar aquela roupinha de inverno que às vezes a gente precisa lavar ou pelo menos colocar para arejar, fiz isso ontem. Então, embora a gente vá voltar a ter aumento da temperatura até o final da semana, estação mais fria já tá chegando por aí.
15: Afinal, estamos no dia 4 de maio.
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2: Seis e vinte e seis.
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0: O Eduardo Hauen hoje fala sobre o uso das canetas emagrecedoras e a necessidade de se fazer exercícios físicos. Ouça aí.
1: Bom dia, Milton. Bom dia, Cassi. Bom dia a todos os ouvintes da CBN. Hoje temos a pergunta do Adilson Quintino, de Santana, São Paulo. Li essa semana no Globo que mais da metade da população brasileira é sedentária. Com o boom das canetas, teremos uma população mais magra, mas ainda sedentária? Adianta aplicar a caneta e não fazer exercícios físicos? Um abraço, Adilson. Excelente pergunta, Adilson, e super atual. As chamadas canetas são medicações para o tratamento de obesidade e diabetes, como semaglutida, tirzepatida. Realmente ajudam muito na perda de peso, elas reduzem o apetite, melhoram o controle da glicose e têm um impacto muito importante na obesidade. Mas tem um ponto fundamental: emagrecer não é a mesma coisa de

0: ficar saudável. Se a pessoa usa essa caneta e continua sedentária, ela pode até perder peso, mas vai perder não só gordura, porque vai perder massa muscular também. E isso é ruim, porque o músculo é essencial para o nosso metabolismo, para a nossa força, prevenir lesões e até para longevidades. Além disso, o sedentarismo por si só, ele aumenta o risco de doenças cardiovasculares independente do peso. Ou seja, dá para ser mais magro e ainda assim não ser saudável. Então a resposta direta é assim, Adilson. Não adianta usar a caneta sem fazer exercício físico, porque o ideal, e aí entra a medicina do esporte, é combinar uma alimentação adequada, né, a quantidade adequada de proteína para preservar essa perda de massa magra, o exercício, principalmente o exercício de força, o aeróbico é importante também, mas nesses pacientes emagrecendo, o exercício de força é fundamental para preservar a perda de massa muscular. E essa combinação preserva o músculo, melhora a composição corporal, potencializa mais ainda os resultados da medicação. Então, resumindo numa frase, a caneta pode ajudar a emagrecer, mas o exercício é o exercício que transforma isso em saúde de verdade. Então, é muito importante emagrecer sim, mas com o exercício físico também, por todos os benefícios do exercício físico. E também para quem tem dúvidas, igual o Adilson, pode mandar sua pergunta para o Bem-Estar em Movimento através do e-mail bemestar@cbn.com.br e um bom dia a todos.
1: 6:30.
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0: Segunda-feira, 4 de maio de 2026. O governo vai lançar hoje o programa Desenrola Brasil para tentar reduzir o endividamento das famílias. A nova versão vai permitir a troca de dívidas em atraso no cartão de crédito, cheque especial, crédito pessoal e FIES por um contrato mais barato. O pacote prevê juros de no máximo 1,99% ao mês e descontos que podem chegar a 90%. O governo vai liberar o uso de até 20% do saldo do FGTS para o pagamento de dívidas. Quem aderir ao novo Desenrola ficará proibido de apostar nas bets pelo período de um ano. A governadora do Distrito Federal, Celina Leão, disse que não teme a delação do ex-presidente do BRB, Paulo Henrique Costa. Segundo o comentarista da CBN e colunista do jornal O Globo, Lauro Jardim, Costa disse que vai entregar informações sobre a governadora no acordo de colaboração. Na lista de possíveis delatados, também estão o ex-governador Ibaneis Rocha, um ministro do Tribunal de Contas da União, um dirigente partidário do Centrão, funcionários de carreira do Banco Central e deputados distritais de Brasília. Dois estados do Nordeste começam a semana com mais de 12 mil pessoas fora de casa por causa das chuvas. O temporal matou 8 pessoas em Pernambuco e na Paraíba. Entre as vítimas, há 2 mulheres e 3 crianças. O presidente Donald Trump promete iniciar nas próximas horas uma operação para guiar em segurança os navios presos no Estreito de Hormuz. Em postagem em uma rede social, ele disse que a ação vai abranger países que não participam da Guerra do Oriente Médio. Já o Irã ameaçou atacar embarcações dos Estados Unidos que tentarem guiar petroleiros pelo canal. No horário de Brasília, 6h32.
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0: Rodovia Anchieta, no sentido de São Paulo, tem trânsito lento agora do quilômetro 16 até o 10. A rodovia 12 Imigrantes, também no sentido da capital paulista, tem lentidão do 18 ao 14. Informação agora da Ecovias é de que a operação é normal agora no esquema 5x5. Também há lentidão na rodovia Ayrton Senna, sentido São Paulo, do 24 ao 18. E a Hélio Smith tem congestionamento no sentido do aeroporto. E a rodovia Raposo Tavares, no sentido de São Paulo, tem lentidão do 34 até o 11.
1: 6h33.
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0: Na visita do rei Charles III à Casa Branca, circulou uma imagem com os dois lado a lado e uma legenda dizendo que havia dois reis no mesmo lugar. Curiosa a legenda, porque um dos dois é rei de fato, por linhagem, por séculos de história monárquica britânica. O outro é presidente da maior potência do mundo. E mesmo assim precisava da legenda. Isso, convenhamos, é muita carência para um só enquadramento. Do ponto de vista clínico, o comportamento é fascinante. Existe um perfil humano que a psicologia conhece bem, o de quem nunca consegue habitar o que conquistou. Chega no lugar mais alto disponível e ainda está olhando para ver se alguém notou. O cargo não preenche. O poder não aquieta. A vitória precisa ser anunciada porque, em silêncio, ela simplesmente não basta. Não é sobre Trump especificamente. É sobre um padrão que existe em qualquer sala. O executivo que manda e-mail às 11 da noite para ser visto trabalhando. O homem que transforma todo jantar numa competição de currículo. Quem compara conquistas antes mesmo de você terminar a frase. Comparação compulsiva é sempre sintoma. Quem tem clareza do próprio valor não precisa confirmar tamanho o tempo todo. A necessidade de ser o maior na sala aparece exatamente quando, por dentro, a pessoa não tem certeza de que cabe nela. Nenhum cargo resolve isso, porque o buraco não é profissional, é antigo. É daqueles que antecedem qualquer eleição. Presidente da maior potência do mundo ainda precisava de legenda para se sentir rei, o que mostra que carência não tem cargo, só tem tamanho.
1: Esse é o Rossandro Klinger, todos os dias conosco aqui no Jornal da CBN. E você também pode acompanhar o Refletir para Viver lá no nosso site cbn.com.br. 6h35.
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3: A FIFA anunciou um aumento de 144 milhões de dólares em premiações e subsídios da Copa do Mundo deste ano. O anúncio foi feito durante o congresso da entidade em Vancouver, no Canadá. Com o aumento, o valor total chega a 871 milhões de dólares ou 4 bilhões e 300 milhões de reais. O repasse de dinheiro aumentou porque havia insatisfação de cartolas com os custos da Copa nos Estados Unidos, Canadá e México. Em vez de incrementar a bolada que levam o campeão e o vice, a verba se divide nas camadas mais baixas. O subsídio para a preparação das federações aumentou de 1,5 milhão de dólares para 2,5 milhões a cada seleção. Já a premiação garantida para quem é eliminado na fase de grupos subiu de 9 milhões para 10 milhões de dólares. De São Paulo, Matheus de Souza.
4: Seis horas, 37 minutos agora. A Câmara vai acelerar nesta semana a tramitação da PEC, que acaba com a escala de trabalho 6x1 no país. O presidente da Casa, Hugo Mota, convocou sessões do plenário na segunda e na sexta, inclusive. Você sabe que lá na Câmara o regime é 3x4, né? Apenas para contar o prazo mínimo para a apresentação de emendas ao texto. A ideia é que a PEC seja aprovada até o fim deste mês.
5: A proposta de emenda à Constituição que pretende acabar com a escala de trabalho 6x1 no país terá a tramitação acelerada para que seja aprovada até o fim de maio na Câmara dos Deputados. Para permitir a votação ainda neste mês, o presidente da Câmara, Hugo Mota, está recorrendo a alternativas incomuns, como a convocação de sessões extras do plenário na segunda e na sexta-feira. As sessões da Câmara contam como prazo para análise da proposta sobre a jornada de trabalho. O texto será analisado em uma comissão especial que já foi instalada. Os deputados têm um prazo de 10 sessões do plenário para apresentar emendas. Por isso, a marcação de sessões às segundas e sextas para fechar as sessões obrigatórias e liberar a apresentação do parecer. Não é comum a Câmara marcar sessões de trabalho na segunda e na sexta. A casa funciona de forma geral de terça a quinta. Já na próxima terça, a comissão especial que vai debater o mérito do do texto, pretende analisar o plano de trabalho do relator deputado Léo Prates, do Republicanos, e votar requerimentos. Estão previstos pedidos para ouvir trabalhadores, representantes sindicais e o ministro da Secretaria-Geral da Presidência da República, Guilherme Boulos. O ministro do Trabalho, Luiz Marinho, será ouvido na quarta-feira. O presidente da Comissão Especial, Alencar Santana, pretende realizar audiências públicas nos estados para ampliar o debate.
6: Que na quarta-feira o ministro Marinho vai ser o primeiro ministro a participar de uma audiência pública. Vamos fazer sessões todas as terças, todas as quartas na Câmara, e às quintas-feiras o objetivo é fazer nos estados, aproximando esse debate de mais pessoas para que possam também trazer sua contribuição. Considero esse debate totalmente estratégico, importante e de vanguarda para o Brasil, depois de anos reduzir novamente a nossa jornada, mas de uma certa maneira mexe com o mundo do trabalho como um pouco, com a qualidade de vida, com a saúde, com tantas outras coisas importantes aí para o trabalhador, para as pessoas, para o país no seu conjunto.
5: A proposta é a principal aposta do governo no ano eleitoral. A ideia é reduzir a jornada das atuais 44 horas previstas na Constituição para 40 horas semanais. Representantes de setores econômicos, no entanto, têm pressionado por uma compensação ou pela aplicação de forma gradual das mudanças para mitigar os impactos nas empresas. De Brasília, Felipe Igreja.
4: Ainda hoje aqui no Jornal da CBN, nós vamos entrevistar o deputado federal Léo Prates, do Republicanos da Bahia. Ele é o relator da Comissão Especial da Câmara dos Deputados que analisará essa proposta de emenda à Constituição sobre o fim da escala 6x1. 6h40 agora.
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8: A Apex Brasil marcou presença no BNEF Summit Nova York 2026, um dos principais fóruns globais sobre transição energética e investimentos sustentáveis. Mais uma vez, o Brasil reforçou seu papel como hub global de economia limpa e digital. 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
1: 6h42.
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1: Nosso ouvinte Paulo Ribeiro nos escreve da região de Pindamonhangaba. Conta pra gente que no ranchinho dele, no topo da Mantiqueira, a temperatura chegou a 4 graus nesta madrugada. Temperatura bem mais baixa por lá. Agora, aqui na cidade de São Paulo, nós temos 15 graus. E a temperatura máxima hoje não passa dos 26.
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1: Você que acompanha a nossa programação, tem flagrante da cidade de São Paulo? Pode e deve mandar a sua mensagem para cá e pode inclusive mandar o seu áudio. Nesse caso, você já começa o áudio se identificando, contando de onde você está falando e qual é a sua informação. E se você tiver imagens que ilustrem a situação que você está narrando, também pode compartilhar conosco as fotos e os vídeos. 6h45.
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4: A governadora do Distrito Federal negou envolvimento com o ex-presidente do BRB, preso na operação sobre as fraudes envolvendo o Banco Master. Em proposta de delação premiada, o ex-dirigente do Banco de Brasília citou Celina Leão. Mas a governadora usou as redes sociais para dizer que não teme ser citada, porque não tem nenhum tipo de envolvimento em irregularidades na tentativa de compra do Master pelo BRB.
5: A governadora do DF, Celina Leão, publicou um vídeo nas redes sociais para dizer que não teme ser citada pelo ex-presidente do BRB, Paulo Henrique Costa, em uma delação premiada. A informação do comentarista da CBN, Lauro Jardim, é de que nas conversas iniciais para fechar a colaboração com a Justiça, o ex-dirigente do BRB disse que entregaria informações sobre Celina. Ainda segundo Lauro Jardim, o ex-presidente do BRB elencou inicialmente 20 situações de negócio heterodoxos e esquemas de fraudes de que participou ou de que tem conhecimento em transações com o Banco Master. Ele apresentou ainda alguns nomes que estariam envolvidos nas irregularidades, entre eles o do ex-governador Ibanez Rocha, mas chamou a atenção a presença do nome também de Celina. A governadora usou as redes sociais para dizer que não teme ser citada.
16: Sabe qual é a minha preocupação sobre Paulo Henrique me citar? É zero. Zero. Sabe por quê? Eu tinha nenhuma afinidade com o Paulo Henrique, não participei, né, de nenhuma indicação política, a gente não tinha nenhuma proximidade e eu já havia avisado ele há um ano e meio antes que ele não ficaria no meu governo. Então, a chance de qualquer citação sobre o meu nome algo errado é zero.
5: Ainda segundo Lauro Jardim, a lista de delatados por Paulo Henrique Costa inclui um ministro do TCU, um dirigente partidário do Centrão, funcionários de carreira do Banco Central e deputados distritais de Brasília. Parlamentares federais, como deputados e senadores, ficarão de fora. Preso desde o dia 16 de abril, Paulo Henrique Costa já pediu para sair da Papuda e seguir para um outro local, onde possa conversar com os advogados e separar documentos de uma delação premiada. A decisão de transferência ou não depende do aval do ministro André Mendonça, relator da Operação Compliance Zero no Supremo. De Brasília, Felipe Igreja.
1: Agora são 6h48. Após defender que crianças trabalhem, o pré-candidato à presidência da República pelo Novo, Romeu Zema, voltou a abordar o tema neste sábado. Em vídeo publicado nas redes sociais, o governador mineiro lembrou que a atividade remunerada é permitida acima dos 14 anos e disse que o emprego afasta os jovens da criminalidade.
17: Um dia depois de defender o trabalho infanto-juvenil em uma entrevista nesta sexta-feira, o ex-governador de Minas Gerais e pré-candidato à presidência da República, Romeu Zema, do Novo, publicou um vídeo nas redes sociais em que voltou a falar sobre o assunto. Segundo ele, o Brasil trata o tema com hipocrisia e, com isso, deixa crianças e adolescentes desprotegidos. Zema afirmou que os maiores de 14 anos precisam trabalhar para não serem atraídos para o crime.
18: Vamos parar com essa hipocrisia. Eu defendo, sim, dar oportunidades de trabalho para adolescentes. Porque educação e trabalho digno é o que forma caráter, disciplina e futuro. Quando um adolescente não encontra o caminho da educação e do trabalho, sabe quem é que oferece oportunidade para ele? O crime. As facções já têm um plano de carreira prontinho para recrutar os adolescentes.
17: Romeu Zema participou do podcast Inteligência Limitada no Dia do Trabalho e contou que teve a carteira assinada com 14 anos, quando trabalhava com o pai na empresa da família. Na ocasião, ele disse que as crianças brasileiras não trabalham por culpa da esquerda e que, se eleito, pretende mudar a regra.
19: Infelizmente, no Brasil se criou essa ideia de que jovem não pode trabalhar. Eu sei que o estudo é prioritário, mas toda criança pode estar ajudando com questões simples, com questões que estão ao alcance dela, igual falei. Eu acompanhava meu pai o dia todo, contava parafuso, porca, e ajudava. Ele embrulhava em jornal. Hoje é dia do trabalho e aqui no Brasil parece que a esquerda criou essa noção de que trabalhar prejudica a criança.
17: A Constituição Federal de 1988 proíbe que crianças menores de 14 anos trabalhem no Brasil. Entre 14 e 16 anos, os adolescentes podem ser empregados como jovens aprendizes, desde que o trabalho não os impeça de estudar. Ainda assim, dados do IBGE mostram um aumento na exploração da mão de obra infanto-juvenil, incluindo situações de trabalho análogo à de escravo. O Brasil fechou o ano de 2024 com 1.560.000 crianças e adolescentes entre 5 e 17 anos em situação de trabalho infantil. Os dados revelam 34 mil crianças a mais nessa situação do que no ano anterior. O levantamento também mostrou que 66% das crianças e adolescentes em situação de trabalho infantil são pretos ou pardos, mais do que o dobro do percentual registrado entre brancos. O IBGE apontou ainda que há mais de 500.000 de crianças e adolescentes brasileiros submetidos a atividades perigosas e degradantes. Reportagem Desirê Miranda.
4: 6h51.
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1: 6h52.
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1: 6h53.
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3: Último lance no jogo. Atenção, torcedor corintiano. Quem sabe empate na bola parada, lançamento na área. Sobe Igor Formiga, faz o corte na primeira trave. No momento em que o árbitro apita pela última vez, termina o jogo em Mirassol. Carlos Eduardo e Edson Carioca, Mirassol 2.
4: Corinthians.
3: Dieguinho no segundo tempo, Corinthians 1. A primeira derrota de Fernando Diniz como treinador do Corinthians e os primeiros gols sofridos também.
5: Corinthians perdeu a primeira sob o comando de Fernando Diniz. Foi derrotado neste domingo por 2-1 para o Mirassol e, com isso, entrou na zona de rebaixamento. É agora o 17º colocado. O São Paulo também jogou neste domingo. Ficou no 2-2 com o Bahia. A má notícia ficou por conta da nova lesão de Lucas. O jogador teve constatada a ruptura completa do tendão calcâneo da perna direita. Ele deve passar por cirurgia nesta segunda-feira. O Santos, mesmo sem entrar em campo neste domingo, saiu da zona de rebaixamento por conta dos gols marcados. Ultrapassou justamente o Corinthians e agora é o 16º colocado. O Palmeiras terminou a 14ª rodada na liderança, com 33 pontos, 6 à frente do Flamengo, que é o segundo colocado.
1: E o nosso ouvinte Roberto tem notícia das ruas da cidade.
6: Bom dia, Milton. Bom dia, Cássia. Aqui Roberto, motorista de aplicativo. Estou pela Dutra aqui, expressa, sentido Marginal Tietê. Observei na Dutra local, sentido Rio de Janeiro, entre o aeroporto de Guarulhos e a Fernão Dias, pelo menos 2 pequenos acidentes de carro na faixa da esquerda, que implicam aí um pouco o trânsito na região. Então, bem complicado aqui para ir para o aeroporto.
1: Tá aí a mensagem do nosso ouvinte Roberto, a quem eu agradeço muito pela informação. E agradeço também o nosso ouvinte Fábio, que escreveu para cá, para o 999-119981, reclamando de falta d'água. Ele mora no Jardim Morumbi, na rua Breno Pinheiro, e faz essa reclamação. Diz que eles estão sem água na região desde quinta-feira. Já abriu 2 solicitações, nenhuma foi atendida. Primeira solicitação foi feita lá no sábado. A gente entrou em contato com a Sabesp e está aguardando uma resposta em relação a esse problema, a essa falta de água no Jardim Morumbi. Nosso ouvinte que mandou mensagem para cá pelo 999-119981. Então você pode conversar conosco por causa dos problemas na sua região, se tiver falta de água, falta de luz. E claro, se você também tiver alguma situação inusitada que encontrou pelo seu caminho, pode compartilhar com a gente via áudio. Também pode mandar para cá o seu texto. E se você tiver imagens, pode compartilhar conosco.
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1: Seis e 56.
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0: Muito bom dia para você, Pedro Dória.
1: Bom dia, Milton. Bom dia, Cássia.
2: Bom dia, Pedro.
0: Pedro, entrevista no fim de semana ao Globo, o CEO da Deezer, Alexis Latenier, fala, entre outros assuntos, sobre a produção de música com inteligência artificial que tem aparecido com maior frequência nestes aplicativos que nós conhecemos, Deezer, Spotify, entre outros. Queria ouvir você aí sobre esse assunto.
1: Pois é, Milton, e a coisa está crescendo, tá? Ainda não ultrapassou a música gerada por seres humanos, mas deve acontecer esse ano. Os números da Deezer são os seguintes: em setembro do ano passado, 28% de toda música nova que se subia para a plataforma era IA. Em dezembro, chegou a 34%, de 28% para 34%. Já passou dos 40%. E está se aproximando de cruzar aquela linha ali dos 50% na plataforma Deezer. A gente não tem números do Spotify, a gente não tem números de Apple Music, de outras plataformas de streaming de música, mas não existe nenhum motivo para achar que os números são muito diferentes. A gente sabe que o Spotify, na virada do ano, apagou algumas dezenas de milhões de faixas por terem sido produzidas por IA e os seus responsáveis não terem deixado isso claro, né? Porque essas plataformas estão deixando que você levante música gerada por IA com uma condição: você tem que dizer quando você é o autor, você tem que dizer quando foi uma IA que generou. Essas músicas não estão em todos os estilos, elas se concentram em música ambiente, música para dormir, essas músicas, assim por dizer, mais utilitárias, né? De qualquer jeito, é um movimento. Um número outro interessante da própria plataforma Deezer é o seguinte: só 1% da música ouvida na plataforma, ao menos por enquanto, é produzida por IA. Então existe uma diferença entre o que se sobe e o que de fato é ouvido, né?
2: O que eu tenho percebido, Pedro, não sei se necessariamente todas essas são feitas por IA, mas eu tenho sido impactada com frequência em redes sociais como o Instagram por oferecimento de playlists, justamente essas mais utilitárias. Então, barulhinho para dormir, barulho de chuva, música relaxante. E aí, quando você acessa, eles te guiam para um desses streamings como o Spotify. Parece ser um fenômeno disso, né?
1: Olha que interessante, Cássia. Certamente. Cássia, antes de tudo, o algoritmo está dizendo que você está precisando dormir, né?
2: É verdade.
1: Você percebeu isso, né?
2: Sim. Não à toa, isso acontece quando eu estou scrollando à noite.
1: Ah, olha só, tá vendo? Isso é um recado, entende, Cássia? Mas o ponto é: como é que é o modelo de negócio disso? Quanto mais você ouve, quanto mais pessoas ouvem, mais aquilo gera royalties, e os royalties são pagados para quem subiu, por assim dizer. Uhum. E essa turma de IA, evidentemente, quer fazer dinheiro com isso. Agora, veja, não é só em música não, tá? A Bloomberg publicou na semana passada um estudo e descobriu que 39% dos podcasts que são subidos hoje são gerados por IA. 39%. A gente não tem como saber... isso mundo, tá? A gente não tem como saber o quanto que esses podcasts são ouvidos. As métricas não são muito boas, são muitas plataformas, a coisa é muito pulverizada, então a gente não tem como saber. Mas, literalmente, o que está acontecendo, o que a gente percebe que está acontecendo, é que o conteúdo produzido por IA, que já estava grande nas redes sociais, agora está entrando mesmo pesado no mundo da música, no mundo do áudio em geral. E ao menos a boa notícia para nós seres humanos que fazemos profissionalmente áudio é a seguinte: por enquanto tem muita coisa sendo produzida e sendo subida, mas tem muito pouca coisa feita por IA que está sendo ouvida. Nós ainda mandamos nesse espaço, por enquanto.
0: Muito obrigado, Pedro. Bom dia.
1: Bom dia. Até.
2: Até.
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segunda-feira, 4 de maio de 2026. O número de pessoas de 15 a 29 anos com acesso ao crédito dobrou entre 2016 e 2024 e chegou a 27 milhões e 600 mil. A informação é do Banco Central e foi divulgada pelo jornal O Globo. O avanço foi puxado, sobretudo, pela população de menor renda. Cerca de 70% dos jovens ganham até 2 salários mínimos. A Câmara dos Deputados vai acelerar nesta semana a tramitação da PEC que acaba com a escala de trabalho 6x1. O presidente da Casa, Hugo Mota, convocou sessões do plenário na segunda e na sexta, o que não é comum. A ideia é que a PEC seja aprovada até o fim deste mês. As inscrições para o Exame Nacional para Certificação de Competências de Jovens e Adultos, o INSEJA, começam hoje. Por meio da prova, quem não finalizou os estudos na idade certa pode pleitear um diploma de conclusão de ensino fundamental e médio. O prazo de inscrição ficará aberto até o próximo dia 15. A Associação Brasileira das Empresas Aéreas afirmou que o reajuste no preço do querosene de aviação anunciado pela Petrobras tem impactos gravíssimos.

0: início da guerra no Oriente Médio. O ex-prefeito de Nova York, Rudolph Giuliani, de 81 anos, está internado em estado crítico, segundo um porta-voz, que não revelou o motivo da hospitalização. Além de governar a maior cidade dos Estados Unidos, Giuliani foi advogado e conselheiro do presidente Donald Trump. No horário de Brasília, 7:04.
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1: Atualizações e acidente na Castelo Branco. Engavetamento envolvendo 4 veículos na altura do quilômetro 53, sentido capital, aconteceu às 5h35 da manhã. 8 vítimas foram envolvidas, sendo uma com ferimentos moderados, as demais ainda sem detalhes.
2: 7h05.
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4: Muito bom dia a você que escolheu ficar mais bem informado ouvindo o Jornal da CBN na manhã desta segunda-feira, 4 de maio de 2026. Estamos acompanhando aí com a devida preocupação os problemas causados pelos temporais no Nordeste. Pelo menos 2 estados do Nordeste começam essa semana com mais de 12 mil pessoas desabrigadas ou desalojadas por causa da chuva, problemas no Pernambuco e na Paraíba. E nós vamos agora para o Recife, onde está o Lucas Arruda com outras informações para nós. Lá o governo de Pernambuco decretou situação de emergência. Bom dia, Lucas.
5: Bom dia, Milton. Pois é, aqui são 27 municípios em situação de emergência por causa das chuvas que provocaram danos na Mata Norte do estado e na região metropolitana da última quinta-feira para cá. Mas houve uma diminuição considerável da chuva, especialmente de ontem para hoje. No total, são 9.540 pessoas entre desalojados e desabrigados por conta justamente desses estragos provocados pela chuva, segundo o último balanço da Secretaria Executiva de Proteção e Defesa Civil. No Grande Recife, infelizmente, foram confirmadas 6 mortes, sendo 5 em deslizamentos de barreiras na zona norte do Recife e em Olinda, e uma pessoa arrastada pela correnteza em São Lourenço da Mata. Valendo destaque muito triste de que dessas 6 mortes, 3 eram crianças. De acordo com o governo estadual, mais de 4.400 itens de ajuda humanitária foram entregues como parte das ações emergenciais de assistência humanitária. E nesse momento, 30 abrigos estão abertos aqui em Pernambuco, sendo 17 somente no Recife. A cidade de Goiânia, na Mata Norte, é a principal afetada, contabilizando 146 desabrigados e 994 desalojados. Mas também houve danos significativos em Timbaúba, Vicência, Jaboatão dos Guararapes e em Olinda. Como eu destaquei logo no começo dessa minha entrada, são 27 municípios em situação de emergência. Esse é um decreto que tem validade de 180 dias e a governadora de Pernambuco, Raquel Lira, detalhou um pouco dessa decisão.
6: Porque a partir do momento que a gente lança a situação, o decreto de situação de emergência permite que a gente faça, inclusive, contratações emergenciais para atender esse serviço excepcional, com maquinário, com equipamentos, para além daqueles que a gente já está utilizando em campo. A necessidade dos municípios, todos eles afetados, é gigante. Vamos lançar a mão desse decreto, os municípios também estão fazendo. Aquilo que o governo federal pode nos ressarcir, nós vamos buscar esse dinheiro.
5: Então, segundo a Agência Pernambucana de Águas e Clima, a APAC, a tendência para hoje é de chuva fraca a moderada na região metropolitana do Recife e na Zona da Mata, que foram as principais áreas afetadas pela chuva. E aqui no Recife, Milton, particularmente, a chuva não ultrapassou 3 milímetros nessa madrugada, então já uma diminuição da tendência de chuva, um pouco mais de tranquilidade no coração de todos nós que vimos essa tragédia, acompanhamos essa tragédia aqui em Pernambuco nos últimos dias. Milton?
4: Esse foi Lucas Arruda falando ao vivo do Recife, ainda olhando para o Nordeste. Na Paraíba, 2 pessoas morreram, 13 cidades estão em situação de emergência, 16 mil moradores afetados. E no sul do país, lá no Rio Grande do Sul,

0: Três pessoas morreram, duas estão desaparecidas. Pelo menos 24 cidades registraram alagamentos e mais de 500 pessoas tiveram que sair de casa. Agora são 7:08.
1: Temos informação chegando da capital federal a respeito da nova versão do programa Desenrola. Felipe Igreja está conosco. Bom dia para você, Felipe.
2: Bom dia, Cássia. Bom dia a todos que nos acompanham. O novo Desenrola Brasil, que será lançado hoje, vai bloquear por um ano os jogos de apostas online para quem aderir ao programa. Em ano de eleição, o governo defende que a medida vai ter efeitos de longo prazo. A iniciativa deve oferecer descontos de até 90% das dívidas e permitir o uso de até 20% do FGTS para quitar os débitos. A meta é aliviar o orçamento das famílias, especialmente aquelas com dívidas de alto custo, como cartão de crédito e também cheque especial. A medida vem em meio aos números recordes de gastos nas plataformas de bets e de endividamento da população brasileira. Dados do Serasa mostram cerca de 81 milhões de inadimplentes. O Desenrola não deverá ter aportes diretos do Tesouro Nacional, mas funcionará por garantias públicas oferecidas aos bancos. As instituições financeiras vão conceder os descontos para os seus endividados, uma vez que o governo federal vai assumir o risco de pagar a conta em caso de descumprimento do acordo. O ministro José Guimarães, de Relações Institucionais, diz que a ideia está estruturada para que haja efeitos de longo prazo.
3: Nosso objetivo, o objetivo do governo, é fazer com que se crie instrumentos para a questão das renegociações das dívidas, elas aconteçam e, evidentemente, garantindo a perenidade do projeto e evitando que as famílias negociem suas dívidas e liguem para a ilegalidade das BETs. Portanto, é um esforço monumental de governo para ajudar, independente de eleição, nós estamos fazendo porque é o melhor para o Brasil, é o melhor para as famílias brasileiras.
2: Já o ex-ministro do Desenvolvimento Social, Wellington Dias, afirmou à reportagem CBN que a medida tem potencial para melhorar a vida do povo e tem o cuidado para não incentivar o endividamento com BETs. Ele também lembrou que o Ministério da Saúde oferece tratamento para quem se identifica como dependente de jogos. No Congresso, líderes da oposição falam em uma proposta eleitoreira e mesmo alguns aliados afirmam que o programa não vai resolver o problema de forma estrutural. O vice-líder do MDB, Hildo Rocha, falou em uma iniciativa boa para o curto prazo, mas que não resolve definitivamente o problema. O parlamentar também afirmou que o programa tem sim potencial para melhorar a popularidade do presidente Lula. O Desenrola Brasil de 2023, primeiro ano do governo, terminou com cerca de 32 bilhões de reais em dívidas renegociadas, segundo um balanço oficial divulgado pelo governo. O programa naquela ocasião atendeu aproximadamente 11 milhões e meio de pessoas. Cássia.
1: Muito obrigada, Felipe Igreja.
0: Nós temos agora 7:12. Logo na abertura aqui falamos de Pernambuco, falamos ao vivo de Pernambuco sobre os impactos dos temporais, até citei a situação da Paraíba e no Rio Grande do Sul, e nós conseguimos contato agora com o repórter Guilherme Bezerra, que está em João Pessoa, e aí ele traz informações do estado da Paraíba nesse momento. Bom dia, Guilherme Bezerra.
4: Bom dia, Milton. Numa edição extraordinária do Diário Oficial aqui do estado, a Paraíba expandiu a situação de emergência em diversos municípios aqui da região. O número agora é de 31 cidades com essa situação reconhecida, com destaque para Santa Rita, Bahia e João Pessoa, aqui na região metropolitana. São mais de 37 mil pessoas que foram afetadas pela chuva aqui na Paraíba, isso de acordo com um boletim divulgado pelo Gabinete de Crise Institucional. Dessas pessoas, mais de 2 mil foram realocadas e cerca de 895 foram desabrigadas durante esses dias. De acordo com a Defesa Civil aqui da capital, João Pessoa registrou em apenas 2 dias quase 70% do volume de chuvas da média histórica para o mês de março. Entre a sexta, dia 1º, e o sábado, dia 2, o momento mais crítico dessa situação da chuva, foram registrados 196 milímetros de chuva aqui na capital. Essa situação, inclusive, gerou uma suspensão no abastecimento de água em diversos bairros da região metropolitana. Esse serviço foi interrompido após fortes chuvas inundarem a estação elevatória de Água Bruta de Gramame, que é um bairro aqui de João Pessoa, comprometendo a parte elétrica da unidade. Esse abastecimento foi retomado ontem à tarde e a expectativa é que ao longo do dia de hoje a situação de água se normalize aqui nas cidades da região. Ontem foi um dia de trégua de chuva aqui em João Pessoa, amanhã de hoje também ainda não choveu. Essa é a situação por enquanto. Volto com vocês.
0: Esse foi o Guilherme Bezerra, então, atualizando já os números a propósito lá dos impactos do temporal na região. 7:14.
1: E no noticiário internacional, continua tensa a situação no Estreito de Hormuz. Temos mais informações com o repórter Pedro Fagundes. Bom dia, Pedro.
5: Bom dia, Cássia. Bom dia também aos ouvintes. As forças militares iranianas afirmaram que interceptaram um navio de guerra americano de entrar no Estreito de Hormuz, no que descreveram como um aviso firme e rápido. De acordo com agências de notícia iranianas, dois mísseis atingiram o navio norte-americano. O bloqueio ocorre no mesmo dia em que o governo do Irã divulgou um novo mapa do Estreito de Hormuz, em que mostrava duas linhas vermelhas delimitando a área que está sob controle militar do país. Segundo o Teherã, toda a navegação deve ser coordenada com o governo iraniano. O exército do Irã já havia reforçado que qualquer força estrangeira, especialmente dos Estados Unidos, seria alvo de ataque se entrasse na região. E não foi diferente. A informação chegou ao menos de 10 minutos. O impasse acontece enquanto seguem tentativas de negociação. O Irã confirmou que recebeu uma contraproposta dos Estados Unidos para encerrar a guerra. O documento foi enviado por meio do Paquistão e está em análise. Segundo o governo iraniano, as exigências americanas são consideradas excessivas e dificultam o avanço nas conversas. Teherã afirma que neste momento o foco é parar a guerra e que outras discussões, como o programa nuclear, que é uma exigência de interrompimento pelos Estados Unidos, ficam para depois. Enquanto isso, o cessar-fogo entre Líbano e Israel continua sem ser respeitado. Pelo menos duas pessoas morreram nesta manhã no Líbano, depois de novos ataques israelenses atingirem cidades no sul do país. O impacto também vai direto para a economia global, Cássia. O preço do barril de petróleo do tipo Brent, que é o mais praticado internacionalmente, está próximo da casa dos $114, o que mantém os valores mais altos do último mês. Antes da guerra, o preço flutuava em torno de $70. Cássia.
1: Muito obrigada. Esse foi o Pedro Fagundes, às 7:16.

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9: 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As três principais informações do dia em apenas 10 minutos. Governo lança hoje o novo desenrola com bloqueio de bets e uso do FGTS. Câmara acelera a tramitação da PEC que acaba com a escala 6x1, com sessões extras nesta semana e meta de aprovação até o fim do mês. Apesar do cessar-fogo, Exército de Israel planeja novos ataques contra o Líbano. Eu, Frederico Goulart, conto os detalhes. 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
10: 7:19.
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12: Helicóptero da CBN já está sobrevoando o céu na cidade de São Paulo. Está sobrevoando a cidade de São Paulo, já está no céu coberto por nuvens. E a Letícia Veloso vai nos ajudar a entender o trânsito aqui na capital. Bom dia, Letícia.
13: Oi, Milton. Segundou. Bom dia para você. Bom dia, Cássia.
14: Bom dia, Letícia.
13: E bom dia para o nosso ouvinte. Com muita lentidão nas principais vias da cidade, inclusive rodovias também. Eu passei pela Anhanguera, tem congestionamento na aproximação do Rodoanel, são mais de 5 quilômetros de fila. Melhora o caminho, mas já na aproximação ali da Tietê, tem aquela dificuldade, tanto para acessar a Marginal e também acessar a Ponte Atílio Fontana em direção à Lapa, na Zona Oeste. Pela Bandeirantes, o caminho é muito mais intenso, aí são mais de 6 quilômetros de fila para o nosso ouvinte que pretende passar por lá, nessa região. Sentido Campinas, com boas condições. Eu aproveito para falar que ainda segue em interdição lá na Avenida Paraguaçu Paulista 300, por causa da colisão de um ônibus, sentido bairro. Neste caso, tem ocupação por lá, né? Então, interdição nesse trecho na região da Zona Leste. É próximo à Radial. Pontos de parada no entorno, a própria Radial, no sentido do centro, com lentidão, na altura da Estação Patriarca, também no acesso ao Alberto Badra e na aproximação da ligação Leste-Oeste. A gente vai passar por lá mais tarde, a gente vai atualizar as condições nesta manhã e de outros trajetos também, claro.
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4: Agora são 7 horas e 21 minutos. A Polícia Militar destruiu barreiras instaladas pelo PCC em Paraisópolis, na Zona Sul de São Paulo. A Secretaria da Segurança Pública informou que vai intensificar o policiamento na região.
10: A Polícia Militar removeu barreiras físicas instaladas em Paraisópolis, na Zona Sul, pelo crime organizado durante uma operação neste domingo. Em postagem na rede social Instagram, o governador Tarcísio de Freitas mostra policiais destruindo um dos bloqueios com marretas e serras. O local que precisou dessa medida foi a rua Itamotinga, bem perto de onde fica o pavilhão social do G10 Favelas, onde acontecem eventos sociais e culturais. Lá, barras de ferro foram colocadas em concreto e unidas como um bloqueio por meio de uma corrente de ferro. Segundo as imagens publicadas pelo governador, a sigla PCC, do primeiro comando da capital, estava marcada no cimento ao lado de uma dessas estruturas. De acordo com a Secretaria da Segurança Pública, a operação continua ao longo da semana como parte do planejamento de intensificação do policiamento da região. A pasta diz que desde o começo do ano, as operações em Paraisópolis resultaram na prisão de mais de 290 indivíduos, na captura de 120 procurados pela Justiça e na realização de quase 200 flagrantes. Também foram apreendidas cerca de 40 armas e mais de uma tonelada de entorpecentes. De São Paulo, Matheus de Souza.
4: Agora são 7h23.
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13: Passando pela marginal do Tietê, o caminho segue com lentidão para acessar o Cebolão, inclusive, né? Quem vem da ponte Freguesia do Ó encontra congestionamento sentido Castelo Branco. Marginal no sentido oposto em direção a Itocena, já a partir do Cebolão tem congestionamento. E adiante, lá na aproximação da ponte das Bandeiras, tem dificuldade, portanto. O rodízio já está valendo para placas de finais 1 e 2 até as 10 da manhã. Quem precisa utilizar a marginal do Pinheiro, sentido Interlagos, já dá para perceber que tem muita movimentação. E a partir aqui do Cebolão, inclusive, até a altura da Porta Cidade Jardim, um dos trechos mais intensos agora pela marginal.
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13: Também tem lentidão pela rodovia Castelo Branco. Inclusive ocorrência na pista, na altura de Alphaville, quilômetro 23, pela local, observamos dois veículos de passeio, tem motocicleta também, não deu para entender a dinâmica, mas tem congestionamento aí na região de Alphaville, pela Castelo, sentido do interior, né? Congestionamento desde após o Rodoanel. Na pista em direção à capital, pela Castelo Branco, tem congestionamento do 30 em Barueri ao 26, depois do Rodoanel até o Cebolão, um movimento muito intenso de veículos.
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4: Ô Milton Jung.
16: Diga.
4: A gente estava conversando mais cedo com o Pedro Doria, ele estava falando a respeito de música e inteligência artificial.
16: Música produzida por inteligência artificial.
4: Exatamente.
16: Né?
4: Inclusive, muitas daquelas playlists para relaxar, para adormecer, muitas delas feitas por inteligência artificial. E aí, ato contínuo, a gente recebeu várias mensagens de ouvintes aqui dizendo o seguinte. E sabe o que eles usam para dormir? A CBN. Estão ouvindo a nossa programação, continuam e adormecem ouvindo a CBN. Você sabe que tem muita gente que faz isso, né?
16: Sei, tem gente que dorme com um radinho com de radinho pilha de embaixo do travesseiro.
4: Minha mãe fazia isso. É, radinho exato. Do lado, ali na mesinha de cabeceira, e dormia, acordava ouvindo a CBN. Também minha mãe tinha que fazer, né?
16: É, exatamente.
4: Não, né? O mínimo que eu esperava
16: tinha
4: dela.
16: Era a única maneira dela pegar você logo cedo, exatamente. Né? Acordando, né? Pra ouvir você aqui. Mas valeu.
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4: Sete e vinte e seis.
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0: Bom dia para você, Miriam Leitão.
1: Bom dia, Milton. Bom dia, Cássia. Bom dia, ouvintes da Rádio CBN.
2: Boa semana, Miriam.
0: Bom, hoje, dá para dizer que hoje sai o desenrola.
1: Hoje sai o desenrola, pelo menos é palavra presidencial, né? No dia 1º, no dia 30, na verdade, o presidente Lula anunciou aqueles dados, né? Fez o anúncio oficial e disse que hoje seria anunciado os detalhes. Mas os detalhes eu vim falando aqui dos detalhes, né? Há algum tempo fiz vários comentários sobre esse assunto e não tem novidade, mas vamos repassar o que vai ser esse desenrola. Para começo de conversa, assim, que vai ser renegociada a dívida mais cara. Quais são as modalidades mais caras? Primeiro de tudo, o mais caro de todos é o rotativo do cartão. E é uma tentação enorme entrar nisso. Se você está com pouco dinheiro, veio a conta maior do que você tinha calculado e do que você tem de dinheiro, o cartão já oferece ali as várias, 3 meses, em 4 meses, em 5 meses. E os juros do rotativo do cartão de crédito é 428,3%. É o seguinte, a notícia que foi dada é que os juros tinham caído para esse patamar, veja bem, esse patamar, 428,3%. Então, é uma dívida caríssima. E em seguida vem o cheque especial. E vem também o crédito pessoal, que não é o consignado. Portanto, é os juros normais. De todos esses, a fatia maior, a quantidade maior de endividamento está exatamente no cartão de crédito, que é o mais caro que tem, é os juros mais altos. Então, as pessoas que ganham até 5 salários mínimos poderão procurar seus bancos, renegociar, dependendo da dívida, se ela do tamanho do atraso, o desconto será maior. O banco terá que dar, a instituição financeira terá que dar um desconto, e o desconto varia de 30% a 90%. Esse resto vai ser negociado em 4 anos. E a pessoa tem 30 dias de carência e depois paga o principal e paga parcelas do principal e depois passa a pagar principal e juros. Então, é isso que vai ser o programa. Então, Cássia, é uma oportunidade enorme para quem está enrolado nessas três categorias, e é muito dinheiro, para essas três categorias estar enrolado, tentar livrar dessa dor de cabeça que tira o sono de tanta gente.
2: Sem dúvida. E a gente sabe, claro, né, Miriam, que nenhum programa é perfeito, mas ao mesmo tempo sabe também que tem muita gente precisando de algum auxílio nesse momento difícil, né?
1: Tá muita gente precisando de auxílio. E outro dia eu vi economistas falando, não, por que que o governo não deixa livre negociação? Bom, não deixa livre negociação porque um é muito poderoso e o outro é fraco. Então, é o momento em que entra o governo. O governo vai dar garantia para o que será pago no final. Quer dizer, como vai ser descontada, a dívida diminui, o resto que vai ser pago vai ter a garantia do governo. O governo vai ter que fazer um aporte, né, colocar um depósito no Fundo Garantidor de Operações, que existe para isso, para ajudar nesses momentos. Né? Quando as empresas estão super endividadas, sempre tem o refis. Quantas vezes falamos aqui do refis, né? Refis é esse refinanciamento de dívida tributárias das empresas. Empresas não pagam os impostos, de repente está aquele bolo enorme, aí o governo entra com o refis. E já refis já foi feito várias vezes. Lembre-se de falar o novo refis. Então, agora é de novo uma tentativa do governo de livrar as pessoas mais endividadas desse excesso de dívida. Claro que é importante ter educação financeira. O Brasil é um país de dinheiro muito caro, precisa de ajuda, e os bancos vão oferecer programas e cursos para aprender a lidar com o dinheiro. E é sempre muito muito perigoso quando você entra numa espiral de endividamento como esse. É uma nova chance para quem está endividado se livrar e ao mesmo tempo aprender como eu devo fazer da próxima vez para não ter tanto desgaste. O governo acrescentou que quem entrar no programa não pode fazer apostas nos bets, nas casas de apostas. Então, isso começa hoje, o ministro deve dar entrevista explicando algum outro detalhe que não foi informado para todo mundo entender direitinho como fazer para entrar nesse novo momento da sua relação com os bancos. Milton e Cássia.
0: Muito obrigado, Miriam. Bom dia, boa semana.
1: Boa semana.
2: Boa semana, Miriam.
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0: Segunda-feira, 4 de maio de 2026. A governadora do Distrito Federal, Celina Leão, disse que não teme a delação do ex-presidente do BRB, Paulo Henrique Costa. Segundo o comentarista da CBN e colunista do Jornal Globo, Lauro Jardim, Costa disse que vai entregar informações sobre a governadora no acordo de colaboração. Na lista de possíveis delatados também estão o ex-governador Ibaneis Rocha, um ministro do Tribunal de Contas da União, um dirigente partidário do Centrão, funcionários de carreira do Banco Central e deputados distritais de Brasília. A eleição indireta para escolher o novo governador e vice-governador do Amazonas será realizada hoje na Assembleia Legislativa do Estado em Manaus. Vai ser a primeira vez na história amazonense que os cargos serão definidos sem voto popular. A votação ocorre após a renúncia do governador Wilson Lima e do vice Tadeu de Souza no começo de abril. Segundo a Constituição Estadual, quando há vacância nos últimos 2 anos de mandato, a substituição deve ser feita de forma indireta pelo Legislativo. O suspeito preso na Bahia por participar de um estupro coletivo de 2 crianças em São Paulo deve ser transferido hoje para a capital paulista. Segundo a polícia, Alessandro Martins dos Santos, de 21 anos, foi o único adulto envolvido no crime e está preso na cidade de Jequié. 3 adolescentes foram apreendidos e 1 está foragido. As vítimas são uma criança de 7 anos e outra de 10. De acordo com as investigações, os criminosos filmaram as cenas de violência sexual e divulgaram os vídeos em redes sociais. A irmã de uma das vítimas viu as imagens do crime na internet e procurou a polícia. No horário de Brasília, 7h34.
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1: Passei pelo Rodoanel, não, inclusive no trecho oeste, no acesso a Castelo Branco, na interna, sentido Perus. A altura da Bandeirantes também com ponto de lentidão na externa, sentido Fernão Dias.
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2: 7h36.
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4: Ainda hoje aqui no Jornal da CBN, nós vamos conversar com você sobre o fim da escala 6x1, o debate que está em uma comissão especial na Câmara dos Deputados. Antes, vamos acompanhar o É da Sua Conta PicPay Bank com Renata Flores. Bom dia.
5: Bom dia, Milton. Bom dia para quem nos acompanha aqui na CBN. Eu sou a Renata Flores. Estou muito feliz porque a partir de hoje a gente estreia o É da Sua Conta, uma parceria da CBN com o PicPay Bank. E sempre nesse horário eu venho para conversar com vocês sobre diversos assuntos que impactam a nossa vida financeira. Por exemplo, hoje, primeiro assunto, cartão de crédito, que é um tema popular, né? Mas quando a gente pensa em cartão de crédito, vem aquela pergunta: o cartão é vilão? O cartão é aliado? Então, vou trazer dados. Uma pesquisa de 2024 que a Associação Brasileira de Empresas de Cartões de Crédito e Serviços fez, junto com o Datafolha, mostrou que 80% dos consumidores dizem que o cartão de crédito, sim, ajuda a controlar as finanças. Entre os pontos destacados pela maioria dos entrevistados estão a possibilidade de parcelar as compras, a agilidade nas transações e também a facilidade de comprar pela internet com o cartão. Agora, para ter o cartão de crédito como aliado, além de acompanhar todas as suas compras, você pode e deve estabelecer um limite de gastos no mês. Agora, o que não é recomendável é usar o cartão como um complemento da sua renda. Além disso, pessoal, alguns cartões de crédito hoje trazem uma série de benefícios. O PicPay Card Gold, por exemplo, não tem anuidade e oferece os benefícios da bandeira Mastercard. 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Hoje eu fico por aqui e amanhã eu volto com outra dica no É da Sua Conta, uma iniciativa do PicPay Bank. É com você, Milton.
4: 7h38 agora. Falei para você que nós íamos conversar sobre a escala 6x1. E as discussões que estão agora em andamento numa comissão especial na Câmara Federal. E o nosso convidado é o deputado federal, Léo Prates, que é o relator desta comissão. Bom dia, deputado, e muito obrigado pela sua gentileza de estar conosco aqui no Jornal da CBN.
6: Bom dia a todos da CBN. É uma satisfação enorme poder estar aqui falando com vocês sobre esse importante tema, né? O tema que tem mexido aí o Brasil. Então, eu acho que é um prazer poder fazer esse debate aqui.
4: E, deputado, como equilibrar a demanda de trabalhadores para uma jornada menor de trabalho sem redução de salários e o alerta de setores da economia, indústria, comércio, serviços, de que haverá impacto alto no PIB, na folha de pagamento, com repasse aos preços?
6: Olha, vamos começar por um debate que é trazido, eu tenho me debruçado, lembrando que o presidente Hugo Mota não começou esse debate agora. Esse debate vem desde o ano passado. Eu era presidente da Comissão do Trabalho, nós criamos uma subcomissão presidida pela deputada Érica Hilton e relatada pelo deputado Luiz Gastão. Nós tivemos intensos debates e nós não vimos da forma que estão sendo colocados. Como? Primeiro, sua primeira pergunta é sobre esse aumento. Olha, há um dado muito interessante. Um terço apenas dos trabalhadores brasileiros, 30% dos trabalhadores brasileiros, estão trabalhando na escala 6x1. Então, eu não vejo como você, 30%, ser maior do que 70% da força de mão de obra. Desses 30%, grande parte dessa mão de obra é uma mão de obra que ganha, na sua grande parte, salário mínimo. Então, não há nem como haver redução salarial desse ponto de vista. Terceiro, a produtividade, como está sendo alegada para os diversos setores produtivos, e veja, eu não sou contra ninguém, eu sou a favor das pessoas. A produtividade não é um elemento só da jornada de trabalho. Veja que o Brasil tem uma das maiores jornadas de trabalho no mundo na atualidade e uma das mais baixas produtividades. Por quê? Porque a produtividade está associada a uma questão de investimento nas empresas. Eu não posso, por exemplo, pegar uma empresa que tem uma estrutura tecnológica pujante em determinado segmento e comparar com a produtividade de uma indústria, por exemplo, pós-manual, pouco manual acima. Além disso, a infraestrutura. O presidente Hugo Mota, no último ano, tentou fazer toda a renovação de portos, a infraestrutura que depende do Estado brasileiro, e nós temos que cobrar isso, mas não me parece justo botar apenas nas costas dos trabalhadores a questão da produtividade. Além disso, o que tange ao trabalhador, e eu faço a pergunta aos seus ouvintes para a gente fazer uma reflexão, a qualificação profissional é um dos itens elencados por quem entende do mercado de trabalho para um aumento da produtividade. E eu faço uma pergunta e uma reflexão a todos. Como nós vamos qualificar um trabalhador que trabalha 6 dias por semana? Como esse trabalhador, que na sua grande parte é mulher, vai ainda ter tempo para os afazeres, vai ter tempo de se dedicar a seus filhos? A gente sabe que, infelizmente, a gente vive numa cultura machista e a mulher tem dupla, tripla, quarta jornada. Veja que a própria cantora Shakira, que é uma cantora latino-americana, falou no seu show sobre isso, e grande parte, a maioria, melhor dizendo, de quem está na escala 3x1 são mulheres. Então, o que eu estou defendendo agora é, mais do que tudo, humanidade. Né? Humanidade com essas pessoas que são, em sua grande parte, mulheres. Para mim, o Brasil já deu uma série de remissões e benefícios que não trouxeram impacto social algum. A gente faz um apelo para que o governo também participe do esforço no que houver de impacto, mas eu estou muito convencido de que o que nós que queremos construir agora são seres humanos melhores, e para isso não tem preço. Porque como é que nós falamos tanto em desestruturação das famílias? E como é que, por exemplo, eu estou falando aí da questão das mães numa sociedade machista, como é que uma mãe vai ter tempo de criar o seu filho, de ser a melhor mãe que ela pode para seu filho, ou o melhor pai, aquele pai ser o melhor pai, se nem tempo para exercer a paternidade e a maternidade essas pessoas têm? Então eu queria falar especialmente com o público cristão, que é realmente, eu acho, que o que a gente precisa fazer é regra de transição para mitigar e minorar isso. Nós precisamos trazer alívio para aquilo que for necessário no setor produtivo, mas eu acredito que é uma medida necessária para o futuro e para os seres humanos que o Brasil quer gerar.
1: Agora, deputado, queria saber do senhor o seguinte: de que maneira essa proposta chega aos deputados do ponto de vista da recepção da medida? E eu pergunto isso porque nós tivemos uma pesquisa Genial Quest publicada em dezembro, mostrando que, embora 72% da população seja favorável ao fim da escala 6x1, entre os deputados, apenas 42% apoiavam essa medida. Esse percentual está mais ou menos o mesmo na percepção do senhor?
6: Olha, vamos lá, eu não tenho conversado ainda com os colegas. Nós fomos fazer um amplo debate, uma equipe técnica estudando este tema, eu estou debruçado, inclusive nós vamos debater com os setores produtivos, nós vamos estar lhe dando aí uma informação, nós vamos estar na Paraíba no dia 7 com o programa Câmara pelo Brasil, nós devemos ir a São Paulo, a Minas Gerais, comandados aí pelo presidente Alencar Santana. Então, ninguém tem vontade aqui, eu volto a dizer, esse projeto não é contra ninguém, é a favor das pessoas, é a favor do futuro que nós queremos construir. Em relação a isso, você traz uma importante reflexão. Eu tenho dito às centrais sindicais, aos movimentos sociais ao qual eu já fiz parte, eu tenho dito que o ótimo é inimigo do bom. Nós temos que encontrar um texto que possa mitigar os problemas com o setor produtivo e que possa alcançar, e você traz essa reflexão muito boa. Eu quero lembrar que PEC nós precisamos de 308. Então, o texto que o deputado Léo Prates, que o presidente Hugo Mota vão colocar, podem não refletir a opinião pessoal do que eles gostariam de fazer, mas é o texto para trazer avanços para a sociedade. Nós precisamos de 308 votos, isso você colocou com muito brilhantismo. Nós precisamos de 308 votos. Eu tenho conversado com as centrais, com os parlamentares mais ligados aos trabalhadores, que nós precisamos alcançar 308. Não adianta, e aí aos amigos da CBN, nós temos uma oportunidade histórica como nós tivemos. Em 2010, eu já falei até com algumas pessoas ligadas a ele, que quando for a São Paulo, quero visitá-lo, nós tivemos uma oportunidade histórica aqui em 2010 de reduzir a carga horária do Brasil de 44 para 42 horas. E por contas de divergências, né, nós perdemos 15 anos. Já era para o Brasil ter uma jornada de trabalho de 42 horas desde 2010, quando o presidente da Câmara dos Deputados, Michel Temer, chamou todos numa mesa e fez a proposta. Os patronais entenderam que era uma boa proposta, os dos trabalhadores não, e por conta de dificuldade na mesa de negociação, o Brasil perdeu 15 anos. Então nós precisamos agora é encontrar um texto que traga avanço e qualidade de vida para o trabalhador. É nisso que eu e o presidente Hugo Mota estamos focados.
4: Muito obrigado, deputado Léo Prats, que é relator dessa comissão especial da Câmara, que analisa a proposta de emenda à Constituição sobre o fim da escala 6x1. Muito obrigado, até uma nova oportunidade.
6: Muito obrigado, bom dia a todos, excelente semana.
1: Bom dia.
4: 7h46.
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3: O domingo foi bom para alguns dos principais atacantes da seleção brasileira nos jogos das ligas europeias. No campeonato inglês, Matheus Cunha marcou um dos gols da vitória do Manchester United por 3-2 sobre o Liverpool. Já no campeonato espanhol, Vinícius Júnior marcou os dois gols da vitória do Real Madrid por 2-0 sobre o Espanhol fora de casa, que adiou em pelo menos uma rodada o título do Barcelona. No campeonato francês, Endrick marcou mais um gol e o Lyon venceu o Rennes pelo placar de 4-2. A comissão técnica da seleção brasileira esteve no Maracanã neste domingo, acompanhando o empate em 2-2 na partida entre Flamengo e Vasco. O técnico Carlo Ancelotti observou os jogadores com os quais já trabalhou na seleção, como, por exemplo, o zagueiro Léo Pereira, do Flamengo, e o lateral direito Paulo Henrique, do Vasco. Além disso, viu também jogadores como Pedro, o centroavante que voltou à melhor fase no Flamengo e fez o primeiro gol do rubro-negro na partida. De São Paulo, Leonardo Dai.

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1: 7:50.
2: Mais cedo sobrevoamos a região da Regis Bittencourt, em Taboão da Serra, com congestionamento aí no sentido São Paulo, na altura do Rodoanel e aquele andar até o entorno do Largo do Taboão. Outro trecho da Regis entre Itapecerica da Serra e Rio das Artes, com muita lentidão nesta manhã na chegada à capital. Aproveito para falar de outro caminho lá na Zona Norte, Brasilândia, ainda com interdição por lá por causa de um acidente da madrugada na rua Parapuã, próximo à rua Ibiti. É uma colisão nesta madrugada, duas pessoas ficaram feridas, mas já receberam atendimento. Os veículos se encontram por lá na Parapuã, região da Brasilândia, por causa do acidente da madrugada. Não tem congestionamento, um trecho ou outro de parada.
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1: Pedro Fagundes dá informações para você agora, Pedro.
4: Milton, uma reintegração de posse ocorre de forma pacífica no centro de São Paulo, na região da Praça São Vito. A operação começou às 6 da manhã e envolve a retirada de moradias improvisadas que ficam abaixo do viaduto diário popular. Segundo a subprefeitura da Sé, foi oferecido aos moradores um auxílio aluguel. A ação acontece na pequena comunidade formada na área localizada abaixo do viaduto, nas proximidades do Museu Catavento e do Mercado Municipal de São Paulo. Equipes da A polícia estão no local e são responsáveis pela condução da retirada. Até o momento não há registro de conflitos e a operação segue de forma tranquila. Ambulâncias também acompanham a ação como medida de segurança. Além delas, caminhões da prefeitura fazem a remoção dos entulhos deixados pelas moradias improvisadas. Já retroescavadeiras são usadas para desmontar as estruturas. Milton.
1: Esse foi o Pedro Fagundes, agora que são 7:52.
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2: Também passei pela Zona Sul, João Dias tem congestionamento, inclusive no sentido do centro, pontos de parada desde a altura da estrada de Itapecerica, também na altura da Giovanni Gronk, que tem congestionamento nesse trecho aí, nessa região. Observei muita dificuldade ali no entorno do terminal também, né, na região da João Dias, em direção ao centro da cidade. E a Marginal do Pinheiros, na altura da João Dias, na Zona Sul, no sentido da Castelo Branco, tem congestionamento desde a Ponte do Socorro. A criança depara até a Ponte do Morumbi.
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1: 7:54, nossa audiência circula pela cidade e conta para nós o que encontra no seu caminho. Ouça aí o recado do Humberto, que tá no Jardim São Luís, Zona Sul de São Paulo. Humberto, que é motorista de aplicativo também.
8: Milton Jung, bom dia. Bom dia, Cássia. É, acidente na Maria Coelho Aguiar, em frente ao centro empresarial, tá causando um caos. É ônibus e carro, sabe? E provavelmente é ocorrência policial, que tem muita polícia nas imediações, tá bom? Então, o trânsito, já avisa aí pra galera. Maria Coelho Aguiar, sentido centro, um horror, Milton. Humberto, motorista de APP.
1: Muito obrigado, Humberto, que está com a gente circulando pela cidade também, acompanhando a transmissão aqui da CBN e compartilhando o que acontece no seu caminho, até para alertar os outros motoristas. 7h55.
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11: Agora são 7h56, vamos falar de vacinação da dengue aqui em São Paulo. Pedro Fagundes.
4: Cássia, a vacinação contra a dengue começa a ser ampliada para o público geral no estado de São Paulo a partir de hoje, segunda-feira. O primeiro grupo atendido é o de pessoas a partir de 59 anos. As doses estão disponíveis nas unidades básicas de saúde, as UBSs. Até então, a vacina estava restrita a trabalhadores da rede pública de saúde e agora podem ser aplicadas a qualquer pessoa a partir de 59 anos. A vacina aplicada é a desenvolvida pelo Instituto Butantan, aqui do lado, que está disponível na rede pública desde fevereiro deste ano. O imunizante é o primeiro do mundo em dose única contra a dengue. Estudos indicam que a proteção pode durar pelo menos 5 anos. A eficácia geral é de 65% contra casos sintomáticos, aqueles mais leves. Já a proteção contra formas graves da doença chega a mais de 80%. A recomendação é que quem faz, parte dos grupos contemplados acima de 59 anos, procure uma UBS com um documento e, se possível, também a carteira de vacinação. Bom lembrar, desde os anos 2000, a dengue já causou mais de 18 mil mortes e atingiu cerca de 25 milhões de pessoas no país. Por isso, a recomendação é que procure o posto mais próximo e se vacine. Cássia.
11: Muito obrigada, Pedro Fagundes. Informação importante. Então, a partir de hoje, você que tem 59 anos ou mais pode receber a vacina contra a dengue em São Paulo.
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0: Muito bom dia para você, Marcelo D'Agosto.
1: Bom dia, Milton. Bom dia, Cássia. Bom dia, ouvintes.
2: Bom dia, Marcelo.
0: Marcelo, a Eliane escreveu para cá, tem 46 anos e não conhece a área de investimentos. Gostaria de uma ajuda para investir o valor do FGTS que ela resgatou. Já fui enganado uma vez quando me cobraram um absurdo de taxa administrativa depois que precisei resgatar antes do prazo por problemas de saúde. O que eu devo fazer? Pergunta a Eliana.
1: Olha, Eliana, o que dá confusão no mercado financeiro é que os nomes dos investimentos são muito parecidos. Para evitar esses problemas, você pode investir no Tesouro Selic 2031, no Tesouro Direto. É uma aplicação garantida pelo Tesouro, que você pode resgatar a qualquer momento, e que vai render mais ou menos 14% se você ficar por um ano na aplicação. Se ficar menos ou mais, vai receber um rendimento proporcional ao tempo que ficou. O inconveniente do Tesouro Direto é que você tem que fazer um cadastro no site do Tesouro e indicar um banco que você tem dinheiro para fazer a transação. Não é nada complicado, mas tem uma burocracia. Uma alternativa é um fundo de investimento. Todos os bancos têm um tipo de fundo chamado Simples ou DI, que investem só em títulos do governo. Esses fundos também são seguros e funcionam na prática como o Tesouro Selic. Mas tem que ser um fundo de investimento e não pode ser um fundo de previdência, porque esse sim, o fundo de previdência, pode dar problema se você precisar sacar antes. Então, tem esses dois tipos de aplicação que são as ideais para o seu caso. Tem outras que podem até render um pouco mais, mas aí podem ter alguns detalhes que podem atrapalhar o seu rendimento. Então, resumo, o Tesouro Selic 2031 no Tesouro Direto ou um fundo de investimento da categoria Simples ou DI no banco que você tem conta corrente.
0: Muito obrigado, Marcelo. E muito obrigado também, Eliana, que mandou a mensagem aqui para nós, bem-estar@cbn.com.br. Você pode continuar escrevendo para a gente.
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0: aqui.
1: Dinheiro, Milton.
0: CBN Dinheiro. Mas para o bem-estar pode escrever também. Aí o Eduardo Raul responde. Mas cbndinheiro@cbn.com.br. Obrigado por estar atento aí, Marcelo. Valeu. Até mais.
3: Um abraço. Até amanhã. Tchau, tchau.
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0: Segunda-feira, 4 de maio de 2026. A interrupção do fornecimento de fertilizantes por causa da guerra no Irã pode custar até 10 bilhões de refeições por semana e atingirá mais duramente os países mais pobres. A projeção é do presidente da empresa de fertilizantes Yara, um dos maiores produtores globais da substância. De acordo com a ONU, um terço dos fertilizantes do mundo todo, como ureia, potássio, amônia e fosfatos, passa pelo Estreito de Hormuz, que está bloqueado pelo governo iraniano. Desde o começo da guerra, os preços das substâncias dispararam 80%. Clínicas que dizem oferecer terapias intensivas para crianças com transtorno do espectro autista, custeados por planos de saúde, são investigadas pela Polícia Civil de São Paulo por suspeita de fraude. O esquema teria causado um prejuízo estimado de 60 milhões de reais às operadoras. Segundo a apuração, as clínicas teriam superfaturado tratamentos, falsificado registros e inflado a carga horária de terapias que não foram realizadas. A informação foi divulgada pela TV Globo. Pelo menos 12 pessoas ficaram feridas em um ataque a tiros em Oklahoma, nos Estados Unidos. Até o momento, ninguém foi preso. A polícia continua à procura de suspeitos. Os disparos foram feitos em uma festa com a participação de jovens. No horário de Brasília, 8:03.
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Na Zona Sul, a Avenida Interlagos tem pontos de lentidão na altura do autódromo, movimento bem carregado de veículos para o centro, na aproximação da Miguel Yunis e próxima a Washington Luiz, para acessar o corredor norte.

0: para acessar o corredor norte-sul.
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0: 8:04.
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0: Muito bom dia a você que escolheu ficar mais bem informado ouvindo o Jornal da CBN na manhã desta segunda-feira, dia 4 de maio de 2026.
1: Plantão Lauro Jardim.

0: Muito bom dia para você, Lauro.
1: Bom dia, Milton. Bom dia, Cássia. Bom dia, ouvintes.
2: Bom dia, Lauro.
0: Bom dia e bom retorno, né, Lauro? Deixa eu perguntar para você aqui o seguinte. Nós, logo cedo hoje, já trazíamos aí algumas informações sobre dados que você levantou a propósito da delação premiada do ex-presidente do BRB, o Paulo Henrique Costa. Atualiza isso para gente.
1: Pois é, Milton. É ainda o começo desse processo, o início do início, mas ele está andando. Por exemplo, há duas semanas o ex-presidente do BRB trocou de advogados justamente com essa intenção de delatar. Na semana passada, esses novos advogados pediram ao ministro André Mendonça, que é o relator do caso do Master no Supremo, para que o Paulo Henrique Costa fosse transferido da Papudo para outro local que fosse, na opinião deles, mais adequado para conversas entre advogados e clientes, para dar andamento a essa intenção de delação. E mesmo sem o André Mendonça ter ainda atendido a esse pedido, as conversas iniciais entre os advogados e o ex-presidente do BRB já formaram, Milton, uma espécie de mapa do que pode vir a ser essa delação. Pelo que eu apurei, o que pode vir a ser a proposta de delação premiada do Paulo Henrique Costa, a PGR e a PF, começou a ganhar forma. O ex-presidente do BRB, ele elencou inicialmente 20 situações de esquemas de fraudes de que ele participou, de que ele tem conhecimento em transações com o Banco Master, sempre, claro, dando o nome aos bois, sempre revelando as pessoas que estariam envolvidas nessas fraudes. Alguns nomes do cardápio não surpreendem, são até meio óbvios. Tem o ex-governador do Distrito Federal, o Ibanez Rocha, esse é um exemplo. Aliás, seria estranho se ele não tivesse nessa proposta de delação. Agora, tem novidades, como a atual governadora do Distrito Federal, a Celina Leão, que deve aparecer nessa lista como uma das novidades, embora ela negue que tenha ou tivesse tido qualquer relação com ele quando ele presidiu o banco. A relação dos nomes que o Paulo Henrique Costa vai colocar na roda inclui ainda um ministro do TCU, um dirigente partidário do Centrão, funcionário de carreira do Banco Central, deputados distritais de Brasília. Agora, para surpresa de muita gente, parlamentares federais, como deputados e senadores, vão ficar de fora. Ao menos vão ficar de fora deste mapa inicial que está sendo montado. Bom, para que a delação seja considerada, seja homologada pelo Supremo, ela vai precisar, como todas as outras, que ou ele apresente provas do que vai denunciar, ou pelo menos que aponte os caminhos para que a Polícia Federal consiga investigar os desvios ocorridos no BRB, nas transações com o Banco Master. E a gente está falando de ativos que o BRB adquiriu do Master no valor de 12 bilhões de reais, que são ativos podres, com indícios de fraude. A gente também não pode esquecer que nas mensagens do celular do Daniel Vorcaro, que já apareceram, algumas delas mostraram que o Vorcaro pagaria ao Paulo Henrique Costa 146 milhões de reais

0: dando a ele 6 imóveis super luxo em São Paulo, em pagamento por essas armações. Então tem muita coisa, Milton e Cássia, que ele pode revelar. Essa é a terceira negociação de delação premiada do caso Master. Tem também as negociações do Daniel Vorkaro e do cunhado dele, o Fabiano Zettel. Mas essa delação do Paulo Henrique Costa tem uma diferença fundamental com as outras duas, Milton. As outras duas, elas estão sendo feitas de forma casada. O Vorkaro e o Zettel, eles não vão entrar em conflito, em contradição nos depoimentos deles, nas revelações deles. Já essa delação pode ser interessante porque, além de trazer novos participantes das falcatruas, em tese, pelo menos em tese, pode expor fatos que o Vorkaro não gostaria que viessem à tona, Milton.
1: E também tem aqui uma informação importante que você nos conta, Lauro, na sua coluna, o número de pessoas que devem ser citadas e implicadas. E não apenas citadas, ele teria provas da atuação de todas essas pessoas?
0: Sim, na conversa com os advogados, Cássia, conversas iniciais e ainda muito preliminares, ele elencou algumas pessoas que ele quer delatar. Agora, e para todas essas ele disse que tem provas. E eu imagino que as provas, uma já estejam até em posse da Polícia Federal, que são as trocas de mensagens dele. Mas também ele talvez tenha documentos e outras informações relevantes que, na visão dele, comprovem a participação dessas pessoas nas fraudes, nas falcatruas do Master com o BRB.
2: Muito obrigado, Lauro, e um bom dia para você.
0: Bom dia para você, Milton, para você, Cássia, para os ouvintes, e até quarta.
1: Até quarta, Lauro.
2: Temos agora 8 horas e 11 minutos. Vamos até Manaus agora. Você lembra do caso daquele garoto, Benício, de apenas 6 anos, que infelizmente morreu quando deveria estar recebendo o tratamento médico? Pois nós temos novidades sobre esse tema e a repórter Carolina França traz as informações para nós. Bom dia, Carolina.
3: Bom dia, Milton. Bom dia, Cássia também. A gente traz atualizações desse caso que repercute aqui no estado do Amazonas, em todo o nosso Brasil, de respeito à morte do pequeno Benício, de 6 anos. A polícia concluiu, então, que a vítima de 6 anos foi, então, aí negligenciada durante atendimento médico. A criança foi vítima de um erro médico grosseiro, é o que aponta a polícia, e morreu por conta de uma overdose de adrenalina, que foi aplicada na veia, quando o correto seria administração por inalação. Os peritos atestaram que o quadro era irreversível e que não houve erros de intubação ou de qualquer conduta da equipe que estava ali na UTI. Além da médica que fez a prescrição errada e da técnica de enfermagem que aplicou a injeção de adrenalina, a polícia também responsabilizou 2 diretores do hospital pela morte do Benício. A gente lembra que é um caso que estamos acompanhando desde quando o Benício deu entrada no hospital aqui da capital amazonense. Ele apresentava somente um quadro de tosse seca e, de acordo com a polícia, o estado de saúde não indicava nenhuma gravidade naquele momento. No entanto, a médica responsável pelo atendimento, que é a Juliana Brasil, prescreveu adrenalina intravenosa, uma medicação considerada de alta vigilância. E aí essa prescrição foi feita sem conferência e chegou à técnica de enfermagem Raíza Bentes, que aplicou o medicamento mesmo após a mãe da criança questionar, dizendo que o filho nunca havia recebido adrenalina na veia. Após isso, Benício começou a passar mal e apresentou, então, um estado de saúde mais grave. Ele chegou a ser encaminhado à sala vermelha, onde permaneceu sob cuidados intensivos, mas morreu cerca de 14 horas depois do ocorrido. Caso esse registrado no ano passado, dia 22 de novembro de 2025. Desde então, a polícia estava trabalhando para chegar aí aos responsáveis pela morte de Benício. Durante a investigação, vale ressaltar, a polícia analisou o celular da médica Juliana Brasil, que foi apreendida após a morte de Benício, e conversas que foram encontradas pelos investigadores mostram que, enquanto ela estava acompanhando a criança, a médica também estava trocando mensagens sobre a venda de cosméticos e estava recebendo pagamentos via Pix. O inquérito também aponta que a médica tentou se eximir da responsabilidade pelo erro. A justiça, a Juliana apresentou um vídeo alegando que o sistema eletrônico do hospital teria trocado automaticamente a forma de administração do medicamento. No entanto, a perícia concluiu que o sistema não apresentou qualquer falha. Além disso, vale também destacar que mensagens que foram encontradas no celular da Juliana indicam que a médica chegou a oferecer dinheiro a uma pessoa para tentar gravar, então, um vídeo que sustentasse uma versão que responsabilizasse o hospital perante a justiça. Por causa disso, além de homicídio doloso com dolo eventual, quando se assume risco de matar, Juliana também deve responder por fraude processual e falsidade ideológica. A polícia constatou ainda que ela se apresentava como pediatra, mesmo sem ter especialização na área. A médica não chegou a ser presa e deve responder ao processo em liberdade. A gente segue acompanhando os próximos capítulos desse caso.
2: Muito obrigado. Essa foi a Carolina França, ao vivo de Manaus, agora que são 8h15.
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1: 8h16.
8: Sobrevoando a cidade, inclusive nós passamos na região central e observando os bloqueios por lá por causa da reintegração de posse no entorno ali do Parque Dom Pedro. Tem bloqueio de duas faixas da esquerda no entorno da Praça São Vito, sentido único entre a Avenida do Estado e a Avenida Mercúrio, né? Então, neste caso, com bloqueio de duas faixas à esquerda, por lá tem ponto de parada também. No entorno, a gente observa movimento intenso de veículos na própria Avenida do Estado, na altura ali do Mercado Municipal, isso nas duas direções.
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1: 8:17.
2: Mirassol chegando do lado direito, Carlos Eduardo, cruzamento na área, Edson Carioca!
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5: 8:18.
6: O Corinthians.

0: Daqui a pouco a gente vai conseguir trazer aqui a palavra do Leonardo Dai a propósito da rodada do Campeonato Brasileiro nesse final de semana, rodada que terminou com a derrota do Corinthians por 2-1, derrota essa que deixou o Corinthians na zona de rebaixamento.
1: Oi, Milton, bom dia ao ouvinte da CBN. Eu não sei direito nem por onde começar, porque foi um final de semana meio do avesso, né? Os resultados foram surpreendentes, o resultado mais normal aí foi o São Paulo empatando com o Bahia em Bragança Paulista em 2-2, vacilou, jogou bem em uma parte do jogo, jogou mal em outra, tinha vitória até o final e acabou cedendo o empate, mas o Corinthians perdeu a primeira, sofreu os primeiros gols e perdeu a primeira com o Fernando Diniz, 2-1 pro Mirassol e já voltou para a zona de rebaixamento. Um fim de semana em que nenhum dos seis primeiros colocados venceu no Campeonato Brasileiro. E o Palmeiras, por exemplo, que era mega favoritão aí contra o Santos, empatou em 1-1 no sábado. Mas para além dos resultados, notícias que a gente vai falando e vai até duvidando do que aconteceram mesmo, né? Porque as palavras parece que elas não fazem muito sentido. Veja, por exemplo, essa infelicidade monumental do Lucas Moura, né? Que tem um histórico de lesões complicado aí nos últimos tempos, estava quase 2 meses sem jogar, volta no jogo de ontem, entra no segundo tempo e em poucos minutos já sai chorando, carregado de campo e sofre uma lesão que vai demandar uma cirurgia nesta segunda-feira e não tem mais chance praticamente nenhuma de jogar ainda nesse ano de 2026. No jogo do Palmeiras também contra o Santos, um torcedor que tentou pular da arquibancada direto no campo, saltando uma placa de publicidade gigantesca e se feriu. E aí ficou caído recebendo atendimento médico da placa de publicidade para dentro e o jogo rolando ao mesmo tempo, uma coisa assim incrível. Mas o episódio mais surreal do fim de semana foi no treino do Santos para os jogadores que não jogaram contra o Palmeiras, o treino de domingo, notícia do GE.Globo depois confirmada pelos outros veículos, de que o Neymar tomou um drible do Robinho Júnior no treino, não gostou. O Robinho Júnior reagiu lá da forma que reagiu, o Neymar ficou transtornado, deu uma rasteira no Robinho Júnior. Assim, o ouvinte da CBN sabe bem que eu não concebo esse debate se o Neymar vai para a Copa ou não. Para mim é um debate que não existe, porque ele não está conectado minimamente na realidade do campo. O debate que eu proponho sobre o Neymar é quando é que o Neymar vai deixar o Santos ser o assunto no Santos. Porque, veja, o Santos, mesmo tropeçando no campeonato, mesmo com poucas vitórias ainda, mostra-se um time mais competitivo, que conseguiu fazer, em parte dos jogos, bons jogos contra os principais times do campeonato, contra o Flamengo, contra o Palmeiras, contra o Bahia, contra o Fluminense. Mas o assunto nunca é o Santos. O assunto primeiro já é se o Neymar está mais perto ou mais longe da Copa nesse debate que, repito, eu não concebo. Mas, para além disso, quando ele joga, o debate é que o Neymar falou que ele faz mais do que deveria pelo Santos. O debate é que o Neymar saiu de campo com a mão na orelha e se ele estava querendo não ouvir a torcida ou se ele estava coçando o ouvido. O debate é que o Neymar discutiu com o torcedor na saída. E aí, quando o Neymar não joga e você fala, bom, agora o assunto vai ser o Santos. Acontece um negócio desse. É fora do tom, até para um fim de semana de muitas coisas fora do tom, viu, Milton?
0: Esse foi o Leonardo Dai conversando com você. Agora são 8h22.
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3: Agora são 8h23. O sol está começando a aparecer aqui na cidade de São Paulo. Temperatura hoje sobe um pouquinho, mais do que ontem, que fez um dia frio. E justamente por causa dessa elevação de temperatura aqui na capital paulista, tem possibilidade de algumas pancadas de chuva na cidade de São Paulo. Não é chuva generalizada, mas pode chover na capital paulista e os termômetros chegam até os 26 graus antes da chuva. Neste momento, aqui na cidade de São Paulo, temperatura ainda amena, 17 graus.
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0: O Cícero Lourenço, que é nosso ouvinte, mandou uma mensagem para cá, dizendo que o trem da linha 7 é a linha Rubi. Está circulando a 20 por hora, diz ele aqui. Da estação Francisco Morato, estou chegando em Perus, depois de quase 30 minutos. Diz que está muito mais demorado do que o normal. Chama a atenção aqui o nosso ouvinte. Eu agradeço aí, Cícero, por você compartilhar essa situação também na linha 7 Rubi. A gente vai dar uma olhada, ver se tem algum problema específico ou foi algo muito pontual aí e que acabou atrasando a sua viagem logo cedo.

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1: Nós falamos agora de São Paulo, estamos aqui na companhia do Clauson Dutra, traz informações sobre um caso que é chocante, caso de um estupro coletivo de duas crianças, que aconteceu em São Paulo. Pelo menos algumas pessoas já foram presas, já foram apreendidas, a polícia está investigando, o caso não é de agora, mas foi agora que se chegou as pessoas, o caso acabou sendo, as imagens, infelizmente, circularam pela internet também, um absurdo. E o Clauson Dutra conta tudo isso pra gente agora. Clauson, bom dia.
2: Bom dia pra você, Milton, pra todos. Até agora, nesse caso, Milton, 3 adolescentes foram detidos e um maior de idade foi preso. O nome dele é Alessandro Martins dos Santos, ele tem 21 anos, foi encontrado no interior da Bahia, na cidade de Brejões. Ele foi localizado após tentar furtar uma casa, segundo a Guarda Municipal. 2 dos adolescentes foram detidos na capital e 1 em Jundiaí, no interior paulista. Os suspeitos teriam gravado ao menos 5 vídeos dos abusos. Milton, uma das vítimas, aliás, chegou a ficar desaparecida por 3 dias após o crime, de acordo com as investigações. A delegada responsável pelas investigações, a Janaína da Silva, explicou como as crianças foram abordadas.
3: Eles eram vizinhos, eles conviviam e as crianças tinham confiança neles, chamaram para soltar pipa. Eles foram atraídos para esse imóvel porque eles passaram e falavam, vamos soltar pipa, entra aqui que tem uma linha. E foi a forma que eles foram atraídos para dentro daquele imóvel.
2: A iniciativa de gravar vídeos dos abusos partiu de Alessandro, o maior, que foi preso no interior da Bahia, de acordo com a polícia. O crime aconteceu no dia 21 de abril, mas só foi comunicado à polícia no dia 24. A delegada Janaína da Silva disse também que as autoridades só foram avisadas quando os vídeos chegaram até a irmã de uma das vítimas.
3: Ela soube através da rede social, porque ela, pelo que me informaram, ela é uma irmã que não mora mais com a mãe de uma das vítimas tem vários filhos, ela já é maior de idade, mora em outro local, e chegou ao conhecimento dela, quando ela viu o vídeo, ela identificou o irmão. Então ela veio e registrou o boletim de ocorrência, mas ela não tinha detalhes, ela não sabia o local, a família já estava todo mundo com medo, todo mundo saiu lá da... Teve gente que saiu com a roupa do corpo e deixou o imóvel sem nada lá, então foi uma dificuldade localizar essas vítimas, né?
2: A polícia disse que vai buscar agora os responsáveis por iniciar o compartilhamento dos vídeos numa segunda etapa da investigação. Após a identificação das vítimas, o Conselho Tutelar acionou a rede de proteção. As crianças receberam atendimento médico e psicológico e foram encaminhadas a serviços especializados. As famílias também estão acompanhadas. Todos os 5 suspeitos serão indiciados por estupro de vulnerável, mas Alessandro, por ser maior de idade, também responde por corrupção de menores. Ele deve ser transferido para São Paulo hoje. Uma equipe da Polícia Civil já foi designada para realizar o transporte. Milton.
1: Caso, então, envolvendo 5 pessoas, 4 adolescentes e um adulto. Falta uma pessoa ser ainda detida.
2: Exatamente, Milton. A Polícia Civil, inclusive, negocia essa rendição do último suspeito.
1: Esse que está desaparecido, está fugido. Isso aconteceu na Zona Leste. São Miguel Paulista, extremo leste aqui de São Paulo.
2: Exatamente. Tá. Participação no estupro coletivo de 2 crianças de 7 e 10 anos.
1: Perfeito. Muito obrigado, Clauson Dutra. Com essas informações, uma série de questões aí chocantes, né? E aí tem ainda esse outro fator, quer dizer, a família dessas crianças, essa família foi ameaçada também e aí teve que deixar o local, fugir, para que não sofresse nenhum tipo de ou outro tipo de violência. E também são famílias com uma série de dificuldades, a própria mãe das crianças, enfim, é muito complicado essa história e é impressionante, quer dizer, você deparar com um fato como esse de jovens, porque são todos jovens, apesar de só um ser adulto, mas os outros 4 são adolescentes, mas um é adulto, mas também é jovem, são todos homens, cometerem esse tipo de barbaridade com 2 crianças, uma de 7 e outra de 10 anos. E tem mais, pessoas que receberam essas imagens e compartilharam essas imagens, que também são doentes, como esses que fizeram esse ataque. 8:30 agora.
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0: Segunda-feira, 4 de maio de 2026. A confiança empresarial, medida pela Fundação Getúlio Vargas, acumula 3 quedas seguidas. Em abril, o indicador caiu 1 ponto e ficou em 90,6 pontos. O resultado decorre da piora das expectativas. Já a avaliação da situação atual dos negócios continua relativamente estável. O conflito no Oriente Médio permanece como principal fator de preocupação das empresas ao ampliar a incerteza sobre a trajetória de inflação e dos juros. A polícia finalizou a investigação sobre a morte do menino Benício, ocorrida em um hospital particular de Manaus, no Amazonas, em novembro de 2025. Segundo a conclusão, a criança de 6 anos foi vítima de um erro médico grosseiro e morreu por causa de uma overdose de adrenalina aplicada na veia, que deveria ter sido administrada por inalação. Além da médica que fez a prescrição errada e da técnica de enfermagem responsável pela aplicação, a polícia responsabilizou 2 diretores do hospital pela morte de Benício. O governo vai lançar hoje o programa Desenrola Brasil para tentar reduzir o endividamento das famílias. A nova versão vai permitir a troca de dívidas em atraso no cartão de crédito, cheque especial, crédito pessoal e FIES por um contrato mais barato. O pacote prevê juros de, no máximo, 1,99% ao mês e descontos que podem chegar a 90%. O governo vai liberar o uso de até 20% do saldo do FGTS para o pagamento de dívidas. Quem aderir ao novo Desenrola ficará proibido de apostar nas bets pelo período de 1 ano. Pelo menos 2 pessoas morreram e 37 ficaram feridas após uma caminhonete com rodas gigantes atropelar uma multidão em um evento na Colômbia. A informação foi confirmada pelo governador da província de Cauca. Segundo a imprensa local, uma menina de 10 anos está entre as vítimas que morreram no incidente. No horário de Brasília, 8h33.
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0: Passamos pela rodovia Presidente Dutra na chegada a São Paulo. Tem muita movimentação, praticamente da Fernão Dias até os acessos à Marginal do Tietê. Passei também na Anhangamelo, no sentido viaduto Grande São Paulo, com interdição de uma faixa da esquerda por causa de um acidente, carro e moto, antes da estação Vila Prudente.
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2: 8h34.
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4: Vamos voltar a Brasília, acionando o repórter Felipe Igreja, que tem informações sobre o estado de saúde do ex-presidente Jair Bolsonaro. Felipe, sua informação.
5: Milton, o ex-presidente Jair Bolsonaro deve ter alta ainda hoje, depois de passar por uma cirurgia no fim de semana, internado. Ele passou internado se recuperando dessa cirurgia no ombro realizada na última sexta-feira. O boletim médico do domingo diz que Bolsonaro teve boa evolução clínica e com bom controle da dor. Seguia internado em apartamento para analgesia, medidas de prevenção de trombose e para reabilitação motora e funcional. Ontem, a ex-primeira-dama Michele Bolsonaro afirmou nas redes sociais que Jair Bolsonaro estava tendo uma boa evolução, mas estava um pouco chateado porque não havia conseguido se alimentar por conta própria. Como ele é destro e a cirurgia foi no ombro direito, isso impossibilitava o movimento naquele momento. Bolsonaro foi internado ainda na sexta-feira no Hospital Def Star, aqui em Brasília, para fazer a cirurgia para reparação do manguito rotador. O procedimento teve a intenção de aliviar dores. Uma cirurgia que durou cerca de 5 horas, teve início ainda na manhã de sexta-feira e foi finalizada na tarde do mesmo dia. Ao receber alta, a expectativa é que isso ocorra ainda hoje. Bolsonaro volta para casa em um condomínio aqui na região do Jardim Botânico em Brasília, onde ele está cumprindo prisão domiciliar pela condenação na trama golpista. Vale destacar que o ex-presidente está dentro ainda daquele prazo inicial de 90 dias de prisão domiciliar que foi estipulado pelo ministro Alexandre de Moraes do Supremo Tribunal Federal. Depois desse período, o ministro fará uma reavaliação e pode até mesmo determinar o retorno de Bolsonaro à carceragem na Papudinha. Milton.
4: Esse foi o Felipe Igreja.
2: Agora nós temos informação chegando da Rádio França Internacional. O Irã atacou uma embarcação americana que se aproximava do Estreito de Hormuz. Os detalhes com a Daniela Franco. Bom dia, Daniela.
6: Olá, Cássia. Bom dia para você, para o Milton e aos ouvintes. Olha, Cássia, a agência estatal de notícias iraniana Fars informou agora há pouco que a Marinha do Irã atirou 2 mísseis contra uma embarcação americana perto do Estreito de Hormuz, no Golfo de Omã. Mais cedo, o regime iraniano já havia ameaçado atacar barcos dos Estados Unidos que se aproximassem da região e, na véspera, o presidente americano Donald Trump anunciou a Operação Project Freedom, Projeto Liberdade em português, marcada aí para ter início hoje com o objetivo de desbloquear o Estreito de Hormuz. Na rede social Truth Social, Trump publicou ontem que a Marinha dos Estados Unidos apenas escoltaria navios de países que, segundo as palavras do presidente americano, não têm nada a ver com o conflito no Oriente Médio. De acordo com a Organização Marítima Internacional, centenas de navios e até 20 mil marinheiros não puderam atravessar o Estreito de Hormuz desde o início do conflito, em 28 de fevereiro. Em um comunicado, o Comando Militar dos Estados Unidos para o Oriente Médio, CENTCOM, indicou o uso nessa operação de destroyers, lançadores de mísseis, mais de uma centena de aeronaves, além da participação de mais de 15 mil soldados. Trump garantiu que se a operação fosse dificultada por Teherã, o exército americano utilizaria força. Até o momento, o governo dos Estados Unidos não reagiram, mas o CENTCOM, que é o comando militar americano que atua no Oriente Médio, declarou que nenhum navio do país foi atingido e que a operação anunciada por Trump não foi interrompida. O Irã também afirmou que qualquer intervenção militar dos Estados Unidos no Estreito de Hormuz seria considerada uma violação do cessar-fogo no Oriente Médio, esse cessar-fogo que está em vigor desde 8 de abril. A grande dúvida agora é se essas novas tensões aí no Estreito de Hormuz poderão impactar na trégua e nas negociações para o fim da guerra no Oriente Médio. Ontem, Trump classificou as tratações com o Irã, mediadas pelo Paquistão, de muito positivas. Mas Teherã pediu nessa manhã que os Estados Unidos adotem um posicionamento razoável e abandonem as exigências excessivas. Milton e Cássia, volto com vocês.
2: Essa foi a Daniela Franco, da Rádio França Internacional.
4: Agora são 8 horas e 38 minutos. Não sei se você teve a oportunidade de assistir a imagem de um avião. A imagem que circulou aí pelas redes sociais de um avião que estava aterrissando no aeroporto na Argentina. E aí depois, assim que ele tocou na pista, voltou a levantar voo, causou espanto para muita gente aquilo, chamou a atenção. Aí o Pedro Fagundes foi entender o que, que aconteceu com esse avião que saiu aqui de Guarulhos. Conta pra gente, Pedro.
7: Milton, o nome dessa manobra é arremeter. Um avião da Latam, ele justamente arremeteu, se aproximava da pista, então voltou a ganhar altura depois de tocar a pista durante um pouso em Buenos Aires. A aeronave enfrentava ventos fortes no momento da aproximação do aeroporto, quando realizou essa manobra. Apesar do susto, o pouso foi concluído em segurança na segunda tentativa. O caso aconteceu no aeroparque Jorge Newbery neste domingo. Neste domingo, o Airbus A320neo fazia o voo LA8192, que saiu aqui do Aeroporto Internacional de São Paulo, em Guarulhos. Durante a primeira aproximação, a aeronave chegou a tocar na pista. O trem de pouso chegou a encostar de forma angulada, primeiro do lado direito, depois pelo lado esquerdo. Em seguida, o piloto optou pela arremetida e voltou a ganhar altitude. Imagens registradas por controladores de voo mostram justamente o avião balançando durante a descida com o movimento das asas. De acordo com um boletim meteorológico, havia vento de 18 km por hora, com rajadas que ultrapassavam quase 40 km por hora. Depois dessa arremetida, como falamos, o avião fez uma nova aproximação e pousou normalmente sem feridos. Milton.
4: A imagem realmente chama muita atenção, chega a ser assustadora. Ela está à sua disposição lá no site cbn.com.br, nas nossas redes sociais aqui da CBN também fico à sua disposição. Mas há um ponto aí a chamar a atenção. Quando arremete, geralmente é sinal de segurança, porque é sinal de que o piloto está atento à segurança. Ou seja, ele percebe que aterrissar naquela situação seria muito mais perigoso. Então arremeter é sempre assustador, chama a atenção de todos, mas é manobra de segurança que é feito, ou seja, segurança para os passageiros. 8h41.
2: Vamos falar de uma outra imagem que viralizou em tudo que é rede social no fim de semana? As imagens do show da Shakira. E quem tem informações sobre a apresentação, direto do Rio de Janeiro, é o Gabriel Freitas. Gabriel, bom dia para você.
8: Oi, Cássia, bom dia pra você, bom dia pro Milton também. Muitos fãs, né, ficaram com a imagem na cabeça mesmo. Quem tava ali na Praia de Copacabana, por exemplo, registrou bem a imagem de Shakira e das outras grandes atrações que pisaram com ela nesse palco incrível montado ali na Praia de Copacabana, o maior dessas últimas edições do Todo Mundo no Rio. E a cantora descreveu como inesquecível, viu? Arrepiante. O show que ela fez na praia no sábado. Não é exagero, de acordo com a prefeitura, 2 milhões de pessoas acompanharam a apresentação, ganhou muita repercussão internacional, também nas redes sociais. A Shakira fez questão de destacar algo que vai além do espetáculo em si, né? Ela falou sobre o poder da música de reunir multidões, mesmo em tempos difíceis, disse que apesar de um dia complicado para muita gente, o encontro foi uma forma de celebrar a vida como ela é, com acertos e imperfeições. Ela também se encantou com o cenário nessa publicação que ela fez. De acordo com ela, o Rio passa uma ideia quase única de que é simples ser feliz. E claro, não faltaram agradecimentos aos fãs brasileiros, os estrangeiros também, que estiveram ali na frente do Copacabana Palace dias antes até do show acontecer, mandando todo carinho, fazendo homenagens a ela. Muito barulho na cabeça dela também, né, coitada? Porque tinha que se preparar para esse show e a gente acompanhou ali da frente do hotel. Nossa, era gente até a noite, de madrugada, fazendo barulho ali para que ela chegasse aqui sendo realmente bem recebida, né? A apresentação do Todo Mundo no Rio, de acordo com a Rio Tour, já garantiu, aí já está garantido as próximas edições para os próximos 2 anos, né? 2027, 2028. E o prefeito Eduardo Cavalieri, ontem de manhã mesmo, o palco nem foi desmontado, está sendo desmontado agora lá em Copacabana. Ontem de manhã acordou cedo para fazer aí uma especulação que deixou muita gente de atenções voltadas, viu, para esse próximo ano, 2027. Rihanna, ele fez uma publicação, na verdade compartilhou uma publicação de um portal que dizia que havia fontes seguras falando de que Rihanna estava sendo negociada já para 2027. E ele fez ele compartilhou e falou: será? Já trazendo um pouco de um nome grande para uma próxima edição, claro, tem que manter nesse nível, né? Para conseguir atrair cada vez mais gente para a praia de Copacabana e é muito dinheiro entrando também aqui para a cidade. Agora, nem tudo saiu como esperado, viu, Cássia? O show começou com mais de 1 hora de atraso por conta de um problema pessoal com a cantora, envolvendo o pai dela, que está com a saúde mais fragilizada. Mas mesmo assim, depois que ela entrou no palco, o público cantou vários hits ali com ela. Teve também Caetano Veloso, Maria Bethânia, Ivete Sangalo, Anitta se apresentando. Em um dos momentos, a Shakira também fez questão de exaltar as mulheres solo, trazendo um tom mais pessoal ao show. Na parte da segurança, a gente vai ter logo mais, por volta de 11h30 da manhã aqui no Rio, uma coletiva de imprensa da Polícia Militar, da Polícia Civil, de todas as forças de segurança aqui do estado e também de outros órgãos, para trazer o balanço exato de prisões, do que aconteceu, o reforço na segurança, se foi efetivo ou não. A gente teve alguns episódios que chamaram a atenção de furtos, roubos, algo que acontece em todos os anos, né? Mas o reforço foi feito por parte da Polícia Militar, algumas cenas de roubo que foram relatadas nas redes sociais. Daqui a pouquinho a gente vai ter com a Polícia Militar e com a Polícia Civil esse balanço. Mas teve também algumas outras prisões bem importantes, de gente vendendo ingressos VIP falsos para um evento como esse da Shakira. 4 colombianos disseram ter pago R$1.500 por entradas que prometiam áreas exclusivas, mas que obviamente não existiam, né? No total, 6 pessoas foram presas, pelo menos no balanço parcial, e 2 adolescentes apreendidos. Mas mesmo com esses episódios, o saldo geral reforçou essa dimensão do evento, né? Muito importante para a cidade, para os fãs, atraindo muita gente aqui para a cidade do Rio, trazendo muita alegria também para muita gente que veio para cá curtir esse show da Shakira. Viu, Cássia? Milton, volto com vocês.
2: Muito obrigada, Gabriel Freitas. E se vier a Rihanna no que vem, vai ser um acontecimento, hein? Vamos aguardar.
4: 8h45.
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2: O Panorama CBN da manhã está liberado com o resumo das notícias de hoje. 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Que o governo lança hoje o pacote para renegociação de dívidas. Que o acesso a crédito está acendendo o alerta sobre a inadimplência precoce entre jovens. E no noticiário internacional, tem a reação do Irã ao anúncio da escolta naval dos Estados Unidos no Estreito de Hormuz. Dá o play no Panorama para se informar rapidinho. Eu te espero. Até lá!
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3: Temos agora informações com a nossa reportagem aqui em São Paulo, Pedro Fagundes.
4: Cássia, o aeroporto de Guarulhos voltou a operar com as suas duas pistas depois de um mês de obras. A fase mais crítica da intervenção terminou dentro do prazo, no final de abril. As obras demoraram todo o mês. Na prática, o aeroporto deixa de operar como se tivesse apenas uma pista e retoma o uso das duas. Durante a obra, o limite era de 40 movimentos por hora, somando pousos e decolagem. Agora, esse número volta para 60. 30 voos e decolagens por hora. Uma analogia simples é pensar num condomínio. Antes, com uma pista interditada, era como ter apenas um portão para entrada e saída. Os carros se cruzam, se atrapalham, o fluxo fica mais lento. Agora, com as duas pistas liberadas, é como ter os dois portões, um para entrar e outro para sair. O movimento então flui melhor, com menos interferência. A primeira fase da obra exigiu interdição de uma das pistas, justamente para a construção de uma nova conexão de taxiamento, usada pelas aeronaves depois do pouso. Agora começa uma segunda fase com trabalhos concentrados entre as pistas, sem essa interdição e sem este atrapalhamento. Essa etapa deve ter impacto menor na operação, já que os aviões continuam usando as duas pistas, mesmo com equipes trabalhando na área central. O objetivo final da obra é aumentar ainda mais a capacidade do aeroporto. Hoje, quando um avião pousa, muitas vezes ele precisa cruzar a outra pista para chegar ao pátio. Esse cruzamento, então, exige coordenação e pode interromper temporariamente a operação. Com a nova saída em construção, as aeronaves vão poder deixar a pista e seguir por um caminho entre elas, sem precisar cruzar a outra. Isso reduz, além do risco, pode melhorar a fluidez e permite aproximar mais pousos e decolagens. Cássia.
3: Muito obrigada, Pedro. Agora são 8:50. Quero compartilhar aqui com os nossos ouvintes uma reportagem do jornal Folha de São Paulo de hoje, mostrando que o bairro de Pinheiros, na Zona Oeste, é novamente o campeão de roubos e furtos de celulares nas cidades nos 3 primeiros meses de 2026. Foram registradas 2.061 ocorrências desses crimes na delegacia local, o que representa uma média de 23 casos por dia. Trata-se de uma alta de 8% em relação ao mesmo período do ano passado. Os dados são da Secretaria de Segurança Pública. A explosão desses crimes na capital paulista se tornou um dos principais focos de críticas à gestão do governador Tarcísio de Freitas, que tentará a reeleição em outubro. Embora 25 distritos da cidade tenham registrado aumento de casos, como Pinheiros e Consolação, os dois primeiros do ranking, o número total na cidade teve queda de 9% no trimestre. No alvo de ladrões de bicicleta ou de motos, algumas vezes armados, moradores, comerciantes e frequentadores de Pinheiros relatam uma rotina de violência nas ruas do bairro. Também dizem viver em preocupação e vigilância constantes para não entrar nas estatísticas atualmente. No início da tarde da última sexta-feira, feriado do Dia do Trabalho, as calçadas do bairro estavam lotadas de clientes de bares e restaurantes. Vias mais movimentadas, como a Rua dos Pinheiros e Arthur de Azevedo, também tinham seguranças particulares nas calçadas. Uma realidade ali, principalmente na frente dos restaurantes e bares. A reportagem da Folha esteve no local, conversou com algumas pessoas, inclusive com a funcionária de uma sorveteria que não quis se identificar, mas disse que orienta os clientes a não usarem o celular.
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6: Uma informação aqui sobre fraudes financeiras, a gente seguido fala sobre esse assunto aqui com você, né? Até como alerta. E os dados estão numa reportagem do Estado de São Paulo que mostra que 4 em cada 10 fraudes financeiras no Brasil já são conduzidas com a utilização de ferramentas de inteligência artificial. O uso de fakes, por exemplo, cresceu 830% entre 24 e 25, ou seja, entre 2024 e 2025. Que levou o país à liderança desse tipo de crime na América Latina. Os deepfakes são vídeos e áudios falsos gerados por inteligência artificial para enganar as vítimas. Segundo a Polícia Federal, o Brasil já é um dos maiores produtores de programas criados para roubar dados bancários de clientes do mundo. Também há a internacionalização das redes criminosas, com a adoção de sofisticados processos de escoamento, distribuição e lavagem de dinheiro. Dados da Serasa Experian apontam que o Brasil registra uma tentativa de fraude digital a cada 2,2 segundos, em média. A Aliança de Combate a Fraudes Digitais Bancárias, criada pela Federação Brasileira de Bancos e pelo Ministério da Justiça e Segurança Pública, informa que metade dos brasileiros foi vítima de alguma fraude ou golpe em 2024. E aí nós estamos falando, então, de algo que vai muito além daquela questão do aperta botão tal ou passa senha, etc. e tal. Porque tem a utilização por trás de todo esse movimento da inteligência artificial, muitas vezes até com imagens sendo utilizadas para enganar a pessoa que acredita que está falando com alguém ou está recebendo algum tipo de informação com conexão, enfim. Então vejam, 4 em cada 10 fraudes financeiras, ou seja, 42,5% para ser mais preciso, já passam por ferramentas de inteligência artificial. 8h55 agora.

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1: Temos aquela segunda-feira típica em São Paulo, muita movimentação nesse horário pelas ruas e avenidas da capital paulista. Temos ouvinte mandando mensagem para cá, o Rafael escreveu pra gente falando da movimentação ali na Heitor Penteado. Movimentação bastante intensa, o motorista vai encontrando dos dois lados excesso de veículos nesse momento. Ele não mencionou o trecho, mas é normalmente uma via bastante movimentada nesse horário. E o seu caminho pelo trânsito da cidade, como está? Você pode compartilhar conosco a informação. Nosso número é o 999-11-9981. 8h56.
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0: Mas a cabeçada fatal, letal, mortal para empatar o jogo aos 51. Boa, boa, boa, Hugo Moura. Só acaba quando termina. Hugo Moura acreditou. De cabeça, bota a bola no fundo da rede. E agora tá lá. Dois. Também dois.
1: Bom dia, Paulo Vinícius Coelho.
2: Bom dia, meu Tonho. Bom dia, Cássia Godoy. Tudo bem?
3: Tudo certo, PVC.
1: Empate aos 51 do segundo tempo, com o Vasco saindo atrás do placar do Flamengo, conseguindo se recuperar.
2: E 38 do segundo tempo, estava 2-0 o Flamengo. O gol do Robert Renan foi aos 39, o Hugo Moura aos 52, você disse, né? Na minha anotação tá 52. Enfim, foi. 51, 52. Já na última bola do jogo. Aliás, o Flamengo sofreu um empate na última jogada da partida e o São Paulo também, quase simultaneamente, o gol do Eric, falha do Rafael. São Paulo 2, Bahia 2, os dois empates de ontem às 4 da tarde. Tem algumas coisas para ponderar sobre o que aconteceu na rodada, na parte de cima da tabela, mas acho que vale a pena dizer que o Carlo Ancelotti estava no Maracanã e viu mais um recital do Pedro, que fez o primeiro gol, um golaço, e que sofreu o pênalti do segundo gol cobrado pelo Jorginho para o Flamengo. Eu acho que pelo que o Pedro está jogando, embora não tenha sido chamado nenhuma vez pelo Ancelotti, tem chance dele ir para a Copa. A outra ponderação é esse campeonato que os seis primeiros não vencem. E nenhum dos seis primeiros venceu, né? O Fluminense perdeu para o Internacional, o Palmeiras empatou com o Santos, o Flamengo empatou com o Vasco, o São Paulo e o Bahia empataram, e o Atlético Paranaense, que está em quinto lugar, empatou com o Grêmio 0-0 no sábado. Então nenhum dos seis primeiros empatou. Eu fui tentar fazer uma comparação com o Campeonato Espanhol e Inglês.
1: Nenhum dos seis primeiros ganhou.
2: Nenhum dos seis primeiros venceu, isso. Nenhum dos seis primeiros ganhou, desculpa. A última vez na Espanha que aconteceu de os dois primeiros não vencerem foi no dia 5 de abril de 25, quando o Barcelona empatou com o Betis e o Real Madrid perdeu do Valência. Nesse processo de espanholização, acho que somos diferentes ainda, né? Mas tem um motivo para essa diferença e para esse equilíbrio. Tá todo mundo morto, cansado. E você vê, a torcida do Flamengo reclama que o time não chuta mais em gol, ou que nos últimos três jogos não chutou em gol. O Flamengo é o melhor time de todos os tempos da semana passada, né? Como diria a música do Titãs. Mas dessa semana não é. Porque a torcida, uma parte, eu já li coisas hoje sobre o número de finalizações do Flamengo que despencou. O Palmeiras, a torcida está reclamando que empata demais, porque empatou os últimos dois jogos. Mas veja que são 70% de vitórias. O Palmeiras jogou 30 vezes no ano, ganhou 21, empatou 6 e perdeu 3. Não empata demais, são 20% de empates, são 70% de vitórias. O Flamengo tem 53% de vitórias no ano. O Corinthians, a gente vai falar particularmente já, mas o Corinthians jogou, parecia a Holanda de 74 na quinta-feira e estava esbudegado de cansado ontem e jogou nada, pedrinha, perdeu 2-1 pro Mirassol. Vamos lembrar que lá no começo do ano, sem pré-temporada, os times tiveram 4 dias de treino, no caso do Palmeiras. O Palmeiras se apresentou no dia 4 de janeiro, fez exames médicos 4 e 5, treinou dia 6, 7, 8 e 9 e jogou dia 10. Tá cobrando a conta. Tá todo mundo na parte. Todo mundo tá correndo o risco de perder jogos por jogar menos do que deveria jogar nessa altura do campeonato. No dia 4 de maio do ano passado, Flamengo e Palmeiras tinham 26 jogos na temporada. Nesse ano tem 30. Em condições europeias, seria um mês a mais. É como se a gente estivesse em junho.
1: Impressionante isso. Agora vem cá, você queria falar do Corinthians, é isso? Que tá lá na zona de rebaixamento?
2: Voltou para a zona de rebaixamento porque perdeu pro Mirassol 2-1, jogando mal. E volta pro rebaixamento por um detalhezinho, que é o gol. Lembra que a frase atribuída ao Parreira? O Parreira nunca falou isso desse jeito, né? Mas ficou na história, o gol é um detalhe. O Corinthians tem 10 gols no campeonato. Corinthians está na zona de rebaixamento pelo número de gols pró, porque pelo número de vitórias ele está empatado com o Santos, o saldo de gols é idêntico, menos 3, e o que derruba o Corinthians para a zona de rebaixamento é que tem o pior ataque do campeonato, 10 gols marcados em 14 partidas. O Corinthians tem que resolver o ataque, embora venha resolvendo, né? O Corinthians não tinha tomado nenhum gol com o Fernando Diniz e vinha fazendo 2 gols por jogo ontem. Acho que um ingrediente da derrota de ontem é o cansaço, mas não é o único. O Corinthians tem tido um problema ofensivo grande e o pior ataque é que joga o Corinthians para a zona de rebaixamento.
1: Muito obrigado, PVC, e um bom dia.
2: Bom dia, Milton. Bom dia, Cássio. Até amanhã.
3: Até amanhã, PVC.
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0: Segunda-feira, 4 de maio de 2026. Dois mísseis atingiram um navio de guerra americano na região do Estreito de Hormuz, segundo a agência de notícias iraniana Fars. A fragata não teria conseguido prosseguir e foi forçada a recuar e deixar a área. O Comando Central dos Estados Unidos nega ter sido alvo de um ataque e afirma que nenhuma embarcação da Marinha foi atingida. A estimativa da inflação brasileira para este ano acumula 8 altas seguidas. Segundo o Boletim Focus, divulgado hoje pelo Banco Central, a projeção subiu de 4,86% para 4,89%. Para 2027, a expectativa do IPCA permaneceu em 4% depois de 5 elevações consecutivas. O ex-presidente Jair Bolsonaro deve ter alta hoje após passar o fim de semana internado, se recuperando de uma cirurgia no ombro feita na sexta-feira. Segundo o boletim médico mais recente, divulgado pelo Hospital Defestar de Brasília, o paciente apresentou boa evolução clínica. Depois de sair da unidade de saúde, o ex-presidente voltará a cumprir prisão domiciliar por causa da trama golpista. As emissões de metano, gás de efeito estufa, permanecem em níveis elevados, de acordo com a Agência Internacional de Energia. Em um estudo publicado hoje, a instituição afirma que em 2025, o setor de combustíveis fósseis representou 35% das emissões de metano no mundo. O gás tem potencial de aquecimento global maior que o dióxido de carbono e é responsável por cerca de 30% do aumento da temperatura média global desde a Revolução Industrial. No horário de Brasília, 9:04.
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0: Rodovia Anchieta, no sentido do litoral, tem trânsito lento do quilômetro 62 ao 64. Para quem segue em direção a São Paulo, enfrenta a lentidão do 19 ao 16 e do 13 ao 10. Já na Rodovia dos Imigrantes, no sentido de São Paulo, o motorista enfrenta o trânsito lento do 16 ao 14. Rodovia Castelo Branco, no sentido do interior, tem trânsito lento do 19 ao 22. No sentido de São Paulo, do 30 ao 26, do 20 ao 13. E a Raposo Tavares também tem congestionamento, sentido São Paulo, do 34 ao 11.
1: 9:05.
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3: Muito bom dia a você que escolheu ficar mais bem informado ouvindo o Jornal da CBN na manhã desta segunda-feira, dia 4 de maio de 2026. Nós vamos até Manaus, vamos mais uma vez a Manaus, agora para falar com o Patrick Mota Filho. Bom dia para você.
4: Oi, Milton, bom dia para você, bom dia para a Cássia, todo mundo que acompanha a gente. Teremos hoje a eleição direta aqui no Amazonas, né, para escolher o novo governador e vice-governador do estado em uma sessão extraordinária na Assembleia Legislativa do Estado. Essa sessão prevista para 9 horas da manhã no horário local, né, 10 horas horário de Brasília. Vai ser a primeira vez na história do estado que os cargos vão ser definidos sem o voto popular, porque quem vai escolher vão ser os 24 deputados estaduais, né? Vão decidir aí quem vai comandar o Amazonas até janeiro de 2027. Essa votação ocorre depois da renúncia do governador Wilson Lima, do União Brasil, e do vice Tadeu Souza, do Progressistas, lá no começo de abril, né? E segundo a Constituição Estadual, quando há essa vacância nos últimos 2 anos do mandato, a substituição deve ser feita de forma indireta pelo Legislativo. Como é que vai acontecer? Essas regras foram definidas em um edital aprovado pela Assembleia no dia 13 de abril. Essa votação vai ser realizada com voto nominal e aberto dos deputados estaduais. E para vencer no primeiro turno, a chapa precisa obter maioria absoluta dos votos, né? Ou seja, pelo menos 13 dos 24 deputados. Caso nenhuma chapa alcance esse número, haverá um segundo turno no mesmo dia, com participação apenas das duas chapas mais votadas. E no segundo turno, vence quem tiver maioria simples, ou seja, o maior número de votos entre os parlamentares presentes. Se houver empate, uma nova votação será convocada para o dia seguinte. E aí, persistindo o empate, o critério de desempate será a idade. Vence a chapa cujo candidato a governador for mais velho. Após a definição do resultado, a data da posse será estabelecida pela mesa diretora em conjunto com os eleitos. São 5 chapas, viu, Milton e Cássio, estão bem rapidinho por aqui. A primeira, Roberto Cidade, do União Brasil, Serafim Corrêa, do PSB, né, o governador interino e também presidente da Aliança, Roberto Cidade, né, tenta essa reeleição no comando do estado. Tem a chapa com o William Bittar, do PSDB, João Ricardo de Melo Lima, do PL, Cícero Alencar, do DC, e Rocilane, também do DC, Sérgio Augusto Bezerra, do Novo, e Aldri Cleia Viana, também do Novo, Daniel Araújo, do PT, e Daiane Araújo, do PT. São, portanto, aí as 5 chapas que vão concorrer nessa eleição indireta, Milton.
3: As informações foram do Patrick Mota Filho, de Manaus, agora que são 9:08.
1: Depois de o Congresso derrubar o veto do presidente Lula ao projeto de lei da dosimetria, advogados de condenados pelos ataques de 8 de janeiro de 2023 já estão acionando o STF para reduzir as penas dos clientes.
5: Antes mesmo da promulgação da lei da dosimetria, as defesas dos condenados pelos ataques de 8 de janeiro de 2023 já começaram a procurar o Supremo Tribunal Federal para a redução das penas. O projeto, que teve o veto do presidente Lula derrubado na última quinta-feira, na prática, impede a soma de penas impostas pelo STF por crimes como tentativa de golpe de Estado e abolição violenta do Estado Democrático de Direito. Uma das defesas que já acionou o Supremo foi a da mulher que ficou conhecida como Débora do Batom, pois, de acordo com as investigações, pichou a frase "perdeu mané" na estátua da Justiça, que fica na Praça dos Três Poderes. A defesa da cabeleireira Débora Rodrigues dos Santos alegou que, ainda que dependa de vigência formal, a aprovação da lei já revela orientação normativa

0: inequívoca que deverá impactar diretamente o cálculo da pena. Débora foi condenada a 14 anos de prisão e já cumpre em regime domiciliar. A lei da dosimetria deve impactar nas penas de ao menos 190 condenados pelos atos antidemocráticos, dentre eles o ex-presidente Jair Bolsonaro. O especialista em direito criminal Henrique Atushi explica que, apesar de aprovada agora, a lei tem efeito retroativo.
1: Toda lei penal mais benéfica ao acusado ou condenado possui, por força da Constituição Federal e do Código Penal, efeitos retroativos. Daí que, a partir do momento que a lei entra em vigor, poderão sim as defesas de condenados pelos atos do 8 de janeiro vir a postular, no caso de cada qual, uma redução da sanção que já foi aplicada pelo Supremo Tribunal Federal nos diversos casos que julgou.
0: Como o presidente Lula não deve promulgar a lei que havia barrado anteriormente, o presidente do Congresso Nacional, senador Davi Alcolumbre, deve fazer isso. A base do governo ainda fala em judicializar a matéria, o que preocupa algumas defesas de condenados que dizem que isso pode atrasar o processo de redução de pena dos clientes. De Brasília, Larissa Lopes.
2: Nós temos agora 9 horas e 11 minutos. Destaque desta segunda-feira será a apresentação das regras do programa Desenrola, que será lançado oficialmente hoje e que busca a renegociação de dívidas das famílias de baixa renda nesse momento de queda de popularidade do presidente Lula. O programa vai oferecer descontos de até 90% das dívidas e permitir o uso de até 20% do FGTS. A primeira versão do programa atendeu 11 milhões de pessoas. Acompanhe a reportagem da Samantha Klein.
3: O novo Desenrola Brasil, que será lançado nesta segunda-feira, vai bloquear por um ano os jogos de apostas online para quem aderir ao programa. Em ano de eleição, o governo defende que essa medida vai ter efeitos de longo prazo. Lembrando que a iniciativa deve oferecer descontos de até 90% das dívidas e permitir o uso de até 20% do FGTS para quitar débitos. Reformulação da política anterior de renegociação, a meta é aliviar o orçamento das famílias, especialmente aquelas com dívidas de alto custo, como cartão de crédito e cheque especial. A medida vem em meio aos números recordes de gastos nas plataformas de bets e de endividamento da população brasileira. Dados do Serasa mostram cerca de 81 milhões de inadimplentes. O Desenrola não deverá ter aportes diretos do Tesouro Nacional, mas vai funcionar com garantias públicas oferecidas aos bancos. As instituições financeiras vão conceder os descontos para seus endividados, uma vez que o governo federal vai assumir o risco de pagar a conta em caso de descumprimento do acordo. O ministro José Guimarães, das Relações Institucionais, diz que a ideia está estruturada para que haja efeitos de longo prazo.
4: Nosso objetivo, o objetivo do governo, é fazer com que se crie instrumentos para a questão das renegociações das dívidas, elas aconteçam e, evidentemente, garantindo a perenidade do projeto e evitando que as famílias negociem suas dívidas e liguem para a ilegalidade das BETs. Portanto, é um esforço monumental de governo para ajudar, independente da eleição, nós estamos fazendo porque é o melhor para o Brasil, é o melhor para as famílias brasileiras.
3: Em mensagem de texto à reportagem, o ex-ministro do Desenvolvimento Social, Wellington Dias, afirmou que, abre aspas, a medida tem potencial para melhorar a vida do povo e tem o cuidado para não incentivar o endividamento com BETs. Ele também lembrou que o Ministério da Saúde oferece tratamento para quem se identifica como dependente de jogos. No Congresso, líderes da oposição falam em proposta eleitoreira e mesmo alguns aliados afirmam que o programa não vai resolver o problema estruturalmente. Para um desses líderes, o novo Desenrola é incompleto. Ele também alerta que o FGTS está sendo usado para fins não previstos e utilizou o ditado popular, abre aspas, desvestir um santo para vestir outro. Já o vice-líder do MDB, Hildo Rocha, falou em iniciativa boa para o curto prazo, mas que não resolve definitivamente o problema. O parlamentar também afirmou que o programa tem potencial para melhorar a popularidade do presidente Lula. O Desenrola Brasil de 2023 terminou o ano com cerca de 32 bilhões de reais em dívidas renegociadas, segundo o balanço do governo. O programa atendeu aproximadamente 11 milhões de pessoas. De Brasília, Samantha Klein.
2: Nós conversamos com a Miriam Leitão sobre esse assunto um pouco mais cedo e o comentário dela fica à sua disposição no aplicativo e no site da CBN. 9:15.
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2: Nós temos agora 9:16. Hoje mais cedo aqui no Jornal da CBN, nós trouxemos informações para você sobre vacina da dengue em São Paulo. E aí a informação que nós trouxemos acabou causando confusão em muitos ouvintes. Então, para esclarecer melhor o fato, até tentar entender melhor qual foi a mensagem enviada pela Prefeitura, Pedro Fagundes está de volta e traz a informação para você que está nos acompanhando aqui. Pedro.
6: Milton, a vacinação contra a dengue começa a ser ampliada para o público geral no estado de São Paulo a partir de hoje, segunda-feira. Agora, a informação que é importante. O público, o primeiro grupo atendido é o de pessoas de 59 anos. Apenas essa idade. Isso ocorre porque, conforme a bula, o medicamento é indicado para pessoas, no máximo, até os 59 anos. Anteriormente, no dia 1º de maio, a Prefeitura de São Paulo havia publicado uma nota em que informava que a vacinação atenderia pessoas a partir de 59 anos, o que estava equivocado. Então a gente foi bater essa informação, chegamos ao fato de que o medicamento é indicado para pessoas justamente é indicado para pessoas até os 59 anos, então não poderia atender outras pessoas depois dessa idade. Então a informação completa é que o primeiro grupo atendido público geral é justamente de pessoas de 59 anos. Também estão elegíveis adolescentes de 10 a 14 que recebem outro imunizante, no caso o Qdenga. As doses estão disponíveis nas unidades básicas de saúde, as UBSs. Milton.
2: Informações então do Pedro Fagundes, continuamos fora dessa faixa de vacinação, continuamos nós 60 mais fora dessa faixa de vacinação da dengue. Já existem estudos sendo feitos, testados para pessoas com mais de 60 anos, mas os testes iniciais foram até 59 anos e assim é que foi autorizado pela própria Anvisa, que é precisa passar pelos públicos diferentes até para que se tenha noção exatamente do efeito. E é por isso que, infelizmente, nós aqui com mais de 60 estamos fora ainda dessa vacina da dengue.
7: Você que está nos ouvindo tem exatamente 59 anos, pode receber hoje a vacina da dengue aqui em São Paulo. Paralelamente, aquela vacinação de adolescentes e crianças continua. Aí a outra vacina, essa para pessoas com 59 anos, é a vacina do Butantan.
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7: É um solzinho bonito aparecendo em São Paulo, mas por enquanto é aquele solzinho que engana. Brilha, mas não esquenta. 18 graus de temperatura agora. Máxima prevista para hoje é de 26. 9h20.
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2: Vamos conversar agora com a Rani Veloso, que está em Brasília. Tem outras informações para você. Rani, bom dia.
10: Bom dia, Milton, Cássia e a todos que nos acompanham. Olha, o presidente Lula começa esta segunda-feira pressionado a buscar saídas para a crise política agravada pela rejeição do Senado à indicação de Jorge Messias para o Supremo Tribunal Federal. Hoje, o presidente tem uma reunião com o ministro da Justiça, Wellington César, vai falar sobre o tema com ele, também sobre o lançamento do programa Brasil contra o Crime Organizado, e ainda deve se encontrar com outros ministros da área política, ou seja, ali os ministros palacianos, para debater a conjuntura política nesse momento. O governo se divide, como a gente havia antecipado na semana passada. Uma ala defende que Lula rompa as relações com o presidente do Congresso, Davi Alcolumbre, e adote um discurso duro contra o parlamento, com aquela campanha Congresso inimigo do povo. Já os moderados alertam que tensionar a corda pode empurrar os partidos de centro para a candidatura de Flávio Bolsonaro, que é o principal adversário político do presidente. A derrota no Senado por 42 votos a 34, não é lida apenas como um revés do governo atual, mas também como uma mudança histórica na relação entre os poderes, uma vez que representa um avanço inédito do Legislativo sobre as prerrogativas do Executivo. O governo já está incomodado sobre o avanço em relação às emendas parlamentares impositivas e agora ainda com uma certa interferência, como é lida, sim, por alguns integrantes do governo, a indicações do presidente da República a cargos como a Suprema Corte. Nos bastidores, também, a articulação da derrota é atribuída, a gente sabe, a Davi Alcolumbre, que estaria buscando ali não só o aval para a indicação de um aliado, como era o caso de Rodrigo Pacheco, quem ele sempre defendeu desde o início, mas também o apoio da oposição para se reeleger ao comando do Senado no ano que vem, né? Mas também há ali pessoas próximas a Alcolumbre que negam isso. O Planalto também contabiliza traições de outros partidos que muitas vezes estão com o governo, né? Que são aqueles partidos do Centrão e também outros que são até mais próximos, como é o caso do MDB. Além disso, há queixas abertas contra a falha na articulação do líder do governo, Jax Wagner. E a gente lembra, né, Milton, que além dessa derrota do Messias, o governo precisa juntar os cacos também em relação à derrota que foi imposta ao Planalto pelo Congresso no dia consecutivo, quando eles derrubaram o veto de Lula ao PL da dosimetria, né, o projeto que reduz as penas dos condenados pelo 8 de janeiro. Então, são muitos problemas ali, de acordo com uma fonte que eu conversei agora há pouco, que são problemas muito mais estruturais. O fato do governo não ter maioria no Congresso e também pelo fato do período eleitoral estar mais próximo, que impuseram essas derrotas ao governo e que agora o presidente Lula tenta ali recompor e organizar o cenário. Milton.
2: Muito obrigado. Essa foi a Rani Veloso, ao vivo de Brasília, agora que são 9h23.

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2: Muito bom dia, doutor Luiz Fernando Correia.
3: Bom dia, Milton. Bom dia, Cássia. Bom dia, ouvintes.
4: Bom dia, doutor.
2: Doutor Luiz Fernando, chamou atenção nesse fim de semana no noticiário internacional o caso envolvendo passageiros que estavam a bordo de um cruzeiro, onde surgiam sintomas com surto de hantavírus e 3 pessoas morreram a bordo. Conta para nós aí um pouco mais sobre essa história, nos explica o que é a doença, como é que isso se espalha, enfim. Dá uma geral para a gente entender.
3: Então, esse navio é um navio de cruzeiro, você falou, MV Rondios. Ele saiu de Ushuaia, quer dizer, no último, nessa perna da viagem dele, ele saiu de Ushuaia, na Argentina, no final de março, indo com destino a Cabo Verde, na costa da África. E passando pelo Atlântico Sul, um navio de cruzeiro polar, né? O primeiro pessoa a adoecer foi um homem de 70 anos, morreu a bordo. O corpo dele foi removido na ilha de Santa Helena, que fica também no caminho. A sua esposa, de 69 anos, adoeceu logo em seguida. Ela foi transferida para Joanesburgo, na África do Sul, onde também faleceu. E uma terceira vítima é um homem, um cidadão britânico, 69 anos, está internado em Joanesburgo, no CTI. Existem outros casos suspeitos a bordo. Nesse paciente que está internado no CTI em Joanesburgo, foi confirmada a causa da doença, que é o hantavírus. O hantavírus é uma família de vírus, né? Um único agente. Ele existe em dezenas de lugares diferentes do mundo, com cepas diferentes. A única coisa que elas têm em comum é que o reservatório natural são roedores silvestres, ratos, camundongos, ratazana. Eles carregam o vírus, não adoecem, e eliminam esse vírus pela urina, pelas fezes, pela saliva, e o ser humano entra num local frequentado por esses roedores e inala essas partículas. Então, existem duas formas dessa doença. Existe uma forma hemorrágica renal, que é mais comum na Europa e na Ásia. Nos Estados Unidos, no Brasil e em toda a América do Sul, a forma a mais grave é uma síndrome cardiopulmonar pelo rotavírus. E é essa forma que a letalidade assusta, Milton. Ela pode passar de 40%, se você só fizer o diagnóstico já no caso mais grave. Como eu falei, o jeito de pegar é pela inalação das partículas contaminadas.
4: Doutor, de pessoa para pessoa?
3: Aí é que é o problema. Nesse caso, a OMS levantou essa possibilidade, por quê? Em novembro de 2018, até uma publicação que está no New England Journal of Medicine, foi levantada uma variação desse vírus, típica da região dos Andes argentinos, numa cidade chamada Epuyén. Esse vírus causou um surto com 34 pacientes e 18 mortos. E nesse caso específico foi documentada a transmissão entre humanos e de uma forma muito semelhante, Cássio, ao que aconteceu durante a Covid. Vocês vão lembrar que a gente falava de eventos de super espalhamento ou super spreader, onde um paciente era capaz de contaminar muitas pessoas diretamente. Então essa é a preocupação da OMS nesse caso. Né? Por quê? Primeiro porque o navio passou pelo local onde isso já aconteceu antes, então tem a possibilidade desse vírus estar naquela região, né? Então, e os pacientes desenvolveram a forma pulmonar grave da doença. A gente não tem mais detalhes técnicos, além do que já foi noticiado, a confirmação pela OMS do hantavírus como causa, e enfim, eles estão fazendo o isolamento das pessoas. Porque o que pode se fazer é medida de isolamento e utilização de máscaras, como máscaras N95, a gente também já lembra delas, né? E as medidas de higiene. E o tratamento, se o paciente estiver na forma grave, já é medida de suporte em terapia intensiva. Tem que aguardar as próximas comunicações da OMS, com dados genômicos e tudo mais. E vale a pena lembrar o seguinte: o Brasil tem hantavírus, tá? A gente tem casos registrados há décadas, principalmente nos estados do Sul, Sudeste e Centro-Oeste. Eu fui olhar uma estatística do Ministério da Saúde, de 93 a 2024, o Brasil registrou 2.376 casos de hantavírus, com 40% de mortes entre esses casos. E aqui fica o alerta para as pessoas: se você vai fazer limpeza de uma área que tá, da sua casa que está abandonada, num sítio, um galpão, onde pode, o rato pode estar habitando, faça isso devidamente protegido com uma máscara N95 para evitar a inalação desse, eventual desse, dessas partículas de vírus.
2: Por enquanto, desculpa, Cássia, mas só para lembrar, por enquanto o navio segue isolado, está lá no Cabo Verde, são 147 pessoas a bordo, e aí se avalia agora exatamente qual é o procedimento que pode ser adotado até para a repatriação das pessoas, deslocamento, se faz por também aviões de ambulância, até para poder ter um atendimento a essas pessoas, saber como tratá-las. Você ia perguntar uma coisa.
4: Eu ia perguntar, doutor, se não tem nenhuma perspectiva de vacina para essa doença?
3: Não, porque como são casos muito isolados, né, a demanda dessa vacina fica complexa de você determinar. Né? O que tem que se fazer é precaução. Quem mexe, é uma dessas doenças, Cássia, onde o ser humano entra em contato com um vírus que circula na natureza. Então é aquela coisa, tem que estar protegido. Da mesma forma que quem anda perto onde tem febre amarela tem que tomar vacina de febre amarela, no Brasil, no caso, o Brasil, todo mundo. E, ou então, nesse caso, se você for fazer uma limpeza, for mexer alguma uma área, ou for entrar numa área de fazenda, alguma coisa onde existam roedores, se você puder usar máscara, é mais seguro, porque vacina não há perspectiva de desenvolvimento por falta de demanda, na verdade. Né? Se for 2.300 casos em 20 anos, a gente não consegue justificar a produção de uma vacina para isso, né?
2: Muito obrigado e um bom dia, doutor Luiz Fernando.
3: Bom dia para você, Milton, Cássia e todos os ouvintes.
4: Bom dia, doutor.
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0: segunda-feira, 4 de maio de 2026. O número de pessoas de 15 a 29 anos com acesso ao crédito dobrou entre 2016 e 2024 e chegou a 27 milhões e 600 mil. A informação é do Banco Central e foi divulgada pelo jornal O Globo. O avanço foi puxado, sobretudo, pela população de menor renda. Cerca de 70% dos jovens ganham até 2 salários mínimos. A projeção de crescimento do PIB brasileiro para este ano permaneceu em 1,85%, de acordo com o Boletim Focus, divulgado hoje pelo Banco Central. Para 2027, a estimativa de avanço da economia caiu 0,05 ponto percentual e ficou em 1,75%. A desaprovação do presidente Donald Trump continua em nível recorde, segundo pesquisa Washington Post ABC News Ipsos. O índice está em 62%, maior patamar já registrado nos dois mandatos. Os americanos demonstraram ampla insatisfação com a atuação do republicano na guerra contra o Irã há 6 meses das eleições de meio de mandato. A aprovação de Trump está em 37%. O secretário americano de Estado, Marco Rubio, deve se reunir nesta semana com o Papa Leão XIV, conforme a imprensa italiana. O encontro está marcado para quinta-feira e faz parte da tentativa do governo americano de restabelecer relações com o Vaticano. Recentemente, o presidente Donald Trump ficou irritado com as críticas do pontífice à guerra no Oriente Médio e disse que Leão XIV é fraco e prejudica a Igreja Católica. No horário de Brasília, 9h33.
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0: Rodovia Presidente Dutra, no sentido de São Paulo, tem tráfego lento em Guarulhos, na pista marginal, entre o quilômetro 216 e o 219. Para quem trafega na Dutra, no sentido de São Paulo também, São José dos Campos, vai enfrentar lentidão do 136 ao 139 e também do 227 até o 230. Rodovia Hélio Smith também tem congestionamento no sentido do aeroporto. Atenção para quem vai ao aeroporto de Guarulhos nessa manhã.
1: 9h34.

0: Na semana passada, nós destacamos aqui no Jornal da CBN os resultados da pesquisa Genial Quest em 10 estados brasileiros. Havia dados sobre a disputa para o governo do estado e do Senado, com os nomes que se destacavam nesse momento, ainda por parte do eleitorado, em alguns aspectos muito incipiente, mas que mostravam o cenário deste momento. Hoje nós temos a oportunidade de conversar com o Felipe Nunes, que é sócio fundador da Quest, cientista político, a quem a gente desde já agradece a gentileza de ter aceitado o nosso convite no Jornal da CBN. Felipe Nunes, muito obrigado e bom dia.
1: Bom dia, Milton. Bom dia, Cássia. Prazer estar aqui falando com vocês. Eu agradeço pelo convite.
0: Eu lembrava aqui que na semana passada a gente trouxe os dados da pesquisa Genial Quest em 10 estados brasileiros e tinha um foco ali para a disputa do governo do estado e do Senado. Agora, muitas das informações coletadas pela Quest nesses estados também dá um cenário do que acontece na disputa nacional. E eu queria aproveitar você, Felipe Nunes, com base nas informações que vocês levantaram, que você trouxesse para nós o que, que a gente pode identificar na disputa nacional, especialmente quando a gente olha ali os dois principais candidatos hoje no cenário, presidente Lula concorre à reeleição e Flávio Bolsonaro.
1: Milton, o que mais me chamou a atenção na disputa nesses 10 maiores estados é que em vários deles, a maioria especialmente, a gente tem os eleitores desejando que os governadores sejam independentes, nem sejam ligados a Lula nem a Bolsonaro. Isso é muito interessante. Quer dizer, embora a disputa nacional hoje seja, né, basicamente caracterizada por uma polarização muito forte entre esses dois campos políticos, nos estados, os eleitores estão olhando de uma outra maneira. Eles preferem governadores que sejam menos ideológicos, menos polarizados e mais comprometidos, eu diria, com os desafios que os diversos estados apresentam. É claro que dessa grande tese que eu apresento a vocês, há variações. Por exemplo, no caso da Bahia, na Bahia há um desejo maior por um governador que seja ligado a Lula. Você também tem, no caso do, por exemplo, de Santa Catarina, né, esse é um estudo que a gente fez, o eleitorado que é um governador mais ligado à direita, ali ao bolsonarismo. Mas na maioria dos estados acontece isso que eu disse. O que que isso acho que reflete, Milton, de muito importante? Há um espaço de um certo cansaço da polarização nacional e o eleitor busca nos estados por essa alternativa fora da polarização, governadores mais pragmáticos, mais comprometidos com os problemas que são apresentados nos estados.
2: Felipe Nunes, teve um tópico que me chamou a atenção em vários dos levantamentos, que foi o seguinte: a disposição do eleitor em ainda considerar mudar de opinião em relação ao candidato.
1: Cássia, esse é um outro dado muito interessante que a gente coletou nesses 10 estados, né? Você veja bem, em Goiás, onde a gente tem ali o governador Caiado, terminou seu mandato muito bem avaliado, 84% de aprovação, 71% dizem que ele merece fazer o sucessor. O seu candidato já está na frente nas pesquisas e a maioria já diz que já tomou a decisão. Ou seja, essa é uma eleição que parece caminhar ali para uma definição já mais clara. Diferente de cenários, por exemplo, como no Ceará, em Minas, no Rio Grande do Sul, no Rio de Janeiro, onde os governadores não estão tão bem avaliados assim, e o grau de definição de voto é muito baixo, né? A maioria está dizendo o contrário, que deu ali uma opinião sobre em quem vai votar, mas, na verdade, está disposto a mudar seu voto. Eu chamo especial atenção para o estado de São Paulo, né? O governador Tarcísio tem 54% de aprovação, 54%, os mesmos 54% dizem que ele merece a reeleição, mas só metade, 50%, dizem que já definiram o voto, a outra metade ainda pode mudar. Ou seja, de fato, Cássio, a gente vai ter que acompanhar o desenrolar dessas eleições estaduais com muito cuidado, porque tem muita mudança, na minha opinião, caminhando daqui até o processo eleitoral.
0: E, ao mesmo tempo, pensando aqui ainda na sua primeira resposta, há uma máxima nas pesquisas com consumidores, por exemplo, que diz que o consumidor, ao ser pesquisado, diz o que pensa, mas faz o que sente. Isso acontece também com o eleitor? Então, muitas vezes o eleitor agora diz assim, eu quero votar num governador independente. Aí daí chega na hora do voto, ele acaba sendo guiado por um dos dois lados?
1: Então, Milton, essa história é ótima, né? A gente sabe que o problema na política é que a gente tem que ter demanda de um lado e oferta do outro. E o que a gente está vendo hoje em dia é que a demanda do eleitorado por esses candidatos independentes não necessariamente está sendo satisfeita, porque ele não está encontrando uma oferta que seja competitiva suficiente para que dê a ele o que ele deseja. Ou seja, não necessariamente o desejo de uma demanda, né, por um candidato independente vai, na verdade, se realizar na urna, porque quem define o cardápio, Milton, não é o eleitorado, é a elite política, são os partidos. E os partidos, como a gente tem visto, têm construído uma configuração política muito próxima da polarização nacional, nomes que estão se fazendo questão de se filiar a um lado ou outro, né? Ou seja, isso acaba limitando essa demanda de ser concretizada. A gente ainda não tem a formalização de todas as campanhas, mas já há pelo menos um candidato ligado a Lula ou ligado a Bolsonaro em cada um desses 10 estados que a gente estudou. É muito provável. E se o independente não se materializar, o eleitor vai acabar tendo que escolher também de acordo com essa polarização nacional.
2: Felipe Nunes, quero te ouvir agora em relação à questão que mais mobiliza, que mais preocupa os eleitores nos diferentes estados pelos quais a pesquisa passou. E a segurança apareceu em muitos destes eleitores ou em muitas dessas pesquisas com bastante destaque, né?
1: Então, Cássio, eu te agradeço por trazer esse tema. A Quest faz questão, toda vez que faz pesquisa, de perguntar para os eleitores, né, o que está de fato doendo mais, qual é a dor hoje mais grave, né, no eleitorado. E o que chama para mim a atenção, Cássio, é que na Bahia, em São Paulo, no Ceará e no Rio de Janeiro, a violência é o principal tema, é a principal preocupação dos eleitores, ou seja, os governos desses quatro estados terão que dar respostas concretas sobre isso. Mas tem um tema, Cássia, que está meio adormecido, que está meio de lado e que apareceu com muita força. Veja você, em Goiás, no Espírito Santo, no Pará, em Pernambuco, em Minas Gerais e no Rio Grande do Sul, a saúde é o principal problema, a principal preocupação dos brasileiros. Ou seja, se no nível nacional a gente tem visto que violência e corrupção estão ganhando destaque na cabeça dos brasileiros, na preocupação deles, nos estados, além da violência, a saúde também aparece como um tema. Isso, claro, gente, é fruto do envelhecimento da população, do fato que a gente está precisando cada vez mais desse serviço, e as pessoas sabem que os estados são responsáveis por grande parte desse serviço, ou seja, a gente também vai ter que ter um debate, vai ver os candidatos tendo que debater esse tema, que, como eu disse, é muito importante em vários dos estados do Brasil.
0: Ainda mesmo nesta semana, nós temos dois assuntos que vão movimentar a política nacional. Um deles, o governo anuncia hoje o programa Desenrola, que é para tratar a questão do endividamento que atinge muitas famílias brasileiras. O outro é da própria escala 6x1, que vai ganhar tração a partir de agora. Esses são temas que impactam a opinião do eleitor, considerando o que vocês já identificaram nas últimas pesquisas?
1: Milton, nas disputas estaduais, esses temas são secundários, né? Como eu acabei de explicar para cá, violência e saúde são mais relevantes. Agora, no nível nacional, a gente sabe que a economia e os temas financeiros sempre estão ali em primeiro lugar, as pessoas estão atentas a isso. Agora, o que chama a minha atenção é que isso tem mudado ao longo do tempo. Os brasileiros são mais criteriosos e mais críticos em relação aos resultados econômicos. O fato de você ter um PIB crescente, uma inflação controlada, um desemprego baixo, não necessariamente estão garantindo ao governo resultado de popularidade. É só você olhar os resultados dos últimos 4 anos. Os resultados macroeconômicos são bons, mas a população não reage positivamente a esses indicadores. Por quê? Porque tem duas variáveis que estão consumindo o poder de compra dos brasileiros, a qualidade de vida. Um é o endividamento, o segundo é o comportamento em relação aos jogos online, às bets, que estão se tornando cada vez maiores. Na última pesquisa Quest, Milton, a gente detectou que 30% dos brasileiros jogam com frequência em relação à aposta online, está consumindo um pedaço da renda, e a gente constatou que pelo menos 65% estão endividados no Brasil. Ou seja, quando a gente junta esses dois elementos, isso está dificultando a percepção das pessoas sobre a economia e, claro, o governo está tentando reagir a isso, trazendo aí esse tema do Desenrola 2. Vamos ver como é que o programa desempenha, dado que, Milton, a última tentativa do governo Lula com o imposto de renda até aqui não funcionou. A gente pergunta nas pesquisas da Quest, as pessoas ainda não sentiram algo realmente efetivo. Vamos ver se o Desenrola 2 vai ter esse papel. Sobre a escala 6x1, o que eu estou vendo é um cenário de muito debate, muita disputa política em torno disso. A classe empresarial já está se organizando para fazer, na verdade, argumentações contrárias, mas a verdade é que 71% da população é favorável ao fim da escala 6x1. Não necessariamente, Milton, e termino já, porque quer descansar um dia a mais. Tem até gente que defende por isso, mas a maior parte daqueles que defende o fim da escala 6x1 defende por outro motivo, porque acha que esse um dia a mais é uma oportunidade de fazer um bico, fazer um trabalho ali informal e, com isso, complementar a renda. Eu diria, para fechar, o problema do Brasil nem é tanto a escala, é de renda. O Brasil tem renda muito baixa, salários muito baixos, e é isso que está penalizando a população.
0: Muito obrigado, Felipe Nunes, por nos ajudar a entender o que os números falam e o que as pessoas dizem. Muito obrigado e um bom dia.
1: Eu que agradeço, Milton Castro, é sempre um prazer falar com vocês.
2: Obrigada.
0: Felipe Nunes é o sócio-fundador da Quest, conversou com você agora que são 9h46.
2: E nós temos informação ao vivo com a Ana Luísa Bessa, que está acompanhando a situação no Estreito de Hormuz, que voltou a ser foco de tensões entre Estados Unidos e Irã. Ana Luísa, bom dia.
3: É isso mesmo, Cássio. Um ótimo dia a você e aos nossos ouvintes. Em meio a essa guerra de versões sobre o controle do Estreito de Hormuz, as Forças Armadas dos Estados Unidos disseram, nesta segunda-feira, ter escoltado os primeiros navios norte-americanos pelo Estreito. Em um comunicado oficial, o Comando Central das Forças Armadas afirmaram que dois navios mercantes com bandeira norte-americana conseguiram atravessar o Estreito nesta manhã. Além disso, um representante do governo americano disse que o relato iraniano sobre o ataque a um navio da Marinha dos Estados Unidos foi fabricado. Segundo ele, nenhuma embarcação americana foi atingida hoje no Estreito de Hormuz. O Comando Central dos Estados Unidos também negou o episódio e afirmou que forças americanas seguem atuando na operação chamada de Projeto Liberdade, que inclui o bloqueio naval de portos iranianos. A versão, Cássia, contradiz o que havia sido divulgado por agências iranianas, que falavam ali de um ataque feito com dois mísseis contra uma fragata perto da ilha de Jask. Enquanto isso, os Emirados Árabes Unidos afirmaram que o Irã lançou dois drones suicidas contra um petroleiro ligado à estatal Empresa Nacional de Petróleo de Abu Dhabi, no Estreito de Hormuz. Segundo o governo dos Emirados, não houve vítimas. Os Emirados Árabes Unidos condenaram o ataque com drone, classificando o episódio como um ato de pirataria da Guarda Revolucionária Islâmica do Irã. A situação ocorre após as Forças Armadas iranianas afirmarem hoje que sua força naval impediu a entrada de navios de guerra americanos no Estreito de Hormuz, com um aviso firme e imediato, segundo a agência de notícias Tasnim. Pouco depois, a agência Fars informou que dois mísseis atingiram um navio da Marinha dos Estados Unidos perto da ilha de Jask, depois que este ignorou os avisos para parar. Além disso, segundo fontes escutadas pelo veículo iraniano, a fragata americana não conseguiu prosseguir sua rota devido aos impactos e foi forçada a recuar e fugir da área. A gente segue acompanhando, Cássia.
2: Muito obrigada. Esta foi a Ana Luísa Bessa, às 9h48.
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2: É um solzinho bonito brilhando em São Paulo, mas por enquanto temperatura ainda amena, 19 graus. Máxima prevista para hoje é de 26.
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0: Bom dia para você, Guilherme Muniz.
6: Bom dia, Milton, Cássia. Bom dia aos ouvintes do Jornal da CBN.
2: Bom dia.
6: A gente está preparando aqui o CBN São Paulo de logo mais 10 horas da manhã, eu e Marcela Lorenzetto, então já quero convidar todo mundo a saber quais assuntos que a gente vai debater no jornal de hoje. E quero até trazer uma informação de última hora do nosso repórter Clauson Dutra. Ele está acompanhando aquelas investigações de um estupro coletivo que aconteceu na Zona Leste de São Paulo. A polícia procurava por um último menor de idade.
0: Estava foragido.
6: Que estava foragido, exatamente. Informação de que a gente tem é de que ele acaba de se entregar e ele deve chegar ali a delegacia que investiga esse caso a qualquer momento. Então, durante o CBN São Paulo, a gente vai ter certamente os desdobramentos disso. Uma prisão importante, uma apreensão importante por se tratar de um menor de idade. Outros três menores adolescentes, né, já tinham sido detidos e um maior de idade foi preso. O Alessandro Martins dos Santos, de 21 anos, ele que foi encontrado no interior da Bahia. Então, agora também tem uma operação que a gente está acompanhando para trazer esse homem aqui para São Paulo para responder por esse crime aqui na capital paulista. Os outros adolescentes foram detidos em Jundiaí. Então, logo mais, o Clauson Dutra traz todos os detalhes dessa apreensão que acaba de acontecer aqui em São Paulo, nesse caso lamentável que a gente está acompanhando.
0: Notícia importante, porque a prisão deles quer começar a fazer justiça diante desse fato bárbaro que nós acompanhamos aqui na cidade de São Paulo.
6: Exatamente. A gente vai debater um pouco mais sobre tudo isso e também falar, Milton, sobre segurança no trânsito, viu? A gente está agora no mês de maio, que tem a campanha do Maio Amarelo.
0: Exatamente.
6: E assim, a gente frequentemente fala sobre esse assunto, todo mês de maio a gente fala sobre esse assunto, sim. Só que agora a gente tem um motivo a mais para destacar a importância desse debate, porque o trânsito está mais violento no estado de São Paulo e na capital paulista nos últimos tempos. Um levantamento mostra que na região metropolitana passou de 450 mortes no primeiro trimestre, causadas essas mortes por acidentes no trânsito. Na capital paulista também a gente teve uma alta de 5% em relação ao mesmo período do ano passado. As autoridades têm aquele plano de segurança viária no estado de São Paulo, com meta de salvar 19 mil vidas até 2030. Mas, por enquanto, a gente está tendo alta nessas mortes. Então, a gente logo mais também vai debater esse assunto um pouco melhor, inclusive com uma entrevista com o porta-voz do Detran, que vai poder explicar um pouco melhor o que está sendo feito. A gente vai conversar com a Roberta Mantovani, ela que é diretora de segurança viária do Detran aqui de São Paulo. Os ouvintes que tiverem dúvidas ou contribuições podem mandar as mensagens que a gente leva essas perguntas também nessa entrevista. E a gente vai falar sobre barulho, viu, Milton? Um problema que tira o sossego de muito morador em São Paulo.
0: Sim.
6: Casas noturnas, bares, restaurantes. Por quê? Ana Paula Renault, vencedora do Big Brother Brasil, ela dá o que falar em vários assuntos. E ela, inclusive,
0: virou a porta-voz do Psyu.
6: Ela fez assim, já que...
0: embaixadora do Psyu.
6: Já que o Psyu não resolve os problemas, vou eu resolver estes problemas. Ana Paula Renault está entregando tudo mesmo. Por quê? Ela mora na região da Augusta e denunciou que tem um local que se diz ali um restaurante, mas na verdade tem festas que vão até 3 horas da manhã. As paredes do prédio em que ela mora chegam a tremer por causa disso. Certamente os ouvintes têm muito para comentar com a gente sobre barulhos em outras regiões. A gente vai explicar esse caso e aprofundar essa conversa, Milton.
0: Vou passar uma listinha para você.
6: Manda que a gente vai atrás.
0: Até mais.
6: Valeu.

0: 9:53.
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0: Muito bom dia para você, Zé Godoy.
1: Oi, Milton, bom dia, Cássia, bom dia aos ouvintes.
2: Bom dia, Zé.
0: Bom dia para você, Teco Medina.
3: Oi, Milton, bom dia, Cássia, bom dia para todos.
2: Bom dia, Teco.
0: Hoje não contamos com a presença de Dan Stubach por aqui. Vamos de Zé DJ.

0: Dua Lipa, né? Milton tocando. Falar dos mais lançamentos do cinema esse final de semana. Tá levando gente de volta pra sala, assim. Acho que desde o Oppenheimer e a Barbie, né? Aquela junção dos dois filmes na mesma época que levou um caminhão de gente ao cinema. Acho que é o melhor final de semana que junta duas estreias ou dois filmes que recentemente estrearam. Essa dupla Diabo Veste Prada 2 e Michael Jackson.
1: E você foi pra sala de cinema?
0: Fui lá, vi os dois. Já posso trazer meu veredito, se quiserem. Tá tudo aqui, gente.
2: Opa!
1: A gente tava esperando isso, né, Teco?
2: Exato.
3: Tamo, pra saber se a gente se mexe ou não, né?
1: Lógico.
2: É.
0: Pode sair de casa, podem ver os dois. Acho que vão se divertir. O Michael, acho que ele acerta muito. É um filme sobre o Michael no palco, né? Assim, sobre a carreira dele musical, sobretudo. É claro que tem o drama familiar e tal. Mas acho que ele acerta no sentido de... O Michael, acho que foi um gênio da arte, assim. E ele foca nessa parte. Eu acho que nisso ele é muito, muito matador, assim. Nesse sentido de fazer a coisa onde ele funcionava melhor, né? E aí é genial, acho que essa coisa, essa união de música... E tela, né? A grande tela, realmente, acho que é o casamento perfeito. Segunda parte, eu não sei o que eles vão conseguir fazer, porque aí a coisa complica, mas eu acho que vale muito a pena, assim, mesmo para quem não conhece tão bem, se é que é possível alguém não conhecer a obra do Michael Jackson, eu acho que é certeiro. E o Diabo Veste Prada, número 2, também achei um filme corretíssimo, assim, muito bem feito. E acho que ele recupera um pouco... O tipo, né, uma tradição de filmes que a gente tinha com muita abundância ali na década de 1990, assim, roteiro bem feito, bons atores, uma história bem contada, assim, uma coisa que hoje em dia cada vez mais é rara, né?
2: Muito bom.
1: Você não viu nenhum dos dois ainda, Teco? Tava esperando o Zé, é isso?
3: Tava esperando o Zé. O Diabo Veste Prada eu veria mesmo que ele não gostasse. O Michael, ele me... era decisivo a opinião dele.
1: Você, Cássia Godoy... Sem cinema no fim de semana.
2: Sem cinema no fim de semana. Mas hoje eu vou ser obrigada, por motivos alheios à minha vontade, a me enfiar num shopping center à tarde. Então, talvez eu vou ter que esperar um tempinho lá. É. E aí, talvez eu aproveite pra ir ao cinema. Quem sabe, se casar o horário.
1: Mas aí você vai de Michael ou de Diabo Veste Prada?
2: Ah, o que tiver, né, Milton?
1: Porque... O que tiver, mas tem tudo.
2: Tem tudo.
1: Tem os dois. E tem o Zico ainda.
2: Olha!
1: Tem o Zico ainda no cinema.
2: Ah, que bom.
1: Que o nosso... ausente Dan Stuba, que foi às redes sociais dizer que vale muito a pena ver esse documentário aí do Zico no telão também.
2: Adorei, porque, já tenho três recomendações na segunda-feira.
1: Vai passar o dia inteiro no shopping hoje, no cinema do shopping hoje.
0: Cássia, não tem a mínima chance de ir no shopping center e não ter um desses filmes
2: começando na hora. Um desses filmes passando, né?
1: É, tá certo. Tem todos os horários.
0: No horário que você vai estar lá.
1: Você chegou lá, tá começando uma sessão desses filmes.
2: Então eu vou escolher um desses.
1: É absurdo, você olha a tela, só aparece isso, né, gente?
0: É
1: bem isso. Agora, fim de semana que teve destaque também, né, Teco, pra Shakira.
3: Pois é, Milton Jung. Vamos primeiro ao copo cheio, né? Um golaço do Rio de Janeiro, né? O evento já entrou no calendário, cidade lotada, as pessoas felizes, pessoas Brasil afora se reunindo para ver o show. Waka Waka é a maior música da história da Copa do Mundo. É maior até do que a própria Copa do Mundo da África, inclusive. Essa é a parte do copo cheio. A parte do copo vazio, Miltinho, o show foi médio, né? Foi médio. Ela atrasou uma hora e meia, teve problemas pessoais, esfriou. Ela entrou no palco sem música, foi a primeira vez na história da música que um cantor entrou no palco sem música. Um setlist fraco. E metade do show playback, metade ela desafinou. A gente foi ver Shakira, mas quem a gente viu mesmo foi Maria Bethânia e Ivete Sangalo.
2: Ó, sei, viu? Quem tá desafinando aí, quase que a ligação foi você, Teco Mediano, porque as pessoas gostaram do show. Opinião impopular você tá trazendo hoje, hein?
1: Agora eu vou em defesa de Teco Mediano.
2: Ah, vai. Eu defendi a Shakira, você defende
1: não,
2: o Teco.
1: Não, não. Eu vou te falar o seguinte. Eu não assisti ao show.
2: Tá. Não, eu também não.
1: E eu fiquei, assim, um pouco impactado pela quantidade de críticas, e elas passavam muito por tudo isso que o Teco acabou de citar, pelo set list do Teco, eu vi muito disso em rede social. Aí quando eu fui ler a cobertura jornalística, eu vi o lado positivo da história, dos impactos positivos, etc., do quanto ela é no palco, enfim. Mas teve problemas, aparentemente, também na transmissão do telão. Então você não conseguia vê-la bem
2: à
1: distância, porque o corte era mal feito no telão lá do para quem ficava lá, porque você vai para lá, mas fica a 60 quilômetros de distância, né? Fica lá no apartamento do Zé, né?
2: Isso.
1: Mas enfim, você ouviu o show daí? Não, né?
4: Sim.
1: É muito longe,
4: não,
1: né?
4: Vi um pouquinho dos fogos, né? Que teve fogos ali. A maior parte foi a projeção ali. Eu concordo com o Teco. O show foi muito ruim de ritmo, né? Acho que até pra ela falar português, ela cortou demais o show. Não ficou aquela coisa, aquele impacto desses grandes shows. Comparando com a da Lady Gaga, assim, ficou muito abaixo, assim. Mas, e também uma coisa que eu senti bastante, esse foi um público que atraiu pouco o público estrangeiro, comparando com Lady Gaga. Onde você viu uma invasão de gente de outros países aqui. Esse foi um show que atraiu mais brasileiros, eu diria, assim.
2: Então deixa eu perguntar uma última coisa pra vocês dois. Estão falando que ano que vem é a Rihanna, ainda não tá confirmado. O que vocês acham?
4: Ótimo.
3: Eu acho ótimo a Rihanna, mas eu gostaria de colocar na cláusula que o cantor tem que cantar, porque a Rihanna também é campeã mundial do playback.
1: Tá bom. Boa. Valeu, meninos, até mais, tchau pra vocês.
4: Valeu.
2: Até.
1: Participaram desse Jornal da CBN Pascoal Júnior, Débora Gonçalves, Luiz Rodrigues, Carlos Greco, Letícia Valente e a Cássia Godoy. E apresenta o jornal sem playback.
2: Sem playback.
1: Bom dia pra você, Cássia Godoy.
2: Ótimo dia pra você, Milton, pros nossos ouvintes também.
1: E agora que você está mais bem informado, aproveite a sua segunda-feira, que já está no ar.
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0: Segunda-feira, 4 de maio de 2026. A projeção da taxa básica de juros da economia brasileira para o encerramento de 2026 permanece em 13% há duas semanas. A informação está no Boletim Focus, divulgado hoje pelo Banco Central. Na reunião da semana passada, o Comitê de Política Monetária reduziu a Selic de 14,75% para 14,50%. Para 2027, a estimativa foi mantida em 11% pela segunda vez. Criminosos envolvidos em roubos, furtos e receptação de celulares são alvo de uma operação da Polícia Civil no Complexo de São Carlos, na região central do Rio de Janeiro. Os agentes também cumprem mandados em São Paulo. De acordo com a investigação, a quadrilha mirava aparelhos de alto valor e usava os dados das vítimas em fraudes bancárias. A cotação do petróleo passou a subir depois de a agência de notícias iraniana Fars informar que dois mísseis atingiram um navio de guerra americano no Estreito de Hormuz. O Comando Central dos Estados Unidos nega ter sido alvo de um ataque e afirma que nenhuma embarcação da Marinha foi atingida. A informação eleva o temor de uma interrupção prolongada em uma das principais rotas de transporte de petróleo do mundo. No momento, o barril do Brent é negociado a 111 dólares. No horário de Brasília, 10:04.
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1: São 10 horas e 5 minutos.

0: Todos. Oi, bom dia. Seja muito bem-vinda. Seja muito bem-vindo ao CBN São Paulo. Hoje é segunda-feira, dia 4 de maio de 2026. Nós vamos juntos aqui até o meio-dia, com muita informação, prestação de serviço, reflexão sempre que possível, um pouquinho de risada também para garantir a alegria da nossa semana, que tá só começando, viu, Guilherme Muniz? Bom dia para você.
1: É isso, Marcela Lorenzetto, bom dia para você, bom dia para os nossos ouvintes, uma boa semana a todos. Semana que, diferentemente do que eu imaginava ontem, começa ensolarada, porque ontem foi só
0: bem,
1: friozinho, né?
0: Menino, acordei hoje, foi difícil levantar,
1: viu? É, de manhã
0: nossa,
1: já tava bem
0: a cama
1: friozinho.
0: Tava uma delícia.
1: Tava
0: quentinha, não queria levantar, não. Botei até uma blusa de manga comprida.
1: Sim.
0: Hoje, porque tava frio de manhã. Mas agora esse solzinho tá gostoso aqui na região do Butantã, sede da CBN em São Paulo. Céu tá azul, tá bonito. A gente vai falar mais sobre a previsão do tempo hoje. Entender alguns fenômenos também que estão acontecendo lá no litoral.
1: O pessoal se assustou com uma nuvem ali. Eu, quando vi, pensei, isso aqui é feito de inteligência artificial.
0: Parecia,
1: só que
0: né?
1: Não aconteceu de verdade. Mas quem estava lá viu que foi de verdade.
0: Pois é, a gente vai falar sobre isso com o Gustavo Berardo daqui a pouquinho com a Climatempo. Mas vamos girar nossa reportagem, trazer informações importantes para você. Infelizmente, apesar dessa energia, desse alto astral para começar a semana, a gente tem que começar o nosso programa falando sobre um caso bárbaro, terrível, que ocorreu no fim do mês passado, só veio à tona agora. Clauson Dutra está acompanhando a rendição do quinto e último suspeito de envolvimento num estupro coletivo de duas crianças na Zona Leste de São Paulo. Pesado, triste, mas a gente tem que falar sobre esse assunto até para prevenir que situações como essa ocorram novamente. Clauson Dutra, bom dia para você dentro do possível. Conta para gente como é que está sendo essa rendição do quinto suspeito.
2: Marcela, bom dia para você, Muniz, para todos. Esse último adolescente menor de idade, suspeito de participação nesse estupro coletivo de duas crianças de 7 e 10 anos. Esse caso aconteceu na comunidade de São Miguel Paulista, na zona leste da capital. Esse adolescente chegou agora há pouco aqui no 73 Distrito Policial, também na zona leste. O menor de idade chegou acompanhado de duas mulheres da família, está prestando depoimento à polícia neste momento. Agora, Marcela, com a apresentação dele, todos os quatro menores de idade já foram apreendidos. Enquanto isso, o único adulto envolvido no crime, o quinto suspeito nessa história, segue preso na Bahia. Alessandro Martins dos Santos, ele tem 21 anos, foi localizado na cidade de Brejões e, segundo a polícia, confessou participação. Ele está detido em Jequié, também no interior baiano, e deve ser transferido para São Paulo ainda hoje. Agentes da Polícia Civil Paulista devem viajar para buscá-lo e trazê-lo para a capital, onde ele será ouvido. Até o momento, Marcela, não foi informado como será feito o transporte. A CBN apurou que não há confirmação se a equipe vai em voo comercial ou será utilizado alguma aeronave oficial, por exemplo, com a saída do Campo de Marte. Esse crime aconteceu no dia 21 de abril, em uma comunidade, portanto, do São Miguel Paulista. Mas a polícia só foi acionada 3 dias depois, no dia 24. A partir daí, os investigadores tiveram que reconstituir o caso praticamente do zero. A delegada responsável pelas investigações, a Janaína da Silva, explicou como essas crianças de 7 e 10 anos foram atraídas.
3: Eles eram vizinhos, eles conviviam e as crianças tinham confiança neles. Chamaram para soltar pipa. Eles foram atraídos para esse imóvel porque eles passaram e falava, vamos soltar pipa, entra aqui que tem uma linha. E foi a forma que eles foram atraídos para dentro daquele imóvel.
2: A delegada também afirmou que a polícia só foi informada depois que os vídeos chegaram até a irmã de uma das vítimas.
3: Ela soube através da rede social, porque ela, pelo que me informaram, ela é uma irmã que não mora mais com a mãe de uma das vítimas tem vários filhos, ela já é maior de idade, mora em outro local. E chegou ao conhecimento dela, quando ela viu o vídeo, ela identificou o irmão. Então ela veio e registrou o boletim de ocorrência, mas ela não tinha detalhes, ela não sabia o local. A família já estava todo mundo com medo, todo mundo saiu lá da... Teve gente que saiu com a roupa do corpo e deixou o imóvel sem nada lá. Então foi uma dificuldade localizar essas vítimas, né?
2: Marcela, a investigação agora entra em uma nova fase de identificar quem recebeu e compartilhou os vídeos nas redes sociais. Essas duas crianças de 7 e 10 anos receberam atendimento médico e psicológico. O Conselho Tutelar acionou a rede de proteção. As famílias passaram a ser acompanhadas por serviços sociais. A polícia alerta que compartilhar esse tipo de conteúdo também é crime.

0: amplia ainda mais o sofrimento das vítimas. Eu sigo aqui no 73 Distrito Policial. Qualquer nova movimentação, a gente volta aqui no CBN São Paulo. Marcela.
1: Combinado, Clauson. Obrigada pelas suas informações. Esse caso é bizarro, é bárbaro, é terrível. E o que me chama ainda mais a atenção, Muniz, é o fato de ter sido filmado e compartilhado nas redes sociais. Compartilhado em aplicativos de mensagem. Como você comete um crime tão medonho como esse e ainda se vangloria? Porque quando você compartilha algo, de fato, é para se vangloriar. Não tem outra explicação. Você compartilha isso e esse conteúdo, esse material vai sendo disseminado. Assim, felizmente, a minha bolha está muito boa para não chegar esse tipo de material na minha mão. Agora, é uma certeza de uma impunidade que chama muito a atenção. É bizarro, assim, é horrível, é terrível. É um caso triste que a gente tem que falar, tem que noticiar justamente para isso, né? Para evitar que situações como essa aconteçam novamente, que os responsáveis sejam punidos. E que alguém, quando tiver a terrível ideia de cometer um crime parecido, filmar e divulgar, saiba que vai ter consequência, que vai ter punição, que a polícia vai atrás, que você vai ser responsabilizado por essa barbárie. Clauson Dutra continua por lá e vai trazendo atualizações deste caso aqui pra gente.
2: Imagina essa irmã, né, Marcela, que estava usando ali as redes sociais quando se deparou com esse vídeo e identificou o próprio irmão nesse vídeo. É mais uma vítima, né, dessa violência toda. Essa irmã e essa família. A família teve que deixar a região onde mora por medo de algum tipo de retaliação pelo fato de uma criança ter sido vítima desse abuso. É inacreditável,
1: inacreditável
2: que chegue a esse nível, né, de crueldade. E eles também armarem, né? Claro que a investigação ainda vai apontar como foi essa dinâmica. Mas chamar as crianças para soltar pipa, sendo que a gente sabe, no final das contas, o que aconteceu. Eles não estavam com a intenção de soltar pipa, coisa nenhuma, né?
1: Claro.
2: Mas se usa desse expediente para armar ali, né, uma cena. Isso me lembrou aquele caso lá no Rio de Janeiro, da menina que foi chamada para um apartamento pelo ex. Era um ex, que ela ainda tinha algum contato e tal.
1: 16 anos, né?
2: 16 anos. Foi para o apartamento ali com esse menino, conversar, não sei o quê. Quando tinha lá outros 3, 4 caras, estupro coletivo também. É muito parecido, né?
1: Sim.
2: Se inventa uma desculpa, se atrai aquela
1: vítima.
2: Usa
1: da boa-fé.
2: Usa da boa-fé.
1: Da inocência.
2: E aí faz o que faz depois. É um absurdo.
1: É um absurdo. 7, 10 anos. Não tem como.
2: Agora, 10 horas e 13 minutos, vamos mudar de assunto, falar de uma operação que teve aqui em São Paulo, operação policial, para tirar barreiras que o tráfico colocou ali em Paraisópolis. Aquela situação do tráfico dizer, ó, a partir daqui o território é meu, ninguém entra. Aí veio a polícia militar, fez uma operação para tirar essas barreiras, mas isso só aconteceu, essa operação, Bruna Barbosa, só aconteceu depois que o caso foi denunciado pela imprensa, né? Não foi nada preventivo, por exemplo. As barreiras chegaram a ser colocadas e funcionavam por ali, né? Bruna Barbosa, bom dia para você.
3: Oi, Muniz, bom dia, Marcela,
1: bom
3: a todos
1: dia.
3: Que nos acompanham. Precisou dessa reportagem, que inclusive tem imagens ali que escancaram como é que o crime tem cuidado da favela de Paraisópolis, tomado conta da favela de Paraisópolis para que essa reação acontecesse. E já teve, inclusive, até um pronunciamento do governador Tarcísio de Freitas, foi numa publicação nas redes sociais. Tarcísio diz que não há local no estado onde a polícia seja impedida de entrar ou que o poder público deixe de atuar. Essa declaração aconteceu no mesmo dia dessa operação. Essa foi uma operação de ontem, domingo, em Paraisópolis, que fica na zona sul da capital. Uma ação que, segundo a Secretaria da Segurança Pública, contou com mais de 60 agentes, 15 viaturas e uso de drones. Durante essa operação, as equipes entraram em vários pontos da comunidade com foco no combate ao tráfico de drogas, mas outras atividades criminosas de forma geral. Foram removidas essas barreiras físicas que a gente citou aqui, instaladas de forma irregular para bloquear as vias, restabelecendo o acesso de moradores e da população em áreas da favela. Nessa publicação, o governador Tarcísio de Freitas escreveu que o estado não vai permitir o controle de territórios por criminosos e que a atuação das forças de segurança será permanente. O vídeo que foi divulgado pelo governador, inclusive quem acompanha a CBN agora com imagens, o nosso canal no YouTube ou no Globoplay, vê essa publicação. É um vídeo que mostra os policiais utilizando marretas e serras elétricas para retirar as estruturas de concreto e ferro que impediam a circulação dos moradores. Numa dessas imagens, inclusive, dá para ver a sigla PCC marcada no concreto. Em outra, algumas correntes também que ligam barras metálicas instaladas no chão. Nesse vídeo, não há publicação, menção nenhuma do governador, nem nas imagens e nem na legenda sobre a favela de Paraisópolis. Mas a Folha de São Paulo confirmou com fontes que essas imagens eram, sim, da operação e foram utilizadas pelo governador Tarcísio de Freitas nessa publicação. Essa foi uma operação que aconteceu ontem, domingo, menos de 24 horas depois da própria Folha de São Paulo revelar as mudanças na atuação do PCC em Paraisópolis. O que chama a atenção é uma atuação do PCC muito semelhante à atuação do Comando Vermelho, uma das maiores facções também criminosas do país, com forte atuação no Rio de Janeiro. Segundo o jornal, a facção passou a ter controle territorial ainda mais rígido aqui em São Paulo, com esses bloqueios que a gente viu de acessos. Há também cobranças de taxas de comerciantes, fiscalizações de organizações sociais, de ONGs que estão ali, que relatam que estão impedidas de receber visitas, de receber pessoas ali dentro da comunidade, e imposição de algumas regras aos moradores. A gente está falando de Paraisópolis, que é um espaço ali que conta com 60 mil moradores. Então, é uma atuação do crime organizado que tem um impacto na vida de 60 mil pessoas, pelo menos. Esses relatos que foram ouvidos pela Folha indicam que em alguns pontos dentro da favela, em três cruzamentos específicos, a circulação de pessoas passa a ser controlada com necessidade de identificação para entrada. Tem vigilância também, e isso a qualquer hora do dia, ou seja, tem ali esses gradis metálicos impedindo a circulação de pessoas, e na entrada uma pessoa do comando organizado pedindo ali a identificação dessas pessoas. Só passa naquele cruzamento quem o crime organizado autorizar. Segundo a Secretaria da Segurança Pública, a operação de ontem fez parte de um conjunto de ações permanentes na região. A SSP informa também que entre janeiro e abril deste ano, as operações em Paraisópolis resultaram na prisão de 291 pessoas, captura de 120 foragidos, sendo 198 flagrantes, e apreensão também de 39 armas e mais de uma tonelada de drogas. Ainda segundo o governo do estado, essa não foi uma operação limitada ontem, domingo, e os policiais vão seguir na favela de Paraisópolis ao longo de toda a semana. Marcele Muniz.
2: Obrigado, Bruna Barbosa, pelas suas informações. Precisa mesmo continuar não só na semana, no mês, no ano, porque a barricada, ela é, na verdade, só um símbolo, né? Ela chama atenção porque fica ali visível, enfim, mas mostra também aquilo que a gente estava falando do outro caso, uma sensação de impunidade. Eles acham que eles dominam ali o território. A barricada é só um elemento, não é o único, né? Não é o grande problema. É o fato deles estarem ganhando força para atuarem desse jeito. E não à toa isso acontece, Marcela. Menos de uma semana depois da pesquisa Quest mostrar que a segurança é a maior preocupação. A Quest perguntou qual o maior problema do estado atualmente. E, se não me engano, 36% dos entrevistados disseram violência. Só depois veio saúde com acho que 19%. É uma diferença muito grande. Não à toa, e esperamos, né, que a sensação de insegurança melhore. Mas, de novo, a barricada é só um símbolo, é só a ponta do iceberg.
1: E é um símbolo que mostra práticas sendo adotadas pelo PCC em São Paulo que já são aplicadas em outros territórios do país, como, por exemplo, territórios no Rio de Janeiro dominados pelo Comando Vermelho. Ou seja, uma prática de facções, de milícias que são utilizadas em outros pontos do país, estão sendo importadas, trazidas para a realidade de São Paulo. E esse era um grande temor de parte da população quando o governador Tarcísio de Freitas assumiu. Havia essa comparação por ele ser do Rio de Janeiro, se ele ia tratar o crime em São Paulo da mesma forma que se trata o crime no Rio de Janeiro. Claro, especulações políticas, enfim, nesse sentido. Mas agora O governador tem tomado medidas muito enfáticas e enérgicas com relação à segurança pública, principalmente depois dessa última pesquisa. É. A gente tem visto na semana passada, num único dia, 3 operações simultâneas de combate ao crime, tanto ao crime organizado, contra aqueles crimes de dia a dia, de movimentação, gangue do quebra-vidro, roubo de celular por ciclista, crimes também contra a mulher. A gente teve aumento, números divulgados pela SSP que mostram aumento nos casos de feminicídio no estado de São Paulo. Então, houve essas operações na semana passada, logo depois do resultado da pesquisa Quest, e ações mais enfáticas do governo do estado no combate à violência e também interrompendo esse ciclo do PCC de tentar ampliar controle territorial, principalmente em Paraisópolis, que é uma das maiores favelas aqui de São Paulo. Bom, a gente continua de olho, acompanhando, vendo se essas barreiras do tráfico continuam, serão, né, de fato, completamente removidas, se não serão colocadas novamente pelo crime organizado, e se a polícia vai ficar de olho monitorando tudo isso. Obrigada, Bruna, pelas suas informações. 10h20, além da violência, a capital paulista também tem um outro problema que atinge a população. E a gente fala bastante disso aqui, viu, Muniz? Sabe qual é, né?
2: Ah, o barulho, né, Marcelo?
1: Barulho.
2: Que tira o sono, o sossego da população.
1: Pois é, você sabe que a gente é muito festeiro aqui. A gente gosta de um barzinho, de uma baladinha. Mas é bom quando o nosso direito não atrapalha o do outro.
2: Tem limites, né?
1: Tem que ter limite. Agora, quem tá reclamando bastante da situação do barulho é uma pessoa que ficou um tempão confinada.
2: É.
1: Não tava presa, não. Tava no Big Brother Brasil. Ana Paula Renault, que é jornalista, campeã desta última edição do Big Brother Brasil, tá reclamando de um bar lá na Rua Augusta, do ladinho da casa dela, viu? De acordo com ela, não tem paz, não tem hora pra dormir. Pedro Pupulin tá de olho nessa história e conta pra gente. Ela já acionou o Psyll, né, Pedro? Bom dia pra você.
4: É isso aí, Marcela, Muniz, um bom dia pra vocês e pro nosso ouvinte. É isso, um bar na região da Rua Augusta, na área, uma área boêmia aqui de São Paulo, virou neste final de semana o centro de uma discussão sobre os ruídos excessivos provocados pelo funcionamento desse tipo de estabelecimento durante as madrugadas na capital. O bar Bernadette foi alvo de uma reclamação da recém-campeã do BBB, Ana Paula Renault, como você disse, e entrou na mira do programa Silêncio Urbano, o Psyll, um programa da prefeitura que tem como objetivo fiscalizar o excesso de barulhos para, segundo a gestão, tornar mais pacífica a convivência entre os cidadãos. Em nota, a Secretaria Municipal de Subprefeituras afirmou que a subprefeitura da Sé enviou equipes de fiscalização a esse bar na Rua Augusta durante a madrugada deste último domingo. No local, de acordo com a secretaria, foi constatado que a licença de funcionamento do estabelecimento não estava de acordo com a prática exercida no local. Diante da irregularidade, por se tratar de uma microempresa, foi lavrado um termo de orientação para que o estabelecimento regularize a atividade em um prazo de 30 dias, sob pena de multa e demais sanções aí previstas em lei. A secretaria também informou que este bar, o Bernadette, já foi notificado pela prefeitura em 6 ocasiões anteriores, nos anos de 2020, 2023 e 2025, sendo que em apenas uma delas foi constatado o nível de ruído acima dos limites permitidos por lei. A secretaria ainda informou que o estabelecimento está incluído no cronograma das equipes de fiscalização para ações futuras, que as datas das operações não são divulgadas para, claro, garantir a eficácia das ações e que, em caso de reincidência dessas infrações, o local estará sujeito a multa e até fechamento administrativo. A gente vai seguir acompanhando o caso para tentar entender como a prefeitura tem lidado nos últimos anos com esse problema de barulho, que, como você disse, não é novidade em São Paulo, e para descobrir como o assunto vai ser tratado pela gestão municipal daqui para frente, agora que foi exposto aí, escancarado ainda mais por uma ex-campeã de BBB. E ao longo do dia vamos trazendo atualizações. Marcela e Muniz.
1: Muito bem, a gente vai continuar acompanhando. Obrigada, viu? Pedro Pupulin.
2: Eu acho que agora vai, viu? Porque a Ana Paula entrega tanto, né? Quando ela fala de alguma coisa,
1: como
2: o assunto
1: pode, né?
2: Vira
1: ela
2: o
1: é
2: assunto.
1: O momento.
2: Então ela virou, ela percebeu o poder que ela tá agora e foi lá tentar resolver mais esse também.
1: E sabe uma coisa que chama atenção também nesse caso da Ana Paula? Porque geralmente o pessoal que sai de reality show assim, tá tentando enfim, conseguir parcerias comerciais, se manter em alta. E aí evitam polêmicas, né? Qualquer tipo de polêmica, esse pessoal tenta evitar até para preservar a imagem. Ela não, foi para cima com tudo. E se parar para pensar, uma coisa pequena, né? Muito provavelmente, talvez ela nem volte a morar ali agora, que tá milionária, sei lá. Mas tá pensando ali, diz que o prédio é cheio de pessoas idosas, que pensa também nessas outras pessoas que moram ali na região, que precisa ter esse cuidado, e foi pra cima, não se intimidou.
2: E tomara que essa discussão toda, pra além de Ana Paula, pra além da Rua Augusta, ajude a gente a ter um cuidado um pouco melhor, um pouco maior com o barulho na cidade, né, Marcela?
1: Poxa,
2: porque a gente sempre toca nesse assunto aqui. Eu tenho certeza que vai chover mensagem hoje
1: já
2: de ouvintes falando
1: aqui.
2: Manda Ana Paula aqui pra minha região pra ver se resolve o problema do barulho por aqui. Mas brincadeiras à parte, esse próprio estabelecimento já foi fiscalizado antes e o que os fiscais dizem é que chegam lá e tá tudo certo. Bom, então tem que entender como é que a fiscalização pode ser melhor para pegar no momento em que o problema está acontecendo. Porque senão o problema fica só para quem mora ali por perto. Senão todo mundo que mora ali vai precisar se candidatar ao Big Brother, ter a repercussão que a Ana Paula tem para conseguir resolver o próprio problema. Não dá, né?
1: Pois é, difícil mesmo, né? O que manda é o poder e muito dinheiro, diz a nossa ouvinte aqui no WhatsApp, a Sônia. A gente vai ficar de olho, né? Cadê? Tem mais gente falando sobre isso também. Muita coisa, o pessoal repercutindo coisas do Big Brother. Questão não é essa por aqui, não. A gente tá falando sobre a situação do barulho mesmo. E de novo, reforço, somos pessoas festeiras aqui neste CBN São Paulo. A gente gosta de comemorar, gosta de ir em festa, gosta de balada, gosta de bar. Mas tudo tem que ter um limite, tudo tem que ter um respeito. Claro. Se você tá numa área residencial, isolamento acústico. Vamos criar espaços que sejam, que conversem com a região, né? Lembra daquele caso ali na Zona Sul também, de um evento da varanda que ficava do lado, uma casa de shows do lado de um hospital de cuidados paliativos.
2: É demais, né?
1: Não dá, entendeu? Tem que ter esse, tem que saber lidar. Ah, vai ser do lado, então vamos criar uma área que seja completamente isolada, sem ruído, pensar no entorno, pensar nas pessoas. Acho que tá faltando um pouco disso, se colocar no lugar do outro, né? Essa é a discussão que a gente vai ter aqui nas cidades.
2: 10 horas e 27 minutos. Letícia Valente tá de olho no trânsito pra gente aqui na capital paulista. O que, que você destaca agora, hein, Letícia? Bom dia.
5: Bom dia, Muniz. Marcelo, ouvinte do CBN São Paulo. Marginal do Pinheiros. Muniz, sentido Interlagos, tem congestionamento da saída do Cebolão até a altura ali da ponte Cidade Jardim. E no sentido do Cebolão, o trânsito vai da ponte Estaiada até a ponte Cidade Jardim. Na Marginal do Tietê, sentido Ayrton Senna, congestionamento do Cebolão até a ponte do Piqueri e no sentido do Cebolão, trânsito ruim da saída da Ayrton Senna até a ponte das Bandeiras. O corredor norte-sul tem trânsito pesado na região da Luz. Quem segue em direção ao norte da cidade vai encontrar o trânsito bastante pesado ali na passagem pelo Ibirapuera. Já quem segue em direção ao sul da cidade tem congestionamento desde o viaduto República Árabe Síria até a aproximação ali ao aeroporto de Congonhas e também ali na região do aeroporto de Congonhas. A Washington Luiz está com um trânsito bastante pesado, desde a Roberto Marinho até a chegada ao aeroporto. Ali na Avenida dos Bandeirantes, péssima no sentido da Marginal do Pinheiros e também na passagem pelo Viaduto dos Bandeirantes. Quem está na região leste de São Paulo vai enfrentar congestionamento na Radial, sentido centro, do metrô Vila Matilde até a região do Carrão e também ali na região do Viaduto Bresser até a chegada ao Viaduto Leste-Oeste. A Rebouças, no sentido do centro. Tem problemas da Faria Lima até Oscar Freire e quem segue em direção à Marginal do Pinheiros vai enfrentar problemas do início ali na região das clínicas até mais ou menos a altura da Capitão Antônio Rosa. Destaco também, Muniz, a rodovia Raposo Tavares, no sentido de São Paulo, para quem chega aqui à capital paulista, enfrenta lentidão do quilômetro 34 até o 11, Muniz.
2: Obrigado, Letícia Valente, pelas suas informações. E o ouvinte também pode contribuir contando como está o trânsito no seu percurso no WhatsApp 11 99911 9981.
1: 10 horas e 28 minutos, reloginho virando para 29. Mas antes do repórter CBN, uma boa notícia para os profissionais da saúde aqui em São Paulo. Vacina da dengue pra geral. Yasmin Caetano, explica essa história. Bom dia.
6: Exatamente, Marcela. Bom dia a você e aos ouvintes. Vacinação que começa a ser ampliada pro público geral no estado de São Paulo a partir de hoje. E o primeiro grupo atendido é o de pessoas de 59 anos. Apenas essa idade. Isso acontece porque o medicamento do Instituto Butantan não é indicado para pessoas acima dos 59. Também estão elegíveis adolescentes de 10 a 14 anos que recebem o Qdenga, né, aquele imunizante, e as doses estão disponíveis nas unidades básicas de saúde, as UBSs. Até então, a vacina estava disponível apenas para trabalhadores da rede pública de saúde, e essa ampliação também inclui os profissionais da rede privada. O imunizante aplicado é desenvolvido pelo Butantan, está disponível na rede pública desde fevereiro, primeira vacina do mundo em dose única contra a dengue, e os estudos indicam que a proteção pode durar pelo menos 5 anos, com uma eficácia geral de 65% contra casos sintomáticos. E a proteção contra formas graves da doença passa de 80%. Recomendação é que quem faz parte dos grupos contemplados procure uma UBS com documento e, se possível, a carteira de vacinação. Marcela.
1: Muito bem, obrigada, viu, Yasmin, pelas informações. Vacina da dengue para todos os profissionais de saúde neste primeiro momento.
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0: Segunda-feira, 4 de maio de 2026. A Bolsa de Valores de São Paulo sobe levemente 0,08% aos 187.467 pontos. O dólar comercial é negociado a R$ 4,96, alta de 0,16%. O euro vale R$ 5,80, baixa de 0,10%. Os mercados começam a semana sob o impacto das tensões no Oriente Médio. Depois de a agência de notícias iraniana Fars informar que dois mísseis atingiram um navio de guerra americano no Estreito de Hormuz, a cotação do petróleo passou a subir. O Comando Central dos Estados Unidos nega ter sido alvo de um ataque e afirma que nenhuma embarcação da Marinha foi atingida. No momento, o Brent é negociado a US$ 110. As inscrições para o Exame Nacional para a Certificação de Competências de Jovens e Adultos, o ENSEJA, começam hoje. Por meio da prova, quem não finalizou os estudos na idade certa pode pleitear um diploma de conclusão de ensino fundamental e médio. O prazo de inscrição ficará aberto até o próximo dia 15. E o Instagram anunciou que está lançando a etiqueta Criador de Conteúdo de Inteligência Artificial para sinalizar aos usuários quando uma conta gera conteúdos por meio da tecnologia. A empresa informou que o novo rótulo começa a ser disponibilizado hoje, em fase de testes, e deve chegar a mais pessoas nas próximas semanas. No horário de Brasília, 10 horas 32 minutos.
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2: Manhã que começou fria, mas que já tem raios de sol surgindo no horizonte. Eita, segunda-feira boa, Gustavo Verardo, bom dia pra você.
3: Bom dia, segunda-feira maravilhosa, e por aí?
4: Tudo certo também, Gustavo. Como é que fica o dia de hoje, hein?
3: Então, a gente começou o dia com mínima de 14,6 na região de Interlagos e a máxima hoje atinge 26 graus. Então, uma tarde aí com uma amplitude térmica grande, certo? A máxima atingindo 26 a 27 graus e não se descartando a ocorrência de chuva rápida a muito isolada, especificamente, né, nas áreas mais ao sul da capital. Então, tem aí risco, né, de uma chuva rápida aí isolada hoje, mas sem nenhum tipo de transtorno.
2: Muito bem. Então, chuva isolada rápida, sem grandes transtornos. Chuva mesmo a gente só vai ver mais pra frente, né?
3: Olha, Marcela, só lá a partir do sábado que vem, tá? Eita. Que daí passa uma frente fria um pouco mais intensa e organizada e traz uma chuva aí na ordem de 10 a 15 milímetros. Não é muita coisa, pois já estamos na estação seca, mas uma virada grande no tempo vem no final de semana das mães.
4: Agora, Gustavo, essa virada no tempo que você promete para o final de semana vai derrubar de vez as temperaturas? Porque eu fiquei muito feliz ontem com aquele tempinho mais ameno que tivemos. Hoje de manhã, apesar da dificuldade de levantar com esses 14 graus de temperatura, também estava gostando muito. Agora já voltou a subir um pouco, vai para 26. E aí, o friozinho veio para ficar, vai vir para ficar ou ainda está cedo para a gente falar nisso, hein?
3: Olha, Muniz, então, a gente vai ter ainda um período aí longo de oscilação de temperatura, tá? Esse alto e baixo de temperatura ainda vai ser, digamos que a regra aí, pelo menos na primeira quinzena de maio. No domingo que vem, dia das mães, a gente tem mínima de apenas 12 graus e máxima que não passa dos 18. Então vai ser um dia frio, cinza e com vento. E na segunda-feira, dia 11 de maio, mínima também na ordem de 12 graus e máxima de 21. Então sim, a partir aí do dia 10, a gente tem uma queda um pouco maior das mínimas e das máximas.
2: Muito bem, então domingo de Dia das Mães vai ser friozinho, o pessoal já se antecipando. Claro que ao longo da semana a gente vai falar melhor sobre esse tema. Agora, queria falar um pouco sobre interior e litoral, com foco específico no litoral, porque o Guilherme Muniz trouxe pra gente mais cedo uma imagem que bombou no fim de semana. Inclusive quem nos acompanha com imagens no YouTube, no Globoplay, consegue ver. Inicialmente, parece coisa de inteligência artificial, né, Muniz?
4: Parece. É um paredão de nuvem, né? Bem ali na orla mesmo, onde as ondas estavam quebrando. E logo acima da linha do mar tem esse paredão.
2: Gente, parece uma camada um ciclone. Alta, né? Parece um ciclone. Que tá vindo, vai acabar o mundo.
4: O que estava acontecendo? Essas imagens que a gente está vendo especificamente foram na Riviera de São Lourenço, mas foram registradas em outras regiões aí do litoral de São Paulo. O que aconteceu, Gustavo? Que nuvem é essa?
3: Então, né? Já vou adiantar que isso não é IA, é uma nuvem real, tá? Ela se forma pela passagem de uma frente fria, que foi o que a gente teve aí no domingo, certo? Entre o sábado e o domingo. Então, o nome, né, dessa nuvem aí bastante curiosa é uma shelf cloud, ou seja, uma nuvem prateleira, que é uma nuvem baixa, certo? Que está associada a ocorrência muitas vezes de rajadas fortes de vento, certo? E ela também está associada aí com o ingresso de sistemas frontais, ou seja, a gente tem aí uma nuvem cumulonimbus, certo? Então, ela se forma basicamente em um ambiente quando a gente tem o ar frio e denso, né? Que é mais denso, claro, e desce até a base da tempestade e, consequentemente, empurra o ar quente úmido para cima, criando então esse escudo aí que a gente vê nas fotos. Essa é uma shelf cloud, uma nuvem prateleira que geralmente é associada a rajadas fortes de vento acima de 60 km por hora.
2: Que loucura, né? Cada uma que a gente vê. Eu achei primeiro que era IA. Depois que eu vi que não era IA, eu falei, gente, então tá acabando o mundo, tá vindo um ciclone, sai da praia correndo.
4: Qual que é a orientação, Gustavo, quando a pessoa tá na praia e vê uma nuvem dessas? A orientação é sair de perto, porque pode ter algum tipo de raio, por exemplo, alguma coisa assim, ou não necessariamente? Porque o
3: Olha,
4: pessoal parou ali e
3: essas.
4: ficou olhando, né? Curioso e tal.
3: Exato. Então, esse tipo de nuvem, ele remete uma ameaça mais relacionada ao vento intenso, tá? Então, o perigo, né, dessa formação, quando a gente observa ela, é principalmente rajadas fortes de vento, né? E basicamente, quando a gente está no mar, né, na beira da praia, isso aumenta também a possibilidade de descargas elétricas. Então, ao avistarem uma formação dessas, não fiquem no seu caminho, literalmente.
2: Pascoal Júnior está comentando aqui também que, além do ciclone que eu citei, quando você olha a imagem dessa maneira, parece um tsunami, porque não parece que vem do céu, parece que vem do mar.
4: Dá medo.
2: É
3: Exato, porque é
2: verdade,
3: uma
2: dá um
3: nuvem
2: medão.
3: baixa. Por conta disso que ela dá essa impressão de que toca o solo ou a água.
2: Que loucura. Bom, voltamos a conversar amanhã com mais detalhes da previsão nesta
3: Combinado.
2: semana, certo, Gustavo?
3: Certo, gente. Até
2: Um
3: mais, então.
2: beijo.
3: Ótimo começo de semana.
2: Para você
4: Valeu, para você
2: também.
4: também.
3: Tchau, tchau.
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4: Agora 10 horas e 40 minutos. Pedro Fagundes tem mais informações para a gente sobre as obras que aconteciam ali no Aeroporto Internacional de Guarulhos. O que teve de novidades por lá, Pedro?
6: Muniz, o Aeroporto Internacional de São Paulo, na cidade de Guarulhos, voltou a operar com duas pistas depois de um mês de obras. A fase mais crítica da intervenção terminou dentro do prazo, no final de abril. Ela ficou em obras durante todo o mês. Na prática, o aeroporto deixa de operar como se tivesse apenas uma pista e retoma o uso das duas. Durante a obra, o limite era de 40 movimentos por hora em horário de pico, somando pousos e decolagens. Agora, esse número volta para 60 por hora. Uma analogia simples é pensar num condomínio, Muniz. Antes, com uma pista interditada, era como ter um só portão para a entrada e saída dos veículos. Os carros se cruzam, se atrapalham e o fluxo fica mais lento. Agora, com as duas pistas liberadas, é como ter dois portões, um para a entrada e outro somente para a saída. O movimento, então, flui melhor, com menos interferência, e é o que possibilita essa volta dos 60 movimentos por hora nos horários de maior circulação. A primeira fase da obra exigiu a interdição de uma das pistas para a construção de uma nova conexão de taxiamento, usada pelas aeronaves depois do pouso. Agora começa uma segunda fase com trabalhos concentrados no entre pistas, entre uma pista e a outra. Essa etapa deve ter impacto menor na operação, já que os aviões continuam pousando nas nas duas pistas, mesmo com as equipes trabalhando na área central com segurança. O objetivo final da obra é aumentar ainda mais a capacidade do aeroporto. Hoje, quando um avião pousa, muitas vezes ele precisa cruzar outra pista para chegar ao pátio. Esse cruzamento exige coordenação e pode interromper temporariamente a operação. Com a nova saída em construção, as aeronaves poderão deixar a pista e seguir por um caminho entre elas, sem precisar cruzar a outra. Isso reduz o risco, melhora a fluidez e permitirá aproximar mais os pousos e decolagens. Muniz.
4: Obrigado, Pedro Fagundes, pelas informações. Então, o processo de modernização aí do Aeroporto Internacional de São Paulo, lá em Guarulhos, concluída essa etapa, pistas liberadas, tudo fluindo normalmente lá no Aeroporto de Guarulhos. Obrigado, viu, Pedro?
2: 10 horas 43 minutos agora. E olha só, começou na sexta-feira, mas foi uma febre no fim de semana. Tava aqui de plantão, os ouvintes enlouquecidos, mandando várias mensagens a respeito desse assunto, viu, Muniz?
4: O que tava acontecendo?
2: Troca de figurinha.
4: Ixi, começou.
2: Começou o tradicional álbum de figurinhas da Copa, já tá nas bancas em todo o país. Desde as primeiras horas da última sexta, viu? Promete ser um grande desafio para quem é colecionador. Tenho muitos amigos que já estão comprando álbuns. Inclusive, o pessoal já tá fazendo trocas até nos shoppings da capital. Geralmente aqui em São Paulo, shoppings têm espaços dedicados só para essa troca.
4: É.
2: O pessoal faz ali. E antes mesmo do shopping organizar essa troca de uma maneira mais, com segurança, enfim, os próprios usuários já estão escolhendo os ambientes em que vão fazer essas trocas. Sei disso porque uma colega já foi no Shopping Jardim Sul neste final de semana, ali na Zona Sul de São Paulo, e começou essa troca. E chegando lá tem uma banca que vende figurinhas dentro do shopping. Do lado já tem um pessoal que tá ali esperando outros que chegam para comprar para realizar a troca. Tem um cara que mora na Itália. Ele chegou, ele comprou 3 mil reais de figurinha. Não.
4: Ele ganha em euro, né?
2: Ganha em euro, claro.
4: Tá claro.
2: Agora, né?
4: Tá explicado.
2: Ganha em euro. Porque ele vai voltar pra Itália e já queria completar o álbum.
4: Nossa.
2: Então ele já comprou 3 mil reais de figurinha pra ver se conseguia completar o álbum. E o restante ele vai vendendo, trocando ali.
4: Vai ter que trocar muita figurinha.
2: O tempo dele voltar pra Itália já com o álbum completo. Mas 3 mil reais
4: isso
2: em figurinha.
4: É dedicação, hein?
2: Pelo amor de Deus,
4: na minha
2: viu?
4: Época, eu gostava de fazer o álbum, de tentar completar o álbum até o início da Copa. Nunca dava, né? Você vai passando.
2: Não
4: então,
2: tem
4: eu tinha um prazo de algumas semanas. Eu me dava esse prazo. Ele aí, dependendo de quando for a volta dele pra Itália.
2: Eu nunca consegui completar um álbum de figurinha, você acredita?
4: Nunca.
2: Desses da Copa, não. Porque era isso. Era,
4: é difícil.
2: Ficava faltando uma ou outra. Às vezes você quer mandar ligar lá, porque dá pra você mandar
4: você
2: uma
4: pedir,
2: carta,
4: né?
2: Pedir.
4: É verdade.
2: Tals, mas nas trocas, aí o dinheiro ia acabando, o álbum não ia se completando, eu deixava ele na gaveta.
4: Você me lembrou disso. Eu completava, mas é porque tinha esse truque de você poder preencher ali uma fichinha, enviava pelos correios e eles mandavam só as que você precisava.
2: Exatamente, aí é jogo,
4: assim
2: aí vale a pena. Ó, esse ano, a coleção ela é mais extensa, porque reflete de fato o novo formato do Mundial de Clubes, né? Da
4: Sim.
2: Copa do Mundo, porque a gente tem mais seleções, são 48 seleções esse ano. Então o colecionador vai ter que suar, viu, pra completar as 980 figurinhas do álbum.
4: E desembolsar, né?
2: Pô, vamos lá. Ó, cada pacote agora custa R$7. No ano passado era R$4 cada pacotinho. Agora são 7, mas neste ano são 7 figurinhas. No ano passado custava R$4 e eram 5 figurinhas. Então teve esse aumento aí. Neste ano, o álbum de brochura, que é aquele tradicional, mais simples, né, de capa mole, sai por R$24,90. O mais duro, capa dura, edição de colecionador, edição mais luxuosa ali, R$74,90. E aí tem as edições especiais em prata e ouro, que podem chegar a quase R$80.
4: Nossa.
2: Tá? Esses
4: só
2: são os álbuns que a gente tem. É.
4: Tá.
2: Fora o pacote, cada pacote de figurinha, R$7, assim. A conta média é que pra você poder completar o álbum, pode chegar a mais de R$1.000.
4: Uhum.
2: Você vai ter que desembolsar mais de R$1.000 pra poder completar o álbum ali. Não vai ser igual esse italiano que gastou 3 mil só de figurinha, né?
4: Sim.
2: Mas R$1.000 é dinheiro, hein?
4: É dinheiro. E eu fico pensando como é que as escolas vão se organizar também com isso, viu, Marcela? Porque quando eu fazia álbum, era no intervalo ali, no recreio, sim, que eu fazia as trocas de figurinha. Mas claro que a pessoa sempre fica se coçando ali pra, entre uma aula e outra, também fazer. Ah, o professor não deixa. Vira a atração das escolas.
2: Cara, mas
4: também,
2: eu acho,
4: né,
2: tão legal isso, porque é um momento de troca e também de socialização. Porque às vezes é um pessoal de uma série menor, sim, que vai se relacionar com pessoas de outra série maior. E aí conhece gente. No shopping mesmo, você vai e conhece outras pessoas. Tem adulto trocando também. No ambiente de trabalho, aqui na CBN, já tem a bancada da figurinha. A gente já tá montando pro pessoal que adora trocar. Então acho que faz parte do jogo e é legal essa socialização também, viu?
4: E não deixa de ser para as crianças até uma lição de como lidar com dinheiro, né, Marcela? Porque na minha época era assim, meus pais falavam, ó, esse mês você pode comprar tantas figurinhas por semana. Comprava as figurinhas, o restante, se eu quisesse preencher mais, era na troca.
2: É isso
4: então
2: aí.
4: Então você começa a dar valor também para esse tipo de pensamento. Pode ser interessante também para educar as crianças.
2: Muito bom. Então já tá as vendas, viu? Quem for fazer aí, completar esse álbum, conta pra gente, manda foto depois. Quero ver quem vai ser o primeiro ouvinte que vai conseguir completar o álbum da Copa do Mundo em 2026.
4: Quero saber também.
2: 10 horas e 48 minutos.
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2: Dez horas e 48 minutos, a gente tem visto bastante aqui no CBN São Paulo casos de acidentes no trânsito. Tivemos essa semana aqui um acidente, por exemplo, no Tatuapé, Zona Leste, madrugada deste domingo. O motorista perdeu o controle do veículo, colidiu contra uma loja de veículos lá no Tatuapé, Zona Leste. A gente vê ali o veículo entrando, tem imagens do circuito de segurança que foram divulgadas pela Rede Globo. Enfim, acidente trágico, mais um motorista perde o controle também na Zona Oeste, deixa feridos, colidiu e derrubou um poste ali na Corifeu de Azevedo Marques, altura do número 5050, na Vila Lageado. O acidente aconteceu por volta das 11 horas da manhã de domingo. Pelo menos dois veículos estavam em alta velocidade quando um deles perdeu o controle e atingiu o poste. Enfim, esses são exemplos só deste domingo. Mas os acidentes são constantes, principalmente aos finais de semana. O número de mortes no trânsito na região metropolitana de São Paulo passou de 450 só no primeiro trimestre deste ano, mesmo com campanhas de conscientização. E neste ano, as ações da campanha Maio Amarelo serão diferentes. O governo de São Paulo reforça essas ações, desta vez alinhadas ao plano de segurança viária. O objetivo é sempre um: salvar vidas. Sobre esse assunto, a gente conversa agora com a Roberta Mantovani, que é diretora de segurança viária do Detran de São Paulo, que traz para a gente detalhes dessa campanha neste começo de mês, Maio Amarelo. Mortes no trânsito. Tudo bem, Roberta? Bem-vinda. Bom dia.
8: Bom dia aos ouvintes da Rádio CBN. Bom dia, Marcela e Guilherme.
4: Bom dia.
8: É importante falarmos sobre segurança no trânsito, porque a segurança no trânsito passa pela vida de todos nós, né?
2: Acho que a prioridade agora, Roberta, neste Maio Amarelo, é justamente enfrentar aqueles comportamentos que trazem alto risco no trânsito. A gente tem visto muitos acidentes. Claro, passa também pela falta de fiscalização, talvez é necessário ampliar a blitz de lei seca, questões que passam por esse sentido. Mas também vem muito do comportamento do motorista, né? Que precisa mudar algumas questões que estão relacionadas a esse alto risco no trânsito, certo?
8: Então, Marcela, nesse ano em especial, o nosso Maio Amarelo, ele tem uma estrutura, né, uma modelagem, um planejamento muito pautado no nosso plano de segurança viária, que tem como objetivo, né, reduzir os óbitos e as lesões graves dos sinistros de trânsito e trabalhar enfrentando, né, dentro de um conjunto de ações os principais fatores de risco. E aí esses principais fatores de risco, eles são a velocidade, a combinação do álcool e direção, a falta do uso de um equipamento de segurança como um cinto no banco traseiro, dianteiro, uso de equipamento de proteção para as crianças, como a cadeirinha, o cadeirão, o bebê conforto, assento de elevação. o uso do capacete por parte dos motociclistas e muito também da combinação das distrações no trânsito que hoje acontecem, né? Como o uso do celular, por exemplo. Então, o nosso objetivo nesse Maio Amarelo é, alinhado com o plano de segurança viária, trabalhar essas questões com toda a população, chamar toda a população a participar, envolver os municípios, né, apoiar os municípios na realização das suas ações, realizando ações de comunicação, educação e fiscalização de forma integrada.
4: Roberta, a gente vira e mexe, comenta aqui no CBN São Paulo, noticia esses acidentes e a impressão que a gente tem e que muitos ouvintes, pelas mensagens que a gente recebe, que esses ouvintes também têm, é de que o trânsito está mais perigoso, está mais violento. É só uma impressão ou de fato está mais perigoso? O que, que os números que vocês têm mostram sobre isso?
8: A gente tem, de uma maneira geral, né, acompanhado por intermédio do InfoSiga, o sinistro de trânsito no estado de São Paulo. A gente vê que existem alguns fatores de riscos que são preponderantes e alguns públicos que são mais vulneráveis, principalmente os motociclistas, seguidos pelos pedestres e pelos ciclistas. No estado todo, a gente tem observado que há municípios que têm conseguido reduzir os seus índices de sinistralidade e a gravidade, né, dos sinistros. Alguns municípios têm tido uma manutenção e em alguns momentos a gente vê algum aumento. No início desse primeiro semestre, desse primeiro trimestre do ano, nós começamos a ver uma pequena redução, né? E a gente entende que isso é um fruto de um trabalho construído em rede com a participação de todos os municípios, do sistema de trânsito do estado. E o que é importante a gente dizer? Que a sinistralidade, ela tem uma responsabilidade compartilhada por parte de todo mundo que circula, por parte de quem faz a gestão das vias, de quem faz todo o trabalho de educação, fiscalização, comunicação. E é nesse sentido que a gente tem trabalhado para executar as ações do DETRAN, né, integradas ao plano de segurança viária do estado, que é um plano que envolve vários órgãos, né, para atuarem nessa violência. O nosso objetivo é justamente fazer ações permanentes e chamar o tempo inteiro toda a sociedade a se mobilizar, né, para reduzir essa violência no trânsito.
2: E de que forma essas ações vão atingir esses motoristas, principalmente quando a gente fala dos motociclistas, que são as principais vítimas hoje no trânsito em São Paulo? São ações educativas? De que maneira elas chegam a esse público-alvo?
8: Nós temos ações distribuídas por todo o estado, por intermédio das nossas superintendências regionais. Nós temos 20 superintendências no estado de São Paulo e essas superintendências, elas dialogam com vários municípios que estão na sua área de atuação. Então, ao mesmo tempo que nós realizamos ações que são ações estabelecidas pelo próprio DETRAN, que atuam com motociclistas, com pedestres, com ciclistas, com condutores de veículos, em abordagens educativas e orientações específicas sobre hábitos de segurança, né, sobre as escolhas seguras, também com ações de fiscalização, principalmente com base nos principais fatores de risco, mas também participando de ações que são modeladas pelos municípios em apoio às ações municipais. Então é muito importante a gente dizer que a gente vai trabalhando para a construção dessa rede de proteção e para chegar o máximo possível ao maior número de pessoas. Estão planejadas para o estado de São Paulo mais de 400 ações em todo o estado, né, só das ações de educação. E, além disso, a gente tem todo um apoio de um trabalho de comunicação por intermédio das nossas redes sociais que apoiam essa construção, né, desses conceitos de segurança no trânsito.
4: E as blitz da Lei Seca, Roberta? A gente frequentemente noticia aqui casos em que há o envolvimento de consumo de bebida alcoólica antes de dirigir, ou seja, as pessoas estão sentindo que se beberem e saírem dirigindo, não só não vão causar nenhum acidente, como não vão ser pegas. porque por si só, mesmo sem acidente, não podem dirigir depois de ter bebido. Há alguma previsão de reforço nas fiscalizações? Mas mais do que isso, tem um pouco a impressão de que essas blitz deram uma sumida nos últimos anos. Isso bate com os dados de vocês? Teve menos fiscalização?
8: Não, na verdade não. Né? A gente tem feito a estrutura e o processo da segurança viária, ela é uma prática que a gente precisa fazer permanentemente. Né? Então, todas as ações realizadas, elas são ações... continuadas, né? Essa acho que é a melhor palavra, são ações continuadas, baseadas nos dados do InfoSiga e distribuídas no estado, né? Em parceria com os próprios municípios, com a Polícia Militar, com a atuação do Detran, fazendo com que a gente chegue no maior número de pessoas possível. Então, a gente tem feito permanentemente as ações e durante o período do Maio Amarelo, essas ações são intensificadas, sempre lembrando da importância da gente fazer a combinação, né, a ação integrada de fiscalização, educação e comunicação, para que as pessoas entendam o sentido da proteção. Qual que é o maior objetivo do plano de segurança viária do Estado? É a gente proteger as vidas que estão no trânsito. Para a gente, nenhuma morte é aceitável. Então, o propósito desse trabalho e da estruturação do planejamento da segurança viária a partir de um plano de segurança viária é que a gente possa ir avançando nas reduções da redução da sinistralidade com óbito e com gravidade, no sentido de que a gente proteja o máximo possível de todas as vidas no trânsito, né? Os números de fiscalização, eles vêm crescendo na medida em que é necessário a gente atuar para proteger as vidas. Da mesma forma que os números da educação para o trânsito, das ações educativas, vêm crescendo na medida em que a gente precisa chegar em mais pessoas e nos públicos, né, que estão mais vulneráveis para evitar o sinistro que traga óbitos ou lesões graves. A gente sabe que a gente não consegue eliminar totalmente, né, os sinistros e as colisões, mas o que a gente quer é que eles não aconteçam de forma que alguém venha se ferir ou morrer decorrente, né, de uma colisão.
2: É importante, né, aumentar esse número de fiscalização que vocês já têm feito, também essas ações educativas contribuindo para essa educação no trânsito e aproveitar esse mês que é dedicado a isso para trazer essa conscientização até mesmo aqui por meio dos nossos microfones. Roberta, agradeço muito a sua participação com a gente, um bom trabalho, até uma outra oportunidade.
8: Nós agradecemos, um bom trabalho para vocês também e eu gostaria de deixar um convite a toda a população de São Paulo para se mobilizar pela segurança no trânsito.
4: Muito obrigado, Roberta. Ótimo convite. Um abraço.
8: Obrigada.
2: Roberta Mantovani, diretora de segurança viária do Detran de São Paulo, conversando com você agora que são 11 horas.
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0: Segunda-feira, 4 de maio de 2026. A confiança empresarial, medida pela Fundação Getúlio Vargas, acumula 3 quedas seguidas. Em abril, o indicador caiu 1 ponto e ficou em 90,6 pontos. O resultado decorre da piora das expectativas. Já a avaliação da situação atual dos negócios continua relativamente estável. O conflito no Oriente Médio permanece como o principal fator de preocupação das empresas ao ampliar a incerteza sobre a trajetória da inflação e dos juros. O ex-presidente Jair Bolsonaro deve ter alta hoje, depois de passar o fim de semana internado, se recuperando de uma cirurgia no ombro, feita na sexta-feira. Segundo o boletim médico mais recente, divulgado pelo Hospital DF Star de Brasília, o paciente apresentou boa evolução clínica. Depois de sair da unidade de saúde, o ex-presidente volta a cumprir prisão domiciliar por causa da trama golpista. A Marfrig e a BRF anunciaram que concluíram o acordo com uma companhia da Arábia Saudita que cria a Sadia Halal, uma plataforma de produção e distribuição de proteínas halal que são produzidas de acordo com os preceitos islâmicos. As partes acertaram um investimento inicial de US$24 milhões e já preparam a entrada na Bolsa Árabe. E a Associação Brasileira das Empresas Aéreas afirmou que o reajuste no preço do querosene de aviação anunciado pela Petrobras tem impactos gravíssimos. De acordo com a entidade, o Brasil reúne condições para reduzir as consequências dos choques externos para a população, já que a estatal produz internamente quase todo o querosene de aviação consumido no país. O preço do combustível já subiu 100% desde o início da guerra no Oriente Médio. No horário de Brasília, 11 horas e 2 minutos.
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3: Onze horas, 3 minutos. Segunda hora do CBN São Paulo desta segunda-feira, dia 4 de maio de 2026. Acompanhando aqui as notícias que movimentam a cidade nesse comecinho de semana, hein, Guilherme Muniz? Muitos ouvintes mandando mensagem aqui sobre os diversos temas que a gente tem abordado ao longo deste CBN em São Paulo. Sim. Um deles, álbum de figurinhas. O pessoal tá um pouco preocupado com relação aos valores para poder completar o álbum. Esse ano tá mais caro, viu?
0: Tá caro, mais de R$1.000, né? Se bobear, R$3.000 para completar o álbum de figurinhas. Tem que fazer troca, né? Não tem jeito. Tem que trocar a figurinha repetida para conseguir preencher o álbum todo. Porque senão, não tem jeito, não tem como completar. Ainda mais com essa situação que a gente tá. A gente vai falar mais já sobre isso. Muita gente endividada, as contas apertadas e tal. Se ainda for comprar todas as figurinhas até completar sem trocar, não dá, não.
3: Não dá. Não, mais de R$1.000 para poder completar um álbum. O Alexandre Lopes tem uma reflexão aqui a respeito desse assunto. Porque a gente falou que é legal esse negócio da figurinha para socializar. Mas também é um desafio nas escolas, né? Para o pessoal não ficar trocando figurinha no meio da aula, enfim. Sim. O Alexandre conta que ele trabalhou como inspetor em 5 MFs da prefeitura, né? As escolas de ensino fundamental, né? Escola Municipal de Ensino Fundamental. E apesar da socialização, que é importante, ele ressalta, nas MFs é bem complicado, porque bater figurinha acabou virando vício. Os alunos maiores são os batedores de figurinha profissionais e acabam tomando tudo dos pequenos. Nossa. Que ficam lá chorando.
0: Coitados.
3: Porque perderam todas as figurinhas. Sabe quando você bate?
0: No bafo ali,
3: no
0: né?
3: No bafo, sei. Aí vão os pais na escola reclamar, enfim. Seria muito legal se houvesse uma ética ali entre as crianças, diz o Alexandre. Seria interessante ter essa visão, né, na hora do bafo. Porque os pequenininhos vão lá e os grandões que já estão acostumados acabam rapando.

0: já estão acostumados, acabam rapando tudo,
1: tem uma tática
0: levando
1: ali, né?
0: as figurinhas para casa. Poxa vida! Ele diz que, como funcionário, costumava proibir essa prática, mas que depois tinha pouca gente ali no trabalho,
1: É
0: os alunos
1: difícil.
0: acabavam, é muito difícil lidar com essa quantidade intensa de alunos e acabava gerando muita confusão essa história do bafo da figurinha dos estudantes mais velhos com os mais novos. É um ponto que a se pensar, viu, Alexandre? Obrigada pela sua participação aqui com a gente, viu?
1: Falando em ética na troca de figurinhas, Marcela Lorenzetto, figurinha brilhante vale dois? Vale duas figurinhas normais?
0: Depende da figurinha brilhante.
1: Ah, eu acho que tem que padronizar, ó. Aí eu concordo com ele, a gente tem que ter uma. Pra mim é brilhante, vale dois, ponto.
0: Ah, é? Toda
1: Toda
0: brilhante?
1: brilhante. Pra você, qual que é o critério?
0: Não, pode ser.
1: Pode ser?
0: Sei, pra mim é quando eu precisava da brilhante, eu dava duas normais e vambora.
1: No
0: Mas,
1: desespero ali,
0: no
1: troca pelo que
0: desespero, qualquer
1: precisar.
0: coisa tá valendo. Mas, é isso. Muita gente mandando mensagem aqui. Obrigada pela participação de todos vocês. 11 horas e 6 minutos. Vamos girar nossa reportagem? Clauson Dutra tá conosco, ainda falando sobre aquele caso terrível do estupro coletivo de duas crianças. O que você nos conta agora, Clauson?
2: A apuração mais recente desse caso, Marcela, o único adulto envolvido nesse estupro coletivo de duas crianças de 7 e 10 anos, ele foi localizado no interior da Bahia, está detido em Jequié. Alessandro Martins dos Santos, ele tem 21 anos e é apontado pela investigação como responsável por iniciar as gravações dos abusos. Pelo menos 5 vídeos foram produzidos pelos próprios agressores e circularam em redes sociais. Ele é considerado peça-chave nesse caso. A Polícia Civil de São Paulo deve viajar ainda hoje para buscá-lo e trazê-lo para a capital, onde será ouvido. Marcela, eu conversei com investigadores do 63 Distrito Policial, da onde eu falo ao vivo. Um deles me confirmou que 2 policiais devem ser enviados à Bahia para fazer esse transporte. Ainda há negociação sobre o ponto de deslocamento, se o suspeito será levado até uma cidade próxima ou se a equipe irá até ele. A previsão é de que a viagem seja feita em voo comercial, tanto na ida quanto no retorno, com o detido. Com isso, o depoimento de Alessandro, que estava previsto para hoje, pode ser adiado para amanhã, dependendo da definição desses trâmites aí. Além dele, outros 4 envolvidos são adolescentes. 3 deles com idades entre 14 e 16 anos já estão apreendidos. O quarto suspeito, de 15 anos, está prestando depoimento agora aqui no 63 Distrito Policial, na zona leste da cidade. Ele foi localizado no Ermelino Matarazzo, também na zona leste, durante o cumprimento de um mandado de busca e apreensão. Está acompanhado da mãe e da tia, segundo os investigadores. Após o depoimento, ele deve ser encaminhado à Fundação Casa, assim como os outros 3 adolescentes já apreendidos. Esse crime aconteceu no dia 21 de abril, em uma comunidade de São Miguel Paulista, na Zona Leste, dentro de um imóvel. As crianças de 7 e 10 anos foram atraídas por esses 5, que eram vizinhos, com a promessa de soltar pipa, e foram levadas até o local. A polícia só foi acionada 3 dias depois, no dia 24, quando a irmã de uma das vítimas recebeu os vídeos e procurou a delegacia. A polícia, isso é importante também, Marcela, ainda não identificou quem compartilhou essas imagens nas redes sociais. O trabalho agora é rastrear a disseminação do conteúdo, fechar o cerco sobre os responsáveis por isso. Também a investigação apura denúncias de que famílias das vítimas foram pressionadas a não procurar as autoridades. Por medo, algumas chegaram até a deixar a comunidade. E volto a dizer, e aí devolvo para você, Marcela, a polícia alerta que compartilhar esse tipo de conteúdo é crime, amplia ainda mais o sofrimento das vítimas. Marcela.
0: Sem dúvida, viu? Obrigada, Clauson Dutra, pelas informações. O Clauson continua de olho nesse caso, trazendo as atualizações para que os responsáveis sejam punidos por esse crime bárbaro, inclusive aqueles que compartilharam essas imagens terríveis, né? Claro que é importante trazer 2 pontos aqui, né? O crime só foi denunciado a partir dessas imagens que circularam nas redes sociais, porque uma irmã, que era um pouco mais distante, não morava com uma dessas crianças, viu as imagens, reconheceu o irmão e procurou a delegacia.
1: Nossa.
0: Agora, o compartilhamento foi importante nesse aspecto de denúncia. Agora, tem gente compartilhando por prazer. Olha que doentio. É bizarro a gente viver numa sociedade. A gente estava falando aqui semana passada, né? Pascoal Júnior até comentou nos bastidores. A gente estava falando semana passada aqui de bandidos que compartilhavam, que filmavam o crime do roubo de celular.

0: Passar com a bicicleta ali, pega o celular e tem outro filmando,
1: e colocando,
0: né,
1: nas redes sociais, e de que maneira a Meta e as empresas, as big techs de tecnologia, estão lidando com esse tipo de conteúdo para eliminar das redes. Agora a gente já está falando de criminosos que filmam estupros, casos de abuso sexual com crianças. E estão publicando, estão postando e estão compartilhando.
0: Teve ouvinte que falou exatamente sobre isso. A Adriana, logo na primeira vez que a gente entrou nessa história, ela escreveu: como pode as redes sociais deixarem circular isso? Punição para eles também, Meta, etc. E aí, a gente até associa com outra coisa, né, Marcela? Se você for, já viralizou muito isso algum tempo atrás nas redes sociais. Pessoas que foram ao museu, publicaram, fizeram uma foto ali de uma estátua seminua. Foram publicar nas redes sociais e as redes sociais vetaram por entender que ali havia nudez. Ou seja, tem um algoritmo monitorando esse tipo de coisa para se vetar. Como é que pode esse algoritmo pegar a nudez de uma estátua e não pegar um vídeo absurdo como esse? Como é que não... Essas são as empresas mais ricas do mundo. Elas têm todo o dinheiro do mundo disponível para elas e não conseguem filtrar esse tipo de conteúdo. Barrar, e mais do que barrar, avisar as autoridades de que tem alguma coisa errada acontecendo para agilizar a captura dessa prática ilegal.
1: Pois
0: não dá para entender.
1: Não tem como. Mas a gente vai seguir de olho nesse caso, trazendo as repercussões aqui ao longo da nossa programação. 11 horas 12 minutos agora.
0: E o Pedro Fagundes está de olho na movimentação nas rodovias aqui de São Paulo. Pedro, o que você destaca para a gente?
2: Olha, Muniz, depois deste feriado, a condição para quem está voltando de São Paulo, bem complicada. Na Ayrton Senna, sentido capital, o motorista enfrenta a lentidão do quilômetro 18 ao quilômetro 11. Já para quem pega a Anchieta, também sentido São Paulo, encontra muita lentidão, trânsito parado entre o quilômetro 13 ao quilômetro 10. Já a situação em outra rodovia, no caso da rodovia do Castelo Branco, também sentido São Paulo, o motorista pega lentidão na pista expressa do quilômetro 17 ao quilômetro 13, já na pista marginal enfrenta também anda e para do quilômetro 18 ao quilômetro 15. Por fim, ainda Raposo Tavares também aparece um pouco congestionada no sentido São Paulo, lento do quilômetro 34 até o quilômetro 11. Muniz.
0: Obrigado, Pedro Fagundes, pelas suas informações.
1: Ouvinte Ribeiro mandou mensagem agora aqui no 11 99911 9981, falando que tem uma carreta travada na ponte da Casa Verde. Por causa da altura do túnel, a carreta não consegue passar, ou seja, está acima do limite ali do túnel na ponte da Casa Verde. Ribeiro, manda foto se você puder, mais informações ali. A gente vai apurar com a nossa reportagem também essa situação, mas já fico alerta ali do motorista que segue pela marginal na ponte da Casa Verde. A situação ali, o túnel com uma carreta travada que não consegue passar. Alerta também para a CET e as autoridades competentes. 11 horas 14 minutos.
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4: São Paulo entrou em clima de festa. 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Falta pouco para a cidade se transformar em um grande palco a céu aberto, com mais de 1000 atrações em todas as regiões. 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
1: 11 horas 15 minutos, o novo Desenrola, programa do governo federal para reduzir o endividamento das famílias, deve ser lançado hoje. Detalhamento dessas medidas vai ficar a cargo do Ministério da Fazenda. Esse programa chega na esteira de um aumento histórico do endividamento, né, Muniz? A gente tem acompanhado os números da semana passada, percentual de famílias brasileiras endividadas atingiu 80,4% em março, o maior nível da série histórica da PEIC, né, a Pesquisa de Endividamento e Inadimplência do Consumidor, que é feita pela CNC, Confederação Nacional do Comércio, de Bens, Serviços e Turismo. Agora, tem um ponto desse contexto todo de endividamento que chamou a atenção aqui da gente no CBN São Paulo. O aumento do acesso ao crédito entre jovens brasileiros que tem acendido um alerta para a inadimplência precoce, ou seja, cada vez mais jovens estão com dívidas na praça. Essa população acaba entrando mais cedo no sistema financeiro, muitas vezes sem educação financeira suficiente para lidar com todas essas dívidas. Dados do Banco Central, que foram divulgados pelo Jornal Globo, mostram que o número de jovens ali entre 15 e 29 anos, essa é a classificação de jovens de acordo com o Banco Central, o número de jovens com acesso ao crédito dobrou em 8 anos, passando de 13,7 milhões em 2016 para 27,6 milhões em 2024. São os números mais recentes que estão disponíveis no Banco Central. Sobre esse assunto, a gente conversa com o Renan Guimarães, que ainda não conversaremos, porque estamos conectando o Renan Guimarães, que é economista do Optio, para falar sobre esse tema, porque tem chamado bastante a atenção. E esses jovens, é interessante, porque mostra uma certa independência financeira, os jovens cada vez mais inseridos no mercado financeiro. É aquilo, né? Quando você é jovem, Muniz, você quer gastar teu dinheiro, você quer ganhar seu dinheiro para poder gastar seu dinheiro
0: autonomia, né?
1: Sem ter que depender de pais ou responsáveis, poder fazer suas escolhas. Ah, esse show tá caro, mas eu quero investir nesse show e eu tenho dinheiro, eu vou investir. Isso acontece cada vez mais cedo. A gente tava falando até agora há pouco das figurinhas, né? Uhum. Tem muita gente que acaba, depois de mais velho, comprando o álbum, vai finalmente poder concluir um álbum, porque hoje em dia trabalha e tem dinheiro para fazer isso. É um ponto a ter atenção. Agora, é preciso ter uma responsabilidade financeira, porque a gente vai se enrolando com as facilidades do crédito.
0: É.
1: Vamos parcelar. Inclusive, tem até uma coluna do Carlos Alberto Sardenberg no Jornal Globo que fala muito disso. O Sardenberg chama atenção para o número de parcelas, né? O nome dessa coluna do Sardenberg é O Custo Invisível de 10 Vezes Sem Juros. Eu sou a pessoa do parcelamento, Muniz.
0: Isso,
1: eu vou
0: aí
1: parcelando tudo, mas eu tenho que ter esse controle.
0: É.
1: Não adianta você parcelar achando que é dinheiro de papel. Quem nunca foi no shopping? Eu vi essa cena com uma priminha minha. Ah, mamãe, quero comprar esse brinquedo. Não dá, que a mamãe tá sem dinheiro. Ah, mas você tem cartão. Porque a mentalidade é, no cartão pode tudo. Porque
0: só
1: você parcela,
0: pronto,
1: passa,
0: né?
1: E é o problema pra pessoa do futuro.
0: É.
1: Não pra agora.
0: É.
1: Então tem que ter esse cuidado, né? Inclusive recomendo essa coluna do Sardenberg, que tá muito boa lá no Jornal Globo, falando sobre essa questão do parcelamento e da forma como o crédito tem sido lidado pela população. E o nosso foco hoje aqui é falar dessa população mais jovem que teve acesso ao crédito aumentado nesses últimos 8 anos e muitas vezes entrou nesse sistema financeiro sem a educação financeira necessária para lidar com tudo isso. E agora a gente tem cada vez jovens mais endividados. Sobre esse assunto, agora sim a gente está na linha com o Renan Guimarães, que é economista do Optio, conversando conosco no CBN São Paulo. Renan, bom dia, bem-vindo.
5: Bom dia, Marcela. Bom dia, Muniz. Muito obrigado, viu, pelo convite.
1: A gente que agradece a sua participação para falar desse tema, né? Endividamento, principalmente quando a gente fala em endividamento dos jovens. Esse avanço do ingresso de jovens nas dinâmicas de mercado financeiro, na construção do crédito, foi puxado sobretudo por uma população de menor renda, né? De acordo com os dados do Banco Central, cerca de 70% desses jovens ganham até 2 salários mínimos. E aí eu acho que a gente pode introduzir nossa conversa falando muito sobre a vontade do consumo. Esse jovem, ele entra no mercado financeiro, ele está ganhando dinheiro e ele quer gastar, quer comprar itens que ele considera necessários. E muitas vezes o salário não acompanha o ritmo dessa compra. Qual é a melhor forma de garantir? O parcelamento. E aí que vem o endividamento, né? Um ciclo silencioso de dependência. Paga a dívida, mas para fazer mais dívida. É mais ou menos assim que começa essa história, né?
5: Perfeito, Marcela. Exatamente assim. Na verdade, o jovem, né, como um todo, ele tem acesso hoje a muitos meios de comunicação, né? Então, ele fica aí nas redes sociais, uma parte do dia, uma parte relevante, e ele tem acesso a estilos de vida, né, que são totalmente diferentes né, da renda hoje que ele tem. Ele cria, vamos dizer assim, né, uma expectativa, né, ou um desejo para consumir aquele mesmo bens que aquele público consome. E o que acontece é que o jovem ele acaba buscando, né, como você mesmo acabou de introduzir, meios, né, de conseguir atingir esses bens, né, e ele busca por crédito. Então ele começa ali a abrir contas em diferentes bancos, né, hoje até o Banco Central estima que cada brasileiro tem em média cerca de 7 vínculos com instituições financeiras como um todo, e o que ocorre é que ele começa a pedir cartões de crédito ali, né, e começa a parcelar. O que ele não consegue entender é que ele não consegue ter a visibilidade de como vai ser os próximos meses, né, da vida financeira dele. Então ele parcela ali em 10, 12 vezes sem juros, achando que R$50 é pouco, só que quando ele vai ver, parte significativa da renda dele hoje fica totalmente comprometida, tá? Então, o que os números dizem é que praticamente 30% das rendas, né, de pessoas de baixa renda fica comprometido só com parcelas, tá? Que ele fez ali achando que seria um pouco, né?
0: E acaba virando uma bola de neve, né, Renan? A pessoa vai se endividando aqui para pagar ali, e aí quando vê, às vezes acaba descontrolando tudo. Esse dado também que você mencionou do Banco Central, dizendo que os brasileiros têm de 6 a 7 cartões, também me chamou muita atenção, me impressionou. Sim. Muito. E a gente vê, inclusive, isso eventualmente acontecendo com os jovens. Está muito mais fácil você abrir uma conta, seja num banco ou nessas instituições financeiras digitais, que nem necessariamente tem a própria agência, né? Mas são ali... popularizadas pelos aplicativos e pedir o próprio cartão, ele chega quase que imediatamente. Qual que é a orientação? Quando que, de fato, uma pessoa justificaria ter mais de um cartão, né? Que tipo de controle dá para ser feito, de fato, com mais de um cartão? Mas quando que essa oportunidade pode acabar virando um risco, principalmente quando a gente está falando desses jovens?
5: Perfeito, Muniz. O que a gente tem aqui, basicamente, porque isso vira um problema, né? Hoje você consegue de fácil acesso abrir essas contas, né? E o problema é que você consegue esse crédito rapidamente. Então o que acontece é que você, enquanto você tem uma baixa renda, você ainda está construindo um patrimônio, você já tem um limite que às vezes é 2, 3 salários o que você recebe, né? Então, basicamente, ele cria uma perspectiva de que o crédito passa a ser uma possibilidade de aumento de padrão de vida. Ele não considera que os juros, né, tudo aquilo que vem a partir disso, que é a verdadeira problemática, tá? Então, o que o jovem tem que fazer é sempre adquirir e cada vez mais buscar essa educação financeira que é prevista em lei, mas basicamente a gente não tem isso nas escolas, né? É buscar um pouco mais dessas informações para que ele consiga complementar o que ele conhece hoje de como cuidar da sua vida financeira. Eu vou até passar aqui, então, basicamente rápidos pontos, né? O que a pessoa pode fazer para tentar ter uma clareza melhor em relação às suas finanças pessoais, tá? E o passo antes de você conseguir o crédito, antes do acesso ao crédito, o que, que você deve fazer para você conseguir ter uma vida financeira um pouco mais, vamos dizer assim, clara, né? E que vai te levar a uma construção de patrimônio, tá? Basicamente, então, a parte inicial é você fazer um diagnóstico, tá? Hoje da sua vida financeira. Então, ter clareza do quanto você recebe, de quais bancos você tem conta, né? O que você tem hoje de cartão de crédito, né? Enfim, ter esse levantamento, essa consolidação, tá? É igual vocês mesmos comentaram, né? Que são 6 a 7 contas. É realmente algo que é difícil, tá? Isso é então um dos motivos pelo qual o Opt existe, que é basicamente te dar essa visualização consolidada em poucos cliques, tá? Mas então, basicamente, depois de você ter a consolidação de quanto você tem hoje de receita, despesa, entendendo as suas parcelas ali, é bom você estabelecer uma regra, tá? Que são basicamente o comportamento do seu gasto, quanto você quer gastar em cada coisa, né? Então, basicamente, o ideal é sempre você comprometer 50% da sua renda para gastos essenciais, tá? Então, moradia, comida, transporte. Então, vamos supor que você receba R$3.000. Desses R$3.000, tenta consolidar tudo em R$1.500 de gastos para esses gastos essenciais, tá? E aí, o 20%, né, do montante também que você vai receber, tem que ter uma visualização do futuro. Então, você tem que se preocupar em quitar suas dívidas, em construir uma reserva de emergência, em investir, tá? Que são conceitos que eles são simples, mas são extremamente importantes. tá? E 30% no máximo desse montante que você recebe, ele fica ali destinado a estilo de vida, tá? Então aí sim você pode pensar em lazer, restaurante, roupas, entre outros, tá? Então é sempre bom ter essa clareza desse montante que você precisa separar e também sempre digo que você precisa sempre atacar a sua dívida primeiro, tá? E não se preocupar, às vezes a pessoa fica pensando, ah não, preciso começar a investir, preciso dar um jeito de multiplicar o meu dinheiro e esquece que tá ali tomando um juros altíssimo do cartão de crédito, juros rotativos, enfim, tá, que também consome muito do que você está construindo, tá?
1: Agora, as parcelinhas do cartão, elas entram nesses 30% de estilo de vida? Por que que eu pergunto isso? Às vezes você precisa fazer uma compra que demanda um valor maior. Quebrou a geladeira de casa, vai gastar lá uns R$2.000 numa geladeira nova. Só dá para gastar, se você ganha R$3.000, só dá para gastar R$2.000 numa geladeira nova parcelando. Esse parcelamento, ele tem que entrar ali em alguma dessas janelinhas, desses cofrinhos que você separou nesse diagnóstico que você fez da tua dívida. E é importante pensar de que maneira você tem essa relação com parcelamento, o que pode, o que não pode parcelar. Tem que ter esse cuidado na hora de fazer compras com cartão de crédito?
5: Claro, 100%, tá, Marcela? O que a pessoa precisa entender é que, basicamente, o cenário ideal é que você sempre tivesse o valor à vista para comprar aquele bem, né, que você tomasse, parcelasse, né, por uma opção. A verdade é que a realidade não funciona muito bem assim, tá? Mas o ideal seria esse cenário. Mas a partir do momento que você precisa parcelar por uma necessidade, como você explicou, não tem como ficar sem geladeira em casa, né? Então você precisa comprar aquela geladeira. O mais importante é você conseguir ter uma previsibilidade de como ficarão os seus próximos meses a partir da aquisição daquele bem. Então não olhar só, por exemplo, ah não, vai ser R$200 por mês, cabe no meu orçamento. Eu recebo 3 mil, pô, R$200 ainda sobra 2.800, tá tudo bem. Não é olhar só nessa perspectiva. Você vai ter que sim pegar ali, sentar e olhar, seja numa ferramenta financeira como o Optio, ou por exemplo uma planilha de Excel, ou até mesmo um papel e uma caneta mesmo, e anotar, né, e separar esses R$200 que você gastaria para essa geladeira, como que ficaria, tá? Então, considerar isso pensando nos seus streamings que você passa no cartão, considerar isso pensando na conta de luz, do seu aluguel. Então, a decisão financeira, ela não pode ser pautada pelo impulso. Ela tem que ser pautada, de fato, por um grau de racionalidade em relação ao que você vai estar fazendo ali com o seu dinheiro, tá bom? Porque senão você toma a decisão ali, preciso e comprei, né? E acaba esquecendo que no próximo mês a conta chega e o juros rotativo do cartão, ele é altíssimo, né? Então, aí que realmente começa essa bola de neve que joga contra o seu futuro financeiro, tá?
0: E o limite do cartão de crédito, Renan, como a pessoa pode se organizar para ter um limite adequado? Porque hoje a coisa mais fácil que tem é abrir o aplicativo do cartão, a pessoa está na loja, passa o cartão, não passa a compra porque não tem mais o limite. Coisa mais fácil que tem é abrir o aplicativo, aumentar o limite, passar o cartão e aí a compra dá certo.
1: Isso quando não vem aquela mensagem de seu limite foi subiu, aumentaram o seu limite automaticamente.
0: Olha só que benefício,
1: vamos,
0: né?
1: Vamos te ajudar.
0: Que bondosos. Que conta a pessoa deve fazer, Renan, pensando aí nesse jovem que a gente está falando, que está começando a se organizar com as finanças? A partir do valor que ela recebe por mês de salário, por exemplo, quanto calcular que deve ser o máximo desse limite no cartão de crédito?
5: Tá, perfeito. O limite, como um todo, ele é uma ferramenta, né? Então, a primeira coisa que a gente precisa ter clareza é em relação a que você tem diversas ferramentas que vão te ajudar a construir um patrimônio na sua vida financeira, tá? Seja o limite do cartão, seja investimentos, né? Entre outros. O limite, por si só, ele se torna um problema por qual questão? Basicamente, quando a gente estuda finanças comportamentais, o que a gente percebeu é que enquanto você gastava com dinheiro, você tinha uma clareza maior que doía ali porque estava tirando dinheiro, você ficava sem na hora e você já tinha essa percepção. Hoje em dia, com essa facilidade de, por exemplo, encostar o cartão e já pagar, né? Ou até mesmo, igual vocês comentaram, ter um aumento de limite ali instantâneo, né? E tudo isso faz com que você perca, né, a dimensão do que aquilo ali significa para você. Tá? Então você passa ali R$200 achando que não é nada e quando você vai ver no mês seguinte foi exatamente o que te prejudicou. Tá? Então, o limite em si, é legal você sempre ter a razão, não só olhando pro limite, tá? Mas sim olhando para a sua vida financeira, por quanto você recebe e quanto isso está comprometido da sua renda. O ideal é que você nunca ultrapasse esses 30% que a gente comentou anteriormente, de lazer, restaurantes, né? Entre outros, do seu limite do cartão de uso. Então não é necessariamente o número do limite, mas o quanto está em uso, tá? Então não ultrapassar esse valor da sua renda para que isso não te prejudique. Tá, isso é o principal.
1: Muito bem. Bom, essa questão da entrada massiva dos jovens no sistema financeiro está ligada diretamente à questão da digitalização e à facilidade, porque hoje em dia esses aplicativos de banco e até os bancos digitais, eles acabam eliminando algumas etapas que antes a gente passava horas na fila do banco para resolver, simplificam de certa forma movimentos que a gente fazia antigamente no banco, que eram mais demorados, mais pensados, a linguagem é mais fácil. Isso facilita para que a gente tome decisões muito rápidas e aí às vezes acabe não tomando decisões sábias?
5: Perfeito, é exatamente isso, tá? Basicamente, o que acontece? A facilidade, né, e a velocidade, elas são bons fatores para evitar com que a gente se perca na burocracia do dia a dia. Então, isso é muito importante porque a gente não quer passar horas, né, em filas, seja para qualquer coisa na nossa vida. E para finanças também é a mesma coisa. O grande problema é exatamente isso. Essa facilidade também traz para quem está consumindo, né? Tem que trazer para ele mais racionalidade, porque ele tem que ter mais uma noção de consequência. Então, o que acontece? Se você abrir diversas contas que são rapidamente abertas, você vai ter um aumento de trabalho também na consolidação, né? Então, o jovem, né, ele vai ali vai abrindo várias contas, exatamente às vezes até por uma busca de crédito, porque ele acostumou a viver sempre no limite do cartão, uhum. E isso prejudica porque ele não tem visibilidade do seu futuro financeiro. Tá? Então, o que tem que sempre ser tomar cuidado é exatamente isso. A facilidade, ela tem que trazer também junto a racionalidade.
1: Sim.
5: Então, não se perder por conta disso. Porque se você for, de fato, na cabeça do jovem hoje, é muito fácil, né, de você conseguir abrir uma conta, é muito fácil você ter acesso ao limite.
1: Sim.
5: Então, isso também tem que se trazer com mais racionalidade. Por isso é tão importante a educação financeira, tá?
1: Sem
5: e por
1: dúvida.
5: Isso deveria estar nas escolas.
1: Renan Guimarães, cofundador do Optio, economista, conversando com a gente hoje no CBN São Paulo. Obrigada, Renan.
5: Muito obrigado. Tchau, tchau.
0: Obrigado, bom dia.
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0: Segunda-feira, 4 de maio de 2026. A interrupção do fornecimento de fertilizantes por causa da guerra no Irã pode custar até 10 bilhões de refeições por semana no mundo inteiro e atingirá mais duramente os países mais pobres. A projeção é do presidente da empresa de fertilizantes, Yara, um dos maiores produtores globais da substância. De acordo com a ONU, um terço dos fertilizantes globais, como ureia, potássio, amônia e fosfatos, passa pelo Estreito de Hormuz, que está bloqueado pelo governo iraniano. Desde o começo da guerra, o preço da substância subiu 80%. A confiança empresarial medida pela Fundação Getúlio Vargas acumula 3 quedas seguidas. Em abril, o indicador caiu 1 ponto e ficou em 90,6 pontos. O resultado decorre da piora das expectativas. Já a avaliação da situação atual dos negócios continua relativamente estável. O conflito no Oriente Médio permanece como o principal fator de preocupação das empresas ao ampliar a incerteza sobre a trajetória da inflação e dos juros. A polícia finalizou a investigação sobre a morte do menino Benício, ocorrida em um hospital particular de Manaus, no Amazonas, em novembro de 2025. Segundo a conclusão, a criança de 6 anos foi vítima de um erro médico grosseiro e morreu por causa de uma overdose de adrenalina aplicada na veia, que deveria ter sido administrada por inalação. Além da médica que fez a prescrição errada e da técnica de enfermagem responsável pela aplicação, a polícia responsabilizou 2 diretores do hospital pela morte de Benício. De acordo com o inquérito, enquanto Benício estava na sala reservada a pacientes em estado crítico, a médica acompanhava a evolução do quadro, ao mesmo tempo em que trocava mensagens pelo WhatsApp com pessoas para as quais tinha vendido produtos de beleza. No horário de Brasília, 11 horas e 34 minutos.
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0: Nós temos mais informações ao vivo de Brasília com Rani Veloso. Rani?
2: Oi, Muniz. Olha, o presidente Lula acabou de assinar a medida provisória que cria o novo programa de renegociação de dívidas, o novo Desenrola. O presidente, nesse momento, está fazendo o seu pronunciamento e disse que é muito importante encontrar uma fórmula para tirar a corda do pescoço dos brasileiros que estão endividados. Ele ressaltou que os brasileiros podem fazer as suas dívidas, mas não perca as suas condições. O ministro da Fazenda, Dario Durigan, explicou que a partir de amanhã será iniciada uma mobilização por 90 dias para essa renegociação, que vai abranger 4 categorias: o Desenrola Famílias, Desenrola Fiéis, Desenrola Empreendedor e Desenrola Rural. Quem tem até 5 salários mínimos terá a dívida garantida pelo Fundo Garantidor de Operações do Governo Federal. Também é necessário procurar as instituições financeiras e bancos para renegociar, e os descontos podem chegar em até 90% em 2 anos. Também automaticamente essas pessoas estarão bloqueadas nas plataformas de jogos online, as bets. A expectativa do governo federal é que também até o fim desse ano consiga atender mais de 1 milhão e 300 mil trabalhadores rurais, além de empreendedores e também estudantes que estão ali também dentro do FIES. Estão dentro do FIES, mais de 1 milhão de estudantes também serão beneficiados. Muniz?
0: Obrigado pelas suas informações, Rani Veloso, ao vivo de Brasília. Nossa equipe vai continuar acompanhando o lançamento e o detalhamento do novo Desenrola Brasil, e a gente vai continuar atualizando aqui na programação da CBN. Agora, 11 horas e 36 minutos.
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4: Bom dia, CBN. Aqui é o Cláudio Faria. Alerta importante na marginal do Rio Tietê, viu? Ali na Expressa, sentido Castelo Branco, um pouco antes da ponte do Piqueri. Cláudio diz o seguinte: há um solapamento de pista, um degrau que aumenta a cada dia, viu? Em breve vai ter acidentes. É o Cláudio Faria nos trazendo este alerta diretamente da marginal do Rio Tietê, pista expressa, sentido da Castelo, pouco antes da ponte do Piqueri. Tem informação também do Éden, motorista de aplicativo. Diz que a Bandeirantes, Avenida dos Bandeirantes, sentido Imigrantes, está travada, completamente congestionada. Obrigada pelo seu alerta aqui. Você que é ouvinte também é nosso repórter. Nos conta como é que está a situação da cidade. 11-99911-9981. Mais cedo um ouvinte falou sobre uma situação ali de um caminhão travado na ponte da Casa Verde, ali na Marginal. Tô vendo aqui pelo mapa, tá tudo travado ali no sentido da Zona Norte, Marginal do Rio Tietê, desde a altura ali da Ponte Júlio de Mesquita Neto até lá para frente, passando a Ordem Progresso, passando também a Ponte da Casa Verde. Bastante lentidão para o motorista que segue no sentido da Zona Norte. Atenção você que está seguindo ali pela Marginal do Rio Tietê. Tem outros pontos de congestionamento na cidade por onde você está passando? Conta aqui pra gente no 11-99911-9981.
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6: Olá, ouvintes da CBN, bom dia. Hoje nosso quadro CBN Morar Bem, gravado. Fala Marcela, fala Muniz, tudo bem? Bom, eu vou responder uma pergunta aqui de algo que deveria ser uma boa solução, e de fato é, mas que em alguns casos está virando um problema, que é a questão dos mercadinhos. E a gente recebeu a seguinte pergunta, que no mercadinho instalado no condomínio, tem muita gente pegando as coisas e não pagando. Isso está gerando uma confusão e a empresa que instalou o mercadinho quer que o condomínio cubra esses prejuízos porque eles estão aumentando muito. E aí o síndico também não sabe o que fazer. Então, pontos importantes sobre esse assunto. Isso é furto, é crime. A pessoa está pegando um produto num estabelecimento comercial sem pagar. Então, é crime. Qual que é o caminho? Encher de câmera sempre, esses espaços precisam ter câmera para identificar o espertinho que está fazendo isso. Segundo ponto é fazer contato com o morador, um contato amistoso, dizendo, olha, você esqueceu de pagar, a gente viu aqui nas imagens, por favor, acerte imediatamente. Se o morador acertar, ok, está tudo resolvido. Se o morador não pagar, as imagens vão ser fornecidas para a empresa e a empresa faz boletim de ocorrência, a empresa faz a cobrança. Inclusive, é na parte criminal, se for o caso. Agora, o condomínio não tem dever de reembolsar a empresa. É um risco do negócio da empresa, não é o condomínio que entra no risco. Então, tudo que o condomínio puder fazer para ajudar o mercadinho, fazer campanha, né, de para todo mundo pagar direitinho, para todo mundo usar corretamente, passar as imagens para que o mercado tenha provas, tudo bem. Agora, indenizar o prejuízo, aí não. Aí é um risco do negócio. E se tiver as imagens e se tiver uma boa cobrança, eu acho que isso tende a cair muito, porque em último caso vai para a delegacia e é crime. E é uma pena, né, que uma solução tão boa, para alguns, vire uma oportunidade de levar vantagem. Mas, ainda assim, o percentual é pequeno, eu tenho conversado nos condomínios e não chega a 5%, mas 5% já é bastante, né? Às vezes é o lucro da empresa justamente esse 5%. Então, vamos unir forças, né, os condomínios com as empresas para tentar acabar ou diminuir muito esse furto, tá bom? Então, um abraço, boa semana.
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9: Mirassol chegando, lado direito, Carlos Eduardo, cruzamento na área de São Carioca!
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0: Mirassol!
1: Edson Carioca, o centroavante.
2: Eu falei pro Pascoal Júnior que se ele botasse esse gol do Mirassol aqui, eu ia expulsar ele do estúdio. Mas eu tô querendo expulsar Rodrigo Bittar. Que alegria é essa? Gente, que alegria é essa? Um minuto e meio falando gol. Que isso, Rodrigo Bittar?
3: Tudo bem, Marcelo Muniz? Bom dia pra vocês.
2: Tudo bem.
3: Ossos do ofício, né?
2: Ah, deve ser, sim.
3: É.
2: Tá muito alegre. Não,
3: acontece.
2: Pascoal, já pode tirar.
3: Não, mas isso daí foi ontem, tá? A culpa é do Pascoal. Agora não tô falando nada disso, tá? Isso daí foi falado ontem, tá gravado.
2: Cara, tava tão bem Fernando Diniz, né? Tava até falando com a minha amiga Nadédia Calado a respeito desse assunto, que nunca critiquei o Fernando Diniz. Tava lá exaltando as vitórias do Corinthians, ou pelo menos a não tomada de gols, até que ontem perdeu a primeira sobre o comando de Fernando Diniz, hein?
3: É aquela história, assim, invicto pra sempre não seria. É natural que o time vai dar uma oscilada, né? Isso acontece com todas as equipes do mundo inteiro, do Real Madrid, que é o time que tem mais investimento no mundo, aos times da Premier League e Campeonato Inglês, que dinheiro sobra também. Todo mundo perde, né? E hora mais, hora menos, isso ia acontecer. E não tinha como escolher esse momento pra acontecer. O fato é que a situação do Corinthians no Campeonato Brasileiro não é fácil. O Corinthians vinha de 7 jogos sem perder, 5 vitórias e 2 empates com o Fernando Diniz. Era uma linda lua de mel, mas também tem algumas aventuras aí a serem passadas. Por quê? Porque o Corinthians começou mal com o Dorival Júnior no Campeonato Brasileiro e volta à zona de rebaixamento. Ontem, ao final da rodada, teríamos um clube grande paulista na zona de rebaixamento. Se o Corinthians tivesse empatado ou vencido, seria o Santos. Como perdeu, o Corinthians está no Z4. A atuação de ontem foi ruim, foi abaixo. Verdade que o time teve alguns desfalques bem relevantes, aí eu destaco principalmente o Gustavo Henrique, né, zagueiro, que é muito importante defensivamente, ajuda muito na bola parada ofensiva também. Então, são desfalques que o Corinthians teve na partida de ontem, que fizeram falta. O Mateuzinho, lateral direito, estava suspenso, o Ranieri jogou na direita, não foi tão bem como ele foi com o Vasco na outra semana. Mas enfim, normal, uma derrota no caso do Corinthians, vitória do Mirassol, que poderia acontecer. O Mirassol é um grande mandante desde que estreou na Série A do Campeonato Brasileiro, tinha vencido o Vasco do Fernando Diniz na estreia do Brasileirão, só venceu 2 vezes em casa nessa temporada, na primeira rodada contra o Vasco e ontem contra o Corinthians, as 2 diante do técnico Fernando Diniz. Acontece, faz parte, Corinthians agora na quarta-feira tem Libertadores da América, vai tentar classificação já de forma antecipada, né? Se vencer o time do Santa Fé, estará classificado. Se empatar, torce por um empate ou um resultado positivo para o Platense na outra partida, para que confirme a classificação já nesse meio de semana. O momento do Brasileirão é ruim, a zona de rebaixamento chegou, mas acho que não é nada de muito alarmante aí com relação ao trabalho do Diniz, que segue bem.
4: Ô Bittar, falando em desfalques, vamos falar de São Paulo. São Paulo empatou ali com o Bahia, mas no final das contas teve uma notícia pior do que os pontos perdidos. Vai ter um desfalque também, certo?
3: É, um desfalque muito ruim, né? O Lucas Moura acabou ontem jogando cerca de 20 minutos. Ele estava voltando de uma lesão, tinha fraturado costelas recentemente, ficou um bom tempo fora dos gramados, e aí voltou na partida de ontem para ganhar um pouquinho mais de confiança. O São Paulo estava vencendo o Bahia por 2-1. Quando o Lucas Moura acaba sentindo uma lesão, o São Paulo ainda vencia, depois ainda toma o gol de empate no minuto final. O que aconteceu, infelizmente, com o Lucas Moura é que ele rompeu total o tendão de Aquiles. Isso é uma lesão muito chata, ele vai operar já nessa segunda-feira, vai começar esse processo, né, de recuperação. A gente não sabe como que isso vai acontecer, como que o Lucas vai lidar com essa questão, mas é uma lesão tão ruim, mas tão ruim, que ela pode demorar até cerca de 1 ano para o jogador profissional, com médicos de altíssimo nível, fisioterapeutas, todo mundo de altíssimo nível ao lado dele para voltar a jogar em alto nível, né? Então, é muito delicado. O contrato do Lucas com o São Paulo é até o final de 2026. Se ele optar por continuar sendo jogador do São Paulo, o São Paulo tem que renovar. Não porque é o São Paulo, mas qualquer clube que tenha um jogador que tenha uma lesão e que o contrato venceria, ele é obrigado a renovar com esse jogador pelo menos até o período da lesão. O Lucas é um jogador formado na base do São Paulo, tem uma identificação muito grande. Antes de ir para a Europa, foi campeão da Copa Sul-Americana em 2012 e volta para ser esse cara para chamar a responsabilidade. Infelizmente, muitas lesões têm atrapalhado o Lucas Moura pelo São Paulo. Essa é gravíssima. O São Paulo, o torcedor tricolor, que no final do ano passado, ali para outubro, estava pensando que nesse ano de 2026 veria Oscar e Lucas brilhando. Um exame médico no fim do ano passado fez o Oscar ter um problema sério de saúde, ele acabou se aposentando do futebol e agora o Lucas Moura não joga mais em 2026. Volta em 2027, não sabemos quando, se vai continuar jogando no São Paulo, se vai preferir tratar de uma outra forma. Enfim, infelizmente está operando nesta segunda-feira o Lucas Moura, desfalque importantíssimo para o técnico Roger Machado.
2: Muito bem, vamos acompanhando, né? Agora, outro assunto que eu queria trazer para nossa conversa, viu, Bitar, é que o estádio do Palmeiras está com nome novo já, bateram o martelo, né?
3: É, cerca de meia hora atrás saiu, enfim, o novo nome do estádio do Palmeiras. A gente lembra, né, desde quando que isso está sendo votado, né? Desde aquele dia que a gente fez aquele programa do CBN São Paulo Especial. Sim. Lá no aeroporto, né? Que foi o Guilherme Pradella que fez o quadro. E aí, aquele dia foi quando o Palmeiras e também o Nubank, que é o novo patrocinador do estádio, né? Falaram sobre essa questão, fizeram uma enquete, né? Qual seria o novo estádio? E hoje, depois de milhares e milhões de votos, O novo nome do estádio do Palmeiras é Nubank Park. Então, mantém o parque, entra uma marca aí no lugar da outra, né? Logo de início, Nubank Park é o novo nome do Palmeiras. A estreia do Palmeiras no Nubank Park, né, jogando como mandante com esse novo nome, poderia acontecer no dia 16 de maio contra o Cruzeiro, mas esse jogo já foi alterado, né? Ele não vai acontecer na Arena Alviverde, ele vai acontecer na Arena Barueri. A estreia do Palmeiras no Nubank Park vai ser contra o Cerro Porteño, dia 20 de maio, jogo pela Libertadores da América, quinta rodada da competição. Palmeiras joga nesse meio de semana contra o Sporting Cristal. Se vencer, fica numa situação mais fácil. Se não vencer, vai ficar pressionado para esse jogo contra o Cerro Porteño. Ainda assim, é extremamente favorito. Então, pode anotar aí na agenda, dia 20 de maio, o Palmeiras, líder do Campeonato Brasileiro, vice-líder do grupo da Libertadores da América e, claro, tem muita moral para muito mais nessa temporada, vai estrear o novo nome do estádio de forma oficial com o Palmeiras em campo.
2: Muito bem, muito bem. Só para citar, né, que eu acabei passando atropelada para falar do estádio, teve empate, né, no clássico contra o Santos do Palmeiras, e aí, apesar desse empate, acabou se dando bem na rodada, tá tudo tranquilo, né?
3: Se deu bem na rodada, porque o Flamengo ontem tomou empate do Vasco nos minutos finais, o Fluminense acabou perdendo pro Internacional e o São Paulo tomou empate do Bahia. Então, se a gente pegar aí o recorte do G4 do Campeonato Brasileiro, ninguém venceu. Poderia ter sido pior, porque o Flamengo tava vencendo, o São Paulo também. Então, o Palmeiras poderia ver essa distância, que hoje é de 6 pontos pro Flamengo, que tem um jogo a menos ainda, é bem verdade, poderia ser uma distância de 4 pontos. Então, no fim das contas, a distância foi mantida, tem uma rodada a menos do Brasileirão, Palmeiras segue líder com 6 pontos de vantagem para o Flamengo.
2: Bitar, beijo para você, boa semana, voltamos a conversar amanhã.
3: Para vocês também, bom dia, até amanhã.
4: Valeu, valeu, até.
2: Olha só, Vicente, pessoal, me ajudem. Tô descendo a Regis, tudo parado na região de Itapsirica. O que que tá acontecendo? Nosso amigo carreteiro Jacó da Bahia tá pela Regis também, diz que tá tudo parado ali no pedágio do Rodoanel. Letícia Valente, o que que tá acontecendo na Regis Bittencourt, hein?
0: Olha, Marcela, e tem problema nos dois sentidos, viu? Não sei em qual sentido que o nosso ouvinte tá, provavelmente em direção à capital paulista, mas a Regis tem um trecho de lentidão aí de mais de 10 quilômetros entre Itapsirica da Serra e Embu das Artes. Segundo a concessionária, excesso de veículos. Então, do quilômetro 290 até o 279. Agora, quem segue em direção a Curitiba também vai enfrentar um problemão. De acordo com a concessionária, a aferição de um radar ali no quilômetro 298 causa uma fila de 2 quilômetros também na região de Itapsirica da Serra. A equipe da concessionária está atuando no atendimento e na liberação da rodovia. Marcela.
2: Tá certo, então. Obrigada, viu, Letícia? Letícia Valente, monitorando as estradas. Obrigada a vocês que estão participando conosco, mandando informações a respeito do trânsito na cidade.
4: E o Pedro Fagundes tem mais informações pra gente. O que que você nos conta agora, Pedro?
5: Muniz, a Anvisa autorizou a produção nacional da vacina contra a chikungunya. O imunizante será fabricado pelo Instituto Butantan e poderá ser incorporado ao SUS. O público-alvo é de pessoas entre 18 e 59 anos. O imunizante, chamado Butantan Chik, foi desenvolvido em parceria com a farmacêutica franco-australiana Valneva. A vacina já havia sido aprovada no Brasil em abril de 2025, mas era produzida no exterior. Agora passa a ser formulada e envasada no país. A produção local deve diminuir os custos de fabricação e ampliar o acesso à vacina pelo Sistema Único de Saúde, como disse o SUS, o que faz o imunizante mais acessível à população. A vacina já foi testada em cerca de 4 mil voluntários entre 18 e 65 anos lá nos Estados Unidos. Os resultados apontam que quase 99% dos participantes desenvolveram anticorpos contra o vírus. Os efeitos colaterais mais comuns foram leves, como uma dor de cabeça, dor no corpo, fadiga e febre. Desde fevereiro deste ano, a vacina já vem sendo aplicada no SUS em municípios com alta incidência da doença. Além do Brasil, o imunizante também já foi aprovado no Canadá, na Europa e no Reino Unido. Muniz.
4: Obrigado, Pedro Fagundes, pelas suas informações. Agora são 11 horas e 55 minutos.
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2: Yasmin Caetano, bom dia.
7: E aí, Marcela, bom dia. Você é o Muniz?
4: Tudo bem.
7: Tudo bem. Olha, a gente tá com bastante coisa pra falar hoje. Queria começar destacando que a Hayley Williams, a vocalista do Paramore, o ex-vocalista, digamos assim, vai fazer aquele show em novembro. A gente anunciou quando eles confirmaram a vinda dela. A pré-venda começou hoje, esgotou em 2 minutos. E a cantora anunciou um segundo show aqui em São Paulo no dia 13 de novembro, pra surpresa de ninguém.
2: Porque todo era mundo óbvio. Já esperava, né?
7: Exatamente. O único show confirmado era na quinta. Era óbvio que teria um show na sexta-feira, dia 13 de novembro, lá no espaço Unimed. E a pré-venda começa daqui a pouco, ao meio-dia, com o mesmo código de desbloqueio de ingressos do primeiro show. Ainda permanecem válidos para este segundo show. Começa daqui a pouquinho para quem tem o código. E amanhã é a venda para o público geral. Ainda tem uma expectativa de um show no Rio de Janeiro, que eles provavelmente só vão anunciar quando essa segunda data em São Paulo esgotar também. E Marcela Lorenzetto, você que gosta desse assunto, taxas de ingresso.
2: Ah, não. Olha, é um absurdo, minha gente.
4: Gosto de criticar esse assunto, porque ninguém gosta de taxa.
2: Gente, como é que pode? Uma taxa de conveniência, conveniência pra quem? Eu quero entender essa conveniência.
4: Taxa de inconveniência.
2: É inconveniente essa taxa, é um absurdo o valor. Vamos dar o exemplo da Hayley mesmo? Uhum. Hoje foi aberta para os fãs, né? Porque também gosto muito de Hayley, porque ela é anticambista. Ela limita ali a compra, fez um esquema bacana. Agora é o seguinte, Eventim, minha cara Eventim, vocês acham que é justo uma taxa de serviço de mais de R$200 por ingresso?
4: Nossa, que absurdo.
2: R$200, Muniz. Por que já não assume logo todas as taxas que vocês precisam e colocam no valor, exato, do ingresso pra ser mais honesto?
7: É. A gente tem aqui um valor. Pista premium inteira, R$830. Taxa de serviço, quase 181. Aí tem a do meio de pagamento, que é porque você usa... Mas se você usa Pix ou cartão de crédito, você também paga. Ou seja, se você pagar Pix, você não tem desconto. Aí tem a taxas, simplesmente taxas. R$90, você não sabe o que você está comprando aqui.
4: Ou seja, o preço
2: taxa
4: do ingresso...
2: Taxa de serviço, R$180,94. Meio de pagamento, mais R$30,33. Taxas, R$89. Taxa de entrega, pelo menos a taxa de entrega é grátis, por quê? Porque você não entrega
4: só faltava
2: ingresso,
4: essa, né?
2: Só, não, mas já teve, tá? Você teve a taxa de impressão,
4: sim,
2: antigamente também. Quer dizer, eu faço um apelo aqui para Eventim, para Ticketmaster, para todas as casas de eventos. Venham e expliquem para nós aqui no microfone da CBN o que é gasto com esse valor dessa taxa. Para que é essa taxa? Taxa de serviço. Que serviço?
4: É.
2: Qual é o serviço que demanda R$180,94?
4: Essa é a natureza do papel deles, né?
2: Exato.
4: A função base deles é fornecer esse serviço. Então é curioso ter essa taxa. Seria mais honesto dizer que esse ingresso custa mais de R$1.000, porque ele não custa 830.
2: Exatamente.
4: Ele custa mais de R$1.000, ponto, né?
2: Ponto.
7: É. E a gente taxas. Sabe que ingressos para shows internacionais e nacionais Sim. estão cada vez mais caros. É um negócio absurdo. Desde o fim da pandemia, como aumentou? Tá ficando inviável ir para show.
2: Taxas, R$89. É inacreditável. Taxa do quê? Do quê? Então vamos nessa, Yasmin.
7: Vamos para uma opção gratuita?
2: Vamos, pelo amor de Deus.
7: O Museu do Futebol, a gente falando do álbum de figurinhas da Copa, vai promover encontros de colecionadores dos mais diversos tipos de objetos ligados ao futebol. Então tem figurinha, botões, camisas, chuteiras, cachecóis, mini craques, tabelas, entre outros. E já tem neste sábado o encontro de colecionadores de figurinhas na área externa do Museu do Futebol, conhecida como Foyer. E a atividade é gratuita e aberta ao público, principalmente aos interessados em completar o seu álbum de figurinhas sem gastar milhares de reais. Então os próximos encontros para as trocas de figurinhas acontecem nos sábados, então... 9, 16, 23 e 30 de maio, das 9 da manhã à 1 da tarde. E todas as informações estão no site do Museu do Futebol. Então, quem tiver interesse já pode se planejar para este final de semana.
4: Muito bom, gostei, hein? Dica boa. Dica
2: adorei,
4: boa.
2: Adorei. Vamos trocar figurinhas, vamos fazer eventos gratuitos e vamos brigar pelas taxas de conveniência. Inconveniente.
7: Os fãs do BTS, daquele grupo de K-pop, estão brigando com a Ticketmaster também.
2: Até hoje, né?
7: Tá chegando no Ministério Público.
2: É, vamos ver se a gente vai ter algum retorno pra melhorar a situação de todos que querem apenas assistir o seu showzinho em paz. Yasmin Caetano, valeu, até amanhã.
4: Valeu,
2: Yasmin. Valeu, até. Por aí, vamos ficar com o CBN São Paulo de hoje. Teve a produção da Yasmin Caetano com o auxílio do Luiz Rodrigues, trabalhos técnicos do Pascoal Júnior, Débora Gonçalves e a Priscila Gubiotti. Amanhã tem mais CBN São Paulo, hein, Muniz?
4: Amanhã tem mais, Marcela. Um beijo pra você, pros nossos ouvintes. Até amanhã.
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0: Segunda-feira, 4 de maio de 2026. A estimativa da inflação brasileira para esse ano acumula 8 altas seguidas. Segundo o Boletim Focus divulgado hoje pelo Banco Central, a projeção subiu de 4,86% para 4,89%. Para 2027, a expectativa do IPCA permaneceu em 4%, depois de 5 elevações consecutivas. Criminosos envolvidos em roubos, furtos e receptação de celulares são alvo de uma operação da Polícia Civil no Complexo do São Carlos, na região central do Rio de Janeiro. Os agentes também cumprem mandados em São Paulo. De acordo com a investigação, a quadrilha mirava aparelhos de alto valor e usava os dados das vítimas em fraudes bancárias. As emissões de metano, gás de efeito estufa, permanecem em níveis elevados, de acordo com a Agência Internacional de Energia. Em um estudo publicado hoje, a instituição afirma que, em 2025, o setor de combustíveis fósseis representou 35% das emissões de metano no mundo. O gás tem potencial de aquecimento global maior que o dióxido de carbono e é responsável por cerca de 30% do aumento da temperatura média global desde a Revolução Industrial. No horário de Brasília, 12:02.
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0: E muito boa tarde, hoje é segunda-feira, 4 de abril de 2026, começando mais um CBN Brasil com Cássia Regina.
1: E Carlos Alberto, hoje é dia 4 de maio, né?
0: Que eu falei?
1: Ele falou 4 de maio, não foi isso? Só confirmando.
0: Isso. Não, é só que tá escrito aqui 4 de abril.
1: É, né? Mas é maio.
0: É que o pessoal vai mudando vai mudando a pauta, né? Fazendo um cola e copia de boa parte do negócio. Bom, resumindo, o erro foi meu. Segunda-feira, 4 de maio de 2026, começando mais um CBN Brasil. E nós vamos começar direto com Brasília. A informação vai ser da Rani Veloso e o assunto é o seguinte: o governo lançou hoje o programa Desenrola 2 para desenrolar a vida daquelas pessoas e também empresas, pequenas empresas, por exemplo, que estão enroladas com as suas dívidas. Bom, então Rani Veloso vai nos dar o que o governo anunciou. Rani.
2: Boa tarde, Sardenberg, a você e a todos que nos acompanham. É isso, agora há pouco o presidente Lula assinou a medida provisória do novo Desenrola Brasil e o governo federal dá início amanhã a uma mobilização nacional de 90 dias para o novo programa de renegociação de dívidas. O presidente Lula, inclusive, disse que o objetivo é tirar a corda do pescoço dos brasileiros que estão se endividando até para comer. O ministro da Fazenda, Dario Durigan, reforçou que o modelo é simples para facilitar o acesso de todos. São quatro categorias que serão beneficiadas, Ardenberg. Desenrola Famílias, também o Desenrola FIES, para os estudantes do FIES, Desenrola Empreendedor e também Desenrola Rural, voltado aos produtores rural. No Desenrola Famílias, por exemplo, quem ganha até 5 salários mínimos, cerca de R$ 8.100, poderá renegociar as dívidas de até R$ 15.000 reais. Os descontos chegam a 90% para cartão de crédito e cheque especial. O saldo poderá ser pago em 4 anos com juros de 1,99% ao mês, bem abaixo do praticado atualmente, e uma carência de 35 dias para o primeiro pagamento. Uma das grandes novidades é o

0: uma diferença desse desenrola para o outro desenrola, né, o primeiro em 2023, é que as pessoas vão poder negociar direto com os bancos ou as instituições financeiras a partir de amanhã. E a ministra da Casa Civil, Miriam Belchior, acabou de falar que eles, nesse momento, ainda estão dando esclarecimentos aqui no Palácio do Planalto sobre o novo programa. Ela reforçou que uma margem também grande dessa dívida da população brasileira vem do empréstimo consignado. E, por isso, também o desenrola traz mudanças nos empréstimos do INSS de servidores públicos. Vão reduzir inicialmente o limite total de comprometimento da renda de 45% para 40%. Vão ampliar os prazos de pagamentos, mas o objetivo final é chegar a, no máximo, 30% da renda comprometida. Gardenberg.
1: Agora, Rani, os devedores, os que estarão nesse programa, têm que negociar direto com os bancos.
0: Exatamente, Gardenberg. Vão ter que renegociar direto com os bancos, diferente do outro, da outra versão do desenrola. Dessa vez, as pessoas vão essa facilidade, né? Vamos dizer assim, não precisa ter um outro cadastro. Vão nos bancos, vão comprovar que estão dentro do programa, que recebem até 5 salários mínimos, que têm dívidas de até R$15.000, e aí vão poder renegociar a partir daí, e tudo com a garantia do governo, tá? O FGO, o Fundo Garantidor de Operações, como a gente também já havia antecipado, está aí nesse novo Desenrola Brasil também para dar essa garantia aos bancos. Inclusive, o ministro falou assim, porque os bancos vão, inclusive, receber umas dívidas que eles poderiam não receber, uma parte da dívida, né? Na verdade, que não receberiam. Então, por isso, é vantajoso tanto para as pessoas, os beneficiados, quanto também para os bancos.
1: Vamos ver então como é que a negociação, o Lula disse que a negociação com os bancos começa amanhã e com alguns bancos começa amanhã e com outros começa para a semana que vem, né?
0: Exatamente, o Lula fala isso. Alguns bancos começam amanhã, outros na semana que vem, mas o próprio ministro da Fazenda, Dario Durigan, durante a sua apresentação, ele disse que começa, sim, amanhã essa renegociação, porque ela tem um prazo, né, Gardenberg? São 90 dias que eles deram para que esse novo desenrola seja aplicado, que inclusive eu estou até ali na fila das perguntas, que eu vou perguntar se tem possibilidade de estender esse prazo, né? Porque são 3 meses inicialmente. Será que eles vão estender esse prazo? Essa é uma dúvida. Inclusive, a gente conseguiu agora, olha, já chegou aqui no estúdio um trecho da fala do presidente. Vamos ouvir?
2: É extraordinariamente que o cara queira comprar uma coisa para casa, que o cara queira arrumar a casa, que o cara queira trocar de carro, queira comprar um terno novo, queira comprar um brinquedo para o filho, queira comprar. É maravilhoso que a gente queira comprar alguma coisa, mas é só importante a gente estar chamando atenção para que as pessoas façam as suas dívidas e não percam de vista as suas condições de pagamento. Então nós estamos tentando encontrar uma fórmula de tirar, sabe, a corda do pescoço dessa gente.
0: É isso, Gardenberg. Então, nesse momento, realmente não tem grandes surpresas, né? Só o fato mesmo de ter esses 4 tipos de desenrola, né? Desenrola famílias, fiéis, empreendedor, desenrola rural, né? Que são para os públicos ali específicos, né? Mas de acordo com o ministro da Fazenda, o objetivo, por exemplo, no desenrola empreendedor é ali dar benefícios, né? Tanto para quem aderiu ao Procred, que são aquelas microempresas que faturam até R$360.000 por ano, dobrando o limite da operação, tanto para quem está no Pronamp, que são aquelas empresas que têm um faturamento de até R$4 milhões por ano, também dobrando o limite da operação de crédito para R$500.000. No desenrola rural, eles disseram que querem fechar o ano com mais de 1.300.000 produtores rurais atendidos, e no FIES, mais de 1 milhão de estudantes beneficiados. Então, são números ali volumosos, né, de que a gente já sabe que o nível de endividamento da população brasileira atualmente é alta, né, de acordo com o Serasa, mais de 81 milhões de brasileiros têm algum tipo de dívida atualmente. Então, vai realmente abranger aí uma grande parte da população. E aí,
1: agora, no caso do FIES, é quase um perdão da dívida, né? Que vai ser perdoado até 99% da dívida, né? FIES, que é o fundo de financiamento estudantil, né?
0: Exatamente, é isso que eu ia falar. Financiamento estudantil até 99%.

0: 99% para quem está no cadastro único. Quem não está no cadastro único, aí vai ter a possibilidade de ampliar as possibilidades de pagamento, né? Parcelas em até 150 prestações. E além dos descontos, né, que serão dados. Mas isso para quem está no cadastro único, aí sim, é quase um perdão da dívida. E quem, por exemplo, tem dívidas no cartão de crédito, que é uma das principais preocupações do governo, né, que é o rotativo do cartão de crédito, aí esse sim, ao longo dos 4 anos, né, eles vão poder parcelar essas dívidas e ter aí descontos que podem chegar a 90%. Mas o ministro deu até um exemplo aqui, que, por exemplo, quem tem uma dívida de 10 mil reais, inicialmente essa dívida de 10 mil reais no cartão de crédito, por exemplo, pode chegar a 4.500 reais, então seria um desconto de 65%, né? Então vai depender também de cada situação particular, né, que as pessoas vão levar aos bancos.
1: Tá certo. E, bom, eu tenho mais aqui detalhes, né, que o governo vai dar garantias através do Fundo Garantidor de Operações, FGO, e o governo vai fazer aportes de, são 5 bilhões, parece, de aportes ao Fundo Garantidor de Operações. Uma outra coisa, Rani, sobre o uso do Fundo de Garantia, ficou um limite, né, quer dizer, como é que fala? Até 20% ou até mil reais, que na verdade é até mil reais, né?
0: Sim, ó, Sardenberg, o aporte que você falou, só aqui que essa parte também eu estava ali pegando, eles disseram, os ministros disseram que o aporte vai ser de até 5 bilhões de reais para essa renegociação de dívidas no Fundo Garantidor de Operações. Para você ter ideia da diferença e do alcance desse novo programa, o primeiro desenrola apenas teve um aporte de 1 bilhão e 800 milhões de reais, então de 1,8 bi para 5 bilhões, realmente é um salto muito grande, e aí a expectativa é que realmente alcance o maior número de pessoas. Sardenberg, essa outra parte que você perguntou, né, dos 20% é do FGO que você está questionando?
1: Do FGTS. Do Fundo de Garantia.
0: Do FGTS, 20%. Sim, do FGTS. 20%. O limite é de 20% que eles vão poder utilizar para abater aí as dívidas. Lembrando que, como é que vai funcionar, Sardenberg? Primeiro, as pessoas vão aos bancos, vão dar o desconto de até 90%, e só depois que derem o desconto é que eles vão ainda poder usar os 20% do FGTS para pagar a dívida com 35 dias de carência para o primeiro pagamento, entendeu? Então, certo. Primeiro tem um desconto, aí depois é que você vai poder utilizar o FGTS, mas é um saque vinculado ao pagamento da dívida, não poderá ser utilizado para outra coisa.
1: Tá certo. E esses 20% do fundo do FGTS, eu tinha visto aqui no lançamento que tem um limite de mil reais?
0: Exato. Então, o ministro da Fazenda, ele estava dando explicações até agora há pouco sobre isso. Eu vou confirmar essa informação do limite de mil reais, mas eu acredito que esses 20%, né, é do valor total da dívida, baseado no valor total da dívida, porque eles estão se referindo ao tempo todo nesses descontos que começam em 30% até 90%, que vai ser contabilizado a partir do valor total da dívida.
1: Tá certo. Bom, é um programa complexo, cheio de vários aspectos. A gente vai continuar ao longo aqui da programação e dos próximos dias, a gente vai continuar debatendo e informando esse assunto. Obrigado, Rani, pela sua rapidez em transformar numa matéria jornalística essas informações técnicas que o governo acabou de apresentar. Eu só queria acrescentar que a negociação, que naquele primeiro desenrola, você lembra, que a pessoa tinha que entrar numa plataforma, apresentar e tal. Agora não vai ter nada disso. A negociação vai ser direto entre o cliente e o banco ao qual ele está devendo. Bom, Cássia?
2: Agora nós temos informação chegando com a nossa reportagem direto de Manaus sobre o resultado da eleição indireta para o governo do Amazonas. A repórter Nicole Gomes está conosco e já tem o resultado. Boa tarde para você, Nicole.
3: Oi, Cássia, boa tarde para todo mundo. O Roberto Cidade, do Partido União Brasil, atual governador interino do Amazonas, acaba de ser eleito novo governador tampão do estado, que é quando se assume o cargo após alguma renúncia de um cargo político. Essa votação aconteceu em eleição indireta realizada na Assembleia Legislativa do Estado e é a primeira vez na história do Amazonas que esse tipo de votação acontece, sem a participação da população, apenas com os votos dos deputados estaduais. A votação acontece após a renúncia do ex-governador Wilson Lima, aqui do Amazonas, e do vice dele, Tadeu de Souza, simultaneamente, para que os dois concorressem, então, às eleições deste ano. E, segundo a Constituição Estadual, quando há vacância nos últimos 2 anos do mandato, a substituição deve ser feita de forma indireta pelo Legislativo. A chapa vencedora, que é liderada, então, pelo Roberto Cidade, conta, então, com o ex-deputado estadual Serafim Correia, do PSB, como vice-governador e foi eleito ainda há pouco com a maioria absoluta dos votos. 5 chapas concorriam ao governo tampão e todos os 24 deputados estaduais do Amazonas votaram na chapa 2. A votação aconteceu em sessão plenária, foi nominal e aberta, muito rápida, durou em torno de 5 minutos e não contou também com a presença da chapa que foi eleita para acompanhar então a votação. A posse dessa nova gestão aqui do estado do Amazonas já tem data marcada, deve acontecer hoje, ainda no plenário da Assembleia Legislativa do Amazonas, às 5 horas da tarde. A gente lembra que os chefes dos executivos escolhidos hoje devem permanecer no mandato pelos próximos 8 meses, até que os novos eleitos por voto popular em outubro deste ano assumam os cargos em janeiro do ano que vem. Lembramos também que, então, o atual, né, o mais novo eleito governador do Amazonas, Roberto Cidade, é natural de Manaus, iniciou a carreira política em 2016, depois de disputar uma vaga de vereador aqui na cidade e ficar como suplente. 2 anos mais tarde, assumiu a cadeira na Câmara Municipal de Manaus e no mesmo ano foi eleito deputado estadual com mais de 30 mil votos. Foi, na época, o segundo mais votado do Amazonas e esteve, nos últimos anos, como presidente da Assembleia Legislativa do Amazonas, 3 anos consecutivos. Cássia.
2: Muito obrigada. E as informações direto de Manaus com a Nicole Gomes. E agora, Carlos Alberto?
1: Intervalo.
2: E já voltamos.
1: Lembrando que hoje é 4 de maio.
2: É isso. Brasil.
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1: Temos sol na cidade de São Paulo. Neste momento, 23 graus.
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3: A segunda-feira começa com o afastamento da frente fria pela costa paulista, mas a circulação marítima ainda mantém o tempo fechado, principalmente na faixa leste do estado. Na capital, o dia segue mais nublado, com poucas aberturas de sol à tarde, e a máxima alcança os 26 graus, enquanto em áreas da faixa norte e oeste do estado, a sensação de calor aumenta e as máximas variam entre 28 e 33 graus. E a atenção continua também para a baixa umidade do ar, que varia entre 30% e 40%, em cidades como São José do Rio Preto, Barretos e Franca. E nos próximos dias, o calor volta a ganhar força pelo estado. Já de Ramos, da Climatempo, para a CBN.
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5: Bem, nós vamos agora dar as informações sobre a guerra no Oriente Médio. Novidade é que teve um navio da Coreia do Sul que foi atingido ali no Estreito de Hormuz. Quem tem as informações é Ana Luísa Bessa, com agências aqui da nossa redação.
6: É isso mesmo, Sardenberg. Uma ótima tarde a você, Cássia, e aos nossos ouvintes. Informação de agora. O Ministério das Relações Exteriores da Coreia do Sul afirmou nesta segunda-feira que registrou fogo e explosão em um navio sul-coreano que navegava no Estreito de Hormuz. Pelo menos 24 tripulantes estavam a bordo da embarcação. O navio, com bandeira do Panamá, transportava 24 tripulantes, incluindo 6 sul-coreanos, e estava atracado próximo aos Emirados Árabes Unidos quando ocorreu a explosão. Até o momento, não há feridos, Sardenberg. E em meio à guerra de versões sobre o controle do Estreito de Hormuz, as Forças Armadas dos Estados Unidos disseram nesta segunda-feira ter escoltado os primeiros navios norte-americanos pelo Estreito. Em comunicado, o Comando Central das Forças Armadas afirmaram que 2 navios mercantes com bandeira norte-americana conseguiram atravessar o estreito nesta manhã. O secretário do Tesouro dos Estados Unidos, o Scott Bessent, afirmou hoje que o país está abrindo o Estreito de Hormuz e tem controle total sobre a via marítima. A gente lembra que o estreito está fechado pelo Irã desde o final de fevereiro por conta da guerra dos Estados Unidos e Israel contra o Irã. Teerã também afirmou nesta manhã que tem controle total sobre o estreito, Sardenberg. Além disso, um representante do governo americano disse que o relato iraniano sobre o ataque a um navio da Marinha dos Estados Unidos foi fabricado. Segundo ele, nenhuma embarcação americana foi atingida no Estreito de Hormuz. O Comando Central dos Estados Unidos também negou o episódio e afirmou que forças americanas seguem atuando na operação chamada Projeto Liberdade, que inclui o bloqueio naval de portos iranianos. O exército do Irã afirmou nesta segunda-feira que disparou tiros e mísseis de advertência de cruzeiro contra navios militares dos Estados Unidos que estavam se aproximando ali do Estreito de Hormuz para impedi-los de acessar a região. Vale destacar que os mísseis não atingiram o navio. Os militares iranianos afirmaram, né, que esses navios norte-americanos se aproximaram com os radares desligados e foram detectados assim que os ligaram novamente. Neste momento, o Irã deu avisos via rádio para que dessem meia volta e eles atacaram depois que o navio ignorou os avisos para parar. No campo econômico, Sardenberg, os mercados estão reagindo a essas tensões no Oriente Médio. O petróleo tipo Brent está em elevação e está cotado a 112 dólares neste momento. A gente segue acompanhando a situação por lá e eu volto com qualquer atualização.
5: Muito obrigado, Ana Luísa Bessa. E agora, Cássia.
1: Agora nós temos uma informação aqui do blog do nosso colega Valdo Cruz, da Globo News. E a informação dá conta de que o presidente Lula embarca para Washington nesta quarta-feira, depois de amanhã, para um encontro oficial com o presidente dos Estados Unidos, Donald Trump, no dia seguinte, quinta-feira, dia 7. Segundo interlocutores do Palácio do Planalto, a agenda será uma reunião de trabalho focada em destravar temas bilaterais. E aí ele lembra aqui no texto que a confirmação da viagem vem depois de um momento negativo para o governo Lula, com o Congresso impondo duas derrotas ao presidente na semana passada. Primeiro rejeitando a indicação de Jorge Messias para o STF e depois derrubando o veto presidencial ao PL da dosimetria. Então, reunião marcada com o presidente Donald Trump para o presidente Lula vai ser nos Estados Unidos na próxima quinta-feira, Carlos Alberto.
5: Essa informação, Cássia, então, Lula vai a Washington quarta-feira e nós vamos para o intervalo.
1: E já voltamos.
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1: A Letícia Veloso já está conosco, tem informação do trânsito pela cidade. Boa tarde para você, Letícia.
2: Oi, Cássia, boa tarde para você, boa tarde, Sardenberg, boa tarde para o nosso ouvinte. Eu destaco o caminho agora pela Rodovia dos Bandeirantes, tem congestionamento na aproximação da Marginal do Tietê, na chegada a São Paulo, com mais de 6 quilômetros de congestionamento. Então, praticamente ali desde o quilômetro 19. Pela Anhanguera o caminho é melhor e para Campinas com boas condições nas duas rodovias.
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2: Ainda falando de rodovia, dessa vez Regis Bittencourt, no sentido da capital, com lentidão entre Itapecerica da Serra e a região de Embu das Artes, na altura do Rodoanel, no sentido São Paulo. Para Curitiba, o caminho segue bem melhor na Regis.
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0: Segunda-feira, 4 de maio de 2026. O governo federal lançou hoje o Desenrola Brasil. A nova versão do programa foi criada por meio de medida provisória assinada pelo presidente Lula e foca em 4 categorias: famílias, estudantes do FIES, empreendedores e produtores rurais. Uma das novidades é a possibilidade do uso de até 20% do FGTS para abater a dívida. Além disso, quem aderir ao programa terá o CPF bloqueado em casas de apostas por 1 ano. Os deputados estaduais do Amazonas elegeram Roberto Cidade, do União Brasil, como governador e Serafim Fernandes Correia, do PSB, como vice para o mandato tampão no estado. A chapa foi eleita por unanimidade na eleição indireta realizada na manhã de hoje. A vitória de Roberto Cidade já era esperada. Ele é presidente da Assembleia do Amazonas e deve concorrer ao cargo no Executivo na eleição de outubro. O parlamentar estava interinamente à frente do governo estadual desde abril. No mês passado, então, o governador Wilson Lima, do União Brasil, e o vice Tadeu de Souza, do PP, renunciaram para concorrer a vagas no Senado e na Câmara. No horário de Brasília, 12h34.
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2: E vamos direto a Belo Horizonte com a informação da Bruna Bett. Bruna.
3: Dardenberg, boa tarde para você. Um avião que decolou do aeroporto da Pampulha bateu contra um prédio e caiu no bairro Silveira, na região nordeste de Belo Horizonte, agora nesta manhã, nesse começo de tarde. As informações dão conta que a aeronave apresentava algum problema e o piloto tentou voltar para o terminal. Imagens do Globocop mostram que parte da aeronave entrou no edifício e depois ele caiu no estacionamento ao lado do prédio, mas não se incendiou. Ainda não há informações de quantas pessoas estavam na aeronave, que é de pequeno porte, nem se havia pessoas no apartamento. Nesse, então, acidente registrado agora aqui em Belo Horizonte, a gente vai atualizando à medida que forem chegando mais informações, Sardenberg.
0: Ainda não há informações também sobre eventuais feridos dentro do edifício, Bruna?
3: Não, a gente não tem nem a informação de quantas pessoas estavam na aeronave, nem se tinham pessoas agora no momento desse acidente dentro do apartamento. A gente aguarda as atualizações do Corpo de Bombeiros.
2: A imagem é impressionante, né,
0: Cássia? Tem uma imagem impressionante que está aqui no portal G1, né? Como a Bruna estava descrevendo aqui para a gente, imagem que foi feita pelo Globocop lá em Belo Horizonte, que mostra justamente uma parte do avião ali em contato com esse prédio.
2: Enterrada no prédio.
0: Então a gente vai continuar acompanhando de perto. A Bruna, logo que tiver mais informações, volta aqui pra gente. Inclusive uma imagem que nesse momento tá na Globo News, mostra o momento em que houve o acidente, em que houve o choque desse avião de pequeno porte com um edifício em Belo Horizonte.
2: O avião estava voando muito baixo e na altura dos prédios, né? Ele desviou de um prédio e foi bater no outro. Ele faz o contorno em um dos prédios. Estou descrevendo a imagem que está na Globo News. O avião, ele está manobrando, ele desvia de um prédio, de um conjunto de prédios, e acaba se chocando com esse outro. Nós teremos mais informações ao longo aqui da programação.
0: Obrigada, Bruna.
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0: Miriam.
1: Boa tarde, Sartenberg. Boa tarde, Cássia. Boa tarde, ouvintes da Rádio CBN.
2: Boa tarde, Miriam.
0: O governo lançou hoje o programa Desenrola 2 e o programa oficialmente é Novo Desenrola Brasil e tem muitos aspectos e tal. A gente deu aqui uma boa reportagem com a Rani Veloso, dando os principais aspectos, e eu queria os seus comentários, Miriam, sobre os pontos principais que você achou, a sua avaliação.
1: Olha, a gente já vinha dando a maior parte dessas informações que anunciaram hoje, né?
0: Uhum.
1: E aí, se tiver alguma coisa à parte, aí você pergunta e vai me conduzindo aqui. O que eu acho que tem de novo, que a gente não sabia, é que o FIES também entraria. Isso o presidente disse no pronunciamento dele do Dia do Trabalhador. Ele falou do FIES e não estava previsto inicialmente. E agora, também tinha uma informação que circulava, mas não estava certo, que é micro e pequenas empresas do Pronamp também vão poder renegociar. Empresas com faturamento até 4,8 milhões por ano, micro e pequenas empresas. E elas vão ter uma carência de 12 até 24 meses, elas ficam sem pagar um ano ou dois, e o prazo da operação vai de 72 a 96 meses. E o governo vai garantir isso através do Fundo Garantidor de Crédito. Vai ter que botar dinheiro no Fundo Garantidor de Crédito. Tem disponível 2 bilhões, eles disseram aí na apresentação, mas vai ter que colocar mais dinheiro para garantir as dívidas remanescentes, porque a dívida passará por um processo de desconto, né? Os bancos vão dar, e instituições financeiras em geral, não apenas bancos no sentido que a gente entende, mas também as fintechs, todo que tiver concedido, as instituições tiverem concedido crédito, elas podem entrar nessa negociação e vão dar descontos que já estão até definidos. Tem uma tabela, essa tabela vai de 40% a 90%, de 91 dias de atraso até 2 anos de atraso, vai de 40 a 90 no rotativo. No crédito pessoal vai do 30 a 80. Toda essa formatação foi feita negociando com instituições financeiras, representantes das instituições financeiras. Então não é um pacote que chega impondo, como outros, já aconteceu outros, mas é que foi negociado. Então, a ideia é que eles vão ter, a pessoa que renegocia, chega lá no seu banco, sua instituição financeira, negocia, tem um desconto no principal e tem no que ele está devendo agora, e o remanescente tem um prazo de carência de 35 dias, e depois o governo é o garantidor dessa nova dívida que surge daí, e essa nova dívida vai ser paga em 4 anos. Cássia e Sardenberg.
2: Tem uma questão importante, né, Miriam, que é da utilização de uma parte do saldo do FGTS para quitar essas dívidas de até 20%, né?
1: É importante isso, porque tinha sido publicado numa matéria, acho que é na Folha de São Paulo, uma informação de que só poderia ser usado se esses 20% pagassem o total da dívida. Não é assim, é o total ou parcial, só pode usar 20%, né? Ou R$ 1.000, o que for maior, né? Se o R$ 1.000 for maior do que os 20%, a pessoa pode chegar a 20%. Se for menor, vai ser o 20% do saldo que tem hoje no Fundo de Garantia para pagar ou no total ou parcial dessa dívida. E assim é uma forma de, mais cedo falei com você, né, Cássia, e com o Milton, é uma forma de tirar isso da dor de cabeça de milhões de brasileiros. Existem, eles apresentaram lá 73 milhões de negativados. Nem todos serão atendidos, porque esse produto, esse programa, ele atende especificamente até 5 salários mínimos de renda do trabalhador. Lembrando que isso aí acaba sendo o trabalhador formal.
0: Exatamente.
1: É isso, Sardenberg.
0: E outro ponto é que, pelos dados que a gente tem, a maior parte dos devedores, digamos assim, estão na faixa de até 3 salários mínimos, né?
1: É a maior parte. Então, isso vai pegar grande parte dos devedores que hoje estão aí infelicitados por esse crescimento da dívida. Vai ter um programa de educação financeira. O Brasil é um país de dívidas muito caras, muito altas, cheio de armadilhas. Então, a pessoa pode entrar mesmo, às vezes sem querer ela entra, quando ela vê ela está enrolada. Tem o fato de que uma grande parte dessa dívida, Stardenberg, é exatamente na pior dívida. A pior dívida, pior ainda do que o cheque especial, né? É o rotativo do cartão de crédito. É mais de 400%. Não faz sentido nenhum um juros tão grandes assim. Então, é preciso se livrar disso. E o risco é, a pessoa compra essa aqui 5 vezes sem juros, 10 vezes sem juros, aí vai comprando várias parcelas. Quando elas chegam no final do mês, ele não consegue pagar e coloca no rotativo. Aí a pessoa caiu na armadilha, né? Esse aqui é o perigo.
0: Tá certo. Miriam Leitão, obrigado, Miriam. Até amanhã.
1: Até amanhã.
0: Teremos mais detalhes amanhã, né? Obrigado, Miriam. Intervalo agora?
2: E já voltamos.
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1: Tem lentidão agora pela rodovia Castelo Branco, na aproximação da região do Cebolão, a partir do quilômetro 16, na chegada à capital. Para o interior, o caminho segue muito bem. Permanece dificuldade na Regis Bittencourt, entre Itapecerica da Serra e Embu das Artes, do quilômetro 285 até o 279, sentido São Paulo.
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4: Olá para você que acompanha a CBN, eu sou a Renata Flores, muito feliz por estrear o É da Sua Conta, uma parceria da CBN com o PicPay Bank, e a partir de hoje, nesse mesmo horário, eu vou sempre trazer diversos assuntos que impactam a nossa vida financeira. 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Uma pesquisa feita em 2024 pela Associação Brasileira das Empresas de Cartões de Crédito e Serviços, junto com Datafolha, mostrou que 80% dos consumidores dizem que o cartão de crédito ajuda, sim, a controlar as finanças. 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Agora, para ter o cartão de crédito como aliado, além de acompanhar todas as suas compras, você pode estabelecer um limite de gastos no mês. 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Além disso, alguns cartões de crédito hoje trazem uma série de benefícios. 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Hoje eu fico por aqui, mas amanhã eu volto com outra dica no É da Sua Conta, uma iniciativa do PicPay Bank.
3: Vamos falar agora sobre a chuva no Nordeste, em dois diferentes estados, situação muito difícil. Vamos começar falando de Pernambuco. Quem conversa conosco direto do Recife é o Lucas Arruda. Lucas, boa tarde.
5: Boa tarde, Cássia. O estado de Pernambuco tem 9.540 pessoas entre desalojados e desabrigados por conta dos estragos provocados pela chuva. Esse dado é da Secretaria Executiva de Proteção e Defesa Civil. No Grande Recife, foram 6 mortes confirmadas desde a última sexta em Recife, Olinda e São Lourenço da Mata. O estado decretou situação de emergência em 27 municípios e mais de 7.600 itens de ajuda humanitária foram enviados para cidades da região metropolitana e da Zona da Mata, incluindo colchões kits de higiene e limpeza. A cidade de Goiânia, na Mata Norte, é a mais afetada, são 146 desabrigados e 994 desalojados. Já aqui no Recife, a Prefeitura informou à CBN que 298 pessoas estão abrigadas em três espaços montados pela gestão municipal. E a Defesa Civil Nacional reconheceu situação de emergência em Timbaúba, na Mata Norte de Pernambuco. Inclusive, o ministro da Integração e do Desenvolvimento Regional, Valdez Góes, vem ao estado ainda hoje. Eu apurei com a equipe dele que o ministro sobrevoou municípios atingidos pela chuva na Paraíba, em cidades como Santa Rita e Bahia, e ele deve chegar aqui a Pernambuco no fim da tarde, depois de se reunir, portanto, com prefeitos e autoridades paraibanas. Cássia.
6: Vamos saber exatamente como é que está a situação na Paraíba com o João Pessoa, com o Guilherme Bezerra, falando diretamente de João Pessoa.
7: Olá, boa tarde. A Paraíba tem, nesse momento, 31 cidades com situação de emergência reconhecida, com destaque para Santa Rita, Bahia e João Pessoa, na região metropolitana. Essa lista foi publicada numa edição extraordinária do Diário Oficial do Estado, publicada na noite de ontem. No momento, essa segunda-feira tem sido sem chuvas aqui no estado, mas o INMET emitiu um alerta amarelo de perigo potencial de chuvas até a quinta-feira nessa região. Nesse momento, estão na Paraíba o ministro da Integração e do Desenvolvimento Regional, Valdez Góes, e o secretário da Defesa Civil Nacional, o Vonei Wolff. Eles cumprem a agenda na Paraíba e logo depois eles seguem para Pernambuco, outro estado bastante afetado pelas chuvas entre a sexta e o domingo. Aqui na Paraíba, mais de 37 mil pessoas foram afetadas pelas chuvas, isso de acordo com um boletim divulgado pelo Gabinete de Crise Institucional aqui do estado. Dessas pessoas, mais de 2 mil foram realocadas e cerca de 895 foram desabrigadas nesses últimos dias, além de duas pessoas que morreram de choque elétrico ainda na sexta-feira, o primeiro dia de fortes chuvas aqui no estado. De acordo com a Defesa Civil de João Pessoa, só a capital paraibana registrou em apenas dois dias, entre a sexta e o sábado, quase 70% do volume de chuvas esperadas para o mês de março. Entre esses dias, o momento mais crítico das chuvas, com certeza, foi registrado 196 milímetros de chuva. Essa situação, inclusive, gerou a falta de abastecimento de água em diversos bairros da região metropolitana, mas já estão voltando a abastecer esses lugares hoje, aos poucos, nessa segunda-feira. Esse é o boletim da chuva por enquanto. Volto com vocês.
6: Muito obrigado. Essa foi a informação do Guilherme Bezerra. E agora a gente volta a Belo Horizonte. Bruna Bentes tem mais informações sobre o acidente do avião que bateu num prédio em Belo Horizonte. Bruna.
8: Fadenberg, o piloto da aeronave que perdeu o controle e bateu contra um prédio aqui em Belo Horizonte, está preso às ferragens. E além dele, estavam no avião três passageiros que estão em estado grave, segundo informações do Corpo de Bombeiros, que atua agora na ocorrência. O avião bimotor retornava ao aeroporto da Pampulha quando perdeu o controle e bateu contra esse prédio no bairro Silveira, região nordeste da capital mineira. Um buraco foi aberto na lateral do edifício, que foi atingido. Imagens do Globocop mostraram que parte da aeronave entrou no edifício e depois caiu em estacionamento ao lado do prédio, mas não se incendiou. Segundo informações, o piloto comunicou que tinha um problema com a aeronave e que tentava retornar ao terminal da Pampulha. Segundo o registro da aeronave na ANAC, o avião particular estava regular. Ele foi fabricado em 1979 e comprado pelo atual dono em 2023. A data de validade do certificado de verificação de aeronavegabilidade era válido até abril do ano que vem. E o prefixo do avião é PTEYT. Região está interditada, com muitos curiosos no entorno, que é próxima a Cristiano Machado, uma das principais avenidas da capital mineira.
3: Bruna, agora esse edifício que foi atingido por esse avião de pequeno porte, era um edifício comercial ou residencial? A gente já tem essa informação?
8: Temos, é um edifício residencial. Os bombeiros acabaram de informar que estão entrando nesse prédio para poder confirmar se alguma pessoa foi vítima, se houve algum tipo de dano além dessa estrutura da parede que formou-se um buraco por causa da queda do avião.
3: A impressão que a gente tem, Bruno, assistindo as imagens, é que esse avião acabou atingindo esse edifício, que você nos contou agora que é residencial, em uma área que parece ser uma área comum do prédio e não em uma área de apartamentos, que tem mais janelas, né? Então, talvez isso tenha feito com que tantas pessoas não fossem atingidas, por enquanto a informação que nós temos é de 4 feridos, né?
8: Isso, as informações dos feridos são referentes às pessoas que estavam dentro da aeronave. Uhum. A gente ainda não tem nenhuma informação em relação a possíveis vítimas que estavam nesse prédio. Realmente, pelas imagens, dá mesmo essa impressão de parecer ser, por exemplo, um hall daquele prédio, mas a gente ainda não consegue confirmar essas informações assim que os bombeiros comunicarem, a gente traz aqui na programação.
6: Agora, Bruna, você disse que o piloto está preso às ferragens.
8: Isso.
6: E os passageiros foram retirados já?
8: Foram retirados, segundo os bombeiros, esse piloto está preso às ferragens. A gente não tem detalhes, só de que a situação de saúde de todos eles é muito grave.
6: Muito obrigado. A informação da Bruna Bentes, que volta quando tivermos mais detalhes dessa história. E agora, intervalo.
3: E já voltamos.
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1: Salim Faramaluf agora tem lentidão, inclusive no sentido da marginal do Tietê, na altura da Radial Leste, até Ulisses Cruz. E no sentido da Vila Prudente, da Ponte do Tatuapé, até o entorno da Celso Garcia com lentidão e adiante na altura da Rua do Acre. Dá para utilizar a Paz de Barros como alternativa, pelo menos cortar a parte da lentidão agora na Salim, especialmente em direção à marginal do Tietê.
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0: Segunda-feira, 4 de maio de 2026. Um avião de pequeno porte bateu contra um prédio residencial e caiu na região nordeste de Belo Horizonte. Segundo os bombeiros, o piloto ficou preso nas ferragens e os três passageiros da aeronave estão feridos em estado grave. De acordo com as informações iniciais, o piloto estava tentando voltar para o aeroporto da Pampulha por causa de um problema na aeronave. O acidente foi flagrado pelo Globocop. A Agência Nacional de Vigilância Sanitária autorizou a fabricação da vacina contra a chikungunya do Instituto Butantan, chamada de Butantan Chik. O fármaco foi desenvolvido em parceria com a farmacêutica franco-austríaca Valneva. Com a liberação da Anvisa, o imunizante poderá ser incorporado ao Sistema Único de Saúde. Público-alvo são pessoas de 18 a 59 anos. A Bolsa de Valores de São Paulo cai 0,61% aos 186.171 pontos. O dólar comercial é negociado a R$ 4,96, alta de 0,28%. O euro vale R$ 5,81 e gera baixa de 0,03%. Os mercados começaram a semana sob o impacto das tensões no Oriente Médio. Depois de a agência de notícias iraniana Fars informar que dois mísseis atingiram um navio de guerra americano no Estreito de Hormuz, a cotação do petróleo passou a subir. O Comando Central dos Estados Unidos negou ter sido alvo de um ataque e afirmou que nenhuma embarcação da Marinha foi atingida. As Forças Armadas americanas disseram que escoltaram dois navios. Já a Coreia do Sul confirmou que uma embarcação do país foi atingida. Não há informações sobre vítimas até agora. No momento, o Brent é negociado a US$ 114. No horário de Brasília, 1:03.
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3: O domingo foi bom para alguns dos principais atacantes da seleção brasileira nos jogos das ligas europeias. No campeonato inglês, Matheus Cunha marcou um dos gols da vitória do Manchester United por 3-2 sobre o Liverpool. Já no campeonato espanhol, Vinícius Júnior marcou os dois gols da vitória do Real Madrid por 2-0 sobre o Espanhol fora de casa, que adiou em pelo menos uma rodada o título do Barcelona. No campeonato francês, Endrick marcou mais um gol e o Lyon venceu o Rennes pelo placar de 4-2. A comissão técnica da seleção brasileira esteve no Maracanã neste domingo, acompanhando o empate em 2-2 na partida entre Flamengo e Vasco. O técnico Carlo Ancelotti observou os jogadores com os quais já trabalhou na seleção, como por exemplo o zagueiro Léo Pereira do Flamengo e o lateral direito Paulo Henrique do Vasco. Além disso, viu também jogadores como Pedro, o centroavante que voltou à melhor fase no Flamengo e fez o primeiro gol do rubro-negro na partida. De São Paulo, Leonardo Dai.
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4: E aí, Rosana, como vai?
5: Oi, Sardenberg. Boa tarde para você, para Cássia e para os nossos ouvintes.
0: Boa tarde, Rosana.
4: Rosana vai comentar o relatório da ONU que alerta para problemas ambientais, uma eventual crise ambiental causada pela corrida aos minerais críticos. Rosana.
5: Sardenberg, a ONU é a favor dos minerais críticos para fazer a transição energética. O problema é o modelo de mineração. Não faz sentido explorar minerais como lítio, cobre e terras raras para garantir energia limpa se essa exploração está criando a chamada

0: países dos quais a gente não está exatamente acostumado a consumir música. Então, é um som que não vai vir dos Estados Unidos, da Inglaterra, do Canadá, do Brasil. Mas eu já vi que vai vir de um país do continente americano. É isso, né, Jean? É. Tá. E tem a nossa reportagem, claro, trabalhando muito para deixar você bem informado, bem informada durante as tardes aqui no Estúdio CBN. Então entre, seja bem-vinda, seja bem-vindo, fique à vontade. 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Eu vou surgir aí, posso te fazer companhia durante essa tarde. Bora? São 2:08. A gente vai abrir o Estúdio CBN com as últimas informações de um acidente com um avião de pequeno porte que caiu numa área residencial em Belo Horizonte. Desirê Miranda, sua informação.
1: Oi, Tatiana, boa tarde para você e para os ouvintes. Duas mortes foram confirmadas pelo Corpo de Bombeiros neste acidente, a do piloto e a do copiloto. Esse avião de pequeno porte bateu em um prédio residencial no bairro Silveira, na região nordeste de Belo Horizonte, e caiu sobre o estacionamento de um supermercado que fica logo ao lado. Três passageiros foram retirados com vida, porém em estado grave. Dois com fraturas expostas nas pernas e um com uma fratura no tórax. Esta pessoa corre o risco de morrer. Elas foram levadas pelo SAMU para o Hospital João 23, que é uma referência no atendimento a politraumatismo aqui em Minas Gerais. Além do resgate das vítimas, os bombeiros também retiraram os moradores de dentro do prédio atingido. É um prédio de 3 andares. São 6 apartamentos. O avião bateu no vão da escada entre 2 apartamentos do 3º andar. Uma das vítimas, né, uma das moradoras que foi retirada de dentro do apartamento pelos bombeiros é a dona de casa, Claudete Martins, que contou que viu o acidente. Ela viu a hora que o avião bateu no prédio, ficou muito assustada e contou como tudo aconteceu.
2: E eu vi ele vindo, eu falei, nossa, esse avião tá baixo demais. Nisso eu vi um estrondo, eu falei, bateu. Mas achei que tivesse só encostado. Nisso, ele caiu do lado do meu prédio, no estacionamento do EPA. E aí eu só vi aquele tanto de querosene e fiquei apavorada. Eu tentei correr para a porta da sala e da cozinha para sair, mas os escrombos só deixavam eu ver um pedacinho assim. Eu filmei muita coisa. Aí eu vi a perna de um moço, vi eles falando que tinha um outro morto dentro do apartamento e vi um todo machucado.
1: Ela falou que o apartamento dela ficou totalmente destruído, Tati, porque caíram pedaços do avião. Uma parte desse avião entrou no apartamento, entrou no prédio. Então, parte dos destroços caiu na sala dela, na área de serviço do apartamento dela. Ela não vai poder ficar aqui, não vai poder voltar para casa por um bom tempo. E eu conversei também com pessoas que estão aqui na região. Tem muitos curiosos, muita gente observando o trabalho dos bombeiros. E aí, o que eles me disseram? Era a hora do almoço, por volta de 12:15, todo mundo almoçando, quando ouviram um estrondo, barulho muito alto e gritos de socorro. Imediatamente a polícia militar e os bombeiros foram acionados, né, pelos moradores aqui da região, e eles fecharam toda a rua. É uma rua bastante movimentada, embora um bairro residencial. Essa rua é paralela à Avenida Cristiano Machado, que é uma das mais importantes de Belo Horizonte, liga a região norte da cidade ao centro. É uma avenida bastante movimentada, tráfego intenso durante todo o dia. Eu também conversei com um morador do prédio, o Argel Vitor, que não estava em casa, estava desesperado procurando notícias da mulher que estava lá dentro.
3: Caiu nas escadas, no vão, dentro dos apartamentos, segundo a minha esposa, não caiu nenhum apartamento, não.
4: Ela estava no prédio?
3: Ela está lá.
4: Ela está lá? O senhor conseguiu falar com ela?
3: Consegui, mas agora eu não estou conseguindo mais. Há uns 15 minutos atrás eu falei com ela.
4: E ela está bem?
3: Tá.
4: O que que ela te contou lá de dentro do prédio?
3: Só apavorada, né?
4: Mas o que que ela contou? Tudo quebrado?
3: As portas não abrem.

0: Ainda não há confirmação sobre o destino da aeronave, mas os bombeiros disseram que, a princípio, ela estaria vindo de Teófilo Otoni, no Vale do Mucuri, e ia pousar no aeroporto da Pampulha, que não é muito longe dessa região que nós estamos, não. E aí, de acordo com o tenente Henrique Barcelos, que é o porta-voz do Corpo de Bombeiros, que deu entrevista ao CBN Brasil agora há pouco, ele disse que a informação que o piloto relatou à torre problemas durante o voo.
1: A gente percebe que era uma aeronave que não estava no seu trajeto normal e natural de voo. A gente teve informações dessa aeronave, do piloto ter relatado dificuldades na sua decolagem. A manobra em que ele estava fazendo nas imagens cedidas aí pela Globo revela que, de fato, ele estava numa situação de pane, procurando alguma manobra para pouso. A gente não sabe exatamente o que ele planejava fazer, mas, naturalmente, não é um trajeto comum, regular, dessa aeronave, naquele ponto ali de densidade urbana alta e prédios em que ele colidiu.
0: Pois é, então essa informação aí sobre o trajeto, se ele estava decolando, se ele estava pousando, a gente ainda está tentando confirmar, tá? Só queria fazer uma correção, mais cedo eu disse que os corpos dos pilotos e do copiloto já haviam sido resgatados, essa informação que eu tive inicialmente, mas não, os corpos ainda estão aqui, então os bombeiros estão fazendo a retirada dos corpos que estão presos às ferragens do avião. Tatiana.
2: Obrigada, Desirê. Desirê Miranda trazendo informações sobre esse acidente com esse avião de pequeno porte que vitimou, que, bom, havia 5 pessoas no avião, duas delas, a morte de duas delas já foi confirmada pelo Corpo de Bombeiros. A Bruna Bentes tem mais informação sobre o acidente. Fala, Bruna.
3: Tatiana, a Polícia Civil informou que investiga as causas e as circunstâncias da queda dessa aeronave. Caiu hoje na região oeste, na região norte de Belo Horizonte. A perícia oficial e o Rabecão foram acionados e compareceram ao local. Corpo das vítimas fatais, piloto e copiloto, foram encaminhados ao Instituto Médico Legal, onde eles serão submetidos a exames. O avião PT-EYT é um bimotor de pequeno porte do modelo P32R, fabricado pela Neiva em 1979 e é conhecido como Sertanejo. A aeronave tem capacidade para até 5 passageiros, além do piloto, 6 assentos no total e peso máximo de decolagem de 1.633 quilos. Essa aeronave não tinha operação autorizada para táxi aéreo, de acordo com a ANAC, Agência Nacional de Aviação Civil, ou seja, não pode ser usada para transporte comercial de passageiros ou de cargas mediante pagamento, como fazem empresas de táxi aéreo. Proprietário é identificado como Flávio Loureiro Salgueiro e a administração do aeroporto da Pampulha, para onde a aeronave retornava, confirmou que a aeronave decolou da pista do aeroporto a 12 horas e 16 minutos desta segunda-feira, poucos minutos antes da queda. E a FAB, a Força Aérea Brasileira, informou que investigadores do CENIPA, o Centro de Investigação e Prevenção de Acidentes Aeronáuticos, foram acionados para apurar as causas do acidente. Equipes do 3º Serviço Regional de Investigação e Prevenção de Acidentes Aeronáuticos estão no local para coletar dados, preservar elementos e levantar informações que possam ajudar na investigação. Tatiana.
2: Obrigada, Bruna. Nossa equipe em Belo Horizonte segue acompanhando os desdobramentos desse acidente. Tão logo haja novas informações, você saberá aqui. Seguimos movimentando a nossa reportagem, são 2h16. O governo deve lançar amanhã o Desenrola 2, programa para tentar baixar o nível de endividamento das famílias brasileiras. Alguns detalhes já foram divulgados, a Rani Veloso tem informações. Rani, boa tarde.
4: Boa tarde, Tati, a todos que nos acompanham aqui em Brasília. Bom, é isso, o governo federal já dá início amanhã a uma mobilização nacional de 90 dias para os brasileiros endividados renegociarem as suas dívidas com o novo Desenrola Brasil. O programa já foi criado por medida provisória que foi assinada hoje aqui no Palácio do Planalto pelo presidente Lula e foca em 4 categorias: famílias, estudantes do FIES, empreendedores e produtores rurais. Ao total, a medida pode atingir mais de 20 milhões de pessoas. No Desenrola Famílias, por exemplo, quem ganha até 5 salários mínimos, ou seja, R$ 8.105, poderá renegociar suas dívidas, que foram contraídas até o dia 31 de janeiro deste ano, no valor de até R$15 mil, e que estejam atrasadas há no mínimo 90 dias até 2 anos. Os descontos iniciam com 30% e chegam a 90%, tanto para o cartão de crédito, cheque especial e crédito pessoal, o CDC. A dívida poderá ser paga em 4 anos, com juros de 1,99% ao mês e carência de 35 dias para o primeiro pagamento. O trabalhador ainda poderá utilizar o FGTS no que for maior, até 20% do saldo líquido do fundo, ou então R$1.000, se ele tiver menos do que isso na conta. Exclusivamente, esse saque será para abater a dívida após o banco aplicar o desconto. O presidente Lula afirmou que o objetivo é tirar a corda do pescoço dos brasileiros que se endividam até para comer.
5: É extraordinariamente que o cara queira comprar uma coisa para casa, que o cara queira arrumar a casa, que o cara queira trocar de carro, queira comprar um terno novo, queira comprar um brinquedo pro filho, queira comprar... É maravilhoso que a gente queira comprar alguma coisa, mas é só importante a gente estar chamando atenção para que as pessoas façam as suas dívidas e não percam de vista as suas condições de pagamento. Então nós estamos tentando encontrar uma fórmula de tirar, sabe, a corda do pescoço dessa gente.
4: Bom, o ministro da Fazenda, Dario Durigan, reforçou que o modelo é simples, diferente da primeira versão do Desenrola, para facilitar o acesso de todos. A renegociação das dívidas será feita diretamente com os bancos e instituições financeiras. E reforçou a proibição automática às BETs durante 1 ano para quem aderir ao programa.
6: A pessoa que está endividada e precisa dessa ajuda vai precisar contar com o fundo garantidor do poder público honrando a sua dívida, vai ao banco conseguir um desconto que não tem precedente aqui dentro dos nossos programas, ela vai estar automaticamente bloqueada dos jogos online, dos jogos autorizados no país por 1 ano.
4: Bom, além disso, os bancos devem também perdoar as dívidas de até R$100 e destinar também recursos para a educação financeira. Para os estudantes, o Desenrola FIES deve oferecer descontos de até 99% para quem está no cadastro único. Quem não está no cadastro único, aí terá os juros perdoados, mas terá um prazo de 150 meses para fazer o pagamento da dívida. Já as microempresas e agricultores, os limites de crédito foram ampliados e os prazos de pagamento estendidos. A renegociação, né, como eu havia falado, vai ser feita diretamente pelos bancos e as instituições financeiras a partir de amanhã. Tati?
2: Obrigada, Rani. Rani Veloso, com alguns dos detalhes do Desenrola 2, plano do governo para tentar diminuir o grau de endividamento dos brasileiros. História escabrosa do dia é um estupro coletivo aparentemente cometido por adolescentes, por jovens, contra crianças em São Paulo. Clauson Dutra, sua informação.
7: Tati, essas duas crianças de 7 e 10 anos, vítimas de estupro coletivo em uma comunidade de São Miguel Paulista, na zona leste de São Paulo, elas foram atraídas, Tati, por 5 pessoas, sendo 4 adolescentes, com a promessa de soltar pipa. O único adulto envolvido, o Alessandro Martins dos Santos, de 21 anos, está detido na Bahia. Ele foi preso no interior do estado e permanece sob custódia em Jequié, de onde deve ser transferido para São Paulo para prestar esse depoimento. O quinto suspeito foi apreendido hoje. É um adolescente de 15 anos, foi localizado na casa da tia, em Ermelino Matarazzo, também na zona leste aqui de São Paulo, e já prestou depoimento. Ele foi encaminhado à Fundação Casa, assim como os outros 3 adolescentes de 14 a 16 anos também apreendidos. Esse caso veio à tona após a irmã de uma das vítimas ter acesso a imagens que circularam nas redes sociais. Ao menos 5 vídeos foram gravados pelos próprios suspeitos, segundo a investigação. Esse crime aconteceu em 21 de abril, foi denunciado 3 dias depois. A polícia levou 5 dias para identificar todos os envolvidos. A advogada das famílias, Aline Torres, afirmou que a demora ocorreu porque as vítimas foram coagidas a não denunciar.
8: As mães chegaram na gente falando que elas tinham sido ameaçadas pelo pessoal ali da comunidade, foram até a casa delas, dizendo que não era para elas denunciarem a polícia. Elas disseram que eles realmente falaram que não era para vir até a polícia, que eles resolveriam de alguma outra maneira entre eles.
4: Quem seriam eles?
8: Não sabemos. Elas também não conhecem essas pessoas. Na medida do possível, agora eles estão bem, as crianças estão seguras, salvas, né?
7: Agora a Polícia Civil investiga quem fez as ameaças e se elas tinham o objetivo também de intimidar as famílias das vítimas para que não procurassem as autoridades. O Alessandro Martins dos Santos é considerado peça fundamental, já que, segundo as investigações, partiu dele a ideia de gravar os crimes. As imagens acabaram se espalhando pelas redes sociais, o que também é crime. Em depoimento, Alessandro confessou participação no estupro coletivo, afirmou que deixou São Paulo após ser ameaçado por criminosos. 2 policiais civis devem viajar ainda hoje, Tati, à Bahia, para buscá-lo. A expectativa é que ele preste o depoimento assim que chegar, até amanhã. Agora, a polícia tenta identificar também quem compartilhou o material. Essas crianças recebem atendimento médico e psicológico, estão sob acompanhamento do Conselho Tutelar. Os suspeitos vão responder por estupro de vulnerável, divulgação de imagens de estupro e corrupção de menores. A defesa de Alessandro e dos 4 adolescentes ainda não foram localizadas. Tati.
2: Que a justiça seja célere nesse caso. Bom, em todos, né? A gente pede celeridade da justiça num país em que tem uma justiça muito morosa, mas nesse caso muito pedagógica, inclusive a eventual punição aos culpados. E a gente se cansa aqui no microfone de dar tantas notícias escabrosas quanto essa, que nos deixam todos aterrorizados, né? Incrédulos, assim. Como é possível que adolescentes tenham estuprado coletivamente uma criança de 7 anos? Como é possível isso, né? Mas que torço para que a divulgação dessas notícias tenha o mesmo efeito, um caráter pedagógico. Acho um pouco ridículo eu dizer, é crime isso aí, pessoal, não pode. 2h24. E aí, vocês viram o show da Shakira no sábado? Acharam o quê? Vocês conseguiram esperar a Shakira chegar no palco? Porque, né, minha nossa, dava tempo de ver um filme antes da Shakira aparecer. Teve um motivo importante, né? O pai dela passou mal e tudo. Vamos ainda na esteira do show da Shakira, porque show muito legal, um show dessa magnitude numa cidade como o Rio de Janeiro, tem muitas dimensões, né? Tem a dimensão, falava aqui antes do show, tem a segurança, tem obviamente a festa e tal, tem o show em si, tem a economia, né? Que uma artista como essa gira e faz girar bastante quando vem aqui, vem se apresentar por aqui. Vamos falar de segurança? Como é que foi, Gabriel Freitas? Boa tarde.
9: Oi, Tati. Boa tarde para você e a todos. Olha, foi avaliado como algo positivo, viu? Em comparação, principalmente, com os outros shows do Todo Mundo no Rio, né? Com o da Lady Gaga ano passado, também nessa esteira o da Madonna, que não era no Todo Mundo no Rio, né? Ainda era um projeto a ser feito, a ser montado pelo governo do estado, mas os números impressionaram positivamente até mesmo a cúpula da Polícia Civil, que informou que houve uma queda de 51,7% nas ocorrências ligadas a roubos e furtos de celulares durante o show desse sábado. De acordo com a Secretaria de Segurança Pública do Estado, cerca de 66 furtos de telefone foram registrados nas delegacias do bairro, viu? Um número considerado baixo para um evento com cerca de 2 milhões de pessoas. É claro que a gente está falando de furtos registrados, né? Pode ser que pessoas tenham sido roubadas e não foram à delegacia, né? O que a gente até reforça aqui, é sempre fundamental que todo mundo registre nas delegacias quando acontece algo do tipo, mas os registros foram bem mais baixos. Essa redução foi apresentada nessa coletiva, aconteceu hoje cedo, em comparação principalmente com o último show do Todo Mundo no Rio, da cantora Lady Gaga, no ano passado. O secretário de Segurança Pública aqui do Rio, Vitor Santos, ressaltou que esse dado traz mais segurança para o turista, né, que vem ao Rio, inclusive nas futuras edições do Todo Mundo no Rio.
10: teve uma redução de 51,7%. Isso denota que o trabalho de prevenção foi muito bem feito. Hoje o celular não é só questão do contato com as pessoas, mas tem sua vida financeira, rede social, então é um transtorno muito grande. E a gente vê uma delegacia com baixo número de registro de ocorrência, isso é um resultado positivo, tranquilidade das pessoas irem a um show desse e voltar com tranquilidade, sabendo que esse bem não vai ser subtraído.
9: Ao todo, foram recolhidos 185 objetos perfurocortantes nos acessos ao evento. Apesar disso, parte dos pórticos de raio-x nos acessos à Copacabana não funcionou, o que fez com que a PM deslocasse viaturas com reconhecimento facial para perto ali das revistas, passando a usar detectores manuais. Dias antes do show da Shakira, o Tribunal de Contas do Estado chegou a suspender novas contratações justamente da empresa responsável pelos equipamentos. Só que o governo pontuou que a contratação já tinha sido feita antes da decisão do TCE e que não tinha mais tempo para abrir outro processo na contratação de outra empresa. Por causa das falhas, o pagamento só vai sair depois de um laudo e os pontos que falharam podem ser descontados dessa empresa responsável pelos equipamentos. O governo também apresentou um comparativo com as outras edições do Todo Mundo no Rio. A queda foi de 54% no número de ocorrências de segurança pública, isso em geral, né, em relação ao show da Madonna, e de 52% na comparação com a Lady Gaga, com o show da Lady Gaga. A PM informou que 6 homens foram presos na operação, 2 deles identificados com mandado de prisão pelo reconhecimento facial. Foi, de fato, um show muito bem avaliado por parte de muitos fãs que estavam ali. A questão do atraso chamou, sim, a atenção, como você citou, Tati, mas tem uma explicação, né? O pai da Shakira, de acordo com a revista espanhola Ola, William Mabarak, de 94 anos, sofreu uma isquemia, isso na manhã do show. E a cantora foi informada poucas horas antes. Aí ela precisou de um tempo melhor, maior ali para se preparar, para pisar no palco. Precisou ele ser internado às pressas na UTI de um hospital em Bogotá, na Colômbia. Mas logo depois a Shakira se recompôs e fez o show memorável aí lá na praia de Copacabana. Tati.
2: Ah, obrigada. Obrigada, Gabriel. Gabriel Freitas trazendo, portanto, dados da segurança que aparentemente funcionou melhor do que nas outras edições desses mega shows no Rio de Janeiro. Vamos para as informações do Repórter CBN.
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0: Segunda-feira, 4 de maio de 2026, o programa de renegociações de dívidas do governo federal, o Novo Desenrola Brasil, lançado hoje, tem como público-alvo pessoas que ganham até 5 salários mínimos. Serão renegociadas dívidas contratadas até o dia 31 de janeiro de 2026, que estejam atrasadas entre 90 dias e 2 anos, com cartão de crédito, cheque especial e crédito pessoal. Segundo o governo, as pessoas devem procurar os canais oficiais dos bancos para entrarem no programa. Uma eleição indireta realizada na Assembleia Legislativa do Amazonas elegeu Roberto Cidade, do União Brasil, novo governador do estado. A chapa do até então governador interino, que tem o deputado estadual Serafim Correia do PSB como vice-governador, foi eleita por maioria absoluta de votos. Ao todo, 24 deputados estaduais participaram da votação, que foi aberta e nominal. A data da posse ainda não foi divulgada. A suspensão do crédito consignado do INSS pelo Tribunal de Contas da União foi criticada por entidades como Federação Brasileira de Bancos e Zeta, associação que representa fintechs. As organizações alertam para o impacto sobre a população de baixa renda. Com a medida, aposentados e pensionistas podem recorrer a linhas de crédito mais caras. As associações sugerem alternativas como fiscalização reforçada para combater as fraudes sem interromper o sistema. O presidente Lula vai viajar aos Estados Unidos para se encontrar com o presidente norte-americano Donald Trump. Reunião que vai acontecer na Casa Branca, em Washington, estava prevista para quinta-feira. Entre os temas que devem ser discutidos estão a guerra promovida contra o Irã e o tarifaço sobre exportações brasileiras. Outro assunto que deve ser discutido é a possibilidade de os Estados Unidos classificarem as facções Primeiro Comando da Capital e Comando Vermelho como organizações terroristas. No horário de Brasília, 2h33.
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0: Daqui a pouquinho tem Tudo é Política com Maria Cristina Fernandes. Antes, tem as últimas informações sobre a guerra no Oriente Médio e as tensões ali no Estreito de Hormuz. Ana Luísa Bessa, boa tarde.
1: Oi, Tati. Uma ótima tarde a você e ao nosso ouvinte aqui do estúdio CBN. Informação de agora. O presidente dos Estados Unidos, Donald Trump, fez novas ameaças ao Irã e disse que o país será varrido da face da terra caso ataque navios norte-americanos que estão escoltando outras embarcações pelo Estreito de Hormuz. A fala aconteceu durante uma entrevista hoje à emissora de TV americana Fox News. Nesta segunda, os Estados Unidos iniciaram uma operação nomeada de Projeto Liberdade para escoltar embarcações que estão presas no Golfo Pérsico para fora da área de Hormuz. Os Emirados Árabes Unidos interceptaram 3 mísseis disparados pelo Irã sobre o seu território aquático e um quarto caiu no mar, segundo o Ministério da Defesa do país do Golfo, em uma publicação na internet nesta segunda-feira. Por outro lado, a mídia estatal iraniana afirmou que o Irã não tem planos de atacar os Emirados Árabes Unidos. Além disso, um prédio residencial no norte de Omã foi alvo de ataque também nesta segunda-feira. Ainda no campo dos ataques, Tati, os Estados Unidos disseram ter destruído 6 pequenas embarcações iranianas que tentavam interferir ali na navegação comercial. O país persa negou que tenha sido atacado. O Ministério das Relações Exteriores da Coreia do Sul registrou fogo e explosão em um navio sul-coreano que navegava no Estreito de Hormuz. Pelo menos 24 tripulantes estavam a bordo da embarcação. O navio com bandeira do Panamá estava atracado próximo aos Emirados Árabes Unidos quando ocorreu a explosão. E em meio à guerra de versões sobre o controle do Estreito de Hormuz, Tati, o secretário do Tesouro dos Estados Unidos, Scott Bessent, afirmou hoje que o país está abrindo o estreito e tem controle total sobre a via marítima. Teerã também afirmou hoje que tem controle total ali sobre o estreito. Mais cedo, o Irã revelou ter feito disparos de alerta perto dos navios de guerra norte-americanos. O Comando Central dos Estados Unidos negou que esse episódio tenha acontecido. Os mercados estão reagindo, inclusive, às tensões no Oriente Médio. O petróleo tipo Brent está em elevação e cotado a $114. Neste momento, tá? A gente segue acompanhando e eu volto com qualquer atualização.
0: Ana Luísa Bessa, obrigada, Ana.
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3: Conta tudo, Guilherme Marconi. Boa tarde.
4: Boa tarde, Tatiana. Boa tarde, ouvintes da CBN. Trânsito carregado pela Marginal Tietê nesta tarde de segunda-feira. O motorista encontra dificuldades desde a saída ali do Cebolão até a chegada da ponte, ponte do Piqueri, para quem está no sentido Ayrton Senna. Para quem está no sentido oposto, sentido Castelo Branco, encontra dificuldades no trecho ali perto da ponte da Freguesia do Ó. Esse trânsito na Marginal Tietê também provoca congestionamento para quem está em algumas rodovias, como a Castelo Branco. O trânsito está carregado desde o quilômetro 14 até a chegada do Cebolão. Pela rodovia dos Bandeirantes, tráfego congestionado do quilômetro 16 ao quilômetro 13, também por conta do excesso de congestionamento nas pistas da Marginal Tietê. Não há nenhum acidente nesse trecho, mas o motorista vai encontrar esse trânsito mais complicado na chegada à Marginal Tietê pela rodovia dos Bandeirantes. A Anhanguera é uma boa opção para o motorista também, para quem está no sentido interior, também não encontra congestionamento. Tati.
3: Obrigada, Guilherme Marconi.

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0: 2h40. Como eu disse, já já tem Tudo é Política com a Maria Cristina Fernandes. Mas antes, tem a Bruna Barbosa em São Paulo, acompanhando o vice-presidente Geraldo Alckmin. Fala, Bruna, boa tarde.
1: Oi, Tati. Boa tarde para você, para todos que nos acompanham. O vice-presidente Geraldo Alckmin afirmou há pouco que o encontro entre o presidente Lula e o presidente dos Estados Unidos, Donald Trump, previsto para a próxima quinta-feira, deve ser marcado pelo diálogo e pela busca de oportunidades entre os dois países. Segundo Alckmin, a reunião é estratégica e deve fortalecer a relação comercial e de investimentos entre os países. O vice-presidente destacou que Lula é o presidente do diálogo, disse torcer para que a boa química entre os dois se fortaleça e classificou o encontro como uma oportunidade de ampliar parcerias entre o Brasil e os Estados Unidos.
2: O presidente Lula é do diálogo, toda a orientação é no sentido de fortalecer a relação Brasil-Estados Unidos. Acho que estamos vivendo um outro momento, passando o tarifaço, e agora é fortalecer essa parceria, derrubar também barreiras não tarifárias. Tem espaço na questão das big techs, terras raras, minerais estratégicos. Vai ter aqui o Redata, um programa para atrair data center. Tem muita oportunidade de investimentos recíprocos.
1: Bom, ainda em entrevista coletiva, Alckmin comentou a rejeição do nome de Jorge Messias para o Supremo Tribunal Federal. O vice-presidente lamentou a decisão do Senado e ressaltou que o advogado-geral da União tem trajetória sólida no serviço público e preparo jurídico para o cargo. Ele também avaliou que a vaga em aberto aumenta a sobrecarga de processos na corte e afirmou que o presidente Lula já está definindo uma nova indicação. Alckmin participou nesta manhã do encontro na Câmara de Comércio Sueco-Brasileira, aqui em São Paulo, onde fez um breve discurso sobre o acordo entre o Mercosul e a União Europeia. Depois do evento, conversou com jornalistas, foi questionado também sobre o Desenrola 2, lançado nesta manhã pelo governo federal. O vice-presidente negou que essa nova etapa do programa tenha caráter eleitoral e afirmou que a iniciativa dá continuidade a uma política que já está em andamento e é voltada à redução do endividamento das famílias e a oferta de crédito com juros mais baixos. Tati.
0: Obrigada, obrigada. Bruna Barbosa, em São Paulo.
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0: Maria Cristina Fernandes deixou o comentário dela gravado a respeito de como o governo lida, está lidando e vai lidar com as duas derrotas importantes que teve no Congresso na semana passada. Fala, Maria Cristina.
1: Boa tarde, Tati. Boa tarde, ouvintes. Bem, a semana começa sob a expectativa do que o governo vai fazer com o combo insucesso na indicação do ministro Jorge Messias e aprovação do PL da dosimetria. E o ponto de partida é porque o carimbo deste combo virou a derrota do governo Lula. Se o Supremo, primeiro, continuará com 10 ministros, situação que já perdura 6 meses, e atravanca a agenda do tribunal, e o PL da dosimetria, por outro lado, resulta da conclusão dos parlamentares de que os ministros do Supremo atribuíram penas excessivas no inquérito do golpe, ou seja, os ministros erraram. Há um dano inegável para a imagem do Supremo que é sobreposto pela evidente derrota do governo. Porque ao fracassar na tentativa de emplacar seu ministro da Advocacia Geral da União na Corte, o presidente Lula mostrou sim que o Congresso não aposta na sua expectativa de poder, ou seja, na sua reeleição. Ok, esta é uma constatação óbvia. O que não é tão óbvio assim são as condições para que o acordo em que essas votações aconteceram, elas possam perdurar. O que se viu foi uma dobradinha entre Congresso e Supremo Tribunal Federal, uma conjuntura em que se busca uma maioria na Corte pela Operação Abafa, no caso Master, e a reeleição da atual mesa diretora no Senado para evitar, por exemplo, o impeachment de ministros do Supremo. Não precisa ir muito longe para se constatar que falta combinar com muitos russos para segurar as condições sobre as quais este acordo Supremo, Senado, pode ser mantido. Primeiro que o inquérito do Master é tão embrionário que não bastassem as delações que estão em negociação, nem mesmo o desbloqueio dos celulares do ex-banqueiro Daniel Vorcaro foi concluído. Tudo isso coloca em questão personagens-chave do acordo Supremo-Congresso, como o ministro Alexandre de Moraes e o presidente do Senado, Davi Alcolumbre. Se a gente vai para a seara eleitoral, as indefinições também dão as cartas, porque o que o Congresso avalia como expectativa de poder de Lula é um dado concreto e muito importante, mas não antecipa o resultado eleitoral. Este, até segunda ordem, continua com Sua Excelência o eleitor, que ainda não parou para ver, ouvir e dar passagem aos vaticínios dos parlamentares. Se o eleitor vier a confirmar o senador Flávio Bolsonaro, que tem pontuado bem nas pesquisas, qual é a garantia de que o senador apoiaria o Alcolumbre e não outro nome de sua confiança? Quais? O senador e seu coordenador de campanha, Rogério Marinho, ou mesmo a senadora Tereza Cristina? Todos dois sonham com a presidência do Senado. Por isso tudo é que há aliados do presidente aconselhando que ele deixe baixar a temperatura para avaliar o melhor momento para mandar a nova indicação para o Supremo. Pode ser que aquilo que é dado como certo e definido, amanhã já não seja. É isso, Tati Fernando. Uma boa tarde para vocês, para os ouvintes e até amanhã.
0: Até amanhã.
1: Um beijo.
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1: São Paulo entrou em clima de festa. Começou a contagem regressiva para a Virada Cultural 2026. Falta pouco para a cidade se transformar em um grande palco a céu aberto, com mais de 1000 atrações em todas as regiões. Nomes como Thiaguinho, Marina Sena, Joelma e Gustavo Mioto estão confirmados e prometem arrastar multidões, reforçando a diversidade. A proposta é ocupar ruas, praças, centros culturais e teatros, estimulando a circulação de público no fim de semana. Do pop ao samba, do brega ao gospel e do rock à cultura popular. A virada vai além dos shows e cria um circuito cultural contínuo e acessível, valorizando o centro e a periferia. São 24 horas intensas de encontro e celebração nos dias 23 e 24 de maio. Evento aberto ao público.
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2: Guilherme Marconi tem informação para você ficar de olho na vacina. Qual vacina, Marconi?
3: Vacina da dengue, Tatiana. Agora para adultos, né? Porque já tinha a vacinação da dengue para adolescentes elegíveis de 10 a 14 anos. Agora a vacinação contra a dengue começou a ser ampliada para o público geral aqui no estado de São Paulo a partir de hoje. O primeiro grupo atendido é de apenas pessoas de 59 anos. Isso ocorre porque o medicamento do Instituto Butantan não é indicado para pessoas acima dos 59 anos. Os adolescentes elegíveis também podem se vacinar, receber a Qdenga, os adolescentes de 10 a 14 anos. Essas doses estão disponíveis nas unidades básicas de saúde. Até então, a vacina estava disponível apenas para trabalhadores da rede pública da saúde e também adolescentes. Agora, a ampliação também inclui profissionais da saúde da rede privada. O imunizante aplicado é desenvolvido pelo Instituto Butantan, disponível desde fevereiro. É a primeira vacina do mundo em dose única contra a dengue. Estudos indicam que a proteção pode durar pelo menos 5 anos. A eficácia geral é de 65% contra casos sintomáticos. Já a proteção contra formas graves da doença passa de 80%. A recomendação, então, é que quem faz parte dos grupos contemplados procure, então, o mais rápido possível uma UBS com documento e, se possível, a carteira de vacinação. Tatiana.
2: Obrigada, Guilherme.
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0: Felipe gravou hoje pela manhã com o Fernando Andrade. Solta aí, João.
1: Com a gente, Felipe Figueiredo. Felipe Figueiredo, mais uma vez, obrigado pela sua participação aqui. Tudo bem com você?
2: Tudo bem, Fernando. E eu que agradeço você, a Tati, todos os nossos ouvintes da CBN. Sempre um prazer estar aqui com vocês.
1: Nosso assunto hoje, o Departamento de Defesa dos Estados Unidos vai retirar soldados americanos da Alemanha. A relação entre o presidente Donald Trump e o chanceler alemão Friedrich Merz não está boa. Em que contexto isso acontece, Felipe?
2: Então, Fernando, primeiro, o contexto imediato é o fato de que recentemente o Merz afirmou que os Estados Unidos não tinham um plano de saída em relação ao Irã e que o Irã estava basicamente ali manipulando, estava, né, conseguindo contornar o Donald Trump. Porém, nós temos outros elementos nessa relação. Primeiro, nós temos uma proximidade tanto ideológica quanto em relações estabelecidas entre o Donald Trump e parte do seu círculo, como o ex-conselheiro, né, Steve Bannon, com o Partido Alternativa para a Alemanha, né, que é um partido no cenário alemão de extrema-direita, considerado pela inteligência alemã como um risco à democracia, pela própria inteligência alemã. Então existe essa relação ideológica entre o governo Trump e o seu círculo e parte da oposição à direita, hoje na Alemanha, isso também é um elemento. E também existe a questão, né, principalmente nessa relação, da ideia do governo Trump de que os europeus são, entre aspas, preguiçosos e se aproveitam das tropas dos Estados Unidos, o que não é exatamente verdade.
1: Felipe, a gente está falando de quantos militares? Trump fala, em princípio, em tirar 5 mil. Qual que é o contingente nesse momento lá? E outra coisa, fazem o que lá?
2: Então, Fernando, essa sua pergunta ela é muito interessante, né? A retirada prevê, como você mencionou, de 5 mil militares. O contingente total de militares dos Estados Unidos na Alemanha flutua um pouco, de acordo com o período do ano e entre os anos, mas tem um piso de mais ou menos 30 mil e um teto de mais ou menos 65 mil, ou seja, 5 mil é um contingente significativo, mas ainda sobra bastante gente. E sobre o que eles fazem lá, nós temos, primeiro, um elemento importantíssimo, estratégico, que é a base de Ramstein, que é uma base aérea, que é importantíssima para a logística dos Estados Unidos. De lá chegam os voos de carga dos Estados Unidos e dessa base a munição, os equipamentos, tanto seguem voo ou combustível, tanto seguem para o Oriente Médio, quanto também podem ir para a Polônia e de lá para a Ucrânia. Além disso, o enorme contingente dos Estados Unidos na Alemanha tem uma óbvia origem na Guerra Fria, pensando em conter uma ameaça soviética, mas hoje tem também papel de treinamento, inclusive das próprias forças dos Estados Unidos, tem o papel de manter a OTAN, manter essa aliança militar, manter essa operação de, digamos assim, de dissuasão de uma ameaça externa, de uma agressão externa. E também existe ali um elemento importantíssimo também de forças que podem ser rapidamente deslocadas para teatros de operação em caso de necessidade. Então, a partir da Alemanha, que nós tivemos deslocamentos de tropas para a Síria, que nós tivemos operações contra a Líbia. Então, a posição militar dos Estados Unidos na Alemanha, ela é muito grande e ela é muito importante, além de outras razões históricas.
1: Isso tem algum significado com essa tentativa de Donald Trump de minar e até mesmo de sair da OTAN?
2: Tem uma relação, certamente, né? O governo Trump, ele alega, né, como eu falei na primeira resposta, ele alega que os europeus se beneficiam, né, da OTAN, se beneficiam dos gastos militares dos Estados Unidos. Isso é parcialmente verdade. A Europa gasta, investe menos em armas do que os Estados Unidos. A Europa precisa do guarda-chuva nuclear dos Estados Unidos, já que a única potência europeia militar que domina o ciclo nuclear é a França. O Reino Unido depende de equipamentos dos Estados Unidos. Então, isso é parcialmente verdade. Por que eu digo parcialmente, Fernando? Porque esse é, de certo modo, o propósito inicial da OTAN. Existe uma frase muito famosa do primeiro secretário-geral da OTAN, um general britânico chamado General Hastings, que ele disse que o propósito da OTAN era manter os americanos dentro, os russos para fora e os alemães para baixo. Ou seja, vincular a defesa da Europa aos Estados Unidos, tirar a ameaça russa, mas também, o terceiro elemento é dissuadir e diminuir as possibilidades de um rearmamento europeu, naquele momento especialmente a Alemanha, mas um rearmamento europeu como um todo. Então, essa ideia de que a Europa não gasta tanto em armamentos ou depende dos Estados Unidos para sua defesa é também conveniente para os Estados Unidos. E foi durante décadas parte do projeto da OTAN, de fazer esse vínculo de defesa. Porque as Forças Armadas Europeias também compram equipamentos militares dos Estados Unidos. Inclusive, existe uma entrega de mísseis de cruzeiro dos Estados Unidos para a Alemanha, que está também suspensa, Fernando. A Europa depende... Ao depender do guarda-chuva nuclear dos Estados Unidos, desiste de desenvolver o seu próprio arsenal nuclear. Então, Itália, Alemanha inclusive por questões legais, mas Itália, Alemanha, hoje a Polônia, esses países não têm o seu próprio arsenal nuclear, porque confiam no dos Estados Unidos. Então, Donald Trump, ao alegar isso, ele busca primeiro, né, jogar para sua própria base eleitoral, a ideia de que, olha só, os europeus são aproveitadores e eu estou acabando com isso, mas também é um alerta aos europeus de que os Estados Unidos estão mudando o seu foco estratégico para a região do Indo-Pacífico. Vão deslocar essas tropas, estão deslocando suas atenções para a questão especialmente da China. Então, olha só, europeus, vocês precisam começar a cuidar da sua própria defesa porque nós estamos indo embora. Mas isso vai só até a página 2, já que o Donald Trump quer que os europeus comprem armas dos Estados Unidos.
1: E só para a gente finalizar, recentemente Donald Trump foi perguntado se também retiraria tropas de Itália e Espanha. E aí Trump, sendo Trump, respondeu: por que eu não faria isso? O que você acha, Felipe?
2: Olha, no caso espanhol, Fernando, nós temos hoje a Espanha, muito provavelmente, o país da OTAN que tem piores relações com o governo Trump. Né? O Pedro Sánchez, ele é ideologicamente oposto ao Donald Trump. O Pedro Sánchez impediu, né? O seu governo impediu que armamentos utilizassem bases espanholas para serem usados contra o Irã. Antes disso, também impediu que carregamentos de armas para Israel vindos dos Estados Unidos não pudessem pousar na Espanha. Então, em relação à Espanha, é possível. Em relação à Itália, é um pouco mais improvável, tanto pela posição geográfica italiana, já que o sul da Itália, especialmente a base de Siracusa, que fica na ilha da Sicília, né, é uma base que basicamente domina todas as rotas pelo Mediterrâneo, permite projeção de poder em relação ao norte da África. Porém, hoje o Donald Trump, ele precisa fazer, né, uma espécie de ameaça velada ao governo da Giorgia Meloni, porque embora seja um governo ideologicamente próximo, eles desenvolveram uma boa relação, recentemente o governo italiano anunciou que não renovaria o seu convênio militar com Israel, em protesto ao fato de que soldados italianos foram atingidos e foram alvos no Líbano por tropas israelenses. Inclusive, recentemente, muitos dos nossos ouvintes devem ter visto a imagem daquele soldado israelense destruindo uma imagem de Jesus Cristo. Sim. Não acho que repercutiu bastante, o soldado foi até preso. Soldados italianos que participaram da reinauguração daquela imagem, por exemplo. Então, o Donald Trump, ele quer dar uma alfinetada na Itália por conta disso, mas, no fundo, toda essa questão também está ligada ao deslocamento estratégico dos Estados Unidos, porque a Europa vê a Rússia, especialmente depois da invasão da Ucrânia, como uma possível ameaça nos próximos anos.
1: Felipe Figueiredo, toda segunda-feira com a gente aqui em CBN Pelo Mundo. Felipe, mais uma vez, obrigado pela participação e até semana que vem.
2: Eu que agradeço, Fernando, você, toda a nossa equipe maravilhosa, todos os nossos ouvintes e até semana que vem.
1: Até lá.
0: Juliana Prado vem aí com informações do repórter CBN.
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0: Okay.
4: Segunda-feira, 4 de maio de 2026, o vice-presidente Geraldo Alckmin afirmou que o encontro entre o presidente Lula e o presidente dos Estados Unidos, Donald Trump, previsto para quinta-feira, deve ser marcado pelo diálogo e pela busca de oportunidades entre os dois países. Segundo Alckmin, a reunião é estratégica e deve fortalecer a relação comercial e de investimentos. O encontro deve ser norteado por temas como Big Techs, terras raras e minerais estratégicos. As famílias das duas crianças vítimas de um estupro coletivo de 7 e 10 anos em São Miguel Paulista, na Zona Leste de São Paulo, teriam sido ameaçadas para não denunciar o caso à polícia. A afirmação foi confirmada pela advogada da família. Suspeito Alessandro Martins dos Santos, de 21 anos, segue detido em Jequié, no interior da Bahia, e deve ser transferido para São Paulo ainda hoje. Os outros 4 adolescentes já foram apreendidos. A Associação Brasileira de Empresas Aéreas afirmou que o reajuste no preço do querosene de aviação anunciado pela Petrobras tem impactos gravíssimos. Segundo a entidade, o Brasil reúne condições para reduzir as consequências dos choques externos para a população, já que a estatal produz internamente quase todo o querosene de aviação consumido no país. O preço do combustível já subiu 100% desde o início da guerra no Oriente Médio. E o secretário americano de Estado, Marco Rubio, deve se reunir na quinta-feira com o Papa Leão XIV. O encontro faz parte da tentativa do governo americano de restabelecer relações com o Vaticano. Recentemente, o presidente Donald Trump ficou irritado com as críticas do pontífice à guerra no Oriente Médio e disse que Leão XIV é fraco e prejudica a Igreja Católica. No horário de Brasília, 3:05.
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1: 3:04, segunda hora do Estúdio CBN dessa segunda-feira. Hoje é dia 4 de maio de 2026. Daqui a pouquinho tem Amores Possíveis com Carol Tchoukian. Antes, a gente tem informação em Belo Horizonte, atualização das informações a respeito de um acidente com um avião de pequeno porte que matou duas pessoas. Bruna Bentes.
2: Tatiana, a Nave Brasil, que é a empresa pública responsável pela administração de empresas de táxi aéreo no país, informou que a aeronave de matrícula PTEYT do tipo P32R tinha como destino o aeroporto Campo de Marte, em São Paulo. A aeronave tinha 5 passageiros a bordo e, após decolagem, às 12:16 desta segunda-feira, apresentou problemas técnicos que resultaram na queda no bairro Silveira, região nordeste de Belo Horizonte. Após a decolagem, o piloto declarou emergência, Mayday, à torre de controle do aeroporto da Pampulha por conta de dificuldades em manter a subida após a decolagem. As equipes de emergência aeroportuária, incluindo o serviço de combate a incêndio, foram imediatamente acionados. Não houve impacto à prestação de serviços de navegação aérea. A nota ainda diz que a empresa pública Nave prestou o serviço de navegação aérea em conformidade com as normas e procedimentos vigentes aplicáveis às situações de emergência. Recapitulando, o acidente foi registrado no começo da tarde de hoje e temos a confirmação de 2 mortes, o piloto e um passageiro que estava sentado no lugar do copiloto. Outros 3 passageiros foram resgatados com vida em estado grave e levados para o Hospital João 23, aqui em Belo Horizonte. Tatiana.
1: Obrigada, Bruna. Bruna Bentes com informações em Belo Horizonte. Bora.
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1: Carol Tchoukian, boa tarde.
3: Boa tarde, Tati. Boa tarde, ouvintes.
1: Carol hoje vai falar sobre, a partir de uma peça, vai falar sobre o fim do amor?
3: Sobre a destruição de nós mesmos e do amor na tentativa de salvar o amor. Acho que, infelizmente, a gente vem falando muito, né, Tati, sobre o crescimento do feminicídio, das violências contra as mulheres e o quanto isso é muitas vezes alimentado por homens que não aceitam os finais das relações. A gente vê que grande parte dos feminicídios

0: grande parte dos feminicídios é feito por parceiros ou ex-parceiros das mulheres. E eu saí muito atravessada ontem de Finlândia. É uma peça dirigida por Pedro Granato, estrelada pelo Gidu Pinheiro e pela Paula Cohen, tá? Aqui em cartaz em São Paulo, no Cultura Artística. E eu acredito muito e quero falar hoje sobre como a gente assistir relações na ficção ajuda a gente a elaborar maneiras menos destrutivas para lidar com as nossas dores conjugais, para que, quem sabe, eu fico até emocionada, mas quem sabe em breve a gente possa ter finais que não transformam a dor em destruição do outro. Essa peça acontece num quarto de hotel em Helsinki e são dois atores que estão em vias de se separar. Essa mulher tá nessa outra cidade, no outro país, foi fazer uma peça lá, e o marido atravessa a Europa, sai de Madrid, vai até lá para convencê-la a não se separar, num movimento completamente destrutivo. E acho que quando a gente vê um casal se destruindo assim, fica muito claro, né? Quando a gente olha de fora, você fala: meu Deus do céu, já passei por isso, na tentativa de salvar, a gente vai machucando, machucando o outro. Então, já queria abrir perguntando para a audiência se você já foi machucado, atacado ou atacada no final de uma relação, se a pessoa foi grosseira, foi cruel, foi manipuladora, e o quanto você sofreu ou falou coisas cruéis. Porque muitas vezes também na tentativa da gente colocar um ponto final, a gente é muito cruel para quebrar qualquer possibilidade de retorno ali. Eu quero falar sobre isso, né? Sobre esse paradoxo fundamental. Então, se os ouvintes se sentirem à vontade para compartilhar relatos, eu acho que, assim como a gente aprende com a ficção, a gente aprende também com as histórias uns dos outros, né?
1: Demais.
0: Acho que quando eu trago essa pergunta para o começo da coluna, por que que a gente destrói o amor tentando salvar? Não tem como não começar falando de Freud, de Além do Princípio do Prazer, que traz como dentro de nós convivem duas forças pulsionais, que é Eros, que é a pulsão da vida, e Thanatos, que é a pulsão de morte. E essas pulsões não estão separadas. Não tem um amor puro sem agressividade, não tem vínculo sem alguma dose de hostilidade, mas o que existe é uma capacidade maior ou menor do sujeito de integrar essas duas forças. Quando a gente vê o crescimento do feminicídio, a gente está vendo essa incapacidade masculina de lidar com a pulsão de morte. E o que que eu percebo muito, né, nos finais de relação, eu que acompanho muitos finais na clínica e pesquiso sobre isso, e a gente vê isso muito na peça, é que o que acontece é como se a gente voltasse para um estado quase que infantil, né? Daí trazendo uma outra psicanalista, que é a Melanie Klein, ela fala que quando a gente é bebê, a gente é como se cindisse a mãe. Então, tem o seio bom, que é aquele peito que alimenta a gente, e o seio mau é o seio que não esteve. A gente chorou e a mãe demorou para vir, ou o leite secou. E conforme a gente vai crescendo, a gente entende que o seio bom e o seio mau são a mesma pessoa, porque a gente cinde. No final de uma relação, a gente regride a essa posição. Então, o outro vira o todo ruim ou o todo bom. E a gente começa a atacar aquela pessoa que não é mais espelho da gente. Até porque o final de um amor não é só o final de um amor, o final de um casamento. Também morre parte de nós, né? Então, o vínculo amoroso também é narcísico. A gente ama porque aquilo espelha a gente, confirma a gente, sustenta a gente. E quando o amor se rompe, é como se ele estivesse matando a imagem que a gente tem de nós mesmos. O que eu acho muito interessante nessa peça, e, de novo, quem estiver em São Paulo, Assim.

0: estão, tá no Cultura Artística só até o final do mês de maio, é porque eles trazem um casal de esquerda desconstruída e como o nosso pensar é diferente do nosso agir. Acho que é interessante porque a gente vê ali dois personagens que estão em descompasso, onde o sentir e o fazer não seguem o pensar. Então, são dois personagens que conhecem e falam sobre o discurso feminista, sobre pautas de desconstrução, que conhecem a crítica às estruturas patriarcais. A gente vê um homem que fala sobre isso, que se sente orgulhoso de compartilhar as tarefas, mas que, ao mesmo tempo que fala contra a violência, é extremamente violento com aquela mulher. Mulher essa que é muito feminista, mas que ataca uma outra mulher quando pensa que esse homem pode estar com uma outra mulher. Então, aqui, o que que a gente precisa entender? Que o inconsciente não foi convencido pelo discurso. Freud já fala que o eu não é senhor da sua própria
1: Eu
0: casa.
1: tenho uma amiga que fala que
0: Então, não é.
1: saber não é sentir. Acho que cabe bem aí também.
0: Exatamente. Cabe muito bem. E não é maravilhoso que a gente possa estudar e entender e estar de acordo com o discurso feminista, crítico, estrutural, mas ele não basta se a gente não tiver uma prática de desconstrução pessoal. E o que se vê ali é que, no momento onde o amor está sendo desconstruído, esses dois personagens e muitos de nós voltamos para um lugar altamente violento, machista, destrutivo. A gente ataca o vínculo, o outro e a si mesmo, né? Então, o que que a gente vê? A gente vê muito nesse personagem do marido. Quem quer que o outro fique, muitas vezes acusa ao invés de pedir. Né? Não é que você fala, pelo amor de Deus, eu te amo, vamos ficar, olha como a gente foi feliz. As pessoas entram numa tentativa de fragilizar a autoestima do outro, né? Então, quantas vezes nesse movimento, a pessoa que supostamente não quer se separar fala que você é uma mulher com três filhos que nunca mais vai achar ninguém. Isso, eu estou citando isso porque tem uma outra peça que chama Barba Azul, onde a atriz divide essa experiência que aconteceu com ela. O marido não queria deixá-la ir embora e ele falava para ela: você tá velha, ninguém vai te querer.
1: Não é exatamente um
0: É,
1: fim
0: ou você.
1: muito amoroso esse, né?
0: Não, e não é um fim, porque ele fala: e eu não vou te largar. Assim como na peça ele fala isso, ele fala: então volta para casa. Quantas vezes a gente se vê. Né? É essa cara mesmo, Tati. Eu acho que é
1: Socorro.
0: importante a gente assistir a cena dos outros para perceber como ela está presente na vida das nossas amigas, muitas vezes nas nossas relações. Você hiperresponsabiliza o parceiro pela crise. Então, se você não tivesse vindo fazer essa peça do outro lado da cidade, se você não tivesse seguido os conselhos da sua família, que sempre me criticou, e traz também uma dependência financeira, emocional, simbólica. Muitas vezes o parceiro que quer que você fique fala: você não vai conseguir sustentar uma casa sozinha, você não vai ter condições emocionais para lidar com essas crianças. Ao sintoma de desespero, as pessoas muitas vezes agem com crueldade. É um amor que adoece no medo. E aqui eu penso muito na Maria Rita Kelly, que no ressentimento fala que o ressentimento congela o sujeito nesse lugar de vítima onipotente, incapaz de elaborar a perda, e aí faz o outro o culpado e condenado a pagar. E por outro lado, quem quer ir embora e não suporta o peso da culpa de partir, de ser o vilão da história do outro, muitas vezes faz o que a psicanálise lacaniana chama de acting out. A gente até já teve uma coluna aqui sobre acting out. Ouçam nos players de áudio, mas vale trazer o acting out, porque eu vejo que nesses finais de relação, muitas vezes a gente machuca o outro tentando encerrar para que aí seja irreversível. Então, são as pessoas que fazem traições providenciais. Então, de repente, você deixa o seu celular aberto com a mensagem, da pessoa com quem você está saindo, para que o seu parceiro ou parceira pegue. Ou você conta tudo com detalhes sórdidos, e aí, na peça a gente vê isso, e você até entende que aquela mulher talvez nem tenha vivido tudo aquilo, mas ela está sendo cruel, porque ela fala: ah, então você não quer ir embora? Então agora você vai, porque eu vou te dar imagens, eu vou te dar material para você pensar. A gente vai machucando o outro, aonde a gente sabe que é a ferida dele, as críticas demolidoras ali aonde os pais criticaram, os amigos criticaram, onde essa pessoa já pediu colo para você e onde você já deu.
1: Isso é
0: Porque é como
1: cruel
0: se a gente
1: demais.
0: fosse. É muito cruel. E assim, para mim, eu quis trazer essa pauta porque quando a gente vê que também quero convidar as pessoas a assistirem Cenas de um Casamento, que é uma série que está na HBO, e Histórias de um Casamento, que é um filme que está no Netflix, que são duas obras de ficção que também mostram essa crueldade e o quanto, quando a gente não consegue sentir a perda, a gente transforma em raiva e descarga no outro. Acho que a gente olhar a ficção é uma das formas mais potentes de evitar a destruição na vida, porque é essa cara que você está fazendo, Tati, assim, de meu Deus.
1: Eu tô
0: E quando a
1: lembrando
0: gente
1: agora de uma
0: tá.
1: frase que eu falei aqui numa outra conversa nossa, que era sobre outro assunto que eu falei, porque tem gente que não sabe brigar. E aí você falou, mas aí você tá pressupondo que existe um jeito certo de brigar. E por que que eu lembrei disso? Porque tem a ver com isso. Quando você discute, você pode estar puto, você pode estar com muita raiva e tal. Tem um limite para baixo da linha da cintura que você não pode passar. Porque aí vira crueldade, aí vira cutucar a ferida histórica do outro, onde você sabe que vai doer e que ele vai demorar para se recuperar e que você vai fazer um estrago mesmo, ainda maior no outro e tal. E sei lá, tenho dificuldades para lidar com isso.
0: Concordo completamente com você. Acho que não tem o um jeito certo de brigar, mas tem um jeito não violento, não agressivo, não destrutivo e não cruel. E o que eu acho mais perverso é que nessas brigas de casal, você vê um casal que não quer se separar e que muitas vezes usa os filhos também como escudo. Então, também tem essa outra camada na peça que eu convido a gente a pensar: quantas vezes a gente coloca a criança no meio e aí fala para a criança, fala para sua mãe que você quer ir comigo. Não, fala para o seu pai que você não aguenta mais ouvir ele gritar. E aí você muitas vezes coloca a criança até na frente do juiz para que ele tenha que verbalizar ali quem tem razão.
1: Muito comum.
0: Isso é muito cruel e muito comum. O Contardo, Caligaris, ele fala que a clínica é uma narrativa, que a gente escuta o paciente como quem lê um romance, atento ao que se repete. E eu acho que a ficção é uma clínica coletiva. A gente poder assistir essas crueldades e essas ambivalências, seja assistindo Finlândia, seja em Cenas de um Casamento, em Histórias de um Casamento, Kramer versus Kramer, são formas da gente poder ensaiar esse insuportável, da gente poder sentir antes de julgar e pensar em caminhos menos destrutivos
1: Mais
0: para lidar
1: amorosos, mais
0: com a dor.
1: amorosos.
0: Exatamente, é tolerar a culpa sem deslocar ela para um ataque. É reconhecer a ambivalência. Eu quero ir embora e eu quero ficar. Eu te amo e eu te odeio. Você foi muito bom e foi muito cruel comigo. É não passar ao ato, não destruir o outro para tentar manter o amor. E eu acho que é muito importante a gente entender que existe um tempo do luto. e que a gente vai ter que passar por esse luto sozinho, porque até no final a gente quer. Então vamos aqui afundar os dois juntos ou reconstruir os dois juntos.
1: E o
0: A gente
1: tempo
0: vai
1: das
0: sair.
1: pessoas, às vezes, não é linear mesmo, né? Às vezes eu diria
0: Exatamente.
1: quase nunca, né?
0: Que a gente não transforme os finais em campos de batalha.
1: Sim.
0: E que a gente entenda que não basta ter pensamentos desconstruídos se a gente não desconstruir as nossas posturas no momento onde a gente se sente terrivelmente vulnerável.
1: Bom. Carol Tchoukian está conosco toda segunda-feira para a gente começar a semana falando de amor. O amor pode ser muito difícil, minha gente. Pode sim. E aqui a gente fala do amor real, não do amor idealizado, não do amor romântico, do amor que é possível, com todas as suas incongruências, contradições e complexidades. Já tem um ouvinte aqui querendo. Como eu faço para mandar uma sugestão para Carol? Falei, manda para mim, Lucas. Então, chegando aqui a sugestão do Lucas, vou te encaminhar, tá bom, Carol?
0: Boa, e quem for assistir a peça, depois também escreve para a gente para dizer o que
1: Contar.
0: achou. Finlândia no Cultura Artística até o final de maio, aqui em
1: Em
0: São
1: São
0: Paulo.
1: Paulo.
0: Em São Paulo.
1: Tudo bom. Obrigada por hoje, Carol. Um beijão. Boa semana pra
0: Um
1: gente.
0: beijo para nós.
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1: Maria Cecília Dalau, a sua informação. Boa tarde.
2: Oi, Tati. Boa tarde para você, também para os nossos ouvintes. O Aeroporto Internacional de São Paulo, em Guarulhos, volta a operar com duas pistas depois de um mês de obras. A fase mais crítica da intervenção terminou dentro do prazo, no final de abril. Na prática, o aeroporto deixa de operar como se tivesse apenas uma pista e retoma o uso das duas. Durante a obra, o limite era de 40 movimentos por hora, somando pousos e decolagens. Agora, esse número volta a 60 por hora. Uma analogia simples, Tati, é pensar num condomínio. Antes, com uma pista interditada, era como ter só um portão para entrada e saída. Os carros se cruzam, se atrapalham, o fluxo fica mais lento. Agora, com as duas pistas liberadas, é como ter dois portões, um para entrar, outro para sair. O movimento flui melhor, com menos interferência. A primeira fase da obra exigiu a interdição de uma das pistas para a construção de uma nova conexão de taxiamento usada pelas aeronaves depois do pouso. Agora começa a segunda fase, com trabalhos concentrados entre as pistas. Essa etapa deve ter impacto menor na operação, já que os aviões continuam usando as duas pistas, mesmo com equipes trabalhando na área central. O objetivo final da obra é aumentar ainda mais a capacidade do aeroporto. Hoje, quando um avião pousa, muitas vezes precisa cruzar a outra pista para chegar ao pátio. Esse cruzamento exige coordenação e pode interromper temporariamente a operação. Com essa nova saída, que está em construção agora, as aeronaves vão poder deixar a pista e seguir por um caminho entre as pistas, sem precisar cruzar a outra. Isso reduz o risco, melhora a fluidez e permite aproximar mais os pousos e decolagens. Tati.
1: Obrigada, Maria Cecília Dalau.
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1: Daqui a pouquinho tem as informações do repórter CBN. Antes, tem a Samantha Klein em Brasília. Fala, Samantha, boa tarde.
2: Oi, Tati, boa tarde. O ex-presidente Jair Bolsonaro teve alta hospitalar agora à tarde e já está em casa em Brasília, depois de ter sido submetido a uma cirurgia no ombro. Com isso, ele vai se recuperar em domicílio, com acompanhamento médico e também volta a cumprir a pena em prisão domiciliar. Na última sexta-feira, Bolsonaro passou pelo procedimento no ombro direito, que durou ao todo 5 horas e ocorreu sem intercorrências. Ele foi submetido a essa cirurgia porque, de acordo com a defesa, o ex-presidente apresentava dores persistentes na região do ombro, limitação de movimentos, além do uso contínuo de analgésicos. Vale lembrar que ele foi condenado a 27 anos e 3 meses por tentativa de golpe de Estado, segue agora transferido então para a prisão domiciliar por um prazo inicial de 90 dias, conforme a autorização do ministro Alexandre de Moraes, do STF. Com vocês.
1: Obrigada, Samantha. Samantha Klein, Brasília. 3:30.
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0: Segunda-feira, 4 de maio de 2026. A Nave Brasil afirmou que o avião de pequeno porte que bateu contra um prédio residencial e caiu em Belo Horizonte tinha como destino o aeroporto Campo de Marte, em São Paulo. Em entrevista à CBN, o tenente do Corpo de Bombeiros, Henrique Barcelos, confirmou a morte do piloto e do copiloto. Outras três pessoas que estavam a bordo ficaram gravemente feridas e foram encaminhadas ao Hospital João 23. O ex-presidente Jair Bolsonaro deixou o Hospital DF Star, em Brasília, 3 dias depois de ser submetido a uma nova cirurgia, dessa vez no ombro direito. O procedimento foi realizado na última sexta-feira, durou cerca de 5 horas, incluindo o pré-operatório. Ele ocorreu sem intercorrências, de acordo com o boletim médico. Bolsonaro retorna para casa em um condomínio fechado na capital federal, onde cumpre prisão domiciliar depois da condenação pelo Supremo Tribunal Federal por tentativa de golpe de Estado. A estimativa da inflação brasileira para este ano acumula 8 altas seguidas. Segundo o Boletim Focus, divulgado hoje pelo Banco Central, a projeção subiu de 4,86% para 4,89%. Para 2027, a expectativa do IPCA permaneceu em 4% depois de 5 elevações consecutivas. A interrupção do fornecimento de fertilizantes por causa da guerra no Irã pode custar até 10 bilhões de refeições por semana no mundo inteiro e vai atingir mais duramente os países mais pobres. A projeção é do presidente da empresa de fertilizantes Yara, um dos maiores produtores globais da substância. De acordo com a ONU, 1/3 dos fertilizantes globais, como ureia, potássio, amônia e fosfatos, passa pelo Estreito de Hormuz, que está bloqueado pelo governo iraniano. Desde o começo da guerra, o preço dos fertilizantes subiu 80%. No horário de Brasília, 3h32.
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3: O domingo foi bom para alguns dos principais atacantes da seleção brasileira nos jogos das ligas europeias. No campeonato inglês, Matheus Cunha marcou um dos gols da vitória do Manchester United por 3-2 sobre o Liverpool. Já no campeonato espanhol, Vinícius Júnior marcou os 2 gols da vitória do Real Madrid por 2-0 sobre o Espanhol fora de casa, que adiou em pelo menos uma rodada o título do Barcelona. No campeonato francês, Endrick marcou mais um gol e o Lyon venceu o Rennes pelo placar de 4-2. A comissão técnica da seleção brasileira esteve no Maracanã neste domingo, acompanhando o empate em 2-2 na partida entre Flamengo e Vasco. O técnico Carlo Ancelotti observou os jogadores com os quais já trabalhou na seleção, como por exemplo o zagueiro Léo Pereira do Flamengo e o lateral direito Paulo Henrique do Vasco. Além disso, viu também jogadores como Pedro, o centroavante que voltou à melhor fase no Flamengo e fez o primeiro gol do rubro-negro na partida. De São Paulo, Leonardo Dai.
1: Para onde vamos? 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

0: Oi, Michel, boa tarde.
1: Boa tarde, Tati. Boa tarde, Fernando.
0: Fernando, hoje não tá, esqueci de te avisar,
1: Ah,
0: mas
1: não.
0: é, mas ó,
1: Ah, tá bom.
0: eu queria saber how you doing.
1: I'm doing great. The book's on the
0: É, the
1: table.
0: book's on the table, ufa. Ainda bem que ele tá on the table, viu? É, a gente vai falar, a gente não, Michel, vai trazer uma problematização muito boa aqui sobre hablar inglês. É uma habilidade essencial ou é um meio de discriminação?
1: É um, boa parte das vezes é um meio de discriminação. Eu quis trazer essa pauta aqui hoje muito ligado a dois movimentos. O primeiro, obviamente, um monte de gringo se meteu no Rio de Janeiro para ver o show da Shakira, esse sucesso de novo enorme desse evento que reúne 2 milhões de pessoas na praia de Copacabana. Um monte de gringo da América Latina ou de outras partes do mundo vem para cá para poder ver esse espetáculo. E aí a questão que se dá é: caramba, como é que a gente atende esse pessoal todo sem falar inglês? E um outro movimento que casou muito com essa pauta, com esse momento, foi que saiu uma pesquisa feita em 120 países para medir a proficiência em inglês da sociedade brasileira. E entre 120 nações, a gente ficou na meioca ali. Eu não sei como é que fala isso em número card. Como é que é? Em posição 60, como é que é isso?
0: É 60º, acho.
1: 60º lugar, muito fácil, viu? Era mais fácil do que eu imaginei que era. Na posição 60. E olha, o problema não é estar no meio, não. O problema é a gente, olhando para a América Latina, está muito atrás do que a média dos países que compõem a região. Só para você ter uma ideia, o Chile está na posição 47 e a Argentina está na posição 30. Então tem muito mais gente nesses dois países que tem uma importância, uma preponderância, um protagonismo importante, grande na região, com mais gente falando inglês. Mas olha que ponto interessante também. Quando a gente olha para os países de língua portuguesa, Portugal está na 7ª posição. Então está um bocado de posição na frente da gente. O ponto aqui é que quando a gente olha para o cenário brasileiro, só 5% do país tem alguma habilidade de falar alguma coisinha de inglês. O inglês mais básico, sabe? O how are you? Good morning. Aquela coisa, I'm fine, I'm fine, I'm fine, e por aí vai. Agora, que dá em torno, né? Se a gente olhar para a realidade brasileira, a gente está falando, se o Brasil tem 200 milhões de pessoas e 5 milhões, 5% está falando inglês desse jeito, a gente tem 10 milhões de pessoas no Brasil que podem arranhar de algum jeito. Assim, não passam vergonha nem fome e não ficam sem resolver as questões mais básicas. Mas quando a gente olha para a proficiência, ou seja, a gente que consegue entrar numa reunião, ouvir, falar, os números variam de acordo com o dado, de acordo com a pesquisa, mas variam em torno de 1% a 3% da sociedade brasileira. Então, se a gente ficar ali no meio do caminho dessa pesquisa, a gente está falando de um pouco mais de 3 milhões de pessoas que minimamente conseguem participar de uma reunião. E aí a questão que se dá é que quando a gente olha para o mercado de trabalho no Brasil, inglês é visto sempre como um atributo super importante dentro, das dinâmicas de contratação dos novos profissionais. E muito importante, não só porque acredita-se que profissionais mais bem qualificados dominam a língua inglesa, mas também porque isso é um grande reprodutor de desigualdades dentro do cenário, mesmo quando não precisa de inglês para desempenhar aquela função. Se eu faço um convite aí, entra no LinkedIn, que é aquela rede social de trabalho, olhe qualquer vaga. A vaga, não importa qual seja, está lá pedindo que você fale inglês. Sendo que boa parte das vezes, na grande maioria dos casos, você não precisa de inglês para desempenhar aquela função. Então, precisa de inglês para fulano que é recepcionista, precisa de inglês para fulano que é secretária, precisa de inglês para o outro que é analista, precisa de inglês para o outro que está assumindo uma posição mediana dentro de uma empresa e ninguém nunca precisou de inglês para no dia a dia daquele trabalho. E aí, o que essa pesquisa mostra também é que inglês é produtor dessas desigualdades, porque quando fulano assume que fala inglês, ele é infinitamente mais bem pago. Olha que ponto interessante. As pessoas que dizem falar inglês no currículo, né, ou que colocam inglês no currículo, elas de partida já ganham 70% a mais em média de salário. Então, alguém que fala inglês, ou que acredita, ou que diz, ou consegue convencer os outros que falam inglês, já tem uma expectativa de salário 70% a maior. E quando a gente está pensando em cargos de diretoria, que são cargos mais altos dentro das organizações, E não importa se a empresa tem ou não nenhuma participação comercial ou vínculo com outras nações, a perspectiva de salário aumenta em torno de 90%. E o que é o jogo que está dado aí? O jogo que está dado é que se eu não consigo, né, olhar para você e te oferecer um salário menor por conta de outras variáveis, né, que hoje já não são mais vistas como diferenciadoras de salário, como gênero, classe, raça. Eu não posso contratar e pagar menos a ninguém porque é mulher, ou porque é negro, ou porque é pobre. A coisa de busca por outros atributos, como referendador dessa diferenciação, acaba se transformando num atributo importante para pagar a gente que a gente sabe que nasceu num berço onde acesso ao inglês era possível, gente que a gente sabe que teve acesso a uma classe social onde o cursinho de inglês era algo básico, a família já falava inglês, gente que teve possibilidade de, desde pequeno, fazer viagens internacionais, ver filme em outras línguas, ter livrinho dentro de casa. Então, isso é um atributo muito importante na manutenção de uma estrutura de desigualdade que atravessa a sociedade brasileira.
0: Sim.
1: E aí, isso está na história, Tati. É muito interessante a gente olhar para isso. No século XIX, inglês era visto como uma língua importante na formação do currículo escolar dos brasileiros. E quando a gente entra no século XX, essa obrigatoriedade do ensino do inglês e do francês, né, mas sobretudo do inglês, cai nesse movimento, né, do século XX, na primeira metade do século XX. E só vai voltar a entrar no currículo básico em 1996. Então, sendo bom ou ruim o inglês que a gente ensina hoje na escola pública, ou o inglês que a gente é obrigado a ensinar nas escolas brasileiras, sendo bom ou ruim, ele te dá algum acesso para pelo menos você fazer parte ali daqueles 5% que não vão passar fome quando estão se valendo da língua. Você tem algum ferramental. Mas até 1996, só quem tinha acesso à língua estrangeira era quem podia pagar um curso, uma professora particular, que era privilegiado. Uhum. Então, um traço que a sociedade brasileira escolheu como definidora mesmo do nosso currículo, que era ter ou não acesso, né? E a gente não estava ofertando isso para a população de uma maneira geral, acabou se transformando hoje num atributo requerido, um atributo básico, e que pesa sobre os indivíduos. Então, o que eu queria trazer aqui é que você, contratante, você, gestor, você que está aí escolhendo a vaga, antes de achar que inglês é básico só porque é o básico de qualquer currículo, e o básico no Brasil, que é um país com muita desigualdade, nem sempre é básico para todo mundo, pensa bem se você precisa usar esse item como mais um mecanismo de exclusão na oferta da vaga, e mais um mecanismo de exclusão no acesso a profissionais que são muito competentes, mas não tiveram acesso a isso, ou vão ter um tempo agora para correr atrás dessa possível deficiência. Mas a gente precisa, antes de achar que só porque todo mundo pede inglês a gente vai pedir também, vamos olhar para a vaga e entender se precisa mesmo. Sobretudo num mundo onde o AirPod aí da Apple ou outros fonezinhos, né, atrelados a softwares dentro do celular já fazem transmissão simultânea, ou mesmo o ChatGPT e as inteligências artificiais dão conta de traduzir qualquer coisa. Então, nesse mundo com tecnologia, essas diferenças não estão fazendo mais tanto sentido assim.
0: Uhum.
1: Então, vamos botar a mão na consciência para não reproduzir desigualdade, mais uma, num cenário que já é marcado por 1000 desigualdades.
0: E um outro jeito, talvez, Michel. Bom, eu estou te ouvindo falar e estou lembrando das empresas que exigem profissionais formados em determinadas universidades. Que eu acho que
1: outra é máquina
0: análogo.
1: De exclusão.
0: Exatamente. Porque você já deixa de fora um grupo. Né?
1: Uhum.
0: Você mira num pequeno grupo, e isso tem a ver com discriminação, tem a ver com classismo, tem a ver com tudo isso que você está dizendo. Quando você diz que há empresas que já estão flexibilizando essa exigência do segundo idioma, e o segundo idioma é o inglês, e que não precisa ser fluente porque vai usar super pouco e tal, se o idioma é um qualificador do profissional, as empresas podiam pensar também e oferecer isso, né? Informar, ajudar a formar esses profissionais e oferecer esse curso para eles, não?
1: Isso, exatamente. Mas eu acho que é um convite também a gente pensar no Brasil a maneira como a gente está ensinando inglês aqui.
0: Uhum.
1: Porque você vai em qualquer esquina, Tati, você vê uma profusão de curso de inglês, a dar com pau aí, né? Toda esquina de qualquer cidade de médio porte no Brasil tem um cursinho de inglês. E tá todo mundo matriculado no curso de inglês ou matriculado nesses aplicativos de língua e pouca gente consegue desenvolver essas habilidades. Nessa matéria do Jornal Globo, muito interessante, sobre essa coisa da língua no país, eles conversaram com um professor da USP que se chama Daniel Cava. E ele chamando a atenção para o fato de, se os brasileiros têm dificuldade de aprender essa segunda língua, talvez os métodos de ensino de inglês no Brasil precisam ser atualizados.
0: Perfeito.
1: Porque quanta gente a gente conhece que resolveu tirar uma fatia do orçamento familiar, abriu mão de viajar, de sair para beber com os amigos, de ir para restaurante, para poder investir em si, sentou no banco escolar, fez aulinha, se dedicou e não aprendeu.
0: Sim.
1: E não aprendeu, obviamente, não é porque essa pessoa não tem habilidade para aprender novas línguas ou qualquer dificuldade cognitiva. Não aprendeu porque a forma, talvez, como a gente está ensinando, não está funcionando. Então, parar de culpabilizar o indivíduo e tentar entender como essa sociedade produziu gente que não tem capacidade, né, ou tem dificuldade, melhor dizendo, de falar uma segunda língua, ou de ter acesso a ambientes onde isso seja ensinado de forma democrática, é o ponto importante para a gente começar a reverter isso e melhorar as posições no ranking. Porque, obviamente, quando você aprende uma nova língua, você tem, para além de um salário maior aqui por conta do cenário brasileiro, você tem acesso a mais liberdade. É muito melhor se você pode viajar, sei lá, para o Vietnã, se você puder falar vietnamita, é melhor. Se você puder viajar para a Itália e puder falar italiano, é melhor. Você tem mais liberdade. Então, para além dessa questão do mercado profissional, é ótimo que as pessoas adquiram mais conhecimento. Mas repensar também a forma como a gente está ensinando pode ser um caminho importante.
0: Excelente, excelente. Michel Alcoforado, conosco toda segunda, quarta e sextas-feiras. Todas as segundas, quartas e sextas-feiras com Pra Onde Vamos. Eu ia falar espanhol agora, ia falar muchas gracias. Ia fazer uma gracinha em outra língua, não necessariamente em inglês. Obrigada, Michel, por hoje. Um beijo pra você e até quarta.
1: Por hoje, até o book continuar on the table, né? Tchau, tchau. Um beijo.
0: Tchau, beijo.

0: 3:47, a gente segue com o nosso noticiário. Voltamos a Minas Gerais, a Belo Horizonte, onde hoje, ali na hora do almoço, houve um acidente com um avião de pequeno porte. Se chocou contra um prédio, uma área residencial em Belo Horizonte. Duas mortes confirmadas é a última informação que a gente tem. Vamos atualizar com a Desirê Miranda. Fala, Desirê.
1: Tatiana, o trabalho de resgate, de retirada dos corpos do piloto e de um passageiro que estavam, né, que morreram nesse acidente com esse avião aqui em Belo Horizonte ainda continua. A Polícia Civil está no local, já posicionou o rabecão para retirada deles. Esse trabalho que segue desde cerca de meio-dia e meia, pouco tempo depois do horário do acidente, né? Esse avião bateu contra um prédio residencial, atingiu o hall de escadas do terceiro andar, do último andar desse prédio residencial, e os bombeiros, a Defesa Civil, a Polícia Militar, a Polícia Civil estão aqui no local para poder atuar em conjunto. O CENIPA também já chegou, o CENIPA que vai fazer toda a investigação desse desastre aéreo, ele já chegou aqui também, então os corpos já estão posicionados. Eu conversei agora há pouco com os bombeiros, houve uma coletiva de imprensa e o major Johnny Franco explicou aí a dificuldade de fazer o resgate dos corpos.
2: O cenário por si só já é complexo. Houve um trabalho prévio de ações preventivas para garantir, né, a segurança das equipes, a retirada das pessoas. Foi feito um trabalho de avaliação prévia pela equipe do SAMU, no sentido de identificar as vítimas, o estado de cada uma delas. E a ação primeira de resposta foi direcionada para aquelas que estavam em condições de vida. Garantida a remoção segura dos habitantes da edificação, foi feito o trabalho sequencial de retirada das vítimas presas na ferragem. É um trabalho delicado, porque, né, a estrutura da aeronave é uma estrutura complexa. Todos os agentes envolvidos precisam fazer o seu trabalho de cena, perícia criminal, o seu trabalho forense.
1: Tatiana, essa aeronave, ela partiu em duas partes. Uma parte ficou presa aqui ao prédio e outra parte caiu no estacionamento de um supermercado que fica logo ao lado deste condomínio. A Defesa Civil também esteve aqui, fez uma perícia e, de acordo com o subsecretário municipal de Defesa Civil, Elcione de Menezes, por enquanto, preliminarmente, não há risco de queda deste edifício.
3: O prédio foi interditado a princípio por prevenção para os trabalhos decorrentes com os bombeiros e do vazamento de combustível. A parte estrutural, assim que o corpo de bombeiro terminar o trabalho dele, nós iremos avaliar apartamento por apartamento e liberando de acordo com o cenário de cada apartamento. Visualmente, a princípio, a parte interditada é a parte que vocês estão vendo ali que foi quebrada, né? Que é um vão de escada e de acesso a dois apartamentos. Estruturalmente, a edificação internamente, ela não apresenta nenhuma anomalia que indique necessidade de interdição.
1: Só que ele não soube dizer, Tatiana, se os moradores dos andares que não foram atingidos vão poder voltar ainda hoje. Isso vai depender do que eles encontrarem quando eles voltarem ali para dentro. Os corpos foram retirados, né? O rabecão da Polícia Civil está indo embora neste momento, que eles vão encontrar lá dentro. A Polícia Militar disse, Tati, que aqui nesse prédio mora um policial militar do 16º Batalhão, que é aqui da região, que ele já atuou de imediato, ele estava de folga, ele estava aqui, atuou já de imediato para auxiliar os vizinhos a saírem de casa. Os bombeiros ainda não fizeram um balanço de quantos moradores foram retirados, mas o condomínio é pequeno. Pela impressão aqui de fora, ele deve ter 2 ou no máximo 4 apartamentos por andar. Então, é um condomínio pequeno, então todos os moradores também já foram retirados. Já a Polícia Civil acabou de identificar os corpos e informou que essa aeronave partiu de Teófilo Otoni, que é um município na região do Vale do Mucuri, quase chegando na Bahia, parou aqui em Belo Horizonte, haviam 6 pessoas dentro da aeronave. 2 desembarcaram, uma mulher e uma criança, e 1 embarcou. Já no aeroporto, ainda no aeroporto da Pampulha, houve relatos de que a aeronave estava dando problema. Era uma aeronave que foi comprada recentemente. O dono da aeronave era o piloto. Recentemente essa aeronave foi comprada, ainda estava em processo inclusive de transferência. Não tinha autorização para fazer táxi aéreo, mas foi comprovado que é uma viagem particular. Ele ia para São Paulo tratar de negócios, né? A informação que o prefeito de Belo Horizonte Álvaro Damião deu aqui para a gente agora, que uma dessas pessoas mortas é filha do prefeito de Jequitinhonha, Nilo Souto, e ele estava indo para São Paulo tratar de assuntos de negócios, tinha reuniões de negócios, e aí ao decolar do aeroporto da Pampulha, então, vindo de Teófilo Otoni, fazer essa decolagem, depois do transbordo de passageiros, é que essa aeronave foi perdendo altitude e bateu aqui no prédio, Tatiana.
0: Obrigada, Desirê. Desirê Miranda em Belo Horizonte. A Bruna Bentes também está com essa história e tem mais informação para a gente. Fala, Bruna.
4: Tatiana, a gente tem mais detalhes sobre a identidade das vítimas do acidente com esse avião aqui em Belo Horizonte, confirmadas pela Polícia Civil de Minas. O piloto que morreu no acidente é o Wellington Pereira, de 34 anos. A outra vítima que morreu é Fernando Moreira Souto, passageiro que estava sentado no banco do piloto e ele tinha 36 anos. E era filho do prefeito do município de Jequitinhonha, Nilo Souto, cidade no interior de Minas Gerais. Entre os feridos estão Arthur Schaper Berganholi, de 25 anos, Leonardo Berganholi Martins, de 50 anos, que é pai de Arthur, e Emerson Cleiton Almeida Souza, de 53 anos. Como disse a Desirê, esse avião saiu de Teófilo Otoni com 6 passageiros, desceu no aeroporto da Pampulha para desembarque de uma das passageiras e depois decolou novamente a caminho de São Paulo. No avião estava um grupo de empresários de uma empresa de tecnologia. Eles estavam a caminho da capital paulista para uma reunião de negócios. Igor Afonso, que é advogado e amigo da família, está na porta do Hospital João 23, para onde foram levados os feridos, atrás de mais informações.
5: São amigos nossos de infância. Nós crescemos na cidade de Teófilo Otoni, no mesmo bairro. E pessoas que trabalham muito, que prezam muito pela família e é realmente lamentar e aguardar boas notícias. É o que a gente espera.
4: E há muitos outros amigos e parentes na porta do hospital aguardando notícias neste momento. E segundo a FEMIG, que é quem coordena, a entidade que coordena as atividades do Hospital João 23, o estado de saúde dos 3 feridos é grave. Tatiana.
0: Obrigada, Bruna. Bruna Bentes com mais informações a respeito desse acidente em Belo Horizonte. Faltam 5 para as 4 agora. Bom, quando você ouve essa trilha, já sabe que vem informação sobre o esporte, sobre futebol, sobre os meninos da Vila, André Neto. Boa tarde.
6: Tudo bem, Tati? Boa tarde pra você. É notícia sobre futebol, sobre meninos, mas o tom é bem mais pesado, porque o garoto Robinho Júnior acusou Neymar de agressão e enviou uma notificação ao Santos após um desentendimento entre os dois no treino do último domingo. De acordo com o GE.Globo, representantes de Robinho Júnior enviaram nesta segunda-feira uma notificação extrajudicial para cobrar providências em relação ao caso. No documento em que o GE.Globo teve acesso, o garoto de 18 anos faz 3 acusações contra Neymar e cobra a realização de uma reunião com o clube para tratar da rescisão contratual por ausência de condições mínimas de segurança no clube. Segundo Robinho Júnior, Neymar proferiu xingamentos de maneira ofensiva, aplicou uma rasteira e desferiu um tapa violento no rosto do garoto. Os representantes do jovem de 18 anos pedem 4 medidas ao Santos: a instauração de sindicância para investigar o ocorrido, o fornecimento das imagens do treino, a manifestação do clube pelas providências tomadas e o agendamento dessa reunião para tratar de uma possível rescisão de contrato. O Santos informou agora há pouco que, por determinação da presidência, foi instaurado logo após a ocorrência dos fatos o processo de sindicância interna para analisar o episódio que envolveu os atletas Neymar e Robinho Júnior durante o treino de domingo no CT Rei Pelé. O departamento jurídico do Peixe está responsável pela condução da sindicância. Os dois se desentenderam depois de um drible de Robinho Júnior para cima de Neymar, que teria se irritado e pedido para o garoto maneirar. Depois veio a discussão e o caso de agressão de Neymar, que até então tinha uma relação de padrinho com Robinho Júnior. Os dois viajaram juntos para o Paraguai e estão relacionados para o jogo do Santos contra o Recoleta pela Copa Sul-Americana nesta terça-feira. Volto com você, Tati.
0: Obrigada. Que fita, hein? Obrigada, André Neto, trazendo informações dessa acusação, né, do filho de Robinho, de que Neymar o teria agredido.
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2: São mais de 300 quilômetros de congestionamento na tarde dessa segunda-feira, segundo a CET, na capital paulista. Eu destaco a Marginal Tietê, que está com trânsito bem complicado desde o Cebolão até a ponte do Piqueri. Mais à frente, o motorista volta a pisar no freio da ponte Júlio de Mesquita Neto até a ponte Cruzeiro do Sul. No sentido oposto, sentido Castelo Branco, a lentidão começa pela pista central no sambódromo do Anhembi até a chegada da ponte da Freguesia do Ó. Nesse caso, nesse sentido, o motorista encontra congestionamento em todas as pistas. Uma boa alternativa para o motorista que trafega pela região é o corredor da Hermano Marquete, Marquês de São Vicente e Norma de Anote, que está com boas condições nesta tarde de segunda-feira. Outro ponto de congestionamento na capital paulista é a Avenida do Estado, nos dois sentidos, na região central. O motorista que trafega em direção à Marginal Tietê encontra congestionamento desde a chegada ali ao Parque Dom Pedro II até a chegada do entroncamento com a Avenida Cruzeiro do Sul. No sentido oposto, o motorista pisa no freio desde a Estação Armênia até a chegada da Rua São Caetano.
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0: segunda-feira, 4 de maio de 2026. O governo federal pretende recorrer da decisão do Tribunal de Contas da União, que suspendeu imediatamente novos empréstimos consignados do INSS devido a suspeitas de fraudes e vazamento de dados. A ministra da Casa Civil, Miriam Belchior, classificou a decisão como drástica e disse que impacta diretamente cerca de 200 milhões de reais em crédito. O governo já trabalha na implementação de medidas exigidas pelo TCU e anunciou ajustes no programa de crédito do INSS. A polícia finalizou a investigação sobre a morte do menino Benício, que aconteceu em um hospital particular de Manaus, no Amazonas, em novembro de 2025. Segundo a conclusão, a criança, de 6 anos, foi vítima de um erro médico grosseiro e morreu por causa de uma overdose de adrenalina aplicada na veia, que deveria ter sido administrada por inalação. Além da médica que fez a prescrição errada e da técnica de enfermagem responsável pela aplicação, a polícia responsabilizou 2 diretores do hospital pela morte de Benício. O pai da cantora Shakira sofreu uma isquemia no sábado pela manhã e precisou ser internado às pressas na UTI de um hospital em Bogotá, na Colômbia. A informação foi divulgada pela revista espanhola Hola. Segundo a publicação, William Mebarak, de 94 anos, passou cerca de 24 horas na UTI, mas já foi transferido de volta para um quarto. Ao fazer um post nas redes sociais sobre o show na praia de Copacabana, Shakira disse que o sábado foi um dia difícil, mas mesmo assim foi celebrar a vida do jeito que ela é, com seus acertos e imperfeições. O início da apresentação de Shakira teve um atraso de quase 80 minutos. No horário de Brasília, 4:04.
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1: 4:05, terceira hora deste Estúdio CBN, de segunda-feira, segundona braba, depois de um feriado, 4 de maio de 2026.
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1: Oi, professor, boa tarde.
2: Tatiana, boa tarde, ouvintes, boa tarde. Eu adoro quando você diz segundona braba.
1: Que às vezes é, né?
2: Vamos lá.
1: Essa escala 4x3 que teve na semana passada, né, por causa do feriado, dá aquela relaxadinha e tal. Às vezes pode ser mais difícil acordar na segunda-feira, mas para alguns só, né? Nem para todos.
2: É verdade.
1: Vamos lá saber então, se mais grande existe. Lá vem o Kleber Dourado, nosso ouvinte profissional. Ele é de Curitiba, lê alguns jornais em Lisboa, ou jornais feitos em Lisboa, jornais lisboetas, encontrou a expressão mais grande e está perguntando se é correto aplicar no PTBR, professor.
2: Vamos traduzir. PTBR é o português brasileiro, né? Que se contrapõe, ou se é uma denominação para diferenciar do português europeu. É engraçado isso, né? Português europeu. Português, português, né? Português de Portugal, com esse sentido do segundo português, né? Sabemos todos que há muitas diferenças entre o português de Portugal e o português do Brasil. Mas eu confesso ao nosso ouvinte, aliás, vou pedir a ele, Kleber, que todo mês comparece aqui, como eu já disse, se eu fosse atender a todas as dúvidas dele, só ele apareceria, né? E eu não acho isso ruim não, viu, Kleber? Mande sempre quantas você quiser, só que você tem que ter paciência, uma por mês e tá bom. Então, essa coisa que ele diz aí, que ele viu em jornais lisboetas, mais grande, eu quero exemplos, o Kleber, por favor, mande, porque não, isso nunca vi, né? Nunca vi no português de Portugal o mais grande, não é? A não ser num caso que também é comum no português do Brasil. Qual é o caso? Quando a gente compara dois elementos, por exemplo, esta casa é maior do que aquela, estou comparando esta casa com aquela casa, este carro é maior do que aquele, né? Eu vou dizer maior e não mais grande. Agora, quando eu comparo duas qualidades de um mesmo ser, você imagina, por exemplo, um carro daqueles americanos de antigamente, horrorosos,

0: americanos de antigamente, horrorosos, aqueles carros imensos. Mas aí a gente ia entrar e mal cabia uma pessoa, né? Um carro mal desenhado, sem espaço, com todo mundo com o joelho na boca. Então, o que que a gente diz? Que esse carro é mais grande do que confortável, mais grande do que espaçoso. Ele é grande, ele não é espaçoso, então ele é mais grande do que espaçoso, né? Isso existe tanto no português de lá quanto no português de cá, né? Tá certo? Agora,
1: Sim.
0: o mais pequeno. E é claro que quando a gente fala de mais grande, a gente tem que falar do mais pequeno. O mais pequeno se usa em Portugal e já se usou no Brasil. Eu me lembro de um poema de Manuel Bandeira em que ele usa mais pequeno, mas eu não consegui achar esse poema. Veja como são as coisas, né? Eu até já escrevi sobre esse poema e eu procurei loucamente, eu consultei-me a mim mesmo. E não me achei. Não achei o que escrevi sobre esse texto, não lembro qual é o texto, mas eu vou tocar aqui uma canção portuguesa muito interessante que se chama Ao Teu Ouvido. Foi composta por Bárbara Tinoco, Tiós e Feodor Bivol. E vai ser cantada por Buba Espinho e por Bárbara Tinoco. É uma canção muito interessante que fala de uma coisa muito comum no mundo de hoje, né? Que é o jovem que não vai embora de casa, né? O jovem que não sai de casa. Na Itália há um nome para isso, né? Chamam-se i mamoni. Não tem tradução literal isso. Mamone é plural. Mamone é o cara que depende da mãe, da mama. Ou seja, o sujeito fica em casa, completa 30 anos, 40 anos e não sai de casa. Né? Então vamos ouvir e ver o que acontece nessa canção Ao Teu Ouvido. Vamos lá?
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0: Que bonito.
1: É bonito a beça, né? Onde está o óleo, o ali dos livros que eu li à tarde com o meu irmão? Onde estão os copos de vinho que o pai deixava provar, mas a mãe não? Onde está a rapariga que eu gostava mais que a vida? Atenção, no Brasil rapariga tem um sentido, em Portugal tem outro. Rapariga em Portugal é moça, né? É simplesmente feminino de rapaz, né? E o verão que todos os anos fica mais pequeno, tá vendo? Mais pequeno. Em Portugal esse mais pequeno é super comum, usadíssimo. No Brasil já foi, hoje em dia nem tanto. E há exemplos, como eu disse aqui, o Bandeira, por exemplo, na literatura brasileira e tal. Agora, o mais grande, eu vou ler para vocês o que está escrito no dicionário da Academia das Ciências de Lisboa, né? Que está... Oh, cadê, meu Deus do céu, eu tirei uma foto para não perder. Observação. Mais grande só se usa em certos contextos, quando em correlação com outro adjetivo. Uma cômoda mais grande do que espaçosa, foi aquilo que eu disse, né? Fora isso, não. Agora, no nosso guia de usos do português da professora Maria Helena

Moura Neves, ela faz uma observação interessante, que é assim, para... Cadê? Onde é que tá? Não é tradicionalmente recomendada a forma analítica, que é o mais grande, né? Do superlativo relativo de grande, mais grande. Ela pode servir, porém, à obtenção de determinados efeitos. Era uma casa mais forte e mais grande que o barulho do carnaval. Porque já temos o adjetivo forte com o mais, né? Era uma coisa mais forte e mais grande do que o barulho do carnaval. É o lugar mais grande do mundo. Ênfase, né? Obtenção de determinados efeitos, como diz ela aqui. E a gente vai ver isso com o Gonzaga Júnior, Luiz Gonzaga Júnior, numa canção cujo nome eu não vou dizer para não dar spoiler, que está no disco X, tem o mesmo nome da música, de 1981. Vamos ouvir o Gonzaguinha.

0: Bonito demais também. Eu vou cantar.
1: Você viu o que diz o Gonzaguinha
0: nos auxílios.
1: Como é que é?
0: O senhor caprichou nos auxílios hoje. Tudo lindo.
1: Obrigado, eu sempre tento.
0: É, não, o senhor sempre capricha. É que hoje me tocou pessoalmente, especialmente aqui. Achei bonito demais.
1: Você viu, né, essa letra e essa beleza na dessemelhança me aguça a cabeça, me agita. Bonito é que gente é sempre assim, tão diferente de gente. Olha que bonito demais, né?
0: É.
1: Mas então, a letra começa: enquanto eu acreditar que a pessoa é a coisa mais maior de grande, né, eu vou cantar por aí. É óbvio que o Gonzaguinha aqui usou esse coisa mais maior de grande para criar um efeito muito forte. Isso é poesia, isso é literatura, é linguagem com finalidade estética, com a linguagem que quer tocar fundo. Eu não vou escrever num relatório técnico que o mercado do país X é mais grande ou mais maior de grande do que o do mercado, do que o do país Y. Aí não, aí na linguagem formal a gente vai usar maior e não mais grande, nem mais maior de grande. Mas fora disso, se a criatividade exigir e permitir, a gente vai como foi o Gonzaguinha, cujo, vou dizer o nome da música, não tinha dito, é Coisa Mais Maior de Grande. E o disco se chama Coisa Mais Maior de Grande, traço Pessoa. Bonito, né?
0: Uhum.
1: Então, respondendo ao nosso ouvinte, primeiro, mande provas. Eu nunca vi isso em Portugal. Como diz o personagem da escolinha, eu quero provas, lembra? Segundo, o mais pequeno se usa em Portugal e já se usou no Brasil muito, ainda se usa, mas um pouco menos do que já se usou. E o mais grande, só em linguagem formal, só quando se tratar de comparação de duas qualidades do mesmo ser. Este carro é mais grande do que espaçoso, de resto, maior. Esta casa é maior do que aquela, em linguagem padrão. É isso.
0: Muito bom. Se você tem dúvidas, quer mandar a sua pergunta para o professor Pasquale, a nossa língua, tudo junto sem acento, a nossa língua, @cbn.com.br. Obrigada, professor. Um beijo, até amanhã.
1: Tati, querida, beijo. Beijo pro Fernando, que está vendo por aí alguma coisa, e beijo para os ouvintes.

0: Maria Cecília Dalau, a sua informação.
1: Tati, um homem foi preso em Guarulhos, suspeito de estuprar e matar uma mulher dentro da própria casa. O crime aconteceu na madrugada de sábado e o suspeito foi localizado 2 dias depois. A investigação aponta que o homem entrou na residência por volta das 3 da manhã. Imagens de câmeras mostram o momento em que ele caminha pela rua e depois pula o muro do imóvel. Cerca de 1 hora depois, ele deixa o local. A vítima foi encontrada morta dentro da casa. A suspeita é de que tenha sido asfixiada com um travesseiro. Marcas nas unhas indicam que ela tentou resistir ao ataque. O homem foi identificado, preso e encaminhado para a carceragem em Guarulhos. Outro caso de violência foi registrado em Itaquaquecetuba. Um homem matou a ex-companheira e baleou a filha dela. A criança segue internada. Os crimes acontecem em um cenário de aumento da violência contra a mulher no estado. Dados da Secretaria de Segurança Pública mostram que nos 3 primeiros meses deste ano, São Paulo registrou 86 feminicídios. É o maior número para o primeiro trimestre desde o início da série histórica. Na média, uma mulher foi morta a cada 25 horas. O número representa alta de 41% em relação ao mesmo período do ano passado e de 72% na comparação a 5 anos, Tati.
0: Obrigada, mas talvez nomear agora uma mulher para o comando da polícia mude essa realidade, né? Só que não é assim. Isso é ótimo que a gente tenha uma mulher no comando da polícia, mas isso vem sendo usado também como uma sinalização. Nossa, a primeira mulher. Enquanto isso, as verbas para combate à violência contra a mulher são reduzidas e o número de feminicídios só aumenta no estado de São Paulo.
2: 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Agora eu falo da Radial Leste, com o trânsito carregado desde a ligação Leste-Oeste até a chegada da Rua Bresser, do Viaduto Bresser. Mais à frente, o motorista que está indo em direção ao bairro também encontra congestionamento pela Radial, da Rua Itapura até a região da Avenida da Rua Antônio de Barros. No sentido oposto, sentido centro, o motorista encontra boas condições pela Radial Leste. Outra via congestionada na Zona Leste, na região do Tatuapé, é a Avenida Salim Farah Maluf. O motorista pisa no freio desde a chegada da Avenida Regente Feijó até o cruzamento com Alcântara Machado. Mais à frente, o motorista também pisa no freio da Celso Garcia Cid até a chegada à Marginal Tietê. No sentido oposto, sentido Vila Prudente, o motorista encontra boas condições pela Avenida Salim Farah Maluf.
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1: São 4:23. Chove e chove bastante em algumas regiões do Nordeste do Brasil, como, por exemplo, em Pernambuco. A gente vai para Recife, onde nos últimos dias choveu muito e a chuva fez vítimas por lá. Pedro Aquino, a sua informação. Boa tarde.
2: Boa tarde, Tati. Pois é, aqui o estado de Pernambuco tem ainda 9.540 pessoas fora de suas casas por conta dos estragos provocados pelas chuvas, de acordo com o balanço da Secretaria Executiva de Proteção e Defesa Civil. Desse número, 1.632 pessoas estão desabrigadas, ou seja, que dependem de abrigos públicos, e 7.908 desalojadas, quando estão em casas de parentes ou amigos. Aqui no Grande Recife, 6 mortes foram confirmadas, sendo 5 em deslizamentos de barreiras na zona norte do Recife e em Olinda, e uma arrastada pela correnteza em São Lourenço da Mata. Pernambuco decretou situação de emergência em 27 municípios atingidos pelas chuvas, com validade de 180 dias, medida reconhecida pelo governo federal. Nesta segunda-feira, o ministro da Integração e do Desenvolvimento Regional, Valdez Góes, cumpre agenda na Paraíba e em Pernambuco para articular medidas emergenciais após chuvas. Hoje não choveu na maior parte aqui de Pernambuco. No entanto, o Instituto Nacional de Meteorologia, o INMET, emitiu novo aviso de perigo potencial para as chuvas intensas que devem atingir o estado até a quinta-feira. O alerta é válido para 144 municípios entre a região metropolitana do Recife, a Zona da Mata, o Agreste e parte do Sertão. O reforço das chuvas também foi dado pela Agência Pernambucana de Águas e Clima, APAC, que indicou que as precipitações vão ficar mais intensas na região metropolitana do Recife a partir da noite de hoje. A RMR e a Zona da Mata devem ter chuva com intensidade moderada amanhã, diferente do Agreste, onde deve chover de fraco a moderado. Já lá no arquipélago de Fernando de Noronha, tende a registrar chuvas mais intensas, de 50 a 100 milímetros. Já para o sertão do estado, não tem previsão de chuva forte, viu, Tati?
1: Obrigada. Pedro, aqui no 27 municípios em Pernambuco, em situação de emergência. Na Paraíba, 13 cidades na mesma situação. 7 pessoas morreram no Grande Recife por causa da chuva. Obrigada, Pedro Aquino. Bom trabalho aí para você. 4:25 agora. A gente vai voltar a Belo Horizonte com mais informações a respeito da queda de um avião de pequeno porte numa área residencial em Belo Horizonte. Avião que levava 5 pessoas a bordo. Desirê, sua informação.
3: Tati, técnicos do CENIPA, que é o órgão nacional que faz essa investigação sobre acidentes aéreos, já está aqui no local do acidente, onde um avião monomotor bateu contra um prédio na região nordeste de Belo Horizonte. O Corpo de Bombeiros já está começando a desmobilizar as atividades, já foram retirados os 2 corpos do piloto e do passageiro que morreram nessa queda, ficaram presos entre as ferragens, então todo esse trabalho dos bombeiros de desencarceramento dos corpos, finalizado isso, os bombeiros já começam a se desmobilizar e o CENIPA começa a fazer a sua investigação. Mais cedo, o prefeito de Belo Horizonte, Álvaro Damião, esteve aqui no local, né? Lamentou o acidente, também falou sobre a situação do aeroporto da Pampulha. Essa aeronave pousou e decolou vindo de Teófilo Otoni, no Vale do Mucuri, e decolou em direção a São Paulo. O aeroporto da Pampulha, que já recebeu voos comerciais de grande porte, hoje recebe apenas voos regionais. E o prefeito disse que esse acidente não é um motivo para especulações sobre o fechamento do aeroporto, que o aeroporto funciona assim como funciona o de Congonhas e São Paulo, o Santos Dumont no Rio de Janeiro, que são dentro das cidades. O aeroporto da Pampulha, uma região bastante adensada, que é a região da Pampulha, próxima à Lagoa da Pampulha. Então, o prefeito disse que, por enquanto, não tem essa discussão de fechamento ou encerramento das atividades do aeroporto, não. Ele lamentou as mortes, disse que não há necessidade de que os moradores recebam apoio da assistência social da prefeitura, eles têm onde ficar, é um prédio, né, de classe média, um bairro de classe média aqui de Belo Horizonte, então a situação de momento é essa. Os técnicos do CENIPA fazendo já a perícia, a Polícia Civil já fez a perícia dela, né, principalmente relacionada as mortes e os bombeiros já começam aos poucos a deixar a área aqui do acidente, Tati.
1: Obrigada, Desirê, Miranda e a nossa equipe em Belo Horizonte na cobertura desse acidente para deixar você bem informado em cima da pinta, tão logo saiam informações por lá. Lamentavelmente, tem duas mortes confirmadas. Os presidentes Luiz Inácio Lula da Silva e Donald Trump combinaram um encontro previsto para acontecer na quinta-feira em Washington durante uma ligação telefônica na semana passada. Eles vão se encontrar. A conversa não foi divulgada nem pelo governo brasileiro, nem pelo governo dos Estados Unidos. Lula e Trump já tinham tratado a visita do brasileiro numa ligação telefônica, numa conversa em janeiro. Então os Estados Unidos e Israel atacaram o Irã, então a guerra adiou essa viagem. O presidente do Brasil tem criticado a ofensiva americana contra o país do Oriente Médio. Entre os temas que devem ser discutidos entre os dois presidentes estão, além da guerra, o tarifaço sobre exportações brasileiras. Em fevereiro, a Suprema Corte americana derrubou o tarifaço de 50% de Trump, que atingia produtos brasileiros. Você deve se lembrar, enfim, houve, obviamente, a gente repercutiu isso bastante, conversou sobre essa informação aqui no estúdio CBN. Porém, dias depois da decisão, Donald Trump fez questão de reafirmar que o governo dele continua investigando o Brasil e a China por o que ele considera práticas comerciais desleais, supostas práticas comerciais desleais. O que a gente tem visto no governo Donald Trump é ele apontar argumentos absolutamente falaciosos para fazer o que ele quer fazer, né? Então ele diz assim, por exemplo, se essas investigações concluírem que existem práticas comerciais desleais e que medidas corretivas são justificadas, as tarifas são uma das ferramentas que podem ser impostas. Estava na nota divulgada lá na época pelo escritório do representante de comércio dos Estados Unidos. Outro assunto que deve ser pauta entre os dois presidentes, a possibilidade de os Estados Unidos classificarem as facções Primeiro Comando da Capital e Comando Vermelho como organizações terroristas. E aí, se isso acontecer, isso abre brecha para um monte de coisas. As autoridades brasileiras, por exemplo, temem que essa classificação traga riscos à soberania nacional. Vamos lembrar que em 3 de janeiro, os Estados Unidos fizeram uma incursão na Venezuela e sequestraram o presidente da Venezuela. Não é sobre gostar ou não da Venezuela, é sobre um país não poder invadir o outro e tirar de lá o presidente daquele país. Em março, o Departamento de Estado dos Estados Unidos afirmou ao Globo que o governo americano considera facções criminosas brasileiras uma ameaça relevante à segurança regional. Lula também deve discutir com Trump a intenção do Brasil de fortalecer a cooperação entre os dois países no combate ao crime organizado, com foco na lavagem de dinheiro, no tráfico de armas e no intercâmbio de dados financeiros. Ainda deve entrar na pauta a exploração de minerais críticos. Você lembra, em fevereiro, o governo dos Estados Unidos convidou o Brasil para integrar uma coalizão internacional nova, voltada aos minerais críticos, ao fornecimento, à mineração e ao refino deles. A proposta apresentada por Washington envolve parcerias para garantir o acesso a insumos como lítio, grafita, cobre, níquel e terras raras, além da criação de mecanismos de preço mínimo, com o objetivo de oferecer maior visibilidade ao mercado e reduzir a volatilidade. Eu falei de Venezuela, deve ser pauta também, viu? A situação política no país vizinho e o impacto na América do Sul deve ser mais um assunto abordado por Lula e Trump. 4h31.
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0: Segunda-feira, 4 de maio de 2026, o novo Desenrola Brasil vai dar desconto de até 99% nas dívidas do FIES. A medida foi anunciada hoje pelo governo federal dentro da nova rodada do programa de renegociação de dívidas. Para ter acesso ao desconto máximo, o estudante deve ter dívida no FIES atrasada há mais de um ano e precisa ser integrante do CadÚnico. Estudantes com dívidas acima de um ano, mas que estão fora do CadÚnico, também podem renegociar os débitos, mas o desconto máximo, nesse caso, será de até 77%. E a Anvisa autorizou a fabricação da vacina contra a chikungunya do Instituto Butantan. O fármaco foi desenvolvido em parceria com uma farmacêutica franco-austríaca. Com a liberação da Anvisa, o imunizante pode ser incorporado ao Sistema Único de Saúde. Público-alvo são pessoas de 18 a 59 anos. O atacante do Santos, Robinho Júnior, acusa Neymar de agressão. Em documento enviado à diretoria do clube, o jovem relata ter sido alvo de ofensas verbais e agressão física por parte do camisa 10 num incidente ocorrido nesse domingo no CT Rei Pelé. O texto também menciona a possibilidade de rescisão contratual caso medidas não sejam adotadas. Em nota oficial, o Santos informou que foi instaurado um processo de sindicância interna para apurar os fatos. As informações são do GE.globo. E os Emirados Árabes Unidos denunciaram que sofreram um bombardeio iraniano com diversos mísseis e drones em uma possível violação de cessar-fogo na guerra do Oriente Médio. Ao menos 3 pessoas ficaram feridas em Omã. Um prédio residencial no norte do país foi atingido e deixou 2 feridos. Teerã negou a autoria do ataque aos Emirados Árabes, mas não se manifestou sobre a situação no Omã. Horário de Brasília, 4h35.
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2: Carlos Eduardo Éboli, Gabriel Dudziak, boa tarde.
3: Olá, tudo
4: Olá.
3: Bom?
2: Como estão?
4: Boa tarde.
2: Tudo bem?
4: Tudo bom.
3: Sim.
2: Tá bem. Rodada de Campeonato Brasileiro neste fim de semana em que os primeiros colocados ali, o Palmeiras, o Flamengo, deixa eu ver, o Fluminense, o São Paulo. Eita, gente, os primeiros da tabela, ninguém ganhou. O Fluminense perdeu de 2-0 fora de casa lá no Beira-Rio pro Inter. O Palmeiras só empatou com o Remo. Eu ia falar... Não, o Palmeiras empatou com o Santos, foi o clássico, né?
4: Isso.
2: O Remo ganhou do Botafogo, mas não era o caso.
4: Eu de tava virada. Falando...
2: Foi de virada, é?
4: Não.
2: É, deixa eu só então, Palmeiras, 1-1 com o Santos, o Flamengo, 2-2 com o Vasco, Fluminense perdeu, como eu disse, perdeu para o Inter, 2-0, São Paulo só empatou também com o Bahia, 2-2, e o Atlético Paranaense empatou com o Grêmio em 0-0, Bahia, que é o sexto, já falei, empatou com o São Paulo, quer dizer... Enfim, não foi bom pra ninguém aí. Ninguém se mexeu aí, né, gente?
3: Os seis primeiros.
4: Acabou sendo o maior prejudicado foi o Fluminense, porque foi o único que perdeu, né?
2: É.
4: Então fica. Eu acho assim que dois deixaram a vitória escapar, estiveram muito próximos da vitória e deixaram a vitória escapar no final. São Paulo e Flamengo, né? O São Paulo, o jogo eu não vi em detalhes, mas foi um gol no finalzinho, um gol do Bahia. E o Flamengo, esse eu posso falar com mais precisão, tenho mais acesso a seus detalhes da partida, mas o Flamengo abriu 2-0, né, gente? Abriu 2-0 e o primeiro gol do Vasco foi aos 38 minutos do segundo tempo. E o empate no último lance da partida. Num 2-0 para 2-2, você pode imaginar, pô, vacilo enorme do Flamengo. Foi um vacilo, mas eu digo o seguinte, o Vasco, mesmo perdendo por 2-0, em momento algum ele saiu do jogo. O Vasco esteve presente na partida durante todo o tempo. E quando eu falo assim, esteve presente, não é só fisicamente, não. É lógico que fisicamente esteve presente. Mas jogando. O Vasco jogou bem. O Vasco teve vários bons momentos no jogo. Inclusive finalizou mais vezes no gol do Flamengo que o Flamengo no gol do Vasco. Então, o 2-0, ele já foi construído com um sinal assim para o Flamengo, olha, você está vencendo por 2-0, mas você não está dominando, não. Fique esperto, fica de olho no seu adversário, porque ele está vivo. E o Vasco concretizou isso, ao final, nessa busca pelo empate 2-2. É um time que tem essa característica, que muitas vezes esbarra nas suas dificuldades técnicas, eu estou falando do Vasco, mas supera isso com uma dedicação incrível, um time que luta uma barbaridade, que parece que quando desafiado, né, a tentar uma recuperação no jogo, ele cresce na partida, ele vai buscar essa recuperação. O Flamengo, logicamente, cometeu seus vacilos, alguns até individuais, até mesmo na estratégia do treinador, permitindo que o Vasco tivesse mais a bola nos últimos minutos, e naquele cenário de pressão, o Vasco conseguiu, com justiça até, chegar ao gol de empate de 2-2, um resultado que deixa-se um cenário emocionante, porque é uma grande rivalidade. O Vasco há um bom tempo que não vence o Flamengo, inclusive, em campeonatos brasileiros, mas evitou, né, uma derrota, e o Flamengo perdeu a chance de encostar no líder Palmeiras. Como você já falou, também tropeçou num clássico diante de um rival mais fraco, assim como foi Vasco, Flamengo e Vasco.
2: Pois é. E os paulistas, hein, Dudzi?
3: Só para adicionar nisso que o Éboli falou, né? O Vasco ele não perdeu para os times do G4, né? Ele ganhou do Palmeiras, ele ganhou do Fluminense, ele ganhou do São Paulo e ontem ele empatou com o Flamengo. Então, assim, quando estimulado, né? Quando provocado, entre aspas, por esses times mais qualificados no campeonato, o Vasco tem dado essas respostas, né? Sobre os paulistas, vou falar aí sobre o São Paulo que jogou ontem, né? Foi um jogo muito, muito aberto, São Paulo e Bahia. Mais de 40 finalizações no jogo. Dá para você dizer que ninguém se defendeu bem ou que estava todo mundo muito corajoso. E o fato é que as defesas quase não tiraram nada, né? O que não entrou foi porque os ataques não acertaram. No fim das contas, nessa troca de golpes aí, o São Paulo estava se dando melhor até os 49 do segundo tempo, 50 do segundo tempo, né? No momento em que o São Paulo estava com 2 a menos em campo, porque o Lucas saiu machucado e não tinha mais substituição, e o Alan Franco, zagueiro, estava se arrastando dentro do gramado, né, porque estava com uma contusão e não podia ser substituído também. O São Paulo gastou 5 minutos com a bola na linha lateral ofensiva. O Calleri conseguiu isso. Tudo assim, ilícito, tá? Com catimba, claro, mas ilícito. Ficando com a bola perto da linha de fundo e linha lateral. E aí o São Paulo, uma hora, não conseguiu mais fazer isso. E o Bahia deu a saída de jogo e conseguiu um ataque. Foi o bastante para fazer o gol aí nos acréscimos. Eu até falei mais cedo, né? O jogo aí acabou indo até 52 do segundo tempo. O gol foi aos 52 do segundo tempo, numa falha feia do goleiro Rafael. E dessa forma o São Paulo, com 2 a menos, acabou deixando o empate chegar e ficou aí no 2 a 2 com o time do Bahia. Uhum. O Palmeiras com o Santos, o Palmeiras é que foi buscar o empate aí nesse caso. O Santos foi melhor do que o Palmeiras no primeiro tempo. Sim, o Palmeiras teve algumas finalizações perigosas também, o Gabriel Brazão trabalhou, mas a gente tem que também levar no contexto, né, a qualidade dos dois times. Então, assim, foi quase de igual para igual entre esses dois times, e o Santos acabou levando vantagem no placar 1-0. E aí, no segundo tempo, o Palmeiras veio para cima, tomou algumas finalizações do Santos, poderia facilmente ser 2-0 para o Santos, mas o Santos errou e o Palmeiras fez 1-1. E aí, na reta final do jogo, o Palmeiras teve mais oportunidades, acabou fazendo um gol que foi bem anulado por toque de mão na bola, e por isso o 2-2, desculpa, por isso o 1-1 ficou no placar.
2: Acho que o placar mais elástico da rodada foi o Vitória, né? Em cima do Coritiba, 4-1. No sábado também tivemos o Clássico Mineiro, né? O Atlético Mineiro no Mineirão. Atlético Mineiro venceu o Cruzeiro 3-1. Tivemos o Touro de Bragança vencendo a Chapecoense por 2-1. E o Corinthians perdendo no Mirassol por 2-1, pessoal.
3: Vou falar rapidinho do Corinthians, aí o Éboli fica à vontade depois, mas assim, o Corinthians teve a primeira derrota com o Fernando Diniz no comando do time, foi a primeira vez que sofreu gols em um jogo, né? Não tinha sofrido nenhum gol em 7 partidas, e aí tomou 2 de uma vez contra o Mirassol fez um grande jogo contra o Corinthians, tem um pênalti bem polêmico que foi marcado a favor do Mirassol, que quase ninguém daria, mas o árbitro de campo deu e o VAR não interveio, mas tirando isso, assim, eu acho que tem muitos méritos do Mirassol nessa vitória por 2-1 diante do Corinthians. O Corinthians não conseguiu repetir o nível de outras partidas e por isso acabou sendo batido. Está na zona de rebaixamento, 15 pontos. O Mirassol também está, mas aí nos últimos 3 jogos, o Mirassol tem 2 vitórias. E antes disso, em 11 jogos antes disso, tinha só uma. Uhum. Então pode ser aí uma sinalização de recuperação do Mirassol.
2: Éboli.
4: O Mirassol, né? As vitórias de Remo e Mirassol deram uma agitada na parte baixa da tabela, e a derrota do Cruzeiro, né, gente? Que eu não esperava essa derrota do jeito que foi no clássico Atlético Mineiro. A última impressão do Atlético foi péssima, né? Porque jogou muito mal naquele passeio lá, aquele 4-0 que tomou do Flamengo. Ah. E conseguiu uma recuperação no clássico, né? Com muita autoridade, inclusive. Venceu o Cruzeiro por 3-1, o Cruzeiro volta a ficar numa situação delicada, desconfortável no campeonato. Só destacar rapidamente também a atuação ruim do Fluminense ontem, falamos do G6, né? O Fluminense mais um que não conseguiu sucesso no G6. Agora aquela história, né? Porque a gente entra naquela combinação de brasileiro, Libertadores, Copa do Brasil, e ontem foi uma prioridade, foi um planejamento estabelecido pelo Zubeldía, porque o Fluminense tem um jogo de vencer ou vencer no meio de semana pela Libertadores da América, está numa situação péssima no grupo, então tem que vencer de qualquer maneira, e aí acabou poupando alguns jogadores, ele adotou uma estratégia diferente, com 3 zagueiros, né, e a coisa não funcionou, e o Inter venceu por 2-0 o Fluminense, Então a gente vai ver agora, nessa maratona de jogos até a Copa do Mundo, quem é que vai, quais as estratégias que vão ser adotadas, porque vai ser difícil, né? Você ter os jogadores sempre inteiros para jogar. Então, eu acho que vai ser até mais comum a gente ver perda de ponto, perda de pontos, até mesmo dos favoritos, nesses jogos aí até o final desse mês.
2: Muito bem, algo a acrescentar, Dudzi?
3: Mais no
2: tem um ouvinte dizendo aqui que o Diniz começou a cair, viu?
3: O pessoal
2: não perdoa, né?
3: 8 jogos, aí você perdeu o primeiro.
2: Pois é. Eita, tá o Brasil. O torcedor.
4: Pô, na Libertadores já tá quase classificado, meu Deus do céu.
3: É difícil. 100%
4: de aproveitamento.
2: Difícil. Obrigada, meninos. Um beijo para cada um. Até amanhã. Até amanhã não, até quarta.
3: Tá bom, tchau, tchau.
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2: Você que mora em São Paulo, tá satisfeito com o barulho na cidade? Eu também não tô. A Ana Paula Renault também não tá. Pedro Pupulinha, sua informação.
3: Oi, Tati, boa tarde para você.
2: Boa tarde
3: para o nosso ouvinte. É isso, um bar na região da Rua Augusta, área boêmia aqui de São Paulo, virou o centro de uma discussão sobre os ruídos excessivos provocados por esse tipo de estabelecimento aqui na capital. Isso porque, como você disse, foi alvo de uma reclamação da recém-campeã do BBB, Ana Paula Renault, e entrou na mira do programa Silêncio Urbano, o PSIL, um programa da prefeitura que fiscaliza essas situações. Agora, já que o assunto é o barulho, a prefeitura enviou, a pedido da CBN, um relatório detalhado informando que no ano de 2025 inteiro, a Secretaria das Subprefeituras atendeu pouco mais de 48 mil casos de reclamações em toda a capital. Mas neste ano, até o dia 30 de abril, semana passada, portanto, a gestão atendeu, segundo esse documento, mais de 26 mil casos, Tati. É mais da metade do que ficou registrado ao longo do ano passado todo. Estamos aí chegando somente ao quinto mês do ano. Agora, a reportagem da CBN foi para as ruas para a gente tentar entender como a população tem encarado esse problema dos barulhos de bares. A equipe esteve na tarde de hoje na rua Souza Lima, na região da Barra Funda, que, como a gente já trouxe aqui na programação anteriormente, teve aí uma explosão de abertura de bares nos últimos 2 anos. A gente ouviu realmente reclamações dos moradores aqui da rua, viu? O José, um senhor de idade, me disse há pouco que o que incomoda ele mesmo é a questão da passagem. Nas noites de maior movimentação, ele não consegue andar com tranquilidade pelas calçadas para, por exemplo, entrar ou sair de casa, porque as calçadas ficam lotadas de clientes e vendedores de bebida ambulantes, com carrinhos e isopor. Mas há quem defenda a presença dos bares também, viu, Tati? Na tarde de hoje, duas moradoras que preferiram não se identificar disseram à reportagem que a região fica mesmo agitada, mas destacaram que o barulho não chega a atrapalhar o dia a dia delas e que os bares contribuem para a valorização dos imóveis na região. Vamos ouvir.
4: O limite é respeitado. Dá 11 horas da noite, todo mundo abaixou o som. 11 horas, na verdade, música acabou. Eu moro no térreo. É um tipo de reclamação que é por implicância mesmo, principalmente com o público.
5: A valorização dos imóveis desse bairro está se dando pela movimentação dessas pessoas. Pessoas LGBTs, pessoas que consomem na cidade de São Paulo.
4: É pelo público.
3: É isso, é um problema, né, Tati, que não é novidade, não só em São Paulo, como para moradores de grandes capitais. A gente vai seguir acompanhando esses casos para tentar entender como a gestão municipal tem lidado nos últimos anos com isso, que não é uma novidade por aqui, para descobrir como o assunto vai ser tratado pela prefeitura daqui para frente. Ao longo da semana vamos trazendo atualizações. Eu volto para o estúdio.
2: Obrigada, Pedro Pupulim. Liga lá no 156, tenta fazer prova, reclama na prefeitura, vê o que adianta. Não adianta nada.
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0: Oi, João, boa tarde.
1: Boa tarde, Tatiana, tudo bem? Como é que você tá?
0: Bem, e com você, tudo jóia?
1: Tudo jóia, boa tarde, ouvinte.
0: Músicas do mundo, para que país vamos hoje?
1: Hoje a gente vai dar um pulo no México, Tatiana.
0: Eba, eu amo.
1: Legal, né?
0: Uhum.
1: Bom, é o seguinte, eu descobri essa coletânea na internet, lá no Instagram do André Barcinski. Chama Saturno 2000, La Rebajada de los Sonideros. Ou seja, são aqueles sound systems, né, que chegaram ao México e durante esse período de 62 a 83 fizeram algo que eles chamam de cumbia rebajada, que é a cumbia que conhecemos, mas com as rotações mais baixas, que dava assim, o grave acabava aparecendo bastante, mudava o pitch da música, o andamento, né, baixava a rotação, ficava tudo mais diferente, assim. Isso foi forjando um gênero musical. Eu lembro, Tatiana, que há algum tempo a gente falou de uma cena de hip hop do final dos anos 90, onde um cara chamado DJ Screw fazia coisa similar com fita cassete, baixava a rotação também, acabou inspirando muitas texturas sonoras que vieram depois, sobretudo no trap. Mas voltando aqui, você vê que esse negócio de baixar a rotação funciona bem. E vamos começar, é uma coletânea, chama Saturno 2000, está à disposição aí de quem quiser. São vários grupos, eu separei, são 15 faixas, né? E eu separei algumas aqui. A primeira é Alugo Branco e Su Arpa Viajera, na música Infinito. Hugo Blanco e Su Arpa Viajera com Infinito.

0: feito no México pelo Tarantino.
1: Ó, oh, tem mais. Vamos pegar uma, agora uma aqui. Los Feos. Los Feos.
0: Não é não, uma música pra gente, né? Definitivamente. Porque nós somos bonitos, né?
1: Feito Parrandero. Feito Parrandero. Ainda coletando essa tudo 2000, La Rebarrada de Los Sonideros.

0: Imagina isso, 1971, ouvi isso.
1: Bom demais, muito bom.
0: Tatiana, oi. Tem um nome bom aqui. Eu gostei do nome artístico. Eu acho que você vai gostar também. A música é o Junior e Su Equipo. Junior e Su Equipo na música Bien Bandadito. Vamos lá. Desculpa, Bien Bailadito.
1: Não, peraí, vamos de novo, vai.
0: Bien Bailadito. Agora sim.
1: Tá precisando treinar espanhol, João Marcelo?
0: Tô precisando treinar, Tatiana, definitivamente.
1: Esse é o Mario, é a trilha do Mario Bros do México.
0: É o Júnior com a sua equipe. Júnior e sua equipe. Tem que ter ordem de espectador aí também, né?
1: É, essa achei que vale para um game mesmo. Parece uma música de game.
0: Tem um certo humor, né?
1: Hã?
0: Tem um certo humor também, né?
1: É. Meio lúdico. Hora que passa o trem. Curti, João. Da onde você tirou isso?
0: Tatiana, então, eu estava lá caminhando pelo celular, pela rede social, e aí meu algoritmo, que costuma ser bacana comigo, me entrega coisas que gosto.
1: Sei.
0: Me fez cair lá na página, uma página que tinha comentado a coluna do Bassista, falando dessa coletânea La Rebajada de los Solideros, música de 62 a 83. O nome do álbum é Saturno 2000. Foi lançado em 2022 por um selo interessante lá, né, que é chamado Analog Africa. Interessante, né?
1: Muito.
0: Eu fui ver essa coletânea porque eu realmente não conhecia essa coletânea. Aí quando eu fui ver, descobri coisas tipo negócio para semana que vem que pode ser interessante. Uma cena da Finlândia de tango argentino, Tatiana.
1: Minha nossa, João Marcelo.
0: Eu descobri aqui, vendo aqui, fim tango, essa é minha vida, né? Eu entro no celular para ligar para Tatiana, quando eu vejo, eu tô pesquisando uma música da Finlândia, né? E comprando, e no meio eu comprei alguma coisa que eu não preciso com dinheiro que eu não tenho, né?
1: Eu sei bem como é essa parte.
0: Agora, hoje em dia é difícil, né? Porque digitalmente talvez tenha, claro, quem trabalha com estúdio tem, mas antes era mais fácil, que é você realmente baixar a rotação, né? Você pega um disco em vinil que foi feito para rodar em 45 rotações ali, você coloca em 33 e um terço. Tipo um negócio interessante, assim. Parece. Primeiro que os instrumentos harmônicos ficam estranhos, assim. Fica um negócio, em alguns momentos, meio lúdico, onírico, e às vezes perturbador. Uhum. E a bateria ganha um peso, baixo, fica um negócio muito interessante. Então, se você gostou, Saturno 2000, uma coletânea que tem aí, quantas faixas? Tem 15 faixas.
1: Então, não é que ele é gravado em baixa rotação. Ele é gravado normalmente e é tocado em baixa rotação, certo?
0: É, originalmente foi assim, só que aí foi, por causa do resultado sônico, né, como aconteceu com esse, com o DJ Screw, né? Ele pegava e produzia tudo em baixa rotação. E tem um resultado. Quem tá ouvindo, por exemplo, não sabe exatamente o que é, tenta emular aquilo, já vai partir de um outro lugar, né? Uhum. Ou seja, surge um som que é fruto, um timbre, né? Uma cadência, uma atmosfera musical que é fruto da rotação. Fica tudo...
1: Sei. Legal.
0: Isso que é cumbia rebajada. É isso. Fala, Tatiana. Rebajada.
1: Cumbia rebajada. É igual outra coisa que é difícil de falar, é Rua de Naranja.
0: Rua de Naranja. Obrigado,
1: cumbia
0: Tatiana.
1: Cumbia rebajada. Tomando, bebendo, degustando.
0: Rugo de naranja.
1: Um rugo de naranja.
0: É, já não veio, né?
1: Não rola, difícil
0: não,
1: demais.
0: Obrigado.
1: Isso porque eu só tomei suco obrigado. De laranja hoje, imagina. Depois, bom, tá bom.
0: Saturno 2000, se gostou, isso é bom pro final de semana, adorei. Né? Ficar lá pensando na vida, naquela lápide chamada sofá.
1: João Marcelo Bosco ali conosco todos os dias, encerrando o Estúdio CBN com a nossa sala de música. Amanhã, a gente pode deixar o Gocinho daí pra quarta? Porque tem alguém pode. Que só sentou aqui do meu lado agora, você acredita?
0: Sério?
2: Boa tarde.
1: Você acredita?
0: Nossa!
1: Põe senhora. A cara aqui um pouquinho, rapidinho.
0: Ô, Nando!
2: Tudo bem, João? Tô no ponto final, hein? Ouve aí.
1: É,
0: tá bom.
1: Então, ouvir, por, claro por motivo sim. de Fernando Andrade no ponto final, Gocinho daí na quarta, o que você acha?
0: Fechado.
1: Podemos inverter?
0: Amanhã, pegadas musicais.
1: Fechado. Beijoca, até amanhã.
0: Um beijo. Obrigado, Vinte. Obrigado. Boa tarde, Nando. Obrigado, Tatiana.
1: Vamos Valeu, lá. João. Beijo. Ponto final neste Estúdio CBN. Eu adoro fazer esse trocadilhinho. Produção é da Janaína Barros, da Ana Luísa Bessa. Os trabalhos técnicos do Juliano Fonseca e o repórter CBN é da Juliana Prado.
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1: Já ouviu que o Fernando chegou com a Carolina Moran, a duplinha apresenta o Ponto Final CBN. Beijo pra você, a gente volta a se encontrar amanhã às 2 da tarde. Apareça.

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0: Segunda-feira, 4 de maio de 2026, uma ala da Câmara dos Deputados articula a apresentação de emendas à PEC que prevê o fim da escala 6x1 para incluir regras trabalhistas no texto. O pacote elaborado pela Frente Parlamentar do Empreendedorismo abrange 4 frentes e busca ampliar o alcance da proposta para além da jornada de trabalho. A discussão avança com sessões extraordinárias e audiências públicas, com expectativa de votação ainda esse mês. O estádio do Palmeiras será renomeado para Nubank Park após votação popular com quase 500 mil de votos. A opção vencedora teve 47% da preferência. A transformação completa está prevista para final de julho. O acordo com a W Torre é válido até 2044, com valores estimados em 10 milhões de dólares por ano, superando o contrato anterior com a Allianz. Nos Estados Unidos, o presidente Donald Trump fez novas ameaças ao Irã e afirmou que o país será varrido da face da terra caso ataque navios norte-americanos que escoltam outras embarcações no Estreito de Hormuz. Declaração foi feita em entrevista à emissora Fox News. Também nessa segunda-feira, Trump publicou na Truth Social que Teherã teria atacado embarcações de países não relacionados à operação militar liderada pelos Estados Unidos, incluindo um cargueiro da Coreia do Sul. Trump afirmou que forças norte-americanas derrubaram 7 pequenas embarcações do Irã. No horário de Brasília, 5:04.
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2: Cinco e quatro.

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1: Olá, muito boa tarde. Seja muito bem-vindo, muito bem-vinda ao Ponto Final CBN, que está começando agora. Vamos juntos até as 8 horas da noite. Como você já ouviu aí na vinheta, Débora Freitas está de férias. Aqui com a gente, Fernando Andrade. Oi, Nando. Boa tarde, tudo bem?
2: Bem-vindo. Oi, Carol. Boa tarde para você. Boa tarde a todos os ouvintes. Tudo bem por aqui?
1: Todos prontos para uma semana com 5 dias úteis, depois desse monte de feriado? Acabou a molezinha,
2: né? Pro carioca ainda mais, né? Mas sim, estamos prontos.
1: É verdade. Vamos nessa, gente. Semana começando, a gente conta com a sua audiência e com a sua participação. Pode mandar mensagem para mim e pro Nando aqui no nosso WhatsApp, que é o 11 999 11 9981. Chat também aberto lá na transmissão do YouTube para você comentar. Tem o Fale com Âncora no site da CBN. Pode mandar para mim aqui por e-mail no carolina.moran@cbn.com.br. Também tô de olho nas redes sociais no @carolmoran. Passa seus contatos aí, Nando.
2: fernando.andrade@cbn.com.br é o bom e velho e-mail, ou então nas redes sociais no Nando Andrade.
1: É isso, estamos de olho em tudo por aqui, dia cheio, tem bastante notícia, agora são 5 horas e 6 minutos. A gente começa essa edição do Ponto Final indo a Belo Horizonte para falar sobre o acidente, né, com um avião de pequeno porte que caiu. Perdeu a altitude, bateu contra um prédio na capital mineira. Duas pessoas morreram nesse acidente. Quem está acompanhando desde mais cedo é a Desirê Miranda. Oi, Desirê, boa tarde.
3: Ei, Carol, boa tarde para você e para os ouvintes. Técnicos do CENIPA, os investigadores do CENIPA, Centro de Investigação e Prevenção de Acidentes Aeronáuticos, estão neste momento no prédio que foi atingido por um avião. Esse acidente aconteceu por volta do meio-dia aqui na região nordeste de Belo Horizonte. A área continua isolada e não há previsão da retirada da aeronave acidentada do local. O major Johnny Franco, do Corpo de Bombeiros de Minas Gerais, disse que todos os corpos e vítimas já foram retirados e foi feito um trabalho para evitar problemas com a contaminação por causa do combustível da aeronave.
4: Precauções de fazer um trabalho de prevenção com o líquido gerador de espuma, bem como de contenção, né, do líquido, né, da mistura que resultou, né, dessa nossa ação, para que não houvesse também qualquer contaminação, os bueiros, outros lugares, né, que poderiam, em tese, ficar contaminados. Então, a princípio, o cenário quanto à questão do combustível está seguro. Em tese, a edificação ficará aos cuidados de uma guarnição nossa que ainda vai fazer, né, um acautelamento de segurança para que a Defesa Civil e os agentes da aviação possam fazer o seu trabalho, bem como, né, os outros órgãos presentes aqui para garantir a segurança continuam, tanto a Polícia Militar quanto a Guarda Municipal.
3: Esse acidente, Carol, aconteceu, como eu disse, por volta do meio-dia. Esse avião partiu de Teófilo Otoni, no Vale do Mucuri, fez uma escala aqui em Belo Horizonte, seis pessoas estavam a bordo. Duas desembarcaram, uma mulher e uma menina, uma criança, e uma pessoa embarcou. Ao levantar voo, o piloto já teria percebido que tinha algum problema com o avião, teria feito até contato com a torre de comando aqui do aeroporto da Pampulha, e ao chegar aqui na região do bairro Silveira, que não é tão longe assim do aeroporto, não é vizinha, mas não é tão longe, ele foi perdendo altitude e bateu neste prédio. Ele bateu no hall das escadas do terceiro andar, um prédio de 3 andares, bateu no hall das escadas, não atingiu diretamente o apartamento, mas os moradores foram afetados. Tinha muita gente no prédio no momento do acidente, eles ficaram presos dentro dos apartamentos e precisaram ser resgatados pelo Corpo de Bombeiros. Duas pessoas morreram, um piloto e um passageiro. Esse passageiro, inclusive, chama Fernando Souto, ele é filho do prefeito de Jequitinhonha, aqui em Minas Gerais, o Nilo Souto. Esses dois morreram. 3 pessoas foram resgatadas com vida, mas todas em estado grave. Uma, inclusive, foi levada para fazer cirurgia, saiu direto daqui para cirurgia no hospital João 23, que é referência em politraumatizados aqui de Belo Horizonte. O prefeito da cidade,

0: O Fernando, ele ia fazer uma reunião de negócios em São Paulo, mas afirmou, quando foi questionado sobre a segurança, se esse acidente coloca em risco a segurança do aeroporto da Pampulha, ele disse que não é momento para especular isso, não.
1: Não, eu acho que aproveitam as oportunidades como essa, né, infelizmente, para poder falar de fechamento de aeroporto. O aeroporto da Pampulha, enquanto eu for prefeito, não vai ser fechado. Não existe a possibilidade nenhuma de fechar aeroporto da Pampulha. São Paulo tem um aeroporto no centro da cidade, o Rio de Janeiro tem um aeroporto no centro da cidade e Belo Horizonte tem um aeroporto no centro da cidade. Eu não vejo que seja a operação do aeroporto. Quem vai ter que investigar e quem vai investigar é o CENIPA. Mas eu acredito que não tem a participação do aeroporto, independentemente de onde ele estivesse ou ele está, no caso do aeroporto da Pampulha.
0: Lembrando que o aeroporto da Pampulha já recebeu voos comerciais, mas hoje ele opera com voos de menor porte, voos particulares. Então, portanto, a aeronave continua aqui, ela se partiu em dois. Uma parte ainda está dentro do condomínio, da área do condomínio, a outra parte no estacionamento de um supermercado que fica ao lado. A rua está isolada e não há previsão de liberação dessa rua aqui no bairro Silveira. Carol.
2: Obrigada, Desirê. A gente vai seguir acompanhando. E muito impressionante, né, Fernando? Porque tem a imagem do momento do acidente, né? O Globocop da TV Globo estava filmando. Eu ouvi o depoimento do repórter que estava a bordo, agora me fugiu o nome, dizendo que já na decolagem, o piloto do helicóptero achou a decolagem daquele avião estranha. Ele já decolou pesado, já não estava conseguindo ganhar altitude, por isso eles foram filmando e acompanhando o trajeto e conseguiram registrar o momento do acidente. Então, realmente, uma coisa muito impressionante.
3: E bateu no hall das escadas, Carol, muito perto do apartamento. Estamos com as imagens agora para quem nos acompanha.
2: Para quem está no YouTube e no Globoplay.
3: Isso. Bom, agora então investigar e cuidar desses feridos e todo mundo que se envolveu nisso tudo. Bom, seguimos agora com informações em Brasília. A Ana Carolina Tomé fala mais sobre o lançamento hoje do novo Desenrola. Todos os detalhes já foram definidos. Começa efetivamente amanhã. Ana Carolina Tomé, vamos lá. Se eu estou enrolado, o que eu faço? Boa tarde para você.
4: Boa tarde para você, Fernando. Boa tarde também aos nossos ouvintes. É isso mesmo, o governo do governo federal, né, então, dá início nesta terça-feira a essa mobilização nacional de 90 dias para os brasileiros endividados renegociarem as suas dívidas com o novo Desenrola Brasil. O programa foca em quatro categorias: famílias, estudantes do FIES, empreendedores e produtores rurais. Ao total, a medida pode atingir aí mais de 20 milhões de pessoas e foi lançada em um momento que o governo tenta reverter ter avaliação negativa em anos de eleições. No Desenrola, famílias que ganham até 5 salários mínimos, o equivalente a R$ 8.105, poderá, então, renegociar dívidas contraídas até o dia 31 de janeiro deste ano, no valor de até R$ 15.000, e que estejam atrasadas há 90 dias e até 2 anos, o que abrange, segundo o governo, 90% dos endividados. Então, os descontos iniciam com 30%, chegam a 90% para cartão de crédito, cheque especial e crédito pessoal. A dívida poderá ser paga, Fernando, em 4 anos, com juros de 1,99% ao mês e carência de 35 dias para o primeiro pagamento. Então, o trabalhador ainda poderá utilizar o FGTS exclusivamente para abater dívidas, até 20% do saldo líquido ou R$ 1.000, o valor que for maior após o banco aplicar o desconto. O presidente Lula afirmou que o objetivo é tirar a corda do pescoço dos brasileiros que se endividam até para comer.
5: O que nós estamos aqui tentando corrigir, nós já fizemos outras vezes, é que houve momentos singulares no Brasil. Esse país vem se endividando há muito tempo, a Covid fez com que a sociedade se endividasse por necessidade mesmo. Então nós estamos tentando encontrar uma fórmula de tirar, sabe, a corda do pescoço dessa gente, para ele voltar a respirar normal, para ele poder voltar a sonhar, ter o seu nome limpo na prata.
4: Dessa vez, a renegociação será feita diretamente pelos bancos ou instituição financeira a partir desta terça-feira. O ministro da Fazenda, Dário Durigan, reforçou a proibição automática às BETs durante 1 ano para quem aderir ao programa.
6: A pessoa que está endividada e precisa dessa ajuda vai precisar contar com o fundo garantidor do poder público honrando a sua dívida, vai ao banco conseguir um desconto que não tem precedente aqui dentro dos nossos programas, ela vai estar automaticamente

0: bloqueada dos jogos online, dos jogos autorizados no país, por um ano.
1: Além disso, os bancos devem perdoar dívidas de até R$100 para estudantes. O Desenrola Fies vai oferecer descontos de até 99% para quem está no CadÚnico. Já para microempresas e produtores rurais, os limites de crédito foram ampliados e os prazos de pagamento estendidos com o Procred e o Pronamp. Os agricultores familiares terão prazo de renegociação do crédito rural estendido até o dia 20 de dezembro deste ano. E o novo Desenrola também traz mudanças nos empréstimos consignados do INSS e de servidores públicos, reduzindo o limite total de comprometimento da renda de 45% para 40% e ampliando os prazos de pagamento. Fernando.
2: Tá certo, obrigado. Essa Ana Carolina Tomé com informações em Brasília. Carol, tá então os detalhes. Vamos ver amanhã então como é que vai ser isso, porque agora tá o negócio vai ficar com os bancos, né? E saber quem é que vai fiscalizar, né? Porque os PROCONs e a Secretaria Nacional do Consumidor, a Senacom, é que vão ter que, agora, em conjunto, saber como é que as instituições financeiras vão receber essas pessoas que vão lá levantar a mão assim, ó, preciso pagar minha dívida, como é que eu faço? É. Agora, é interessante ver isso, né? Não poder jogar na Bet durante um ano, fundamental, né?
3: Pois é, né? Para não se enrolar de novo. E o prazo não é muito extenso, né? Durante 90 dias o trabalhador vai poder usar o FGTS, então deve ter uma procura grande. Os bancos também vão ter que se preparar para toda essa demanda, né? Vamos seguir aqui, Fernando, agora com informações. Em Brasília, depois do veto ao nome do Jorge Messias para ocupar uma vaga de ministro do Supremo Tribunal Federal, o governo está se articulando, vendo o que vai fazer, se vão indicar um outro nome ou não, como é que fica a relação com o Congresso Nacional. A Samantha Klein está acompanhando por lá. Oi, Samantha, boa tarde.
4: Oi, boa tarde, Carol e Fernando. O ministro Jorge Messias, da Advocacia Geral da União, deve se reunir com o presidente Lula nesta semana para definir seu futuro no governo. Não está definido se essa reunião fora de agenda pode ser hoje, amanhã ou somente na quarta-feira, mas fato é que Messias tirou alguns dias de folga e em breve deve conversar com o presidente Lula. Isso porque, após a rejeição de Messias para a vaga ao Supremo Tribunal Federal pelo Senado, Messias disse que não pretende permanecer na AGU. Ele já deu este recado ao presidente Lula. Já aliados de Lula defendem que Messias pode, inclusive, ocupar o Ministério da Justiça como uma reação depois dessa derrota no Senado, conforme adiantou a jornalista Andréa Sadi, da Globo News. Inclusive, hoje à tarde, Lula teve uma reunião a portas fechadas com o ministro Wellington César Lima Silva, titular da Justiça. A pauta não foi divulgada nem pelo Palácio do Planalto, mas há a possibilidade do tema ter entrado nessa conversa. Inclusive, o próprio Ministério da Justiça não tem informações, a assessoria não tinha informações a respeito dessa conversa do ministro com o presidente Lula. Com vocês.
3: Obrigada, Samantha. E olha, Fernando, tem reportagem aqui do jornal O Globo dizendo que o presidente Lula deve manter Jacques Wagner na liderança do governo no Senado, mesmo depois dessa derrota, né, histórica no Congresso. Muita gente criticou a atuação do Jacques Wagner, chegou a ser apontado como culpado por esse revés. Mas, segundo a apuração do Globo, Lula teria ficado até irritado com os aliados que levantaram essa possibilidade de que Jacques Wagner tivesse traído o governo. E está mantido na liderança do governo no Senado.
2: E talvez a gente até veja Jorge Messias na pasta da cidade, na pasta da segurança, da justiça, porque segurança é uma demanda muito importante nessas eleições, né? O governo precisa mostrar alguma coisa. Talvez seja um bom caminho para o governo colocar Jorge Messias na pasta da segurança, da justiça, para lidar com a segurança e mostrar alguma coisa, né?
3: A conferir, Fernando, as cenas dos próximos capítulos.
2: Seguimos agora, Carol, a gente vai falar sobre o que está acontecendo no Estreito de Hormuz entre Estados Unidos e Irã. O Luiz Fernando Figliage tem aqui mais informações, atualiza pra gente. Luiz Fernando, boa tarde.
5: Oi, boa tarde, Fernando, boa tarde aos ouvintes. O Exército dos Estados Unidos afirmou que helicópteros militares americanos afundaram 6 embarcações iranianas que tinham como alvo navios civis no Estreito de Hormuz. Pouco depois, o presidente Donald Trump confirmou os ataques. No entanto, as autoridades do Irã negaram. Através da TV estatal, o regime classificou como falsa a ofensiva. Em uma coletiva de imprensa, o almirante americano Brad Cooper se recusou a dizer se o cessar-fogo entre os países havia acabado ou não, mas acusou o Irã de ter iniciado no que ele classificou um novo comportamento agressivo no canal. Mais cedo, a marinha iraniana disparou tiros de advertência contra navios americanos que entraram no Estreito de Hormuz como parte de uma operação, segundo o governo americano, para auxiliar o trânsito de embarcações retidas. Logo depois dos ataques, Trump minimizou as ofensivas na região, que teriam causado danos somente a um navio sul-coreano. O almirante ainda afirmou a jornalistas que os militares americanos estão servindo como uma força defensiva ali na região. Segundo Cooper, o exército dos Estados Unidos conseguiu abrir uma passagem marítima permitindo a travessia de navios mercantes. Pelo lado econômico, os preços do petróleo voltaram a disparar nesta segunda-feira, Fernando, com a troca de ataques e a negociação travada na busca por um acordo de paz. O barril Brent, que é a referência mundial, chegou a $115 no início dessa tarde, uma alta de 6,54%. Cerca de 20% da commodity comercializada no mundo passa pelo Estreito de Hormuz, Fernando.
2: Obrigado. Essas informações em São Paulo de Luiz Fernando Figliage. Carol, a possibilidade de um colapso nesse cessar-fogo entre Estados Unidos e Irã só aumenta, hein? Hoje o dia não foi nada fácil para quem está nessa guerra.
3: Um acordo muito frágil, né, Fernando? E olha, o presidente Lula vai aos Estados Unidos para encontrar pessoalmente Donald Trump. É uma viagem que estava sendo prometida desde janeiro. Finalmente vai acontecer. O Lula sai do Brasil na quarta-feira. O encontro deve ser na quinta, na Casa Branca. O terceiro contato pessoal entre os dois presidentes, justamente nesse momento delicado. O Brasil tem feito críticas, né, ao governo americano por causa dessa crise no Irã. Tem alguns pontos espinhosos nessa possível pauta. Além da guerra no Oriente Médio, tem também aquela investigação comercial contra o Brasil no âmbito do tarifaço, a possível classificação das organizações criminosas brasileiras como grupos terroristas. Então tem bastante assunto. O vice-presidente Geraldo Alckmin falou hoje sobre esse encontro do Lula com o Trump. Segundo Alckmin, deve ser um encontro marcado pelo diálogo e pela busca de oportunidades entre os dois países. Ele disse que é uma reunião estratégica que deve fortalecer a relação comercial e de investimentos entre os dois países. Destacou que o Lula é o presidente do diálogo, diz que torce para que a boa química entre os dois se fortaleça e classificou o encontro como uma oportunidade de ampliar parcerias entre Brasil e Estados Unidos. Vamos ouvir.
6: O presidente Lula é do diálogo, toda a orientação é no sentido de fortalecer a relação Brasil-Estados Unidos. Acho que estamos vivendo um outro momento, passando o tarifaço, e agora é fortalecer essa parceria, derrubar também barreiras não tarifárias. Tem espaço na questão das big techs, terras raras, minerais estratégicos. Vai ter aqui o Redata, um programa para atrair data center. Tem muita oportunidade de investimentos recíprocos.
3: Bom, tá aí a fala do vice-presidente Geraldo Alckmin. Lula faz então esse bate-volta, né, para o encontro com o Trump, num momento em que o Lula enfrenta crise de popularidade, crise também na relação com o Congresso. Então certamente vai querer capitalizar essa pauta para tentar voltar aquele bom momento de popularidade na época do tarifaço, justamente envolvendo toda essa pauta internacional e as relações com os Estados Unidos, né?
2: Pois é, deixa eu só citar algo que aconteceu na semana passada, quando o Trump recebeu Ray Charles Third, lá na Casa Branca. No dia que recebeu, ele disse o seguinte: olha, vou tirar a tarifa de 10% sobre o uísque do Reino Unido. Isso foi na quinta. Quando o rei foi embora, na sexta ele já falou assim: ó, vou colocar uma tarifa de 15 a 25% para os carros do bloco europeu. Logo na sequência, bastou o rei sair que voltou uma tarifa. É imprevisível, Carol, não dá para entender.
3: Não dá para confiar.
2: Não dá, vamos aguardar o que vai acontecer.
3: Complicado. Gente, a gente faz uma pausa rapidinho aqui no ponto final e já já temos o Valor Invest para falar da movimentação no mercado financeiro.

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4: Maria Cecília Dalau tem aqui mais informações, ampliação da vacinação contra a dengue. Maria Cecília, boa tarde.
5: Oi, Fernando, boa tarde para você, também para os nossos ouvintes. Isso, essa vacinação que foi ampliada para o público geral aqui no estado de São Paulo a partir de hoje. O primeiro grupo atendido é o de pessoas de 59 anos, apenas essa idade. Isso porque o medicamento do Instituto Butantan não é indicado para pessoas acima dos 59. Também são elegíveis adolescentes de 10 a 14 anos de idade que recebem o imunizante Qdenga. As doses estão disponíveis nas unidades básicas de saúde, as UBSs. Até então, a vacina estava disponível apenas para trabalhadores da rede pública de saúde. Agora, a ampliação também inclui profissionais da saúde da rede privada. O imunizante aplicado é o desenvolvido pelo Instituto Butantan, disponível desde fevereiro. É a primeira vacina do mundo em dose única contra a dengue. Estudos indicam que a proteção pode durar pelo menos 5 anos. A eficácia geral é de 65% contra casos sintomáticos. Já a proteção contra formas graves da doença passa de 80%. A recomendação é que quem faz parte dos grupos contemplados procure uma UBS com documento e, se possível, carteira de vacinação também. Fernando.
4: Obrigado, Maria Cecília Dalau.
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4: Com o Ronaldo Rodrigues, num belo fim de tarde aqui em São Paulo. Como é que está o trânsito, Ronaldo? Boa tarde para você.
6: Ah, uma excelente tarde para você também, Fernando. Grande tarde para todos. Bora falar do caminho difícil pela marginal do Rio Tietê, claro, já, né? Trânsito congestionado no sentido da Castelo Branco, a partir da Ponte Cruzeiro do Sul, até pelo menos a passagem ali pela Ponte da Freguesia. No sentido da Ayrton, a coisa está pior. Trânsito trava ali na passagem pelo sistema Iguara Bandeirantes, depois entre Júlio de Mesquita até lá embaixo a chegada à região da Ponte Aricanduva. Tente utilizar o corredor da Hermano Marchetti e da Marquês de São Vicente como um trajeto alternativo. É amanhã, dia 5/5.
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0: Segunda-feira, 4 de maio de 2026. Cinco pessoas estavam a bordo do avião de pequeno porte que bateu contra um prédio residencial e caiu em Belo Horizonte. A aeronave levava quatro empresários do ramo de tecnologia e o condutor da aeronave e seguia para São Paulo. O piloto, Wellington Oliveira, de 34 anos, morreu na hora. Fernando Moreira Souto, de 36 anos, filho do prefeito da cidade de Jequitinhonha, estava no banco do copiloto e também morreu no local. As outras três pessoas ficaram gravemente feridas e foram encaminhadas ao Hospital João 23. O Centro de Investigação e Prevenção de Acidentes Aeronáuticos investiga o caso. O vice-presidente Geraldo Alckmin lamentou a rejeição pelo Senado do nome de Jorge Messias para o Supremo Tribunal Federal. Em entrevista coletiva realizada em São Paulo, Alckmin afirmou que a decisão é negativa para o funcionamento da corte, que vai permanecer com um ministro a menos até uma nova indicação. Questionado sobre os impactos da rejeição no relacionamento entre Palácio do Planalto e o Senado, Alckmin minimizou desgastes e ressaltou o perfil conciliador do presidente Lula. Messias foi rejeitado por 42 votos a 34 e uma abstenção. A desaprovação do presidente Donald Trump continua em nível recorde, segundo pesquisa Washington Post, ABC News, Ipsos. O índice está em 62%, maior patamar já registrado nos dois mandatos. Os americanos demonstraram ampla insatisfação com a atuação do republicano na guerra contra o Irã há 6 meses das eleições de meio de mandato. A aprovação de Trump está em 37%. No horário de Brasília, 5h31.
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0: Gustavo Ferreira, editor assistente do Valor Investe, já aqui com a gente. Oi, Gustavo, boa tarde, tudo bom?
1: Alô, alô, Carol, Fernando, ouvintes, boa tarde
2: boa
1: a todos.
2: Boa tarde.
0: Gustavo, estamos entrando aí na 10ª semana da guerra. Como é que o preço do petróleo está se comportando e os mercados aí ao redor do mundo?
1: Pois é, Carol, 10ª semana já de guerra no Oriente Médio. Quem acompanha com a gente aqui o dia a dia do mercado talvez tenha a impressão de já ter ouvido tudo aquilo que eu vou falar agora. Vamos lá. A semana começou com disparada do petróleo. Foram levadas igualmente para cima as perspectivas para juros e inflação. E, portanto, a renda fixa está pagando mais. Mas não só a renda fixa americana drenou dinheiro das bolsas do mundo hoje. Títulos vendidos na Europa estão em evidência. Se nos Estados Unidos cortes de juros parecem fora de questão, por hora também está descartada por lá uma alta de juros. No Banco Central Europeu, no entanto, já tem diretor sinalizando que não passa do mês que vem o começo de um ciclo de alta de juros. Seria inescapável para frear a inflação, que começa a se espalhar na Europa a partir da alta dos preços de energia. Não bastando o petróleo, a Europa faz uso intensivo de gás natural e já não conta mais com o gás natural vindo da Rússia. Isso desde 2022, depois da invasão da Ucrânia. Enfim, entre sai semana parece cada vez mais distante um acordo de paz entre Estados Unidos e Irã. O presidente americano, Donald Trump, ordenou que navios mercantes fossem escoltados pela Marinha Americana, isso no Estreito de Hormuz. O Irã, por sua vez, diz ter barrado a Marinha Americana, inclusive tendo feito disparos de advertência, muito diz que me diz dos dois lados. De quebra, o Irã ainda atacou os Emirados Árabes. Nesse clima, enquanto o petróleo subia hoje 6%, fechando na casa dos 114 dólares por barril, o Ibovespa aqui no Brasil caía quase 1% na tradicional mão contrária do principal índice da Bolsa. O dólar subiu hoje 0,3% aos R$ 4,97.
2: Gustavo, tem uma boa notícia em meio a tudo isso.
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2: Tá certo. 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Bom final de tarde pra você. Até amanhã.
1: Pra todos nós, até lá.
0: Tchau, tchau, Gustavo. Obrigada.
2: Agora a gente fala sobre um caso em São Paulo, um caso envolvendo jovens, tem um adulto envolvido também, um estupro coletivo. O Guilherme Marconi tem aqui os detalhes pra gente. Marconi.
3: Fernando, o quinto suspeito de participar de um estupro coletivo contra duas crianças na Zona Leste de São Paulo foi apreendido hoje. O adolescente de 15 anos foi localizado na casa da tia, em Ermelino Matarazzo, na mesma região, e prestou depoimento acompanhado da mãe. Ele foi encaminhado à Fundação Casa, assim como os outros 3 adolescentes, de 14 a 16 anos, também apreendidos. O único adulto envolvido, Alessandro Martins dos Santos, de 21 anos, está preso em Jequié, no interior da Bahia, e aguarda a transferência para a capital paulista. Ele deve prestar depoimento amanhã aqui em São Paulo. Alessandro Martins dos Santos é considerado peça fundamental, já que, segundo as investigações, partiu dele a ideia de gravar os crimes. Em depoimento, Alessandro confessou participação no estupro coletivo e afirmou que deixou São Paulo após ser ameaçado por criminosos. Esse caso veio à tona após a irmã de uma das vítimas ter acesso às imagens de ao menos 5 vídeos que circularam nas redes sociais. O crime aconteceu em 21 de abril, foi denunciado 3 dias depois e a polícia levou 5 dias para identificar todos os envolvidos. As duas crianças de 7 e 10 anos, vítima do estupro coletivo em uma comunidade de São Miguel Paulista, foram atraídas pelo grupo com a promessa de empinar pipas. A advogada das famílias, Aline Torres, afirmou que a demora ocorreu porque as vítimas foram coagidas a não denunciar.
4: As mães chegaram na gente falando que elas tinham sido ameaçadas pelo pessoal ali da comunidade, foram até a casa delas, dizendo que não era para elas denunciarem a polícia. Elas disseram que eles realmente falaram que não era para vir até a polícia, que eles resolveriam de alguma outra maneira entre eles.
5: Quem seriam eles?
4: Não sabemos. Elas também não conhecem essas pessoas. Na medida do possível, agora eles estão bem, as crianças estão seguras e salvas, né?
3: Agora a polícia tenta investigar, né, quem fez essas ameaças, também investiga e tenta identificar quem compartilhou o material, que também é crime. As crianças recebem atendimento médico e psicológico e estão sob acompanhamento do Conselho Tutelar. Os suspeitos vão responder por estupro de vulnerável, divulgação de imagens de estupro e corrupção de menores. A defesa do adulto e dos quatro adolescentes não foi localizada, Fernando.
2: Bom, obrigado, Guilherme Marconi, com informações em São Paulo. Bem, Carol, ainda bem que são burros e filmaram tudo o que aconteceu. Tem que haver punição, sem dúvida nenhuma, mas também pensar nesses menores envolvidos, algo que seja pedagógico, didático, para entender o que fizeram, sabe? Porque, olha, que triste ouvir isso, não?
0: É uma barbaridade, né, Fernando? As nossas meninas não estão seguras em lugar nenhum. Pessoas que eram vizinhas, pessoas em quem elas confiavam, né? Tinha ali uma relação de proximidade, moravam perto, não eram desconhecidos. E, infelizmente, é assim que acontecem os abusos no Brasil. Dentro de casa, com pessoas conhecidas, com vizinhos. Um crime bárbaro e que é tratado pelos criminosos como uma brincadeira que escalou. Isso não é brincadeira, isso é crime. Uma barbaridade, e compartilhar essas imagens também é revitimizar essas crianças. Uma coisa terrível. Agora, 5h38, a gente faz um rápido intervalo, uma pausa aí para o noticiário da sua região e a gente volta já com informações sobre o estado de saúde do ex-presidente Jair Bolsonaro, que passou por uma cirurgia.

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0: Tenho aqui participação de ouvintes, eu estava aqui empolgado, dizendo que estava um belo final de tarde, até estava mesmo, mas já tem chuva agora, chuva forte em Ferraz de Vasconcelos, o nosso ouvinte que não se identificou. Mas você pode mandar para cá sua mensagem no 99911-9981.
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2: Observando agora o caminho pela marginal do Rio Pinheiros, com dificuldades para quem segue no sentido da rodovia Castelo Branco, o trânsito trava a partir da Ponte Estaiada. Vai assim difícil até pelo menos a altura do Parque Vila Lobos. Pista expressa é a pior opção. Já quem segue no sentido de Interlagos, há dificuldades a partir ali da região da Ponte Estaiada até o acesso para Nações Unidas, até a passagem ali pela Ponte Transamérica. Opção de caminho, Pernício Crisaidan, difíceis no sentido de Interlagos. Quem está pela Faria Lima também vai encontrando trânsito pesado em vários pontos. Pelo menos o ponto positivo está ali pela Zona Oeste, o caminho da Gastão Vidigal, Fonseca Rodrigues e Pedroso de Moraes funcionando bem. Os caminhos que desembocam aí na marginal do Rio Pinheiros, né, como a Avenida Eusébio Matoso, com dificuldades no sentido da marginal, reflexo da própria ponte Eusébio Matoso com dificuldades. 9 de julho, Cidade Jardim, também com problemas no sentido da marginal do Rio Pinheiros, mas também com trânsito muito pesado para quem vai no sentido do centro da cidade. A Juscelino Kubitschek é outro caminho difícil aí para o motorista que tenta se aproximar da marginal do Rio Pinheiros. E a Avenida dos Bandeirantes também congestionada nessa aproximação com a marginal do Rio Pinheiros, até pelo menos o cruzamento ali com a região da Funchal. Está bem difícil o caminho por ali. Também bem pesado no sentido da Imigrantes, a Avenida dos Bandeirantes nesse momento. Prefiro a jornalista Roberto Marinho nas duas direções.
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1: Ayrton diz, está chovendo em Mogi das Cruzes, e aqui também temos Brian da cidade de Tiradentes, diz que o tempo está fechado por lá com cara de quem vai chover também. O tempo mudou, hein?

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1: Voltamos com informações em Brasília sobre o estado de saúde do ex-presidente Jair Bolsonaro. Samantha Klein, como é que ele está? Passou por uma cirurgia, né?
2: Isso, Carol. Essa cirurgia foi na última sexta-feira, no ombro direito, num hospital particular aqui de Brasília. Hoje à tarde, no comecinho da tarde, o ex-presidente Jair Bolsonaro foi liberado, obteve alta e já está em casa, num condomínio fechado aqui de Brasília. Portanto, ele está numa recuperação, então vai ter acompanhamento médico, passa bem, inclusive o laudo médico confirma isso, assim como a nota do hospital confirma que ele obteve a alta. E aí, com isso, ele segue em casa e retoma também o cumprimento de sua pena em regime domiciliar. Lembrando que ele saiu do complexo da Papuda por 90 dias, com autorização do relator do caso, o ministro Alexandre de Moraes, e a cada 90 dias essa prisão domiciliar precisa ser renovada, portanto, com o envio de laudos. E claro, ele foi enviado para casa justamente por conta de sua saúde e idade avançada também, conforme alegou a defesa. Mas ele está bem em recuperação em casa. A recuperação completa, segundo os médicos, pode levar cerca de 3 meses. Com vocês.
1: Obrigada, Samantha.
3: Agora são 5h46. Seguimos com informações em São Paulo. Maria Cecília Dalau tem aqui novidades daquele caso, daquele tenente coronel, lembra, cometeu um feminicídio? Maria Cecília, sua informação.
4: Fernanda, a justiça marcou para a semana que vem novos depoimentos no processo que pode expulsar o tenente-coronel Geraldo Leite Rosa Neto da Polícia Militar de São Paulo. O oficial responde a um conselho de justificação após a morte da esposa, a soldado Gisele Alves. Esse procedimento é interno da Polícia Militar, que avalia se um oficial tem condições para permanecer na corporação. O processo começou em abril com as oitivas de testemunhas e, nesta segunda-feira, o Diário Oficial do Estado de São Paulo informou que novos depoimentos ocorrerão por videoconferência nos dias 11 e 14 de maio. Entre eles, 3 agentes da PM, amigas de Gisele, serão ouvidas. Ainda não há confirmação sobre quando Geraldo Neto prestará depoimento. O oficial, de 53 anos, é réu na justiça por feminicídio e fraude processual. Ele está preso preventivamente desde 18 de março no presídio militar Romão Gomes, na zona norte de São Paulo, acusado de matar a esposa com um tiro na cabeça. No mês passado, a Polícia Militar aposentou o Geraldo Neto da corporação. Mesmo aposentado, ele continua recebendo um salário de aproximadamente R$30 mil por mês. Caso seja expulso da PM pelo Conselho de Justificação, ele poderá perder esse benefício, Fernando.
3: Bom, tá certo, obrigado, Maria Cecília Dalau, tá preso, continua recebendo e agora a gente vai aguardar então se a polícia vai expulsá-lo ou não. A polícia de São Paulo vai decidir isso então, se expulsa ou não, né? A justiça vai decidir isso. A ver, Carol.
1: A ver. Fernando, vamos falar sobre Shakira, ela fez o show aqui praia de Copacabana. Não fui não, assisti da minha televisão. É. Fui não, amigo, não tem mais lombar pra isso não, minha coluna já não dá pra ficar horas, ainda mais que atrasou o show. Passou, quando atrasou, né? Falei, ainda bem que eu tô assistindo da minha casa, aqui confortável. Aliás, esse atraso que gerou muita especulação, né? Depois a gente soube que o pai dela tinha passado mal, e hoje é que a Shakira fez uma postagem nas redes sociais, agradecendo, falando do show. Acho que ela saiu meio corrida, né? Foi lá dar assistência ao pai, mas hoje foi para as redes sociais agradecer ao público brasileiro. Diogo Bugalho conta pra gente. Oi, Diogo, boa tarde.
5: Boa tarde, Carol, Fernando.
1: E peraí que tá fechado seu microfone, Diogo, vai. Agora sim.
6: Agora sim, boa tarde, Carol e Fernando. Depois desse show histórico, a Shakira se despediu dos fãs brasileiros com um post onde afirmou que o que aconteceu aqui no Rio foi inesquecível e arrepiante. Disse que, inclusive, nem conseguiu dormir. Ela prosseguiu dizendo que foram mais de 2,5 milhões de pessoas reunidas que puderam reconhecer juntas o poder da música. E que mesmo que o dia tenha sido difícil para muitos, foi um momento de celebrar a vida do jeito que ela é, com seus acertos e imperfeições. Isso porque, como Carol já disse, veio à tona agora a informação de que o pai da cantora sofreu um AVC e foi hospitalizado no sábado. Informações confirmadas pela revista espanhola Hola. William Mebarek, de 94 anos, o pai da Shakira, teve uma isquemia na manhã de sábado, chegou a ficar na UTI e depois de cerca de 24 horas foi transferido para um quarto, está se recuperando. A Shakira recebeu a notícia pouco antes de subir ao palco e decidiu manter a apresentação, mas o show atrasou aí em mais de uma hora. Também nessa segunda-feira, as autoridades do Rio fizeram uma coletiva para divulgar um balanço do mega evento. A Polícia Civil registrou uma queda de 51% nas ocorrências de roubos e furtos de celulares na comparação com o ano passado durante a apresentação da Lady Gaga. De acordo com a Secretaria de Segurança Pública, foram 66 furtos de telefone, número considerado baixo em um evento aí com mais de 2 milhões de pessoas. O secretário de Segurança Pública do Rio, Vitor dos Santos, ressaltou que os números demonstram um cenário de maior segurança para o turista que vem à cidade.
7: Teve uma redução de 51,7%. Isso denota que o trabalho de prevenção foi muito bem feito. Hoje o celular não é só questão do contato com as pessoas, mas tem sua vida financeira, rede social, então é um transtorno muito grande. E a gente vê uma delegacia com baixo número de ocorrência, isso é um resultado positivo, tranquilidade das pessoas irem a um show desse e voltar com tranquilidade, sabendo que esse bem não vai ser subtraído.
6: Ao todo foram recolhidos 185 objetos perfurocortantes flagrados nos acessos ao evento com uso de pórticos de raio-x. Porém, alguns desses equipamentos não funcionaram e, por isso, a empresa responsável só vai receber o pagamento depois de um laudo aí sobre esses problemas. O TCE, inclusive, havia determinado a suspensão de contratos com essa empresa, mas o governo estadual pontuou que não havia tempo para substituir, encontrar outro fornecedor. Fernando, eu fui ao show e eu mesmo passei por um desses pórticos que não estava funcionando. Volto com você e com a Carol.
3: Tá certo. Valeu, Diogo. Eu fiquei na dúvida do seguinte: tem como fazer o boletim de ocorrência pela internet? Aí no Rio?
1: É, tem, né? Tem. Pois é, não sei se
3: aí não contabiliza, contabiliza na delegacia, né?
1: É. Tem muita verdade.
3: Gente. Aqui em São Paulo, muitas vezes você é furtado e para uma delegacia, às vezes é perda de tempo, faz pela internet. E aí você não
1: tem. Mas naquela confusão, né? 2 milhões de pessoas saindo.
3: Não sei. Quando eu vi essa notícia, ué, quem faz via internet? Não sei. Mas tá bom.
1: Mas no geral foi muito tranquilo, viu? Esses shows na praia tem muita polícia. Claro que você não pode dar mole, mas assim, no geral, o clima é bem seguro ali na areia. A entrada e a saída são sempre, né, aqueles momentos mais tensos, tem que ficar mais ligado. Mas tem sido bem, bem tranquilo. É legal de ver, né? Tanta gente ali se divertindo, o clima do bairro da cidade fica muito bacana. Muito legal. Que bom que o pai da Shakira ficou bem também, né? Porque ela ficou super preocupada, foi embora na mesma madrugada, acabou o show, pegou logo um voo para ir ver o pai. Que bom que ficou tudo bem. Agora, 5h52.
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9: A seleção australiana anunciou nesta segunda-feira 8 jogadores que vão nesta semana para Sarasota, na Flórida, para iniciar a preparação para a Copa do Mundo de 2026. Os atletas chamados pelo técnico Tony Popovich para o período são os zagueiros Harry Soltar e Hayden Matthews, o meia Anthony Cáceres e os atacantes Mitchell Duque, Brandon Borrello, Nick D'Agostino, Nishan Velupillai e Matthew Leckie. O período de treinos em Sarasota servirá para Popovich avaliar nomes antes da convocação final do Socceroos, que será no dia 1º de junho. A Austrália ficará na Flórida até o dia 30 de maio, quando enfrenta o México em amistoso em Los Angeles, e a partir daí se instalará em Oakland para a Copa do Mundo. A seleção australiana está no grupo D, ao lado de Estados Unidos, Turquia e Paraguai. A estreia da Austrália será no dia 14 de junho contra a Turquia em Vancouver. Depois, os Socceroos enfrentam os norte-americanos em Seattle e fecham a fase de grupos contra o Paraguai em Santa Clara. De São Paulo, André Neto.
1: A gente faz uma pausa para você acompanhar o noticiário da sua região. Voltamos já já com o CBN Dinheiro, Marcelo D'Agosto.

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2: De volta com mais informações, Maria Cecília Dalau.
3: Fernando, um homem foi preso em Guarulhos, suspeito de estuprar e matar uma mulher dentro da própria casa. O crime aconteceu na madrugada de sábado e o suspeito foi localizado 2 dias depois. A investigação aponta que o homem entrou na residência por volta das 3 da manhã. Imagens de câmeras mostram o momento em que ele caminha pela rua e depois pula o muro do imóvel. Cerca de 1 hora depois, ele deixa o local. A vítima foi encontrada morta dentro da casa. A suspeita é de que tenha sido asfixiada com um travesseiro. Marcas nas unhas indicam que ela tentou resistir ao ataque. O homem foi identificado, preso e encaminhado para carceragem em Guarulhos. Outro caso de violência foi registrado em Itaquaquecetuba. Um homem matou a ex-companheira e baleou a filha dela. A criança segue internada. Os crimes acontecem em um cenário de aumento da violência contra a mulher no estado. Dados da Secretaria de Segurança Pública mostram que nos 3 primeiros meses deste ano, São Paulo registrou 86 feminicídios. É o maior número para um primeiro trimestre desde o início da série histórica. Na média, uma mulher foi morta a cada 25 horas. O número representa uma alta de 41% em relação ao mesmo período do ano passado e de 72% na comparação a 5 anos. Fernando.
2: Obrigado, Maria Cecília.
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8: O motorista que sai nesse momento da zona oeste da cidade, utilizando ali o elevado João Goulart no Meucan, faz um bom caminho. Ao entrar na ligação, aí começa a lentidão. Depois do corredor norte-sul, vira congestionamento e vai assim até a radial leste. O caminho pela radial no sentido do bairro vai mal, viu? Desde o comecinho até pelo menos lá embaixo, a passagem pela região do metrô Patriarca, você encontra muitas dificuldades. Já no sentido do centro, claro, a radial tem uma melhor condição nesse momento. Quem utiliza a Avenida do Estado, no sentido do ABC, há trânsito difícil da saída da Marginal do Rio Tietê até o cruzamento com o Corredor Norte-Sul. Não está difícil passar pela região do Mercadão, por incrível que pareça, mas há lentidão para se aproximar da Praça Alberto Leon. E depois, mais à frente, congestionamento para se aproximar do cruzamento com a Rua dos Patriotas e fazer o acesso também para o Viaduto Grande São Paulo, porque está parado no sentido da Anhangabaú. O viaduto parado no sentido da Anhangabaú complica também o trajeto pela Junta provisórias no sentido do centro. Nesse pedaço, a Presidente Wilson pode ser uma alternativa para você que tenta sair de São Caetano, por exemplo, ou também se aproximar de São Caetano, porque aí você também já foge da Avenida do Estado nesse trecho de complicação da aproximação do Viaduto Grande São Paulo. Em Anhangabaú até que não está tão difícil para quem segue no sentido do bairro, mais complicado na passagem ali pela Salim Farah Maluf.
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0: Boa tarde, Fernando. Boa tarde, Carol. Boa tarde, ouvintes. O Marcelo pergunta se, com a taxa de custódia cobrada pela B3 sobre os investimentos no Tesouro Selic, não faz com que as aplicações financeiras atreladas ao CDI sejam mais rentáveis. Marcelo, o primeiro ponto importante é que Selic e CDI são iguais. Na prática, ambos são indexadores do mercado financeiro. O segundo ponto importante é que as aplicações atreladas ao CDI podem ter percentuais diferentes. Isso porque os bancos estabelecem o percentual do CDI dos investimentos oferecidos aos clientes como quiserem. No Tesouro Direto, a remuneração do Tesouro Selic é a mesma para todos. Assim, como regra geral, você pode considerar que uma aplicação indexada a 100% do CDI tem uma rentabilidade equivalente à taxa Selic. Já uma aplicação a 90% do CDI, por exemplo, rende menos do que o Tesouro Selic. E um investimento a 110% do CDI tem rentabilidade maior. A B3 cobra uma taxa de custódia de 0,2% ao ano sobre os investimentos no Tesouro Direto, que é o custo para remunerar a estrutura operacional para o funcionamento do sistema. E é igual para todos os participantes. Assim, não é só a taxa de custódia que define se uma aplicação no Tesouro Selic vai render mais ou menos do que outra atrelada ao CDI. Depende principalmente do percentual do CDI que você conseguir. Até a próxima e continue mandando as suas perguntas para cbndinheiro@cbn.com.br.
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0: Segunda-feira, 4 de maio de 2026. O programa de renegociações de dívidas do governo federal, o novo Desenrola Brasil, lançado hoje, tem como público-alvo pessoas que ganham até 5 salários mínimos. Serão renegociadas dívidas contratadas até 31 de janeiro de 2026, que estejam atrasadas até 90 dias e 2 anos com cartão de crédito, cheque especial e crédito pessoal. De acordo com o governo, as pessoas devem procurar os canais oficiais dos bancos para entrarem no programa. O ministro Alexandre de Moraes, do Supremo Tribunal Federal, negou o pedido da defesa de Débora dos Santos, conhecida como Débora do Batom, para reduzir a pena com base na nova lei da dosimetria penal aprovada pelo Congresso. O magistrado entendeu que a norma ainda não foi promulgada e, portanto, não pode ser aplicada. Débora foi condenada a 14 anos de prisão por participação nos atos de 8 de janeiro, com penas por crimes como golpe de Estado e dano qualificado ao patrimônio público. Ela cumpre prisão domiciliar com o uso de tornozeleira eletrônica. Débora ficou conhecida por ter escrito com batom a frase "perdeu mané" na estátua da justiça. A Associação Brasileira das Empresas Aéreas afirmou que o reajuste no preço do querosene de aviação anunciado pela Petrobras tem impactos gravíssimos. De acordo com a entidade, o Brasil reúne condições para reduzir as consequências dos choques externos para a população, já que a estatal produz internamente quase todo o querosene de aviação consumido no país. O preço do combustível já subiu 100% desde o início da guerra no Oriente Médio. No horário de Brasília, 6:03.
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0: Vera Magalhães, hoje aqui do meu ladinho no estúdio da CBN no Rio. Tudo bem, Vera? Boa noite.
1: Oi, boa noite para você, Carol, para o Fê lá em São Paulo, para os nossos ouvintes, também para quem nos assiste.
0: E a gente começa essa edição do Viva Voz falando sobre o início do Desenrola 2, né, que estava sendo prometido pelo governo já há algum tempo. O ministro Dario Durigan estava se reunindo com as entidades financeiras, com os bancos, para tentar formatar esse projeto. Agora, finalmente, vai sair. Amanhã começam as adesões e hoje saíram todos os detalhes. Ana Carolina Tomé tem as informações para a gente em Brasília. Oi, Ana, boa noite.
2: Oi, Carol. Boa noite para você, para os nossos ouvintes. O governo federal dá início, nesta terça-feira, a uma mobilização nacional de 90 dias para os brasileiros endividados renegociarem as suas dívidas com o novo Desenrola Brasil. O programa foca em quatro categorias: famílias, estudantes do FIES, empreendedores e produtores rurais. Ao todo, a medida pode atingir mais de 20 milhões de pessoas e foi lançada em um momento que o governo tenta reverter a avaliação negativa em ano de eleições. No Desenrola Famílias, quem ganha até 5 salários mínimos, o equivalente a R$ 8.105, poderá renegociar dívidas contraídas até o dia 31 de janeiro deste ano, no valor de até R$ 15.000 reais, e que estejam atrasadas a 90 dias e até 2 anos, o que abrange, segundo o governo, 90% dos endividados. Os descontos iniciam com 30% e chegam a 90% para cartão de crédito, cheque especial e crédito pessoal. A dívida poderá ser paga em 4 anos, com juros de 1,99% ao mês e carência de 35 dias para o primeiro pagamento. O trabalhador ainda poderá utilizar o FGTS exclusivamente para abater dívidas, até 20% do saldo líquido ou R$ 1.000, o valor que for maior após o banco aplicar o desconto. Lula afirmou que o objetivo é tirar a corda do pescoço dos brasileiros que se endividam até para comer.
3: O que nós estamos aqui tentando corrigir, nós já fizemos outras vezes, é que houve momentos singulares no Brasil. Esse país vem se endividando há muito tempo. A Covid fez com que a sociedade se endividasse por necessidade mesmo. Então nós estamos tentando encontrar uma fórmula de tirar, sabe, a corda do pescoço dessa gente, para ele voltar a respirar normal, para ele poder voltar a sonhar, ter o seu nome limpo na prata.
2: Dessa vez, a renegociação será feita diretamente pelos bancos ou instituição financeira a partir desta terça-feira. O ministro da Fazenda, Dario Durigan, reforçou a proibição automática às BETs durante 1 ano para quem aderir ao programa. Além disso, Carol, os bancos devem perdoar as dívidas de até R$ 100. Para estudantes, o Desenrola FIES vai oferecer descontos de até 99% para quem está no CadÚnico. Já para microempresas e produtores rurais, os limites de crédito foram ampliados e os prazos de pagamento estendidos, com o Procred e Pronamp. Os agricultores familiares terão o prazo de renegociação do crédito rural estendido até 20 de dezembro de 2026. O novo Desenrola também traz mudanças nos empréstimos consignados do INSS e de servidores públicos, reduzindo o limite total de comprometimento da renda de 45% para 40% e ampliando os prazos de pagamento. Volto com você.
0: Obrigada, Ana Carolina. E aí, Vera, dá tempo de surtir efeito econômico e eleitoral essa medida entrando em vigor agora, mês de maio?
1: É, o que a gente viu do Desenrola 1 é que ele surtiu um efeito econômico até rápido, porque as pessoas aderiram dentro dos limites em que elas podiam aderir, mas ele não foi duradouro no tempo. Ele resolveu a questão, ou minimizou num primeiro momento, mas em seguida o endividamento já voltou a subir. Sinal que faltou, nesse caso, compatibilizar o perdão das dívidas, o abatimento das dívidas, que é necessário, importante, com um programa de educação financeira, com alguma coisa que, de alguma maneira, protegesse as famílias e essas outras categorias que estão agora entrando no Desenrola 2, de entrar num novo ciclo, numa nova espiral de endividamento. E aí a gente sabe que essa coisa das apostas esportivas e outros tipos de aposta tem um papel muito importante nesse ciclo, além dos juros altos, que são um outro fator que leva a que essa bola de neve nunca termine. E contra esse, o governo vem se insurgindo, mas não tem muito o que fazer, porque isso tudo é determinado primeiro pela taxa básica de juros da economia e depois pelo spread bancário, que é altíssimo. Mas em relação a um programa de educação financeira, principalmente de educação para alertar para os perigos das apostas, eu acho que o governo poderia investir mais pesadamente. Então eu acho que vai ter um efeito até rápido do ponto de vista econômico, e isso pode levar a um ganho político para o governo. Mas por que que eu digo pode? Outras apostas recentes em programas que igualmente podiam levar

0: melhora da renda e da situação econômica não tiveram todo o efeito político que o governo esperava, que foi o caso da reforma do imposto de renda. Então, potencial tem. Parece que essa demora levou a que o programa ficasse bem desenhado, mas a gente não sabe se isso vai ser suficiente para vencer um certo mau humor que existe com o governo aí, inclusive em setores que vão ser beneficiados agora, né?
1: Vera, voltar num ponto que são as bets. Quem garante? Como é que dá para garantir que a pessoa endividada vai lá, renegocia sua dívida e não volta a jogar num outro dispositivo, alguma coisa desse tipo?
0: Pois é, isso é a parte que eu achei mais frágil, Fê, de todo o regulamento do novo Desenrola Brasil, né? Ou Desenrola 2. Porque fala isso, a pessoa fica proibida de jogar por um ano. Mas muitos desses sites, muitos desses programas, aplicativos, a gente sabe, escapam de qualquer fiscalização. Mesmo os que são regulamentados, a gente não sabe de que maneira é feita a fiscalização. Se tinha pessoas, até pouco tempo, apostando até os benefícios sociais, a pessoa ia lá e apostava o benefício que ela recebia do Bolsa Família, que deveria ser uma coisa mais fácil de o governo filtrar e controlar, e não vinha sendo feito. Muita gente apostando aposentadoria, entrando em crédito consignado, em cima de crédito consignado para apostar. Então, eu acho que as maneiras de você driblar essas proibições são inúmeras. É isso, usar um outro dispositivo, usam uma outra conta e vai ser muito difícil para o governo controlar isso. Essa questão das bets mereceria um olhar mais atento e mais direcionado para elas, com toda uma questão de maior fiscalização, de mais limitações de atuação no Brasil, de um robusto programa de educação financeira, inclusive nas escolas, porque é um problema muito sério, e está muito disseminado.
2: Ô Vera, o Lula está fazendo uma clara aposta eleitoral, né? Repetindo o discurso de que ajuda os mais pobres, nesse caso do desenrola, até pega uma fatia da classe média, porque vai até 8, quem ganha até 8 mil reais. No 1º de maio chegou a dizer que o sistema o persegue. Esse discurso cola no eleitorado?
0: Eu achei muito estranho esse discurso do Lula se colocando como antissistema. Porque você imaginar que alguém que está por trás da ressindicalização no Brasil, criação da CUT, criação do PT, foi candidato em inúmeras eleições, está no seu terceiro mandato como presidente da República, já teve um mandato como deputado constituinte, é alguém que está totalmente no sistema. E a vitória toda do Lula em 2022 foi a defesa das instituições, portanto, do sistema. Ele, inclusive, nesse mandato todo, em boa parte dele, governou numa espécie de dobradinha com o judiciário em defesa da democracia e, portanto, das instituições. Esse discurso antissistema, no momento em que acabou de sofrer uma derrota para o Congresso, parece um pouco complicado. Você querer culpar ali uma figura genérica, o sistema não me deixa governar, quando a sua grande deficiência é de governabilidade e de apoio popular, que são as duas são os dois pilares da democracia. A democracia existe porque existe um sistema representativo e, portanto, o Congresso, e porque existe voto, e, portanto, eleitor, e, portanto, a avaliação do governante, a chance dele ser confirmado ou não. Você negar essas duas coisas e reclamar que o sistema não te deixa governar é praticamente negar a essência da democracia. E o grande problema que tem havido no Brasil tem sido o surgimento de candidatos que fazem discurso antissistema e, portanto, anti-instituições, e a gente tem visto no que deu. Bolsonaro se elegeu com esse discurso, o Pablo Marçal fez esse discurso. Então, achei meio apelo de quem está perdendo, de quem está com dificuldades, apelar para esse negócio de antissistema.
1: Agora, Vera, com relação ao fim da escala 6 por 1, Lula também reivindicou a paternidade da ideia nesse mesmo pronunciamento. E é uma semana importante, né? A Câmara vai acelerar a tramitação da PEC. O próprio presidente da casa, Hugo Mota, disse que vai convocar mais sessões para isso. Vai avançar?
0: Pode avançar, eu acho que tem uma boa chance de avançar na Câmara, justamente porque o Hugo Mota está está pondo pilha e pondo gás nessa pauta. A dúvida é, vai avançar como sendo um projeto do governo?

0: governo Lula, porque o governo perdeu muito tempo com essa matéria. Já haviam outras matérias na casa e o Lula demorou a mandar o seu projeto. Quando o fez, foi em meados de abril, já sem muito tempo para que a concepção do projeto do governo prevalecesse em relação às PECs que já existem. Então, eu acho que a Câmara está tentando fazer de um jeito em que toda a ideia e a gênese desse assunto recaia sobre os ombros dos deputados e do próprio Mota como grande patrono desse assunto. Então, acho que o governo, de novo, bobeou e tem a chance de não conseguir reivindicar a paternidade desse programa.
1: Bom, vamos para o nosso próximo tema, que é a viagem do presidente Lula aos Estados Unidos para encontrar o presidente americano, Donald Trump. Essa viagem que estava sendo prometida desde janeiro, né? Desde a última conversa aí do Lula com o Trump, agora finalmente vai sair, vai ser um bate-volta. O Lula viaja na quarta, reunião prevista para quinta-feira na Casa Branca. Quem tem as informações é a Bruna Barbosa, porque o vice-presidente Geraldo Alckmin falou um pouco sobre essa reunião, o que está previsto na agenda, na pauta, né, Bruna? Boa noite para você.
2: Falou, Carol. Boa noite para você, para o Fernando e para a Vera Alckmin, que esteve em São Paulo hoje e disse que o encontro entre o presidente Lula e o presidente Donald Trump deve ser marcado pelo diálogo e pela busca de oportunidades entre os dois países. Segundo Alckmin, essa reunião, que vai acontecer na Casa Branca, em Washington, é estratégica e deve fortalecer a relação comercial e a relação entre investimentos também dos dois países. Como você disse, inicialmente é um encontro que estava previsto para ter acontecido em março, mas a guerra contra o Irã adiou a viagem. E desde então, Lula tem criticado a ofensiva americana contra o país do Oriente Médio. O vice-presidente Geraldo Alckmin destacou que Lula é o presidente do diálogo, diz torcer para que a boa química entre os dois se fortaleça e classificou o encontro como uma oportunidade de ampliar parcerias entre o Brasil e os Estados Unidos.
3: O presidente Lula é do diálogo, toda a orientação é no sentido de fortalecer a relação Brasil-Estados Unidos. Acho que estamos vivendo um outro momento, passando o tarifaço, e agora é fortalecer essa parceria, derrubar também barreiras não tarifárias. Tem espaço na questão das big techs, terras raras, minerais estratégicos. Vai ter aqui o Redata, um programa para atrair data center. Tem muita oportunidade de investimentos recíprocos.
2: Bom, o presidente Lula embarca na quarta-feira, encontra o quinto e já deve retornar para o Brasil na sexta-feira. É uma viagem que acontece enquanto o governo vive um dos momentos mais críticos do mandato nessa relação com o Congresso. Ainda nessa coletiva, o vice-presidente Geraldo Alckmin foi questionado em relação à rejeição do nome de Jorge Messias para o Supremo Tribunal Federal. Alckmin lamentou a decisão do Senado, ressaltou que o advogado-geral da União tem uma trajetória sólida no serviço público e preparo jurídico para o cargo. Também avaliou que a vaga em aberto aumenta a sobrecarga de processos na corte e diz que o presidente Lula já está definindo uma nova indicação. A expectativa dessa viagem é de que Lula se aproveite desse encontro com Trump para mostrar prestígio internacional. Vera, Fernando e Carol.
1: Obrigada, Bruna. Pela agenda do Alckmin, só maravilhas, né? Um encontro ali super positivo, mas a gente sabe que tem uns temas espinhosos nessa agenda, bilateral. O Lula tem mais a perder ou a ganhar com esse encontro, hein, Vera?
0: Pois é uma viagem que, como tudo em relação ao Trump, tem que ser muito bem preparada. Desde a guerra, do início da guerra contra o Irã até agora, o Lula já deu algumas declarações, meio com alfinetadas em relação ao Trump. Da mesma maneira, aquela questão da punição aos bolsonaristas voltou a opor o governo americano e o brasileiro, até no episódio do Alexandre Ramagem. Então, a gente não sabe, porque demorou até para que fosse marcada, quanto a química está valendo ou foi anulada por essas questões. Então, o Lula tem que ir preparado para qualquer coisa, porque o Trump tem aquele grau de imprevisibilidade dele que torna tudo mais complexo. Se os Estados Unidos voltarem a endurecer em relação ao Brasil, isso também pode ser revertido em bônus para o Lula se ele souber encaixar o discurso como soube no ano passado. Se ele focar naquela defesa da soberania e o Trump voltar a escalar contra o Brasil, ele pode ter benefícios e dividendos com isso. Foi o melhor momento do governo no ano passado, foi justamente quando fez o discurso da soberania. Então, tudo depende das vacinas que você tiver para cada estilo que o Trump pode assumir numa conversa como essa. Porque é alguém que, neste momento, parece não ter o Brasil como prioridade. Nas vezes anteriores em que eles se encontraram, a coisa fluiu bem, mas o bolsonarismo continua lá com gente lá nos Estados Unidos, inclusive o Eduardo Bolsonaro, fazendo a cabeça do governo dos Estados Unidos de que existe uma perseguição política à direita no Brasil. Então, se isso voltar a ser um assunto e voltar a ser importante e relevante, a coisa pode sim azedar um pouco.
4: Agora, Vera, um tema muito importante. Os Estados Unidos estão de olho nas terras raras aqui do Brasil. Na Câmara tem uma discussão importante sobre a legislação dos minerais críticos aqui. O que está em debate?
0: Pois é, tem lá um projeto de lei, né, que é o PL 2780 de 2024, que institui uma política nacional de minerais críticos e estratégicos e que, portanto, inclui terras raras também. Foca no fomento à pesquisa, à extração, à criação de uma indústria de transformação também desses minerais para que o Brasil não repita com ele todo o ciclo da mineração desde a colônia, que é puramente de extração e de venda de commodity bruta. Então, que ele passe a lucrar com a cadeia longa desses minerais e todas as potencialidades que eles têm para a indústria de tecnologia, para a indústria médica, para a questão de fontes de energia, etc. Então, se a política for bem desenhada, se ela for uma lei ali bem consistente, o Brasil tem como se precaver de uma tentativa de estabelecimento de um novo ciclo simplesmente predatório, exploratório desses minerais. O Ronaldo Caiado, há algumas semanas, deu uma declaração desastrosa em relação a isso, praticamente oferecendo, né, terras raras ali do estado de Goiás a quem quisesse vir. O Flávio Bolsonaro também fez um discurso bem pró-Estados Unidos, quando teve nos Estados Unidos a esse respeito, e a política tem que ser o contrário, ela tem que preservar interesses do Brasil e a possibilidade de ganho de tecnologia para o Brasil explorar esses recursos. Então, vamos ver, a Câmara deve avançar com a discussão desse projeto nessa semana. O Hugo Mota prometeu celeridade e prioridade para ele também. Eles criam uma série de mecanismos ali para licenciamento de tecnologia, criam debêntures incentivadas para infraestrutura de fomento a essa mineração, inclusive com a questão do meio ambiente, a preservação ali ambiental acoplada à exploração desses minérios. Mas é isso, vamos ver se a Câmara vai ter tempo, com um calendário tão curto como é o do ano eleitoral, de tocar esse projeto até o seu final e que ele passe também no Senado. Mas a gente vê nesses encontros com dos Estados Unidos, com outros países, que esse assunto vai ganhar relevância, vai ganhar centralidade no mundo. E o Brasil tem boas jazidas, tanto de terras raras quanto de outros minerais críticos, e tem que saber se posicionar nesse xadrez.
1: Bom, a gente faz um rápido intervalo, uma pausa para você acompanhar as notícias da sua região, informações de trânsito, de cidade. Na sequência, depois do repórter CBN, voltamos aqui com o Viva Voz para falar sobre o futuro de Jorge Messias e todo esse rescaldo, né, depois daquela derrota histórica do governo com o veto ao nome do Messias na sabatina em que ele tentava ser aprovado para ocupar uma vaga de ministro do Supremo Tribunal Federal. Já, já.

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2: A gente volta a falar do trânsito, destacando agora rodovias. Olha, o motorista vai encontrando, por incrível que pareça, boas condições pela rodovia Castelo Branco no sentido do interior. Desde a saída do Cebolão até a chegada ali ao 32, no acesso já para Itapevi, o trânsito flui bem. Um outro ponto de redução de velocidade. No sentido da capital, o caminho funciona bem também. Aproveite o sistema em Anhanguera Bandeirantes, com boas condições nos dois sentidos, entre o Rodoanel e a chegada marginal do Rio Tietê. Já quem está pela Raposo Tavares, há problemas, viu? Na saidinha ali do Butantã, o trânsito complica. Depois do 14 em diante, vira congestionamento. Vai assim até a Granja Viana, no acesso para a Avenida São Camilo. Um pouco mais adiante, quando você passa ali pela região da Estrada do Capuava, a Raposo Tavares volta a congestionar e vai assim até a chegada Cutia. Quem vem no sentido da capital é da Estrada do Capuava até o acesso para a Granja Viana, ali para a Avenida São Camilo, né? Que o motorista vai encontrando o trânsito congestionado. A própria Avenida São Camilo com dificuldades nos dois sentidos. Rodoanel até que tem boas condições nas duas direções, entre rodovia Castelo Branco até o acesso a Regis Bittencourt. E a Regis, com o trânsito congestionado, essa sim para variar, né? Nos dois sentidos, trânsito complicado entre o Rodoanel Mário Covas e o acesso ali para a região de Itapecirica da Serra. O caminho pelo sistema Anchieta Imigrantes, por enquanto, também vale a pena nas duas direções. Aproveite aí a oportunidade.
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3: Olha só, terminou aquela votação popular para escolher o nome do estádio do Palmeiras. Agora vai se chamar Nubank Park, foi anunciado hoje. Então, o acordo de name rights entre Nubank e W Torre, que é a gestora do estádio do Palmeiras, deve ser, olha só, um dos mais caros do Brasil. Pela estimativa anual, o contrato o banco deve desembolsar cerca de 50 milhões de reais por ano para estampar lá o seu nome numa das principais arenas do país. É o maior valor já pago nesse tipo de acordo no Brasil. Se der tudo certo, se o contrato foi cumprido até 2044, o total deve chegar a cerca de 900 milhões, tornando este o segundo maior acordo de name rights, ou direitos de nome, né, de estádios aqui no país. O montante do Nubank Park só perderia para o Mercado Livre Arena Pacaembu, esse estimado em R$1 bilhão ao longo de 30 anos, cerca de 33 milhões por ano. Os dados foram compilados pelo especialista em gestão e marketing esportivo, Fernando Trevisan, da Trevisan Escola de Negócios, publicado aqui no G1.
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0: Segunda-feira, 4 de maio de 2026. Uma eleição indireta realizada na Assembleia Legislativa do Amazonas elegeu Roberto Cidade, do União Brasil, novo governador do estado. A chapa do até então governador interino, que tem o deputado estadual Serafim Correia, do PSB, como vice-governador, foi eleita por maioria absoluta dos votos. Foi a primeira vez na história que governador e vice são eleitos no Amazonas sem voto popular. A votação ocorreu após a renúncia do então governador Wilson Lima, do União Brasil, e do vice Tadeu de Souza, do Progressistas. O presidente da Comissão de Constituição e Justiça do Senado, Otto Alencar, do PSD, pautou para a reunião desta quarta-feira a votação da PEC que estabelece a autonomia orçamentária do Banco Central. A equipe econômica do governo, no entanto, é contrária ao texto. No parecer, o relator da matéria, senador Plínio Valério, do PSDB, mantém a autoridade monetária no direito público. As informações são do jornal Valor Econômico. Um navio holandês está isolado em Cabo Verde após 3 mortes, sendo 1 caso confirmado de hantavírus. Outros 3 passageiros apresentaram sintomas da doença. Sem permissão para atracar, o navio permanece próximo ao porto da praia, enquanto autoridades de saúde avaliam a situação. A Holanda planeja repatriação e Cabo Verde considera a evacuação da área. A Organização Mundial da Saúde afirmou que o risco para a população é baixo. A Bolsa de Valores de São Paulo fechou o dia em baixa de 0,92% aos 185.600 pontos. O dólar comercial fechou em alta de 0,32%, cotado a R$ 4,96. O euro vale R$ 5,81, baixa de 0,03%. No horário de Brasília, 6h32.
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2: Estamos de volta com o Viva Voz. Vera Magalhães aqui comigo no estúdio da CBN, no Rio. E a gente fala agora sobre o rescaldo, o climão que ficou depois do veto ao Jorge Messias na semana passada. O governo está avaliando ainda o que vai fazer. O próprio Messias não sabe se fica na GU ou não. Samantha Klein está acompanhando. Tem uma reunião prevista do Messias com o presidente Lula. Essa semana o Lula vai para os Estados Unidos também. A agenda está apertada, né?
3: Pois é, tem mais esse momento aí na agenda mesmo, Carol, Vera e Fernando, boa noite para vocês, mas tem essa expectativa de uma reunião entre o ministro Jorge Messias e o presidente Lula, que se estima que possa ser até quarta-feira, seria o limite, já que é na quarta-feira que Lula faz, então, esse voo em direção aos Estados Unidos. Lembrando que Messias já colocou seu cargo à disposição logo depois de ter tido a sua indicação rejeitada pelo Senado. E Lula pediu que ele respirasse um pouco, tirasse um final de semana de folga, ficasse com a família e que decidisse isso nos próximos dias. Aliados do presidente também defendem Messias no Ministério da Justiça, como uma reação após a derrota no Senado. Isso foi o que adiantou a jornalista Andréa Sadi. No entanto, o Palácio do Planalto não confirma qualquer mudança de cargos. Nessa segunda, Lula também teve uma reunião a portas fechadas com o ministro Wellington César Lima Silva, justamente da Justiça. Essa pauta não foi divulgada nem pelo Planalto e nem pelo Ministério da Justiça. E um outro ponto que ainda está no ar é se o presidente vai ou não enviar ao Senado uma nova indicação de vaga para o STF. O que tem de receio? É enfrentar mais uma derrota e também enfrentar mais um acirramento com o Senado. Ao mesmo tempo, o presidente Davi Alcolumbre tem dito aliados que não vai pautar novo indicado antes das eleições e a assessoria de imprensa dele nega, diz que ele não firmou essa promessa e que isso é só suposições da imprensa. Com vocês.
2: Obrigada, Samantha. Vera, ministro Alexandre de Moraes foi apontado por várias fontes ao longo dos últimos dias como uma figura essencial para esse resultado, né? Teria articulado ali fortemente junto com o presidente do Senado, Davi Alcolumbre. E agora o ministro Alexandre de Moraes parece que está mandando alguns recados, né, para o governo para tentar se desvencilhar dessa história, dizer que não tem nada a ver com isso. Vai colar esse movimento?
4: Em Brasília, Carol, ninguém consegue ficar totalmente ali sem deixar rastro, sem deixar impressões digitais dos seus movimentos nessas articulações de bastidores. Eu acho que demorou, a articulação foi bem feita, foi feita toda ela na surdina, mas quando ficou evidente que o nome do Jorge Messias não ia passar, e quando ele levou aquela derrota, todo mundo foi atrás de exumar esse cadáver, entender quem foi que contribuiu para aquele resultado. E aí as conversas começaram a aparecer e ficou claro o raciocínio do ministro, até um raciocínio bem ali, muito, né, preto no branco, associando o Jorge Messias ao André Mendonça e o fato de que ele entraria e se uniria ao André Mendonça numa cruzada a respeito da investigação do caso Master, sem levar em conta que ele foi indicado pelo presidente Lula e que, portanto, na maioria dos casos, ele deveria fechar e formar com os ministros indicados pelo Lula e não com o André Mendonça. Mas falou mais alto essa ideia do Master. E aí eu fico me perguntando o que tem exatamente nessa investigação a ponto de preocupar tanto o ministro e fazer alguém que tem tantos problemas com o Senado, não com o Davi Alcolumbre, que ele se dá super bem, mas com vários senadores, chegar a fazer uma espécie de aliança com os senadores para derrubar um ministro do Lula, alguém que o Lula indicou, sendo que o Lula está próximo desse grupo no Supremo. Então, esse é aquele tipo de alinhamento que fere tanto o lugar comum, que dá um nó na cabeça da maioria das pessoas. Mas o simples fato do próprio Jorge Messias não estar atendendo as ligações do ministro Alexandre de Moraes deixa muito claro que ele foi atrás e que ele sabe quem fez o quê na calada da noite de Brasília. Então vai ser difícil ele negar que pelo menos tenha induzido ali a algumas alianças que levaram ao resultado que aconteceu na semana passada.
0: Vera, o Jorge Messias, o ex-advogado-geral da União, ele também deixou claro que ficou contrariado. Ele foi pego desprevenido?
4: Foi. Eu acho que a assessoria toda que cercou Messias nesse episódio foi muito mal informada, foi muito amadora, porque o grau de sofisticação dessas conversas, você imaginar ter uma aliança entre o presidente do Senado, um dos ministros mais poderosos do Supremo, o candidato oposicionista ao Palácio do Planalto, e não tinha um líder ou um ministro sabendo do que estava acontecendo, capaz de informar o Messias para que ele não ficasse tão rendido ali como ele ficou. As fotos do dia são muito ruins, mostram ele muito fragilizado, muito sozinho. Fez toda essa caminhada meio ali, contando com poucos aliados ao seu lado. Então, o Lula fez aquilo de indicá-lo, mas depois também deixou ele meio sozinho. Acho que isso explica o desejo que é plenamente compreensível dele de não permanecer na AGU. Porque como AGU, você é a interface do governo com o Supremo, muitas vezes com o próprio Congresso. A AGU não defende só o Executivo, ela defende a União, defende os três poderes, então se veria diante de vários momentos tendo de lidar com essas pessoas que impuseram a ele uma derrota tão humilhante. Então faz todo sentido, eu não sei se ele vai fincar o pé e ficar até o final na ideia de sair, mas eu acho que era o melhor que ele tinha a fazer, vai trabalhar na iniciativa privada, construir um outro caminho, porque ele ficou muito marcado e de uma maneira que ninguém divide esse ônus direito com ele, é um ônus muito dele.
5: Já é segunda, né? Porque ele já era o Bessias, então, que levou o papel. Aí agora essa história do Supremo ficou realmente...
4: Eu iria para a iniciativa privada e não ia nem querer saber de muita conversa, não.
5: Agora, Vera, fim de semana foi marcado por muito tititi, né? Teorias dissonantes sobre a participação do senador Jacques Wagner nesse episódio, que ele é o líder do governo no Senado. Teve aquela cena que ficou marcada, né, do Davi Alcolumbre cochichando no ouvido do Jacques Wagner, vai perder por 8, e o Jacques Wagner meio que tá rindo ali naquela cena, ficou uma coisa meio esquisita. Deu para entender o que aconteceu? Vai mudar a articulação do governo? Eu até registrei aqui na abertura do programa que o Globo deu agora há pouco que o Jacques Wagner, a princípio, fica, que ainda conta com a confiança do Lula, mas ficou meio esquisito, né?
4: Além desse episódio do cochicho com o Davi Alcolumbre, tem uma outra cena dele com o Flávio Bolsonaro, que gerou até uma leitura labial ali de especialistas nessa arte aí, em que tem uma conversa estranha sobre quem é advogado de quem, sobre não dá para saber se ele já estava informado também do que ia acontecer, e eles estão falando ali de caso master, não dá para entender direito qual é o contexto daquela conversa, mas de todo modo, desde a postura ali, expressão corporal, até o modo de lidar com esse episódio, me parece muito pouco caso para alguém que é líder do governo e ajuda, de alguma maneira, a que aconteça um desastre como esse, sabe? A pessoa tem que assumir um pouco a responsabilidade do desastre, tem de chamar um pouco para si, olha, a gente falhou aqui nisso, etc. E a gente não vê, de modo nenhum, o senador Jacques Wagner nunca fazendo isso. Ele parece sempre aquele bon vivant, que está ali numa boa. Se der certo, deu. Se não der errado, deu também. Para ele, pouco importa. E eu não entendo como ele continue líder do governo, porque é uma desmoralização absoluta isso. A desmoralização é do presidente e é também a dos líderes que não conseguem entregar aquilo para que existe o cargo de líder do governo no Congresso. Então, eu acho que ele mesmo deveria ter entregue a função, mas não fez. E aí fica aí esse monte de teoria sobre o que ele estava ali de papinho, sabe? Não é momento de você estar de papinho.
5: Rindo,
4: é momento de você estar tentando conseguir os votos. E se você não consegue os votos, você põe a mão na cabeça, você fica desesperado, você sabe que você... Não ali, bata tapinha nas costas, dá risadinha. Eu achei aquilo fim da picada.
5: Esquisitíssimo. Bom, a gente faz uma pausa aqui no Viva Voz. Você acompanha o noticiário da sua região. Na volta, o Eduardo Graça, repórter especial do Globo, comentarista de assuntos internacionais aqui da CBN. A gente fala um pouco mais sobre esse encontro do Lula com o Donald Trump e outros assuntos aí da pauta internacional.

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0: Marginal do Rio Pinheiros, só pior, hein? Agora no sentido da Castelo Branco, ainda para complicar mais a situação, um pouquinho antes ali do Parque Vila Lobos, um pouquinho depois da Ponte Cidade Jardim, teve uma ocorrência. Então, o trânsito vem parado, mas muito estacionado pelas duas pistas, né? Expressa e lateral, desde a região ali da jornalista Roberto Marinho, desde a Ponte Estaiada. Alternativas para você, caminho da própria Chucri Zaidan, Berrini, Funchal, te ajuda muito a driblar a Marginal do Rio Pinheiros. A Faria Lima também é um caminho alternativo para você, depois a sequência do caminho, né? A própria Pedro de Moraes, a Fonseca Rodrigues e a Gastão Vidigal. Você consegue voltar ali para Marginal do Rio Pinheiros a partir da Ponte do Jaguaré, porque desse ponto em diante até a chegada ao Cebolão, o caminho funciona bem. A Pinheiros, no sentido de Interlagos, por excesso de veículos, continua tudo muito travado, desde a Ponte Estaiada até o acesso ali para a região das Nações Unidas. Aí o duro é que o caminho da Berrini te ajuda, mas a Chucri Zaidan e a Cecília Lotenberg já tem o trânsito um pouco mais complicado. O caminho pela Avenida Santo Amaro, no sentido do bairro, por dentro aí da cidade, pode ser uma alternativa melhor para você tentar driblar a Marginal do Rio Pinheiros. Depois, chegando lá na frente, a Avenida João Dias tem dificuldades para quem desce em direção à Ponte João Dias e a própria Marginal do Rio Pinheiros. Nações Unidas, para quem segue no sentido aí da Avenida Interlagos, com um trânsito bem complicado até a chegada à própria Avenida Interlagos.
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2: Maria Cecília Dalau está de volta e tem mais informações sobre aquelas obras no Aeroporto Internacional de São Paulo, em Guarulhos. Maria Cecília.
3: Fernando, o aeroporto de Guarulhos agora volta a operar com duas pistas depois de um mês dessas obras. A fase mais crítica da intervenção terminou dentro do prazo, no final de abril. Na prática, o aeroporto deixa de operar como se tivesse apenas uma pista e retoma o uso das duas. Durante a obra, o limite era de 40 movimentos por hora, somando pousos e decolagens. Bom, agora esse número volta a 60 por hora. Fazendo uma analogia simples, Fernando, é como pensar num condomínio. Antes, com uma pista interditada, era como ter só um portão para entrada e saída. Os carros se cruzam, se atrapalham, o fluxo fica mais lento. Agora, com as duas pistas liberadas, é como ter dois portões, um para entrar, outro para sair. O movimento flui melhor, com menos interferência. A primeira fase da obra exigiu a interdição de uma das pistas para a construção de uma nova conexão de taxiamento, usada pelas aeronaves depois do pouso. Agora começa a segunda fase, com trabalhos concentrados entre as pistas. Essa etapa deve ter impacto menor na operação, já que os aviões continuam usando as duas pistas, mesmo com equipes trabalhando na área central. O objetivo final da obra é aumentar ainda mais a capacidade do aeroporto. Hoje, quando um avião pousa, muitas vezes precisa cruzar a outra pista para chegar ao pátio. Esse cruzamento exige coordenação, pode interromper temporariamente a operação. Agora, com essa nova saída, que está em construção, as aeronaves vão poder deixar a pista e seguir por um caminho entre as pistas, sem precisar cruzar a outra. Isso reduz o risco, melhora a fluidez e permite aproximar mais os pousos e decolagens. Fernando.
2: Obrigado, Maria Cecília Dalau.

Céu parcialmente encoberto, já tivemos registros de chuva em Mogi das Cruzes, por exemplo, aqui na região do Butantã. Não chove, temperatura agora 23 graus.

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1: São 6 horas, 48 minutos, o Viva Voz está de volta. Eu estou aqui no Rio hoje com a Carol Moran. Fernando Andrade está conosco em São Paulo e já está conosco na linha o Eduardo Graça, que é o nosso comentarista das segundas-feiras, colunista e repórter especial do jornal O Globo. Boa noite, Edu.
2: Boa noite, Vera. Boa noite, Carol. Boa noite, Fernando, querido.
3: Boa Edu. Noite.
1: Hoje é meio um mundo e meia hora aqui participando, né?
3: O Edu já participou diversas vezes.
2: Sim, exatamente.
1: E vocês vejam que eles demoraram um tempão para marcar o encontro entre o Lula e o Donald Trump. Deixaram para fazê-lo na segunda-feira, em homenagem e em consideração ao Edu Graça, que assim ele pode nos explicar exatamente o que esperar desse encontro que está tão aguardado e demorou tanto tempo para ser marcado.
2: É, o que certamente eles não combinaram nem comigo, Vera, e nem com ninguém, é o fato desse encontro, que seria em março, acontecer quando os dois estão em momentos extremamente frágeis internamente, né? O Trump está com um recorde negativo de apoio nas pesquisas, 62% dos americanos na pesquisa do Ipsos desse domingo, é um recorde, disseram que ele faz um governo ruim, e o Lula queira essa luta dele pela reeleição com uma aprovação ali entre 36% e 45%, que é bem complicada, né? Para o Palácio do Planalto, esse encontro que finalmente vai acontecer, se ele der certo, vai representar de uma certa maneira um alívio após essa série de reveses que o Lula teve aqui, especialmente ali no Congresso na semana passada. E os temas centrais que eles devem tratar, a princípio, porque com o Trump tem sempre a possibilidade de surpresas e quase sempre negativas, são a pauta comercial, né? O Brasil segue investigado pelos Estados Unidos por supostas práticas não idôneas, o que pode significar aí a imposição de novos tarifaços, o que o governo não quer de jeito nenhum. A segurança no continente, né? O governo Trump defende classificar o Comando Vermelho e o PCC como grupos terroristas, algo que o governo Lula não concorda, inclusive, mas não só por isso, pelo receio de ser uma brecha aí para desrespeitar a soberania nacional. Né? O Planalto tem uma agenda própria nessa área para parceria com Washington, que passa por cooperação na inteligência, troca de informações sobre lavagem de dinheiro, inclusive do tráfico. Deve-se discutir sobre minerais críticos, né? As terras raras, e talvez dois temas delicados aí para os dois lados, que é a guerra no Irã, especialmente o futuro da Venezuela. Agora, tudo isso em meio ao que não é dito claramente, que é a possibilidade de intervenção do governo Trump, de alguma maneira, nas eleições aqui no Brasil. A gente viu essa interferência em vários países da América Central, na Argentina, recentemente na Hungria, sempre com manifestações de apoio, algumas delas bem diretas, a candidatos de direita ou extrema-direita que se afinam com o trumpismo.
4: O Edu, a tentativa do presidente Donald Trump de liberar a passagem das embarcações presas no Estreito de Hormuz a partir de hoje de manhã elevou ainda mais as tensões ali na região do Golfo Pérsico, né? Qual o cenário da guerra para os próximos dias?
2: É o pior possível, Carol. Os dois lados disseram hoje que atacaram alvos do outro lado. Esse cessar-fogo que está fazendo quase um mês, né? Que já era frágil. Hoje ele foi totalmente por água abaixo. Donald Trump de novo ameaçou destruir o Irã por completo se Teerã atacar navios americanos que estão escoltando petroleiros e outras embarcações pelo Estreito de Hormuz, nesse cenário que a gente já comentou aqui de bloqueio do bloqueio, né? Os avanços dos dois lados hoje mostraram que o risco de uma escalada é imensa. E, de novo, eu acho que eu queria destacar aqui o não dito, que nesse caso é a ausência aparente de tratativas diplomáticas sérias, especialmente pelo lado de Washington. Nesse fim de semana, enquanto a temperatura aumentava no Oriente Médio, inclusive com mais ataques de Israel no Líbano, o secretário de Estado, Marco Rubio, encontrou tempo para ser DJ em uma festa de casamento de amigos dele lá na Flórida. Ou seja, mesmo com essa pressão enorme interna dos próprios republicanos, eu converso com vários deles que estão se preparando para levar um enorme tombo nas eleições de novembro, quando o Congresso vai ser renovado, com a gasolina que antes da guerra estava 2,70 dólares, o galão está chegando a 5 dólares, o governo Trump parece completamente sem saber como é que sair desse atoleiro em que ele se enfiou e sem encontrar uma narrativa de vitória em casa, para vender em casa, Carol. Enquanto isso, mesmo com a crise econômica lá, ainda pior do que antes dos ataques dos Estados Unidos e Israel, Teerã vai sobrevivendo por absoluta falta de opção e fazendo essa aposta de quem vai piscar primeiro dos dois lados.
3: Edu, nessa semana, na quinta-feira, o Reino Unido irá às urnas para as eleições para os parlamentos de Escócia e País de Gales e locais na Inglaterra. Qual que é a importância dessa disputa lá?
2: É, parece uma importância, Fernando, só local, mas ela é muito importante para o futuro do governo trabalhista, do primeiro-ministro Sir Keir Starmer. Se, de fato, os trabalhistas levarem a coça que é esperada, que as pesquisas estão mostrando, vai ser muito complicado para ele só ter eleições gerais no Reino Unido em agosto de 2029. A pressão vai ser muito grande para que ele passe o governo do Reino Unido para o povo decidir se continua ou se não continua. E, além disso, deve-se ter um avanço muito grande de partidos que não são os dois partidos tradicionais que a gente acostumou a ver ocupando o governo do Reino Unido, os conservadores e os trabalhistas. Há três outros partidos, na verdade, o Reform UK à extrema-direita, os liberais-democratas, os Lib Dems no centro e os verdes à esquerda, que devem ganhar muito. Talvez o que a gente veja nessa quinta-feira é a transformação do Reino Unido em algo mais parecido até com a cena política brasileira, fragilizada, multifacetada, com várias opções e ninguém, de fato, com um comando total.
1: É isso, Eduardo Graça, conosco todas as segundas-feiras, decifrando a intrincada política global aí, geopolítica. Obrigada, Edu. Até semana que vem.
2: Obrigado, um abraço, um prazer.
3: Tchau, Edu.
4: Tchau, tchau, Edu.
2: Tchau.
4: E a gente se despede da Vera Magalhães hoje um pouquinho mais cedo, né, Vera?
1: É isso, deixa eu correr pro aeroporto, embora a vontade seja de ficar nessa terra maravilhosa, mas preciso ir que tem um voo para São Paulo.
4: Até amanhã. Beijo, até amanhã, volte sempre.
1: Tchau, beijo, Vera. Obrigada, Carol. Tchau, gente.
4: A gente faz uma pausa rapidinho aqui no Ponto Final, no Viva Voz, voltamos já já com o repórter CBN.

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2: Ronaldo Rodrigues se despede da gente com mais uma informação. Uma boa noite para você, Ronaldo.
3: Ah, para você também, Fernando, para os ouvintes, já me antecipando também. E olha, paciência para você que está na marginal do Rio Tietê. Trânsito complicado no sentido da Castelo Branco, desde a região do Aimbi, até pelo menos a passagem ali pela ponte do Piquiri, e no sentido da Ayrton, vai melhorando aos poucos a Tietê. Mas ainda tem trânsito muito ruim, principalmente pela pista expressa, desde a ponte do Limão até a passagem pelo Parque São Jorge. A boa notícia é que a Marquesa São Vicente funciona bem nos dois sentidos. A Hermano Marchetti te ajuda para quem segue em direção ao caminho aí, em direção à região central da cidade, mas está complicada para quem segue no sentido da ponte do Piquiri. Para quem desce ali em direção à marginal do Rio Tietê, utilizando a Avenida Pacaembu, pontos de parada, mas o caminho funciona bem. Para quem vai em direção ao estádio, aí o trajeto está um pouco mais livre. Quem está pela Avenida Antártica e Viaduto Antártica no sentido da Marquês de São Vicente, trânsito complicado no sentido do bairro, o trajeto funciona bem. O viaduto Pompeia melhorou bastante aí nos últimos minutos, nos dois sentidos. Aí o caminho já funciona bem melhor para você. Cuidado com a Francisco Matarazzo, parada ainda de ponta a ponta para quem segue no sentido do bairro, mas melhorou muito nos últimos minutos para quem segue no sentido do centro da cidade. O caminho depois pela região do elevado João Goulart também melhorou bastante agora nos últimos minutos, nos dois sentidos.
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0: A Prefeitura de São Paulo divulgou hoje o projeto vencedor do concurso para escolher o projeto do novo Parque do Bexiga, no centro. A proposta vencedora é do escritório Democratic Architects, que vai ganhar o prêmio de R$130 mil para desenvolver um modelo que terá prazo de 10 meses para elaborar o plano de implantação do novo espaço ao lado do Teatro Oficina, na Bela Vista, fundado pelo dramaturgo José Celso Martinez Correia. As obras do novo parque devem começar no segundo semestre do ano que vem. Segundo o projeto divulgado pela Prefeitura, o novo Parque do Bexiga será um manifesto que se opõe ao esvaziamento simbólico das paisagens contemporâneas. O parque será permeável e com os chamados jardins de chuva, caracterizado por um extenso trabalho de renaturalização e plantio do bosque que mescla espécies endêmicas pioneiras e pré-existências nativas, diz aqui o G1. Portanto, então saiu o resultado para o novo Parque do Bexiga, o novo Parque do Bexiga no centro de São Paulo. Quem venceu foi o escritório de arquitetura Democratic Architects.
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0: Segunda-feira, 4 de maio de 2026. O presidente Lula sancionou a lei que altera o Código Penal para aumentar as penas de crimes como furto, roubo, estelionato e receptação. A nova legislação também cria tipos penais específicos para receptação de animais domésticos e para fraude bancária, incluindo o uso de contas laranja em golpes. No caso dos crimes de furto e roubo, a pena subiu de 1 a 4 anos de reclusão para de 1 a 6 anos, além de multa. Se houver grave ameaça ou violência, a pena pode ficar entre 6 a 10 anos de reclusão. A pena mínima para latrocínio subiu de 20 para 24 anos de prisão. A estimativa de inflação brasileira para este ano acumula 8 altas seguidas. Segundo o Boletim Focus divulgado hoje pelo Banco Central, a projeção subiu de 4,86% para 4,89%. Para 2027, a expectativa do IPCA permaneceu em 4% depois de 5 elevações consecutivas. A Casa Branca entrou em alerta após uma troca de tiros perto da residência presidencial. De acordo com o Corpo de Bombeiros, um homem que passava pela região foi atingido pelos tiros efetuados pelo suspeito e encaminhado ao hospital. Um adolescente também ficou ferido, mas sofreu apenas lesões leves. O serviço secreto informou ainda que o comboio do vice-presidente J.D. Vance havia passado pela área pouco antes do incidente, mas que não há qualquer indício de que ele fosse o alvo. No momento do ocorrido, o presidente Donald Trump participava de um evento com representantes de pequenos negócios que prosseguiu normalmente. A polícia de Washington declarou que a situação está sob controle, embora a área tenha sido isolada por precaução. No horário de Brasília, 7h02.
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1: Hoje, Fernando Andrade e eu nas férias da Débora Freitas. Estamos indo para a terceira e última hora dessa edição do Ponto Final. Para você que chegou agora, muito boa noite, seja bem-vindo. A gente está por aqui com as principais notícias do dia, contando com a sua audiência, com a sua participação no nosso WhatsApp, 11 999 11 9981, também no chat, na transmissão do YouTube. Pode mandar mensagem para mim e para o Fernando pelo Fale com Âncora. Estou de olho também no e-mail, carolina.moran@cbn.com.br. Nas redes sociais, o arroba é Carol Moran, tem um demudo no final. A gente vai agora a Brasília porque o Supremo Tribunal Federal realizou hoje uma audiência pública sobre a eficiência e a capacidade de fiscalização da Comissão de Valores Mobiliários. Qual o pano de fundo? Caso Master. E aí os ministros mandaram vários recados. Quem tem as informações em Brasília é a Larissa Lopes. Oi, Larissa, boa noite.
2: Oi, Carol, boa noite para você, para o Fernando e para quem nos acompanha. Olha, aí nessa audiência, citando o caso Master e escândalos, o ministro Gilmar Mendes, do Supremo Tribunal Federal, caracterizou como visão míope e ingenuidade quem vê crise de confiança apenas no STF. O decano também afirmou que a corte não é a única a ser aprimorada. Em audiência, que foi sobre a taxa de fiscalização da Comissão de Valores Mobiliários, CVM, que é ligada ao Ministério da Fazenda, Gilmar Mendes ainda declarou que a magnitude do recente escândalo do Master, cujos detalhes vão sendo aos poucos revelados, vem gerando justas perplexidades e indignação na população. Também está, segundo ele, corroendo a reputação das instituições de forma generalizada, e nessa linha disse que o Estado brasileiro tem enfrentado dificuldades para suprir demandas básicas dos cidadãos e que, portanto, não há crise apenas no judiciário.
3: Pretender resolver a crise de confiança mirando apenas o Supremo Tribunal Federal é, no mínimo, ingenuidade, mas mais provavelmente miopia deliberada e intenções obscuras. De todo modo, não nos furtamos ao diálogo sobre o aprimoramento da Corte. A propósito, o eminente ministro Flávio Dino propôs em artigo recente uma discussão sobre a nova reforma do Judiciário, elencando 14 diretrizes voltadas ao redesenho de todo o sistema de justiça.
2: A fala do ministro Gilmar Mendes foi ao lado dos colegas de corte, Flávio Dino, e o presidente Edson Fachin, quando também defendeu um pacto pela reforma do Estado. E nessa mesma sessão, Carol, Fachin, presidente do Supremo, afirmou que escândalos recentes são consequência nefasta da ausência de limites e controle no mercado financeiro. Já o ministro Flávio Dino, que é relator da ação direta de inconstitucionalidade, que foi movida pelo Partido Novo e que questiona essa taxa de fiscalização da CVM, ele fez referência ao caso Master como um elefante azul e perguntou como ninguém viu.
4: Me impressiono, e não é de hoje, eu ando em Brasília exercendo cargo desde 1999. Eu nunca vi tanto elefante pintado de azul desfilando nessa esplanada. Tanta coisa absurda. E a minha indagação como servidor do Estado brasileiro é: ninguém viu? Como que ninguém viu? O elefante é grande, está pintado de azul, está desfilando na frente de todo mundo.
2: Bom, quem também falou nessa audiência foi o presidente interino da CVM, João Scioli, que defendeu que essa taxa de fiscalização aplicada desde 2022 não tem o objetivo de elevar a arrecadação, mas sim redistribuir cobrança entre os regulados. Carol.
1: Obrigada, Larissa.
5: Agora, às 7:07, a gente volta a Belo Horizonte com a Desirê Miranda para falar mais atualização sobre a queda de um avião de pequeno porte por lá. Oi, Desirê.
6: Ei, Fernando. O local do acidente com o avião monomotor que caiu e bateu em um prédio residencial na rua Ilacir Pereira Lima, no bairro Silveira, na região nordeste de Belo Horizonte, ainda está isolado para os trabalhos de perícia do CENIPA, o Centro de Investigação e Prevenção de Acidentes Aeronáuticos, e da Polícia Civil de Minas. Segundo o Corpo de Bombeiros, o trabalho de remoção dos destroços da aeronave somente será iniciado após a atuação do CENIPA e também da Polícia Civil. Até este momento, não há previsão de retirada das partes do avião. Uma delas está presa no interior interior do prédio e a outra está no estacionamento do supermercado ao lado. Lembrando que esse avião se partiu quando houve o choque. A aeronave levava 4 empresários do ramo de tecnologia e o piloto e seguia para São Paulo após uma parada na capital mineira. Entre as vítimas que morreram está o piloto Wellington Pereira, de 34 anos. Também morreu no acidente o passageiro Fernando Moreira Souto, que estava sentado no banco do copiloto. Ele tinha 36 anos e era filho do prefeito do município de Jequitinhonha, aqui também de Minas Gerais, Nilo Souto. Entre os feridos estão Arthur Schaefer Berganholi, de 25 anos, Leonardo Berganholi Martins, de 50, pai de Arthur, e Emerson Cleiton Almeida Souza, de 53 anos. Os três estão no Hospital João 23, aqui em BH. A FEMIG, Fundação Hospitalar do Estado de Minas Gerais, que administra o hospital, divulgou um novo boletim sobre o estado de saúde dos pacientes. Segundo a nota, um deles permanece em estado grave. A informação que a gente tem é o Leonardo Berganholi, está em estado grave. E os outros dois apresentam, neste momento, estado estável. O governo de Minas Gerais divulgou uma nota de pesar e solidariedade aos familiares e amigos das vítimas do acidente. O estado também deseja pronta recuperação às três vítimas hospitalizadas. Além disso, o governo estadual destacou os trabalhos da força de segurança, das forças de segurança que atuaram na ocorrência desde os primeiros momentos. O Corpo de Bombeiros mobilizou equipes para o resgate, retirada de moradores e eliminação de riscos no local, com o apoio da Polícia Militar. A Polícia Civil realizou perícia também, iniciou a apuração das causas do acidente no âmbito das competências dela. E a Defesa Civil de Belo Horizonte ainda vai avaliar a possibilidade de retorno dos moradores ao prédio no momento em que o local for liberado após a finalização dos trabalhos do CENIP. Inicialmente, a Defesa Civil não constatou o risco de queda deste prédio, nenhum dano estrutural mais grave, porém, os moradores dos apartamentos do terceiro andar provavelmente não vão poder voltar tão cedo, porque esses apartamentos foram atingidos pelos destroços do avião. Mas dos andares inferiores, ainda existe essa dúvida se os moradores vão poder retornar e se vai ser seguro permanecer no prédio depois desse acidente, Fernando.
5: Tá certo, obrigado. Desirê Miranda com informações em Belo Horizonte.
1: E a gente vai a Brasília, Samantha Klein está de volta agora com informações sobre as investigações a respeito de desvios em benefícios do INSS. Tem uma colaboração premiada importante do empresário Maurício Camisotti que deve ser refeita, né, pela Procuradoria-Geral da República e pela Polícia Federal, Samantha?
7: É isso, Carol. Foi um pedido, inclusive, da própria Procuradoria.

0: Pedido, inclusive, da própria Procuradoria-Geral da República, encaminhado ao ministro André Mendonça, que é relator do caso do INSS no STF. Essa informação foi adiantada pelo jornal Estadão e confirmada pela CBN. Após firmar o acordo de delação, com a Polícia Federal, o ministro André Mendonça, relator do caso, pediu um parecer da PGR a respeito dessa colaboração premiada do empresário Maurício Camisotti, que confessou fraudes e desvios das aposentadorias do INSS. A PGR destacou que a lei prevê a participação do Ministério Público nas colaborações e, como já houve anulação de outras colaborações premiadas por conta desse ponto, a PGR disse que a colaboração poderia ser inválida, seria inválida. Portanto, todo o processo começa novamente, até com os interrogatórios. Lembrando que Camisotti comandava associações de aposentados que firmaram acordos com o INSS para realizar aqueles descontos diretamente nas folhas de pagamento, sem autorização dos beneficiários. O teor dos depoimentos de Camisotti, lembrando, está sob sigilo, inclusive pode ser usado para novas fases da operação sem desconto. Com vocês.
1: Obrigada, Samantha.
2: Agora em São Paulo, nós temos a participação de Luiz Fernando Figliage sobre o programa nuclear do Irã. Luiz Fernando.
3: Oi, Fernando. Boa noite aos ouvintes. Os Estados Unidos avaliam que o tempo necessário para o Irã produzir uma arma nuclear não mudou desde o ano passado. A estimativa permanece em até um ano, prazo que havia sido estendido depois de ataques americanos e israelenses em junho de 2025. As informações foram confirmadas pela agência de notícias Reuters. Diante disso, os Estados Unidos avaliam a possibilidade de conduzir operações mais arriscadas para frear o programa nuclear iraniano. As análises sobre o programa do Irã continuam as mesmas. Os ataques mais recentes conduzidos pelos americanos focaram principalmente em alvos militares convencionais. Israel, por sua vez, atingiu algumas instalações nucleares. Antes da primeira ofensiva, em junho de 2025, a inteligência dos Estados Unidos avaliava que o Irã poderia produzir material suficiente para uma bomba em 3 a 6 meses. Os bombardeios, à época, danificaram as três principais usinas de enriquecimento em operação. Ainda assim, a Agência Internacional de Energia Atômica não conseguiu confirmar o paradeiro de cerca de 440 quilos de urânio enriquecido. A suspeita é que parte desse material, Fernando, esteja armazenada em túneis subterrâneos em Isfahan. As inspeções foram suspensas, o que impede a verificação. Segundo a agência, o estoque total poderia ser suficiente para produzir até 10 bombas, caso seja enriquecido ainda mais. Por um lado, a Casa Branca divulgou que as operações militares recentes destruíram instalações nucleares. No entanto, nos bastidores, segundo a Reuters, o governo americano avalia opções para frear o programa, incluindo operações terrestres. Fernando.
2: Bom, tá certo, obrigado, Luiz Fernando Frigliage, em São Paulo. Então, quer dizer, o Irã tem 440 quilos de urânio enriquecido a 60%. Para fazer uma bomba, precisa chegar a pelo menos 90%. Depois ainda tem a construção das ogivas, é extremamente complicado isso. E outra coisa é que Israel já assassinou vários cientistas responsáveis pelo programa nuclear iraniano. Mas mesmo assim, vem essa nova informação de que estão a um ano de uma bomba, segundo a Reuters. Agora, 7h14.
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6: Tudo bem, Carol? Tudo bem, Fernando? Bom, tô a caminho de Lima, no Peru, onde amanhã tem Sporting Cristal e Palmeiras. O Palmeiras ganhou 70% dos seus jogos neste ano. O Flamengo ganhou 53%. E, no entanto, hoje tem um inconformismo geral, tanto da torcida do Palmeiras quanto do Flamengo, por causa dos empates nos jogos contra Vasco e Santos.

0: Eu tô um pouco fora do tom do que tá nas redes sociais, ou de que tá na maior parte das ruas de São Paulo, com Palmeiras e do Rio. Acho que principalmente do Rio de Janeiro, com o Flamengo. Porque eu ainda sou num pensamento em que Flamengo e Vasco, você ganha, empata e perde. Mas parece que nós estamos querendo ensinar nossas crianças de que nesse mundo a gente só ganha. O Flamengo teve problemas contra o Vasco, o Palmeiras teve problemas contra o Santos, mas não vamos perder de vista que são clássicos, jogos históricos, com uma tradição centenária. O Flamengo terminou o jogo muito mal contra o Vasco, é verdade. Errou muito, o Wallace Yan deu muito espaço para o cruzamento do Cuesta, que resultou no gol do Hugo Moura, aos 52 do segundo tempo. E o Vasco empatou um jogo que perdia por 2-0 até os 39 da segunda etapa. A frustração rubro-negra é absolutamente compreensível, porque o Flamengo estava diminuindo em 2 pontos a distância para o líder Palmeiras, e o líder Palmeiras tinha empatado no sábado contra o Santos. Num roteiro diferente no Allianz Parque no sábado, porque o Palmeiras terminou o jogo bem, mas começou o jogo muito mal. Se o Flamengo terminou muito mal e começou muito bem, fez 2-0 até o início do segundo tempo, o Palmeiras começou muito mal e terminou bem. O Santos mandou no jogo, marcou individualmente, fez 1-0 no meio da primeira etapa. O Palmeiras foi empatar na metade do segundo tempo, fez um segundo gol bem anulado por toque de mão. A regra mudou, a regra eu acho burra, mas ela define que se bater no braço do autor do gol, o gol tem que ser anulado. O gol foi bem anulado. E então vem o inconformismo do torcedor do Palmeiras, que diz que não podia perder pontos para o time que está brigando para não cair, no caso do Santos. Mas em 2023 o Santos caiu, o Palmeiras perdeu do Santos e foi campeão mesmo assim. Aliás, desde 2017, o campeão brasileiro perde ponto ou perde jogo para time rebaixado. Em 2017, o Corinthians perdeu para o Atlético Goianiense foi rebaixado. Em 2018, o Palmeiras perdeu para o Sport foi rebaixado. Em 2019, não, exceção, o Flamengo do Jorge Jesus não perdeu. O Flamengo de 20 empatou com o Botafogo foi rebaixado. Em 21, o Atlético perdeu para o Grêmio foi rebaixado. Em 22, o Palmeiras perdeu para o Ceará foi rebaixado. 23, o Palmeiras perdeu para o Santos foi rebaixado. 24, o Botafogo para o Criciúma. E no ano passado, o Flamengo perdeu para o Fortaleza foi rebaixado. Então acontece. Não acontece isso na Inglaterra, na Espanha, onde desde 2014 o campeão não perde jogo para rebaixado. Aqui, perde. Então, devagar com Andua. Ainda é clássico Palmeiras e Santos, Flamengo e Vasco. Por isso houve empates. Mérito de quem conseguiu arrancar o empate na casa do adversário, Vasco e Santos. Muito pior a situação do Corinthians, pior ataque do Campeonato Brasileiro, e por isso, pelos critérios de desempate, o Corinthians empata em pontos, em vitórias e em saldo de gols com o Santos, mas por ter o pior ataque do campeonato, o Corinthians está na zona de rebaixamento. Aí sim é para reclamar. Um abraço, até amanhã. Boa noite a todo mundo.
1: Valeu, PVC. Pausa rapidinho aqui no ponto final, a gente volta já.

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0: Temos agora a participação de Bruno Faria, que vai falar sobre Arboleda do São Paulo. Por onde anda Arboleda, Bruno? Boa tarde, boa noite para você.
1: Tudo bem, Fernando? Boa noite para você e para quem nos acompanha. Arboleda retornou ao São Paulo nesta segunda-feira. A reapresentação do defensor foi cercada de tensão nos bastidores. Após cerca de um mês afastado sem autorização, o equatoriano foi até o CT da Barra Funda e participou de uma reunião com a diretoria, onde foi repreendido oficialmente e informado sobre punições disciplinares. Como primeira medida, o São Paulo decidiu descontar do próximo salário de Arboleda os dias em que ele ficou ausente e sem prestar serviços ao clube. Além disso, a diretoria ainda avalia aplicar novas sanções financeiras. Nos bastidores, a situação é tratada como extremamente delicada e a tendência é que o defensor não volte mais a atuar com a camisa tricolor. Antes de qualquer definição, Arboleda será submetido a uma bateria de testes físicos e exames. Esses exames serão aqueles médicos para avaliar sua condição atual e identificar se retornou com alguma lesão ou não. Caso não seja detectado nenhum problema, o jogador iniciará um trabalho específico de recuperação física para retomar a forma atlética. Mesmo assim, a comissão técnica pretende mantê-lo treinando em horários alternativos. Isso significa que separado do restante do elenco principal. A crise começou após o atleta descumprir a convocação para o duelo contra o Cruzeiro, no dia 4 de abril, há exatamente um mês, e viajar ao Equador sem autorização, completando então esse um mês longe do clube, ele que tem contrato até o fim do ano que vem, Fernando.
0: Bruno, sumiu por quê? O que se sabe?
1: O São Paulo não explica o porquê ele sumiu. O que chega pra gente que trabalha no dia a dia de São Paulo é que ele teve uma briga com o diretor executivo de futebol, o Rui Costa. Essa briga teve algumas aspas mais quentes dos dois lados. O Arboleda não gostou e disse que não trabalharia mais com o Rui Costa. Então ele pegou as coisas dele e foi para o Equador. São Paulo não gostou, entrou com 3 pedidos para o retorno imediato, primeiro em 48 horas, depois o primeiro em até 10 dias, o segundo também em até 10 dias. Ele era aguardado no fim da última semana, também não apareceu. Então São Paulo, se hoje ele não retornasse, poderia entrar com um pedido na FIFA para justa causa. Como ele tem vínculo até o fim do ano que vem, o São Paulo ficaria seguro juridicamente porque um atleta deixou de comparecer ao seu trabalho depois de um mês e com 3 programações de retorno em que ele não respondeu, entraria com um pedido para remuneração em cima do clube que o contratasse. Então, como isso não aconteceu, juridicamente o São Paulo achou melhor não rescindir por justa causa. Arboleda é o defensor que mais ganha hoje no elenco do São Paulo. Ele ganha um pouco mais de R$1 milhão por mês. É um valor considerado bastante alto. São Paulo vê ele como um ativo e para ele não reforçar um rival no Campeonato Brasileiro, vai aguardar a janela de transferências neste meio de temporada para negociá-lo em definitivo, seja por um valor ou em troca de algum outro jogador.
0: Uma última questão ainda envolvendo São Paulo. Como está Lucas Moura?
1: Lucas Moura passou por cirurgia hoje. Problema na região do tendão de Aquiles no tornozelo direito. Expectativa que só retorne aos gramados no próximo ano. É, ele vem sofrendo muito com as lesões.
0: É sempre contrato no mesmo dele, lugar, né, Bruno?
1: Esse é no mesmo lugar. Aí, ele estava com problema no tornozelo direito, sofrido contra o Atlético Mineiro, que também foi a região da costela, enfim, ele estava fora praticamente 2, quase 3 meses. Retornou e no jogo contra o Bahia, entrou no segundo tempo para ganhar ritmo, mobilidade, ele teve esse problema. Uhum. Contrato dele com o São Paulo, Fernando, até dezembro deste ano. São Paulo estuda a possibilidade de renovar o vínculo do Lucas, porque ele é um ídolo do clube, sim, mas depois dessa lesão, o São Paulo vai ter uma cautela ainda maior para tentar entender a situação.
0: Bruno Faria, obrigado, Bruno. Boa noite para você. Até mais.
1: Até mais. Um abraço, amigo.

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1: Fernando, na semana passada a gente noticiou a derrubada dos vetos do presidente Lula ao projeto de lei da dosimetria, né, que beneficia os condenados pelos atos de 8 de janeiro. Já tem uma primeira repercussão. O ministro Alexandre de Moraes rejeitou um pedido da defesa da Débora Rodrigues dos Santos, aquela que foi conhecida como a Débora do Batom, para revisão da pena, a qual ela foi condenada. Esse pedido era justamente considerando a derrubada do veto ao PL da dosimetria, né? Por quê? Ele rejeitou o pedido porque a derrubada dos vetos, apesar disso, a lei ainda não foi promulgada, então não está em vigor. A defesa da Débora se antecipou.
2: A defesa está agindo rápido, né? Nem promulgou.
1: Rápido. Tá. Galera tá ligada. Mas aí o ministro Alexandre de Moraes falou, calma, tem que esperar promulgar. A Débora foi condenada a 14 anos de prisão pelos crimes de abolição violenta do Estado Democrático de Direito, golpe de Estado, dano qualificado, deterioração do patrimônio tombado e associação criminosa armada. Então ela está bem nesse caso, né? Porque a abolição violenta do Estado Democrático de Direito passa a ser absorvido pelo crime de golpe de Estado. Então a pena acaba sendo reduzida. Ela ficou famosa porque pichou aquela frase, perdeu mané, né, na estátua da Justiça. Possivelmente em algum momento vai ter direito à redução da pena, né, diante do projeto. Mas tem que esperar a promulgação. Então o ministro Alexandre de Moraes, por enquanto, não concedeu. A gente faz mais um rápido intervalo, voltamos já.

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2: Após a campeã do BBB, Ana Paula Renault, denunciar um problema na região central de São Paulo, a falta de fiscalização por excesso de barulho na cidade voltou à tona. Quem não tem um bar perto para reclamar, hein? Mais de 26 mil casos até abril foram registrados pela Prefeitura, pela Prefeitura Paulista.
3: Um bar na região da Rua Augusta, uma área boêmia de São Paulo, virou neste final de semana o centro de uma discussão sobre os ruídos excessivos provocados pelo funcionamento desse tipo de estabelecimento durante as madrugadas na capital. O bar Bernadette foi alvo de uma reclamação da recém-campeã do BBB, Ana Paula Renault, e entrou na mira do programa Silêncio Urbano, o PSIL, da Prefeitura. Em nota, a gestão municipal diz que fez uma fiscalização na madrugada deste domingo e constatou que a licença de funcionamento não corresponde à atividade exercida no local. O bar foi notificado, mas afirmou que está operando dentro do que está previsto na lei. A Prefeitura enviou à CBN um relatório sobre os casos atendidos pelo PSIL. Até abril, foram atendidos mais de 26 mil chamados, mais que o dobro do que todo o ano passado. Um dos pontos com mais reclamações é a Barra Funda, na Zona Oeste, especialmente na Rua Souza Lima, que passou por um grande aumento no número de bares nos últimos anos. Moradores, ouvidos pela CBN, reclamam que, mesmo com os bares fechados após as 10 da noite, as ruas continuam lotadas e que a grande concentração dificulta a circulação pelas calçadas, mas também há quem defenda os estabelecimentos como importantes para a revitalização e valorização da região.
4: O limite é respeitado. Da 11 horas da noite, todo mundo abaixou o som. 11 horas, na verdade, música acabou. Eu moro no térreo. É um tipo de reclamação que é por implicância mesmo, principalmente com o público.
5: A valorização dos imóveis desse bairro está se dando pela movimentação dessas pessoas. Pessoas LGBTs, pessoas que consomem na cidade de São Paulo.
3: A prefeitura disse que as ações de fiscalização ocorrem sempre que possível no horário indicado pelo munícipe no momento do registro e que a data da vistoria não é previamente informada para garantir efetividade às ações. De São Paulo, Pedro Pupulim.
2: Agora informação com Wender Starles. Wender, boa noite.
6: Boa noite, Fernando. A Anvisa autorizou a produção nacional da vacina contra a chikungunya. O imunizante será fabricado pelo Instituto Butantan e poderá ser incorporado ao SUS. O público-alvo é de pessoas entre 18 e 59 anos. O imunizante foi desenvolvido em parceria com a farmacêutica franco-australiana Valneva. A vacina já havia sido aprovada no Brasil em abril de 2025, mas era produzida no exterior. Agora passa a ser formulada e envasada aqui no Brasil. A produção local deve ampliar o acesso à vacina pelo Sistema Único de Saúde, o SUS, o que faz do imunizante mais acessível à população. A vacina foi testada em cerca de 4 mil voluntários entre 18 e 65 anos nos Estados Unidos. Os resultados apontam que quase 99% dos participantes desenvolveram anticorpos contra o vírus. Os efeitos colaterais mais comuns foram leves, como dor de cabeça, dor no corpo, fadiga e febre. Desde fevereiro deste ano, a vacina já vem sendo aplicada no SUS em municípios com alta incidência da doença. Além do Brasil, o imunizante também já foi aprovado no Canadá, na Europa e no Reino Unido. Fernando.
2: Obrigado, Wender.
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0: Segunda-feira, 4 de maio de 2026. A Polícia Federal e a Procuradoria-Geral da República decidiram refazer de forma conjunta a delação premiada do empresário Maurício Camisotti, investigado no caso de fraudes envolvendo descontos indevidos em benefício do INSS. Preso numa operação em setembro, Camisotti é apontado pela Polícia Federal como beneficiário e personagem central do chamado núcleo financeiro do esquema. Outras duas delações relacionadas ao caso estão em negociação. A do procurador federal Virgílio Oliveira Filho, preso desde novembro, e de André Fidelis, que ocupou o cargo de diretor de benefícios do INSS até julho de 2024. O presidente do Supremo Tribunal Federal, Edson Fachin, apontou como causa de recentes escândalos no mercado financeiro a ausência de limites e controle. A fala foi feita em audiência sobre a Comissão de Valores Mobiliários. Os ministros Flávio Dino e Gilmar Mendes reforçaram a necessidade de regulação e fiscalização eficazes, com enfoque em evitar o uso ilícito no mercado de capitais. O presidente da Ucrânia, Volodymyr Zelensky, afirmou que o país vai adotar um cessar-fogo entre os dias 5 e 6 de maio, após a Rússia anunciar uma trégua unilateral para os dias 8 e 9 de maio, durante as celebrações do fim da Segunda Guerra Mundial. A decisão ocorre em meio a incertezas sobre os termos russos e ameaças de ataques com mísseis caso a Ucrânia não cumpra a trégua. Zelensky afirmou que Kiev não recebeu propostas formais de Moscou, justificando a medida preventiva. No horário de Brasília, 7h34.
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2: A gente volta com informação no Rio de Janeiro, porque três torcedores do Vasco ficaram feridos depois de uma briga generalizada no entorno do Maracanã. Essa briga aconteceu depois do clássico contra o Flamengo. Tem, inclusive, um menino de 18 anos que foi atingido no olho por uma bala de borracha. Corre o risco de ficar cego. Quem tem os detalhes pra gente é o Diogo Bugalho. Diogo.
3: Oi, Carol. Esse jovem ferido na briga generalizada após o clássico entre o Flamengo e o Vasco pode perder a visão aí, grandes chances, né, disso acontecer, de acordo com os médicos, depois que ele teve um dos olhos atingido por uma bala de borracha. É o Arthur Cortines Lach, ele tem 18 anos, é estudante de nutrição e foi ao estádio com amigos para torcer pelo Vasco. Ele contou à CBN que foi surpreendido pela confusão na saída. Ele, que não faz parte de torcidas organizadas, né, estava ali com amigos, e que, ao tentar se proteger, acabou levando um tiro disparado por um PM da cavalaria. O Arthur afirma ainda que os policiais não prestaram socorro.
4: O mesmo policial que estava sendo grosso, eu estava pedindo socorro, e ele falou, sai daqui, se vira aí. E aí eu fiquei meio em choque, eu olhei para os parceiros dele, um me pareceu se compadecer. Eu falei, poxa, irmão, socorro, me ajuda a achar uma ambulância. Ele, cara, você já não ouviu não? Sai daqui, ganha o teu. Aí um vascaíno me ajudou a achar uma ambulância ali no meio do trânsito. A ambulância conseguiu fazer os primeiros socorros ali no meu olho, só que a base deles não permitiu que eles me levassem para o hospital. Então eu tive que ir para o hospital com o curativo completamente ensanguentado, sozinho, dentro de um táxi.
3: O estudante agora está internado em um hospital particular da Zona Sul do Rio e, segundo a família, ainda deve passar por várias cirurgias, já que esse disparo causou fraturas e lesões ali nas estruturas da face. Outros dois homens também ficaram feridos e foram levados para o hospital Souza Aguiar. Um deles se recupera em estado estável e o outro está internado com quadro grave. Na manhã dessa segunda-feira, a CBN esteve na região e identificou rastros de sangue, sujeira e até uma granada caseira abandonada no local. Depois de ser acionada pela reportagem, a Polícia Militar removeu o explosivo. No total, 10 pessoas foram detidas por envolvimento em episódios de violência ligados ao clássico. A PM abriu uma averiguação interna para apurar todos esses fatos e a delegacia da Praça da Bandeira também está investigando o caso. Carol e Fernando.
2: Obrigada, Diogo. Tudo muito errado, né, Fernando? A briga generalizada, a polícia disparando bala de borracha, pelo visto ali a esma, acertou o rapaz. Não prestaram socorro, a ambulância que está ali também para isso, né? Não foi levá-lo até o hospital. É muita negligência, né? Um menino de 18 anos, gente. Agora pode perder a visão de um olho de bobeira. Saiu pra assistir um jogo com os amigos, tomou uma bala de borracha no olho, agora pode ficar cego.
0: O que eu vejo é cada vez mais gente se afasta do futebol.
2: Pois é. Dá medo, né?
0: Dá medo. Eu sou cobrado diariamente. Pai, me leva no estádio, vamos ver o jogo assim. Ah, posso ser o próximo? Ah, pode ser o próximo? Realmente, essas coisas me deixam com medo mesmo. Carol, outra treta. Agora, a do Robinho Júnior com o Neymar. Ou Neymar com o Robinho Júnior. O André Neto em São Paulo tem aqui mais informações pra gente. André.
5: Tudo bem?
0: A que ponto chegamos, André? Boa noite.
5: Tudo bem, Fernando? Tudo boa noite para você, para Carol, para os ouvintes. Pois é, uma segunda-feira muito quente no Santos, que começou com a notícia do garoto Robinho Júnior acusando o Neymar de agressão e enviando uma notificação ao Santos depois de um desentendimento entre os dois no treino do último domingo. De acordo com o GE.Globo, os representantes do Robinho Júnior enviaram nesta segunda uma notificação extrajudicial para cobrar providências em relação ao caso. No documento em que o GE.Globo teve acesso, o garoto de 18 anos faz 3 acusações contra Neymar e cobra a realização de uma reunião com o clube para tratar até mesmo da rescisão contratual por ausência de condições mínimas de segurança no clube. Segundo Robinho Júnior, o Neymar proferiu xingamentos de maneira ofensiva, aplicou uma rasteira e desferiu um tapa violento no rosto do garoto. Os representantes do jovem de 18 anos pedem 4 medidas ao Santos: a instauração de uma sindicância para investigar o ocorrido, o fornecimento das imagens do treino de domingo, a manifestação do clube pelas providências tomadas e o agendamento de uma reunião para tratar dessa possível rescisão de contrato. A primeira pedida do staff do Robinho Júnior já foi realizada. Santos informou na tarde desta segunda-feira que, por determinação da presidência, foi instaurado logo após a ocorrência dos fatos o processo de sindicância interna para analisar o episódio que envolveu os atletas Neymar e Robinho Júnior durante o treino do domingo no CT Rei Pelé. O departamento jurídico do Peixe está responsável pela condução da sindicância. Os dois se desentenderam depois de um drible do Robinho Júnior para cima do Neymar, que teria se irritado e pedido para o garoto maneirar. Depois veio a discussão e o caso de agressão de Neymar, que até então tinha uma relação de padrinho com Robinho Júnior. Os dois viajaram nesse climão juntos para o Paraguai nesta segunda-feira, porque estão ambos relacionados para o jogo do Santos contra o Recoleta pela Copa Sul-Americana amanhã, jogo da 4ª rodada da Copa Sul-Americana. Volto com você, Fernando.
0: Tá certo, obrigado, André Neto. Aí reclama que não vai pro álbum de figurinha? Ai, é isso aí. Tô nem falando de Copa, tô falando do álbum de figurinha, hein?
2: Por essas e outras, né?
0: Carol.
2: Fernanda, a gente mais cedo falou aqui sobre o projeto a respeito dos minerais críticos, né? Que está tramitando na Câmara. Você até falou que era uma semana importante. A Larissa Lopes está acompanhando, traz aqui pra gente algumas falas do relator desse projeto. Oi, Larissa.
6: Oi, Carol. Olha, após negociação com o Planalto, o relator do projeto que estabelece a Política Nacional de Minerais Críticos, deputado Arnaldo Jardim, ele colocou pontos no texto que dão mais poder ao governo sobre os minerais estratégicos. Jardim não inseriu a criação de uma estatal, que seria a Terrabras, como a base governista queria, porém, se o texto for aprovado no plenário como está, o governo terá maior atuação sob o guarda-chuva do Conselho Nacional de Minerais Estratégicos.
7: Haverá uma instância, quero ser claro com relação a isso, isso foi acordado no diálogo que nós tivemos aqui, no diálogo que nós tivemos com o governo, há uma instância para aprovação dos projetos de minerais críticos, tá certo? E é o Conselho Nacional de Minerais Estratégicos, que a ele cabe também analisar e anuir a mudanças societárias e mudança de controle nesses projetos. Alienação, cessão de ativos minerais e outros que tais.
6: Bom, os minerais críticos são, por exemplo, lítio, cobalto, níquel, dentre outros, e que são usados ali especialmente para a produção de aparelhos tecnológicos. A votação do texto em plenário, a gente lembra que estava prevista para 22 de abril, mas após uma pressão do governo, a análise da proposta foi adiada por Hugo Mota e Arnaldo Jardim construiu outro relatório em diálogo com o governo. O principal conflito era justamente a criação da estatal que o o governo queria. E no novo relatório apresentado agora há pouco, Arnaldo Jardim também propôs incentivo para processar recursos aqui no Brasil e defendeu que o país não seja apenas exportador de commodities minerais. Ele também, no texto, ele prevê a instituição de um fundo garantidor com recursos públicos e privados na casa de 5 bilhões de reais, Carol.
2: Obrigada, Larissa. A gente faz uma pausa para o noticiário da sua região. Voltamos já já com Guilherme Muniz e o Auto Esporte.

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4: Ó, tá acabando o prazo para regularizar o título de eleitor. O Wender Stiles tem aqui mais informações, porque muita gente já foi fazer isso, né, Wender?
5: Pois é, Fernando. Ó, só nesse último fim de semana, durante o feriado prolongado, a Justiça Eleitoral de São Paulo atendeu mais de 100 mil pessoas que buscaram regularizar ou tirar a primeira via do título de eleitor. Foram realizadas emissões do documento, revisões de dados cadastrais e transferências de domicílio. Ao todo, o Tribunal Regional Eleitoral Paulista registrou desde o início de janeiro mais de 1 milhão de atendimentos para serviços relacionados ao título de eleitor. Dentre eles, mais de 200 mil jovens de 15 a 17 anos realizaram a emissão da primeira via do documento. De acordo com a Constituição Federal, o voto é obrigatório para quem tem entre 18 e 70 anos. Jovens a partir dos 15 anos podem tirar o título, mas deverão ter completado 16 anos até o dia 4 de outubro, que é a data do primeiro turno das eleições. E lembrando, o prazo para tirar ou regularizar o título de eleitor termina nesta quarta-feira. Até lá, os cartórios de todo o estado estão disponíveis para atender a população por ordem de chegada, das 9 da manhã às 5 horas da tarde. Lembrando que o atendimento presencial é necessário somente para quem vai tirar o primeiro título ou quem ainda não tem a biometria coletada. É importante destacar que os eleitores que não possuem biometria, mas estão em situação regular com a Justiça Eleitoral, poderão votar normalmente, Fernando.
4: Bom, tá certo. Obrigado, Wender. E olha só, o Tribunal Superior Eleitoral, já que você falou sobre eleições, sobre título, lançou hoje um mascote. É o personagem Pilili. Pilili, tudo a ver, né? Pilili é uma urna eletrônica que, segundo o TSE, vai rodar o país para promover a participação da sociedade na votação. Pilili foi apresentado durante um evento que celebrou os 30 anos da urna eletrônica com a participação da ministra Carmen Lúcia. Aí teve uma interação ali entre a Carmen Lúcia e o Pilili. Pilili é uma onomatopeia do som emitido pela urna eletrônica ao término de cada votação. Então esse é o novo mascote do Tribunal Superior Eleitoral.

Céu parcialmente encoberto, temperatura neste momento em São Paulo, 22 graus. E ó, você pode participar com a gente aqui pelo WhatsApp da CBN, que é o 99911-9981. Pode até compartilhar aqui informações, compartilhe com a gente informações do trânsito, onde você está neste momento, se está trânsito ou não. Aí os outros ouvintes também ficam sabendo, e aí todo mundo tenta fugir. Às vezes não dá, mas a gente tenta colaborar.

0: Hoje a gente fala sobre a BYD, que acelerou em abril, inclusive passou a Volkswagen. Guilherme Muniz, boa noite.
1: Oi, pessoal, muito boa noite a todos. Hoje eu trago aqui mais uma boa notícia envolvendo a BYD no Brasil, essa montadora chinesa que chegou já tem algum tempo e tem conquistado vários feitos importantes. Já trouxe aqui como o Dolphin Mini, que é o carro de entrada deles, vinha batendo recordes sucessivos de venda desde o começo do ano. Só que agora, essas boas vendas do Dolphin Mini e também de outros carros da BYD, elas levaram a uma conquista da montadora como um todo. A BYD se tornou a montadora mais vendida no varejo do Brasil em abril. O que isso significa? Bom, isso foi conquistado depois que a BYD emplacou 14.911 carros em abril. Com isso, ela superou a Volkswagen, que emplacou 14.832 carros no mês passado. Ou seja, pela primeira vez na história, a gente tem uma fabricante de carros híbridos e elétricos alcançando o topo do varejo automotivo no nosso país. E também é a primeira vez que uma montadora chinesa conquista esse feito. Então, são pelo menos duas conquistas muito emblemáticas da BYD nesse começo de 2026. O que é essa venda do varejo que eu estou falando aqui? É a modalidade de venda para o consumidor. Ou seja, o ouvinte aqui que está nos acompanhando, se chega numa loja agora e compra um carro, é um dos carros que vão entrar aí nessa lista de venda no varejo. A outra modalidade é a venda direta para concessionárias, direta para, por exemplo, locadoras, e depois de alguns anos, as locadoras também revendem esses carros, mas o carro ele entra nessa outra modalidade que eu estou falando, numa outra conta. O que, que isso significa? Por que, que isso também, o fato de ter entrado no topo da lista do varejo, é também um outro bom recado para a BYD? Porque, no final das contas, mostra que ela está sendo muito bem aceita pelo consumidor. O crivo do consumidor, que costuma ser mais rigoroso, inclusive muitas vezes, do que essa venda direta para as locadoras, por exemplo, o crivo do consumidor está aprovando. O consumidor está querendo os carros da BYD e isso é ainda mais emblemático. Bom, eu mencionei o Dolphin Mini, que é um carro de por volta de 120 mil reais, é um compacto elétrico. E ele teve um papel central nesse bom desempenho, viu? Porque daquelas quase 15 mil unidades que eu mencionei, 6.800 foram do Dolphin Mini. Com isso, ele emplacou mais do que o Hyundai HB20, que costuma figurar entre os mais vendidos do país. Portanto, há de se acompanhar se até o final do ano o Dolphin Mini vai ser um dos carros mais vendidos no acumulado do ano. Quando a gente olha de novo para as montadoras, depois da BYD e da Volkswagen, que eu já mencionei, tem a Fiat, a GM, com a Chevrolet, né? E a Toyota. Só que falando em Toyota, quando a gente soma as vendas no varejo com as vendas diretas, ou seja, tanto as vendas para o consumidor final, como as vendas para as locadoras, para as frotas de empresas, a BYD ultrapassou a Toyota nesse acumulado. A chinesa ficou com 8% de participação no mercado brasileiro e em quinto lugar no ranking geral. E ela também já tem os carros mais vendidos no acumulado do ano, carros mais vendidos do que algumas marcas tradicionais. Por exemplo, ela já superou a Honda e a Renault. Por pouco não superou, inclusive, a Hyundai. Portanto, um objetivo, um desempenho muito forte. Lembrando que a BYD tem o objetivo de até 2028 se tornar uma das três maiores montadoras do Brasil. Se vai ser ou não, a gente vai ter que esperar. Mas fato é que os números estão sim mostrando um ótimo momento da BYD no mercado nacional. Por hoje é isso, pessoal. Valeu, boa noite. Até quarta-feira.
0: Valeu, Muniz. A gente fala agora sobre violência sexual, mais especificamente sobre violência sexual contra crianças e adolescentes, porque o Movimento Violência Sexual Zero apresentou hoje em São Paulo, no MASP, o balanço de um ano. Tem dados oficiais mostrando que 8 crianças e adolescentes são vítimas de violência sexual a cada hora no Brasil. Quem traz os números para a gente é o Guilherme Marconi. Oi, Marconi, boa noite.
2: Pois é, Carol. Mais precisamente, são 6 crianças e adolescentes vítimas de estupro a cada hora no Brasil. Esses dados são baseados em boletins de ocorrência registrados pelas polícias e expõem essa gravidade da violência sexual contra menores no país. E para chamar a atenção para essa estatística alarmante, o Movimento Violência Sexual organizou esse evento nessa noite aqui no MASP, na Avenida Paulista, em São Paulo, voltado à proteção da infância e da adolescência. Essa mobilização acontece na mesma semana em que o país se chocou, como a gente noticiou mais cedo, o caso de estupro coletivo contra 2 crianças na Zona Leste de São Paulo, envolvendo 1 adulto e 4 adolescentes. Outro dado preocupante, Carol, é que quase 70% dos casos de estupro de menores são cometidos por familiares ou pessoas bem próximas, dentro da própria casa. A presidente do Instituto Liberta, Luciana Temer, afirma que a adesão de empresas a esse movimento tem como objetivo levar o debate sobre prevenção tanto para o ambiente corporativo quanto para dentro das famílias.
3: Então a gente precisa entender sobre esta violência para poder enfrentar e, sobretudo, prevenir. A gente quer, lógico, punir e prender abusadores de crianças, mas o que a gente mais quer é que esses abusos não aconteçam. E a gente acredita que isso é possível com informação, com educação de pais que depois podem educar os seus filhos. Então...
2: Bom, essa iniciativa pretende engajar empresas, divulgar canais de denúncia e ações de prevenção para reduzir esses índices alarmantes de violência sexual contra crianças e adolescentes. O CEO da Vibra, Ernesto Pousada, destaca que cada empresa pode atuar dentro do seu segmento para formar uma rede de proteção. No caso da distribuidora de combustíveis, a estratégia foi treinar frentistas como agentes capazes de identificar e encaminhar denúncias e situações de risco.
4: A Vibra começou se engajando nessa causa, porque um dos locais em que acontece muito essa violência são em postos de gasolina, de rodovias. E nós fizemos muitos treinamentos com os frentistas para que eles pudessem, cada vez mais, eles que estão lá na linha de frente, observar e entender o que eles têm que fazer quando eles vissem casos suspeitos.
2: Esse movimento já atingiu mais de 200 empresas, 2 milhões de pessoas e todo mundo pode participar, né, Carol? Casos de violência sexual contra crianças e adolescentes devem ser denunciados pelo Disque 100 de forma anônima, Carol.
0: Valeu, Marconi, obrigada. É isso, muito importante que toda a sociedade esteja mobilizada, porque é muita coisa. Eu falei 8, na verdade são 6, mas ainda assim é muita coisa. 6 crianças e adolescentes vítimas de violência sexual a cada hora no Brasil. E a grande maioria desses crimes sequer é denunciada, né? Tem uma subnotificação imensa.
5: Ó, se o ouvinte acessar liberta.org.br, tem lá um guia para familiares e cuidadores.
0: Boa,
5: ajudar.
0: Fernando. Boa dica. Repete aí o site?
5: liberta.org.br.
0: Muito bom. Pausa para o noticiário da sua região. Voltamos já.

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4: Tá, então, a estreia de Salve Geral no dia 7 de maio. Muito interessante. Eu tô muito curioso para ouvir, até porque eu participei da cobertura dos ataques quando era repórter aqui na CBN. Então vai ser interessante. Inclusive, eu dei até um depoimento para um material que será divulgado. Só um pequeno spoiler aqui. Eu fazia o jornal da CBN durante a manhã e ninguém entendia nada do que estava acontecendo, né? Lá em 2006. E aí a informação que chegava era: olha, estão ateando fogo em ônibus lá no extremo sul, corre para lá. Conseguimos achar o ônibus pegando fogo por causa da fumaça, porque é um lugar bem difícil, de difícil acesso. Quando nós conseguimos chegar nesse local, o responsável pelo ônibus falava assim: ó, atenção, tem outro ônibus sendo incendiado ali. Aí a gente estava num lugar alto e a gente olhava mais para o lado assim, era outro ônibus sendo incendiado. E assim foi, todo mundo baixando as portas, todo mundo correndo. Só que aí aconteceu, a população não conseguia voltar para casa, porque as empresas de ônibus pararam de circular, todo mundo com medo. Aí o trabalhador não conseguia voltar para casa. Isso é só um pedaço, só um fio de tudo aquilo que aconteceu em 2006. E a gente vai saber mais no Salve Geral, então, que estreia primeiro episódio no dia 7 aqui na CBN, numa parceria com o jornal O Globo. Legal, vai ser legal de ouvir isso.

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3: Olha, agora informações sobre a greve da USP. Mesmo sem acordo, a reitoria da USP disse que encerra as negociações para o fim da greve estudantil iniciada há quase 3 semanas. Ao longo desse período, conta aqui a Folha, foram realizadas 3 reuniões entre membros da gestão de Aloysio Segurado e estudantes, totalizando quase 20 horas de conversas. Diante das propostas apresentadas, a instituição informa não ter mais interesse em debater as demandas. Então, sem acordo, a USP declara encerradas as negociações.

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1: Antes da gente encerrar aqui o Ponto Final, tem informação em Belo Horizonte com a Desirê Miranda sobre a queda daquele avião de pequeno porte. Infelizmente, mais uma morte confirmada, Desirê, é isso?
2: É isso mesmo, Carol. A FEMIG, a Fundação Hospitalar de Minas, confirmou a morte do empresário Leonardo Berganholi, de 50 anos, que deu entrada no Hospital João 23 nessa tarde em decorrência do acidente. O filho de Leonardo, Arthur Schaper Berganholi, de 25 anos, também estava a bordo, foi socorrido e levado em estado grave para a unidade hospitalar. Além deles, também estava na unidade, na aeronave, Emerson Clayton Almeida Souto, de 53 anos, que também ficou ferido, mas esses dois estão com estado estável, de acordo com a FEMIG. Carol.
1: Obrigada, Desirê. Bom, com isso a gente encerra o Ponto Final de hoje. Fernando Andrade, boa noite para você. Obrigada por hoje. Até amanhã.
3: Carol, obrigado. Boa noite. Até amanhã.
1: Tivemos produção de Wender Starles, trabalhos técnicos de Juliano Fonseca e Henrique Dias. Para você, uma boa noite. Obrigada pela sua companhia. Amanhã tem mais Ponto Final às 5 da tarde. Até lá.

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0: Segunda-feira, 4 de maio de 2026. O relator do projeto que regulamenta a exploração de minerais críticos e estratégicos, deputado Arnaldo Jardim, do Cidadania, apresentou um relatório que autoriza a criação de um fundo garantidor de até 5 bilhões de reais para estimular projetos na área. O texto teve urgência aprovada e segue na pauta da Câmara dos Deputados desta semana, com previsão para ser analisado amanhã. O documento também prevê a possibilidade da União criar um fundo do qual participará como cotista, com limite de 2 bilhões de reais. O fundo terá natureza privada. O tenente-coronel Geraldo Leite Rosa Neto, preso sob acusação de matar a soldado Gisele Alves, começou a ser julgado em um processo administrativo que pode resultar na expulsão da Polícia Militar de São Paulo. O oficial responde a um procedimento interno da PM que avalia se o oficial reúne condições morais e funcionais para permanecer na corporação. Novos depoimentos ocorrerão por videoconferência na semana que vem. Ainda não há confirmação sobre quando Geraldo Neto será ouvido. O tenente-coronel é réu na justiça comum por feminicídio e fraude processual. O presidente Lula vai viajar aos Estados Unidos para se encontrar com o presidente americano Donald Trump. A reunião, que vai ocorrer na Casa Branca, em Washington, está prevista para quinta-feira. Entre os temas que devem ser discutidos entre os dois presidentes estão a guerra promovida contra o Irã e o tarifaço sobre exportações brasileiras. Outro assunto que deve ser discutido é a possibilidade de Estados Unidos classificarem as facções Primeiro Comando da Capital e Comando Vermelho como organizações terroristas. No horário de Brasília, 8:05.
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0: que às vezes tem esse ou aquele que jogam bem num jogo e não jogam bem no outro, né? Não jogam no outro, mas essas discussões vai ter em todos os times. Mas esse estilo, né, entre aspas, mais de combate e cruzamento na área, talvez não seja muito do Renato Gaúcho ao longo dos anos, mas tá fazendo bem para o Vasco, está sendo bom para o Vasco, pelo menos nesse momento.
1: E vai fazer gol de cabeça, ainda mais quando o adversário marca de costas pra bola. É o Everton Araújo. É, meu Deus.
2: Como que foi isso daí, Abolir? Explique pra mim.
1: Mas pô, olha só, escanteio, o Prato, vamos lá, escanteio. Você é o marcador. Você é o marcador. Você
2: cada
1: é
2: um alto, marcador, tá em um. Marcando, cada um tá pegando um.
1: Cada um
2: é isso?
1: Em um.
2: Tá.
1: A referência é o zagueiro adversário. A referência correto. É o zagueiro adversário. Quer dizer,
2: aí a bola vem. Aí vem o chuveiro pra área.
1: Só tem ele. Só tem ele pra cabecear. Aí você marca olhando no olho dele, a bola tá aqui atrás, a bola tá lá atrás, mas você olha no olho dele. Tá olhando, mas a bola tá atrás, você não sabe de onde vem a bola. Qual é a chance de dar zebra?
2: É grande, só se a bola bater em você na sua nuca. Às vezes bater na nuca, sem querer você pode tirar. É desse jeito que você descreveu, vai ser gol,
1: se não
2: tem jeito.
1: Se não olhar pra bola, né, tô fazendo uma brincadeira, foi um... Na minha opinião, um vacilo grande de tomada de decisão ali do Everton Ribeiro, do Everton, perdão, Everton Araújo, que está muito bem, por sinal, para mim hoje é titular do Flamengo, está barrando o Pulgar, mas foi um posicionamento errado dele ali, que facilitou a vida do Robert Renan, que chegou de cabeça e fez o primeiro gol, assim como também houve uma preguiça danada, que não é de hoje, do Wallace Ian, ao não dar o combate em cima do Cuesta, que era o homem da bola, ele só estava lá para isso, não deu o combate e saiu o cruzamento, que saiu o gol. São detalhes individuais que não explicam, né, a reação do Vasco, mas estão dentro de um contexto de jogo. Esse Vasco que, como a gente já falou, mostrou outras vezes o poder de reação, mas ainda falta um equilíbrio maior para ter um campeonato mais tranquilo. Sobre o Flamengo, o Prats, aí eu te pergunto, essa dificuldade de controlar o jogo, característica apontada com a qual eu concordo, pela Michelle, é um problema a ser resolvido pelo treinador Leonardo Jardim? Ou você acha que está dentro do script montado por ele, ele não está preocupado com isso?
2: Não, eu acho que está dentro do script que ele trabalha, Éboli. Não quer dizer que isso não possa ser repensado mais à frente, possa ser aperfeiçoado ou pensado de outra maneira. Agora, até o momento, o saldo é positivo. Né? A gente não pode se apegar em uma semana de um empate contra o Estudiantes e o empate contra o Vasco no contexto que foi, da reação do Vasco em poucos minutos, para achar que tem muita coisa errada. O trabalho também acumulou muitas vitórias seguidas. Há 8 dias o Flamengo fez 4 no Atlético na Arena MRV. Né? Então, assim, claro que talvez sofrendo mais chutes que se esperava que pudesse sofrer, talvez sendo mais atacado que se esperava que pudesse ser atacado. Agora, o time deu uma resposta muito boa dessa maneira. Né? Então, o Jardim me parece que ele é confortável em trabalhar assim. O Jardim tem no Brasil trabalho no Cruzeiro, que era um time muito rápido com a bola, muito direto com a bola, fez uma grande campanha, né? Brigou até o final para ser campeão brasileiro e não foi. E no Flamengo ele está seguindo muito isso e a resposta, de maneira geral, foi positiva. Eu acho que as situações pontuais. Ontem foi um tropeço pela situação do jogo, o jogo em La Plata foi uma outra situação também. É o caso de talvez repensar se o time pode evitar tantos chutes à meta, mesmo que sejam chutes errados ou ruins à meta do Flamengo. Agora, de maneira geral, para mim o saldo é muito positivo. Eu acho que falar em saldo positivo não quer dizer que está tudo perfeito, tudo certo. Mas de maneira geral, até agora, é um trabalho muito bom, o time teve uma resposta muito boa e tem tropeços, tem jogos aí ruins, minutos ruins no meio do caminho, mas não acho que ele vai repensar assim tudo, não. É a maneira que ele está confortável para trabalhar, está seguro para trabalhar e deve seguir assim enquanto for técnico do Flamengo.
1: E a vitória que acabou do São Paulo, na tua opinião, ela deve ser totalmente pelo erro individual do Rafael ou tem um contexto que levou para essa situação?
2: Não, o erro do Rafael teve um peso muito grande, mas ali era uma situação de jogo, né, Boli? São Paulo tinha, na verdade, 9 jogadores. O Lucas, que voltou depois de muito tempo, teve uma contusão muito grave, não vai jogar mais o ano,
1: gente,
2: né?
1: Que tristeza.
2: Ficou 20 minutos em campo.
1: Só pra gente contextualizar, rompeu o tendão de Aquiles. O Lucas estava o quê? 2 meses fora?
2: Isso, tinha jogado em março, começo de março, a última vez.
1: 2 meses. Se recuperou, voltou no jogo contra o Bahia, rompeu o tendão de Aquiles, acabou a temporada só ali. Acho que deve ser quase que 1 ano de recuperação. Uma imagem muito, muito, muito triste. Mas segue, Prates.
2: Não, então, o Lucas já tinha saído, o São Paulo já não poderia substituir, já estava com 10 jogadores. E o São

0: tinha um zagueiro sem condições de estar em campo, que é o Alan Franco, que foi fazendo um número ali. Ele virou quase que um atacante para ficar ali parado, porque ele não tinha condição de jogar. Então o São Paulo não podia mais mexer, ficou com 10, que na verdade ficou com 9. E o São Paulo estava ganhando o jogo até o minuto final. Conseguiu ganhar escanteio, ficou prendendo a bola lá no campo de ataque. E aí o São Paulo permite que o Bahia saia com rapidez. O Bahia teve o mérito de sair muito rápido da defesa para chegar ao ataque. Permite que o Luciano Juba cruze para a área. E aí na área tem um cabeceio do Ademir que nem é tão alto assim. A bola pega no Sabino e sobe. E aí tem um erro do Rafael, né, que erra grosseiramente no lance. O erro do Rafael é fatal pro Eric empatar o jogo. E o São Paulo, mesmo assim, com 9 em campo na reta final, teve tudo para ganhar o jogo. Bahia não fez um jogo ruim. Bahia foi melhor do que nas últimas rodadas, por exemplo. Atacou melhor, finalizou melhor. Mas um dos nomes do jogo foi o Léo Vieira, goleiro do Bahia. Numa comparação goleiro com goleiro, né? O Léo Vieira evitou que o São Paulo ganhasse o jogo antes e o Rafael, entre aspas, errou ou entregou no final o gol do Bahia. O Rafael teve um peso no resultado, sim, Éboli. Mas outras coisas também aconteceram. Acho que o São Paulo não conseguiu fechar o jogo e tinha um jogo confortável, mesmo na situação adversa, para fechar e não fechou. Depois foi castigado num erro do seu goleiro e o gol do Bahia ficou com essa sensação a lá Vasco no Maracanã. Foi o Bahia em Bragança. Um ponto para cada um, mas parece que o Bahia havia ganhado o jogo e o São Paulo perdido mesmo no 2x2.
1: A coincidência é que o gol do Bahia e o gol do Vasco saíram no 52º minuto, que era o último minuto do jogo. Então foram praticamente que os últimos lances da partida, esses empates aí arrancados. Agora, sobre o Lucas, né? O Lucas está com... Estou pescando aqui a idade do Lucas. Alguém tem 33 anos. O Lucas vai fazer 34 anos em agosto, né? Então, ele vai completar 34 anos se recuperando dessa nova lesão. Você acha que isso, Dudes, pode acelerar o encerramento de carreira de um jogador como esse, que vem sendo massacrado, né, com questões físicas?
2: Acho que sim. Acho que ele tem que ponderar bastante. E o São Paulo tem que ponderar também. Idolatria é uma coisa e planejamento é outra. O contrato dele vai acabar aí no fim do ano, me parece, vai ser estendido se ele tiver que estender pelo tratamento, e eu acho que o melhor para os dois seria caminhos diferentes. Não sei se o Lucas vai para aposentadoria, se vai jogar num mercado menos competitivo, mas acho que não compensa mais para o São Paulo, não. O Lucas não consegue jogar. Claro que são problemas diferentes. Um foi fratura na costela, agora fratura do tendão, antes era ligamento do joelho, né? Vários problemas distintos, mas quando ele consegue jogar, ele não tem mais o impacto que tinha em outros momentos, e os problemas físicos se acumulam, o calendário é muito pesado, já tem a questão do sintético, que ele não pode jogar. Então acho que São Paulo e Lucas deveriam rever essa parceria. Acho que para o São Paulo não compensa mais, e para o Lucas tem que ver se compensa outro lugar.
1: E a questão da força mental agora, né, Michele? Jogador que você está toda hora se recuperando de lesão, que ele não consegue ter sequência de jogo. O quanto isso não deve cansar mentalmente, né, para um cara que já tem uma realização profissional, já tem a realização financeira. Eu estou com dúvidas, acho que isso pode provocar um cansaço definitivo ao Lucas. E você?
3: Pode, porque a gente sabe como é desgastante, né? O meio do futebol, ele já é, né, um ambiente de muita pressão, né? Recentemente, até a gente teve o Endrick falando sobre isso, né? De que ele gostaria que o filho dele não fosse jogador, que ele fosse qualquer outra coisa e não um jogador de futebol, né? Por ser um ambiente de muita pressão. E aí, quando você não consegue exercer a tua profissão, que para o jogador de futebol é um pouco mais do que a profissão, né? Tem uma identificação muito forte, tem uma paixão, em muitos casos, né? Uma paixão por fazer aquilo ali, por jogar futebol. Penso que é muito mais complicado. Então, imagino que para ele, assim, esteja sendo bem complicado, e o momento que ele sente, né? Quando ele até tenta continuar no jogo, e até a imagem, todo mundo fica triste vendo, né, a tentativa dele, ele não conseguindo, porque, enfim, foi uma ruptura, né? Você não tem firmeza nenhuma no pé. E quando ele constata que é algo grave com a idade dele, ele também já tem uma noção, né? É muito triste, assim, né? Você ver esse jogador numa condição como essa. O Dudes colocou pontos muito importantes. Acho que é importante para o São Paulo pensar racionalmente. É claro que tem uma questão aí legal, né? Uma questão aí jurídica que dá segurança também para o Lucas, para ele conseguir se recuperar. E estando com o vínculo, enfim, tudo isso é bem amparado. Mas eu não consigo não ficar triste, assim, porque eu acredito que ele tinha ainda capacidade para ajudar, mas ele nunca teve ritmo e parece assim que realmente é uma situação que meio que sempre caminhava para acabar não acontecendo, né? Acabar não tendo uma sequência, acabar não dando esse match que todo mundo esperava entre o Lucas e o São Paulo. E vamos ver como é que ele vai reagir agora, né? Mas é, de fato, muito complicado para um jogador voltar de novo depois de tudo isso que ele passou.
1: É, você tem uma lesão mais grave até na sua volta de uma outra recuperação. Olha, a gente já viu isso alguma... O Ronaldo viveu essa experiência incrível, assim, uma sequência de carreira. Foram, se não me engano, duas vezes que o Ronaldo, fenômeno, ele estava voltando de uma lesão e no jogo da volta ele teve uma nova lesão, né? E sempre situações relacionadas aos joelhos, né? E mostrou um poder incrível de recuperação, resiliência. Deve ser assim, uma loucura para a parte mental do jogador. Eu agora estou torcendo para o Paulinho não se machucar tão cedo, porque outro cara também que vinha numa sequência de uma recuperação longa, voltou agora, voltou bem. Então tomara que nada mais aconteça com o Paulinho. Importante até para o Abel, porque já perdeu, vai perder o Vitor Roque por um período. Então que nada aconteça, porque é um cenário muito triste, né, para o atleta. É, depois de uma longa recuperação, na primeira experiência em campo ou em quadra, vai e acaba sofrendo uma nova lesão, às vezes até mais grave, né? É muito chato quando isso acontece. Vamos ficar aí, vamos acompanhar como é que vai ser essa recuperação do Lucas Moura. Vamos fazer o nosso primeiro intervalo? Daqui a pouquinho a gente volta com mais aqui no 4 em Campo.
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0: Ainda sobre o São Paulo, o Lucas passou por cirurgia depois desse rompimento do tendão de Aquiles e entra agora no processo de recuperação. Além dele, o São Paulo também perdeu no jogo contra o Bahia o Lucas Ramon e o Alan Franco. O Alan Franco, como dito pelo Rafael Prats, tentou ali se aguentar até os minutos finais do jogo, porque o São Paulo já tinha aí um atleta a menos devido à saída do Lucas. O Alan Franco, inclusive, ficou jogando meio de atacante, né? Então o São Paulo tinha 10 em campo, porque o Lucas tinha saído, mas é como se tivesse 9. Porque o Alan Franco estava ali se arrastando como centroavante, sendo que ele é zagueiro. O Lucas Ramon, né, ele foi substituído num primeiro momento. Aí vale também a reflexão, né, sobre essa questão que me parece que muitas vezes é colocada de forma leviana na imprensa, pelos torcedores, que é preparo físico, sequência de jogos e lesões. Lucas Ramon foi preservado do jogo de meio de semana do São Paulo pela Copa Sul-Americana. Ele não jogou contra o Milionários, ele não viajou à Colômbia para jogar contra o Milionários. E, mesmo assim, acabou se lesionando durante o jogo contra o Bahia, lá em Bragança Paulista. Então, não necessariamente é uma questão de sequência de jogos para arrebentar com o jogador ou não. Às vezes, você tem questões que são musculares mesmo, da sequência de jogos do ano, e não uma sequência de jogos seguidos, por exemplo, né? Bom, o Cedric deve jogar na quinta-feira contra o Higgins, é jogo da Copa Sul-Americana, e na zaga, vamos ver se o Rafael Tolói se recupera, se não, Dória pode jogar com o Sabino na defesa são paulina.
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2: Segunda-feira, 4 de maio de 2026. Morreu a terceira vítima do acidente com um avião de pequeno porte em Belo Horizonte. A informação foi confirmada pela Fundação Hospitalar do Estado de Minas Gerais. O piloto Wellington Oliveira, de 34 anos, e Fernando Moreira Souto, filho do prefeito da cidade de Jequitinhonha, de 36 anos, morreram no local. Além do empresário Leonardo Berganholi, de 50 anos, outros dois passageiros a bordo foram levados ao hospital João 23. O Supremo Tribunal Federal vai julgar na quarta-feira as regras de distribuição dos royalties e participações especiais sobre a produção de petróleo e gás natural após o assunto ficar 13 anos parado na corte. A casa vai definir se a lei que prevê mudanças nos percentuais das taxas governamentais destinadas aos entes federativos é constitucional ou não. A legislação foi aprovada em 2012 pelo Congresso, mas não entrou em vigor. Caso as regras mudem, Rio de Janeiro, Espírito Santo e São Paulo, que concentram a produção, sofrerão as maiores consequências. E o secretário americano de Estado, Marco Rubio, deve se reunir quinta-feira com o Papa Leão XIV. O encontro faz parte da tentativa do governo americano de restabelecer relações com o Vaticano. Recentemente, o presidente Donald Trump ficou irritado com as críticas do pontífice à guerra no Oriente Médio e disse que Leão XIV é fraco e prejudica a Igreja Católica. No horário de Brasília, 8h34.
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2: A seleção australiana anunciou nesta segunda-feira 8 jogadores que vão nesta semana para Sarasota, na Flórida, para iniciar a preparação para a Copa do Mundo de 2026. Os atletas chamados pelo técnico Tony Popovich para o período são os zagueiros Harry Soltar e Hayden Matthews, o meia Anthony Cáceres e os atacantes Mitchell Duque, Brandon Borrello, Nick D'Agostino, Nishan Velupillai e Matthew Leckie. O período de treinos em Sarasota servirá para Popovich avaliar nomes antes da convocação final do Socceroos, que será no dia 1º de junho. A Austrália ficará na Flórida até o dia 30 de maio, quando enfrenta o México em amistoso em Los Angeles, e a partir daí se instalará em Oakland para a Copa do Mundo. A seleção australiana está no grupo D, ao lado de Estados Unidos, Turquia e Paraguai. A estreia da Austrália será no dia 14 de junho contra a Turquia em Vancouver. Depois, os Socceroos enfrentam os norte-americanos em Seattle e fecham a fase de grupos contra o Paraguai em Santa Clara. De São Paulo, André Neto.
3: É, por falar em a caminho da Copa do Mundo ou não, como diria Caetano Veloso, a editoria Neymar está encarando mais uma turbulência, né? Os representantes do Robinho Júnior enviaram ao Santos hoje uma notificação extrajudicial para cobrar providências em relação a um caso ocorrido com o Neymar no treinamento da manhã do último domingo, justamente pós grande atuação até do Santos no clássico contra o Palmeiras, 1-1. Quer dizer, era para caminhar para um ambiente mais tranquilo, mas não. E o que aconteceu nesse treino? A agressão do Neymar ao Robinho Júnior. Tá? Nesse documento, o staff do Robinho Júnior faz 3 acusações contra o Neymar e cobra, inclusive, uma reunião com o clube para tratar da rescisão contratual, alegando ausência de condições mínimas de segurança no clube. Vamos lá, o Neymar teria proferido xingamentos de maneira ofensiva, aplicado uma rasteira no Robinho Júnior e depois desferido um tapa violento no rosto do jogador. Tudo isso após uma situação ali do treino. A defesa do Robinho Júnior pede 4 medidas para o Santos, num período de 48 horas. Instauração de sindicância para investigar o ocorrido, fornecimento das imagens do treino, manifestação do clube pelas providências tomadas e agendamento de reunião para tratar de possível rescisão. Prat, você consegue explicar essa?
4: Não é tão fácil.
3: O pacote não é fácil, né?
4: Não,
3: e depois
4: não é fácil.
3: De uma grande atuação no clássico e um...
4: Sim.
3: Ah, não, fala aí que eu não quero falar.
4: Boli, eu vou aqui me atentar à defesa do Robinho Júnior, tá? Porque assim, não há imagens, eu não vi nada em relação ao treinamento que foi realizado ontem no CT Repelé. Então assim, eu imagino que quando o staff, o agente, os advogados, quem trabalha com o jogador, notifica o clube com uma ação extrajudicial, como notificou o Robinho Júnior e quem trabalha com ele, essas pessoas estejam muito bem amparadas para fazer isso, né? Porque... para você fazer isso...
3: Isso não é brincadeira, né, Prato?
4: Claro que não.
3: Isso não é brincadeira, né? Isso aí é um passo de abrir um processo na justiça, né?
4: Exatamente. Então, alegando falta de segurança, enfim, agressão. Vamos nos ater às quatro medidas pedidas pela defesa do Robinho Júnior. O primeiro pedido. Instauração de sindicância para investigar o ocorrido. Mas espera um pouquinho. A sindicância vai ser aberta pelo Santos Futebol Clube do Marcelo Teixeira? Não acredito. Já acho que essa sindicância não vai dar em nada. Por que eu quero falar isso? O Santos Marcelo Teixeira foi entregue ao Neymar. Então como que alguém que entregou o clube ao Neymar e ao pai do Neymar vai investigar alguma coisa que talvez jogue contra o Neymar? Isso daí seria, no ambiente profissional, algo possível se o Santos tratasse o Neymar como jogador de futebol profissional como os outros. Ele não é tratado como os outros. Porque o presidente colocou o Santos em um buraco para fazer um contrato com o Neymar que inclusive garante o CT como forma de pagamento se não conseguir honrar os compromissos. Esses compromissos não tem como o Santos honrar. Então, assim, imaginar que uma sindicância interna do Santos Futebol Clube que possa prejudicar ou punir o Neymar, não me pega muito. Não me pega muito. Segundo detalhe em relação a isso. Ontem, no treinamento do Santos, de novo, estava lá o diretor de futebol, o filho do presidente, que tem muito poder no departamento de futebol. Essas pessoas não viram o que aconteceu, isso não foi debatido, isso não foi controlado, isso não foi acertado internamente numa conversa, num momento reservado entre os dois, entre comissão técnica. Assim, isso ter vazado como vazou, interessa exatamente a quem e ao quê? É uma outra cortina de fumaça para essa gestão do Santos, que é um desastre? Fornecimento das imagens do treino. O clube tem as imagens. Essas imagens, o clube tem. Vamos para outro pedido da defesa do Robinho Júnior, que alega, né? Manifestação do clube pelas providências tomadas. O clube está se manifestando, dizendo que abriu uma sindicância interna que vai averiguar e apurar os fatos. Aí tem uma outra, que é a última, Éboli, que me parece que é o passo além disso, da equipe do Robinho Júnior, que é agendar reunião para tratar de possível rescisão de contrato. Gente, veja bem, uma confusão ou uma briga em treinamento de um jogador que recentemente assinou contrato com o Santos, depois de muito trabalho para acertar esse contrato, até 2030, o jogador vai pedir rescisão de contrato por uma briga no treinamento ou por uma suposta agressão, por um tapa, um soco no treinamento. Então, assim, eu acho que a defesa do Robinho Júnior aproveita um clube esfacelado como o Santos também para se beneficiar em algumas situações, mas, por outro lado, é o Santos do Neymar. É o Santos que o Marcelo Teixeira entregou para o Neymar. Esse Santos vai investigar alguma coisa ou por alguma coisa que possa jogar contra o Neymar? Para mim é uma história ainda muito obscura, as coisas não se encaixam, não se fecham, e eu prefiro esperar os fatos para saber exatamente o que aconteceu. Por enquanto, o que a gente tem agora é o Santos abrindo sindicância e a defesa do Robinho Júnior aumentando o tom da pressão. Veremos as cenas dos próximos capítulos, mas sindicância do Santos em relação ao Neymar, isso não me pega muito, não.
5: Eu acho que esse pedido aí do Robinho Júnior está com outras intenções, né? Já não tem nada a ver com o incidente em si. Me parece, assim, uma coisa bem fora de tom, que não tem nenhum nexo, uma coisa realmente de se aproveitar da situação. Os motivos eu não sei os quais, mas realmente gerar barulho numa coisa que tem sua relevância, mas que certamente não é digna de tudo isso, né? Dito isso, a parte do Robinho Júnior, para mim, é nota de rodapé, assim, nesse noticiário todo, porque vai ser legal, assim, de debater sobre o Santos, mas o que mais me chamou a atenção em tudo isso foi o motivo da briga. Isso eu acho que é o melhor de tudo, porque independentemente da gente... independentemente da gente condenar a agressão...
3: Se for isso, surreal.
5: E todos nós vamos condenar a agressão, né? Se teve tapa no rosto, né? Isso tem que ser condenado e o cara tem que ser punido dentro do clube. Se é com 30% de salário, se é com sindicância, eu não sei. Isso vai do clube e de como foi o tapa. E se teve conversa depois ou não teve. Mas o motivo para tudo isso, até para dar margem para alguém se aproveitar da situação, é simplesmente um dos melhores jogadores da história do futebol mundial não aceitar tomar um drible de um garoto que está começando na profissão. Olha, o que eu acho estranho de tudo isso é o Neymar não dar um jeito de mentir sobre essa situação ou de dizer que não foi isso. Ele não está,
6: mas é
5: não
6: que
5: tem nada.
6: O histórico não conta a favor, né, Dudes?
5: Exato.
6: É exatamente o tipo de história que a gente ouve a respeito do Neymar e pensa, realmente, ele acredito que isso tenha acontecido, sim. O Neymar é o cara que ele é facilmente provocado por qualquer pessoa dentro do estádio. Não estou falando só de jogadores, né? A gente está falando de torcedores também.
5: Não,
6: então,
5: perfeito,
6: assim, qualquer um entra na cabeça do Neymar. Por que o Robinho não entraria, né? Então, enfim.
5: E não foi, assim, um encontrão, uma entrada dura, uma cotovelada, um empurrão, não. O cara teve a ousadia de driblar o Neymar, que é uma coisa de jogo. Pelo menos foi esse o relato. Não pode driblar o príncipe da vila?
6: E também diz muito, né, vamos lá, com os fatos que se tem atualmente, né, com o que a gente tem do que é possível avaliar da situação, talvez é uma, seja uma situação que acabe dizendo muito sobre o que é o ambiente do Santos, né? E aqui eu vou fazer uma rápida ponte ao campo e ao jogo. Eu vi um Santos sem o Neymar, um time um pouco melhor, por um aspecto. Sempre que o Neymar está em campo, eu não sei se vocês concordam, mas eu sinto que muitas vezes o Santos ele procura o Neymar em qualquer ataque e acaba ficando até previsível. E aí às vezes tem a situação de um contra-ataque, que é o caminho mais comum para esse Santos, que joga mais no estilo do Cuca de se defender um pouco mais e sair nos contra-ataques. Então as principais chances normalmente são assim, e sempre procura o Neymar. E quando o Neymar não está, parece que a coisa flui melhor, porque aí pode tomar qualquer lugar do campo. A jogada pode se desenhar de diferentes formas e não somente buscando o Neymar. Então, talvez, né, seja mais um episódio que, além do campo, também contribua para essa minha análise de que as coisas no Santos estão muito centralizadas no Neymar. Dentro de campo, fora de campo, e aí o time, o clube, não se desenvolve. Mas, enfim, eu não sei o que vocês pensam também a respeito disso.
3: Eu acho que até mesmo no campo, quando o time não procura, o Neymar parece que ele vai incessantemente atrás de onde está a bola, né? Acho que ele até às vezes dificulta a própria atuação.
4: Sim.
3: Em vez de limitar o campo, ele amplia demais o campo para ele.
4: Sim.
3: E ele está numa... né? Parece uma coisa meio... um jogador afobado, um jogador... Ele está querendo mostrar serviço, talvez, né? Nessa corrida aí que ele tem na cabeça... né, para voltar a lista de seleção brasileira, ele tá ampliando demais a área de atuação dele e para mim não está ajudando, não está contribuindo em nada, né, para o que ele pode apresentar de melhor, talvez no próximo da área, mais dentro da área, ele possa ser mais útil. E é ali que eu acho que ele vai ter que chamar a atenção ainda muito do Ancelotti, para tentar convencer o Ancelotti de alguma coisa, para colocá-lo ali na lista. Mas é um pacote hoje que cada vez mais se distancia de qualquer discussão sobre seleção brasileira, viu, Prats? Pra mim...
4: Não, tô com você, Boli. Não, e assim, o Neymar chegou ao Santos, voltou ao Santos em janeiro do ano passado. O Santos está há 16 meses falando em projeto pessoal do Neymar. E o Neymar também é uma grande cortina de fumaça para a gestão do Santos. Não é que ele é apenas um vilão, ele também é uma cortina de fumaça que, entre aspas, uma mão lava a outra. Agora, o Santos tá nessa daí. Neymar vai pra Copa ou não vai? Neymar vai jogar ou não vai? Neymar quando joga ou não joga? O Cuca, no sábado, depois do empate contra o Palmeiras, fez, assim, elogios espetaculares ao gramado do Allianz Parque. Nem sei se foi algum recado ao Neymar, mas ele falou que o gramado é maravilhoso. Falou que até ficou surpreso com as condições do que ele viu no Allianz Parque, que dá pra jogar lá, lá é um campo muito bom, elogiou o gramado sintético, ficou empolgadíssimo com o que viu no sábado. Mas o Santos está nessa situação de Neymar, que é, obviamente, uma figura que chama atenção, midiática, tem repercussão, tem audiência, mas o Santos está nesse negócio de Neymar, não sai do lugar. O time não sai do lugar. Então eu não sei o que o dia 18 vai oferecer ao Santos e ao Neymar depois da convocação. Ele vai para a Copa, volta, tem contrato. Ele não vai para a Copa, continua? Vai continuar de que maneira, se continuar? Então, assim, é um assunto complexo, porque a maneira que o Santos tratou o assunto é complexa, e a maneira que o Neymar também lidar com o assunto também fica mais difícil ainda de entender o que vai acontecer daqui em diante.
3: Muito bem, 8 horas e 50 minutos, mais uma parada. Daqui a pouco a gente volta.
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5: amanhã o Santos entra em campo pela Copa Sul-Americana. Vai enfrentar o Recoleta no Paraguai. Um jogo aí de número 4 nessa competição. E o Santos está na última posição no seu grupo. Então precisa de um triunfo para retomar contato com o líder de San Lorenzo e para ter reais possibilidades de se classificar em primeiro lugar ainda no grupo, indo assim de forma direta às oitavas de final da Copa Sul-Americana. Bom, o Mike é desfalque para essa partida. O Igor Vinícius já foi titular no Clássico, mas se o Cuca quisesse colocar o Mike, não poderá, né? Então tá fora por causa de uma virose. Também desfalques aí o volante Gustavo Henrique, o também volante Gabriel Menino, Vinícius Lira também há algum tempo é desfalque, Lautaro Dias com dores na coxa também. No entanto, Neymar está de volta para esse jogo e apesar desse incidente aí com o Robinho Júnior, vai para o jogo. A expectativa é de que ele seja titular ao lado do Gabriel Barbosa. Provável Santos para amanhã: Gabriel Brazão, Igor Vinícius, Lucas Veríssimo, Luan Pérez e Escobar. Arão ou João Schmidt, Cristian Oliva, Bom Tempo e Rolaser, Neymar e Gabriel Barbosa. O jogo é às 9h30 da noite de amanhã e vai ter transmissão aqui da Rádio CBN. Quem também joga amanhã, mas às 7 da noite, também com transmissão da CBN, é o Palmeiras. Palmeiras vai jogar contra o Sporting Cristal lá no Peru e vai tentar assumir a liderança do grupo, um grupo no qual o Sporting Cristal é líder neste momento. Jai, Alan e Ramon Sosa, que não iniciaram o confronto contra o Santos por causa de controle de carga, treinaram e ficam à disposição para este jogo. O Abel Ferreira, que está fora aí do Brasileirão por suspensão, também fica à beira do gramado. E Paulinho está relacionado, deve ficar no banco de reservas depois de voltar contra o Peixe.
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3: Muito bem, de volta ao Quatro em Campo. Por falar em editoria, editoria turbulenta, o Ministério Público de São Paulo voltou a pedir intervenção judicial no Corinthians. É, dessa vez a promotoria alegou nulidade na aprovação das contas de 2025 e gestão temerária por causa dos números apresentados no balanço financeiro do ano passado. Em campo, derrota do Corinthians, de volta à zona de rebaixamento, mas na Libertadores, líder absoluto, 100% de aproveitamento e os primeiros questionamentos em torno do Fernando Diniz. Ô, Dudes, ô, coisa confusa esse tal de Corinthians, hein?
5: É difícil, né? Eu acho que são sempre duas análises, né? Uma do campo e bola e outra da gestão-administração. Eu confesso assim que eu tenho até dúvidas, né? Não tenho conhecimento, mas tenho dúvidas da necessidade de Ministério Público ficar participando desse tipo de coisa quando a gente sabe que o clube é dos sócios, né? Embora entenda também que tem coisas que são fora da alçada aí também dos torcedores, então precisa de alguém para intervir, porque o clube não é só dos sócios, é de muita gente, mas enfim. Quando tem uma notícia dessas, eu sempre olho com um pouco de distância. Tem muita gente que quer um pouco de divulgação nesse momento. Então, assim, vamos aguardar, ver se o pedido é aceito, né? O pedido de intervenção judicial. Se ele for aceito, aí a gente pode conversar um pouco melhor. Pedir, dá para pedir muita coisa, baseado em muita coisa também. Sobre o campo e bola, assim, o Corinthians não jogou bem contra o Mirassol. E não jogou bem contra o Vitória, mas de resto assim, o saldo é muito positivo. O que eu acho que vale tirar de termômetro é o seguinte: o Peñarol foi muito mal contra o Corinthians e o Corinthians foi muito bem contra o Peñarol. Nós até citávamos isso, eu não pude citar na sexta-feira, pois de folga estava, mas na transmissão falei que a gente tem que ver o que foi Corinthians e o que foi Peñarol aqui. Mirassol já está dando algumas respostas no campeonato, está jogando um pouquinho melhor, conseguiu vitória, perdeu do São Paulo, mas poderia ter empatado facilmente e jogou bem. O Corinthians teve essas dificuldades. O Corinthians não é um produto final, o Corinthians está num crescente. Ontem foi um ponto baixo nessa trajetória que até então era ascendente. Não vejo muito motivo para crítica ao Fernando Diniz, até porque a derrota também vem num pênalti muito contestável.
3: E esse sinal aí de reação do Mirassol, né? O Remo também teve uma vitória importante, como você destacou, né, Michele? Virada contra o Botafogo. mas isso pode aumentar o desconforto de times que não esperavam estar lá embaixo, né? O Corinthians é um deles, voltou à zona de rebaixamento. O Cruzeiro voltou a cair na tabela depois da derrota no clássico para um Atlético Mineiro que vive uma crise em vários sentidos, né? Agora a despedida do Hulk, aquela história toda. E o Cruzeiro não respondeu bem no clássico, teve jogadores expulsos. Então, essa briga aí para fugir do desconforto do rebaixamento, a gente já está concluindo, né, a 14ª rodada. E muita gente de camisa pesada ainda lá embaixo tem que conseguir se desgarrar, hein?
6: É, e tem um calendário ainda pesadinho, né? Até a parada para a Copa do Mundo esses últimos dias. Dividindo, alguns ali dividindo o foco com outras competições, né? Então é preciso estar atento a isso também. É, desses times que estão lá embaixo, penso que dos times de camisa que você citou, o que eu vejo menos demonstrar reação e ter peças para demonstrar essa reação ainda é o Grêmio. O Grêmio é, assim, é uma incógnita muito grande, né? Inclusive no fim de semana, contra o Atlético Paranaense, o Esquivel foi expulso, o Atlético Paranaense estava melhor no jogo até a expulsão, mas quando o Esquivel é expulso, o jogo ele fica absolutamente ruim. Por quê? Porque o Atlético Paranaense se fecha e dá a bola pro Grêmio, e o Grêmio não sabe o que fazer com ela. O Grêmio não tem ideia do que fazer com a bola. Então, de todos os times que estão ali, esses times mais de camisa, o Grêmio é o que mais me deixa preocupada em relação à capacidade de jogo. É, o Corinthians eu já vejo uma melhora, mas enfrentou um Mirassol que está também nesse processo de recuperação e variando, né? Começou o processo de recuperação numa vitória fora de casa contra o Inter usando 3 zagueiros e agora no fim de semana já não usou, já variou mais o time. É, então, assim, é um Mirassol que também está mudando para tentar se reencontrar no campeonato. O Santos tem as suas novelas, né? Como a gente já bem destacou. E o Cruzeiro ainda vejo muita capacidade de recuperação. Acho que desses times de baixo, quem ainda não tem esse alerta ali ligado e que deveria ter é o Grêmio.
3: É, o que pode, Prates, assim, talvez até ajudar o Corinthians numa sequência boa, agora até a Copa do Mundo, é a classificação já muito bem encaminhada, diria até quase que totalmente encaminhada na Libertadores da América, né?
4: Sim, quarta-feira se venceu o Santa Fé em Bogotá, está classificado. Se empatar e o Peñarol não vencer o Platense, o jogo vai ser na Argentina. O Corinthians também está classificado. Então o Corinthians vai ter uma condição aí, né, Boli? Avançando na Copa Libertadores da América, que vai avançar. E a Copa do Brasil já tem 1-0 contra o Barra. Na semana que vem, o jogo da volta em São Paulo. O Corinthians tem uma condição aí de realmente colocar todo mundo, como tem colocado no Brasileirão, né? É que o Brasileirão é mais difícil, né? O Dudziak falou muito bem. Mirassol é um time melhor que o Peñarol hoje. O Mirassol lhe oferece muito mais, marca melhor, joga melhor, trabalha melhor com a bola, defende melhor. Então, assim, os jogos são mais difíceis também no Brasileirão. E acho que o Corinthians, nesse momento, está na zona de rebaixamento, mas eu não o coloco como um candidato forte para estar ali. Alguns que estão um pouco à frente me parecem mais candidatos a brigar ali do que o Corinthians, mesmo a essa altura, o Corinthians entre os 4 piores do campeonato.
3: Vamos fazer aquela última paradinha? Rapidinho.
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3: Ponto final no programa de hoje. Valeu, Mi. Valeu, Prats. Abraço, dudes.
6: Valeu.
4: Tchau. Boa noite.
3: Boa noite.
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3: Segunda-feira, 4 de maio de 2026. O novo Desenrola Brasil vai dar desconto de até 99% nas dívidas do FIES. A medida foi anunciada hoje pelo governo federal dentro da nova rodada do programa de renegociação de